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0: Gera Samba arrebentando no pedaço. Nessa época aí ainda era o Gera Samba, né? Ainda era o Gera Samba. Mudou de nome em 1997 por causa de algumas situações, mas devido a esse sucesso aí, ó. Segura o tchan, tchan, tchan, tchan, tchan. O grupo passou a se chamar El Tchan. E aí, amigo, foi sucesso total. Estourou em 1995 e 1997 teve aí essa troca de nome, né? A formação, até hoje, né? Formação tem o compadre Washington e ainda o Beto Jamaica. O Jacaré, um dos dançarinos. A primeira formação com a Carla Pérez e a Débora Brasil. Sai a Carla Pérez, que vai seguir carreira solo, sendo atriz. É, e entra a Sheila Mello. Sai a Débora e entra outra morena, que é a Sheila Carvalho. Rapaz, foi um sucesso estrondoso, né? Marcaram época aí, fizeram muito sucesso, o grupo El Tchan. E vocês sabiam que dos grupos cantores brasileiros, o grupo El Tchan tá entre os 20 até hoje, né? Os 20 grupos e cantores brasileiros que mais venderam discos na história aqui no Brasil. Tá entre os 20 aí que mais venderam. Que coisa, que coisa. Que... 9 da noite, mais 7 minutos. Você segue participando pelo 980-18-8880. Também outras participações daqui a pouco pelo 21259650. Mas nós falamos aí, né, dos jogos complicados, da guerra que o Vasco vai ter nesse fim de ano, e tem que ser mesmo, porque time grande é assim. Mas quem tá lá lado a lado com o Vascão da Gama é a nossa Karen Calisto, rapaz. Nossa chefinha, né? É Karen Calisto. E tem torcedor do Vasco da Gama chegando. Alô, Karen!
1: Boa noite, Vinícius Gama. Boa noite, galera do Fala, galera. É o seguinte, o ônibus do Vasco desembarcou agora aqui na Argentina e a torcida do Vasco está invadindo a capital. Amigo, qual é seu nome?
2: Gustavo.
1: Gustavo, você veio de onde?
2: São Gonçalo, Rio de Janeiro.
1: E você, amigo?
2: De São Paulo.
1: Vem de onde, Paulo?
2: De São Paulo, Guarulhos.
1: E o que você tá achando dessa festa?
2: É incrível, eu aqui vou invadir, vamos acabar pela bomboneira, vamos tremer tudo, vamos, Vasco!
1: Qual é o seu placar pro jogo?
2: 1-0, tá ótimo.
1: Qual é o seu nome, amigo?
2: Renato.
1: Vem de onde, Renato?
2: São Paulo.
1: Aqui é Rádio Cupim, Rio de Janeiro. Qual é o seu placar pro jogo?
3: 2-0 pro Vasco.
1: É isso aí, Vinícius Gama, essa é a festa aqui da torcida do Vasco, que invadiu a Argentina. Karen Calisto, direto de Buenos Aires para o Fala Galera.
0: Beleza, valeu, Karen. É, torcedor do Vascão da Gama chegando com tudo, chegando em peso. É, parceiro, e o Vasco vai precisar do apoio do seu torcedor no jogo diante do Boca lá na Bomboneira. O cara falou aí 1-0, amigo. Claro, né, depende da circunstância do jogo, mas o empatezinho lá já tá bom. Tem que se segurar lá pra não tomar uma chapuletada, mas acho que o Vasco tá com um bom time, tá jogando bem e acho que vai trazer da Argentina um bom resultado, sim.
4: Ele tá sem dois principais jogadores. Se não me engano é um ponta, que agora eu esqueci o nome dele, mas o outro é o grandíssimo Paredes.
0: O Paredes, é.
4: O meio campo que já jogou...
0: no último jogo do Argentina, né? Do
4: campeonato. Sim, saiu machucado, não vai jogar os dois jogos contra o Vasco. Ele, que foi um grande jogador aí que jogou ao lado de Messi, né, pela Argentina, é campeão de Copa do Mundo, então realmente é um jogador que é muito grande, então é um grande reforço, vamos dizer assim, para o Vasco.
0: É, meu parceiro, o Boca Juniors, que tem um histórico aí, né, contra times brasileiros e tal, mas alguns se deram bem, hein? Se deram bem diante do Boca, o Paysandu foi lá e creu, o Corinthians foi campeão de Libertadores em cima do Boca, o Fluminense foi recentemente no Maracanã, Boca Juniors mesmo com um time ruim, né, um time tem nada a ver com as tradições do Boca, mas conseguiu eliminar o Palmeiras naquela semifinal da Libertadores de 2023 e conseguiu levar o jogo pra prorrogação, né? Até que o John Kennedy faz aquele gol salvador. E o Fluminense também já eliminou o Boca Juniors da Libertadores de 2008. É, Boca é bicho papão, mas nem tanto.
4: Nem tanto assim.
0: É isso. Daqui a pouquinho outras participações pelo 21259650, mas dando aqui uma passada no jogo em andamento pela Série A do Brasileiro, 28 do segundo tempo, Bahia vai vencendo o Mirassol pelo placar de 1-0 na Fonte Nova. Galera, participa, telefone toca, tem mais uma participação. Alô!
5: Boa noite, Vini.
0: Tudo bem? Com quem eu falo?
5: Com Juarez, o Botafoguense de Itaguaí.
0: Juarez, Botafoguense de Itaguaí. Cara, tem um tempo já que eu não vou a Itaguaí, hein?
5: Olha aí. Itaguaí, aqui é bom, aqui tá gostoso, o clima hoje tá romântico.
0: Romântico. Tá romântico, e ouvindo um Elimar Santos então, hein, parceiro?
5: Falar nisso depois, se você puder ver uma musiquinha pra gente aí com... Negritude Júnior.
0: Negritude Absoluta?
5: É, com Negritude Júnior.
0: É, você escolheu bem, amigo. É uma que ele canta assim, não faz assim.
5: É, essa daí mesmo.
0: O senhor é traiçoeiro, faz a forma dele. É isso, né? Netinho de Paula. Escolheu bem.
5: Eu vou aproveitar e mandar um abraço pra minha querida Maria Helena.
0: Maria Helena.
5: O José Carlos Rocha, Túlio de Carvalho e a Maria Risadinha.
0: Marli Risadinha.
5: É.
0: Essa aí, ó, amigo.
6: Não

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0: assim, amigo, pediu, eu toco, entendeu?
1: Eu vou fechar com uma piadinha, pode ser?
0: Como é que é?
1: Vou fechar com uma piadinha, pode ser?
0: Ah, manda piadinha aí, amigo.
1: Piada do beijoqueiro.
0: Como é que é?
1: A piada do beijoqueiro.
0: Piada do beijoqueiro, manda.
1: O beijoqueiro foi, quando o Papa esteve no Brasil, o beijoqueiro tentou beijar o Papa, mas a segurança dele era muito grande, não conseguiu beijar o Papa. Aí saiu, sentadinho no banco lá, tristinho, aí passou uma dona, olhou, viu, e disse, meu amigo, você tá triste por causa de quê? Aí eu tentei beijar o Papa, não consegui, a segurança dele é muito forte, não deixou entrar pra beijar ele. Aí eu, não fica triste não, se você quiser, eu tenho o Papa desenhado aqui na minha coxa, se você quiser, eu deixo você beijar ele. Aí ele disse, ela deixa e beijo, vamos ali. Aí saiu, foi lá, levantou a saia e começou, né? Aí eu disse, ô moço, ele foi subir, ô moço, o Papa tá lá embaixo. Ele disse, não sei, eu já beijei o Papa, agora vou subir, vou beijar o Lula.
0: É, meu amigo, tá certo, tá certo. Não, foi boa, não foi?
1: Qual é a nota?
0: Se teve gente que riu, foi boa.
2: É verdade.
0: Qual a nota aí, ô Fábio?
2: Posso dar nota pra ele?
0: Tá.
2: Meu amigo, a sua nota é Z!
0: Abraço pra você, mas foi bom assim, eu gostei da piada. Pronto, 0.5. Pronto, aí, 0.5 é melhor do que
2: tá
0: zero.
2: Bom.
0: É, tá bom. 9:15, galera, segue participando. 2125-9650. Ouvinte, participa aqui pela. Aqui não fala, galera da Super Rádio Tupi, a Super Rádio do Brasil. Tem mais gente na linha, Fábio?
2: Tem, pode ser um áudiozinho?
0: Pode ser um áudiozinho. Não deixa de ser na linha, né?
2: É verdade.
0: Pode ser na linha do trem também, não tem nada não. Manda aí. Fala comigo, ouvinte do Pi.
3: Fala, galera! Aqui é Cláudio Silva do Pechincha. Contente porque os cariocas não estão mais nas rabudas, estão nas lideranças. Meu Mengão, líder, Fluminense bem, por enquanto em terceiro. Vasco melhorou bastante. O Botafogo, vamos, Fogão, vamos! Entendeu? Saúde, paz e amor. Fala, galera! Bom programa!
0: Vamos, valeu. Fogão. É, vamos, Fogão, é isso aí. Um abraço pra você, meu parceiro. Vamos ver, né, cara, se amanhã o nosso Tite consegue vencer a primeira. Coritiba perdeu de 5 do Vasco, 4 pro Fluminense, amanhã é 3, né, pro Botafogo. Pronto, tá tudo certo, tudo tranquilevis. 9:16, galera, segue participando aqui pelo nosso Fala Galera. Telefone toca, alô?
4: Alô?
0: Com quem eu falo?
4: Boa noite, Vinícius Gama.
0: Tudo bem?
4: Tudo bem.
0: Com quem eu falo?
4: O Carlinho do Dataquara.
0: Carlinhos?
4: Taxista.
0: Isso. Ah, beleza. Tudo bem, meu parceiro? Tá rodando ainda ou não?
4: Tô, o passageiro tá entrando no carro agora.
0: Ih, rapaz, então olha, não vai dar pra gente bater papo, pô.
4: Tá não. Tá, tchau.
0: Tchau, um abraço. Valeu, amigo. É, amigo, a prioridade é o passageiro, pô.
2: Tá certo.
0: A prioridade é o passageiro. Entendeu? Fica pra próxima. Fica pra próxima, então, tá tudo certo.
2: Tá bom, então, tchau.
0: Ai, meu Deus do céu, muito um abraço.
2: É muito bom, cara.
0: Valeu, Carlinhos. Até a próxima, amigo. É, quero ver se vai me dar corrida grátis aí. Falando nisso, um abraço pro Celcinho Bigfield, taxista também que sumiu, hein? Nunca mais me deu carona também, que coisa, amigo. É, não. Já, a segunda, né? Você já fez a primeira. Posso te fazer a pergunta?
2: Posso fazer outra pergunta?
0: Sim, pode.
2: Então, Galo, deixa eu te perguntar um negocinho. Como é que as freiras, elas secam roupa, hein?
0: Como é que as freiras secam roupa? Pera aí. Eu não sei.
2: Não sabe?
0: Não.
2: Com o vento.
0: Ah, com o vento.
2: Com o vento.
0: Com o vento. Nossa, muito bom, cara, muito bom.
2: Pode fazer mais uma pergunta, então?
0: É uma piada assim que faz... Piada não, né? Uma charada que faz a gente pensar.
2: É.
0: Muito bom.
2: Mais uma pergunta, posso fazer?
0: Manda.
2: Qual galinha que cai e fica doida?
0: Galinha que cai e fica doida.
2: A gente fala em inglês, crazy.
0: Face. Pera aí. Mad face?
2: Mad
0: face. Mad face. Não sei.
2: É a galinha
0: caipira. É, boa também, boa, bom, cara. Né? Boa. Eu não tenho coragem de dar zero, porque são piadas criativas.
2: É verdade.
0: O que o garfo falou pra faca?
2: O quê?
0: Porra, irmão, corta essa.
2: É verdade.
5: É verdade, exatamente. É verdade,
0: exatamente. 919, galera, participa 2125-9650 ou 980-18-80, 980-18-88-80. Fala com a gente aí, ouvinte Tupi, por favor, vai. Ouvinte Tupi.
6: Vinícius Gama, Mário José, morador do bairro Pian, Belfor Roxa, família toda vascaína. Vinícius, palpite nesse jogo Vasco e Boca Júnior lá na Bomboleira, 1-0 Vascão. Vasco vem fazendo ótimas partidas e vem numa crescente, né, Vinícius? Já estamos fora da zona, isso é que importa também. Forte abraço, uma boa noite, Vinícius.
0: Boa noite, amigo. É isso aí, parceiro. Negócio de dormir na zona, o Vasco tá fora disso aí, entendeu? Quem vai dormir na zona é o Internacional, o Grêmio, o Remo e também a Chapecoense.
2: Até porque o Vasco é fiel, né?
0: Vasco é fiel, né? O torcedor.
2: Porque dormir na zona não tem como.
0: É, o torcedor também é fiel, então nada de dormir na zona de rebaixamento, meu parceiro.
2: Você não entendeu, né? Você não entendeu a...
0: Não, então acho que eu vou entender isso, cara. Eu sou puro.
2: Me perdoa.
0: Eu sou puro.
2: Me perdoa. Errei.
0: É. Sou uma pessoa pura. E você também deveria ser, porque você deu uma virada
2: não,
0: de chave.
2: Sim,
0: né,
2: mas era só uma piadinha. Gama, pro nosso ouvinte que gosta um pouquinho de futebol europeu, hoje teve Premier League.
0: Rapaz, que cipuada tomou o Liverpool, hein?
2: Não, então, eu ia falar isso agora. O Liverpool tomou uma senhora goleada de 3-0 pro Manchester City. Gol de Haaland, Cherki e o outro, deixa eu só lembrar aqui, rapidinho, da minha cabeça, né? Doku.
0: Ah, é Doku?
2: Doku. Ah, Jeremy Doku. Tá. Então, o City aí já vai pra sua sexta vitória seguida na Premier League, né? Tá em primeiro lugar, só abaixo dele está o Arsenal com 15 pontos. O Hull City, que tá sendo uma das... surpresa do campeonato, hein? Empatou com o Everton em 2-2 e o Crystal Palace ganhou de 3-1 do Nottingham Forest. Nottingham Forest, ex, que é treinado pelo grande, que era o técnico do Crystal Palace, que foi campeão da Conference League.
0: O Crystal Palace ganhou 2-1?
2: Ganhou de 3-1.
0: 3-1, tá bom, é, ganhou, isso que interessa. É, ganhou, é. Eu tenho um bilhete, então tá vivo. Crystal Palace ganhou, tá certo.
2: É.
0: Você prefere a Premier League ou a Bundesliga?
2: Cara, eu sou um grande fã da Premier League.
0: São dois campeonatos onde saem muitos gols, né? Os times jogam pra frente e tal.
2: Mas acho que a Bundesliga ainda sai mais gols.
0: A Bundesliga sai mais gols?
2: Sim, eu acho. Mas não. A Premier League também tem muito, muito time que é muito nivelado, né? Tem o City, tem o United.
0: Tem mais,
2: né? Tem o Newcastle, o Liverpool, é muito time que é supra-sumo. A Bundesliga que tem só o Dortmund, o Bayern de Munique, obviamente. Aí tem o Leverkusen, o Mönchengladbach da vida, o Leipzig.
0: É.
2: Mas é, não chega perto da Premier League não,
0: né? O Stuttgart tá bem, né? Na temporada. Também. É, o Bayern ontem quase que ele... entrega, passou o nosso Neuer, né? Só foi sair jogando errado, foi 2-2.
2: Foi 6 segundos o primeiro gol, não foi?
0: 7? É, ele saiu errado e tal, mas tem crédito, né? O tempo tá chegando pra ele também. Expectativa pra amanhã, o Fábio? Dia da criança.
2: Cara, como eu não tenho criança nenhuma, vai ser um dia normal, né? Hoje não sou mais criança, então...
0: Cara, que chato, hein, bicho?
2: É, foi um comentário triste, mas é... A gente quer voltar a ser criança, mas não pode.
0: O que você gostava mais de fazer quando você era criança?
2: Cara, eu gostava muito de jogar bola.
0: Pipa?
2: Eu era mais de futebol, não era muito da pipa, essas coisas não. Era mais do futebol mesmo.
0: Pique-esconde, você gostava de esconder e tal?
2: Cara, tem uma história até que é até maneira. Que eu tava brincando de pique-esconde com meus amigos, né? E simplesmente... Que isso.
0: Não, assim.
2: A brincadeira durou tanto tempo, porque não conseguiu me achar, que eles terminaram a brincadeira.
0: Você se escondeu aonde, cara?
2: Cara, eu me escondi num lugar, tipo assim, era lá embaixo do condomínio, muito lá embaixo, e era quase impossível de me achar. Então, aquilo lá eu dei uma aula aos meus amigos.
0: É, me escondeu bem então, quando era pequeno.
2: Sem me esconder.
0: Sabe esconder bem. Valeu, Fábio, é isso aí. Cara, não, eu gostava de... Também, né? Bola, se deixasse, eu ficava jogando bola o dia inteiro.
2: É isso aí.
0: Deixa eu ver, bicicleta. Como é que... Eu não gostava disso, mas a galera da rua gostava muito daquele negócio. O cara botava lata de óleo na rua Aí tinha.
2: É Taco o nome?
0: É, não, mas o nome não é Taco, pô.
2: Não, acho que era Taco o nome.
0: É?
2: Era Taco.
0: Taco.
2: Que tinha a bola, né? Que você tinha que rebater. Não, era rebatida, alguma coisa assim? Acho que era Taco.
0: Não, o nome não é Taco, não. Tinha um outro nome aí e tal, mas a galera gostava muito, mas eu nunca.
2: Era maneiro.
0: É, nunca fui muito disso, não. E só isso também, cara. Era uma criança chata também.
2: Era chato.
0: E pipa eu não gostava muito. Nunca gostei muito de pipa e tal. Pique pega. Queimado.
2: Sim.
0: Queimado, né? Que você joga a bola lá e tal. Enfim. E é isso. Só isso que eu gostava também. E o fato de não ter boleto, né? Cara, não ter boleto pra pagar.
2: Putz,
0: é, agora já era, meu parceiro. Todo mês.
2: Cai salário, já sai o salário.
0: Ai.
2: Cai
0: e
2: sai.
0: Nem fala isso. 9h24, galera segue participando aqui no nosso Fala Galera deste domingão, quando são 9 da noite, mais 25 minutos. Telefone toca, tem mais uma participação. Alô?
7: Oi, Vini.
0: Tudo bem? Com quem eu falo?
7: Tudo bem, Ferrugem.
0: Luiz?
7: Ferrugem.
0: Ah, Ferrugem.
7: Antigo morador de Rocha Miranda.
0: Ah, pensei que... Ferrugem é o pagodeiro, não, né?
7: Não, pelo espagodeiro ele cria aqui de Manguariba.
0: Ah, é verdade, de Manguariba. E ele já morou lá na estrada do Tinguí.
7: Isso,
0: é, onde eu passo sempre.
7: De Rocha Miranda.
0: Ah, eu show de bola. Ô, Ferrugem.
7: Oi.
0: Cuidado com a chuva aí, cara, porque Ferrugem não gosta muito da chuva, não, hein?
7: Ah, fica todo enferrujado.
0: É.
7: É igual eu sou cheio de pintinha. Minha filha nasceu também, sou cheio de pintinha.
0: Ah, hereditário.
7: É.
0: Ferrugem.
7: Oi.
0: Qual a boa de hoje? Qual foi, né, a boa de hoje?
7: Qual a boa de hoje? Eu posso te falar, cara? Eu vou fazer uma reclamação com a torcida do Flamengo.
0: Reclamação?
7: É. Uma boa parte da torcida, né?
0: É, ô Ferrugem, dá uma baixadinha no volume aí, o rádio tá alto, tá dando aquela famosa microfonia.
7: Baixei agora, cara.
0: Ah, show, agora beleza. Manda lá.
7: Não, o pessoal fica criticando o Rossi. Não sei, o Rossi já deu muitas coisas pro Flamengo. O cara falha uma vez, duas vezes, a torcida já quer cair no pé dele. Não sei porquê, tá? O Rossi tem história.
0: Pois é. É, mas o torcedor é assim, né, o Ferrugem? O torcedor é assim mesmo.
7: Mas é muita crítica pra ele. Tu não acha, não?
0: Até acho. Mas o problema também, né, o Ferrugem? Quem vai substituir o Rossi, né?
7: Não tem reserva, não. Aquele rapaz que chegou lá, eu esqueço o nome dele, ele não tem cacique pra ser titular do Flamengo, não.
0: É, o torcedor é assim, por exemplo, o Martinelli, em 2000, Martinelli do Fluminense, em 2024, ele foi bastante vaiado pelo torcedor do Fluminense, pegou muito no pé dele, ele deu a volta por cima. Hoje o torcedor do Fluminense aplaude o Martinelli. O torcedor também pegou muito no pé do Hulk, o torcedor do Vasco teve uma época que também pegou no pé do Leonardo, do Léo Jardim, goleiro. E é isso, cara. Principalmente a posição de goleiro é uma posição ingrata, né?
7: O Rossi deu título pra gente, pegou o pênalti lá contra o Independente, se lembra?
0: Lembro, claro.
7: Aí a torcida faz uma vez, duas vezes, a torcida critica ele, que isso?
0: É um grande goleiro, tem tudo pra dar volta por cima. Ferrugem.
7: É uma fase ruim, né?
0: É. Ferrugem.
7: Oi.
0: É o pitch para Flamengo e Estudiantes.
7: Pô, o jogo é duro, o jogo é difícil. Acho que vai empate. 1-1.
0: Empatezinho lá para trazer bem aqui pro Rio de Janeiro e conseguir a classificação. Você prefere na final Palmeiras ou Fluminense?
7: Palmeiras. O Fluminense tem condição de ganhar o Palmeiras, não.
0: Tem, não?
7: Esse teu sonho aí não vai realizar, não.
0: É, tá certo. Não, mas não é quem tem condição, é quem você prefere.
7: Eu, Palmeiras.
0: Você prefere o Palmeiras?
7: É, mas por quê? O Danilo faça outro gol daquele no ar.
0: Gol do Danilo, né?
7: Posso mandar um recado?
0: Manda teu recado, vai lá.
7: Queria mandar um recado pra galera de Rocha Miranda lá, do Grêmio Diamante, do Beco do Juca. A gente tem um grupo lá, Deus do céu. Como tem técnico em Juelá? Deus do céu, só fala besteira.
0: Pô, todo brasileiro é técnico, né, cara? É treinador de futebol. Aqui, por exemplo, a gente tem um.
7: Manda um alô lá pra galera. Grêmio Diamante, Vinícius.
0: Qual o nome?
7: Miranda, Beco do Juca.
0: Beco do Juca?
7: É, Rocha Miranda.
0: Galera do Beco do Juca, em Rocha Miranda. Abraço pra todos vocês, valeu.
7: Vamos fazer uma piada, menino?
0: Manda piada.
7: Qual é a diferença do magro pro gordo na hora de fazer sexo?
0: Ih, rapaz, olha, não é nada pesado não, né, cara?
7: Não, é leve, é leve.
0: Ah, é, tem que saber se é leve ou pesado, porque você falou magro e gordo, né?
7: Aí, ele sabe.
0: Ah, qual a diferença?
7: Do magro pro gordo?
0: É.
7: Pô, o magro ele vê sair e entrar, e o gordo ele faz sombra. Qual é a nota?
0: Essa é 10, né? É, essa é 10. O nosso estagiário aqui, o nosso. Como é que é o nome? Discípulo. Tá dando discípulo. Nota 10. É. Tá bom.
7: Valeu, boa honra falar com vocês, hein?
0: A nota é 10. Abraço, Ferrugem.
7: Obrigado.
0: Valeu, meu amigo. Abraço pra você. É, pelo menos obrigado. Ele encheu a minha bola. A piada foi boa, então encheu a minha bola, né? É. Piada. Obrigado, Ferrugem. Abraço pra você. 2125-9650-980-1888-80. Deixa eu ver aqui como é que tá o jogo do Bahia. 47 do segundo tempo. Bahia. É, o tricolor baiano segue vencendo o Mirassol por 1-0. É placar magro. Placar magro, mas acho que eu bati.
2: Não é gordo, não, né?
0: Não, não é gordo, não. Esse é magro.
2: Ah, então não tá fazendo sombra.
0: Não tá, não. Não tá fazendo sombra, mesmo mirando o sol.
2: É verdade.
0: Bahia 1-0, instantes finais. Rapaz, eu tô rápido,
2: hein? Você tá bem hoje?
0: Eu tô bem, eu tô elétrico. 9:30, o que você manda aí, ô Fábio? Decide aí.
2: Ah, vou te fazer mais uma pergunta então, Gama.
0: Vai lá. Qual a diferença entre o charme e o funk?
2: Não. O rato roeu a roupa do rei de Roma. Quantas letras R tem isso?
0: Quantas letras R tem isso? Cinco.
2: Claro que não, tem nenhuma. Isso não tem R?
0: Ah, isso, é isso.
2: Isso.
0: Isso não tem R. Quantas letras R tem isso? Isso aí.
2: Não tem nenhuma.
0: É, isso aí é psicotécnica, cara. Isso aí não é.
2: Não, isso aí não foi pra ser engraçado, foi um negócio sério. Um negócio sério.
0: É, mas o auditório tá rindo, né?
2: Eu também não tô entendendo o que o auditório tá rindo.
0: É. Ô, Fábio, por que é que o milho não joga?
2: Por que o milho não joga? Não sei.
0: Porque quando o jogo esquenta, ele pode pipocar.
2: Foi bem.
0: É isso aí.
2: Então, eu tava escovando os dentes, né?
0: Tava.
2: E a tampinha da pasta caiu no ralo. O que que saiu do chuveiro quando eu fui tomar banho?
0: Cara, pra entender isso aí tem que ter um doutorado. Repete aí, vai lá.
2: Eu tava escovando os dentes e a tampinha da pasta caiu no ralo.
0: Caiu no ralo.
2: O que que saiu do chuveiro quando eu fui tomar banho?
0: Saiu água, né?
2: É.
0: Ai, meu Deus do céu. Cara, no próximo Fala Galera, que eu vou apresentar, eu vou dedicar a semana inteira pra pegar piadas interessantes e passar pra vocês, cara. O negócio tá feio, bicho. Mas beleza, 932-980-18-88-80. O WhatsApp também tá bombando. Fala com a gente aí, ouvinte internauta Tupi.
8: Boa noite, aqui é o Raul.
0: Raul Gasol.
8: Aqui de Salete, Santa Catarina. Flamenguista de coração. E vamos pra cima do Independiente quarta-feira aí, beleza? Mais uma vitória aí, vamos liderar a Liberta também, tá bom? Um abraço pra vocês aí da mesa, bom trabalho a vocês aí, tá bom? Aqui é de Santa Catarina, Raul Prange.
0: Tá, beleza, Santa Catarina também ligado aqui na Super Rádio Tupi. Falar em Santa Catarina, né? O Brusque ficou no empate com o Paysandu 1-1 e os dois seguem na Série C do Campeonato Brasileiro. Mais umazinha aí, 980-18-88-80, manda aí.
9: Boa noite, Vinícius Gama, Vendão da Leste. Sou torcedor do Flamengo, moro aqui no bairro Concludinha, Campo Grande. Vinícius, os juízes são tudo ruim, Vinícius. O time tem que atropelar todos, entendeu? Esquecer o juiz, entendeu? O Vinícius, manda um alô pro Celso Flamenguista, morador aqui do bairro Concludinha, Campo Grande. Ele tá ligadinho, você é uma alerta, meu amigo. Um abração, hein?
0: Valeu, abraço para o Celso. Obrigado, Celso, pela sua audiência. Maravilha total. Daqui a pouco tem muito mais aqui na reta final do Fala Galera.
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0: no vocal do Delcio Luiz, Mulher de Amigo Meu. Pra mim é homem. Fábio Vasconcelos, Mulher de Amigo Seu, pra você é homem?
1: Pra mim não é nem homem, pra mim nem existe.
0: Não existe, senhor. Este é um bom garoto. E bom também é o Delcio Luiz, cara, um grande compositor. Eu nem sabia, mas ele fez aniversário ontem. E ele já compôs, né, vários sucessos. Por exemplo, Marrom Bombom, dos Morenos.
1: Marrom Bombom.
0: Nossa, cor marrom. Cilada.
1: Cilada?
0: Cilada. Grupo Molejo. Que isso, você...
1: Eu era pagodeiro.
0: A carta do

0: Exalta Samba, foi ele também.
1: Olha aí.
0: Meu Casamento, Eu e Ela, Gamei, Exalta Samba, Gamei. Mais uma, né?
1: Como bronzeado.
0: Tudo Que Sonhei, Que Loucura e Seja Mais Você, entre outros tantos sucessos.
1: Seja Mais Você, ele e Maria Braga.
0: Como é que é?
1: Seja Mais Você, era ele e Ana Maria Braga.
0: Ana Maria Braga. Ali é o Mais Você. Foi boa, né?
1: Tá bom,
0: então, Aprovou lá, tá tudo certo, então.
1: Tá ótimo.
0: Valeu. E é isso aí, cara. Ele passou também pelo Só Preto Sem Preconceito, Grupo Raça, Que Loucura. Délcio Luiz, Fera Braba.
1: Aí, Nelson.
0: Compositor Fera Braba. 9h44, as últimas participações, né? Rapaz, já na reta final aqui do nosso Fala Galera desse domingão. Dia de Fla-Flu, né? E deu Flamengo 1-0. Lembrando sempre pra você que ligou o rádio agora. E daqui a pouquinho, outras informações do Flu no Giro Esportivo. Sérgio Guimarães, presidente do Fluminense, rapaz. Ele espinafrou a arbitragem. Detonou a arbitragem do clássico. Um lixo, uma pi. Daqui a pouco aí o Matheus Montenegro, Sérgio Guimarães com outras informações. Informações também do Flamengo com o nosso Marcos Coelho. E amanhã tem. Amanhã tem Coritiba e Botafogo. Aliás, uma semana recheada de jogos. Teremos na segunda-feira, na terça, na quarta e na quinta. Amanhã, 16h, tem Coritiba e Botafogo no Couto Pereira. Com a narração do Rafa, o Barabo.
1: Brabo.
0: Os comentários do Valdir Luiz, as reportagens do Thiago Veras, do Marcos Coelho. Eu estarei aqui, ó. E teremos também, né, o Tupi na Rede, amanhã também no FM, eu estarei ao lado do Gabriel Andrezo.
1: Andrezo.
0: E no Giro Esportivo, às 10 da noite, o André Ribeiro.
1: André
0: Ribeiro. 980-1881, zap ou telefone?
1: Zap, zap.
0: Então vamos no zap, zap. Solta aí, ouvinte Tupi, manda comigo, vem.
2: Fala, galera. Fala, Vinícius Gama, aqui o Moisés Cássio do Papucaia, tô ouvindo aqui, eu também achei estranha a declaração lá do jogador Fluminense, choro de perdedor, porque o Flamengo também tá sempre sendo prejudicado, e aí torcedor nenhum fala do conto. Só fala quando o Flamengo tem vantagem. Aí, fala. Fala, galera, eu tô aqui ouvindo minha esposa, jantando e ouvindo. Fala, galera.
0: Obrigado, valeu, meu parceiro. Abraço pra você, pra tua esposa, pra toda a família. Obrigado pela audiência. Então tá bom, é choro de perdedor, segundo a opinião do nosso ouvinte. E tem gente na linha, hein? 21259650, as últimas participações de hoje. Alô?
3: Boa noite.
0: Buenas noches, tudo bem com quem eu falo?
3: Fala, José Luiz do bairro do Pita, 63 anos.
0: José Luiz,
3: do bairro do Pita, da Bacon. Estou muito feliz em falar com vocês e agradecer mais um ano a missa da nossa Rádio Tupi, que eu estive lá no convento de Santo Antônio, tá?
0: Ah, que legal. Conheceu todo mundo lá, amigo?
3: Eu tive o Carnaval na Paula Portuguesa, tirei uma foto, é uma coisa maravilhosa. Então, eu estou feliz em falar mais uma vez nessa rádio. E sou Vasco da Gama.
0: Vascão.
3: Vascão, tá? E eu vou pedir a você para mandar um abraço pro meu primo, Luiz Sérgio, que é casado com a irmã do Roberto Danite, que tá lá em Rael do Cabo, tá bom?
0: Luiz Sérgio.
3: Casado com a irmã do Roberto Danite, Ana Lúcia Danite.
0: Que maravilha, que beleza.
3: Olha, muito obrigado, tô feliz em falar com vocês mais uma vez, entendeu? Essa rádio eu amo desde pequeno, no tempo do João Gaza. Da Ave Maria, tá bom?
0: Show de bola, obrigado. Muito meu amigo, obrigado. A felicidade é toda nossa.
3: Que Deus abençoe vocês.
0: Amém.
3: E o presidente de vocês aí que já me convidou para ir na rádio, mas eu vou aí.
0: Show de bola, nosso.
3: Beijo no coração.
0: Outro.
3: E viva o Vasco da Gama.
0: Viva, casaca.
3: Casaca.
0: Abraço.
3: Obrigado.
0: Valeu, meu parceiro. Abraço pra você. Obrigado aí pela sua participação. 2125-9650.
1: Tem ouvinte aí?
4: Tem ouvinte aqui.
1: Então manda.
5: Boa noite, amigo da Super Rádio Tupi. Geraldo de Cachoeiro, de Itapimirim, torcedor do Flamengo. Ouço todos os dias o esporte da Tupi. Cara, Samuel Xavier é chorão demais. No meio de semana tava todo mundo rindo aí contra o Flamengo. Então, tá tudo igual. É do início ao fim, sim. Um errando pra lá, outro errando pra cá. E vamos que vamos. Mengão, líder.
0: Vamos que vamos. É isso aí, amigo. Mengão, líder. Mais um aí também, dizendo que Samuel Xavier tá chorando demais, o lateral do Flusão, que hoje substituiu o Guga, né? Quem diria, né? Samuel Xavier, mas o tempo passa também. Foi muito bem em 2022, 2023, depois acabou caindo um pouco de produção. Bom lateral direito, o Samuel Xavier.
4: Samuel Xavier.
1: Ó. Oh. Que Xavier, que é o cara do X-Men, né?
0: É o careca?
1: É o careca, careca, lemente.
0: Careca, é. Eu não vi muito X-Men, não, cara. Mas eu gostava do Wolverine, não, esse aqui é o Homem-Aranha. É. Wolverine das garras e tal. Ciclope, né?
1: Ciclope.
0: É, por aí vai.
1: A Mística.
0: Quem?
1: Mística, azul.
0: Ah, pensei que você ia falar Lisca
1: não,
0: doido.
1: Não. Ele não é do X-Men, não, ele já é de outro. De outro grupo de super-herói.
0: Falar em Dia das Crianças, qual o super-herói que você mais gostava? Desenho animado e tal.
1: Eu mais gostava, então, eu tinha dois, né? Eu tinha o Homem-Aranha, que até hoje eu gosto, e o Batman. Só que o Batman hoje em dia tá meio caído.
0: Tá meio o quê?
1: Tá meio caído, né? Não tá mais tendo muito filme muito bom do Batman aí. Aí tá meio complicado, mas hoje em dia é o Homem-Aranha.
0: Homem-Aranha.
1: O Spider-Man.
0: É, o Spider-Man. Spider que eu gostava era o Anderson Silva, que já bom. Parou de lutar. Mas eu gostava, eu gosto até hoje do Super-Homem.
1: Super-Homem?
0: Super-Homem. E o Chapolin. É, o Chapolin bom. Colorado, né? Um baita de um super-herói engraçado, né?
1: Chapolin. Chapolin na paralisadora.
0: É. E a pílula encolhedora.
1: Sim.
0: Pílula encolhedora do Chapolin.
1: Pouco se fala como ele era poderoso, né? Caralho, ele podia parar o tempo com uma buzina.
0: Pois é. Ah, é. Mandar um abraço também pro nosso bebê jupiteriano. André Rocha também sempre ligado na Tupi, nosso bebê jupiteriano, e teve um episódio desse, né? Cara, é a cara dele. É a cara dele. Galera participando, 980-18-88-80.
6: Boa noite, galera da Tupi. Quem tá falando aqui é o Ivo, taxista, morador de Quintino e flamenguista, hein? Aí, não dá não, o Palmeiras pode fazer 10, mas o Mengão fez 1 e é líder. Manda um abraço aí pro meu irmão que é tricolor, tá chorando até agora. O Suquinha, boa noite.
0: Tu tá de cabeça quente, Suquinho?
1: Ou Suquinha? Suquinha.
0: É, meu amigo, é isso aí. A zoação faz parte, meu parceiro, a zoação faz parte. Fluminense perdeu os dois Fla-Flus do brasileiro, né?
1: Não, acho que ganhou o primeiro, não ganhou o primeiro?
0: Ganhou o primeiro?
1: Acho que ganhou o primeiro.
0: Como diz o nosso amigo.
1: Não. Perdeu os dois porque o primeiro Fla-Flu foi 2 gols do Pedro.
0: Isso, teve até aquele embrólio de Maracanã e tal, sim, né? Teve um negócio desse aí. O Flamengo venceu também no primeiro turno, né? Teve. Enfim, mas a gente vai ter um outro Fla-Flu agora na final da Libertadores, hein? 980-18-88-80.
7: Boa noite, meu amigo Vinícius Gama. Você é nota acima de 1000, meu amigo.
0: Que isso?
7: Quem obrigado. Está falando, Anselmo de Campo Grande, tricolor das Laranjeiras. E manda um alô para nosso amigo Pedro do Rei da Economia.
0: Já mandei.
7: Seu Pedro é nota acima de 1000 também. Meu amigo Cenoura. Falou, meu amigo.
0: Beleza.
7: Anselmo de Campo Grande, tricolor das Laranjeiras. Tamo junto e misturado, meu amigo. Você é demais, você é o melhor do mundo.
0: Que isso, aí eu até perco o Valeu, Anselmo, um abraço pra você. Eu conheci o Anselmo lá, cara. Lá em Campo Grande e tal, eu tava passeando, aí, pô, isso aqui é o fulano de tal. Aí veio o Anselmo falar comigo. Como é bom, né, cara? Ouvintes fiéis e tal, reconhecendo o trabalho, é maneiro. Obrigado, Anselmo, valeu também, seu Pedro, Val e todo mundo. 98018-8880. A última participação do Fala Galera.
8: Fala aí, amigo. Aqui é o Maílton, daqui de Santíssimo. O Fluminense foi roubado. Valeu?
0: Foi.
8: Valeu. Mas tá bom, porque ele deu uma colher de chá pro Flamengo, né? Valeu?
0: Valeu. Tá certo, amigo. É, o torcedor também tá pé da vida com a arbitragem de hoje. Assim como o presidente do Fluminense, que daqui a pouquinho a gente vai ouvir no Giro Esportivo. Ô, Fábio Vasconcelos, muito obrigado aí pela sua participação, produção e coisitas mais. Valeu, meu parceiro. Até amanhã.
1: Eu que agradeço, Gama. Tamo junto e vambora que estamos com sono.
0: Vamos, vambora sim. Valeu, Heber Ferreira, na mesa de áudio, nosso maestro. Encerrando, né, com ele, que faria hoje mais um ano de viva, mais um ano de vida, se fosse vivo. Nosso Agenor de Oliveira, o popular e conhecidíssimo Cartola. As rosas não falam. Logo depois, o Giro Esportivo no comando do André Ribeiro. Abraço, galera. Tchau.

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0: horas.
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0: você ligado no microfone da Tupi, são 10:02. 10:02, está começando mais um Giro Esportivo. Um Giro Esportivo especial de domingo, domingão 11 de outubro de 2026. Véspera de feriado, amanhã feriado nacional, né? O dia da padroeira de Nossa Senhora Aparecida, dia também das crianças. Está começando a semana, hoje começa a semana, amanhã é feriado para você que está ligado, para você que está ligado aqui no Giro Esportivo, domingo 11 de outubro de 2026. Nós vamos até a meia-noite falando de futebol para você que se amarra em futebol. Após, né, uma rodada que finaliza amanhã, a 30ª rodada do Campeonato Brasileiro em sua Série A 2026. E tivemos os seguintes jogos para os cariocas, já já vamos falar toda a rodada, né? Nós tivemos o Vasco da Gama empatando com o Remo no sábado 0-0 em São Januário. O Flamengo venceu o Fluminense hoje por 1-0 no Maracanã. E amanhã tem mais. Amanhã tem Botafogo e Curitiba. A bola rola às 16h, direto do estádio Couto Pereira. Você vai curtir as melhores e principais informações aqui do esporte no Rio, no Brasil e no mundo, no Giro Esportivo especial de domingo. Vamos aos destaques do dia neste domingo. Time mantém liderança do Campeonato Brasileiro e reconecta com a torcida antes da semifinal da Libertadores. Fluminense! Após derrota para o Rubro Negro, as atenções se voltam para o confronto contra o Palmeiras. Botafogo! Alvinegro perde dois zagueiros, mas Montoro volta contra o Coritiba. Vasco! Time chega à Argentina com reforços no ataque para enfrentar o Boca na próxima terça-feira.
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0: Estes foram os destaques que já já vão virar notícia aqui no Giro Esportivo especial de domingo, que vai até a meia-noite. Na mesa de áudio, Anderson Almeida, o AA, o original, o linguiça, o bombado, o drywall, é, rapaz, o touro inimitável, o eterno, o original. Aqui está o fundador, ele é o original e tudo começou com ele. 1997, esse é um longo papo, esse é um papo para a mesa de bar. Produção e coordenação do amigo do Silveira, Natan Moreira. Tá lepe de fagueiro hoje, tá meio down. Tá o senhor, para um lado e pro outro, tá no pique, é? Tudo bem comigo? Boa noite.
2: Muito boa noite, André Ribeiro, muito boa noite, querido vovô garoto Anderson Almeida. Ah, muito boa noite, querida família Tupi. Tô elétrico, tô animadaço.
0: Elétrico.
2: Serelepe.
0: Serelepe.
2: Serelepe.
0: Tá meio down, não?
2: Não, eu tô elétrico.
0: Tá meio down.
2: Pendências.
0: Tá meio down. Conteúdo. Conteúdo. Do lado do outro.
2: Do lado aqui, ó.
0: Tá serelepe, tá elétrico. É isso aí, na produção e a coordenação do Natan Moreira, mesa de áudio Anderson Almeida, coordenação de redes sociais Marcos Castro, direção do departamento de jornalismo Márcia Pinho, coordenação geral de esportes Karen Calisto, direção artística Marcos de Giacomo, direção comercial e vice-presidência Tufi Habib, presidência Josemar Gimenez. São 10:06 e a pesquisa do dia, cadê o brilho? Porque é hora da pesquisa! Cadê o eco? Pesquisa! Após os resultados do fim de semana com vitória do Flamengo sobre o Fluminense e do empate em 0-0 do Vasco com o Remo, qual dos clubes cariocas tem mais chance de se dar melhor nas competições internacionais? Competições continentais. Flamengo e Fluminense na Libertadores ou Vasco na Sul-Americana? Vou repetir. Após os resultados do fim de semana, com vitória do Flamengo sobre o Fluminense e empate do Vasco 0-0 com o Remo, qual dos clubes cariocas tem mais chance de se dar melhor nas competições continentais? Flamengo e Fluminense na Libertadores ou Vasco na Sul-Americana? 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É isso aí, meu.
1: Que rende mais.
0: Firme e forte na onda do esporte. São 10

0: ótima noite para os amigos ligados aqui no Giro Esportivo. Tudo bem, André?
1: Tudo ótimo, Coelho.
0: André, tudo calmo e uma vitória, me permita, suada e saiu até sangue, né? Do Danilo. Tomou uma pancada na boca ali na dividida com o Fábio num dos últimos lances do jogo, um final de jogo apertado. E o Flamengo legitimamente deixou sangue em campo, sangue e suor, para vencer o Fluminense por 1-0 neste domingo no estádio do Maracanã. E um jogo que podemos dizer importante para aqueles jogadores muito criticados às vésperas da partida mais importante do ano, que é o jogo da quinta-feira com Estudiantes. Rossi, que tem falhado frequentemente, conseguiu grandes defesas, principalmente no segundo tempo. E o gol do Carrascal, que no primeiro semestre acumulou 3 expulsões consideradas desnecessárias, acumulou também punições no STJD, chegou a ficar sem clima internamente no clube, mas agora está dando a volta por cima e deixou o nome dele marcado na história ao decidir o Fla-Flu deste domingo. Com o resultado, André, muito importante, Flamengo mantém a liderança do Campeonato Brasileiro e chega aos 64 pontos. E uma vitória muito importante, até pelo fato de também neste domingo o Palmeiras ter goleado o Corinthians por 4-1. Então, se o Flamengo tivesse empatado com o Fluminense, por exemplo, perderia a liderança do campeonato neste final de semana. Mas não foi o que aconteceu, ou seja, é mais uma semana que se inicia com o Flamengo no topo da tabela de classificação do Campeonato Brasileiro. E o que eu vou falar agora não é palpite e nem um estudo tão específico, mas é uma informação importante. Nunca na história algum clube chegou aos 77 pontos no Campeonato Brasileiro e não foi campeão. Se fizer essa matemática, o Flamengo está a 13 pontos, ou 5 vitórias e um empate, de chegar a um número mágico que garante o título brasileiro. Claro, precisa combinar isso com o Palmeiras. Esse é o cenário, então. O Flamengo mantém essa vantagem em relação ao Palmeiras, 64 pontos, e começa a semana na liderança, André.
1: Muito bom, muito bom. Valeu, meu caro Marcos Coelho. Uma vitória realmente sofrida, complicada, em que poderia ter sido até, com todo respeito ao Fluminense, mas pelo volume de jogo do Flamengo, poderia ter sido mais tranquila, se não fosse os erros de gols perdidos por parte de alguns jogadores do Flamengo, principalmente o Pedro, perdeu um gol na cara do gol. Mas o Fluminense, com o seu time alternativo, ele valorizou, e muito, a partida de hoje, o clássico de hoje, valorizou muito a vitória do Flamengo em cima do tricolor carioca. O Flamengo continua na liderança do Campeonato Brasileiro, né? O Palmeiras enfiou 4-1 no Corinthians, quando no meio do jogo o Palmeiras era o líder, o Flamengo estava na segunda colocação. Depois terminou, o Flamengo mantém a liderança com 64 pontos e o Palmeiras em segundo com 63. Na minha modesta opinião, vai ficar entre Flamengo e Palmeiras efetivamente essa briga pelo título de campeão brasileiro. E você, tá ligado na Tupi? Tá ligada na Tupi? Você vai curtir o gol de Carrascal aos 20 minutos do segundo tempo, a narração épica dele, do garotão da galera.
2: Flamengo faz o novo domínio, bota no chão, vai tentar cruzar, demorou, prendeu, voltou, ficou pro lugar, fez o levantamento, botou na boca.

0: Valeu, valeu, valeu. Curtimos aí o gol narrado pelo Penido, o gol de Carrascal. Flamengo 1, Fluminense 0. Jogo realizado nesta tarde e noite, como diriam os antigos, no Maracanã. O assunto agora é o tricolor. Vamos falar do
1: Fluminense.
0: Quem fala do Flusão é ele.
2: Boa noite, André. Aquele abraço para você e para a galera ligada aqui no Giro Esportivo da Super Rádio Tupi. Fla-Flu no Maracanã, que deu Mengão. Fluminense jogou muito bem. Teve condições, inclusive, de sair com um bom resultado. O Ignacio acabou perdendo o gol e também o jogador Serna. Time do Fluminense que começou com Fábio, Samuel Xavier, Ignacio, Milan, Arana, Martinelli, Nonato, Lúcio Acosta, Canóbio, depois Savarino, Soteldo, depois Hulk, Castilho, com o jogador Wesley Nathan tendo oportunidade também de entrar no time. O Ganso entrou no segundo tempo e outro jogador que teve oportunidade de entrar também foi o jogador Serna. O técnico Marcão não tem nenhum tipo de problema para o jogo da próxima quarta-feira. Agora é Libertadores, quarta-feira, jogo contra a equipe do Palmeiras. Aliás, André, a informação que recebemos, não há mais ingressos disponíveis. Hoje, o time do Fluminense, misto quente, conseguiu perder de 1-0 para o Flamengo, mas poderia até ter empatado ou mesmo vencido. Teve boas oportunidades no bom jogo realizado no Maracanã. E a torcida do Fluminense, poucos torcedores que estiveram no lado do Fluminense, na ala sul, numa arrecadação hoje que praticamente só tinha torcedor do Flamengo no Maracanã, Flamengo líder do campeonato, e agora a torcida, poucos torcedores que vieram aqui começaram a gritar que quarta é guerra, hein, André?
0: É, o torcedor entra na pilha, né, e sem dúvida que começa, é claro, o clima de decisão, né, o clima de decisão contra o Palmeiras pela Libertadores da América. É guerra, realmente. Existe uma rivalidade muito grande também entre as torcidas de Fluminense e Palmeiras. Vamos ter um grande público, vamos ter uma decisão maravilhosa e quem ganha é o torcedor. Que agora o papo é Libertadores da América. 10 horas e 15 minutos, 10 e 15. O Fogão joga amanhã no Paraná contra o Coritiba no estádio Couto Pereira. Vamos falar do
1: Botafogo!
0: Quem fala do Fogão é ele!
3: Thiago Vera. Fala, André. Diga. Um abraço pra você. Pra quem tá ligado aqui no Giro Esportivo da Super Rádio Tupi, o Botafogo fechou pela manhã a preparação para enfrentar o Coritiba nesta segunda-feira no Couto Pereira pelo Campeonato Brasileiro. À tarde, a delegação viajou para a capital paranaense, onde já está concentrada. O clube informou que o zagueiro Arthur Chaves, que tem uma lesão na bacia e abdômen, ficou fora da lista de relacionados, assim como o Bonzon, que é um desfalque de última hora com dores na panturrilha. Ele será reavaliado pelo departamento médico. Com problemas na zaga, o Tite, que não vai estar na beira do gramado, mas viajou com a delegação, já que foi suspenso por invasão na comemoração do gol do Tiquinho Soares, que acabou sendo anulado pelo VAR no clássico com o Vasco, o Botafogo será comandado pelo auxiliar direto, filho do Tite, o Matheus Bach. Sendo assim, Ferrarese ou Justino ou Marçal, um dos dois brigando pela titularidade para formar a dupla de zaga. Uma boa notícia, o Montoro está de volta. Teve uma torção leve no tornozelo, não jogou contra o Vasco, era vontade até do atleta. Ele foi preservado pela comissão técnica, resta saber se ele será ou não titular. E no ataque também uma indefinição. O Arthur Cabral, que vive um longo jejum desde maio, quando ele fez 3 no mesmo jogo contra o Corinthians, sem marcar com a camisa alvinegra, pode dar espaço para o Tiquinho Soares. E também uma eventual avaliação física da condição do Ziyech para começar ou não a partida de amanhã. O Vidalba segue fora sem ser relacionado. Um provável Botafogo: Gabriel Batista, Vitinho, Ferrarese, Justino ou Marçal e Alex Telles, Alan, Guinho e Danilo, ou então o Medina tendo nova oportunidade no setor de meio campo, na frente Montoro, Ziyech. E aí tem a dúvida: Arthur Cabral, Tiquinho Soares ou então o Matheus Martins. Ok, André?
0: Ok, valeu. Este é Thiago Veras falando do Botafogo que enfrenta amanhã o Coritiba no estádio Couto Pereira, no Alto da Glória, na capital paranaense. Minha terra natal, Coritiba. São 10 horas e 18 minutos, 10 e 18. Vamos falar do
1: Vasco!
0: Vascão agora em ritmo de Copa Sul-Americana. Vai encarar o Boca Juniors, né? No meio de semana, na próxima terça-feira, jogo importantíssimo. Primeira da semifinal contra o Boca, lá na Bomboneira. Quem fala do Vascão é ele.
4: Boa noite, André e amigos do Giro.
0: Boa noite.
4: Vasco já em Buenos Aires essa noite para o jogo de terça-feira contra o Boca pela Sul-Americana. Jogadores desembarcaram no aeroporto de Ezeiza no início da noite deste domingo. Muita festa dos torcedores vascaínos que aguardavam na porta do hotel e que na realidade já tinha começado a chegar em Buenos Aires ainda na sexta-feira. Vasco que viajou com alguns reforços no setor ofensivo, os dois mais importantes, Bruno Duarte, que ficou fora contra o Remo, mas já está recuperado, conforme a Tupi já vinha informando, e Brenner, o centroavante, que é uma das grandes esperanças de gol, mas que justamente no momento mais importante dele, com a camisa do Vasco, 2 meses atrás, sofreu uma lesão importante nos ligamentos do joelho. Agora ele faz o seu retorno e passa a ser então um nome importante, um nome a mais, para a equipe vascaína visando este confronto de depois de amanhã. Bom destacar sempre, o Vasco antecipa a sua logística para a Argentina no sentido de ganhar tempo e, evidentemente, estar também com tempo suficiente para treinar em Buenos Aires nesta segunda-feira. Vamos confirmar os jogadores que viajaram para a Argentina. Os goleiros Léo Jardim, Fusato e Pablo, os laterais direitos Paulo Henrique e Puma Rodrigues, laterais esquerdos Lucas Piton e Cuiabano, zagueiros Lucas Freitas, Robert Renan, Saldívia e Gabriel, o Cuesta não viajou, ainda não está recuperado de lesão, os volantes Tietê, Sousa, Ramon, Jair e Thiago Mendes, o meia Lescano e os atacantes Andrés Gomes, Nuno Moreira, Inestrosa, Bruno Duarte, David, Brenner e Adson. Como dissemos anteriormente, o Colídio não viajou também porque não pode jogar a Sul-Americana com a camisa do Vasco da Gama. A equipe é essa, Pedro Emanuel comanda amanhã o último treino antes do jogo de terça, 9:30 da noite. André.
0: Muito bem, valeu. Este é Gabriel Andreso, deixando você bem informado, bem informada sobre as coisas do Vasco da Gama, que vai enfrentar o Boca Juniors, né? Na próxima terça-feira, Vasco e Boca, Sul-Americana, fase semifinal. E a sua participação aqui no Giro Esportivo, 980188080, 980188080. Após os resultados do fim de semana, com vitória do Flamengo sobre o Fluminense e o empate no Vasco com o Remo em 0-0, qual dos clubes cariocas tem mais chances de se dar melhor nas competições continentais? Flamengo e Fluminense na Libertadores ou Vasco na Sul-Americana? 980188080. 980188880. Eu quero a sua participação aqui no Giro pela Tupi. 10:21.
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4: São 10:30, 10:30 no Rio de Janeiro, segue o Giro Esportivo especial de domingo, com toda a repercussão de mais uma rodada do Brasileirão. Flamengo venceu o Fluminense 1-0 e o presidente do Fluminense chutou o balde quanto à arbitragem. Sérgio Guimarães está voltando direto do Maracanã com este assunto. Alô, Sérgio.
5: André, muita reclamação por parte do Fluminense em relação à arbitragem de Rafael Klein. No jogo de hoje, o clássico Vitória 1-0 do Flamengo sobre o Fluminense no Maracanã. Ouçam só o que disse o presidente do Fluminense, Matheus Montenegro, após a partida.
6: Boa noite a todos aqui presentes, boa noite à torcida tricolor. Eu já falei algumas vezes nesse campeonato sobre arbitragem. Todas eu falei com muita cautela, porque a gente sabe que, como dirigente, a gente tem responsabilidade pelo produto. Quando a gente desvaloriza o produto é muito ruim, mas tem dias que não tem jeito, e hoje é um desses dias. Então, assim, para ficar bem claro assim, o recado, falo da forma bem direta do que foi a arbitragem hoje. A arbitragem hoje foi um lixo, uma merda, um lixo, uma... E aí eu cito aqui, só para começar, cartão amarelo do Pulgar, um absurdo, assim, aquele lance não ter sido expulsão. Eu vi ali agora do Rodrigo Castilho, o joelho dele tá com a marca da trava da chuteira do Pulgar, e ele não dá a expulsão. Aí eu fico perguntando para que serve o VAR. O que ele veio fazer aqui? Tava dormindo na hora do lance? Porque não tem como não ver um lance desse, assim, não tem como. Qualquer pessoa que tava vendo o jogo viu que foi um lance para expulsão. Aí a gente sai desse lance da expulsão e vê dois pênaltis. Tem um pênalti no Savarino, um pênalti claro no Savarino, e tem um pênalti no próprio Castilho, que o Léo Ortiz vai lá e chega com a sola e pega ele depois que ele chuta. Então, assim, quando você vê um jogo dessa importância, o terceiro time do campeonato contra o primeiro time do campeonato, e tem uma expulsão que ele não dá e dois pênaltis, como é que a gente vai ganhar o jogo? É impossível. Não tem como ganhar um jogo assim. E tem outros lances que aconteceram também, como, por exemplo, o Léo Pereira, que foi lá, botou a mão na bola na hora que a gente foi bater o lateral e não recebeu nada. A gente tinha que bater o lateral rápido, porque tem a regra, né? E aí ele vai lá e bota a mão e não faz nada. O cartão amarelo do Calabro não foi nada. Então, assim, por tudo isso, eu queria dizer aqui, muito triste com o que aconteceu hoje, porque a arbitragem foi uma...
5: Houve muita manifestação também, através de Samuel Xavier. Enfim, André, é aquele detalhe, né? Quem perde, reclama, tem o direito, quem ganha, comemora. Ou seja, esse é o material que a gente traz aqui no Giro da repercussão envolvendo o lado do Fluminense. Matheus Montenegro falou na Tupi.
4: Rapaz,
5: valeu,
4: isso...
5: Dinâmico.
4: Valeu, Sérgio Guimarães. Isso aí já está virando um lugar comum no nosso futebol, né? A cada rodada existe uma reclamação de arbitragem. Né? A diretoria do Flamengo, outro dia, pulou nas tamancas, podemos dizer assim, depois da arbitragem desastrosa do Anderson Daronco. Hoje, a diretoria do Fluminense vem a público para falar da arbitragem, dos erros de arbitragem, das falhas, dos erros da arbitragem do Rafael Klein. Agora, tem o VAR para isso, né? Agora, quando o VAR erra também, erra ao não sinalizar certas coisas, é um negócio absolutamente complicado. Então, a cada ano piora, a cada ano piora mais a arbitragem. Quando apareceu o VAR, há uma luz no fim do túnel. Eu não sei não, hein? Mas vamos lá. Vamos tocar a vida, tem jogo válido aí pela Libertadores, tem Copa Sul-Americana para os times do Rio de Janeiro, né? Tem Libertadores para Fluminense, para Flamengo, o Vasco na Copa Sul-Americana, e muita coisa aí que vai acontecer durante esta semana. O Wellington Campos está com a gente, tocando a bola. Iago Pikachu, vai falar do seu tempo de jogador do Vasco. Alô, Wellington.
0: Alô, André. Alô, amigos do Giro Esportivo da Super Rádio Tupi. André, ontem em São Januário, reencontrei Iago Pikachu, que durante 5 anos ficou no Vasco da Gama, passou com desenvoltura, né? Estava no Vasco numa época de vacas magras, vamos dizer assim, e o carinho de funcionários e torcedores do Vasco para com o Pikachu. Legal isso, né, Iago?
7: Pô, uma satisfação muito grande aqui de voltar aqui, né? Lugar aqui que a gente passou 5 anos aqui, momentos bons, momentos não tão bons. Mas o importante é a amizade que a gente constrói nesse mundo, né, do futebol. A gente sabe que é tudo muito rápido, né? Então tem muitos funcionários aí que ainda são da minha época. Outros não, mas o que fica é o respeito e a gratidão por essa instituição.
0: Não, e quase teve uma fila de gente para te cumprimentar.
7: Não, legal, legal. Falando com a rapaziada ali, né, com os próprios jogadores também, há um respeito grande de ambos, né, tanto da nossa parte quanto da deles. Então, é muito legal. Acho que nesse mundo do futebol, acho que é isso que importa, né? É lógico, cada um defendendo o seu clube que fica no momento, mas é legal quando a gente encontra conhecidos, né, encontra principalmente aqui São Januário funcionários que a gente conviveu diariamente durante um bom período.
0: Como que você está vendo esse Vasco atual? Deu uma encorpada, dá para brigar pela Copa do Brasil, pela Copa Sul-Americana. Agora estou conversando com o Iago Pikachu, torcedor.
7: Dá, eu acho que a fase ruim já passou, né? Agora o Vasco vive um momento diferente, né? Um momento de ambição também, porque está nas frentes das Copas, né? Tanto da Sula e da Copa do Brasil. Eu acredito que o clube tem totais condições de conquistar pelo menos uma das duas competições, né? Sabe que é difícil, a dificuldade é grande, mas jogando aqui em São Januário, o Vasco sempre foi forte, sempre vai ser. Então, pelos 5 anos que eu passei aqui, né, não tem como não torcer por esse clube, e lógico que a torcida é grande para que, quem sabe, o clube possa conquistar um desses dois títulos aí que a gente citou.
0: A gente fechar, quantos gols você marcou aqui?
7: Aqui foram 39, se eu não me engano, e 253 jogos, né? Então,
0: tá na história.
7: São números expressivos, né? Eu jamais imaginei ter esse tipo de histórico, de números com essa camisa, né, da minha chegada aqui em 16. Mas gratidão por tudo que eu vivi aqui dentro desse clube. Agora são outros tempos, né? A gente vê que o clube vem crescendo fora de campo, né? Vem sendo mais organizado, e espero que o clube possa crescer ainda mais. E como eu falei, acho que com o título é mais fácil das coisas melhorarem, né?
0: Então, é isso aí.
7: Então a gente fica feliz aí por esse reencontro aí de poder jogar aqui. É sempre especial de poder jogar em São Januário. E fica aí a nossa torcida aí por essas Copas, né, que o clube tem pela frente.
0: Maravilha, foi bom te ver. Leva um abraço para sua família e que o Papai do Céu siga iluminando seus caminhos.
7: Obrigado, levo sim, né? Uma satisfação tá falando com você aqui depois de algum tempo, né, que a gente conviveu aqui por algum período. Mas fica aqui também a minha torcida e um abraço para você também, tá bom?
0: Aí, Iago Pikachu participando conosco aqui no Giro Esportivo da Super Rádio.

0: e também a disputa do Campeonato Brasileiro. Já amanhã teremos a sequência da 30ª rodada da Série A da competição nacional. Às 4 horas, o Botafogo enfrenta o Coritiba fora de casa com transmissão da Super Rádio Tupi. Também amanhã, às 7h30, tem Chapecoense e Atlético Paranaense e ainda às 9 da noite o Bragantino recebe o Cruzeiro. Jogos então da Série A do Campeonato Brasileiro. Também amanhã tem a Série B com destaque especial para o Fortaleza, que joga em casa e enfrenta o CRB, jogando às 16h. Já na próxima terça-feira começa então as competições continentais e com o Vasco em ação. Às 9h30, pela semifinal da Copa Sul-Americana, o Vascão enfrenta o Boca Juniors jogando fora de casa, buscando aí largar na frente nesse compromisso importante do torneio continental. Também na terça-feira teremos a Série B com o Atlético contra Londrina às 19h30. Já na próxima quarta-feira teremos aí a sequência da Copa Sul-Americana, a outra semifinal. No caso, o compromisso de Atlético Mineiro contra o Montevideo City Torque às 19h na Arena MRV. Também teremos na quarta-feira a Copa Libertadores com o Fluminense em ação. Às 9h30, Flusão recebe o Palmeiras no Maracanã, jogo esse com transmissão da Super Rádio Tupi, também semifinal do torneio continental. Já na quinta-feira, o Flamengo joga pela Libertadores, semifinal enfrenta o Estudiantes fora de casa. O jogo vai começar às 9h30 da noite. Mengão busca dar um passo importante para a decisão de mais uma Libertadores. Na sexta-feira, dia 19 de outubro, retorna, portanto, o Campeonato Brasileiro, desta vez com a rodada 31. O jogo será entre Mirassol e Internacional. A partida acontece, então, no Maião, em São Paulo. Também teremos, na sexta-feira, a Série B em ação com Ponte Preta e Atlético Goianiense e ainda o Sport contra o Fortaleza. Já no próximo sábado, dia 17, teremos Botafogo e Vasco em ação pelo Campeonato Brasileiro. O Botafogo, mais cedo, às 18h, enfrenta a Chapecoense no estádio Nilton Santos. É a rodada 31 da competição nacional. O Vasco joga às 21h contra o São Paulo, atuando fora de casa. Mesmo dia, teremos ainda Atlético Mineiro e Coritiba, às 18h30 na Arena MRV, e ainda Atlético Paranaense e Palmeiras, às 19h30, jogando em Curitiba. Essa então é a agenda da semana do futebol brasileiro e também mundial. Beleza, André?
1: Beleza, maravilha, Ricardo Oliveira, aqui na Tupi, na agenda da semana, tudo que vai acontecer, né? Expectativa por competições internacionais e também o nosso futebol. O jornalismo da Tupi não para.
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1: Alô, Rani Alvim está com a gente. Museu do Amanhã terá entrada gratuita e programação infantil no Dia das Crianças. Alô, Lohane.
3: Boa noite, André Ribeiro. Olha só que programa legal para comemorar o Dia das Crianças. O Museu do Amanhã, na Praça Mauá, preparou uma programação especial que mistura diversão, cultura, arte e conhecimento. E tem presente para toda a família. Nesta segunda-feira, dia 12 de outubro, a entrada no museu é gratuita. Um dos destaques é a exibição do filme Mitos Indígenas em Travessia, às 14h30, no espaço educativo. A produção mistura imagens reais e animação para contar 6 histórias, valorizando saberes e tradições transmitidos de geração em geração. Depois do filme, a criançada e os adultos também podem participar da oficina Significando Grafismos, inspirada nas culturas dos povos originários. Mas atenção, o credenciamento começa às 14h e são apenas 20 vagas para a oficina. É um convite para aprender, brincar e descobrir novos mundos em família. Lohane Alvim para o Giro Esportivo.
1: Valeu, valeu, obrigado, Lohane. 10h43.
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1: A sua participação aqui na Tupi pelo 980188880. Fala comigo.
5: Fala, André. Beleza, meu irmão?
1: Beleza.
5: Aqui é Carlos Fernandes, de São Gonçalo, Vascão.
1: Diga.
5: Cara, os times do Rio, bicho, vão todos se dar bem, cara. Agora, Libertadores, Copa do Brasil e também essa Sul-Americana aí do Vascão. Meu irmão, um abraço aí, saúde pra vocês. Tu é brabo, meu irmão. Você e Cristiano Santos, na Tupi. Aí, sem vocês dois, os outros são muito bons, mas vocês superam. Valeu.
1: Obrigado,
5: outro
1: meu
5: patamar.
1: Querido. Valeu, obrigado, obrigado, obrigado. Obrigado pelas palavras. 10h44, fala comigo.
6: Realmente. André Ribeiro, fala aí, meu amigo, o dinâmico da Tupi.
1: Diga.

0: meu amigo?
1: Como tá, tudo bem?
0: Tudo ótimo.
1: Rapaz, tô feliz com a vitória do meu Mengão. Segue o líder, meu amigo. É o Batata do Sacolão aqui da Moraes Pinheiro, aqui de Ricardo. É, do Sacolão. Meu amigo, vamos levar esse título aí, o Brasileirão e Libertadores. Entendeu? É, manda um abraço aí pro meu amigo Deca da Pavana e Baru. O meu amigo Zé Luiz da Edna aqui que tá te ouvindo. E o meu amigo também, Roberto. Valeu, meu amigo.
0: Valeu.
1: Meu amigo lá do Vale do Ipê também tá te ouvindo, botafoguense. Valeu, um abração pra todos vocês aí da Tupi.
0: Valeu,
1: valeu, meu amigo.
0: Abraço.
1: Sou teu fã, mano. Valeu, obrigado, um abraço.
0: Obrigado, valeu. Obrigado pela participação. Obrigado pela mensagem. 10h45, fala comigo.
2: André Ribeiro, boa noite.
0: Boa noite.
2: Meu abraço vai pra família Tupi. E a galera de Piaú, Bahia, está comemorando com a vitória do meu Mengão. É o seguinte, eu vou torcer pro Vasco ganhar. O Fluminense vai vencer, o Palmeiras vai enfrentar o Flamengo de novo na Libertadores. E o Brasileirão, eu acredito, se os juízes e a CBF não meter o rabo pelo meio, o Flamengo será campeão. Aqui quem fala é o cantor Jura de Oliveira, de São Paulo. Abraço.
0: Valeu.
2: Uma vez Flamengo, sempre Flamengo.
0: Valeu, obrigado, meu amigo. Valeu mesmo. Um abraço para o povo de São Paulo, a capital paulista. 10h46, já a gente volta.
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7: 10h52 no Rio de Janeiro, é o Giro Esportivo Especial de domingo. Vamos um abraço lá para o Alone, ele que é gerente do nosso querido Anderson Almeida. Alone, o Anderson já há algum tempo reclama, rapaz, tu faz uma fezinha, rapaz, nada acontece, entendeu? Cadê o churrasco? Hein? Cadê a gelada? Ah, você não bebe? Não, bota um refrigerante, um refém. Ó, oh, os sucos que a filha do nosso querido Anderson tá... Como é que é? Que a Thaís tá vendendo. Bota um suquinho lá, pô. Bota uma dose de gin pra dar uma animada. Alone, um abraço, meu querido. Forte abraço, meu amigo. Vamos lá, vamos falar do seu time. O Flamengo é o assunto. Voltando você, Marcos Coelho.
8: André, o jogo de hoje serviu para o técnico Leonardo Jardim observar na prática as melhores opções para as vagas de Jorginho, que estará suspenso no jogo da quinta e estava também hoje, e Arrascaeta, que só volta aos gramados a partir da segunda metade do mês de novembro. Na formação inicial, Saúl jogou no lugar do Jorginho e o Paquetá, ele começou ali como uma espécie de camisa 10. Depois, pelas circunstâncias do jogo, o Freitas entrou e assumiu esse papel de camisa 10, com o Paquetá atuando um pouco mais recuado. O jogo passou e aí foi a vez de La Cruz também ser observado nesse setor de criação. Dois dos jogadores mais importantes do Flamengo, Jorginho e Arrascaeta, que estarão indisponíveis para o jogo da quinta-feira com Estudiantes em La Plata. Então o Leonardo Jardim, ele não pode reclamar que não teve a possibilidade de observar na prática em um jogo pegado como foi o Fla-Flu de hoje. Fica a expectativa se ele vai sustentar a formação com o Saúl na vaga do Jorginho e o Paquetá no lugar do Arrascaeta, dar uma chance então ou pro Freitas ou pro De La Cruz, ou ir até numa terceira possibilidade que não está descartada e já aconteceu naquela intertemporada de Portugal, que é recuar o Samuel Lino para o meio de campo, de tal forma que ele atue como um camisa 10, ter Pedro e Bruno Henrique juntos no ataque e mais um jogador ali na ponta direita, podendo ser o Plata ou então o Carrascal, André.
7: Muito bem, as opções do técnico Leonardo Jardim sendo colocadas. O Flamengo tem uma semana importantíssima, venceu hoje o Fluminense, tem o Estudiantes de La Plata no meio de semana, né? No outro final de semana, mais um compromisso importante pelo Brasileirão, no caso o Bahia, fora de casa. Então, só jogos importantes e decisivos. Fluminense, Sérgio Guimarães.
9: André, a mobilização é total para este jogo da próxima quarta-feira. O presidente do Fluminense, Matheus Montenegro, está aqui ao microfone da Super Rádio Tupi, falando de sua expectativa em relação a Fluminense e Palmeiras.
10: E para quarta-feira, meu pedido é: não importa o que aconteça dentro de campo, se o time estiver jogando bem, se estiver jogando mal, cantar até o fim, do início ao fim. A festa já vai ser excepcional e a gente precisa mesmo é do canto da torcida. Ninguém pode ficar calado um minuto, apoiar o clube do início ao fim, que quando a torcida está imbuída nisso, está engajada no jogo, está focada no jogo, é muito mais fácil para quem está dentro de campo. Então é isso que eu espero na quarta-feira, time e torcida juntos. E quem for São Paulo, vamos fazer a mesma coisa. Um momento inesquecível foi a arquibancada do Beira-Rio, né? E eu espero que a gente possa fazer a mesma coisa em São Paulo.
9: Aí está, Matheus Montenegro. Eu posso dizer para você que nós teremos casa cheia, mais de 70 mil pessoas aqui no Maracanã na próxima quarta-feira. O detalhe curioso da torcida do Palmeiras, a parte destinada ao torcedor do Palmeiras para a próxima quarta-feira, 4 mil ingressos, e a informação que temos é que ainda há alguns bilhetes disponíveis na parte do Palmeiras. E a torcida do Palmeiras tinha feito uma gozação com a torcida do Fluminense para a partida de volta, dizendo que o Fluminense não teria capacidade de colocar pelo menos 2 mil torcedores lá no campo do Palmeiras, só que eles não sabiam, né, do regulamento, que passou para 4 mil. Enfim, aí ironizou e disse que a torcida do Fluminense não ia conseguir lotar a parte destinada a ela como visitante lá no Nubank Park. Só que em 3 minutos a torcida do Fluminense esgotou os ingressos disponíveis na condição de visitante. André.
7: Muito bem, valeu Sérgio Guimarães falando do Fusão. O Botafogo é o assunto. Joga amanhã contra o Coritiba no estádio Couto Pereira, na capital paranaense. Alô, Thiago Vera.
11: André, de certa forma, os resultados da rodada para o Botafogo não deixaram de ser positivos, apesar da diferença para a zona de rebaixamento de 4 ter caído para 3 pontos. Mas poderia ter sido pior. Por exemplo, o Grenal empate em 1-1. Os dois times acabaram perdendo pontos importantes. O Corinthians foi goleado fora de casa, 4-1 no clássico para o Palmeiras. Tem o Seedorf agora como novo técnico, mas vive um momento de extrema turbulência e cobrança da torcida, próximo ali ao rebaixamento, empatado com o Internacional. Para o Botafogo, a derrota do Corinthians foi um resultado considerado positivo. O próprio Vasco, que empatou em casa ontem em São Januário, 0-0 com o Remo. São Paulo e Vitória era um confronto direto com os dois times. O empate talvez fosse o melhor resultado. O São Paulo em casa acabou vencendo por 2-1. Deu uma certa distanciada, porém o Vitória continua nessa briga mais próxima da zona de rebaixamento. Em relação a resultados, o Botafogo até viu a rodada ser de certa forma tranquila. Precisa agora fazer o dever de casa, que é vencer amanhã o Coritiba no estádio Couto Pereira. O Coritiba que vem de uma sequência ruim, recentemente foi goleado pelo Vasco por 5-0, pelo Fluminense por 4-0 e precisa do resultado diante do torcedor. Ok, André?
7: Ok, valeu. Este é Thiago Veras aqui na Tupi. O Vasco é o assunto, semana importante, vai pegar o Boca. Copa Sul-Americana, fase semifinal. Alô, Gabriel Andreso.
12: Muito bem, André. Neste final de noite, jogadores do Vasco da Gama já devidamente alojados no hotel em que estão hospedados em Buenos Aires, estão por esse horário encerrando o jantar e em seguida, daqui a pouco, vão se recolher para os seus quartos, para os seus aposentos. O Vasco da Gama, que está no Hotel Intercontinental, que fica localizado no bairro de Montserrat, região central de Buenos Aires, visando este confronto diante do Boca Juniors terça-feira. E um detalhe sobre alguns jogadores que estiveram durante o treino de hoje, pela manhã, no CT Moacir Barbosa, na reapresentação do elenco, mas que não viajaram. Caso do Cuesta, ainda se recuperando, como dissemos, de uma lesão muscular, entregue ao departamento médico, e além dele o meia Rojas e o atacante Spinelli, mas esses dois por opção técnica. O Spinelli chegou a estar em campo no jogo contra o Remo, entrou no segundo tempo na vaga do David, mas acabou não fazendo parte do time que viajou. E também o volante Barros, este que não esteve no treino de hoje porque sofreu um acidente de carro, sofreu um corte profundo no pé esquerdo. O Vasco não deu maiores detalhes sobre a situação do jogador, mas sabe-se que ele teve que ser hospitalizado ainda no final da madrugada deste domingo. Evidentemente, não teria condições físicas de estar nessa viagem. Era até pouco provável que pudesse também viajar, o que não vem sendo relacionado nos últimos jogos, mas é um ponto evidentemente negativo para o jovem jogador de 22 anos. Barros, que nesse ano jogou 38 partidas e não vem impressionando, mas recentemente com a cruz de Malta no peito, a ponto de Pedro Emanuel não utilizá-lo. Um susto, mas aparentemente nada de mais grave, ele seguirá realizando o tratamento médico, assim como o Colídio, que ontem sentiu o adutor da coxa direita, na verdade, o posterior da coxa direita, e com isso vai ficar fora provavelmente por alguns dias das atividades e passa a ser uma preocupação para o jogo diante do São Paulo, sábado no Morumbi, André.
7: Muito bem, valeu, Gabriel Andreso, aqui na Tupi, 11 horas, 1 minuto no Rio.

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7: 10:07. Alô para o Touro Sarcófago, tá sempre ligado aqui na Super Rádio Tupi. Como é que é, câmbio? Hã? Vamos lá, vamos lá, vamos lá. São 10:07. 10:07. Vamos girar a informação com seu clube em primeiro lugar. Fluminense, Sérgio Guimarães.
8: André, e acabou a invencibilidade do Marcão aqui nos jogos do Maracanã. Marcão que vinha com uma invencibilidade muito boa, comandando o time tricolor aqui no estádio. 3-2 sobre o Palmeiras, 2-1 contra o Remo, 1-0 diante do Vasco, 2-0 sobre o Platense, jogo da Libertadores, 4-0 sobre a equipe do Curitiba e hoje acabou perdendo para a equipe do Flamengo, 1-0 no Fla-Flu aqui no Maracanã. Mas no geral, O Marcão está muito bem, obrigado. E o Flamengo venceu porque realmente jogou e fez o gol, mereceu ganhar da equipe do Fluminense, que não fez uma partida ruim. O Fluminense tem 76 gols marcados em 2026. Mas o John Kennedy, que continua sendo o maior artilheiro da equipe, ele que está em recuperação e só volta a jogar ano que vem. Com 14 gols, o Serna tem 10, o Canóbio tem 8, o Lúcio Acosta tem 7 gols. O Fábio entrou no top 5 de goleiros, com mais vitórias no tricolor. Ele tinha Castilho, Batatais, Paulo Vitor, Cavalieri e também o Félix. Ele passou o Félix, o Fábio agora tem 161 jogos. Canobi foi homenageado antes da partida, ganhando uma homenagem do presidente Matheus Montenegro, uma placa com 100 jogos com a camisa tricolor. André.
7: Muito bem, valeu Sérgio Guimarães. São 11:09, 11:09. Marcos Coelho com notícias novas, quentes, Domingão. Alô, Coelho.
9: Alô, André, informação de agora. O Flamengo acaba de informar que o Danilo, ele foi submetido a uma tomografia computadorizada que identificou duas fraturas na mandíbula dele. Isso em decorrência daquela dividida com o Fábio em um dos últimos lances do Fla-Flu de hoje mais cedo no estádio do Maracanã. Mais cedo, por volta das 9:50 da noite, o Flamengo já tinha informado que o Danilo seria levado a um hospital para realizar os exames e identificar possíveis fraturas, pois ele cuspiu muito sangue em campo e até registramos isso na nossa transmissão. E a informação é, abrindo aspas aqui para a nota divulgada pelo Flamengo: após avaliação especializada, houve indicação de tratamento cirúrgico com a qual o atleta está de acordo. Danilo recebeu alta hospitalar e tem cirurgia prevista para esta segunda-feira, dia 12 de outubro, no final da manhã. A cirurgia será realizada pelo cirurgião bucomaxilofacial Gustavo Machado, com acompanhamento dos médicos do Flamengo, doutor Fernando Sasaki e doutor Luiz Macedo. Então, o Danilo, de fato, diagnosticado com duas fraturas na mandíbula, consequente daquela dividida com o Fábio, levou a pior. Desfalque para o Flamengo, não há um prazo de recuperação específico, mas sabemos, área da cabeça, muito cedo para fazer qualquer projeção. O que dá para dizer é que o Flamengo perde uma peça muito importante em um momento decisivo da temporada, André.
7: É verdade, notícia péssima para o profissional. A gente sempre preza a questão do profissional e também para a equipe. É um Danilo, então vai precisar, vai ser submetido a uma cirurgia amanhã na mandíbula e vai ficar um bom tempo, não ainda previsto, fora do time rubro-negro. É isso aí, notícia em cima da hora, ao vivo, 11:11, pelo companheiro Marcos Coelho falando do Mengão. O Botafogo enfrenta amanhã o Coritiba, né? Dia 12, amanhã, feriado nacional, às 16h, no estádio Couto Pereira, na cidade de Curitiba, no Paraná. Botafogo, Thiago Veras.
10: O André, o Botafogo tem o pior aproveitamento como visitante no Campeonato Brasileiro desde a SAF, meados de 2022, quando esse modelo foi instaurado no clube. São 14 jogos, 8 derrotas, 4 vitórias e 2 empates. 33,2% de aproveitamento. Faltam 9 jogos para terminar a competição, 5 fora, o Coritiba amanhã, depois Inter, Remo, Corinthians e Santos, e 4 jogos em casa. Desses jogos fora, pelo menos 3 são confrontos diretos hoje pela classificação. 22 foram 54%, 23, 47%, 2024, ano mágico, 66%, 25, 44% e até agora, repito, 33,2%. Ok, André?
7: Ok, valeu. Thiago Veras trazendo números interessantes do Botafogo aqui na reta final do programa Giro Esportivo. 11:13, Vasco da Gama, Gabriel Andreso.
11: Muito bem, André, apenas para trazer uma última informação neste fim de noite, o Vasco confirmou hoje o edital de convocação para a Assembleia Geral Extraordinária, que irá definir de uma vez por todas a venda da SAF vascaína para Marcos Lamáquia. ela já tem data para acontecer. Será no próximo dia 23, uma sexta-feira, na sede náutica da Lagoa, entre 10 da manhã e 8 da noite. A votação também pode acontecer através de sistema eletrônico. São 7.195 associados habilitados a votar. Esse edital de convocação está nas redes do Vasco e vai ter, portanto, as deliberações sobre a proposta de alteração do estatuto e, evidentemente, a venda da SAF para a Almirante SA, empresa de Marcos da Máquia. Portanto, dia 23, o dia que pode mudar para sempre os rumos do Vasco da Gama. Valeu, André.
7: Valeu, obrigado, meu caro Gabriel Andreso. 11 horas e 14 minutos. Fluminense, Sérgio Guimarães.
8: André, Campeonato Brasileiro, o Fluminense tem que torcer amanhã para que o Atlético Paranaense não consiga vencer a Chapecoense, jogo que será realizado fora para a partida do Fluminense contra o Santos, próximo do Campeonato Brasileiro. O Arana recebeu o terceiro cartão amarelo, mas eu dizia o seguinte: amanhã não pode dar Atlético Paranaense, senão o Fluminense perde a terceira colocação no Campeonato Brasileiro. Mobilização total, agora o pensamento é Fluminense e Palmeiras. Aquele abraço, uma boa semana com muita decisão pela frente, hein, André?
7: Com certeza, vai ser extremamente interessante esta semana envolvendo Copa Libertadores da América, Copa Sul-Americana, Flamengo e Fluminense na Libertadores, Vasco da Gama na Sul-Americana, jogos importantes, né? Pela importância das competições continentais. São 11:15, Flamengo, Marcos Coelho.
12: André, detalhe final do noticiário no Flamengo aqui no Giro Esportivo. Agora volta a atenção para a Copa Libertadores da América. Depois de um longo período, o Flamengo tenta manter, sustentar um título na competição continental, algo que na história do futebol brasileiro só uma equipe conseguiu um bicampeonato consecutivo na Libertadores. Na verdade, duas, né? Uma no histórico recente, o Palmeiras, nas edições de 2020 e 2021, e lá atrás o Santos do Pelé, em 62 e também em 63. O Flamengo é o atual campeão, tem pela frente o Estudiantes. Se conseguir cumprir essa missão, segue na expectativa de, quem sabe, sustentar um bicampeonato consecutivo e também almejar a quinta estrela da Libertadores. Mas para isso, precisa passar pelo Estudiantes. Um abraço e uma ótima semana, André.
7: Valeu, obrigado, Marcos Coelho, trazendo o noticiário do Flamengo aqui na Tupi. São 11 horas e 16 minutos. Vamos girar pelos adversários. O Coritiba é o assunto. Fábio Vasconcelos está chegando. Alô, Fábio.
13: Fala comigo, André Ribeiro. O Coritiba recebe o Botafogo nesta segunda-feira, às 4 da tarde, no Couto Pereira, em Coritiba, pela 30ª rodada do Campeonato Brasileiro. O Coxa chega pressionado pelos resultados recentes e tenta aproveitar o fator casa para voltar a vencer e se manter na briga por uma vaga na próxima Copa Sul-Americana. A equipe paranaense ocupa a nona colocação, com 38 pontos, mas vive um momento complicado. Nos últimos três compromissos, empatou por 3-3 com o Atlético Paranaense e sofreu duas goleadas consecutivas. Perdeu por 5-0 para o Vasco em São Januário e por 4-0 para o Fluminense no Maracanã. São 12 gols sofridos nesses três jogos. Um sinal de alerta para o sistema defensivo do técnico Fernando Seabra. Por isso, a prioridade do Coritiba é recuperar a consistência atrás e voltar a apresentar o futebol que permitiu ao clube se manter na primeira metade da tabela. Uma vitória diante do Botafogo também seria importante para aumentar a confiança do elenco nesta reta final do campeonato. Para a partida, o Coritiba deve ter Pedro Morisco no gol, Fabrício Bustos, Michael, Rodrigo Moledo e Felipe Jonathan na defesa, Thiago Santos, Sebastião Gomes e Josué no meio campo, além de Lavega, Breno Lopes e Pedro Rocha no ataque. O técnico é Fernando Seabra. O zagueiro Bruno Melo está suspenso, enquanto Jaci é dúvida após sair machucado contra o Fluminense. Volto com você, André Ribeiro.
7: Valeu, obrigado, Fábio Vasconcelos. Girando pelos adversários, ouvimos agora os detalhes sobre o Coritiba. Eu volto ao jornalismo da Tupi.
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7: Alô, Rani Alvim está de volta. Projeto gratuito na Maré abre vagas para crianças com deficiência. Alô, Rani.
14: Estou de volta, André. Agora para falar do projeto Educar pelo Esporte, no Complexo da Maré, que abriu vagas para crianças e adolescentes com deficiência em atividades físicas gratuitas. A proposta combina esporte, desenvolvimento social e ações educativas. iniciativas para ampliar o acesso de famílias da região a práticas muitas vezes fora da realidade financeira local. Ao todo, são 195 vagas disponíveis em outubro, distribuídas entre modalidades como atividades aquáticas adaptadas, basquete, dança, dança adaptada, futebol, ginástica artística, natação e skate. Os interessados devem comparecer presencialmente à Vila Olímpica Municipal Seu Amaro, na rua Tancredo Neves, na Maré, para consultar a disponibilidade das atividades e os horários. A unidade funciona de terça a sexta-feira, das 9 da manhã às 5 da tarde, e aos sábados, das 8 da manhã até o meio-dia. Lohane Alvim para o Giro Esportivo.
7: Valeu, obrigado, Lohane. 11:19.
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7: 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Fala comigo.
16: Fala, André Ribeiro, Anderson Almeida. O incrível. Rapaz, André de Santíssimo. Pô, vou falar uma coisa pra vocês. Eu acho que tem uma possibilidade muito grande dessa final da Libertadores ser Fla-Flu, hein? Eu acho que o Vasco também pode beliscar alguma coisinha aí. Nessa Sul-Americana aí, o time tá mais encorpado aí, tá mais... Os caras mais cascudos aí de Copa Sul-Americana. E o rapaz tava falando de tarde aí, o André Ribeiro, sobre o Rossi, cara. Eu penso a mesma coisa que ele, cara. O Rossi já salvou pra caramba. Mas também penso que um goleiro de alto nível... Ele não pode estar falhando toda hora, não, cara. Ele tem que estar ali o tempo todo ligado, mano. Pô, não é pelada que a gente joga ali e sai jogando errado e é gol dos caras, a gente corre e tenta recuperar. Tá entendendo? Tamo junto, abração.
7: Valeu, obrigado, obrigado pela sua participação. 11:20, fala comigo.
17: Fala, André Ribeiro, meu amigo. André, foi um jogão. O Flamengo ganhou, jogou muito bem primeiro tempo, segundo tempo deu uma baixada Fluminense, mas ganhou. Fluminense melhorou, segundo tempo, entrou lá uns 3 jogadores, que foi um jogo bonito. Agora, vai precisar de, ó, Fluminense tem jogo duro contra o Palmeiras, Flamengo é um jogo duro e o Vasco também, vai precisar de fotoxar. Mas vai dar os cariocas, se Deus quiser. É aquele abraço, André.
7: Valeu, valeu.
17: Natan, é o Niva.
7: Natan, é o Niva, rapaz, lá do alto da Boa Vista. 11:21, fala comigo.
18: Fala, André Ribeiro, boa noite.
7: Boa noite.
18: Leonardo aqui de Vitória, Espírito Santo, curtindo a vitória do Mengão. Quase que o Fluminense empata, hein?
7: É verdade.
18: Foi pro pouco, hein? Boa defesa do Ross.
7: Salvou o Flamengo.
18: E vamos juntos nessa. Vamos ganhar.
7: Vamos ganhar.
18: O Brasileirão e a Libertadores.
7: Será?
18: Fé em Deus, vamos que vamos.

0: yeah!
1: Valeu!
2: O pai do heavy metal!
3: Era o seguinte!
2: Merece um replay, Natan. Merece um replay. Natan, merece um replay, porque o pai do heavy metal merece um replay. Bota de novo aí.
4: Vamos que vamos!

0: Valeu. Tem mais gente querendo falar com a gente, fala comigo.
1: É o seguinte.
2: Boa noite, André Ribeiro.
0: Boa noite.
2: Boa noite, aqui é Nelito Santa Cruz.
0: Fala, Nelito.
2: Quanta pergunta, qual dos times vai se dar bem nas competições continentais? Eu acho que todos vão se dar bem, tanto o Flamengo como o Fluminense no meio da semana, e o Vasco terça-feira também. Tem tudo para isso. Apesar que, como tricolor, não gostei muito de poupar time, mas acho que o Fluminense vai se dar bem no jogo aqui com o Palmeiras. E lá também vai arrumar um bom resultado. E o Flamengo, para mim, vai ganhar os dois jogos dos Estudiantes. É o que eu acho. Aquele abraço, André. Aquele abraço. Sorte pra gente aí nesse meio de semana.
0: Valeu.
2: Um abração, Nelito Santa Cruz.
0: Valeu, obrigado, Nelito. 11h23, fala comigo.
3: Boa noite, André Ribeiro. Aqui é o João Paulo de Nova Iguaçu, Estrada da Palhada. Bom, feliz porque o meu Mengão ganhou, é o líder. Feliz porque o Vasquinho tropeçou, né? 0-0 aí com o Remo, né? Tomara que perca mais os dois jogos e volte lá onde ele nunca deveria ter saído, que é a zona do rebaixamento, que eles têm um time muito ruim e os torcedores deles pensam que ele tem um timaço, né? Exemplo aí da figuraça aí do Natan aí, 4-0 no palpite dele, tadinho, 1-0 Fluminense, deu Mengão, meu amigo, pode secar à vontade. E tomara que seu time ganhe uma Copa do Brasil ou uma Sul-Americana e caia pra segunda divisão pra perder a vaga de Libertadores. Tá bom pra você? Assim? É isso aí, André Ribeiro, tamo junto. Mengão, sempre Mengão.
0: Viu? Você foi provocar. Viu? Você foi provocar isso aí.
4: Deixar bem ciente que eu não provoquei o amigo, mas não, o ouvinte sempre tem razão.
0: Ah, então você provocou, foi o ouvinte.
4: O ouvinte sempre tem razão. Vai ficar na palavra dele mesmo.
0: Pois é, tem nada a ver com isso.
4: Nem eu.
0: Coisa de 4-0, não sei o que, 1-0.
4: Tô ali pra opinar.
0: É, tá certo. Filmou? Se filmou?
4: Não? Hoje não, porque tomei uma. O ouvinte não gostou.
0: É?
4: Fez dar uma segurada.
0: Tá certo, viu?
4: Mais um forte abraço.
0: Se eu falo, eu sou exótico, né? Agora, tá certo. São 11h25, mais um. Fala comigo.
5: Boa noite, André Ribeira. Boa noite. Roca de Pilares, tricolor.
0: Fala, Roca.
5: Eu quero que você dê uma panorâmica do que eu vou te falar aí. O time do Palmeiras, cara, tá encaixadinho. Tá bonitinho, tá jogando certinho, mas a frente do Palmeiras é que tá botando o Palmeiras pra cima, entendeu? O Fluminense engrenou, o Fluminense tá embaladinho, entendeu? Dá tranquilamente pro Fluminense conseguir uma vitória em cima do Palmeiras agora, entendeu? É só ficar ligado na frente do Palmeiras, tá uma frente muito forte. Concorda comigo? Fala aí. Uma boa noite, André.
0: Valeu, Roca de Pilares. É isso aí, minha gente. São 11h26. Já, já a gente volta.
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0: Estamos de volta aqui na reta final do Giro Esportivo, neste domingão, 11 de outubro de 2026. E no Bola Rádio da Minha Época de hoje, bom sucesso em São Cristóvão. Gols históricos dos dois clubes que fazem aniversário no dia 12 de outubro. Amanhã, na voz de grandes narradores da Tupi. Você ouve agora aqui no Giro Esportivo, com aquele que se aprofunda na história. Grande Gabriel Andreso, o locutor que não perde o ritmo.
15: Muito bem, André, amigos do Giro Esportivo, estamos chegando com mais um Bola Rádio da Minha Época, sempre trazendo e abrindo espaço para o Campo da Saudade aqui no finalzinho de cada domingo e no finalzinho também de cada Giro Esportivo, mais uma vez agradecendo pela enorme audiência, pela preferência e pela galera, ou a galera que está sempre com a gente, nos aguardando, nos esperando, sempre para esse momento. E no nosso episódio desta semana, aqui do Bola Rádio da Minha Época, nós vamos homenagear não um clube, mas dois clubes de uma vez, porque neste dia 12 de outubro, que é o feriado nacional, dia de Nossa Senhora Aparecida, também é um dia muito marcante para dois clubes aqui do Rio de Janeiro, duas equipes muito queridas, dois times suburbanos, ou pelo menos dois times da Zona Norte, um suburbano e outro de uma região mais central, que completam aniversário nesta data. Eu estou falando do São Cristóvão de Futebol e Regatas e do Bom Sucesso Futebol Clube, ambos que foram fundados em 12 de outubro.
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O São Cristóvão, de quem a gente fala primeiro, foi fundado como Clube de Regatas São Cristóvão no dia 12 de outubro de 1898. Depois ele se fundiu com o São Cristóvão Atlético Clube, fundado em 1909, para dar origem ao São Cristóvão de Futebol e Regatas. Praticamente a mesma história que aconteceu, por exemplo, com o Botafogo.

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0: O Bom Sucesso Futebol Clube foi fundado em 12 de outubro de 1913, já na qualidade de time de futebol. Equipes que evidentemente fizeram história com muitas participações no campeonato estadual da primeira divisão. Há muito tempo estão afastadas dos grandes holofotes. O São Cristóvão não joga a primeira divisão do estadual desde 1993. E o Bom Sucesso chegou a jogar a primeira divisão até o final da década passada, mas basicamente a seletiva, aquela fase preliminar em que enfrentava outras equipes pequenas, outros clubes de menor investimento. Jogar contra os grandes, pelo menos, isso aí já tem mais de uma década que o Bom Sucesso não consegue. Mesmo assim, são histórias mais que centenárias e que a gente traz aqui dentro do nosso Bola Rádio da Minha Época. E é claro que, para a gente falar sobre isso, a gente recorreu ao nosso SEDOC, ao nosso Centro de Documentação da Super Rádio Tupi, e nós vamos trazer aqui alguns arquivos inéditos de gols históricos destes dois clubes, nas vozes de grandes locutores que passaram aqui pela Super Rádio Tupi. Já vamos começar voltando para o ano de 1972. Naquele ano, houve um duelo entre Bom Sucesso e Fluminense, ocorrido pelo Campeonato Carioca daquele ano. Era o Campeonato Carioca do Sesc Centenário. Sabe o que é isso? 150 anos do dia da independência do Brasil, do ano da independência do Brasil, 1822. E, evidentemente, que essa recordação também é importante para que a gente traga aqui para o torcedor essas lembranças tão bonitas e tão bacanas. Então nós vamos voltar no tempo para recordar esse gol marcado pelo Paulinho no jogo contra o Fluminense, jogo entre Fluminense e Bom Sucesso no Maracanã, preliminar que foi de Flamengo e São Cristóvão pela Taça Guanabara de 1972. Esse jogo terminou 1-1. Vamos ouvir o gol de Paulinho do Bom Sucesso na voz de Ney Costa.
1: Nilson vai levando, está livre, adiantando Natal pela ponta direita. Lá vai Natal, prepara o seu passe, vai executar para a área do Fluminense e executa para William. Passou bem Paulinho, livre, vai marcar!

0: Totti marcò 8 minuti da etapa final, una giocata sensazionale di Paulinho contra Zaghi, o chute rasteiro contra Félix. Agora bom sucesso, Fluminense 0, sobrinho.
1: Meus amigos, talvez tenha sido o gol mais bonito que eu vi nesses últimos 10 anos. Perfeitíssimo.
2: Saudoso Ney Costa, grande locutor esportivo que passou aqui pela Super Rádio Tupi. Ainda no ano de 1972, nós vamos agora para um outro jogo, um outro compromisso envolvendo o Bom Sucesso, mas agora um gol do São Cristóvão, exatamente no confronto entre essas duas equipes que aconteceu também naquele ano de 1972, também pela Taça Guanabara, no estádio da Rua Figueira de Melo. Partida que terminou empatada pelo marcador de 1-1. Triel, que era zagueiro, fez o gol do São Cricri naquela partida. E a gente relembra esse momento para você, sintonizado aqui no Bola Rádio da minha época, na voz dele, o locutor que não perde o lance.
0: Atenção!

0: Cristalinos voam abaixo, não. Gol Cristalino!
1: A Ronaldo Castro.
2: Olha, o Trial bateu forte. Chutou bola, chutou lama, chutou tudo. Deu um tijolo violento.

0: uma vez fez um gol de bicicleta na Vila Belmiro diante do Santos de Pelé. Mas isso é papo para um outro momento, para uma outra história, para um outro episódio. Agora a gente lembra o gol de empate do Bonsuça marcado pelo Jair Pereira neste mesmo jogo. Canta Júlio César Santana.
1: Preparando-se Jair Pereira para a cobrança do mini-corner. Aí tomando posição lá pela ponta direita, correu, bateu o Jair, bola na área, arrasou, é gol! Gol! Jair Pereira para o Bom Sucesso! Aos 42 minutos da etapa final! Jogo 11 da loteria, São Cristóvão 1, Bom Sucesso 1, vai dando a coluna do meio, Jair Pereira, tá aí o que você queria, Milcar.
2: É, cachorro mordido de cobra, tem medo de linguiça, gol cristalino.
1: Ronaldo Castro.
3: Neste momento, Daniel Pinto dá uma bronca tremenda em sua retaguarda. Falta cobrada por Jair. Subiu o Jair Pereira com o número 9 às costas e testou firme à direita de Otávio, que ficou parado, nada podia fazer. No placar, um Bom Sucesso, Jair Pereira número 9, um São Cristóvão.
0: Agora nós vamos um pouquinho mais avante no tempo, para 1975. Mais uma vez para ouvir um gol do São Cricri, de um dos maiores jogadores da história do Clube Cadete, Ivo Sodré, em um empate da equipe da Zona Norte com o Fluminense, pelo placar de 1-1. São Cristóvão, que naquele ano chegou a vencer o Flamengo no Maracanã pelo placar de 3-2, uma das vitórias mais marcantes do clube da Figueirinha. Ivo Sodré marcou, a Tupi transmitiu, na voz do Moço da Maricota.
4: Volta então São Cristóvão, é pela ponta esquerda, é Zequinha cruzado na grande área, olha aí, gol! São Cristóvão 1, Ivo Sodré número 10. O Roberto, roubiou meu chapa, a Maricota se enganou.
0: Agora vamos um pouquinho mais no tempo. Em 1976, Bom Sucesso e Campo Grande estiveram em campo naquele ano, disputando uma partida válida pelo Campeonato Carioca, e o Bom Sucesso tinha em suas linhas um grande jogador chamado Naldo, um meio atacante muito talentoso e que no ano anterior, 75, tinha sido fundamental numa vitória do Bom Sucesso em cima do River Plate da Argentina, lá na Espanha, em um torneio de pré-temporada para eles. Naldo, também um dos maiores goleadores do clube da Avenida Teixeira de Castro, deixou a sua marca e a gente ouve um gol dele em Bom Sucesso em Campo Grande, também com José Cabral.
5: Preparando-se Carlos Alberto para a reposição. Suspende a bola, demora um pouco, mandou lá na grande área, mandou para Paulinho, olha o cruzamento, entrou lá, gol! Gol!
0: Você está acompanhando o Bola Rádio da Minha Época Especial, homenageando São Cristóvão e Bom Sucesso, clubes que comemoram seus respectivos aniversários neste dia 12 de outubro. E agora nós vamos para a década de 80, uma década mais difícil para os dois clubes que começaram a rarear as suas participações na primeira divisão. Mas em 83, o Bom Sucesso fez bonito, esteve exatamente na elite do campeonato estadual e enfrentou o Flamengo, que era o então melhor time do Brasil, era o então campeão brasileiro. Mesmo assim, o rubro-anil, o Leão da Leopoldina, não se fez de rogado e, no jogo contra o Flamengo, conseguiu descolar o empate 1-1. O Carlos Alberto fez o gol do Bom Sucesso, era um lateral, e Peu marcou para o Flamengo diante de 3.760.

0: 69 torcedores que estavam no Maracanã. Rubro-negro de Carlos Alberto Torres não foi páreo para o Monsussa, ou pelo menos não conseguiu superá-lo. Vamos recordar aqui na Tupi, não podia faltar ele, né? O locutor mais vibrante do Brasil.
1: Para o Carioca, recebe na frente, ultrapassando a linha da intermediária, vai embora Paulinho Carioca, tocou um bolão pro Edson, deixou aliás o jogador que é Carlos Alberto dominando, invadindo direto do arqueiro, bateu e gol!

0: Carlos Alberto faz gol, Sussa 1, Flamengo 0.
1: É, do Alcei também narrou gol do Bom Sucesso, vai pensando que não. Agora vamos para o ano de 1992, também para continuar recordando aqui no Bola Rádio da minha época, dessa vez um gol do São Cristóvão. A gente vai sempre alternando por aqui para deixar mais legal também essa recordação para os torcedores e simpatizantes das duas equipes da Zona Norte. Em 1992, São Cristóvão e Olaria disputavam uma partida pelo Campeonato Estadual da Primeira Divisão na Rua Bariri e que terminou com a vitória do Olaria pelo placar de 3-2. Mas o São Cricri teve o seu bom momento no jogo com direito a um gol do zagueiro Marcão. E a gente relembra aqui no Bola Rádio da minha época com o locutor que é fera na telinha e é fera na latinha. João Guilherme.
2: Escanteio pela ponta direita, campo de ataque para o time do São Cristóvão. Ô, Marcos Chinoco.
3: Última tocar na bola, lateral esquerdo, Renan. E o baixinho, Ronaldinho lá pelo lado direito, cobra.
2: Ronaldinho passa X no taco. Ele corre pela ponta direita, cruza na área, bola vem subindo, descendo, cruza a cabeça e Obira. A bola vem na pequena área, disputada

0: está com ele, na pequena área, num bate e rebate danado, a bola sobrou limpa, clara, pedindo bichuta, e ele chutou e colocou a bola no fundo do saco, quando era o passado isso. 31 minutos desta primeira etapa aqui na Rua Bariri. E Marcão deixa tudo na mesma, empata o jogo para o São Cristóvão. Ajoelhou, tem que rezar a olaria. O Marcão não perdoa, ele cumprimenta e guarda, corre pro abraço e parte pra galera. Agora, olaria, um gol de Igor, São Cristóvão, um gol de Marcão.
1: Que legal ouvir o João Guilherme, hein? No começo de carreira, tabelando com o Marcos Tinoco, um dos grandes repórteres que a Super Rádio Tupi foi capaz de produzir ao longo dos seus 91 anos de história. No ano de 1993, um ano depois desse gol do Marcão que nós ouvimos, surgia uma estrela na equipe do São Cricri. Você ouviu aí o pessoal falando de Ronaldinho? Não é o Ronaldo Fenômeno, não. O Ronaldo nunca jogou como profissional no São Cristóvão, embora fosse até nessa época, início dos anos 90, mas ainda era um jovem da base que acabou muito cedo vendido para o Cruzeiro. Inclusive, até uma história que o Alfredo Sampaio, que foi técnico dele no São Cristóvão, conta lá no Tupi na Redecast. Recomendo, inclusive, você acompanhar, você ir lá no Tupi Esporte, o nosso canal do YouTube, para clicar no botão inscrever-se e procurar lá o episódio do Alfredo Sampaio. Ele nos deu essa entrevista aqui no Tupi na Redecast semanas atrás, tempos atrás. Mas o fato é que, se em 93 o Ronaldo já estava vendido para o Cruzeiro, estava surgindo uma outra estrela que brilharia por uma seleção europeia. Eu estou falando de Catania. Lembra dele? Grande atacante que jogou na seleção espanhola e que começou, ou pelo menos teve, a sua carreira como um grande momento positivo, teve na sua carreira o São Cristóvão como a equipe capaz de revelá-lo para o futebol internacional. Henrique Guedes da Silva, nascido em Recife, Pernambuco, famoso Catania, era da base do Fluminense, mas se profissionalizou pelo São Cristóvão. Jogou por alguns outros clubes, depois passou pelo Paysandu, pelo CSA, até que foi vendido para o Belenenses de Portugal. Depois foi para o Salamanca, Leganês, Málaga, Celta, arrebentou e chegou a defender a seleção espanhola em 3 jogos no ano 2000. A gente vai recordar então o gol do Catania ainda no começo da carreira em um São Cristóvão e Flamengo, jogo também que marcou o Campeonato Carioca de 93 e que teve o Catania como um dos seus goleadores. A gente vai recordar aqui na Tupi, neste jogo que terminou empatado em 2-2, lá no Lousadão, estádio Nielsen Lousada, em Mesquita, para 1.872 pagantes. Gol de Catania, dia 22 de março de 93, São Cristóvão 2, Flamengo 2, na voz do Locutor Show, que emociona a galera.
2: O finalzão da Tupi agora detona. 45 vai terminar o primeiro tempo. São Cristóvão tem bola dominada, transa pela direita, Tino levantava no comando, sobrou, agora era para Dudu, giro bonito, sobra para Dudu na entrada da área, periga neto, Domingão bateu com cobertura, subiu na cabeça da Macan, Marquinhos marcou, Catania, gol do São Cristóvão. Acredite se quiser, no lançamento da direita do Dudu, quase sem ângulo, Catania de cabeça colocou a redondinha no fundo do gol do Gilmar, aos 45 e meio. Catania número 7 acaba com a alegria do Mengão de novo e deixa a torcida calada, e ele sabe que gol é que interessa, o resto não tem pressa. Agora no Lousadão, São Cristóvão 2, Mengão 2.
1: Depois disso, nos anos 90, São Cristóvão e Bom Sucesso começaram a sumir da primeira divisão. Nos anos 2000, Bom Sucesso até chegou a ameaçar, nos anos 2010, para dizer a verdade, um retorno, conseguiu voltar em 2012, depois caiu, voltou em 2014, mas depois disso, realmente não foi presença cativa na elite, não. Mas nesse ano de 14, a última vez em que enfrentou clubes grandes, conseguiu fazer um barulho diante do Fluminense. E que tal a gente recordar esse jogo que ocorreu no Maracanã, já devidamente renovado? Vamos recordar um gol de Nil, aqui na Tupi, dia 23 de janeiro de 2014, para 18.122 presentes. Um grande público para um jogo do Bom Sucesso no Maracanã, dia 23 de janeiro de 14. 1-1, gol de Nil para o Bom Sucesso. narração dele, que hoje narra no time do céu, mas narra sempre no coração da galera da família Tupi.
3: Foi acionado, veio o Bolsuça, perigosamente rolou para trás, Lipe foi acionado, dominou, clareou pro Renan, bateu pro gol, tá lá! Gol do Bom Sucesso! Alan, numa jogada rápida, trama de ataque do Bolsuça, bola rolada para trás, e aí, meu amigo, mortal contra-golpe, bola enfiada no fundo da rede, empata o jogo aqui no Maracanã. O Bom Sucesso na marca de 34, 34 de bola rolando, Nil fez o gol do Bom Sucesso, Nil camisa número 11, quando a rede balança, a galera do Bom Sucesso vibra de montão, agora no placar do Super Futebol da Tupi, você confere.
4: Fluminense
3: tem um
4: Bom Sucesso,
3: também um
4: Tupi é bom no futebol.
1: Muito bacana ouvir o Odilon Júnior mais uma vez aqui no Bola Rádio da minha época. São as homenagens que nós rendemos a Bom Sucesso e São Cristóvão. São Cristóvão e Bom Sucesso, dois dos clubes mais queridos do Rio de Janeiro. Fica o nosso abraço a todos os cristovenses e também a todos os rubranis sintonizados conosco. E fazemos aqui os nossos votos de que esses dois clubes possam voltar e muito bem aos seus melhores dias, de preferência na elite do futebol carioca. Este foi mais um Bola Rádio da minha época. Nesta semana, a gente volta na próxima. Grande abraço.
5: Valeu, Gabriel Andres. Você curtiu grandes momentos, né, das narrações esportivas, mais uma vez aqui na Tupi, no quadro Bola Rádio da minha época. Estamos concluindo o giro esportivo deste domingão 11 de outubro. Eu contei na mesa de áudio com o Anderson Almeida, a produção é do Natan Moreira, a coordenação do Departamento de Jornalismo é da Márcia Pinho, coordenação de esportes da Karen Calisto, a direção é do Marcos de Giacomo, vice-presidência da Tupi é do Tufi Habib, presidência de Josemar Gimenez. Eu volto amanhã no Super Futebol Tupi para Botafogo e Coritiba. Você fica agora com o programa 01 da Tupi, do professor Alexandre Ferreira. É por isso que eu digo ademã que eu vou em frente. De leve.

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0: Ferreira. Alô, gente, tô chegando. E aí, tudo bem? Tudo certinho? Saúde e paz, todo mundo na boa. Que maravilha, vamos começando mais um programa feito com carinho da Tupi pra você. Seu amigo Alexandre Ferreira tá aqui. Vamos até as duas com bate-papo e boa música. Você sabe como funciona, né? Companhia garantida. Entre um cochilo e outro em casa, na rua, circulando pela cidade e pelas estradas do Brasil. E também de plantão ralando, igual a gente aqui trabalhando no feriado, né, gente? Venha extra, não venha? Trabalhando no feriado, olha aí. Galera da madrugada, meus guerreiros da madruga, madrugada é para os fortes. Meus guerreiros, bom plantão aí, viu? Feriado tranquilo. Que a padroeira do Brasil, Nossa Senhora Aparecida, interceda junto a Jesus por todos nós, que tenhamos não só um dia abençoado, mas uma semana abençoada, final de ano abençoado. Vamos rezar, vamos rezar. Um abraço aí para todo mundo que tá ligado na Tupi. E agora tô chegando com o festival de piadas, hein, gente? Vai rir, vai rir. Eu quero rir. Se você quer ser humorista de rádio por um dia, manda sua piadinha e me ajuda a divertir a madrugada do Brasil. Conta aí a sua piadinha. Você vai mandar sua piada aqui pro zap da Tupi. É em áudio, tá? Não é texto não, é em áudio, porque vai ficar o seguinte. É, você como humorista pode interpretar, pode fazer personagens, dá teu show, finge que é o Miguel Marques e conta a piada na Tupi, aí tira onda, manda pros pros amigos, pro grupo do trabalho, pro grupo da família, diz assim, eu sou humorista lá na Rádio Tupi, eu conto piada no programa do Alexandre Ferreira, tá bom? A turma vai gostar, hein? E aí, ó, manda seu áudio com aquela piadinha bacana, pode interpretar, pode dar um show, se escapar alguma coisa que não pode ir ao ar, aí o funcionário mais antigo da emissora entra em ação. É esse aí, é o Pi, tá bom? Então fique à vontade, o zap da Tupi já tá liberado, é esse o número. Isso aí, código 21 para quem tá fora do Rio, pode participar e mandar também uma mensagem para o aniversariante, dizer da onde você acompanha o nosso programa. Fique à vontade, eu entre uma piada e outra, eu leio também a sua mensagem, o seu alô, a sua comunicação, participação total. Tô chegando, hein, gente, com a graça de Deus e o carinho de vocês, juntos novamente pela Super Rádio do Brasil. Madrugada aqui é viva em 96,5 no FM da Tupi, no nosso site radiotupi.com, no canal do YouTube da Tupi, olha aí, 1000 pessoas acompanhando agora ao vivo a nossa transmissão pelo YouTube, dá um like aí, ó, programa Alexandre Ferreira do dia 12. Procura aí na lupinha, programa Alexandre Ferreira 12 do 10, tá bom? É isso aí. Vai nessa live, aí clica na mãozinha com o dedinho pra cima pra fortalecer o Alexandre Ferreira e deixa o seu alô, o seu comentário. Roberto já deixou aqui, Roberto Monteiro, o Valdir do Algodão Doce, que me chama de menino. Um abraço aí lá de Registro, São Paulo. Galera já deixando aqui comentário. Marli Farias, Alexandre, gosto muito do seu programa. Muito obrigado. Programa Alexandre Ferreira, dia 12 do 10. 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
0: 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Rapaz, o Paulo de Oliveira tá dizendo, manda um aqui da Turma da Maré Mansa. Pô, no sábado rolou aí, 10 minutos de Turma da Maré Mansa. Programa de sexta pra sábado. Tá vendo? Tá bem? Um abraço aí pra você. Pamela! Alô, Pamela, no Rio de Janeiro, Morro da Providência. Uma ligadinha na Tupi, um abraço aí pra você.

do amor, anunciando sempre a chegada de um novo dia. Olha aí, chegou, e hoje não é um dia qualquer. Hoje é dia de Nossa Senhora Aparecida.

E a festa em Aparecida também está grandiosa, maravilhosa. Todas as celebrações, os romeiros de Aparecida chegando. Santuário lotado, abarrotado, Aparecida aí, recheada, todas as pousadas lotadas. É isso, vamos rezar pelo Brasil, hein, gente? Rezando pelo Brasil. Saúde, saúde, saúde para todos nós. Bom, hoje...

0: saquinho de doces da Rádio Tupi com a minha foto de criança. Ah, ficou bacana, muito obrigado aí pela homenagem. Todos os funcionários ganharam, né? Os que mandaram foto de criança, né? Aí fizeram uma bolsinha com docinho, com geleia, com aquela, como é o nome, aquela gominha gostosa, coloridinha, jujuba, nossa senhora, que beleza. E tudo que eu não posso agora, porque eu tô de dieta, mas tá valendo. A bolsinha é boa pra guardar remédio. Agora você vê o velho, vai tirar os doces e guardar os remédios. Que coisa. Dia do engenheiro, no dia do idoso não teve, eu vou falar com a Cláudia Oliveira. Dia do idoso tem que ter uma bolsinha dessa também pra guardar remédio. Ai, ai, dia do engenheiro agrônomo e dia nacional da leitura. Vamos lá, vamos começar o programa Alexandre Ferreira dessa segunda-feira, 12 de outubro de 2026.
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0: Oba, oba, oba, bate-papo e boa música. A programação de hoje tem Bon Jovi, tem Biafra, tem Tim Maia, tem Erva Doce. Ih, rapaz, só música boa, só saudade gostosa que toca o seu coração. Pode sugerir uma música, um artista pra gente tocar na madrugada, mas tem que ser assim, saudade boa, gostosa, pra tocar os corações, tá bom? Tem Passarela do Amor, no feriado também é dia, né, ó. 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E o nosso ouvinte repórter não pode faltar, né? 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E nós vamos reviver bons momentos, vamos viajar através da música. 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
0: Muito bem, deixa eu cumprimentar meus pequenos gênios que estão se ajeitando. Natan Moreira tá ajeitadinho. Enquanto o Natan se ajeita, Lenilton Simões, tudo bem, Lenilton? Bom dia.
3: Tudo bem, Ale, bom dia, Natan, bom dia, família.
0: Tupi. Animadinho?
3: Graças a Deus.
0: O que você comeu de gostoso no final de semana?
3: Rapaz, agora esqueci.
0: Então, porque não foi gostoso, né?
3: Ah, não, comi um empadão.
0: Empadão?
3: Ah, sim,
0: de quê?
3: Empadão de frango.
0: Empadão de frango.
3: Empadão de frango.
0: Com requeijão ou não?
3: Não, sem requeijão.
0: Sem requeijão. Empadão de frango.
3: É, empadão de
0: frango. Tava gostoso?
3: Tava gostoso.
0: Eu bem comi agora, até, mas eu tô com uma fome, vocês não imaginam. Eu bem comi agora um empadão, hein?
3: Meu Deus.
0: Tô aguando aqui. Bem comi. Você ajeitou, Natan? Bom dia, Natan Moreira.
4: Muito bom dia, Alexandre Ferreira. Muito bom dia, Lenilton Simões. Muito bom dia, querida família. E segunda-feira, feriado. Se é feriado, a gente ganha mais. Dia das Crianças, tudo bonito. Dia da Nação Aparecida.
0: Olha que
4: tudo
0: beleza. Bonito. Animadinho?
4: Animadaço.
0: Comeu o que de gostoso no final de semana?
4: Ah, esse final de semana eu até lhe mandei foto e até disse onde eu estaria. Até porque eu precisei esnobar
0: japonês,
4: um pouquinho.
0: Japonês, não foi?
4: Não foi japonês.
0: É o quê?
4: Fui comer em lugar de bacana lá em Botafogo. Não vou falar o nome do restaurante porque não recebi um cash pra falar.
0: Mas você pagou a conta?
4: Já paguei, né?
0: Pô, podia ter feito a pergunta.
3: Não, pois é.
0: É,
4: galera lá falava em francês, eu não sei nem falar mesmo, português, né? Direito.
0: Ah, mas você aproveitou as aulas de francês que faz aqui
4: aproveitei,
0: no programa.
4: Aproveitei, cheguei falando de Cuba, esse Boku, essas coisas assim. Aí já ajudou.
0: Mas aí eu comi algum?
4: Não, calma. Mas eu comi uma bisteca suína empanada.
0: Bisteca empanada.
4: Empanada. Tomei um vinho rosé.
0: Vinho rosé.
4: E também, tem o nome daquele queijo que
0: já ganhou, bola. Já ganhou, já ganhou.
4: Deixa eu me seguir mais. Tem aquele queijo que é uma bola, que a gente molha no pão.
0: Tu comeu bola?
4: Francês.
0: Burrata?
4: Burrata.
0: Não é francês, não.
4: É francês,
0: não? Não. Burrata é espanhola, italiana.
4: Burrata. Eu sei que era burrata.
0: Tu comeu a bola?
4: Não, comi.
0: O queijo é gostoso, não. Gorduroso.
4: É mais bom.
0: É.
4: Não fica falando tão gordo, não. Começa.
0: Mas já ganhou. Eu ia falar que ia comer um prato de nhoque, de sobremesa, um mousse de leite ninho, mas nem vou falar mais nada.
4: E aquele também é.
0: De por dessa, não?
4: É. Aquele doce também é. Tira
0: tiramisu. Também é italiano. Não tem nada de francês. Italiano. Tem nada de francês. Francês
4: você tinha que ter comido baixo, lugar
0: uma
4: que
0: baguete, uma Carolinas. Hein?
4: Eu trouxe até a notinha.
0: Petit gâteau.
4: Essa notinha tá aqui, quer ver?
0: A nota tá aí? Deixa eu ver.
4: Eu ando com notinha.
0: Você vai pegar reembolso da rádio?
4: Não, não vou pegar, não. Não fala o valor, não.
0: Trouxe a nota pra cá.
4: Não fala o valor, não. Aí, ó. Só fala o modo do restaurante, isso aqui, ó.
0: Qual o valor?
4: Aí, ó.
0: Putz, grila, tu gastou isso tudo?
4: Não, calma aí.
0: Aí fica se amarrando pra pagar uma pizza no final de semana, ô Lenilton.
3: Tá vendo?
4: Não fala aí.
0: Uma conta de 400 pila no restaurante.
4: Ele falou mesmo, não era pra ter falado aí, ó. Quebrando o protocolo.
0: 10 pessoas que foram?
4: Não foram 10 pessoas.
0: 400 conto. Aí não quer pagar uma rachucha de 40 conto no final de semana, Lenilton?
3: Pois é. Aí ele pensa, não, não dá.
0: Como é que a gente pega? Eu tô sem dinheiro.
4: Tá no meu bolso. Aí, eu nem ia trazer.
0: Muito bem. Vamos pra nossa resenha? Vamos. A nossa resenha. E a gente sempre começa o programa com a resenha. A gente, eu abro aqui a rede social, Alexandre do Rádio. Se você não segue ainda, vai lá, prestigia, segue lá o perfil Alexandre do Rádio no Instagram. Vai lá, segue Alexandre do Rádio. E aí eu arrasto pra cima e vejo o que aparece, a gente comenta aqui. Não é isso? Então vamos lá.
5: Lista de coisas que eu tô precisando. Anotei tudinho aqui. Paciência, saúde mental, férias, viagem, roupa nova, comer sem engordar e um salário de 20 mil reais.
0: Aí, ó. Eu também. Isso eu quero também, não é, Lenilton?
4: Eu também.
0: Não tava bom assim?
4: Tava maravilhoso. Ainda mais comer sem engordar.
0: Comer sem engordar já é um espetáculo. Por si só já bastava.
3: Não, eu
0: comecei a engordar.
3: Eu não consigo engordar, engraçado.
0: Eu
3: tenho, meu biotipo é magro.
0: É, magro, é, sei.
3: O Natan não.
0: Você é um também... falso magro, né?
4: É, o meu.
0: Você é um falso magro.
4: Eu dizia que meu biotipo é aquele acelerado. Acho que é mesomorfo, ectomorfo. É uma coisa assim.
0: É?
4: Era aquele acelerado.
0: Eu não quero ser nada de morfo.
4: Não, mas agora.
0: Ah, morfado não quero ser. Arrasta pra cima, mano.
6: Ferla Xoxote. Je Fela Xoxote. Tu Fela Xoxote.
4: Ele
6: Fela Xoxote. Elle Fela Xoxote. On Fela Xoxote.
0: Ele Fela.
6: Nous faisons la Xoxote.
0: Você conhece algum Fela?
6: Vous faites la Xoxote. Ils font la Xoxote. Elle font la Xoxote. Et toi, tu fais toujours la Xoxote?
0: Ah, tu fais toujours. Tu fais toujours. Tu feto Ju na Xoxó.
4: Eu não posso nem.
0: Tu feto Ju.
4: Nem procurar isso aqui, Xoxó, porque senão vai entrar outro conteúdo aqui e daqui a pouco a direção vem em cima de
0: mim. Não, bota no tradutor.
4: Tradutor?
0: É, Google Tradutor, você bota lá. Eu tenho que ensinar isso pra você? Bota aí.
3: Professor, mano.
4: Comecei o dia tomando já. Obrigado.
0: Aí você bota aí pra traduzir para do francês para o português.
3: Natan, tá estranho. Você
0: já Letoi la Xoxó. Letoi la
4: Xoxó.
0: A gente aprende muito francês aqui no programa, viu? Mas tem que. Eu falei pra pegar leve hoje é dia santo.
4: Xoxó, chuchu.
0: Chuchu e Letó. Letola chuchu. Deve ser cozinhar o chuchu, alguma coisa assim. Letol. Não é Letole? Letole. Bota de novo ela falando aí pra gente ver.
6: Ferla Xoxote. Je Ferla Xoxote. Tu Fela Xoxote. Fela. Il Fela Xoxote. Elle Fela Xoxote. On Fela Xoxote.
0: Passar.
6: Nous faisons la Xoxote. Vous faites la Xoxote. Elle font la Xoxote. Elle font la Xoxote. Et toi, tu fais toujours la Xoxote?
0: Tu fais toujours.
4: Mas você quer? Botei. Eu obedeci, ele é o que apareceu, aí ó.
0: Tu feto Ju. É, não, algum ouvinte francês, que sabe francês,
4: o ouvinte nosso da França vai mandar.
0: Ele vai mandar a tradução do Lofé Le Xoxó. Ai, ai, cada uma, né, ó. Mas a gente, é bom que a gente aprende francês. Ah,
4: tem que ser no último.
0: Isso tudo é francês, ninguém falou palavrão aqui, pelo amor de Deus, estamos respeitando o dia santo. Vai, roda mais um.
7: Se uma rolinha fizer um ninho na roda do seu carro, você tira a rola da roda ou deixa a rola na roda? Olha, menino, a gente deixa, porque a gente não pode interferir, né? É, assim, né? Que ela botar o pauzinho lá, né, pra fazer, tem que deixar. Vai pra lá, menino.
0: Que essas coisa. Brincadeiras, que brincadeira, né? Ô, Lenilton, responda essa pergunta. Não. Se a rola fizer um ninho na sua roda, você deixa a rolinha na roda ou você tira a rolinha da roda?
3: Tira a rolinha.
0: Tira. Você deixa ou tira a rolinha na roda?
4: Não, o ideal seria tirar, né?
0: Tirar, né?
4: Tirar.
0: Porque ela pode se machucar.
4: É. Agora, se tiver uma família, é melhor deixar a rolinha lá.
0: Você já quer muitas rolas na roda.
4: Não.
0: Na roda. Família. Não cabe tanta rola assim.
4: Teria todo o cuidado de chamar o Ibama. Se demorasse, teria que meter a mão na rolinha.
0: É.
4: Entendeu?
0: É. Não, é só com cuidado tirar, sem machucar a rolinha, né? Tira e bota em outro lugar pra fazer o ninho em outro lugar. Não é isso?
4: É.
0: Eu já vi uma vez, eu cheguei uma vez de Saquarema. Quando eu chego em casa, parei, desliguei o carro. Quem é que sai do motor do carro?
4: Quem?
0: Gato. Uma perereca.
4: Caramba.
0: A perereca veio no meu carro.
3: Que isso, de lá aqui?
0: Veio de lá aqui no carro.
3: Imagina ela pulando,
0: pai. Aí ela saiu, coitadinha. Eu falei, minha filha, tá longe pra caramba do seu habitat.
4: É, mas é muito normal a perereca aí no carro, né?
0: É?
4: Se bem que ali em São Cristóvão, na frente ali daqui da Boa Vista, ou atrás também, outras coisas vai no carro também na frente.
0: Vai. Mas a perereca. Vai, roda, arrasta pra cima.
3: Isso é porque é de assunto,
8: hein? Eu cheguei pra trabalhar ontem, meu chefe falou assim pra mim: Matheus, tu acredita em vida após a morte?
4: Você acredita?
8: Eu falei pra ele: não. Ele falou: mas você tem que acreditar. Eu falei: por quê? Ele falou: porque aquele seu tio que morreu ontem, você faltou, vai no velório, veio aqui de manhã te procurando.
0: Mentira tem perna curta, minha gente. Mentira tem perna curta, não é?
4: Isso é foda.
0: Matar parente ou conhecido pra faltar o trabalho, tá ruim.
4: Aí, calma aí, Alexandre, sejamos íntegros. Quem nunca adoeceu um tio, uma tia?
0: Ah, não, eu nunca fiz isso. Eu nunca fiz isso.
4: Muito íntegra.
0: Eu nunca fiz isso.
3: Eu também nunca fiz, não, porque.
0: Isso, nunca fiz isso.
3: Minha mãe sempre falava assim: ó, não fica profetizando que eu tô morrendo, não, hein? Senão eu vou morrer de vergonha.
0: Não, eu acho isso uma coisa de mau gosto.
4: No máximo adoeci uns tios meus.
0: Não é isso,
3: hein?
0: Agora você vê.
3: Derrota na vida dele.
0: No máximo. Vem da onde a gente menos espera, hein? O Mais Caxias é que.
4: Que aí, não é o Mais Caxias. Era fundamental. Era pra matar aula, pra ir pra cinema, de fazer tudo.
0: Aula, né?
4: É.
0: Então, vamos lá, mais um.
8: Eu cheguei pra trabalhar ontem, meu chefe foi depois.
9: Não acredito que eu fui o espermatozoide mais esperto. Eu acho que os outros já sabiam da dificuldade da vida e me empurraram. Só pode.
0: Disseram que o espermatozoide que vinga é o mais esperto. Que sai um montão de espermatozoides e só um consegue chegar lá no óvulo, pra fecundar, não é verdade?
4: Seria mais rápido,
0: Aí, coitada, ela falou: eu duvido que o meu tenha sido mais esperto pra ver a vida que eu tô levando.
4: Não, mas só pelo fato de estar vivo.
0: Muito bem bolado isso, né? Ah, isso foi muito bem bolado, hein?
4: Já é
0: campeão. Bota de novo aí, que é curtinho.
9: Não acredito que eu fui o espermatozoide mais esperto. Eu acho que os outros já sabiam da dificuldade da vida e me empurraram. São poucos.
0: Cada uma, né? Ai, meu Deus do céu, não é fácil não, hein? Tem mais um? Então bota aí.
4: Você já foi traído alguma vez?
10: Foi sim, 4 vezes.
4: E o que você fez?
10: Fiz uma mulher de madeira.
4: O que aconteceu?
10: O pico meu.
4: Que absurdo.
0: Que coisa doida.
3: Até o cupim traiu ele.
0: É, rapaz, o cara nasceu pra ser corno, foi corno mesmo. Hein? Não é fácil. Tá bom, muito bem. Tem outra? Terminou por hoje?
3: Terminou.
0: Então, você pode seguir lá no @ Alexandre do Rádio e pode me mandar um áudio engraçado, uma notícia engraçada pra gente comentar aqui sempre nessa hora, que é a hora do. Como é a hora do vamos ver? Ou a hora do.
4: Rose.
0: É a hora da resenha, primeira resenha do dia, não é isso, Natan?
4: Primeira resenha, Alexandre.
0: Muito bem, primeira resenha do dia. Olha aqui, pergunte a Tupi Responde, qual vai ser o tema, hein?
4: Ah, Alexandre Ferreira, hoje eu tô disposto a falar verdades.
0: verdade?
4: É, você fala mentira? Vai... Não falo mentira, mas eu vou explicar a verdade, vou explicar. A gente vai responder o Armando de Ipanema, que pergunta quem inventou o detector de mentiras.
0: Polígrafo. O detector de mentiras.
4: Detector de mentiras.
0: Existe.
4: Existe.
0: É o chama-se polígrafo.
4: Polígrafo.
0: Polígrafo.
4: Polígrafo.
0: O polígrafo, ele identifica se a pessoa tá mentindo. Mas tem gente que tem técnica e escapa.
4: É, mas aí eu não vou falar
0: que tem muito controle. Aqui, né? Tem que ter muito controle e consegue escapar do polígrafo.
4: Normalmente psicopatas, né? Tem uma frieza pra falar e então consegue.
0: Misericórdia. É. Tem gente que mente e que acredita na própria mentira que tá falando. Aí esse engana o polígrafo.
4: Polígrafo.
0: Muito bem. Sucessos eternos tem ou porque feriado não vai ter, Lenilton?
3: Vai ter.
0: Vai ter?
3: Hoje vai ser uma duplinha sertaneja.
0: Ah, com quem? Quem é que vem?
3: Sandy Júnior hoje.
0: Por quê, gente?
3: Ah, só pra homenagear.
0: Ah, Dia das Crianças, pra Sandy Júnior. Muito bem. Mas só música do tempo que eles eram crianças.
3: Né? É, pra lembrar eles.
0: Aqui, ah,

0: Criancinhas cantando isso?
1: Hã? Pô? Eles iam muito no programa da Xuxa.
0: É, em todos os programas. Até no meu fórum. Uma vez, um lugarzinho no meio do nada. Você já foi num lugarzinho no meio do nada?
2: Várias vezes, né, Alexandre?
0: Um lugarzinho no meio do nada, é uma delícia.
2: Muito bom.
0: Ah, cheiro de terra morta.

0: Essa daí é pedrada. Nossa.
1: MSN.
0: Não, já era CD, né?
1: Já era CD.
0: E o MSN, eu errava escutando essa música.
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0: Isso aí, se fosse no tempo do disco de vinil, era pra arranhar, agulha arranhar o disco, de tanto que toca. Daqui a pouquinho, homenagem pra Sandy Júnior, na madrugada mais animada, mais informativa, a madrugada mais conectada do rádio.
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0: Vamos lá saber como é que fica o tempo nesse feriado, né? Daqui a pouco a programação nas paróquias do Rio de Janeiro, do dia de Nossa Senhora Aparecida. E já já também o recado do Padre Omar. Hoje é aniversário do Cristo Redentor, né? Aniversário do Cristo Redentor, cartão postal do Rio de Janeiro. Tem previsão do tempo para hoje, feriado aí, ô Natan Moreira?
1: Tem sim, Alexandre Ferreira. A previsão do tempo para esta segunda-feira de feriado é de céu parcialmente nublado a nublado, com pancadas de chuva isoladas durante a tarde e noite. Os ventos devem atingir intensidade moderada e a temperatura vai entrar em declínio, mas a máxima prevista é de 30 graus. E a mínima 20 graus, repetindo, máxima de 30 graus e mínima de 20 graus.
0: Caramba, hein? Olha só, então a chuva volta, a chuva volta.
1: A chuva vai voltar entre tarde e noite.
0: Mas vai fazer calor, né? Falou quanto aí?
1: 30 graus.
0: 30 graus, ah, tá bom.
1: Vai entrar em declínio, mas 30 graus.
0: É, muito bem. Olha aqui, o Cristo Redentor está fazendo 95 anos. Ele é de 1931, presente da França para o Brasil. A estátua do Cristo Redentor, cartão postal do Rio de Janeiro. Temos aí o Padre Omar já? Temos. Então, o Padre Omar tem um recado aí. Hoje, dia de Nossa Senhora Aparecida. Hoje, dia de aniversário do Cristo Redentor. Vamos ouvir o querido Padre Omar, que é o reitor do Santuário do Cristo Redentor. Alô, Padre Omar!
5: 12 de outubro, tá chegando, dia das crianças, dia de Nossa Senhora Aparecida e 95 anos do Cristo Redentor. Vale muito a pena a gente poder, ao passar aqui perto do Corcovado, olhar para esse monumento fabuloso e agradecer pela vida, agradecer pela história e dar parabéns ao Cristo também. Olha, quem quiser participar de algo muito diferenciado em relação ao nosso Cristo, esse Cristo vai descer a montanha. Ele vai descer a montanha e vai ter uma grande ação social na Catedral de São Sebastião, na Avenida Chile.
0: Que bacana.
5: Você é convidado para poder atuar como voluntário, participar. A nossa perspectiva é que atendamos cerca de 2.000 pessoas vulneráveis no dia 2 de outubro, a partir das 9 da manhã. Então, participe. É o aniversário do Cristo Redentor e a gente dá um presente para ele de forma muito especial. Muito obrigado, carinho, e que viva o nosso Cristo Redentor.
0: Amém, Padre. Padre Omar, reitor do Santuário Cristo Redentor, convidando todo mundo, aniversário do Cristo. O Cristo vai descer na Catedral de São Sebastião. Haverá uma ação social para os menos favorecidos, para as pessoas em situação de vulnerabilidade, ok? Bom, e a Arquidiocese informa a programação das igrejas da cidade que terão missas em homenagem à padroeira do Brasil. Santa Margarida em Campo Grande, às 6:30 da manhã, 8:30 da manhã, 10:30 da manhã e 4:30 da tarde. Procissão também, seguida de missa. Procissão às 4:30 da tarde, tá bom? Santa Margarida, Campo Grande. No Caxambi tem a paróquia, a Igreja de Nossa Senhora da Conceição. Missa 8:00 da manhã. Nossa Senhora Aparecida, porque a Nossa Senhora Aparecida é a Nossa Senhora da Conceição, por isso que eu às vezes falo, mas é a Nossa Senhora da Conceição Aparecida, por isso que a gente resume e fala Nossa Senhora Aparecida, até porque Nossa Senhora da Conceição, a data é dezembro. Então, a Igreja de Nossa Senhora Aparecida no Caxambi, missas 8:00 da manhã, 10:00 da manhã, 12:00, 2:00 da tarde, 4:00 da tarde e 6:00 da noite. A missa das 6:00 da noite, Dom Orani Tempesta é o celebrante. Parque São Paulo em Paciência, missa 8 da manhã, 11 da manhã e 7 da noite. Em Del Castilho, missas 7 da manhã, 9 da manhã, 11 da manhã e 6 e meia da noite. Na Ilha do Governador, Moneró, 7 da manhã, 9 da manhã, 10 e meia da noite, meio-dia, 3 da tarde, 4 da tarde, 5 da tarde, 8 da noite. Também tem igreja com programação em Pedras Guaratiba, no Jardim Batã em Realengo, na Freguesia e na Cidade de Deus, na Rocinha e na Penha Circular. Na Penha Circular, o Dom Urani estará às 10 da manhã. Celebração com o Dom Urani como celebrante cardeal do Rio de Janeiro, na Penha Circular, às 10 da missa das 10 da manhã. Tá bom? Muito bem. Agora vamos aos costumes. Meia-noite e 31. Vamos abrir espaço no seu rádio para a saudade.

0: Começamos bem, né? Só o gostinho inicial, tá? Tem muito mais aí durante a programação de hoje, no programa Alexandre Ferreira, só saudade, só música boa. Mandar um abraço aqui pro Fábio, do Hospital Pan-Americano. Alô, Fábio, um abraço, maqueiro lá no Hospital Pan-Americano. Me viu lá e disse, ah, Alexandre, você é da, é o Alexandre da Rádio Tupi, né? Eu sou, e ouço sempre você, o Garcia, o Sérgio Luiz, o Heleno Rotai. Fábio, do Hospital Pan-Americano. Um abraço, Fábio. Falei que ia te mandar um abraço, ó. Tô mandando, viu? Muito bem. Agora 12:38. Volto já com o Festival de Piadas. Vamos rir, sai daí.
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0: hora que eu mais gosto, né? A hora que eu mais gosto, é a hora de participação. Olha, a Neide da Costa tá dizendo aqui no chat do YouTube, seleção musical como sempre, nota 10. Amei ouvir Only You, The Platters. Senti saudade do meu amado irmão Jalcemar, que cantava essa música como ninguém. Olha aí, ó. Tá bom, bacana. Quem mais aqui? Janete, bom dia querido Alexandre Ferreira. Janete, bom dia. O João diz, eu fui ver a tradução desse francês aí que vocês falaram, apareceu outra frase, pois é. Vamos esperar algum francês ajudar. Paulo Figueiredo, bom dia Alexandre. Natan, ele é pão duro, não paga pizza aí pra vocês, é? Pois é, tá vendo? E olha que é rachuxa, hein, ó. Mas agora ele, agora, depois desse restaurante chique que ele foi, não vai ter mais a desculpa, né, ó. Solange, em Olinda, Rio de Janeiro, muito fã, boa noite, muito obrigado. O Olinda, Solange em Olinda. Alexandre, quem mais aqui, papapá. Boa noite, Nossa Senhora Aparecida, cure-me todas as enfermidades, diz a Dulcineia Bastos. Tá bom, Dulcineia, a você e a todos nós. Elias Santana, garizada da Conlube, gerência da Fazenda Botafogo, salsicha, rato, blindado, buiú, banana, pateta, pirata, beira, mar, bodinho e o Alex do trator. Isso é a garizada, rapaz, que tropa, né, ó? Que tropa essa, né, ó? Que tropa! A todos da Conlurbe aí, um abraço, Companhia de Limpeza Urbana do Rio de Janeiro, nosso abraço, nossa homenagem, que tá aí recolhendo lixo nas ruas do Rio de Janeiro, né? Muito bem, vamos lá com a primeira piadinha, quero ouvir, quero ouvir.
1: Boa noite, Alexandre, aqui é o comandante Casares, aqui de Jacarepaguá.
0: Oi, Lê.
1: Aproveitando para mandar a minha piadinha, vamos lá. Um punk entra no ônibus e senta em frente a um velhinho que fica lhe observando com tanto colorido. O punk, meio tanto transtornado, pergunta ao velhinho: o senhor, na minha idade, nunca fez nada diferente? E eis que o velhinho responde: claro que sim, eu transei com uma arara. E pelo seu colorido, bem que podia ser meu filho. Um grande abraço.
0: Ah, porque o cara foi um punk com cabelo. Ai, ai, ai. Alexandre aqui, Ângela Maria do Meyer, bom dia meu querido e amado Alexandre Ferreira, seus cabelos estão lindos e a voz continua a mesma.

0: muito referência antiga, só pega essa quem era antigo, né? Sabe qual é a referência? Não, aqui ninguém sabe no estúdio. Hein? É uma propaganda de shampoo antigo. É muito, muito antigo. Não é do tempo de vocês dois aqui no estúdio, mas o pessoal em casa, a maioria lembrou, né? Boa noite, Alexandre Ferreira, parabéns pelo programa, direto de Florianópolis, curto sempre seu trabalho. Carioca, morando desde 1975, praticamente um manezinho de Florianópolis, Armando Safortes. Valeu, Armando, um abraço aí pra você. Alexandre, e a festa? Cadê a festa? E a festa da Penha? Praticamente acabou? Não, não acabou não, festa de outubro na Serra da Penha, tem é o mês todo, não tem? Tem. Ah, festa que eu ia no Parque Xangai. Ah, não, não fomos. Mas tá tendo festa da Igreja da Penha. Depois vem a programação aí, Nathan, da Igreja da Penha. O Douglas Motoboy de Campo Grande, ele diz que já mentiu muito no trabalho pra faltar. Mas pra mentir tem que ter boa memória, pra não se trair, né, o Douglas? Oh, Douglas. Pra você ver. Vamos lá, roda mais uma piadinha aí, vamos rir.
1: Boa noite, Alexandre. É o Capitão Mangueira de Nova Sobre, Bahia. Eu vou contar a piada do cara que foi pro vovó, todo arrumadinho. E ele pintou o sapato, deu um luxo no sapato, ficou parecendo um esteio. Chegou no forró, ele tirou a primeira mulher pra dançar, dançou. E pelo espelho do sapato, ele descobriu a calcinha da mulher. Aí disse a ela, você tá com a calcinha cor de rosa. Aí terminou a música, ele pediu outra. Você tá com a calcinha branca, tudo através do espelho do sapato. A terceira ele tirou e disse, por que você tá com a calcinha azul? Tá? Aí as mulheres começaram no salão, disse, aquele cara tá adivinhando a cor da calcinha da roupa. Aí uma disse, peraí que ele vai adivinhar a minha. Aí foi o banheiro, tirou a calcinha e voltou pro salão. Chegou no salão, que ele tirou ela pra dançar, que ele olhou pro sapato, ele mandou pra lá o forró. Ô, sofandeiro, para o forró aí. Por quê? Racharam meu sapato.
0: Ai, ai. Olha aqui a programação, segunda-feira, hoje, missa na Igreja da Penha, ó, missa com o Terço das Mulheres às 10 horas, ao meio-dia programação com a banda Sou da Gema e brincadeiras para as crianças. Atividades continuam no dia 18, apresentação da Arena de Cross, 10 horas da manhã, ao meio-dia, outra tarde dedicada ao samba. Então tem festa lá sim, tá bom? Igreja da Penha. Muito bem. Bom dia, Alexandre Ferreira. Meu nome é Darcy Gomes, Coreaú. Segue a líder lá no Ceará. Um abraço. Hoje é meu aniversário, Valéria de Campo Grande. Vou comer seu bolo, Valéria. Parabéns, Valéria de Campo Grande. O nosso querido Horácio, por ter em Santos muita saúde e sabedoria nessa semana que começa. É verdade. Muito bem. O Zé Gringo Cover mandando um abraço para Márcia Pinho, que conheceu na missa dos 91 anos da Super Rádio Tupi. Valeu, um abraço para você e para Márcia Pinho. É, papapá. Mais uma piadinha, vamos lá.
2: Alexandre Ferreira, que é Denê Barbosa, vulgo pescoço, morador de Anchieta. A piada é a seguinte: marido ciumento. Maridão ciumento, né? Dá uma ligadinha pra cara para dar aquele confere na patroa. Pá, querida, você tá em casa? A patroa vai e responde: tô sim, meu amor, tô sim. Então liga o liquidificador, liga aí, minha querida, liga o liquidificador. A mulher vai lá e liga o liquidificador. Maridão todo satisfeito. Pô, querida, show de bola, minha querida. No dia seguinte, a mesma pergunta: querida, você tá em casa? Meu amor, com certeza, amor, tô em casa, tô quietinha te esperando. Então, minha querida, liga o liquidificador. Agora, amor, agora eu ligo. Ligou o liquidificador de novo. Ô, querida, coisa linda, confio muito em você, hein, paixão. Aí no dia seguinte, maridão vai, sai cedo do trabalho, quando chega em casa, pergunta pro filho: meu filho, cadê sua mãe?
3: É, pai, a minha mãe saiu aí, eu não sei não, hein. Mas eu achei estranho, hein? Ela levou o liquidificador.
0: É, separa essa pra sábado aí, muito boa. Alexandre, bom dia, aprendi que Nossa Senhora Aparecida é a padroeira do Brasil. Eu com minha fé te peço nesse dia que olhe por nosso país. Maria Fialho, de Comendador Soares. Maria Fialho, um beijo aí. Lequinho do Jockey mandando um abraço pro Adílio do Jardim República. Oscar da Maré, manda boa noite pra mim. Boa noite, Oscar da Maré. Boa noite pra você. Cleonice de São Paulo, estou ligada. Que Nossa Senhora Aparecida te abençoe, você e toda a equipe. Cleonice, muito obrigado, Cleonice. Vamos ver aqui, Alexandre Ferreira, bom dia. Celso do Recreio, ligado pelo YouTube. Um abraço pra todos, fiquem com Deus. Valeu, Celso. Um abraço aí pra você também. Tem mais piada aí? Então vamos rodar.
4: Olá, Alexandre, boa noite. Boa. Aqui quem fala é teu xará de Irajá, Alexandre. Opa. Piadinha rapidinho.
0: Vai.
4: Uma mulher foi ao médico levando os exames, e depois que o médico analisou bem os exames dela, falou assim: é, minha senhora, lamento, mas a senhora tem 10. E aí a mulher ficou espantada: 10 o quê, doutor? 10 semanas, 10 meses, 10 anos? E ele: 9. 8 e 7. Abraço, Alexandre.
0: Ah, bem sacado, essa foi boa, hein? Bem sacado. Manda sua piadinha aí, já mandou? Manda sua piadinha aí, me ajuda a divertir a madrugada do Brasil, tá certo? Quem mais aqui? Alexandre, preparando feijão verde com farofa de farinha de mandioca da Bahia, com carne de sol. Vou te convidar, levarei pra você comer em casa. Que isso, gente? Ó, feijão verde com farofa de farinha de mandioca. Olha aí. O Jura de Oliveira. Feijão de corda, é. Bom dia, manda um feliz aniversário pra minha filha Gabriela. Faz 27 anos, mamãe te ama muito. Bete de Madureira. Gabriela, um beijo, vou comer seu bolo. É filha da Bete de Madureira. Já foram as 5 piadas? Tem mais? Então vamos lá, roda aí.
5: É isso aí, Alexandre.
0: É isso aí.
5: Mais uma vez, o Simonésio aqui de São José do Japuri, Minas Gerais.
0: Sim.
5: Vamos deixar mais uma piadinha aí, né? Então, Alexandre, uma mulher se sentou no vaso para fazer as suas necessidades. Quando ela foi se levantar, ela percebeu que tinha se agarrado no vaso e que não saía, ficou encalhada no vaso. Ela começou a gritar pedindo socorro. O seu marido veio e tentou ajudar ela a se levantar. Ele não conseguiu tirar ela de lá. Então, ele pegou e chamou o bombeiro para que lhe ajudasse a tirar a sua esposa dali. O bombeiro então chega e toca a campainha. Ele ficou apavorado e falou com a mulher: temos que arrumar um jeito de tampar aí essas suas partes íntimas para que o bombeiro não veja. Aí ele foi lá e pegou um capacete, Alexandre, e falou com a mulher: coloque esse capacete aí na frente das suas partes íntimas para que o bombeiro não veja. Então, né, o bombeiro vem, vê aquela situação, a mulher agarrada, e começa a fazer o serviço para tirar ela daquele vaso. Aí o marido, preocupado, chega perto do bombeiro e pergunta: e aí, meu amigo, como é que tá aí? O bombeiro então responde para ele: ó, a sua mulher nós vamos conseguir salvar, mas o motoqueiro está morto.
0: Ai, ai, cada um, meu. Boa, boa, boa piada. Boas piadas hoje, hein? Daqui a pouco tem mais 5. Manda sua aí pro zap da Tupi 980-18-8880. Mensagem de áudio, tá bom? Já já mais 5 piadinhas. Agora meia-noite 54. Tem Bon Jovi.

daqui a pouquinho, nós vamos trazer para você uma homenagem à Nossa Senhora Aparecida, com vários artistas cantando para Nossa Senhora uma mensagem muito especial. Eu vou, inclusive, ler aqui a lista dos artistas que participaram, trazendo para você aqui essa homenagem daqui a pouquinho aqui no programa. Então não perca, já já. 12:59.

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0: 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Vamos aqui abraçar a galera que é de aniversário, né? Hoje, o nosso Ricardo Oliveira tá fazendo aniversário hoje. Ricardo Oliveira, do Esporte da Tupi.
1: Isso aí eu gostaria de parar pra falar um pouquinho dele, que é um camarada.
0: Fale, bacana,
1: me ajuda muito, cara muito brother. Eu conheço o livro também há anos, mas eu tive a satisfação de esse ano conhecer o Ricardo Oliveira, que tem um apelido carinhosamente aqui de Salsicha, conhecido nas rádios como Salsicha, mas eu chamo ele de Ricardo pelo carinho que eu tenho por ele. É um brother que eu amo de coração, tá sempre ajudando, dando dica. Um cara muito, mas muito paciente,
0: prestativo, gente boa, uma grande aquisição do Esporte da Rádio Tupi, Ricardo Oliveira.
1: Eu até falo que ele estudou para ser padre.
0: Produtor.
1: Fundamental, excelente.
0: Muito bem. E o nosso Diogo Brinquinho também faz aniversário hoje. É, parabéns. Diogo Brinquinho. Tem festa então também pro Diogo Brinquinho. Vamos comer o bolo dos dois, hein?
1: Tirulipa da Tupi, Brinquinho.
0: Aqui, ó, é 95 aqui.
1: É 95 anos.
0: Isso aí. Águas Lindas de Goiás, Altos do Piauí, Bossoroca, no Rio Grande do Sul. Quem nasce em Bossoroca? Bossoroquense. Não, bossorocano não é.
1: E quem falou aí?
0: Santo Antônio das Missões, Rio Grande do Sul, e São Sebastião do Passé, na Bahia. Cidades que fazem aniversário hoje, parabéns.
1: Bossoroquense.
0: Se vivo fosse, saudoso Luiz Vieira, menino passarinho, grande compositor, radialista, cantor, estaria aniversariando hoje. Parabéns também para Cláudia Abreu e para o Sérgio Malandro, que faz aniversário hoje. Ahá!
2: Yeah, yeah!
0: Yeah, yeah!
1: Faltou o glu-glu, né, meu? Tá aí. Não pegou a fita. É. Que isso? Da Xuxa ele lembra.
0: Cadê o pergunte? Vamos lá então. É, Armando de Ipanema, quem inventou o detector de mentiras? Vai falar a verdade ou vai contar mentira?
1: Eu vou contar a verdade, mas muita gente trata como uma pseudociência. O que é o pseudo? É uma falsa ciência. Porque a galera não acredita muito, que acha que pelo fato dos muitos batimentos cardíacos, o camarada tá mentindo ou falando a verdade. Como bem disse o Cabeça Branca, possa ser que o camarada tenha um sangue muito frio, seja muito calculista e consiga burlar a questão do detector de mentiras.
0: Uhum.
1: Mas o responsável pelo desenvolvimento do polígrafo moderno foi o policial americano John Larson, em 1921. Enquanto trabalhava no departamento de polícia de Berkeley, nos Estados Unidos, ele criou um aparelho portátil capaz de registrar alterações na pressão sanguínea e na pulsação. Foi o primeiro instrumento a utilizar mais de um tipo de registro para ajudar na detectação de mentiras. Detecção de mentiras, melhor dizendo. A história, na verdade, esse foi o mais moderno. Agora tem o mais antigo, que aí sim eu falo que foi o criador.
0: Quem?
1: Começa em 1915 com o psicólogo William Matheson, que já realizava experimentos que relacionavam mudanças na pressão arterial à mentira. Ou seja, o camarada começava com uma pressão ali muito alta diante de algumas perguntas, aí entregava a paçoca. Ele estava mentindo. Por exemplo, Alexandre, você tem uma lancha?
0: Não.
1: Tá mentindo. A Cabeça Branca tem que ter lancha. Já começa por aí. É uma mentira. Se eu botar aqui o mapa e o rote, a gente vai ver que vai acelerar. Agora, anos depois, o William Marston teve o Leonardo Keller, que aperfeiçoou o equipamento, tornando-se menor e mais prático. Aí depois veio o John Larson, em 1921. Inclusive, esse que teve a ideia do detector de mentiras através da pressão sanguínea, William Matheson, foi o criador da Mulher Maravilha.
0: Olha!
1: Muito sério.
0: Ele que inventou a Mulher Maravilha?
1: DC Comics na caixa.
0: Inspirado na mulher dele?
1: Inspirado na mulher dele.
0: Assim, ah, não.
1: Não, sério.
0: Não.
1: Bonitinho,
0: é?
1: Não.
0: Pô, caramba, hein?
1: A mulher dele devia ser muito alta, uma amazona, né?
0: É.
1: Inclusive.
0: Bonitona a Mulher Maravilha.
1: Fala pra mim
0: o cara. O cara era casado com a Mulher Maravilha, original.
1: O original. É. Agora fala pra mim o que, que a Mulher Maravilha tinha como arma.
0: O laço pra. Da verdade, não era isso?
1: E o que, que ele criou?
0: O detector de mentira.
1: Olha só como é que.
0: Não acredito.
1: Isso a é realidade
0: verdade mesmo?
1: Muito sério.
0: Que coincidência,
1: muito olha. Sério.
0: Muito legal. O cara que era casado com a Mulher Maravilha.
1: Com a esposa, que foi a inspiração da Mulher Maravilha.
0: É, ele desenvolveu o detector
1: de detector mentiras. Foi o primeiro a pensar sobre a pressão, conforme a pressão
0: sobre o aumento. Muito bacana, muito bacana. Gostei, hein? Berlingueiro vai caprichar hoje, que ele vai dar 11.
2: Que isso? Atenção para as notas. Nota 10.
0: Ganhou um extra, 11.
1: Ótimo.
0: Se você tem uma pergunta aí maluca, manda pra gente, uma curiosidade, mas coisa difícil pra ele procurar e a gente sempre aprende alguma coisa, tá bom? Pergunte e a Tupi responde pra você.

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3: Na Tupi tem alegria, na Tupi tem emoção, na Tupi tem informação. Tá na hora de saber o que é notícia. Antes de chamar o Natan Moreira, vou falar de alguns acidentes agora no Rio de Janeiro. Senador Vasconcelos, um acidente na rua Arthur Rios. Acidente no sentido Bangu, na rua Arthur Rios, em Senador Vasconcelos, na altura da rua Mora. Acidente envolvendo dois carros, corpo de bombeiros no local. Teve um acidente também em Olaria, na Avenida Brasil. Uma faixa da pista central está interditada no sentido centro da Avenida Brasil devido a um acidente envolvendo dois carros e uma moto. Corpo de bombeiros também no local. Avenida Brasil, altura de Olaria, sentido centro, na pista central. Outro acidente, Avenida Brasil também, só que em São Cristóvão, queda de moto. Uma faixa da pista central interditada na altura de São Cristóvão, na Avenida Brasil, queda de moto. Corpo de bombeiros também no local. Queda de moto, mais uma na Avenida Brasil. E agora outra em Campo Grande. Estrada do Mendanha. Uma faixa está interditada no sentido Avenida Brasil, na altura da Avenida Mergulhão. Queda de moto, corpo de bombeiros acionado. Aconteceu agora há pouco, os bombeiros devem estar chegando por lá agora. Campo Grande, estrada do Mendanha, sentido Avenida Brasil, na altura da Avenida Mergulhão. Ok? Atenção aí redobrada, pessoal, vamos com calma, vamos com calma. Natan Moreira.
4: Um entregador por aplicativo denunciou ter sido agredido por agentes da Guarda Municipal durante uma abordagem na rua Francisco Otaviano, entre Copacabana e Ipanema, zona sul do Rio de Janeiro. Já o órgão acusou o rapaz de desacato. Testemunhas afirmam que o jovem, identificado como Lucas Coelho, recebeu choques elétricos, foi chutado e imobilizado com violência. A ocorrência foi registrada na delegacia de Ipanema. Em nota, a Guarda Municipal informou que o entregador recusou atendimento médico. A Guarda Municipal do Rio ainda afirmou que vai instaurar uma apuração para investigar as circunstâncias da abordagem. Policiais militares do Comando de Polícia Ambiental apreenderam 7 aves silvestres mantidas em cativeiro irregular. Elas foram resgatadas em um bar no bairro Segredo, em Guapimirim, região metropolitana, neste domingo. O caso foi registrado na unidade policial, que deverá avaliar as medidas cabíveis. Um subtenente do BOPE morreu ao ser baleado em um tiroteio envolvendo outros policiais militares neste domingo, na divisa da Gardênia Azul com a Freguesia, zona sudoeste do Rio. Outros 5 agentes ficaram feridos. De acordo com a Polícia Militar, uma equipe do BOPE realizava uma abordagem a um carro na rua Guilherme Moreira, na fronteira entre os bairros. Policiais do batalhão de Jacarepaguá viram a movimentação e, devido à baixa luminosidade do local, teriam confundido a abordagem com uma ação criminosa. Eles atiraram contra os agentes do BOPE. O subtenente Glaucio Marcelo Fonseca da Silva, de 54 anos, e outros 5 policiais foram atingidos, sendo 4 do BOPE e 1 do batalhão da freguesia. O grupo socorrido foi encaminhado para o Hospital Municipal Lourenço Jorge, na Barra da Tijuca, também na zona sudoeste do Rio. Por meio de nota, a direção do Hospital Municipal Lourenço Jorge informou que 6 policiais militares deram entrada na unidade, que 2 deles passaram por cirurgia e estão estáveis, e outros 3 receberam alta hospitalar após avaliação. O subtenente Glaucio deixa 3 filhos. Ele estava há 26 anos na corporação. Ainda não há informações sobre o enterro.
3: Temos informação sobre a Mega Sena, Natan?
4: Alexandre Ferreira, o concurso 3069, que ocorreu neste domingo, teve as dezenas sorteadas: 05, 19, 22, 44, 47 e 57. Repetindo: 05, 19, 22, 44, 47 e 57. Próximo sorteio é na quarta-feira, isso mesmo, quarta-feira. Quem acertar as 6 dezenas na Mega Sena vai ganhar um prêmio acumuladaço em 150 milhões de reais. Boa sorte pra gente.
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6: Aqui só fica sozinho quem quer. Passarela do Amor é o ponto de encontro que aproxima os corações do Brasil. A Margot vai desfilar hoje. Oi, Margot.
7: Oi, Alexandre.
6: Como é que vai? Tá boazinha?
7: Tudo bom.
6: É, animadinho.
7: Tô tentando encontrar. Tentando encontrar minha alma,
6: gente. Ah, será que vai ser hoje, Margot?
7: Eu não sei, Alexandre, porque...
6: Vamos tentar,
7: hein? Eu sou cadeirante.
6: Vamos tentar, né, Margot?
7: Vamos tentar, eu sou cadeirante.
6: Ué, mas vai aparecer alguém, né? Vai aparecer alguém.
7: Ah, tomara, tomara. Eu não vejo muita sorte. Feliz. Tá difícil. Eu já participei várias vezes, mas eu tenho uma pessoa para me encontrar, mas quando me viu me rejeitou. Aí
6: é mesmo?
7: Que difícil.
6: Mas aí é bom a gente falar, né? Já dizer de cara.
7: Não, mas eu já falei, a sempre... pessoa foi, ela me rejeitou.
6: É, puxa vida, vamos ver hoje, tá vestindo o quê?
7: Eu tô de uma calcinha e baby doll.
6: Calcinha e baby doll? Que cor é o baby doll?
7: É. Ai, azulzinho,
6: de banho. Ah, azulzinho, baby doll azul. Vai desfilar a Margot na Passarela do Amor. E aí, Margot, como é que é você?
7: Ó, eu tenho 1,50, tô me ouvindo?
6: Tô ouvindo.
7: Eu tenho 1,50. De pesar uns 60 e poucos quilos, sou cadeirante, ainda trabalho, porque eu trabalho com pintura, né, em tela. Eu gosto de viver a vida, eu gosto de viajar, eu queria alguém que realmente me valorizasse, tá?
6: E que idade você tem?
7: Esse companheiro, eu tenho 65, mas ninguém 65. Diz.
6: É. Diz que tem mais.
7: Ninguém? Não, menos.
6: Diz que tem
7: menos.
6: Eu faço de brincadeira.
7: Eu fui tirar a segunda via da identidade. A moça olhou para mim, não é possível. A senhora não tem, não quer tirar a certidão de casamento, não? Eu falei, eu não tenho, eu não sou casada. Mas a senhora tem cara que é casada. Eu falei, não tenho, não tenho. Quase que eu perguntei para ela, cadê o pretendente?
6: Né? Arruma para mim. Mas olha aqui, então 1,50m, 60kg, 65 anos, cadeirante, trabalhadora, artista. E aí, que tipo de pessoa você gosta?
7: Olha, eu não tenho preferência. Eu queria que fosse uma pessoa cadeirante também, que me valorizasse, né? Mas, como eu falei para você, eu quero uma pessoa bem responsável. Que queira um compromisso sério e que vá ao meu encontro e não tenha preconceito, não rejeita.
6: Isso aí.
7: Entendeu? Porque eu gosto de viver minha vida, eu viajo.
6: Melhor se for cadeirante também, né?
7: É, se for, né? Mas se não for.
6: Também não tem problema.
7: Mas desde o momento que não vai brincar comigo, que eu não sou mulher de brincadeira.
6: Isso aí.
7: Eu não sou mulher de estar para motel, para qualquer lugar, não sou. Eu tenho minha vida, a responsabilidade.
6: Isso aí.
7: Eu sou uma pessoa honesta, vim de uma família muito boa, muito cheia de amor, que é difícil hoje em dia. Então, eu não brinco com o sentimento de ninguém.
6: E qual é o
7: entendeu?
6: Telefone?
7: Quem ficar comigo é porque gosta.
6: Qual é o telefone que eles vão ligar
7: para
6: você?
7: Eu vou deixar o outro telefone. É 021, que é o Rio de Janeiro. É o 987-835828. Eu tenho um zap.
6: Esse é zap, né?
7: Eu tenho outros, é o outro, eu dei o outro pra vocês.
6: Não, mas esse que você falou agora é o que vale, não é isso?
7: Não, é o outro que eu dei.
6: Mas é para dar é melhor dar um só, porque senão gera uma confusão.
7: Ah,
6: é muito,
7: então,
6: muito confuso.
7: Então.
6: É melhor. É o outro que tá valendo?
7: É o outro que tá valendo.
6: Esse que eu tô falando com você agora.
7: Não, é o outro que eu dei. Você quer que eu deixe esse?
6: Calma, peraí, vamos entender. Você me falou 987-835828, não é isso? Esse telefone o pessoal fala com você, não fala?
7: Fala também.
6: Isso, então pronto. Vamos usar esse, né? Código 21.
7: Então eu vou passar esse pra você. Código 21. 9999-3x9-209249.
6: Esse também é zap.
7: Exato.
6: 999209249. Quem gostou da Margot?
7: Não. É 3x o número 9.
6: Então, 999209249.
7: É 999209249.
6: Ela faz isso pra repetir
7: 92,
6: o telefone, só pra dizer, que eu falei certo.
7: 49.
6: 99920-9249. Não é isso? Pronto. Tá bom. Margot, boa sorte pra você. Tomara que apareça alguém bem bacana aí. Margot, na passarela do

0: muito bacana, o Biafra cantando Flashback, não é isso? É, a música do Dalto, né? E o Biafra cantando. Então, vou botar na voz misteriosa isso aí, ó. A gente vai voltar em breve com a voz misteriosa. Tiramos do sábado, mas vai voltar em breve, tá bom? Gente, a Secretaria de Estado de Trabalho e Renda está com inscrições abertas para 380 vagas em cursos profissionalizantes gratuitos em vários municípios do Rio de Janeiro. Atenção, são cursos profissionalizantes gratuitos, 380 vagas em vários municípios do Rio. São 19 turmas com aulas do Senai em cursos como pizzaiolo, almoxarife, ajudante de obras e operador de máquinas. Os alunos recebem auxílio para transporte e lanche, além de certificado com validade nacional. As inscrições são presenciais e vão até o dia 14 de outubro, por ordem de chegada. Mais informações no site rj.gov.br/trabalho. rj.gov.br/trabalho e no Instagram da Secretaria de Estado de Trabalho e Renda é setrab.rj, setrab.rj. É curso profissionalizante, é oportunidade boa aí que você pega um diploma do Senai, pô, um bom diploma, de graça o curso, e aí pode de repente começar o seu negócio ou então se empregar, né, a partir de em melhores condições com o certificado, tá bom? Então, ó, rj.gov.br/trabalho ou no Instagram setrab.rj, @setrab.rj, setrab.rj. Boa sorte! 1:28.
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0: E a Tupi volta a falar de futebol. Vamos de Flamengo, é o líder, é o líder. Alô, Marcos Coelho, bom dia.
2: Alô, bom dia, Alexandre Ferreira, amigos ligados na madrugada viva da Super Rádio Tupi. Deu Flamengo no clássico deste domingo, vitória por 1-0 sobre a equipe do Fluminense, gol marcado por Jorge Carrascal. Com o resultado, somado ao fato de o Palmeiras ter vencido o Corinthians, o Flamengo sustenta a vantagem de um ponto na liderança do Campeonato Brasileiro. O próximo desafio na competição nacional está marcado para o próximo domingo com a equipe do Bahia. Antes disso, na quinta-feira, o Flamengo enfrenta o Estudiantes em La Plata pelo jogo de ida das semifinais da Copa Libertadores da América. E uma informação importante, divulgada pelo Flamengo na noite deste domingo. O zagueiro Danilo, que levou a pior numa dividida com o goleiro Fábio, foi diagnosticado com duas fraturas na região da mandíbula. Ele vai passar por cirurgia na manhã desta segunda-feira e deve desfalcar o rubro-negro no decorrer da temporada. Marcos Coelho, para o programa Alexandre Ferreira.
0: Sérgio Guimarães, falando do Tricolor. Oi, Sérgio, bom dia.
3: Muito bom dia, Alexandre Ferreira. O time do Fluminense acabou perdendo no clássico no Fla-Flu, o jogo onde a equipe Tricolor poderia ter chegado a ter um resultado diferente do que acabou acontecendo. Time do Fluminense que jogou com uma equipe misto quente, pensando na partida de quarta-feira contra a equipe do Palmeiras, jogo primeiro da semifinal da Libertadores. Aliás, não há mais ingressos disponíveis para esta partida, pois a torcida do Fluminense adquiriu toda a carga disponibilizada para ela. O Palmeiras terá direito a 4.000 e esses ingressos ainda haveria um pouquinho de bilhetes, segundo a informação que eu recebi do Maracanã, para este jogo da próxima quarta-feira. O técnico Marcão vai poder contar com todos os jogadores titulares à disposição, jogadores, a maioria acabou sendo poupado hoje da partida contra a equipe do Flamengo. Sérgio Guimarães para o programa Alexandre Ferreira.
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0: Sucessos eternos, sempre uma homenagem. E hoje, Dia das Crianças, a homenagem é para Sandy Júnior.

criancinhas cantando. Ah, não são mais crianças, né? Já tem filhos da idade que eles começaram a fazer sucesso, né? Até mais velhos. Influenciados pelos músicos da família, a dupla viu a trajetória profissional se concretizar após uma apresentação no programa Som Brasil. Isso aconteceu em 1989, gente. Eles cantaram a música Maria Chiquinha e foi aí que os Fofinhos ganharam projeção nacional.

Pretinho. Quem curte, dá um like aí. O ano seguinte deram início à gravação do primeiro álbum, Aniversário do Tatu, que ganhou disco de ouro. Ainda influenciados pelo estilo sertanejo e country do pai Chororó e do tio Chitãozinho, na época o Chororó produziu o disco dos filhos, os irmãos lançaram no ano seguinte o álbum Sábado à Noite. E a partir do terceiro álbum, Tô Ligado em Você, a dupla passou a apresentar influência de outros estilos em sua música, principalmente o pop. E aí explodiram.

bons álbuns pra lançar com você e Você É Demais deram continuidade ao sucesso de Sandy Júnior com público infanto juvenil. Após alcançarem a fama e o sucesso como cantores mirins, os irmãos se consolidaram também como estrelas do pop adolescente com os álbuns Dig Dig Joy e Sonho Azul. Dois grandes talentos que marcaram toda uma geração, uma dupla que é sucesso eterno.

Sandy Júnior, tem muita música boa, impressionante. Olha, a Sandy canta muito. A Sandy tá com 43 anos e o Júnior 42, não é isso? Muito bem. Bom, vamos encerrar aqui com uma das mais citadas pelos ouvintes da Tupi, para homenagear Sandy Júnior, A Lenda. Um sucesso eterno.

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0: Bate-papo. Fala comigo. Vamos lá, fala comigo. Hoje tem piadinha. Vamos lá, a primeira, senão não vai dar tempo. Olha a primeira piada dessa sequência, vai.
1: Alexandre Ferreira, eu. Que é nem Valdo de São Gonçalo.
0: Opa.
1: Vou contar uma piadinha pra você, do Joãozinho. Época de confraternização na escola. Aí a professora reuniu os alunos para perguntar o que eles mais gostavam, né? Aí perguntaram para Marquinhos: Marquinhos, o que você mais gosta? Aí Marquinhos falou assim: eu gosto de queijo com goiabada. A professora: legal, mas você não gosta de outra coisa? Não, eu gosto de queijo com goiabada. Aí chamou Mariazinha: e Mariazinha, o que você mais gosta, Mariazinha? Eu gosto de vovó, gosto de vovô, gosto da família. Parabéns, Mariazinha. Aí chamou Joãozinho: Joãozinho, você agora, Joãozinho, o que você mais gosta, Joãozinho? O que eu mais gosto, pessoa, é tu. Ela: obrigado, Joãozinho, é da sua. A turma aplaudiu, chamou Joãozinho de puxar saco, aquela coisa todinha. Aí a professora toda boa falou assim: Joãozinho, por você gostar de mim, eu quero que você faça um pedido da coisa que você mais gosta, que você quer. Aí, Joãozinho: eu quero uma tota tola.
0: A piada é velha, mas ele contou bem, né? Bota essa, repete no sábado essa. O detetive particular Correia em Petrópolis, um abraço. A Renilde Lopes mandando aniversário para a prima Amanda Letícia Silva em Barroso, Minas Gerais. Saúde, bênçãos, alegrias e vida longa. Parabéns, Amanda. É prima da Renilde Lopes. Alexandre, meu nome é Júnior Silva, Arsenal São Gonçalo. Um abraço para você, obrigado. Adélia de Campo Grande, Nossa Senhora Aparecida, proteja as crianças. Roda mais uma piadinha aí, vamos lá.
2: Fala, Alexandre, aqui é Marcelo Mota de Floripa. Eu vou contar a piada dos três morceguinhos que o papai estava ensinando eles a apostar uma corrida.
0: Deus,
2: o papai chegou pro primeiro morcego e falou: morcego, tá vendo aquela... O morcego mais velho, né? Morcego, você tá vendo aquela vaca lá? O morcego: eu tô, papai. Eu quero que você vá lá, chupa o sangue dela e vê aqui o tempo recorde. Aí ele foi lá, pá, voltou em 40 segundos com a boca toda suja de sangue. Aí o papai olhou e tu chupou a vaca, eu chupei, pai, lá a vaca lá, tudo bom. Ah, muito bem. Aí foi o segundo morceguinho, foi lá. Ele: vai lá, quero ver você lá chupar um sangue. Ele foi lá e pá, 30 segundos, voltou com a boca toda suja de sangue. Aí o pai dele: e aí, onde é que você foi? Ele: tá vendo aquele cachorro lá, papai? Tô vendo, meu filho. É, foi aquele cachorro lá. Aí foi o morceguinho caçula, foi lá e pá, em 10 segundos, voltou com a boca toda suja de sangue. Aí o papai chegou assim: meu filho, o que você fez? Ele: pai, tá vendo aquele muro lá, pai? Ele: tô. Pois é, pai, eu não vi.
0: Dadá, Valdeci, Jean, Lucas, Rômulo, Wellington, QAP Total, valeu, um abraço ao Juizlante, Marcinha, Elias, Jonathan, Laria, Friburgo, um abraço, Alexandre Ferreira, Claudomir e Ju, Cineia Hart, parabenizando o sobrinho Jean Muniz Moreira, de Rio das Ostras, pelo aniversário, parabéns, roda mais piada aí.
3: Boa noite, Alexandre Ferreira e galera da Tupi. Aqui é Anderson, flamenguista de Petrópolis. Aí vai minha piada, hein? O índio perguntou para a Índia: por que estás tão triste, Índia cova funda? Ela respondeu:
4: nunca entenderás, cacique galho pequeno.
3: Um abraço, boa noite.
0: Ah, essa foi melhor. Ai, ai, cacique galho pequeno, cova funda e galho pequeno. Ai, meu Deus. Alexandre Ferreira, estou em São Paulo, capital. Sou paulista por opção e baiano de coração. Que Nossa Senhora Aparecida abençoe nosso Brasil. Isso aí. Ouço a Tupi desde os anos 80, hoje em Palmas, Tocantins, sempre ligado. Enoque Tavares, valeu, um abraço. Alexandre, tudo de bom para você e sua equipe. Faça o aniversário, venha comer meu bolo. Lucinha do Jardim Botânico. Bênção de Nossa Senhora para você e sua equipe. Muito obrigado, Lucinha. Parabéns, vou comer seu bolo. Mais uma piada, vai.
5: Bom dia, Alexandre Ferreira. Vou mandar uma piadinha aqui para vocês. O caçador foi pego pela tribo de índios, fazendo besteira. Ah. Aí a tribo de índios falou: ó, homem branco foi pego fazendo besteira. Homem branco vai ser castigado. Homem branco escolhe caruga ou a morte. Aí o cara falou: porra, caruga ou a morte? Qualquer coisa é melhor do que a morte, então eu quero caruga. A tribo começou a gritar de alegria, um pula daqui, um pula dali, a festividade de 3 dias. Aí o chefe falou: homem branco escolheu então caruga nele. Aí veio um índio grandão, forte, pelado, foi pra cima dele, agarrou ele, caruga, caruga, caruga, a noite toda nele. O cara conseguiu fugir, mas não foi muito longe, pegaram ele de novo. Aí o chefe da tribo falou: o homem branco fugiu da tribo, vai ser castigado de novo. Escolhe, caruga ou a morte. Aí o homem branco falou: caruga é o cacete, aqui tem sujeito homem, não é caruga nada, eu quero saber de caruga não, eu quero é a morte. Aí a tribo toda ficou em silêncio, o chefe da tribo assustado com os olhos arregalados, chegou perto do homem branco e falou: homem branco corajoso, homem branco é brabo, então que seja assim, caruga nele até a morte.
0: Se lascou, meu Deus. Ai, vai, pra terminar, vai.
6: Boa noite. Bom, o brócolis chegou e falou assim: eu pareço uma árvore bem pequenininha. Aí o cogumelo falou assim: eu me sinto como um guarda-chuva. Aí chegou a banana, olhou pros dois e falou assim: prefiro não falar nada.
0: É, boa, boa. Maravilha, gente. Vamos lá que eu quero encerrar com a montagem aqui especial de Nossa Senhora. Você vai gostar de ouvir. É já já, em um minuto.

Muito bem, Xuxa, agora é o seguinte, vamos encerrar com a música em homenagem à Nossa Senhora, a composição do Roberto Carlos e do Erasmo Carlos, e uma produção de 1999, feita pelos queridos Ricardo Henrique e Marcos Di Giacomo, os dois diretores da Rádio Tupi na época. Ricardo Henrique, hoje o Marcos Di Giacomo continua, o Ricardo não está mais com a gente aqui, mas o Marcos Di Giacomo está aqui, é o diretor artístico da Rádio Tupi. Eles é que produziram, participaram o Roberto Carlos, o Paulo Ricardo, Leonardo, a Hebe Camargo, Zezé de Camargo, Vavá, a Xuxa, o Chororó, o Salgadinho, a Eliana, o Daniel, o Rodriguinho, o Fábio Júnior, olha só, olha a turma, hein, ô? O Chitãozinho também, né? Quem mais aqui, deixa eu ver se tem mais, Padre Antônio Maria, o Gian da dupla com o Giovanni, o Rick, que faleceu recentemente, o Netinho, o Leandro Learte do Arte Popular, a Roberta Miranda, o Vando, Pericles, Christian Ralph, o Vaguinho, Joana, olha só o naipe, tá vendo? Rapaz, impressionante, impressionante, eles todos cantando juntos. O Belo também participou, o Belo, o Leonardo já falei, quem mais? Todos eles, olha o naipe, você vai identificando aí a voz de cada um, presta atenção, você identifica a voz de cada um. Em seguida começa o programa na companhia do Garcia, com o Garcia Duarte, eu volto logo mais à meia-noite depois do Giro Esportivo. Um abraço para todo mundo, salve Nossa Senhora, que ela proteja todos nós. Produção do Marcos Di Giacomo e do Ricardo Henrique.

quem tá na atividade pra relaxar.

0: dia. Alegria, alegria, alegria. Dia das crianças. Oh, oh, alegria. Prazer estar com você. Obrigado. Olha aí a criançada. Valeu. Bom dia pra você, bom dia pra você também. Olha, deixa eu cumprimentar os porteiros. Em primeiro lugar, porteiros da portaria do prédio. Eu quero cumprimentar todos. Valdeci, Valdeci Botafoguês, Botafogo campeão. Tá aqui na portaria, nosso Valdeci aqui no edifício Santa, o edifício Santos Dumont, Rua Santa Luzia 651. Valdeci, abraço pra você, pra todos os amigos, pra todos os familiares, todo mundo que faz parte da vida do Valdeci, aqueles que acompanham, que nos ouvem, todos ligados, então muito bem, cá estamos nós. Quero cumprimentar todos os porteiros, Horácio Porteiro em Santos, São Paulo. Hoje para muita gente é feriado, mas tem que trabalhar. Alguém tem que fazer isso, né? Não, fala a verdade, alguém tem que fazer isso. Então, ótimo dia para todo mundo. A gente tá chegando, cumprimentando aqui os taxistas, tá? Olha, tem taxista pra lá, pra cá, pra lá, pra cá. Você que é taxista, bom dia, bom trabalho. Segunda-feira chegou, mas é feriado? Não, mas é segunda-feira, é dia de trabalho pra muita gente. Hoje, segunda-feira, dia 12 de outubro, dia de Nossa Senhora Aparecida. Não é à toa que Alexandre Ferreira fechou o programa muito bem, né? Dia da criança, dia do engenheiro agrônomo, dia nacional da leitura. É o que eu estou tentando fazer. Cá estamos nós. Hoje também, aniversário do Ricardo Oliveira, de editoria de esportes. Ricardo Oliveira, parabéns para você. Hoje também Diogo Brinquinho. Oh, ele já chegou. Diogo Brinquinho, aniversariante de hoje. Também o Sérgio Malandro, também fazendo aniversário hoje, 71. 71 que eu tô falando da idade, né? Sérgio Malandro. Ele passou há poucos dias lá no tiozão do hot dog, lá naquele posto BR, ao lado do McDonald's, antes do North Shopping, naquela entrada da linha amarela, perto ali do como é que chama? Do bebezão da Venus Tour. Muito bem. Teve lá no hot dog do tiozão, glu glu glu, Sérgio Malandro. Muito bem. Cláudia Abreu também fazendo aniversário hoje, mais nova que eu, 5.6. Eu não vou dizer que eu tô melhor que ela, porque eu acho que ela... Cláudia Abreu, um beijo pra você. Hoje é aniversário, deixa eu ver mais quem, do Cristo Redentor, 95 anos do Cristo Redentor. E se vivo estivesse no Oliveira, faria 98 anos, já toquei várias vezes ele aqui, rapaz. Oh, coisa boa, deixa eu cumprimentar ele no dia das crianças. A gente já tá chegando aqui nesse clima, hoje é dia de festa. Madureira, Praça do Patriarca, hoje tem festa das crianças, o Bar do Branco. Ô Branco, é hoje, hein? O Branco, lá é a Casa do Branco, né? Na esquina da Domingos Lopes, com Praça do Patriarca, vai ter festa, tem pula-pula, tem brincadeira, tem brinquedo, tem tudo. Branco, você é referência, e abraço pra você. Aí o Branco da Praça do Patriarca em Madureira, hoje é o dia da festa das crianças. Você tá pensando que é só ali? Nada. A tradicional festa das crianças também que acontece na Capitão Maceira, 460. 460, Marcelo. Marcelo Dias, Marcelo da CEDAI, responsável. Ele e o grupo ali na porta do Bar do Mumu, 460, Capitão Maceira, também tem festa das crianças. Tudo ali a partir de 11 da manhã, 11, meio-dia, né? Capitão Maceira, quase esquina com o Carlos Xavier, lá do Del, tá lá a festa no Bar do Mumu, na Praça do Patriarca, a festa do Branco. E na Travessa Carlos Xavier tem festa também. O quê? Ó, a rapaziada tá ali, Rodney, Hildo, Alex. E aí, tá lá também o como é que chama? O pessoal da pizzaria também, todo mundo ali reunido. E aí, aquela festa das crianças, para todo mundo curtir, pra festa Carlos Xavier. Hoje é o dia das crianças. Thiago Gomes, deixa eu falar com ele, na folga do Marlon Jordão. que deve estar em alguma festa também. Muito bom dia, Thiago Gomes.
1: Muito bom dia, Garcia Duarte e família Tupi.
0: E aí, tem festa em alguma região que você conhece? Né? Aliás, o Rio de Janeiro tem essa característica. Tem o dia de Cosme e Damião, dia 26 para dia 26 para a Igreja Católica, para os espiritualistas, dia 27, aí tem festa, Cosme e Damião. Mas o dia mesmo das crianças é hoje, meu caro. Você hoje... já foi criança há pouco tempo, né?
1: É, pouquinho tempo, né, Garcia? Tem mais de muito tempo, não.
0: E aí, na tua época de criança, os teus pais curtiam, comemorava qual? Provavelmente o dia de hoje, né?
1: Isso, comemorava no dia de hoje, antigamente tinha um presente. Antigamente, onde que eu morava, né, no Rio Comprido, tinha mais festas. Hoje são poucas, assim, infelizmente. E não só no Rio Comprido, mas em muitos lugares tá se acabando esse costume, né, de fazer aquela festa com pula-pula. São poucos os lugares que tem. Antigamente tinham mais, hein?
0: Olha aqui, abraço aqui pra turma do YouTube com a gente, Rafael Berkovitz, ele em Nilópolis. Fala, Rafael Berkovitz. Alô, Regina, um beijo pra você. Olha, Nilópolis, Baixada Fluminense, acho que tem mais, hein?
1: A muito mais.
0: Mais pro sul,
1: né? Muito mais. Esse costume em alguns lugares ainda continua forte, como a festa junina também, né? Na Baixada é muito forte, mas em alguns lugares, infelizmente, tem se perdido. E não só pelas pessoas, Garcia, mas eu, às vezes eu entendo, a violência tem afetado muito o costume carioca, né? As pessoas ficam receosas de estar ali fazendo uma festa com uma criança e acontece alguma coisa. Até os próprios pais também têm um receio de mandar a criança estar ali no local e acontecer alguma situação e ter o seu filho envolvido nisso, né? É, então a violência tem afetado até nisso o costume do carioca aqui, né?
0: Olha aqui, eu tô aqui com a camisa da festa das crianças lá do Bar do Momô, na Capitão Macieira. Tá aqui, ó, Festa das Crianças 2026. Essa camisa. Abraço aqui, ó, pros patrocinadores da turma que chega junto lá com o Marcelo. Família Bencardino. Alô, Bencardino. Família Bencardino do Meia. Guilherme Bencardino, abraço pra você. Tudo de bom. A turma chegando junto, então tem sorteio. O pessoal bota a pulseirinha no braço. Criançada, aí tem bola, tem bicicleta e tem sorteio. Claro que não dá para agradar todo mundo, mas a turma vai fazer a tradicional festa. Marcelo, parabéns para você, belo trabalho. Guilherme Bencardino, a turma toda. Doutor Luizinho, nosso querido doutor Luizinho também colaborando com a festa e outras pessoas. Isso, Capitão Macieira. Volto a dizer, tem Praça do Patriarca também, lá no Branco, e tem na Travessa Carlos Xavier. Deixa eu aproveitar para cumprimentar aqui a turma que nos acompanha, lá da Dona Clara. Pessoal da Rua Dona Clara e Madureira, aí do Bar do Patinho, da Dona Elza. Fala, Patinho, abraço aí para vocês, tudo de bom. Vem cá, meu caro Thiago, você hoje em família, você está casado e tem criança em casa, né?
1: São três, o Léo, a Bia e a Helena. São três, Garcia. E aí, hoje é aquele dia, né? De dar atenção para todo mundo, de dar atenção para a criançada. A Helena é menorzinha, ela não entende muito bem, mas a gente tem o Léo e a Bia, que já são aí adolescentes, já praticamente, que já entendem, né?
0: É verdade, é verdade. Aí já entende a coisa. E brinquedo, tem que comprar com antecedência, porque às vésperas tem fila para tudo quanto é lado. O Ingrid saiu, acho que na quinta ou sexta-feira lá em Madureira, é uma fila, uma confusão. É difícil até para comprar alguma coisa, né?
1: É difícil. E hoje em dia também, né, Garcia? As condições hoje, infelizmente, não permitem a gente estar fazendo como se fazia antigamente na nossa época.
0: Pra caramba, né?
1: Na nossa época era diferente. Você ganhava um carrinho, você ganhava. A menina ganhava a boneca, ganhava do tio, ganhava da avó, do avô. Hoje em dia é aquele presente.
0: A criançada quer coisa tecnológica, quer coisa que é drone.
1: Isso, Garcia.
0: Que é o celular,
1: o videogame, o PlayStation 5.
0: O celular top, que é um vídeo. Não é igual antigamente, né?
1: Não é igual antigamente. Se eu chegar pra minha filhinha, a Beatriz, e der uma boneca pra ela, acho que ela até morre do coração, né? Ela já tá numa idade que ela quer telefone caro, quer iPhone. Ah, não iPhone, eu quero aquele iPhone. E os tempos vão mudando, as coisas vão mudando também. Só que...
0: Já acha que tá melhorando ou piorando?
1: Garcia, é difícil de responder, Garcia. Assim, se a gente for olhar para nossa infância...
0: Melhorando em alguns segmentos, na área da saúde, né? Por exemplo, equipamento para fazer exames, que não são acessíveis a todo mundo, etc e tal. Agora, para a criançada, tem coisa poderosa, como eu falei, tem o drone, tem o celular, enfim. Mas nem todo mundo tem acesso, nem todo mundo pode comprar. E aí... A criança do lado tem, o teu de repente não tem. Ele quer saber por que o amiguinho dele tem e ele não tem. E aí?
1: É complicado, Garcia. Eu olhando pra minha infância, hoje eu vejo que a criança, ela não... Eu brinquei na rua, né, Garcia? Eu brinquei de pique-esconde, eu joguei bola na rua. Eu fiz coisas que crianças faziam antigamente. Jogava bola de gude, soltava pipa, jogava peão. Hoje, essas crianças de hoje em dia, elas não conseguem mais ter isso, né? E por uma série de fatores, né? Porque alguns costumes foram se perdendo, a violência também em muitos lugares não permite com que as crianças fiquem na rua, possam curtir a rua, possam curtir a sua infância, e também porque, infelizmente, a tecnologia vem aí arrebatando muitas crianças. As crianças preferem ficar na tela. Hoje, se você deixar um celular e um adolescente e um carregador, você perde esse adolescente, porque ele vai ficar ali 24 horas... com o celular e subindo tela, rola tela, passa vídeo, vê vídeo. E se você deixar, ele fica ali o dia todo. Então é complicado. Por um lado, eles têm acesso a coisas que nós não teríamos acesso facilmente na nossa infância. Uhum. Por exemplo, a um computador, a um celular. Mas, infelizmente, também eles ficam presos a certos tipos de tecnologia, a algumas redes sociais que são feitas para isso, né? Infelizmente.
0: Pois é verdade, a gente agora você tem que estar mais do que nunca no esquema do vigiai e orai, né?
1: É verdade, antigamente a nossa mãe, ela sofria para a gente poder ir para casa, né? Ô menino, vem para casa, vem tomar banho, vem comer. Aí, hoje em dia, a mãe, ela tá sofrendo para tirar o filho de casa. Olha, vai na rua, vai curtir, vai brincar um pouco. Isso já não tem mais, infelizmente, né?
0: Pois é, então quero abraçar o pessoal da praça aí do Patriarca e Madureira, pelo menos ali a praça da Perereca ou do Sapo, tá bonitinha. A praça do Patriarca também melhorou. Tava aberta, a galera teve que fechar, porque senão iria invadir todo mundo, entrar ali, morador de rua, não sei o quê, o negócio complicado. Quero abraçar a turma lá da Capitão Couto Menezes, Miguel, Maria da Padaria, abraço aí pra vocês, obrigado aí pelo carinho. Paulo Reis, Praça do Patriarca, fala Paulo Reis, o homem que tá lá de olho, ajudando a acompanhar tudo, para poder não virar bagunça. São 2:16, você pode mandar mensagem pra gente, 980-18-8880, fala Botafogo, aí da Praça do Patriarca, da Banca de Jornal, Botafogo, tá aí o Botafogo, Vladimir da Fúria também, alô, Wagner. E aí, Wagner, grande botafoguense, Leci não é Botafogo, mas tá lá também, tá todo mundo ligado. E o Damião, Jerobol, passou por vir agora há pouco, né, Jerobol? Vai pra casa, Jerobol, vai pra casa pra dormir, cara, dorme, deita, dorme e tenta sonhar. Qual é o sonho ideal pra gente? Sonhar com crianças. E depois você poder dizer, hoje eu tive um sonho que foi o mais bonito. E se é para falar de guerra, que seja uma guerra dos meninos, no bom sentido. Roberto Carlos, a gente quer matar saudades desta música, ó, de muito tempo, mas que tem que estar presente. Mais do que nunca. Preocupado, tentando encontrar uma saída aqui na vida da gente.

0: meninos, Roberto Carlos Guerra dos Meninos, que seja a nossa esperança, vinde a mim as criancinhas, porque delas é o reino dos céus. Então tá aí a nossa homenagem a todas as crianças no dia de Nossa Senhora Aparecida. Quantas caravanas, quanta gente viajando para Aparecida do Norte, quanta gente que viajou, quanta gente, mesmo a pé, que já chegou em Aparecida do Norte, essa data tão especial para todos nós, para o povo católico e para todos do Brasil inteiro. Nossa Senhora Aparecida, a padroeira do Brasil, viva as crianças, viva Nossa Senhora Aparecida!
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0: É isso que a gente quer.
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0: E de toda a família Tupi.
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0: 7:29, a hora certinha, 12:29. Abraço aqui pro Didico taxista, Ilha do Governador. Fala, Didico. Bom dia pra todos aí da ilha. Tubiacanga, Ilha do Governador, quero cumprimentar os pescadores, pessoal do Jardim Guanabara, pessoal do da comunidade, do Dendê, abraço Bug Ug, Vila Joanice, pessoal da ilha, aquele abraço, 17º Batalhão também, tudo de bom pra vocês aí. Alô taxistas, alô Didico, alô Dilce Gato, alô dona Emali, doutor Mário Pereira, advogado, ligado com a gente também, doutor Mário, abraço, quero cumprimentar o Paulinho da padaria Feixe de Ouro, na Carlos Xavier em Madureira, esquina da Travessa com Rua Carlos Xavier. Salve Nossa Senhora Aparecida, que continue a nos proteger, é verdade. Abração para todos vocês, obrigado. Luiz Antônio, doutor Luiz Antônio, advogado, tá com a gente aqui também. Bernardo, cabeção de Santa Lúcia. Fala, Bernardo, o que que tá pegando, Bernardo?
1: Garcia Duarte, em sua companhia. Garcia, meu amigo, bom dia. Papai do Senhor te abençoe.
0: Amém.
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1: 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Obrigado para você também, para a Rádio Tupi, para todos nós. 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Que o Papai do Senhor abençoe todas as crianças do Brasil inteiro. Tamo junto, Garcia, Soldado Tupi.
0: Amém, obrigado Bernardo Cabeção e Luiz da Choperia de Parada Angélica, fortalecendo a festa das crianças com cachorro quente, com refrigerante, com muita coisa boa. 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Mais uma vez, eu quero falar aqui do Branco, aí da Praça do Patriarca em Madureira, também bombando. Dale, Branco! Vamos com tudo! É hoje! Agora, gente, atenção! Motoristas, cuidado! Cuidado na pista, porque a criançada tá por aí, pra lá, pra cá, pra cá, pra lá. E aí já viu. Olha aqui, o bebezão. Wellington, bebezão da Vênus Turística, passando a visão pra gente, ele é Orte, ouvinte repórter Tupi, bebezão, Dom Helder Câmara, sentido Cascadura, o que que tá acontecendo?
2: Cacia Duarte, muito bom dia, tudo bom? Cacia, aqui na Dom Helder Câmara, em altura do número 8.603, na pista sentido Cascadura, tem um rapaz caído no chão, todo ensanguentado no meio da pista.
0: Caramba!
2: E tem um senhor lá ajudando, agora chegou um motociclista, disse que ele tá em estado de depressão, tá caído no asfalto. Se o senhor não tá lá para sinalizar, os carros teriam passado em cima dele, Garcia.
0: Meu
2: Deus.
0: Se
2: puder acionar aí 193, 192, dá uma assistência aqui. Ele tá caído aqui, tá deitado no asfalto, com o braço cheio de sangue, aqui na Dom Helder Câmara, na pista sentido Cascadura, bairro de Piedade aqui, altura do número 8.603, ok, Garcia? Um abraço!
0: Abraço pra você, Wellington, bebezão, tá aí. A pista da Dom Helder Câmara, antiga suburbana, 8.603, Piedade, né? Então tá lá um cara caído e pessoas ajudando, então motoristas na Dom Helder Câmara, antiga suburbana sentido Cascadura, ali Piedade, depois da abolição, aí vem ali, passou a abolição, passou Guanabara, passou a Aspon, ali já fica na atividade, porque na altura do 8.603 tá esse cidadão lá caído, a situação tá complicada, né, Wellington?
2: 8.603, na pista sentido Cascadura, Tem um rapaz caído no chão, todo ensanguentado no meio da pista, e tem um senhor lá ajudando. Agora chegou um motociclista, diz que ele está em estado de depressão, está caído no asfalto. Se o senhor não está lá para sinalizar, os carros teriam passado em cima dele, Garcia. Se você puder acionar aí 193, 192, dá uma assistência aqui. Ele tá caído aqui, tá deitado no asfalto, com o braço cheio de sangue, aqui na Dom Helder Câmara, na pista sentido Cascadura, bairro de Piedade aqui, altura do número 8603, ok, Garcia? Um abraço.
0: Pra você também, Wellington Bebezão, essa é a Tupi. É a Tupi. A gente tá aqui, a Tupi é o povo é a Tupi, pra alertar para o motorista tomar cuidado, para quem puder ajudar, para ajudar também. E a gente quer saber a previsão do tempo para hoje. Como é que vai ficar o tempo nesse dia de hoje? Dia de Nossa Senhora Aparecida, dia das crianças. Meu caro Natan, muito bom dia!
3: Muito bom dia, Garcia Duarte. Muito bom dia, querida família Tupi. Vamos sim falar de previsão do tempo para esta segunda-feira. Mais uma segunda-feira com feriado, né, Garcia? Que vai ser de céu parcialmente nublado a nublado, com pancadas de chuva isoladas durante a tarde e noite. Os ventos devem atingir intensidade moderada e a temperatura vai entrar em declínio. Mas a máxima prevista vai ser de 30 graus e a mínima 20 graus, repetindo, máxima de 30 graus e a mínima 20 graus.
0: A gente quer saber agora se choveu na horta de alguém, resultado da quina. Aqui na Tupi, olha aqui o resultado da quina. Concurso 7.140 da quina. Números sorteados 05, 28, 45, 57 e 59, que sempre sai. 05, 28, 45, 57 e 59. Ninguém acertou. Continua acumulado a quina agora. 34 milhões, seu Thiago. Olha isso. Atenção, e a quadra da quina vai pagar R$ 6.475 para 115 apostas. E o terno não chegou a 100. R$ 88,31 para 8.031 apostas. Então, números da quina: 05, 28, 45, 57 e 59, mas teve também Mega Sena. Ah, neste domingo. Vamos conferir agora então. Mega Sena Concurso 3.069 da Mega Sena. Números 05, 19, 22, 44, 47 e 57. Repetindo: 05, 19, 22, 44, 47 e 57. Ninguém acertou. Mega Sena agora, 150 milhões de reais. Acumuladérrima. A quina da Mega vai pagar R$ 26.095 para 150 acertadores. A quadra, R$ 709 para 9.096 acertadores. Então, acumulada a quina, acumulada a Mega Sena. Mega Sena 05, 19, 22, 44, 47 e 57. Logo mais tem que ir na Mega Sena terça-feira. Futebol, olha, a gente estava acompanhando o futebol. Flamengo pelo menos meteu um. Né não? Fala comigo, meu caro Natan.
3: E Garcia Duarte, voltando para falar de futebol especificamente, dessa grande procissão do Brasileirão. No sábado, o Vasco empatou sem gols contra o Remo, em São Januário, pela 30ª rodada do Campeonato Brasileiro. Apesar de pressionar e criar oportunidades, principalmente no segundo tempo, o Cruz Maltino não conseguiu superar o goleiro Marcelo Rangel. O resultado interrompeu uma sequência de 3 vitórias consecutivas na equipe da competição. E no domingo, o Flamengo venceu o Fluminense por 1-0 no Maracanã e manteve a liderança do Brasileirão. O gol da vitória foi marcado pelo colombiano Carrascal no segundo tempo, após a assistência de Lucas Paquetá. Com o resultado, o rubro-negro chegou aos 64 pontos, um a mais que o vice, o Palmeiras. O tricolor permaneceu na terceira posição, com 51 pontinhos. E falando ainda de futebol, até porque hoje é segunda-feira, dia de feriado, mas vai ter futebol rolando, Garcia. Campeonato Brasileiro ainda, 16h, 16h30, 16h30, 16h30, 16h30, 16h30, 16h30, 16h30, 16h30, 16h30, 16h30, 16h30, 16h30, 16h30, 16h30, 16h30, 16h30, 16h30, 16h30, 16h30, 16h30, 16h30, 16h30, 16h30, 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esse que vai ser no Couto Pereira. Mas você vai ouvir aqui no Super Futebol Tupi, com a narração de Rafa, o Brabo, e comentários de Valdir Luiz. Ainda nas reportagens, Thiago Veras e Gustavo Mota. E no melhor plantão do rádio brasileiro, Vinícius Gama. Apenas no digital, Coritiba e Botafogo pelo Campeonato Brasileiro 2026, 16h. E se é futebol, Garcia, ainda que seja feriado, você sabe, futebol é aqui.
0: Na Super Rádio Tupi, com certeza. Ivonaldo das Cocadas. Ivonaldo das Cocadas, lá na Pavuna. Tá ligado com a gente, Ivonaldo é o rei das cocadas. Abraço aqui pro Damião também, ligado com a gente. Grande Damião. Abração o Marco Antônio, da Paróquia das Santas Missões, do Padre Josemar Galvão. Hoje tem missa de Nossa Senhora Aparecida. 8h e às 10h, na Dom Helder Câmara, 6.652 pilares, em frente ao Santuário de São Benedito, a mesma calçada ali do Itaú. Hoje, 8h, depois das 10h, né, Marco Antônio? Abraço aí para vocês todos. O Luiz do Bar Flor de Pilares. 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

0: Cantinho do Jorginho. Cantinho do Jorginho.
1: Ele já chegou. Fala comigo, Jorginho. Bom dia.
2: Garcia, bom dia, família Tupi. Bom dia a todo mundo.
1: Pois é, um dia hoje pra lá de especial. Quando eu morava no interior de Minas, eu ficava na maior expectativa, né? Por dois motivos. Quando era criança, dia das crianças. E já mais adulto, acompanhando, vendo a minha mãe, Dona Zezé, a minha avó Rita, saudosa avó Rita, todo mundo naquela expectativa do dia de Nossa Senhora Aparecida, meu caro.
2: É, rapaz, na verdade, você tem a tua história. Aqui comigo foi um pouquinho diferente, porque o dia das crianças, tá, dia das crianças, mas aquela coisa, hoje em dia se distribui doce, Cosme e Damião, aquela coisa toda. O dia de Cosme e Damião é que era o dia praticamente das crianças aqui no Rio. Pelo menos quando eu era criança, a gente comemorava o dia de Cosme e Damião como o dia da criança.
1: Na Igreja Católica, dia 26 de setembro, o pessoal da espiritualidade, dia 27, né?
2: É verdade. Na verdade, eu, quando criança, só ouvia falar dia 27. Depois é que eu fui entender que tinha essa diferença dos católicos para a espiritualidade.
1: No católico, Cosme e Damião, os dois são santos. Já na espiritualidade, Cosme e Damião e Doum, né? Que aí entra a parte mística, né, da espiritualidade.
2: É o que eu não sei nem o que você falou aí, mas quem conhece sabe. E Nossa Senhora da Conceição, Nossa Senhora da Conceição Aparecida, quer dizer, Nossa Senhora da Aparecida, não era ainda, na época que eu era criança, não era ainda a padroeira do Brasil.
1: Tomara que continue, né, Jorge?
2: Não, ela vai
1: continuar sendo, né?
2: Ela vai continuar sendo.
1: Pelo amor de Deus, que já tem um povo aí querendo mexer com isso, Jorge.
2: Não. Aí o que, que acontece? Não era. Entendeu? Não era feriado, então não tinha, vamos dizer assim, essa relevância toda que tinha na tua casa, né? Aqui no Rio de Janeiro não tinha.
1: E no meu caso eu gostava de ouvir, como criança, né, fogos de artifício. E no dia 12 de outubro, dia de Nossa Senhora Aparecida, soltava-se muitos fogos. Então eu morava na roça, as casas todas muito distantes, mas aí a gente ouvia muitos fogos, né, de devotos, aquelas pessoas que tinham dinheiro, os fazendeiros, soltavam fogos nas igrejas, etc. E tal.
2: Aí no colégio,
1: a gente pobre, nem bombinha tinha.
2: É, no colégio, além do dia de Nossa Senhora Aparecida, que, como eu te disse, não era nem feriado, e o tal dia das crianças, se falava muito também na descoberta da América, que foi em 12 de outubro de 1492, a chegada de Cristóvão Colombo aqui na América. Eram os três eventos, vamos dizer assim, como você costuma dizer, as três efemérides que eram lembradas no dia 12 de outubro.
1: É verdade, Jorge. Há muito tempo eu não falo de efemérides, né?
2: Tá,
1: mas as efemérides, né? Sexta-feira foi da minha filha, Andresa, né? Filha da Alessandra. No sábado, a gente teve aniversário da Vilma de Marechal Hermes. Aqui eu mando agora um beijo mais uma vez aqui, tudo de bom para as pessoas de Marechal Hermes, de Bento Ribeiro, Oswaldo Cruz, a turma de Madureira que nos acompanha, o outro lado de Madureira ali, Mercadão, Jorge. Você costuma ir ao Mercadão, Jorge?
2: Não costumo não, Garcia.
1: Nunca foi lá comprar nada, Jorge?
2: Nada? Comprar o quê, Garcia? Raramente eu saio pra comprar alguma coisa.
1: A tua filha nunca pediu, pai, vai lá no Mercadão.
2: Não, é mais fácil ela ir do que eu.
1: Ela mora mais perto?
2: Não, não, mas ela tem disposição pra andar em shopping, andar em Mercadão, andar em Rua da Alfândega. Eu não, tô fora.
1: Olha aqui, o Daniel Bigode, lá de Itaguaí, sempre ligado com a gente. O Daniel, ele sai para fazer as coisas para a filha dele, que é cadeirante, e aí ele vai à luta.
2: Não, mas tudo bem, é diferente.
1: Que às,
2: né,
1: vezes, por exemplo, ele está aqui no Saara, ela fala, vai lá na Saara e compra. Aliás, um abraço aqui para o Luiz Bapi, né? Então, ele está aqui nessa região, o que acontece? Quando ele está indo para casa, já está no trem São Cristóvão, chegando no Meia, a filha liga, pô, pai, passa também em tal lugar para comprar tal coisa. Ele pega o outro trem e volta, Jorge, de novo. É loucura, né, cara?
2: É loucura, mas a filha, você disse, é cadeirante, tem lá as dificuldades dela, né? E o pai faz com o maior carinho, acredito.
1: Abraço aqui para o Daniel Bigode. Jorge, já aconteceu de você estar sentado numa condução, no trem ou no ônibus, e sentar uma pessoa do teu lado e você sentir assim uma energia ruim, a ponto de você ter que levantar e ir para outro lugar, Jorge?
2: Não, claro que não. Eu não costumo sentir. Aliás, o que eu acho é o seguinte, em relação a isso, eu acho que as pessoas de energia ruim dificilmente se aproximam de mim. Eu não tenho essa sensação nenhuma, não.
1: Não, se aproximar é uma coisa, mas às vezes na condução, todo mundo ali em pé, você está sentado, pintou um lugar do teu lado, alguém vai correr para sentar ali.
2: Sim, mas nunca aconteceu, não, e eu não sei nem se eu levantaria, não. Sabe, a energia ruim é dela, não é minha, não me afeta.
1: Você não te afeta?
2: Não me afeta. O que me afeta às vezes é clima ruim, não é energia ruim. O que é um clima ruim? Eu estar num lugar onde de repente surge uma desavença, uma discussão, entendeu?
1: Aí acaba virando uma energia ruim.
2: Mas você não está entendendo. Não é energia ruim das pessoas, e sim energia ruim do ambiente. Uma briga, pô, já gerou uma energia ruim, mas não é que a pessoa pode até ter entrado ali, mas não me afeta.
1: Por exemplo, a pessoa está num bar, né? E aí de repente está um clima maravilhoso, a pessoa ali tomando uma cerveja, você que não bebe cerveja, né, está tomando um guaraná, um refrigerante, e é aquele clima, bate papo e tal. Agora de repente chegam pessoas no bar, já embriagadas, né? Dono de bar fala assim, tomou tiro em outro lugar, veio cair aqui, a pessoa já vem meio tocada. E aí senta ali e começa a beber ali. Aí daqui a pouco parece que atrai aquela energia ruim daquela pessoa. Daqui a pouco vem outro, quase na mesma situação, e senta ali junto. Aí começa a fumar, beber. Daqui a pouco começa a discutir. O clima do lugar fica ruim.
2: Exatamente. Foi mais ou menos isso que eu quis dizer. Agora, eu não sinto energia nas pessoas. Você não está entendendo. Eu estou ali tomando guaraná, conforme você disse. Aí vem as pessoas, entram ali. Não tá me dando problema, não. Quando começa a discussão, aí é que é um clima ruim. Eu não gosto de ver briga, não gosto de ver discussão. Eu tranquilamente saio. Agora, na condução, nunca me aconteceu isso, não. Sentar uma pessoa com energia ruim, não.
1: Pois é, Jorge. E aí? A gente nunca mais falou do nosso projeto, Jorge. O vagão masculino, Jorge. Qualquer hora eu vou...
2: Ainda bem que você não falou dessa pergunta. Então começa a provocar, não, Garcia? Não, a gente está indo bem. Tá,
1: Jorge, mas às vezes é...
2: Não é? Aí você diz nosso projeto. Aí quem está pegando coisa parece que eu participo de uma imbecilidade dessa. Só isso.
1: Mas, Jorge, se tivesse... Vamos lá. Só é a pergunta.
2: Caraca, então tá.
1: Se tivesse o vagão masculino, pá.
2: Tá.
1: Que é só para o cara que quer ficar daquele ali.
2: Sim.
1: Não quer, assim como as mulheres.
2: Não, tá, tudo bem. Eu só não quero que você diga que é nosso projeto.
1: Você entraria no vagão masculino?
2: Não.
1: Você ia tentar continuar no vagão misto?
2: Isso, com certeza. Eu estou dizendo que isso é uma grande imbecilidade. Como é que eu vou entrar num negócio que eu digo que é uma grande imbecilidade? Aliás, quem tem essas ideias é a ideia de Chirico, a chamada ideia de Chirico.
1: O que é um Chirico, Jorge?
2: Chirico é um burro.
1: Ah, é um burrico?
2: É um burrico.
1: É? É. Você já teve, Jorge, um burrico?
2: Claro que não, né, Garcia?
1: Você nunca morou no interior, né?
2: Não tenho. Eu sempre fui daqui do...
1: Você nunca teve um emu na tua casa?
2: Claro que não.
1: Se tivesse a oportunidade de criar um emu, Jorge.
2: Certamente que não, né, Garcia?
1: Poxa, não. Você ia ser destaque lá na tua vila, né?
2: Pô, pior ainda.
1: Você
2: eu quero
1: emu,
2: ser destaque, Jorge. Eu quero passar desapercebido a vida toda.
1: As pessoas iriam te procurar pra conhecer, pra tirar foto com o emu.
2: Deus me livre, você imagina poderia... toda essa galera me procurando. Tô fora, eu meu sossego.
1: O problema é quando a polícia procura, né?
2: É o meu sossego. Tá doido, Garcia?
1: O cara lá de Campo Grande tinha dois emus, Jorge. Um fugiu, né? E aí foi aquele...
2: Ferrou ele, né?
1: Foi o emu centeio brabo, né?
2: O emu ferrou ele, porque foi através da fuga desse emu.
1: Ele saiu atrás com o carro, tentando pegar o emu correndo. A nossa repórter Maria Clara Anselmo trouxe para a patrulha da cidade, inclusive com imagens de Pedro Lucas, né? No YouTube, né, Jorge?
2: É verdade.
1: E aí, Jorge, se você dá de cara com um bicho daquele correndo na rua, você tentaria segurar o emu?
2: Não, cara, não mexo em nada que não é da minha conta. Vai deixar ele passar, vou embora.
1: Para evitar, de repente, dele ser atropelado.
2: Sim,
1: Jorge.
2: Mas como é que eu vou segurar um...
1: Pelo pescoço?
2: Não.
1: Também é uma bicada daquele
2: não,
1: bicho?
2: Não, né? Eu não sei lidar com esse tipo de coisa, não.
1: O emu, ele veio lá da Austrália, né, Jorge?
2: Não sei, é?
1: É australiano, eu não, uma ave australiana. Não. Agora ele está no parque...
2: Aqui na Quinta da Boa
1: Parque,
2: Vista.
1: Né? Na Quinta da Boa Vista. Vista. Quem quiser ver o emu...
2: Ele virou popular. Agora é possível que as pessoas cheguem até o bioparque para vê-lo. Ele, ele ganhou uma notoriedade que não havia pensado nisso.
1: Será um casal, Jorge? Seria o ideal, né, Jorge? Porque duas emus fêmeas não vai dar em nada. Dois emus machos também não, né, Jorge?
2: Eu não me pergunto a coisa que tu sabe que eu não vou responder, sei lá.
1: O ideal é que seja um casal para poder botar ovos e, quem sabe, ter os emuzinhos, né, Jorge? Olha aqui, o Andrelino de Andrade Filho, do Tuiuti, ele está dizendo, Jorge, que todo idoso, a partir de 65 anos, tem direito à tarifa social, desde que ganhe até dois salários mínimos, mas tem que atualizar o CRAS no seu bairro.
2: Tarifa social de quê, rapaz?
1: Provavelmente da luz, da água.
2: Provavelmente, mas não está não tá especificado aí, cara.
1: É, eu também senti falta dessa informação do Andrelino. Mas eu estou deduzindo que seja da energia elétrica.
2: Sim, e daí?
1: E da água, né? E daí, Jorge? Tarifa social, você vai pagar mais em conta.
2: Eu não, né, Garcia?
1: Não, quem tiver nessa situação.
2: Tá, mas ali de você tudo dizer que eu vou fazer, eu vou fazer.
1: Agora eu estou falando você, Jorge. É para um cara que está ouvindo a gente agora.
2: Mas quem fez a pergunta fui eu, não foi o cara que está ouvindo.
1: Aqui, Jorge, hoje tem festa de Nossa Senhora Aparecida no Tuiuti. E o Andrelino está aproveitando para lembrar. Olha aqui, lembrar que vai ser na Capela de São Sebastião e Nossa Senhora Aparecida, no Tuiuti, ao lado da Associação de Moradores. 9 da manhã tem procissão, Jorge. Olha aqui. E depois vai ter um almoço, Jorge, aberto a toda a comunidade, onde cada fiel traz um prato de um alimento que vai ser compartilhado. Quem tem, leva. Quem não tem, vai lá e come, Jorge. Não é legal?
2: Legal pra caramba.
1: E música, Jorge?
2: Vou ouvir Nossa Senhora, né, com Chitãozinho e Xororó.
1: Aqui na Tupi.

0: bela homenagem, rapaz, bela interpretação.
1: Eu tinha, engraçado, eu vim com uma ideia, eu tinha, na hora, eu sou franco a você, eu preparei ontem todo o programa e não tinha me atentado que era dia de Nossa Senhora, mas eu amanhã no programa de amanhã eu vou contar uma história para você, que você, na hora que eu for pedir a música, que você vai se surpreender, talvez você não saiba.
0: Olha, vamos aguardar. Fiquei tô na torcida agora para passar rápido, João.
1: Vamos lá então.
0: Até amanhã.
1: Até amanhã.
0: Até lá.
2: Na companhia do Garcia, Cantinho do Jorginho.
0: Não percam.

0: 3:05, 3:05, a você em Aparecida do Norte, o nosso abraço. Quanta gente acompanhando a gente pelo YouTube, quanta gente na estrada, quanta gente chegando, quanta gente que já chegou, quantas pessoas apoiando os romeiros em Aparecida do Norte. Abraço para todos vocês. É a fé que move este país e que tem que ser respeitada. Este é um país laico. Eu digo que eu sou ecumênico, eu sou de formação católica, vindo do interior de Minas, mas que sempre procurei respeitar espíritas, espiritualistas, né? A você budista, a você messiânico, protestante, evangélico, a gente tem que ter um respeito. Religião, religare, ligação com Deus. Há muita gente diz: ah, mas eu não preciso de igreja. Não. Beleza, mas que você, de joelhos no chão, agradeça a Deus em oração. Não aquela oração escrita que a gente também respeita, decorada, mas que você diga: meu Pai, Criador de todos nós, aquele que se fez, o Verbo que se fez carne e habitou entre nós, que me deu o sopro da vida, o ar que a gente respira, o oxigênio poluído por culpa da gente aqui neste planeta, mas que Deus nos deu puro. E mesmo assim tem gente que coloca fumaça no pulmão, tem gente que opta, ao invés de ter o ar puro, que não é tão puro, mas que nos foi dado por Deus, em pegar um cigarro e botar a fumaça dentro do pulmão. E não para para pensar. Não para para pensar que os pulmões foram exatamente para a gente respirar a vida dada por Deus. Então, ainda que você pise em lugar sujo, ainda que você toque em lugar impuro, ainda que você até coloque na boca coisas impuras, porque o pior não é o que entra, é o que sai, porque o que sai da tua boca é aquilo que teu coração está cheio, mas o pulmão é de Deus, ali está o sopro da vida. E quando uma criança nasce, que o médico dá ali o tapinha e o pulmão se abre e respira, quando se corta o cordão umbilical, que é a ligação do filho com a mãe, a partir daquele momento da primeira respiração, este cordão passa a ser com Deus através da respiração. Glórias a Deus por isso. Glórias te dou pelo que sou, pelo que serei, amém. Glórias a Deus, amém. Então, é o Deus da verdade. Se você erra, a gente erra. O ser humano é falho, mas não minta. Você pode esconder de algumas pessoas, pode esconder de outras pessoas, mas não pode esconder a mentira de todo mundo. E jamais vai esconder de Deus, nosso Pai e Criador, que sabe de todas as coisas, que não cai um fio de cabelo, não cai uma folha de uma árvore sem que ele saiba, sem que ele permita. Então, se tem erro, assuma o seu erro, principalmente no momento em que a gente vive de quê? De internet. A gente vive a mentira na palma da mão, fake news de tudo quanto é lado, principalmente nesta guerra infernal da política, de ambas as partes, não é nem de uma nem de outra, é de ambas as partes. Quando cada vez mais a gente tem dificuldade em separar o joio do trigo, são muito parecidos, mas trigo é trigo, joio é joio, são parecidos. Presta atenção no que está acontecendo, presta atenção no teu redor, dobre os teus joelhos em casa, no teu quarto, onde quer que seja, independente da tua religião, mas tenha Deus no teu coração, porque quem nos criou é que nos governa, quem nos colocou na vida é que nos tira dela, aqui, da vida carnal, mas nos mantém na vida espiritual em evolução, ou não, a depender daquilo que a gente faz, daquilo que a gente pratica, daquilo que a gente conhece, e mesmo conhecendo a verdade, continua fazendo o erro. Porque aquele que erra sem conhecer é uma coisa, aquele que erra conhecendo as escrituras sagradas, aquele que conhece de Gênesis ao Apocalipse, de uma ponta a outra, e mesmo assim persiste no erro, será muito mais cobrado. Aquele que julga com a mesma intensidade, com a mesma medida, também sereis julgado. Não é difícil, basta refletir, basta parar para pensar naquilo, na informação, a informação religiosa que chega a cada um de nós, e que a gente compreenda, como disse São Francisco, que é dando que se recebe, é perdoando que se é perdoado, é morrendo que se vive para a vida eterna, pode ser em Deus ou não. A escolha é de cada um. O livre arbítrio existe. Agora, será muito mais cobrado de quem tem o conhecimento. 3:12, 3:12, neste dia especial, 12 de outubro, considerado dia da criança, dia de Nossa Senhora Aparecida, a gente também está abraçando as pessoas que estão sofrendo, porque tem algum parente, neste momento, em algum hospital, neste momento, em alguma UPA, neste momento, em alguma clínica particular ou não, quando a pessoa está doente, quando a própria pessoa não tem nem consciência da gravidade da tua doença, quem sofre é quem ama, e nem sempre quem ama é da família. Às vezes quem ama é um vizinho, às vezes quem ama é uma pessoa distante, porque às vezes dentro da própria casa você não sabe o que é o amor. Então a gente está pedindo pelas pessoas. A gente não precisa, porque Deus sabe de todas as coisas. O Cristo Jesus, Deus que se fez homem, habitou entre nós, sabe de todas as coisas, mas como todo pai, ele gosta do reconhecimento, ele gosta do pedido. Então peça: meu pai, ajude, cura meu filho. Meu pai, se é da tua vontade, cura minha mãe, meu irmão, meu amigo, meu vizinho. A gente está pedindo pelas pessoas que estão em cada unidade do INCA, as pessoas que estão nos hospitais particulares, que têm condições de pagar, e a grande maioria que não tem, mas que ainda bem que tem o Sistema Único de Família, de Saúde, o SUS, ainda bem que tem a oportunidade de conseguir, seja no INCA, no Mário Cref, no Mário Croft, né, ou Cref, como muitos preferem falar, mas que consegue um atendimento. Quanta gente que não consegue, quanta gente que está aguardando. Seu Jorge, meu amigo, ele sabe o que eu estou falando, peço por ele. Marcos e Socorro, que nos ouvem neste momento, quanta gente, e quanta gente que sofre por aquele que se foi. Muita gente diz: ah, mas foi antes da hora. Quem somos nós para saber? JB Batista, o João Batista, da rádio aí de Madureira, do som aí de Madureira. Ele está dizendo: meu coração em pedacinhos, minha rainha se foi, acabou o seu sofrimento, minha mãezinha, descanse em paz. João Batista, o JB Batista aí de Madureira, estou te abraçando neste momento, abraçando você. A gente abraça todos aqueles que perderam entes queridos, mas na verdade nada nos pertence. É difícil a aceitação, mas o que está com a gente está enquanto ele permite. Se ele nos ofereceu, uma hora ele leva de volta. Então, fé em Deus sempre. Entenda que aqui é uma passagem. Vamos cuidar da nossa casa, não apenas por nós, mas por aqueles que estão por chegar, aqueles que virão, as próximas e futuras gerações, que elas venham pela vontade do Senhor Deus. Amém? Amém.
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0: Obrigado, Senhor. Eu te agradeço o descanso da noite e a claridade de uma nova manhã. Eu te agradeço a alegria de um novo dia que vai chegar. Que todos os minutos e horas desta jornada sejam marcados por uma disposição constante de servir ao próximo. Dá-me, Senhor, um sorriso acolhedor para com todos aqueles que eu encontrar nos caminhos da vida. Dá-me coragem para mudar aquilo que precisa ser mudado e simplicidade para os meus atos. Neste instante, Senhor, peço sua bênção para os infelizes, para os doentes e para os desesperados. Que na mesa do pobre não falte o necessário e que os homens compreendam que só o amor constrói. Obrigado, Senhor, e que amanhã, mais do que hoje, todos nós possamos contar com a tua orientação, a tua bênção e o teu amor.

Iametá, igreja de Nossa Senhora Aparecida, minha mãe frequentava. Aí no centro de Iametá, abraço para todos em Iametá. Alô, Raminho! Raminho, tá ligado com a gente neste momento, Zira Guiar. Todo o pessoal de Iametá, pessoal do Sagrado Coração de Jesus aí em Fragoso também. Elias Bonfim Cabral, Elias, hello! E aí, a igreja também de Nossa Senhora da Conceição em Raiz da Serra, Santa Catarina aí no Fragoso, em Petrópolis, pessoal ligado com a gente também, região serrana, hoje dia da criança.

0: Ponta Negra, Lenilton. Ponta Negra. Em Ponta Negra tem festa hoje. Quem vai falar de Ponta Negra é ele. Ele é o doutor Mário Pereira com a sua tropa. Fala, doutor Mário Pereira.
1: Bom dia, seu Garcino. Hoje aqui em Ponta Negra, Maricá, dia de festa. Comemoraremos Nossa Senhora de Aparecida, que possa abençoar a todos. Grande festa, distribuição de mais de 2.000 brinquedos para as crianças aqui no restaurante do Sushi, ao lado do canal, a partir de 10 horas. Tragam sua criança para participar. Elas vão gostar. Muito obrigado.

Brasil, Carlos Cantor, despertador, tocou, é hora. 3h26, hora de cumprimentar você do sítio, da chácara, da fazenda, a você do interior do estado do Rio. São 92 municípios interligados pela rádio do Rio, somente aqui no estado do Rio. Imagina por aí afora, hein? Em Minas Gerais, quanta gente acompanhando a gente no Espírito Santo. Alô, você para Thaíses, você em São Mateus, Linhares, Vitória, tamo junto, tamo. A você no Paraná, aquele abraço. Rio Grande do Sul, Santa Catarina, Aldrin, é doido pra conhecer Nova Iguaçu, Aldrin, só vim aqui no Rio e vai conhecer Nova Iguaçu e Mil Iguaçu. Abraço, Aldrin. Quero cumprimentar Rogério Fulgêncio e a Cigana Estrela. Alô, Neide Costa, com a gente aqui também, bacana. Aí sim, aí eu vi vantagem, todo mundo ligado. É o Valdir do Algodão Doce, Dia das Crianças, Algodão Doce, Registro, São Paulo, Lico de Barão de Juparanã. Fala, Lico, todo de Barão de Juparanã. Alô, Marcelo Barroso, esse aí é fera, também de Caxias, ligado com a gente. Marco, Marcão, aí do Caxambi. Alô, Célia, um beijo. Alana, tudo de bom pra você, pro Natan também. Erineudo Batista, bom dia. Garcia Duarte, Raquel, não, que Raquel, Rafael e Regina de Nilópolis aqui com a gente também. Bom dia, alegria. A Lucinha do Jardim Botânico, cara, fazendo aniversário hoje. Maria Lúcia, final do telefone 86, é a Lucinha, Jardim Botânico, fazendo aniversário no dia de hoje. Parabéns para você, parabéns para todos os aniversariantes. Salve Nossa Senhora Aparecida. Carlos Duarte de Coelho Neto. Carlos tá mandando abraço também para Manuelzinho da Aviação Nossa Senhora da Penha. Valeu. Alô para você, Cláudio. Cláudio também tá ligado com a gente na padaria Getúlio, no Meia. E aí, bom dia. O detetive particular Correia, em Petrópolis, tava comigo na patrulha de sábado e tá agora também juntão. Olha aqui, bom dia, Garcia, preocupado com a eleição, é verdade, o mal não pode vencer o bem, tô ligado. Douglas, motoboy de Campo Grande, valeu, Douglas, vamos junto, fortalece, vamos com tudo. Franklin, Vila Valqueire, Franklin Moraes da Vila Valqueire. Ô, Franklin, salve Nossa Senhora Aparecida, que ela nos abençoe, valeu. Franklin de Vila Valqueire, hoje tem festa das crianças na Praça do Patriarca Branco. Fala, Branco! Aí no Bar do Branco, então aquela festa bacana, bombando. Alô pra gerente do Branco, a Loura e toda a equipe do Branco, tamo juntão aí, junto! Paulo Reis, aí da Praça do Patriarca, a Maria da Padaria, Miguel, ô Miguel, turma da Manguaça, hoje é festa, Capitão Couto Menezes. Segunda-feira também tem a feira da rua Alaide, aí da Capelinha de São Sebastião. A rua Alaide tem na esquina da Felicidade, é a feira e festa. E na Capitão Macieira, tem festa também, tem a festa das crianças no comando do Marcelo Dias. Marcelinho, o Marcelo da SEDAI. Alô, Adriana Vale, psicóloga. A festa hoje tem bola, tem bicicleta, tem tudo aí. 460 Capitão Macieira, aí no Bar do Mumu e na Travessa Carlos Xavier, aquela festa também das crianças. Abraço para vocês todos aí, muito obrigado. E na paróquia das Santas Missões, Dom Helder Câmara, em frente ao Santuário de São Benedito, na mesma calçada do Banco Itaú, missa para Nossa Senhora Aparecida, 8h e depois às 10h, Padre Exorcista Josemar Galvão. Tem a unção com bálsamo de Nossa Senhora trazida de Aparecida, medalha milagrosa de Nossa Senhora Aparecida, e as crianças receberão aquela lembrança. Todos convidados no Rio, 3h31. Olha.

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0: Bobi, Arthur e Anthony, claro que eles estavam mais novinhos aí, mas foi um momento que eles vieram aqui na Tupi, eu aproveitei e gravei com eles no estúdio, falei, ó, mensagem pra família Tupi, e aí saiu assim de primeira, e claro, o nosso timaço de operadores aqui da Tupi, Marlon, na época, Evandro Lopes, Bandão, o Marlon, a galera pegou e montou, e ficou muito bacana, Arthur e Anthony, com o maior carinho pra todos vocês que fazem parte da família Tupi, e eu quero, em primeiro lugar, saúde pros meus filhos e pros seus também, filhos, netos, né, netas, a gente quer muita saúde pra todo mundo. É ou não é, meu caro Lenildo Simões? Olá comigo, Lelê.
1: Muito bom dia, Garcia, bom dia, família.
0: Lelê, e o Emanuelzinho, como é que tá o teu filho? Rapidinho, vai crescendo, aí você corre pra cá, trabalha na Zumbi, vai pra outra rádio, vai pra casa, dorme, acorda, já teve aquele momento que você parou pra olhar e viu ele correndo dentro de casa?
1: Já, caraca, diversas vezes.
0: Impressionante, como é que pode? Parece que em algum momento você parou no tempo e ele continuou,
1: pois é. No momento que às vezes eu olho pra ele assim, meu Deus do céu.
0: Já tá desse tamanho?
1: Já tá desse tamanho.
0: Já tá com essa velocidade toda. Eu me lembro quando você falou comigo que ele andava e você ficava preocupado com medo dele cair pequenininho, papá. Aí ia atrás, eu fazia isso com o Arthur, com o Antônio. Meu Deus, se tiver um degrau vai cair. Hoje em dia é mais fácil a gente cair, né?
1: É verdade. Porque ele tá nem aí, ele sobe, ele pula.
0: Caraca,
1: ele vai. E meu Deus, ele é muito águia. Meu filho é muito águia. Meu Deus do céu.
0: Então, beijos pra ele, né, pra tua família, pra Cecília, tudo de bom. Alguma programação especial hoje, além de trabalhar, Lenildo?
1: Trabalhar.
0: Sai daqui, parte pra outra.
1: Eu vou partir pra outra. Pego lá às 7 da manhã. Sai daqui às 6, pego lá às 7 da manhã.
0: Muito bem. Aí a festa dos 100 anos da igreja, da tua igreja, Ministério Madureira, bombou. Graças a Deus foi no sábado.
1: Foi no sábado.
0: Maracanãzinho?
1: Foi no Maracanãzinho. Foi 100 anos da Assembleia de Deus em Madureira, que aconteceu no Maracanãzinho essa realização, e finalizando também a convenção estadual do Ministério de Madureira de Ministros, né? Foi bênção de Deus, foi muito bom mesmo.
0: Aí você viu que eu entrevistei o
1: Bispo Abner. Na época era pastor Abner.
0: Não fala baixada.
1: Rapaz. É,
0: aqui na Marcha para Jesus, centro aqui da cidade, Rio Branco, Cinelândia.
1: Os três pastores que você entrevistou é os três pastores de Madureira. O Bispo Daniel Malafaia, que era de Campo Grande, né? Infelizmente a Covid levou.
0: Foi verdade.
1: E também o pastor Paulo Antunes, lá de bairro Amazonas, também Campo Grande, Ministério também de Madureira.
0: Tá aí o registro, né? Um abraço aí pra você. Ótima segunda-feira, ótima semana, viu, Lenilton?
1: Pra ti também, Garcia.
0: Olha aqui, Bernardo Cabeção em Santa Lúcia tá com a gente. Nelson é o Nelson do Beira Mar. Ô, Nelson! O Fernando Baixinho aqui com a gente. Ótimo final de. Aliás, ótimo começo de semana. Fernando Baixinho. Do Anjinho, Parque São José, Belpor Roxo, Rafael Valente, Rafa, bom dia, e o Paulinho da padaria Ficho de Ouro, todo o Paulinho também, é o cara que ajuda todo mundo, a criançada, hoje na festa das crianças, Paulinho, que Deus continue te abençoando. 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
2: Olá, Garcia, bom dia a você, bom dia também a toda a audiência da Super Rádio Tupi. Uma ótima segunda-feira, excelente madrugada de domingo, de segunda, né? Já é madrugada de segunda, porque domingo já acabou ali a meia-noite. Amigo, como é que está a sua saúde? Wellington, não durma à noite. 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

0: já tem especialista na linha. Especialista em desvendar os mistérios de ordem espiritual e apontar soluções. Hoje, segunda-feira, ele está aqui, Pai Lázaro, com muita axé e as bênçãos de Nossa Senhora Aparecida, a padroeira do Brasil. Bom dia!
1: Bom dia, meu amigo Garcia Duarte, um salve, um axé, rogando a Deus e a Nossa Senhora Aparecida neste dia sagrado e consagrado à padroeira do Brasil. E também hoje é o dia que saudamos mamãe Oxum. Salve as águas de Oxum, Garcia, e desejando uma ótima semana de paz e saúde a todos os ouvintes, meu amigo.
0: É verdade, dia também das crianças, então salve os heróis também, dia de muita força para vitórias, né, na área da saúde, segunda-feira, né, Pai Lázaro?
1: Com certeza. É aquela firmeza no cruzeiro das almas, o cruzeiro sagrado, ali aquele firmamento, os trabalhos de caminho, dia de segunda-feira, de ajuda espiritual para quem precisa, meu amigo Garcia.
0: Olha, tem uma pessoa precisando mesmo, já falei com, opa, o Pai Lázaro, é. Aliás, quanta gente sábado, né, Pai Lázaro?
1: Que trabalho forte, o ritual foi maravilhoso, as pessoas passando ali, recebendo o axé, levando banho de ervas para casa, foi muito bom, Garcia.
0: Esse banho é sensacional. E olha aqui, a gente tem um pedido aqui de ajuda de uma pisciana. Ela pediu para ser identificada como pisciana de Jacarepaguá. Ela disse que cortou a intimidade com uma vizinha que vivia entrando na casa dela. Isso não dá certo, né, Pai Lázaro?
1: Às vezes é complicado,
0: um,
1: né,
0: dentro da casa do outro, porta aberta, aquele leve trás, isso nunca deu certo. E ela, tem gente que abre essa possibilidade, literalmente, depois para cortar é um problema, né? Mas ela deu um jeitinho de cortar essa intimidade. E outra coisa, olha, Pai Lázaro, diz que a vizinha ainda tinha mania de entrar lá e pegar coisas dela, pedir emprestado e às vezes nem pedia, já estava naquela fase de meter a mão e levava.
1: Olha aí.
0: Depois disso que ela cortou essa relação, essa intimidade, a vizinha

0: passou a falar mal dela e chegou a dizer que ela ainda ficaria doente. Sabe aquele tipo de gente que fala assim, uma hora ela vai precisar de mim.
1: Dor
0: de barriga, não sei o quê.
1: Vixe,
0: então, uma hora, vamos ver na hora da doença. Tem uma bronca desse negócio, o pai lá, bater até aqui na madeira.
1: A pessoa
0: que fica dizendo assim, uma hora tu vai ficar velho, uma hora tu vai ficar doente, uma hora tu, olha, entendeu? E sabe o que que aconteceu? Ela ficou com isso na cabeça e hoje está com uma doença nos ossos. Descobriu que está com uma doença nos ossos e quer saber se essa vizinha pode ter feito alguma coisa contra ela, pai Lázaro.
2: Minha amiga aí de Jacarepaguá que me escuta. Ô, meu santo!
0: Pai Lázaro? Pai Lázaro?
2: Ô, aqui, Garcia e ouvintes, que coisa, hein? Ô, doença mandada, ô, doença mandada, estou vendo claramente doença mandada. É, rapaz, tem coisa que eu não gosto de ver, Garcia.
0: Eu sei.
2: Nossa, ô, minha Nossa Senhora, valendo nessa hora. Essa ouvinte, pisciana, se segura na fé que eu já tô aí, ó, pedindo aqui, rogando por você, e vou te esperar hoje, porque isso aí é coisa mandada, sim.
0: Então,
2: ela não só desejou, ela não só desejou, como mandou fazer trabalho pesado aí. 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
2: Até, Garcia, e caros ouvintes, bom dia, bom dia.
0: Ótima semana para todos nós, pai Lázaro.
2: Com certeza, ótima semana.
0: Com muito axé.
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1: 3:52, daqui a pouquinho, show do Heleno Rotai, que programa, hein? Heleno Rotai acordando Rio, acordando Brasil, Heleno Rotai na Tupi, tá pensando o quê? Ó, capim mexeu pau na pré-á, Heleno Rotai até 6:00 da manhã, quando chega o Antônio Carlos, acorda Brasil pra escutar. Olha a previsão do tempo para esta segunda-feira, é de céu parcialmente nublado a nublado, com pancadas de chuva isoladas durante a tarde e também à noite. Vai chover, tem uma previsão. Os ventos devem atingir intensidade moderada e a temperatura entra em declínio, ou seja, a temperatura cai, pode cair a chuva também. A máxima prevista 30 graus, mínima de 20, máxima de 30, mínima de 20 graus. Eu quero aproveitar aqui para abraçar a turma ligada com a gente no YouTube. Alô, Lima Josinei. Bom dia, Garcia. Manda abraço para minha amiga Mônica. Chateada. Ô, Mônica, não fica chateada, não. É a Mônica do Jockey, em São Gonçalo. Leonardo Martins, um beijo para todas as crianças e para meus filhos também. Obrigado, Arthur e Anthony. Minha doce Ingrid Michele, a gente agradece. Valeu, Leonardo Martins. E Mônica aí do Jockey São Gonçalo. Aldrey Chin, mais uma vez tudo de bom pra você. Valdir, Marcelo, Valdir do Algodão Doce, Marcelo acompanhando a gente aqui Tupi, aqui Tupi. Olha que bom dia, Garcia, meu nome é Josué, moro em Senador Vasconcelos, sou grande ouvinte da Rádio Tupi, fui a Minas tentar vida nova, mas não tinha emprego na cidade, minha profissão, sou frentista. Tenho 30 anos, fui com a mudança para lá, tive que vender para pagar passagem, minha esposa, temos que recomeçar para isso, estou precisando de trabalho. Pode ser porteiro, faxineiro também, eu sou frentista. Quem puder me ajudar é o José, de Senador Vasconcelos. Telefone 389. Não, está complicado esse telefone, não pode ser isso aqui. 38 é o DDD? Ah, muito bem. 38 é o DDD 9988-48329. 38 DDD 9988-48329. Vamos nessa? Natan, rapaz, Natan, tem informação pra gente aqui. Cidade do Samba terá exposição sobre as origens do carnaval carioca. Coisa boa, isso mesmo, Natan?
2: Isso mesmo, Garcia. A cidade do Samba, na zona portuária do Rio, vai receber uma exposição imersiva sobre a história do carnaval carioca. A Rio Carnaval Expo estreia no dia 29 de outubro e ficará aberta ao público até 26 de janeiro de 2027. A amostra ocupará uma área de 848 metros quadrados, dividida em 12 eixos temáticos. E vai abordar desde as origens populares e afro-brasileiras do samba até os grandes desfiles na Marquês de Sapucaí. O percurso também vai apresentar os bastidores das escolas de samba, incluindo a preparação dos desfiles e o trabalho de artistas, artesãos e comunidades na criação de fantasias, alegorias e enredos. Os ingressos já estão disponíveis em pré-venda, com preços populares. Volto com você, Garcia.
1: Obrigado, Natan. Ótima notícia. Abraço aqui para os rodoviários. Olha aqui o Fernando, motorista da Pavonense, é o Maguila. Abraço para o Diego, colocando a frota da Pavonense na pista. Tá pensando o quê? Bom dia para todo mundo. Garcia, ótimo dia para você também. Bom, vamos falar de futebol. O assunto agora é futebol. Eu não quero nem saber se o assunto é futebol. Vinícius Gama, a bola é sua.
3: Então tá beleza, meu amigo Garcia Duarte, aquele abraço pra você, bom dia.

0: E deu Flamengo do Fla-Flu do Maracanã, a 30ª rodada do Campeonato Brasileiro. Gol marcado pelo Carrascal aos 20 minutos do segundo tempo. Flamengo segue na liderança com 64. Logo abaixo está o Palmeiras com 63. O Palmeiras, que é o vice-líder, e ontem goleou o Corinthians por 4-1. O Flamengo volta as atenções para a Libertadores. No meio da semana pega a equipe do Estudiantes. E no lado do Fluminense, muita reclamação por parte do presidente do clube, também do Samuel Xavier, principalmente contra a arbitragem no lance do Pulgar, onde ele acaba acertando o joelho do atacante Castilho. O Botafogo joga nesta segunda-feira, 16h, no Couto Pereira, diante do Coritiba. Transmissão Tupi de Rafa o Brabo e os comentários do Valdir Luiz. O Vasco joga amanhã pela Copa Sul-Americana, na Argentina, em Buenos Aires, na Bombonera, diante do Boca Juniors. Jogo de ida da fase semifinal da competição. Aquele abraço para você, Garcia Duarte. Até amanhã.
1: Até amanhã, Vinícius Gama. Rosa de Novaes do Riachuelo. Um beijo para você. Uma rosa para você também. Aniversário. Olha aqui quanta gente fazendo aniversário. Parabéns a Renilde Lopes, abraçando a tia Sebastiana Oliveira. Estácio, em Silveira Carvalho, Minas Gerais. Saúde, bênçãos, alegrias e vida bem longa para todos nós, viu, Renilde? E abraço aqui também, neste momento, para Lucinha, do Jardim Botânico. Renato Teixeira, no dia de Nossa Senhora Aparecida, a gente só pensa em Romaria. A corrente para o dia nascer feliz é com Heleno Rotai. A todos em Romaria, viva Nossa Senhora Aparecida, a padroeira do Brasil.

Às 4:02, começa agora no show do Heleno Rotai a nossa corrente poderosa de oração para o dia nascer feliz, nessa data tão especial, dia de Nossa Senhora Aparecida, a padroeira do Brasil.

passa na frente e vai abrindo estradas, portas e portões, abrindo casas e corações. A mãe indo à frente, os filhos estão protegidos e seguem teus passos. Ela leva todos os filhos sob sua proteção. Maria passa na frente e resolve aquilo que somos incapazes de resolver. Mãe, cuida de tudo que não está ao nosso alcance. Tu tens poderes para isso. Vai, mãe, vai acalmando, serenando e amansando os corações. Vai acabando com o ódio, os rancores, mágoas e maldições. Maria, vai terminando com as dificuldades, tristezas e tentações. Vai tirando seus filhos das perdições. Maria passa na frente e cuida de todos os detalhes. Cuida, ajuda e protege todos os seus filhos. Vai abrindo o coração das pessoas e as portas nos caminhos. Maria, eu te peço, passa na frente e vai conduzindo, levando, ajudando e curando os filhos que precisam de ti. Ninguém pode dizer que foi decepcionado por ti depois de a ter chamado ou invocado. Só tu, com o poder do teu filho, pode resolver as coisas difíceis

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1: 4:05 na nossa corrente poderosa de oração para o dia nascer feliz. Eu peço bênçãos e proteção para todos os doentes nos hospitais e lares, e também para todos que estão desempregados, passando por esse momento difícil. Como falei agora há pouco, hoje um dia tão especial, né? Dia das crianças, dia de Nossa Senhora Aparecida, padroeira do Brasil. Aliás, chamo sua atenção, depois da nossa pesquisa, né? Por volta de 4:40, no quadro Nossa Canção, a gente sempre toca um grande sucesso do rei. E hoje eu vou tocar a música Nossa Senhora, mas uma gravação diferente, que eu tenho certeza que muita gente não conhece. Essa montagem, na verdade, foi feita no ano de 2000, quando a Rádio Nativa FM entrou no ar. E eles reuniram vários artistas, né? Vários cantores e cantoras da música brasileira. Cada um gravou um trechinho da música Nossa Senhora junto com o rei e fizeram então essa montagem que ficou muito bonita. Inclusive, confesso que eu nem lembrava, né? Tem tanto tempo já, são 26 anos, né? E o nosso companheiro, né, comunicador da Tupi, grande locutor, Sérgio Luiz, me mandou. Ele lembra disso? E aí eu ouvi agora há pouco, pela manhã, ele mandou durante a madrugada, e eu ouvi agora há pouco, falei, puxa vida, que saudade, é verdade. Então faço questão de tocar hoje, repito, por volta de 4:40, essa montagem que foi feita no ano de 2000, com vários artistas da música brasileira cantando junto com o rei a música Nossa Senhora. Então daqui a pouquinho aqui no programa. E agora eu peço bênçãos para Jaguaciara Noronha, Tainá Noronha e Marco Antônio Carvalho da Penha Circular, Gilneide Souza do bairro Gradim em São Gonçalo, Luciana Lima de Maricá e o amigo Marcos, além de todos os amigos do TikTok, Alexandre e Mônica do bairro Olaria, Josenildo Leonardo Cabral de Barros, lá em Alagoas, o Jonathan, que é porteiro do shopping Metropolitano, e o vigilante Tiago, Marilda Pereira da Costa. Bênçãos também para o nosso ouvinte Newton de Magé, a Noélia da Ilha do Governador, Jorge Marinho de Queimados, Luciene Lima de Vista Alegre, Carlos Eduardo e família do bairro Cosmos, o Gilberto lá de Senhor do Bonfim, na Bahia, Marcelo de Mesquita, a nossa querida ouvinte Aline Sobrinho de Vargem Grande, abraço, bom feriado, Paulo Roberto de Cascadura, a nossa ouvinte Gisele lá em Conservatória, Marilda Pereira da Costa, a Rita pedindo por Thales, Francisco, João, Malu, Lucas e Maria. Bênçãos também para Shirley Silva e família Fernandes do Nascimento do bairro Ramos, Márcio André de Duque de Caxias, o Vlamir Dias, nosso ouvinte de Brás de Pina, Edivaldo Silva da ACM da Ilha do Governador, ele é vigia, um abraço, bom trabalho, Edivaldo. João do Vale de Rocha Miranda. Quero pedir bênçãos também para Alda Cristina de Campo Grande e família, Luiz Carlos Soares da Vila São Luís em Duque de Caxias, a Vânia também de Duque de Caxias pedindo pelo filho Wesley, Maria Helena Miranda de Souza e Antônio Luiz de São Gonçalo, Ivonete Lopes de Rocha Miranda, a Marisa, nossa ouvinte de São João de Meriti. Peço bênçãos para Marilene Souza de Campo Grande, o Robert Matos lá no Piauí, sempre ligado com a gente, Cláudio Ramos pedindo pelos filhos Isabela e Luiz Cláudio, o Tonhão de Vigário Geral pede pela sogra Dona Jandira, Júlio da Vila Rosalina em São João de Meriti. Um abraço para nosso ouvinte Pretinha da Praça 11, pedindo pelas filhas Ana Beatriz e Ana Luísa, Rodrigo Barra de Teresópolis na região serrana do Rio, o Edson, porteiro de Copacabana, pedindo pela esposa Eliane e por Elton e Wellington, Carlos César lá em Juazeiro na Bahia, Sérgio Barbosa do bairro Gamboa pedindo por Rita de Fátima, Denise Araújo, nossa ouvinte do bairro Caxambi, e William Santos da Freguesia em Jacarepaguá. E nesse nosso momento de fé e oração, eu quero pedir que Deus não permita que eu perca o romantismo, mesmo sabendo que as rosas não falam. Que eu não perca o otimismo, mesmo sabendo que o futuro que nos espera pode não ser tão alegre. Que todos vocês que me escutam agora nunca percam a vontade de viver, mesmo sabendo que a vida é, em muitos momentos, dolorosa. Que Deus não permita que eu perca a luz e o brilho no olhar, mesmo sabendo que muitas coisas que eu vejo no mundo podem escurecer meus olhos. Que eu nunca perca a vontade de ajudar as pessoas, mesmo sabendo que muitas delas são incapazes de ver, reconhecer e retribuir. Que Deus não permita que eu perca a razão e o sentimento de justiça, mesmo sabendo que eu posso ser o mais prejudicado. Que Deus não permita que eu perca a vontade de doar este enorme amor que existe no meu coração, mesmo sabendo que muitas vezes esse sentimento será rejeitado. E acima de tudo, que jamais esqueçamos que Deus nos ama infinitamente. Saibam, meus queridos ouvintes e amigos, que um pequeno grão de alegria é esperança dentro de cada um de nós e é capaz de mudar e transformar qualquer coisa, pois a vida é construída nos sonhos e somente é concretizada no amor. E que vocês permitam que nós possamos, bem cedinho, entrar nas suas casas para levar sempre uma palavra de fé. E que Deus abençoe todos vocês.

às 14 minutos, um abraço para o nosso ouvinte Jefferson Sanches em Porciúncula. E também a nossa ouvinte Alda Cristina de Campo Grande. Vamos continuar cantando com o padre Antônio Maria.

chegando. Sete minutos, bom dia, boa semana e um ótimo feriado para você, meu amigo, minha amiga da família Tupi. Tá começando um show de notícias, sucesso e muita informação. Tá no ar o show do Heleno Rotai. A alegria e o prazer de estarmos juntos mais uma vez.

Daqui a pouquinho as principais notícias em destaque nessa manhã de segunda-feira. Claro que nós teremos já já a participação também dos ótimos ouvintes, repórteres Tupi. Então, eu faço aquele pedido a você, meu amigo, minha amiga, você que de repente está aí rodando pela madrugada, voltando para casa, saindo de casa, caminho do trabalho. Viu alguma coisa por aí? Tem alguma informação relevante? Então passe essa informação pra gente, nos ajude a fazer o show do Heleno Rotai. Seja você também um horte, um ouvinte, repórter Tupi, aqui no show do Heleno Rotai. Lembrando que já já, por volta de 4:30, tem o tema da nossa pesquisa do dia para você participar com a gente. Logo depois, como eu falei agora há pouco, quadro Nossa Canção. Hoje já não fiz nem mistério, né? Já avisei logo no início do programa. Hoje eu sempre faço aquele clima, né? Pode ser encontro, pode ser paradão dos anos 70 e 80, mas hoje não. Hoje no quadro Nossa Canção, o rei Roberto Carlos e vários outros grandes nomes da música cantando Nossa Senhora, uma gravação, uma montagem muito bacana, muito especial, que eu tenho certeza que você não conhece, que você ainda não ouviu. Então já já, logo depois da pesquisa do dia, a minha homenagem é de todos aqui do programa ao dia de Nossa Senhora Aparecida, padroeira do Brasil. Bom, depois das 5 horas, o vovô vai chegar. Ele. Aí, ó. Ó, porra, vovô. Meu véi! Meu véi! Hoje vai chegar com preguiça, né? Feriado, né? Do lado da cama. Hoje ele vai chegar com preguiça. Já até conheço o vovô. Esses 4 meses que eu tô aqui já dá pra conhecer um pouquinho como é o dia a dia do vovô, né? Ele é sem noção, sem filtro, só fala das novinhas, gastador de dinheiro, mas tem jeito, é o vovô mais amado do Brasil e participa do show do Heleno Rotai daqui a pouquinho, na segunda hora do programa. Quem vai chegar também depois das 5 é o repórter Ciro Neves, sempre muito bem informado. Teremos também a participação do grande Felipe Melo, colocando luz na informação. Renata Henriques, a nossa Renatinha, falando dos famosos. Lembrando que no Rádio Serviço Saúde, que vai ao ar sempre por volta de 4:55, no finalzinho dessa primeira hora, hoje é dia de conversar mais uma vez com o meu querido amigo Dr. Ranieri Parrilli, médico angiologista da clínica ICAI na Tijuca, que hoje vai falar sobre origens das doenças vasculares. Uma entrevista muito interessante, logo mais, 4:55 no Rádio Serviço Saúde. Papo de bola hoje é com Vinícius Gama, esse craque do Departamento de Esportes da Tupi, que vai falar da rodada desse fim de semana do Brasileirão, né? O Vasco jogou sábado e empatou com o Remo, o Flamengo venceu o Fluminense ontem 1-0 e o Botafogo joga hoje, 16h, enfrentando o Curitiba. Nesse meio de semana o bicho vai pegar, né? Tem Copa Sul-Americana pro Vasco, que vai pegar o Boca. Flamengo joga na Argentina na quinta e o meu tricolor na quarta-feira pega o Palmeiras no Maracanã pela Libertadores da América. Logo mais então, Vinícius Gama vem aí falando de futebol no nosso Papo de Bola. Vamos juntinhos até às 6 da manhã, até o show do Antônio Carlos. Alô Rio, alô Brasil, já está no ar o show de alegria, o show de informação, o show do Heleno Rotai nessa manhã de segunda-feira, dia 12 de outubro de 2026. Tem muita gente aí curtindo o fim de semana prolongado, né? Conheço gente que meteu o pé na quinta-feira, aí já curtiu sexta, sábado, domingo, hoje, e vai voltar a trabalhar ou estudar só amanhã. Se esse é o seu caso, continue curtindo aí o feriadão, o fim de semana prolongado. E se você, como eu, tá trabalhando normalmente, não tem jeito, né? Bom dia, bom trabalho. Bom, hoje é dia do engenheiro agrônomo, dia do corretor de seguros. Hoje é uma data muito importante também. Aniversário do Cristo Redentor, 95 anos. Tá sabendo sobre a

a gente fala tanto do dia de Nossa Senhora e dia das crianças e esquece essa data tão importante também. Hoje, repito, 95 anos do Cristo Redentor. Claro, como eu falei agora há pouco, repito, hoje dia de Nossa Senhora Aparecida, padroeira do Brasil. Dia da criança também hoje, um abraço para todas as crianças curtindo o nosso programa cedinho. Não são muitas, acredito. Nesse horário, acredita que não tem muita criança ouvindo, mas, enfim, um abraço especial para todas que brinquem, que, né, se divirtam bastante nessa data tão especial. Tem criança que fica aí o ano todo, né, esperando para receber presente, para fazer bagunça, para sair para passear com os pais. Então, maravilha, parabéns.

Estação Primavera. O WhatsApp para você participar com a gente é o 980188880 e tem também a opção do meu e-mail para você mandar o seu recado. Heleno@tupi.fm, Heleno com H. E eu vou direto falar da previsão do tempo para essa segunda-feira, segundo o Climatempo e o Instituto Nacional de Meteorologia. Céu parcialmente nublado, com previsão de chuva à tarde e à noite. Máxima prevista para hoje, 32 graus e mínima de 22. O tempo está abafado, né? Nesse momento, na rua Santa Luzia, 651, no centro do Rio, termômetros marcando normalmente nesse horário, a temperatura está 20, 19, 21, hoje 25 graus. Né? Eu olhei, inclusive, aqui, chegando na rádio, essa é a temperatura mesmo. Na rua Santa Luzia, nesse momento, 25 graus e umidade no ar de 72%.

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0: 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Olha a hora, hein? 4:30. Tem muita gente sem trabalhar hoje, muita gente de folga, né, no feriado, mas tem muita gente trabalhando normalmente, inclusive acordando agora, se preparando para sair de casa daqui a pouquinho. Muita gente até saiu de casa a caminho do trabalho, né? Um bom dia para todo mundo nesse horário, 4:30. Você sabe, vem aí a nossa pesquisa do dia.
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0: Na produção do programa, Renata Henriques, na mesa de áudio. Hoje, nosso sonoplasta Marlon Jordão de folga, e quem tá aqui é o nosso amigo Tiago Gomes. A central técnica Lenilton Simões, na portaria do prédio Rogério Lobo, serviços gerais e cafezinho, a nossa querida Jaxilene, deixando a rádio arrumada, cheirosa, um brinco, e sempre preparando aquele cafezinho delicioso, né? Beijo, Jaque, bom dia, bom feriado para você, minha amiga. Bom, vamos lá para o tema da nossa pesquisa do dia. Ser criança é brincar, correr, fazer bagunça, inventar histórias e transformar qualquer coisa em diversão. Aquela história, a gente era feliz e não sabia, né? Mas será que a infância de hoje é igual à de antigamente? Sim, porque antigamente a criançada brincava na rua, jogava bola, soltava pipa, brincava de bola de gude, pulava amarelinha, brincava de pique-esconde e passava horas na calçada conversando com os amigos. Hoje tá tudo muito diferente, né? Celulares, videogames, tablets, redes sociais, tudo isso faz parte da rotina das crianças de hoje em dia. E quando a gente para conversar sobre isso, dá uma saudade danada, né? Da época de criança, de adolescente, mas na época a gente não se dá conta disso. A gente quer ficar logo adulto, né? É ter nossa casa, nosso carro, nosso emprego, mas aí depois, quando passa a ter várias responsabilidades, né, no dia a dia, a gente lembra da época de criança, de adolescente, fala, puxa, que época boa, né? A gente só estudava, depois só brincava ao lado dos irmãos, dos amigos, pai, mãe, demais familiares. Bate um clima realmente de nostalgia, né? Eu, nesse Dia das Crianças, sempre lembro muito, né, dos meus pais que já se foram, do meu irmão que tá lá em Friburgo, né, dos meus amigos, muitos ainda têm contato, graças a Deus, até hoje. E a gente lembra de tanta coisa boa, né, nessa época. Eu tenho certeza que você, meu amigo, minha amiga da família Tupi, também vai lembrar de ótimos momentos da sua infância. Então, nesse Dia das Crianças, a nossa pesquisa é a seguinte: a infância de antigamente era mais divertida do que a de hoje? Qual é a melhor lembrança dessa época? Qual era a sua brincadeira favorita? Você brincava na rua? Sua mãe precisava chamar você várias vezes para entrar em casa? A gente queria ficar na rua a maior parte do tempo possível, né? Começava a escurecer, minha mãe já ia lá na janela: Helena, vambora! Vem tomar banho, vem jantar! Tipo, 6 horas da tarde, né? Hoje a gente vê criança na rua até tarde da noite, enfim, tudo muito diferente, né? Bom, qual foi a maior, já que você lembra, né? Qual foi a maior travessura, a maior arte que você aprontou na infância e que deu uma confusão danada com seus pais? Você já levou uma surra de chinelo de todo mundo, né? Uma bronca daquelas, ou ficou de castigo por alguma arte, alguma lambança que você fez na época? Qual brinquedo você queria muito ter, mas seus pais não podiam comprar? Qual foi o presente de Dia das Crianças que mais marcou sua vida? Você já ganhou um presente que detestou, mas precisou fingir que adorou? Bom, isso tenho certeza que aconteceu com todo mundo, né? Agora eu já vou até responder, hoje eu tô saudosista. Quando falo disso aqui, eu lembro dos meus amigos, da minha querida Nova Friburgo, meus pais. Eu lembro muito bem que na época era um brinquedo caríssimo, né? Quase ninguém tinha, era um autorama. Vinha aquela pista enorme, era uma caixa gigantesca, né? Aí a pista vinha toda desmontada, né? A gente tinha que montar a pista, aí vinham os controles remotos, os carrinhos. E eu era louco, sempre gostei muito dessa coisa de carro, de automobilismo, essas coisas. E eu era louco pra ter um autorama. Meu pai, na época, até ganhava bem, ele trabalhava na prefeitura, Ela é chefe do Departamento de Recursos Humanos da Prefeitura lá de Friburgo, mas mesmo assim, na época era muito caro. Por exemplo, só para ter uma ideia, eu não conhecia ninguém, né, dos meus amigos, eu não conhecia ninguém que tinha um Autorama em casa, porque era muito caro. E eu vivia pedindo isso todo ano. E ele sempre falava a verdade, olha, eu tenho aqui um valor X para comprar um presente, mas isso aí tá muito acima, né? Por enquanto não dá, mas vai chegar a hora que vai dar. Num determinado aniversário, eu não lembro bem se foi dia da criança, se foi aniversário, se foi Natal, a data realmente eu não lembro, né? Enfim, eu cheguei em casa da escola, e ele estava em casa, porque ele ia sempre almoçar em casa, porque a prefeitura era pertinho lá de casa, então ele almoçava em casa todo dia, né? E aí ele, dá uma olhadinha lá no corredor. Quando eu cheguei no corredor, tinha uma caixa enorme, embrulhada, né? E eu confesso que realmente não tinha ideia, que eu já tinha até desistido, depois de pedir tanto, né? Mas eu entendi a situação, que era realmente muito caro. E aí, quando eu abri a caixa, o que que era? Um Autorama. Eu fiquei enlouquecido, Renata. Enlouquecido. Eu não queria, eu montei rapidinho, né, a pista, aí instalei, botei os carrinhos, o controle remoto. Eu não, pra você ter uma ideia, eu comecei a brincar com o Autorama ali depois do almoço, quando eu cheguei da escola. Deu 8, 9, 10 horas da noite, eu não queria parar. Aí ele foi lá, puxou, desligou da tomada, falou, não, chega, agora tá na hora de dormir. Porque dormir, acho que eu tinha ficado a noite toda, a madrugada toda, brincando com o Autorama. Isso foi assim durante muito tempo, né? Completamente apaixonado. E aí depois de um tempo eu comprei um outro carrinho diferente, que era mais barato, que era só o carrinho, né? Mas isso eu nunca esqueci, esse presente que eu ganhei do meu pai, do meu saudoso pai, Carlos Afonso, e da minha mãe, Dona Helena, esse Autorama. E tenho certeza que muita gente ouvindo a gente agora vai lembrar de algum detalhe também, algum presente que gostaria de ter ganhado, se conseguiu comprar, ou se ficou só realmente na vontade. Deixa eu dar bom dia aqui, bom feriado para minha querida amiga Renata Henriques, a Renatinha. Bom dia, Renata!
2: Muito bom dia, garoto Rotai, que alegria estar aqui começando mais uma semana, Dia das Crianças, né? Então vamos colocar para fora a criança que existe entre nós, dentro de nós. Muito bom dia, nosso Thiago Gomes. É claro, um ótimo dia, uma excelente semana para os nossos queridíssimos ouvintes. Bom,
0: vamos conversar sobre isso ainda durante o programa, mas tem algum brinquedo, alguma coisa marcante na sua infância que você lembra agora, assim?
2: Olha, Heleno, eu ganhei uma vitrolinha amarela. Uhum. Era bonitinha, era para aqueles disquinhos pequenos. Uhum. E junto uma coleção de historinhas. Então a gente lia os livrinhos e tinha a vitrolinha que contava as histórias. Uhum. E eu sempre gostei muito dessa coisa de histórias, de leitura e música também. Então aquela vitrolinha eu amava. Foi um presente que eu me lembro que foi exatamente num Dia das Crianças.
0: Amarelinha,
2: era abóbora. Muita gente deve se lembrar. É muito bacana. Outra, tinha uma onda daquele bebezinho, uhum, que era um bebê, hoje como se fosse esse bebê reborn. Uhum. E tinha menino e menina. E eu queria, porque queria, aquele bebezinho era caro, hoje não. Hoje você vai nessas lojas de departamento, você costuma comprar por um bom preço. Yeah. Mas naquela época era muito cara. E aí, meus pais davam presente exatamente nas datas corretas. Natal, aniversário, Dia das Crianças. E eu falei, gente, vou torcer pra uma bebezinha, né? Aí minha mãe falou assim, olha, infelizmente não vai dar. Vou te dar outro presente, porque tá muito caro e tal. Mas eu ganhei a bebezinha. Eu adorava brincar de boneca, adorava brincar de casinha. Então, assim, muita saudade realmente desse período de infância. E aí tinha um grupinho ali da rua, todos da mesma idade, a gente não brincava propriamente na rua. Uhum. Né? Ou era no prédio de um dos amigos, ou na minha casa, que tem uma área até hoje, uhum, né, que dava pra brincar, então a gente brincava muito de queimado. Uhum. Então, assim, queimado era brincadeira favorita, ou então jogar, vamos, a dedanha, até outro dia eu lembrei disso, aí fazer aquelas coisas da dedanha, valendo determinadas coisas, né? A gente criava brindes, ah, olha, quem ganhava ia levar isso, uma bobagemzinha.
0: Sim, sim.
2: E era muito divertido. Assim, eu tive uma infância, graças a Deus, muito feliz.
0: É, eu também.
2: Muito feliz.
0: Saudade, né?
2: Muito, dá aquele saudosismo grande.
0: É verdade. Deixa eu perguntar aqui ao nosso sonoplasta, Tiago Gomes. E aí, Tiago, bom dia, meu querido amigo. Boa semana, bom feriado. Você tem alguma lembrança marcante aí dessa época de infância, meu amigão?
3: Bom dia, Heleno Atai, bom dia, Renatinho, toda a família Tupi. Tenho sim, Heleno. Diferente de vocês, eu ganho, assim, bons brinquedos também. Perdão, diferente de vocês, no sentido de que vocês marcaram, vocês foram marcados por brinquedos que ganharam, né? Eu tive bons brinquedos, ganhei na minha infância alguns brinquedos que eu gostava, mas o que me marcou, que foi diferente de vocês, e aí eu chego ao ponto, foram as coisas que eu não ganhei. Por exemplo, eu era doido, eu sempre fui fã de artes marciais, eu era doido, fã do Bruce Lee, e sempre quis fazer aula de karatê. Minha mãe todo ano, passa de ano, tira nota boa que eu vou te botar na aula de karatê. Aí eu passava de ano, tirava nota boa. E
0: nada, karatê, acontecia.
3: Nada acontecia. Até que chegou ao ponto que eu te desisti, vi que meu pai e minha mãe nunca iam me colocar na aula de karatê. E depois eu fui, depois já de velho, fazer aula de artes marciais, enfim. Mas isso me marcou muito na minha infância, porque era sempre uma promessa. Eu todo ano queria, ah, você quer qual brinquedo? Quero esse. Ok, ganhava, mas eu sempre queria aula de karatê e eu nunca tive a oportunidade de fazer quando criança. E isso me marcou muito. Até hoje eu falo sempre nisso, né? As coisas que eu não ganhei, eu acho que foram as coisas que mais me marcaram na minha vida em relação ao meu período de criança, né? E lembrar também, né, de brincar na rua, que hoje em dia, infelizmente, quase não tem mais.
0: Mudou muito, né?
3: A falta de segurança hoje em dia também possibilita um pouco das crianças ficarem na rua, você jogar bola, você se divertir, brincar de pique, soltar pipa, esconde-esconde, enfim. Coisas que hoje em dia a gente quase não vê mais.
0: Sem dúvida. Infelizmente, mudou, e mudou pra pior, né?
2: Hoje em dia, eu tô vendo aqui alguns comentários, o povo falando sobre o celular,

trabalhar aqui na Tupi, eu trabalhava já no grupo, né, nos associados, mas na Nativa FM, lembra? Nativa, o amor do Rio. E depois é que eu vim pra Tupi. Na época a Nativa era FM e a Tupi era só AM. Depois é que a Tupi virou AM e FM, né? E a Nativa entrou no ar no início de 2000, exatamente em 2000. Era Tupi FM, o amor do Rio, e no ano 2000 passou a ser Nativa. E aí logo no início do ano 2000, lembro bem aqui a produção do nosso querido Ricardo Henrique e do Marcos de Giacomo, que está com a gente até hoje, o nosso diretor artístico, né? Ricardo Henrique não, já saiu da rádio há algum tempo e mora em Berlim, né? Na Alemanha, a gente mantém contato sempre. E na época, eles tiveram a ideia de reunir vários nomes da música popular brasileira, junto com Roberto Carlos, e fizeram essa gravação maravilhosa da música Nossa Senhora. Então hoje, dia de Nossa Senhora Aparecida, padroeira do Brasil, vamos ouvir essa montagem com grandes nomes da música cantando Nossa Senhora no quadro Nossa Canção. Ficou bonita demais, né? 4h44, bom dia!

0: Olha, eu confesso que é arrepiado aqui, sinceramente. Estava comentando com a Renata, né? Uma música linda como essa, na voz do rei e de todos esses talentos da música popular brasileira juntos. Repito, essa gravação é do início do ano 2000, né? Na época da Nativa. E eu fiz questão de hoje, dia de Nossa Senhora Aparecida, tocar aqui no quadro Nossa Canção. 4:51.
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6: Hoje eu vou conversar mais uma vez com o diretor da clínica ICAI, o médico angiologista, meu querido amigo, doutor Ranieri Parrilli. As doenças vasculares têm diversas origens e podem afetar a vida dos pacientes de diferentes maneiras. E o primeiro passo, depois de identificar qualquer alteração, claro, é buscar ajuda médica. É muito importante saber filtrar mitos e verdades. Por isso, o doutor Ranieri vai falar sobre esse assunto. Bom dia, doutor Ranieri.
7: Bom dia, Heleno. Bom dia, família Tupi. Um dia que seja maravilhoso para nós. Esse é um tema muito interessante, dos mitos e verdades vascular no nosso caso, né?
6: Isso, exatamente. Então, eu começo perguntando, doutor, quais são os mitos mais comuns associados à circulação sanguínea?
7: Heleno, é o paciente que não relata que não gosta de comer comida remosa.
6: Uhum.
7: Carne de porco, camarão, uhum, bacalhau, frutos do mar, enfim, essa variedade aí, que na verdade não tem nada a ver com a parte circulatória, uhum, principalmente pessoas que têm úlcera, enfim. Só que é muito difícil, esse mito ficou tão forte que virou uma verdade. E nenhum colega, eu acho, consegue quebrar esse mito.
6: Não, a gente nem sabe como é que isso surge, né?
7: Não, tem que pesquisar da onde veio, por que veio. É. São outras causas, é a genética, vamos supor, de varizes, ficar muito tempo em pé, carregar peso, às vezes pode dar trombose, mas isso não é igual à alimentação dita remosa, nesses casos. Uso da calça apertada, que vamos falar mais à frente, mas o grande mito é a alimentação, principalmente a carne de porco e frutos do mar.
6: Cruzar as pernas pode causar problemas de circulação, doutor Ranier?
7: É relativo. Se você ficar muito de perna cruzada, uma perna vai prender a outra. Mas não é que vai gerar varizes ou uma doença arterial, fazer isquemia das pernas. Também é um mito. Só que esse mito também é difícil de quebrar. Pode ver que a gente está conversando sobre isso. Já está na cultura popular que cruzar pernas, em especial, dá varizes, né?
6: O clima afeta a circulação. Isso é mito ou verdade, doutor?
7: Isso é verdade mesmo. O que acontece? A circulação é muito variável devido ao clima. Muito frio faz uma vasoconstricção nas artérias, o pé fica mais gelado, pacientes com doenças arteriais que têm comprometimento de colesterol pioram o quadro clínico deles. No calor, que quando a gente começa lá para novembro, dezembro, o verão vem, começa a dilatar as veias, o paciente fica com a perna muito inchada no final do dia, mais casos de trombose porque o sangue não circula na evolução adequada, começa a escurecer a perna, aparece mais varizes, isso é verdade. O clima frio, que dá problemas arteriais, no caso do paciente que já com um diagnóstico prévio que tem uma doença arterial, vamos supor, uma isquemia dos membros inferiores, e no verão, que mais tem paciente, é o perna inchada com varizes e às vezes abrindo até úlcera venosa.
6: Doutor, quais são os principais fatores de risco para problemas circulatórios e como isso pode ser contornado?
7: Fatores de risco, tem que separar o venoso do arterial. Fatores de risco arterial é o colesterol alto, diabetes, tabagismo, isso tudo tem que controlar, porque vai gerar uma isquemia, pode gerar uma amputação, uma úlcera, depende do caso, de cada caso dos pacientes. Varizes, no caso, a parte venosa, o que tem que fazer? O uso da meia elástica, ativar a circulação, fazer atividade física, prevenção, que é o mais importante, né? Para evitar qualquer tipo de alteração circulatória.
6: Certo. Quem já tem algum problema deve procurar o angiologista de quanto em quanto tempo, doutor?
7: Geralmente, o que eu faço com meus pacientes é de 6 em 6 meses.
6: Uhum.
7: Vamos supor, exemplo, o paciente fez a escleroterapia para tirar as varizes, uhum, limpou as pernas, retorna em 6 meses.
6: Sim.
7: Porque se você deixar, é a mesma coisa que enxugar gelo, você vai ter que começar tudo de novo.
6: Certo.
7: Porque é genético, não tem o poder de entrar na célula do paciente, para, não, uhum, faz mais isso.
6: Uhum.
7: Infelizmente, a nossa ciência não precisa evoluir, de repente, daqui 200 anos. Isso eu estou falando até na forma científica mesmo, não é uma forma de brincadeira, não. Mas nesse momento onde nós estamos passando, 6 em 6 meses, paciente, meu pé está frio, fumo, tem que ir no angiologista para ver. Diabético, que abriu uma feridinha, pensa que não é nada, frieira, porque pode evoluir para erisipela, pode evoluir para o pé diabético. Tem várias patologias que nós mesmos, eu como ser humano, a gente deixa para lá, bota um remedinho que vai dar tudo certo.
6: É, mas não é bem assim. Tem que fazer essa manutenção pro resto da vida, né, meu amigo?
7: Para o resto da vida, em qualquer especialidade. É. Mas no nosso caso vascular, olhar para as pernas, ver se tem alguma coisa errada, procurar um angiologista. Tem que sempre fazer isso.
6: Perfeito. E antes de encerrar, divulgue, por favor, o endereço aí na Tijuca e também o telefone para contato, amigo.
7: Rua General Roca, 935, sala 501, Tijuca. 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
6: Doutor Ranieri Parrilli, mais uma vez, muito obrigado pela participação. Boa semana, fique com Deus e até a próxima.
7: Grande abraço, Heleno. Beijo a toda a família do Pi.
6: Tchau, tchau, querido.
7: Tchau, tchau. Tchau.
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0: e 5 minutos, está começando a segunda hora do nosso show. E deixa eu mandar um abraço especial aqui pro meu amigo, nosso maestro aqui da Tupi, Thiago Castro, que está pedindo para mandar um abraço pro Edmilson, motorista da van Mesquita Central, ouvindo o show do Heleno Rotai agora. Ele botou van lotada e todo mundo curtindo seu programa. Então, um abraço aí pro Edmilson e para todos nessa van, tá? Que vocês tenham um dia abençoado, um ótimo feriado. Thiago, eu vejo daqui a pouquinho aqui na rádio. Um abraço para vocês aí. Obrigado pela companhia, pela audiência. Bom, deixa eu mandar um abraço pro pessoal que tá acordando agora. Tem muita gente, claro, já a caminho do trabalho, muita gente já chegou no local de trabalho. Tem o pessoal que trabalha a madrugada toda, mas tem gente que acorda agora.
1: Bom dia.
0: Que preguicinha gostosa, né? Pois é, se você tá acordando agora, vai sair de casa aí por volta das 6 horas, que você tenha um bom dia, um bom feriado. Bom, tá começando a segunda hora do nosso show. Já já, a nossa pesquisa do dia, falando do Dia das Crianças. Os ouvintes vão participar. O repórter Ciro Neves vai chegar já já, passando pra gente um panorama da cidade nessa manhã de feriado. Daqui a pouquinho tem também o grande Felipe Melo comentando os principais destaques dos jornais. E o nosso vovô, totalmente sem filtro, sem noção, mas é o vovô mais amado do Brasil, também vai chegar já já. E como acontece sempre no início dessa segunda hora, a Renata Henriques, a nossa Renatinha, vem aí falando dos famosos. Alô, Renata, vamos começar falando de quem?
2: Bomba! Namoro Ioiô terminou novamente. Virgínia Fonseca e Vini Júnior não são mais um casal.
0: De novo? Novamente,
2: de novo, todavia, entendeu? Parece notícia repetida. Enfim, mas é influenciador e o jogador romper essa relação, esse namoro, após 4 meses após a reconciliação, né? Voltaram, tinham terminado, aí teve a Copa, voltaram novamente. Você lembra que eu falei aqui do anel de compromisso?
0: Lembro.
2: Né? Que fizeram a postagem, ela toda feliz e tal. Pois bem, mas subiu aí pro telhado. E a assessoria da Virgínia publicou, olha, Virgínia Fonseca e Vini Júnior não estão mais juntos. Não houve conflito, não houve briga, somente entendimento de não conseguirem mais ser um casal. Tudo bem.
0: Estavam tão bem na Copa e depois da Copa também, né? Tão felizes juntos.
2: Felizes, né? Viajaram, você sabe, Heleno, que a Virgínia já estava vendo colégio pros filhos em Madrid.
0: Sim, sim.
2: Pro próximo ano, né? As crianças ali iam se mudar, literalmente, de Malicuia pra Espanha, pra ficar ao lado do amado. Porém, agora ex-amado, eu fico me perguntando, algo aconteceu.
0: É.
2: Nenhum casal apaixonado termina um relacionamento do Neida.
0: É, mas esses famosos são assim mesmo, né? Vai e volta, estranho isso aí, hein?
2: É, agora vamos ver se dessa vez vai mesmo. Pessoal, quem é fã do casal, faça suas apostas, vamos ver quanto tempo vai durar.
0: Que mais, Geradinha?
2: Anitta, ih, Anitta, olha, corpaço, hein? Ela tá na curtida. Curtindo férias, lugar lindíssimo que fica no Egito, Lagos de Sal de Siwa, localizado no Oásis, no Nordeste lá do Egito. Heleno, que lugar maravilhoso! Ela fez fotos e tal. Ela, na verdade, escolheu um biquíni branco para curtir o momento. Só que aquela água cristalina, contraste de pele, contraste com biquíni, ficou muito bacana. Só que ela fez um alerta, Heleno. Você vê, num lugar turístico, num lugar paradisíaco, ela encontrou garrafas, copos plásticos na areia.
0: Olha.
2: Aí ela fotografou e colocou ser humano versus natureza.
0: Não é comum isso lá, né?
2: É, pois é, mas achou e ela fez, publicou as fotos das garrafinhas plásticas deixadas na areia. Você sabe que ela embarcou no Egito após uma temporada na Europa. Quem pode, pode, né? Tá de férias, tá podendo. Lançou um novo trabalho e tal. Em setembro ela foi destaque internacional na semana de moda em Paris, na França. Depois viajou para a Itália acompanhada da mamãe, da Miriam Macedo. E agora resolveu esticar um pouquinho e dar um pulinho no Egito.
0: Que mais, Renatinha, para encerrar?
2: Miguel Falabella fez aniversário. Setentou.
0: Caramba, ele tá super bem pra idade.
2: Nossa, né? Bem mesmo.
0: Parece ser bem mais jovem.
2: Caramba, né? Muito mais jovem, nossa, tá com tudo, hein?
0: Não sei se só... se cuidou, né?
2: É, foi, não só corpo, como rosto também, sim. Tá muito bem. E ele foi pego de surpresa porque ele tá fazendo, tá com uma peça lá em Portugal. Então, tá lá em Lisboa e tal. O nome da peça é Quanto Menos Se Espera. Aí, após a apresentação, ainda no palco, a equipe toda entrou com um bolo no formato de claquete. Tudo a ver, né, com ele. Só que uma pessoa em especial estava presente. O namorado, Alexandre Altoy. O Miguel Falabella sempre foi muito discreto com relação à vida pessoal, né?
0: Verdade.
2: Mas agora ele está muito tempo já com o Alexandre, já tem mais de 5 anos. O Alexandre está ganhando mais destaque nas redes sociais, mais destaque ao lado do Miguel Falabella. Enfim, fizeram aí essa confraternização. Depois teve um happy end lá, um after, melhor dizendo, no apartamento onde Miguel tá hospedado.
0: Um abraço, saúde pra ele, tudo de bom. Continue assim, super bem, né? Nem parece ter a cidade toda.
2: Tá muito bem, trabalhando, bem de corpo, bem de rosto, cabeça 100%. Miguel Falabella, um dos maiores escritores, autores.
0: Diretor, ator.
2: É, um beijo pra você.
0: Maravilha. Ciro Neves tá chamando, né? Bom, Maracanã registra briga. Eu assisti um vídeo ontem à noite, né? Logo depois do jogo, 7, 8 horas da noite, vi um vídeo, é um negócio lamentável, né? Negócio de briga de torcida. Não tem nada a ver, gente. Briga é dentro do campo, atrás da bola, terminou o jogo, cada um vai pro seu canto e acabou. Mas não, todo clássico, praticamente todo clássico, tem confusão. Maracanã registra briga de torcidas após Fla-Flu de ontem. Bom dia, repórter Ciro Neves.
3: Bom dia, meu amigo Heleno Rotai. Bom dia, Thiago. Bom dia, Renatinha. Bom dia, família Tupi.
0: Bom dia.
3: Olha, Heleno, você tá triste com a derrota do Fluminense, né? O Flamengo venceu ontem o Fluminense no clássico no Maracanã, assumindo novamente a liderança do Brasileirão, até porque o Palmeiras chegou a assumir a liderança. Se tivesse empate, mas o Flamengo venceu o gol do Carrascal. Depois do jogo, desse Fla-Flu no Maracanã, teve confusão entre torcedores, hein? Embaixo do viaduto, em direção à estação do metrô do Maracanã. De acordo com informações aí, torcedores do Flamengo estavam ali embaixo do viaduto, muitas famílias, crianças, né? Comendo ali um cachorro quente, um churrasquinho, quando tricolores se aproximaram, dando início a uma confusão. Vamos ouvir o áudio, inclusive, da confusão. Olha só. Olha a situação.
0: A polícia estava parada.
3: Palavrão, mas enfim, uma grande correria. Os policiais foram acionados do BEP. Não há informações sobre pessoas feridas nem presos nessa confusão lamentável ontem, depois do Fla-Flu do Maracanã.
0: É verdade. Eu fiquei chocado assistindo esse vídeo, né? Porque o pau comendo, o pau quebrando e os policiais olhando a uma certa distância. Esse é que não dá pra gente ouvir direito, que ele tá gritando aí, tá uma barulhada danada, né? Mas olhando o vídeo, você percebe, ele tá chamando a polícia, falando, olha aqui, ó, estão agredindo a gente, tem criança aqui, tem mulher, chamando os policiais, que aí depois de um bom tempo vieram ainda, ao invés de vir correndo, vieram caminhando ainda com o cacetete na mão pra ver o que tava acontecendo, uma má vontade. Pô, tá vendo briga? Vai lá ver o que tá acontecendo. Por isso que esse torcedor aí tava gritando, chamando os policiais. Quer dizer, não dá pra gente admitir esse tipo de coisa. Acabou o jogo, vai embora pra casa, pô. Para com esse negócio de briga. É só um jogo de futebol. Pô, a gente cansa de falar isso aqui, pelo amor de Deus. Bom, tiroteio assusta moradores da comunidade de Furquim Mendes, não é isso, Ciro?
3: Madrugada de tiroteio, Heleno, na comunidade Furquim Mendes, fica no Jardim América, às margens da rodovia Presidente Dutra. Informações que recebemos é que traficantes do Complexo de Israel, Cidade Alta, Cordovil, tentaram dar um chamado baque, né, na região da Furquim Mendes. De novo, né, essa guerra aí que não acaba mais.
0: Sim.
3: E no meio desse tiroteio, a população aí, inocentes, querendo trabalhar, querendo voltar para casa, muita gente voltando para casa do trabalho, né? Segurança, vigilante, enfermeiro, enfim. Sai de madrugada e volta para casa, né? Outros que saem de madrugada para trabalhar. E o detalhe é que temos informações de feridos, não há informações de mortos nessa guerra em Forquim Mendes. Vamos acompanhar durante o dia aí se a polícia vai passar lá para averiguar, enfim, reforçar o patrulhamento para evitar essa guerra, porque a população fica no meio desse tiroteio, né, Léo?
0: É verdade. Bom, 5 horas 15 minutos. Para fechar então esse primeiro giro do repórter Ciro Neves, PM apreende drogas em casarão aqui no centro do Rio. É isso, Ciro?
3: É, a polícia na rua, trabalhando, Leandro. Policiais militares do 5º Batalhão da Praça da Harmonia foram para a Rua do Riachuelo, centro do Rio, área da Lapa, né? Encontraram em um casarão uma grande quantidade de drogas. De novo, olha só, quantos casarões que os policiais já encontraram drogas no Rio de Janeiro, principalmente nessa área da Lapa. Os criminosos que lá estavam conseguiram fugir. Material entorpecente encaminhado para a 5ª DP na Avenida Gomes Freire, onde a ocorrência foi registrada. Portanto, mais um casarão onde a polícia bate e encontra drogas na área da Lapa, Rua do Riachuelo, no centro do Rio de Janeiro, Heleno Rotar.
0: Isso aí, repórter Ciro Neves volta já já, o Felipe Melo também, o vovô vem aí daqui a pouquinho. Gente, um entregador por aplicativo denunciou ter sido agredido por agentes da Guarda Municipal durante uma abordagem ontem na Rua Francisco Otaviano, entre Copacabana e Ipanema, na Zona Sul. Já o órgão acusou o rapaz de desacato. Testemunhas afirmam que o jovem, identificado como Lucas Coelho, recebeu choques elétricos, foi chutado e imobilizado com violência. A ocorrência foi registrada na delegacia de Ipanema. Em nota, a Guarda Municipal acrescentou que o entregador recusou o atendimento médico. A Guarda Municipal do Rio ainda informou que vai instaurar uma apuração para investigar as circunstâncias dessa abordagem. 5h17, eu vou para um rápido intervalo e voltamos já já.

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0: 4 e meia a gente sempre anuncia aqui o tema da pesquisa do dia, né? E claro que hoje, dia das crianças, a pesquisa não podia ser diferente. A gente tá falando sobre isso, eu tô perguntando desde cedo, né? Qual era a sua brincadeira favorita na época de criança? Você brincava na rua, sua mãe precisava chamar você várias vezes para voltar para casa? Qual foi a maior travessura que você aprontou na infância? Você já levou uma surra de chinelo, uma bronca daquelas, ou ficou de castigo por alguma arte? Qual brinquedo você queria muito ter, mas seus pais não podiam comprar? Qual foi o presente de Dia das Crianças que mais marcou sua vida? Você já ganhou um presente que detestou, mas precisou fingir que adorou? Os ouvintes vão participar já já, através do WhatsApp 980-188880. E a minha querida amiga Carla De Luca está aqui já preparando o show do Antônio Carlos, que começa às 6 horas depois do nosso programa. E ela quer falar da nossa pesquisa, quer participar da nossa pesquisa do Dia das Crianças. Bom dia, bom feriado, Carlinha.
1: Bom dia, Leandro Rotai, bom dia, família Tupi, bom feriado para todos nós, né? Trabalhando, graças isso a Deus. Mas eu fiz questão de... Você sabe que eu venho te ouvindo todo dia, né? Uhum. E eu fiz questão de participar porque eu ganhei um presente que marcou muito minha vida. E para você ver, marcou tanto que hoje eu tô com 61 anos. Eu tive esse presente até os 50 anos, mais ou menos, depois eu dei. Uhum. Eu não sei se você lembra, na década de 70, tinha um programa infantil na TV Globo, apresentado pelo Agildo Ribeiro, que era o Topogígio, aquele ratinho,
0: lembro,
1: né?
0: Lembro, lembro.
1: Depois foi apresentado pelo Miele. E eu era fascinada pelo aquele ratinho. E aí eu ganhei de presente...
0: Um bonequinho.
1: Porque na minha época, Helena, meus pais sempre foram muito humildes, né? Assim, minha mãe é auxiliar de enfermagem, meu pai garçom. A gente ganhava de Natal, era roupa e calçado, que tinha que durar o ano inteiro.
0: Sim.
1: Não ganhava presente, brinquedo, essas coisas. Eu sempre sonhei em ganhar uma bicicleta e fui ganhar depois de burra velha. Ganhar não, comprar, né? Porque quando criança eu não tive. Mas o Topo Gigio eu ganhei, um ratinho de borrachinha. E fiquei com ele esses anos, todos, já velhinho, todo descascando, né, pelo tempo. Aí depois eu juntei todos os brinquedos que eu tinha e resolvi doar, né?
0: Entendi.
1: Mas foi o Topo Gigio, na época o programa da TV Globo, na década de 70, com a Gildo Ribeiro. Você vê que desde criança eu sempre gostei de bichinha, né?
0: É.
1: Agora, brincadeira de rua eu brincava muito. E tinha uma brincadeira interessante que era você tampava os olhos da pessoa e falava, tinha que apontar o dedo, aí a menina no caso, ia apontando, é esse, não, é aquele, é peruva salada mista, peruva maçã salada mista. Aí uma era um beijo no rosto, a outra era um abraço. Aí a gente tinha um combinado, ó, quando chegar no menino bonitinho, você aperta o dedo no meu olho que eu vou dizer, é esse. Aí escolhia a salada mista, e ela dava um beijo na boca do garoto.
0: Olha, a Linha aprontando toda, desde novinha, hein,
1: Galinha?
0: Tá bom, amigo.
1: Parabéns pela pesquisa.
0: Obrigado pela participação também. Já já, Carla De Lucas e toda a turma no show do Antônio Carlos, o Despertador do Brasil, que começa já já às 6 horas. Mas o vovô já chegou! Mais tarde hoje.
2: Pior que eu peguei hoje no mesmo horário, mas só que ele veio sem pressa nenhuma.
0: Ah, é?
2: Ônibus vazio, devagar, quase parando.
0: Preguiça do motorista?
2: Quase que eu falei, vamos nós dois a pé, pô. Deixa o ônibus parado aí.
0: O motorista tava com preguiça de acelerar, né?
2: É, parou, deve estar pra fazer carga horária, deve ter menos viagem hoje, né?
0: É feriado, muda um pouquinho o esquema.
2: Muda o esquema, mas chegamos, que passa que chegamos.
0: É, né? O importa é que chegou. E o vovô tá aqui já, preocupado com o jogo do Botafogo, né? O Botafogo é o único carioca que falta jogar nessa rodada, e o jogo é hoje, lá no Couto Pereira, em Curitiba, 4 da tarde.
2: 4 da tarde, né, rapaz? Eu vou ver se eu vejo o jogo, aí depois eu vou visitar a novinha, vou chamar a novinha pra assistir o jogo.
0: Já gastou o dinheiro todo do show lá de Realengo?
2: Já tá bem comprometido, já, quando o dia chega, quase foi tudo embora já. E agora, eu desliguei o celular final de semana e não adiantou nada, liguei agora as mensagens, tudo. Oi sumido.
0: Eu tinha que ter ligado só amanhã.
2: Meu menino, tô com muita saudade de você.
0: Meu menino
2: queria tanto que você fosse o pai dele. Aí outro falou assim, mandou até o olho da criança falando. Pai,
0: nossa, rapaziada.
2: Pai, eu queria tanto um PlayStation 5.
0: Pô,
2: essas crianças não querem mais bola, não querem mais carrinho de controle remoto.
0: Até perdi noção de preço, deve ser uns 3 mil, 4 mil reais.
2: Deve ser mais, hein?
0: Eu não tenho nem ideia de preço, já perdi, né? Caro pra cacete.
2: Eu não sei dizer não pra elas, aí eu meto um cartão qualquer e vai passando, eu vou...
0: Tá, lembre-se que o senhor vai ficar esse mês inteiro sem fazer show nenhum.
2: É verdade, mas é bom saber que eu tenho pessoas que eu posso confiar.
0: Ou não.
2: Já começou a tirar o corpo fora, né?
0: Ou não.
2: Ai, e é igual o dia das crianças, né, rapaz? Eu, como é que eu vou dizer não pra uma menina dessa com um filho, né? Tão bonitinho, né?
0: Mas olha na mãe, não quer nada com a criança, não.
2: E às vezes eu olho pra trás e passa um filme na minha cabeça da minha infância, né? Claro que o filme em preto e branco, né? Que é um
0: filme bem, mais de 90 anos.
2: É um filme bem antigo, né, rapaz? Eu lembro de a gente tava jogando taco na rua, né? Porrada na bolinha pra derrubar a garrafa. Ficava no...
0: Bola de gude,
2: ficava no mato vendo as meninas se banhar no rio, lá no Ceará. Eita, saudade, tempo bom. Tempo bom, lá nadando bem, eu ali no canto me dando bem.
0: Bobô, né? Já aprontava desde a época de criança.
2: Eu me lembro que na minha infância, eu lembro, é engraçado, eu tinha medo de escuro. Quando era criança, eu tinha medo de escuro. E hoje em dia, velho, eu tenho medo de luz, né? Da conta de luz. Como é que são as coisas, né? Como as coisas mudam, né?
0: É verdade.
2: Quando vem a conta de luz, eu já fico desesperado.
0: Né? Vou me diga uma coisa, na sua opinião, se o Botafogo continuar rateando assim, quanto tempo pode durar o Tite no comando do time, hein?
2: Eu acho que é capaz de nem 10 jogos, faz nem 10 jogos.
0: Fernando Diniz já deve estar de olho.
2: Quem tá bem é o Corinthians, né, rapaz?
0: Tá muito bem.
2: E contratou um excelente treinador.
0: Claro,
2: Sidor.
0: É.
2: O Sidor. Vai dar? Agora vai.
0: Agora vai?
2: Vai.
0: Vai pro rebaixamento.
2: Vai pra Série B.
0: Verdade, o negócio tá feio. Não sei quantos jogos já seguidos.
2: Perdeu oito jogos seguidos.
0: Meu Deus do céu. E o problema é que agora falta pouco tempo pra se recuperar, né?
2: E tomou quatro e ficou barato. Era pra ter sido uns 7-8. O Palmeiras perdeu o pênalti com o Paulinho, né?
0: Uhum.
2: E o goleiro fez umas 3-4 defesas, rapaz. Que isso,
0: né? O senhor prefere que o Tite continue ou que venha o Fernando Diniz?
2: Eu não sei se você quer que eu seja assaltado ou que eu seja agredido. Eu não sei, são duas desgraças.
0: São duas boas opções.
2: Volta pro Fluminense, Diniz.
0: Não.
2: Tira o Marcão e volta o Diniz lá.
0: Não precisa.
2: Tem aquela saidinha bonita com o Fábio lá atrás.
0: Deixa o Marcão lá, tá fazendo dele. Agora tô pensando agora na Libertadores, quarta-feira contra o Palmeiras.
2: Primeira no Maracanã?
0: Primeira é aqui, quarta-feira, 21h30.
2: Tem que fazer um resultado, né? Pra poder jogar pelo empate, pelo menos lá, né?
0: É verdade, o Vasco pega amanhã o Boca lá na Argentina pela Sul-Americana e aí o Flamengo joga na Argentina na quinta-feira. O Vasco, né? Flamengo é fora.
2: Já vendeu os 45 mil ingressos no Maracanã e como é que vai jogar? Não vai jogar no Maracanã, mas vai fazer?
0: Ah, eu não sei como é que tá essa história, não. Cada hora cai uma liminar e pede liminar e cai liminar. A última informação que eu tive foi de que tinha caído a liminar e que o jogo não
2: no
0: ia.
2: Sábado à noite.
0: No outro jogo da volta, né? Da Sul-Americana contra o Boca, estão ainda aí batendo cabeça na justiça pra saber se o jogo vai ser no Maracanã ou não.
2: Loucura isso,
0: rapaz. Capaz, virou novela isso.
2: Eita porra. Mas o estádio é de quem? É do estado?
0: É do estado, quem administra é o Flamengo e o Fluminense, né?
2: Aí não quiseram alugar pro Vasco.
0: Não quiseram, alegando
2: gramado,
0: alegando que vão ter muitos jogos e
2: vai
0: tal.
2: Vai ter dois jogos depois seguidos.
0: Aí o Vasco vai, entra com o recurso, consegue. Ah, liminar, o jogo vai ser no Maracanã. Aí o Fluminense, o Flamengo vai lá, caça liminar, não vai ser. Então vamos esperar, né? Como o jogo amanhã, o primeiro é fora, vamos esperar pra saber o jogo da volta, né? Na outra semana.
2: Vamos torcer pro Vasco.
0: É, isso aí, deixa eu jogar lá no Maracanã pra acabar essa novela, vai encher o saco já isso.
2: É, isso aí, já tá chato isso aí, de então Pedrinho com Barbie.
0: Bom, vamos falar de futebol já com o Vinícius Gama, mas antes, ô Thiago, coloca aquele fundo musical bonito, porque agora tá na hora da mensagem positiva, a mensagem de otimismo do vovô, pra gente começar bem mais um dia.
2: Sobe o fundinho, Thiago. Não desista, você ainda tem muito o que falhar.
0: Otimismo puro, né? Pra começar bem mais um dia. Bom, pra contrastar com essa mensagem, não sei se negativa ou positiva, do vovô, vamos ouvir o Xande e o Revelação pra levantar o astral desse feriado. Vamos lá, Thiago.

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0: 44 minutos e agora o assunto é futebol, tá na hora do Papo de Bola.
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0: Ele vem aí, esse craque do Departamento de Esportes da Tupi, meu querido amigo Vinícius Gama. Bom dia, Gama.
2: Bom dia, Heleno Rotai. E deu Flamengo do Fla-Flu do Maracanã, a 30ª rodada do Campeonato Brasileiro. Gol marcado pelo Carrascal aos 20 minutos do segundo tempo. Flamengo segue na liderança com 64. Logo abaixo está o Palmeiras com 63. O Palmeiras, que é o vice-líder, e ontem goleou o Corinthians por 4-1. O Flamengo volta as atenções para a Libertadores, no meio da semana pega a equipe do Estudiantes, e no lado do Fluminense, muita reclamação por parte do presidente do clube, também do Samuel Xavier, principalmente contra a arbitragem no lance do Pulgar, onde ele acaba acertando o joelho do atacante Castilho. O Botafogo joga nesta segunda-feira, 16h, no Couto Pereira, diante do Coritiba. Transmissão Tupi de Rafael Brabo e os comentários do Valdir Luiz. O Vasco joga amanhã pela Copa Sul-Americana, na Argentina, em Buenos Aires, na Bomboneira, diante do Boca Juniors. Jogo de ida da fase semifinal da competição. Valeu, Heleno, abraço pra você, até amanhã.
0: Valeu, meu amigo Vinícius Gama, um grande abraço pra você, até amanhã. 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Bom dia. E o Felipe Melo chegou, tá aqui ao meu lado. Bom dia, bom feriado, boa semana. Felipe, seu primeiro destaque, amigão.
3: Bom dia, Heleno. Bom dia para toda a família Tupi. Uma excelente semana para todos nós. Olha, tem que destacar, infelizmente, esse episódio trágico que aconteceu na Gardene Azul. Pois é. Entre policiais do BOP, do 18º Batalhão da Polícia Militar.
0: Que confusão, né?
3: Um negócio inaceitável. Uma falta de comunicação entre os batalhões. Isso só mostra a falta de coordenação da área de segurança pública neste momento no Rio de Janeiro. Você vê um subtenente, Glaucio Marcelo, 54 anos morto, 5 policiais feridos, trocando tiros. Aí vem com história de que foi devido à baixa luminosidade. O que há é falta de coordenação. Tem que ser cobrado o comandante do BOP, Carlos Eduardo Monteiro, tem que cobrar o coronel Aristeu, que é o comandante de operações especiais da Polícia Militar, o subsecretário de gestão operacional, que é o coronel Alex Benevenuto. Não dá para aceitar. Infelizmente, não há uma única palavra do comandante da PM, do secretário de segurança, do governador em exercício. Ninguém fala nada. É como se nada tivesse acontecido e fosse normal policiais militares trocarem tiros entre si. Realmente, olha, é uma vergonha o que aconteceu e, obviamente, a solidariedade à família do subtenente Glaucio Marcelo.
0: Bom, para você que não ouviu em detalhes, eu vou ler a notícia completa, né? Você que não ouviu o programa completo desde o início. Um subtenente do BOP morreu ao ser baleado em um tiroteio envolvendo outros policiais militares ontem na divisa da Gardene Azul com a freguesia em Jacarepaguá. Outros 5 agentes ficaram feridos. De acordo com a Polícia Militar, uma equipe do BOP realizava uma abordagem a um carro na rua Guilherme Moreira. Policiais do batalhão de Jacarepaguá viram a movimentação e, devido à baixa luminosidade no local, teriam confundido a abordagem com uma ação criminosa. Então, eles atiraram contra os agentes do BOPE. O subtenente Glaucio Marcelo Fonseca da Silva, de 54 anos, e outros 5 policiais foram atingidos, sendo 4 do BOPE e 1 do batalhão da freguesia. O grupo foi socorrido e encaminhado para o Hospital Municipal Lourenço Jorge, na Barra, também na zona sudoeste do Rio. Por meio de nota, a direção do Hospital Municipal Lourenço Jorge informou que 6 policiais militares deram entrada na unidade, que 2 deles passaram por cirurgia e estão estáveis, e outros 3 receberam alta hospitalar após a avaliação. Infelizmente, o subtenente Glaucio faleceu e deixa 3 filhos. Ele estava há 26 anos na corporação. Essa é a notícia completa, né, Felipe? Para quem não tá por dentro,
3: exatamente,
0: poder entender direitinho o que aconteceu. Foi uma tremenda lambança, né?
3: Uma tremenda lambança, uma situação realmente que não dá pra gente aceitar. Tem que haver providências. O governador tem que tomar alguma providência, porque isso não pode continuar dessa forma. E lembrando, né, que essa situação para a família do subtenente Glaucio Marcela é mais trágica ainda, porque na operação de 28 de outubro do ano passado, no Complexo da Penha, o irmão do subtenente, o terceiro sargento Éber Carvalho, também morreu trocando tiros com os traficantes. Então, os 2 irmãos mortos a tiros, um infelizmente morto pela própria Polícia Militar, numa situação completamente absurda, né? Lamentável tudo isso, só mostra o descontrole. Cadê o secretário Vitor César dos Santos, secretário de Segurança Pública? Não diz nada, ele não tem nada a ver com isso, ele não tem que se manifestar. Tá todo mundo curtindo o feriadão, é isso? É isso que tá acontecendo no Rio de Janeiro, Helena? É inaceitável.
0: É verdade. Bom, 5h40, eu comentei agora há pouco, mas quero falar com você também que isso cansa de acontecer, né, ô Felipe? Todo clássico, praticamente todo clássico, depois do jogo, tem briga. Seja vitória de um, do outro, empate, eles arrumam um jeito de brigar. E ontem esse vídeo viralizou, né, desse rapaz desesperado, que ele estava vendo a briga comendo solto, crianças no meio, mulheres, e os policiais à distância, olhando, sem nenhuma ação, sem nenhuma atitude. E aí, eu coloquei agora há pouco, né, o Ciro passou a informação e colocou um trechinho do vídeo. Muita gente não entendeu porque tá aquela que tava aquela barulhada e ele gritando: vem cá, olha aí, olha o que tá acontecendo, vocês não vêm aqui. E aí, alguns poucos policiais vieram caminhando com cacetete na mão, como se fosse uma coisa normal, como só um bate-bocazinho, uma coisa simples, e o pau quebrando. Então, que lamentável, gente, repito, é só um jogo de futebol. Acabou, vai cada um para um canto, vai embora, mas todo clássico tem que ter confusão.
3: Não, e eu fico impressionado é que aqui a gente continua vendo esses episódios, como você falou, todo clássico, isso se repete. E esses torcedores, eles têm que ser fichados e não podem mais entrar no Maracanã,
0: isso aí,
3: em outro estádio, como acontece na Europa.
0: Pegar um gancho pesado, né?
3: Na Europa, se você arrumou confusão na Inglaterra, você não entra em mais nenhum estádio da Europa, porque o reconhecimento facial identifica, ninguém pode entrar. Aqui se dá um jeitinho de cá, um jeitinho de lá, e esses caras continuam. E também a gente não pode esquecer, né? A gente não pode tapar o sol com a peneira.
0: Sim.
3: Que alguns desses brigões, eles recebem ingressos dos clubes, das torcidas organizadas, pra ir lá torcer pelo clube. Então, é um jogo que acaba que fica essa situação. E um pai de família quer levar os filhos ao Maracanã, fica com medo.
0: Sim.
3: Fica com medo diante de tudo isso. E fora o que você falou, que aí isso aí é mais absurdo ainda, que foi os policiais militares assistindo à distância, como se não fosse nada com eles, né?
0: É verdade, o cara tava desesperado, gritando, porque tinha uma barraquinha, ou mais de uma até, eu não lembro bem, e as pessoas estavam lanchando. Acho que uma barraquinha de sanduíche, cachorro quente.

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3: Pois é, nossa pesquisa do dia, tô falando desde cedo aqui, né? É em homenagem ao Dia das Crianças. E aí, entre outras coisas, eu tô perguntando aqui. No dia de hoje, a infância de antigamente era mais divertida do que a de hoje? Qual é a melhor lembrança que você tem dessa época de infância? Qual era a brincadeira favorita? Ganhou algum presente marcante, naquele que você nunca esqueceu? Enfim, qual história você tem para contar em relação à sua infância? Vamos começar a ouvir a família Tupi. O primeiro é o Joel.
4: Bom dia, Lima.
3: Bom dia.
4: Todos da Tupi. É, nossa infância, né? Bem diferente com a infância de hoje, né? Sim. Gerações diferentes, coisas diferentes, brincadeiras diferentes, né? Antigamente, eu jogava bola na rua, eu brincava, arrancava o dedão do pé, jogava bola de gude. As meninas brincavam de amarelinha, de boneca, né? E a gente era bola, peão, bola de gude. Então, é diferente, né? Acho que a gente teria curtido mais ainda, né? Um gosto muito de saudade, né?
3: Verdade.
4: Um abraço para todos vocês. Joel de Ubá, Minas Gerais.
3: Um abraço, Joel. Bom feriado, boa semana. Vamos ouvir o Fábio.
5: Bom dia, Elino Rotai e Renato Henriquez, aqui é o Fábio dele do Governador. É. Bom, eu tive uma infância muito bacana, muito legal, a gente brincava na rua, não é mais como era, como é hoje, né? É, brincava ao ar livre, até uma vida mais saudável. E como sempre fui muito ligado ao esporte, ao ar livre, a gente brincava de vôlei na rua até meia-noite, botava aquela rede esticada de um poste até uma outra base.
3: É,
5: aí,
3: verdade.
5: Eu ganhei também, como é que eu passei de ano, uma bicicleta cross de trilha, né? Fiquei muito feliz porque eu tinha passado de ano. É isso, Rotai, um bom dia, um abraço a todos.
3: Valeu, Fábio, um abraço. Felipe Melo, qual é a sua lembrança mais marcante dessa época de infância? O que você mais gostava de brincar? Um presente, você lembra de algum presente marcante que você ganhou na época?
6: Sim, uma bicicleta que meu pai me deu, uma bicicleta inglesa, eu morava em Portugal, né? Na época Portugal não fazia bicicleta, já era tudo importado, né? E eu ganhei uma bicicleta que tinha farol, tinha vários equipamentos, então olha, essa bicicleta eu lembro. E em Portugal, como a gente tem uma época que chove muito, né? Então já, nessa época você não pode sair para andar de bicicleta. Então adorava quando o tempo ficava bom, ir para um parque, para um jardim.
3: Tava torcendo pro sol aparecer.
6: Poder sair para andar de bicicleta, jogar bola na rua. Agora eu ouvi aí o ouvinte, o Flávio, falando que ficava jogando vôlei até meia-noite. Bons tempos, né?
3: Verdade.
6: Que até meia-noite as crianças ficavam na rua, brincando perto de casa. Hoje não dá mais para fazer isso, pelo menos no Rio de Janeiro, né? Em outros lugares dá para fazer, mas aqui realmente essa liberdade, essa paz acabou, né?
3: É, em algumas cidades do interior ainda dá, né?
6: Ainda
3: mas
6: dá,
3: na
6: ainda
3: maioria
6: dá.
3: Das cidades não tem como,
6: Mas é engraçado, Heleno, ver hoje, eu vejo, por exemplo, ali na minha área, ali na Vila Cosme, tem um largo ali, onde os jovens se encontram, aquela coisa. Antigamente, final da tarde, era todo mundo jogando bola. Hoje você vê todo mundo sentado no meio fio, olhando pro celular.
3: Ah, é diferente.
6: É completamente diferente.
3: É, os hábitos são outros, né? Verdade. Eu tenho saudade da minha época de infância. Tudo muito mais gostoso, mais divertido. Vamos ouvir a Cirleia.
7: Bom dia, família Tupi.
3: Bom dia.
7: Aqui é Cirleia, de Duque de Caxias, Pilar. A gente não teve presente do Dia das Crianças, porque a gente era muito pobre, né? Então, assim, naquele tempo a gente brincava, né? Pique-esconde, queimado, né? Então, eu tive uma infância boa para brincar, né? Mas presente não tive. Beijo para todos. Feliz dia das crianças.
3: Pra você também, Cirlé. Mas é, mano, é porque a gente era tão feliz, né? Que não precisava nem ganhar presente. Só de ter a companhia dos amigos, todas essas brincadeiras já bastava, né, filho?
6: Ei, na minha época não tinha essa história de dar presente em dia das crianças, uhum, né? Uhum. Não havia esse hábito. É uma coisa que veio depois, esse hábito comercial do dia das crianças.
3: O negócio era se reunir com os amigos e brincar bastante, né?
6: Brincar bastante, até a hora que ouvia aquele grito assim, vem pra casa!
3: Tá na hora de tomar banho e jantar!
6: É, isso aí, era essa hora. Hora que acabava a brincadeira.
3: Vamos ouvir o César também.
8: Dileno, que é o César 71 aí, o que me marcou muito foi um presentão que eu ganhei do meu pai, César da Silva, Macaloy Croz, na época estava em ênfase. Eu me lembro que todos os meus colegas, eles andavam na minha bicicleta lá em Irajá, com muito orgulho, uma geração raiz sadia. Que saudade. Um forte abraço para essa grande família Tupi. Feliz dia do 10 crianças para todos.
3: Isso aí, para você também, meu amigo. 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
3: 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Antes de encerrar o programa, vamos abraçar os aniversariantes de hoje. Hoje é aniversário da pequena Alice. 3 aninhos. Sabe quem é a Alice? Vou contar. Ela é filha da nossa querida Ana Paula Portuguesa e do André. Duas pessoas que eu gosto muito. E claro, a Alice também, né? 3 aninhos. Saúde, tudo de bom pra ela. Aniversário do Rômulo Oliveira, 26 anos, filhão do José Antônio do Rio Comprido. Andrei Luiz Ferreira, 30 anos, lá de Cascadura. Maria de Fátima Cardoso, moradora de Olaria. E aniversário também da Jandira da Silva, de Campo Grande. Beijo do maridão Francisco. Se você também aniversaria hoje, o abraço, o carinho de toda a família Tupi. 5:59, o programa está terminando e por isso eu digo... Obrigado, Senhor! Mais esse encontro com a querida família Tupi. Vem aí mais um programa campeão de audiência, o show do Antônio Carlos, o despertador do Brasil. Eu volto amanhã, terça-feira, 4 da madrugada, logo depois do Garcia Duarte. Boa semana, bom feriado, fiquem com Deus e até amanhã. Tchau.
10: Tchau.
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Padre Zezinho, interceda por nós. Peça a Deus para abençoar a família.

0: abençoado, que bom, né?
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0: Cumprimentando a reportagem, agora que são 6:03, vamos entrar em contato com o Ciro Neves no Serviço Nacional de Meteorologia. Alô, Ciro Neves, bom dia!
3: Alô, alô, bom dia, Antônio Carlos. Hoje é feriado, dia de Nossa Senhora Aparecida.
0: Hoje é feriado.
3: Dia também das crianças. Segundo,
0: pra nós não é feriado, não, né?
4: Pra nós, pessoal de rádio, não tem feriado.
0: Tem feriado.
4: Há quantos e quantos anos que a gente está? Graças a Deus.
0: Mas e aí, Ciro Neves?
3: O sol aparece, Antônio Carlos, mas tem previsão de chuva aí à tarde e à noite também, né? Mas vai esquentar bastante. Segunda-feira, quente no nosso Rio de Janeiro, né? Hoje, então, ó, céu nublado, ó, parcialmente nublado, com pancadas de chuva isoladas durante a tarde e também à noite. Só à tarde e à noite, né? Pode chover. Temperatura máxima de 30 graus. Nesse momento, 23 graus, vai esquentar. Não esquece do guarda-chuva, porque à tarde e noite pode cair uma chuva, Antônio Carlos.
0: É isso aí. Oi, agora essa chuva moderna agora é danada. Tem ventania, né? Tem árvore que cai, é uma complicação, né? Valeu, valeu, Sr. Neves, obrigado aí pelas informações, hein? Bom, e agora vamos falar de esporte. Vinícius Gama, o homem que entende de esporte em nosso programa até aí. Bom dia, Vinícius.
5: Tudo bom, bem dia, você, Antônio Carlos, aquele abraço pra você, uma boa semana pra todo mundo. Bom dia, família Tupi.
0: Bom dia, Vinícius Gama, o Fla-Flu, sempre polêmico e emocionante, né? E deu Mengão, né, meu amor?
5: É verdade, né, Antônio Carlos, sempre emocionante, sempre polêmico. Ontem no Fla-Flu no Maracanã, deu Flamengo 1-0. O gol foi marcado pelo Carrascal aos 20 minutos do segundo tempo, depois do passe do Lucas Paquetá. Flamengo segue líder do Campeonato Brasileiro. Ontem chegou, né, por alguns momentos, perder a liderança do campeonato, já que estava empatando com o Fluminense, e o Palmeiras passando por cima do Corinthians. Resultado final: Palmeiras 4-1. Mas quando o Carrascal marcou, Flamengo voltou à liderança do Brasileirão. Agora volta as atenções para a Copa Libertadores, onde vai jogar no meio da semana com o Estudiantes. Com relação ao Fluminense, muita reclamação por parte do presidente do clube, também do Samuel Xavier, contra a arbitragem. Reclamação principalmente, né, naquele lance onde o Pulgar acabou ali acertando o joelho do atacante Castilho. Fluminense segue na terceira posição, olhando também agora para o jogo da próxima quarta Libertadores, Maracanã, diante do Palmeiras, Antônio Carlos.
0: É isso aí, falou, tá falado, meu amigo, né? Vinícius Gama, o homem que entende de esportes em nosso programa, né? Vamos recordar o gol do Carrascal, na voz dele, o garotão da galera, Luiz Penido.
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0: Eu tô embasbacado.
1: O que você tá?
0: Embasbacado.
1: Por quê?
0: Com a entrada que o Pulgar deu pro jogador do Fluminense. Era pra ter sido expulso. Mas como a arbitragem erra sempre, negócio de cartão, jogo do Santos, errou. Flyer pra expulsar, o jogador do Santos não expulsou. É uma vergonha. A arbitragem do futebol brasileiro é zero. É zero.
1: Tá. Tricampeão falando, vamos respeitar.
0: Foi um bom
1: né?
0: jogo, o Flamengo criou muita chance, mas o Fulusão também teve chance de empatar. Perdeu no finalzinho do jogo a chance de empatar o jogo.
1: É verdade.
0: Deu mole, mas vamos agora pensar no Palmeiras.
1: Bebe água, bebe água.
0: Na Libertadores, quarta-feira, torcida do Fluminense, lotar o Maracanã.
1: Bebe água.
0: Eu tô nervoso. Eu vou embora, Antônio.
1: Não vai não.
0: Vou
1: embora. Fica aí que você é necessário, né? É isso aí, né? Bom, e agora, né? Vamos rir, sorrir, gargalhar. Piada da hora com Miguel Marques. Bom dia, Miguel Marques.
0: Bom dia, Antônio Carlos. Bom dia, amigos. Bom dia, família Tupi. Só se fale outra coisa. Um ótimo feriado pra família Tupi, Antônio Carlos.
1: Pra nós todos, né?
0: É isso aí.
1: Mas e aí?
0: Quem mandou a piada?
1: Quem que mandou essa piada?
0: Foi o Erivelton da Damiana, loja de doce de São Cristóvão, rapaz. Do Erivelton.
1: Piada do Erivelton, conta aí.
0: Antônio Carlos, a mulher foi fazer um check-up, né? Só que o marido era muito ciumento, muito possessivo, né? Falou, eu vou junto. Acompanhou a mulher no médico. Chegou lá, o médico não deixou entrar na sala, não.
1: Ué?
0: Ele ficou na sala de espera, aguardando, né? Aí daí na hora de ir embora, ele já chateado mais.
1: Mas o marido não pôde entrar?
0: Não entrou. Ele entediado lá de fora, pé da vida, né? Na hora de ir embora, ele perguntou pra esposa, vem cá. Ele falou do pernão? Ela falou, sim, falou do pernão. Falou do colchão também? Falou. E do peitão? Falou do peitão? Falou sim. E do bundão? Ah, de você ele não falou nada.
1: Que maldade. Pelo amor de Deus. Pegou pesado agora, hein? Bota a música da Porto.
2: Opa!
1: Calça provocante, hein?
2: Pois é, um azul aqui meio assim,
1: estampas. Foi sua irmã que
2: deu? Não, essa eu comprei.
1: Você
2: essa
1: comprou?
2: É minha, também. Tudo comprado. Blusa minha, calça minha, tudo comprado.
1: Sapato?
2: A chinelinha.
0: Bunduda!
2: É o chinelinho. É tamanquinho, né?
1: Coisa tá bom, tá bom.
2: Ah, mas bom dia, Antônio Carlos, bom dia, família do Pia.
1: Deixa eu ver o tamanquinho.
2: Tamanquinho. Esse aqui comprei quando viajei. Esse não é daqui, não. Mas tá já.
1: É, esse aí
2: é. Não, mas é caro, caro. Isso aqui foi da viagem ainda.
1: Meio chafado, né? Mas tudo bem.
2: Bom dia, Antônio Carlos, bom dia, família Tupi. Hoje quero começar, claro, enaltecendo minha Nossa Senhora Aparecida nesse dia tão especial que é o dia dela.
1: O
2: dia que Nossa Senhora, Deus...
1: É padroeira do Brasil,
2: isso,
1: né?
2: Foi o dia que me deram a minha Alice. Então foi o dia que a minha Alice nasceu. Hoje minha Alice faz 3 anos. Alice que foi uma bênção na minha vida. É uma dor de cabeça todo dia, mas é uma bênção maravilhosa. Então que bom que eu tenho minha Alice.
1: Alegria.
2: É uma alegria maravilhosa, me deixa cansada.
3: Você dá dor de cabeça pra tua mãe até hoje.
2: Até hoje.
3: Falar da
2: quero que a Alice também me dê eternamente. Mas é bom demais agradecer muito o carinho de todos os ouvintes, estão mandando tantos recados pra Alice. E agradecer o carinho que vocês têm comigo desde que eu tava aqui com a minha barriguinha, Antônio Castro. Você sabe como os ouvintes sempre me trataram com tanto carinho. Tem a Alice como se fosse um pouquinho de sobrinha deles, neta deles. Então, obrigada mesmo pelo carinho de todo mundo, viu? Ah, deixa eu mandar um beijo pro Gilvão. Gilvão é nosso ouvinte lá de Natal, no Rio Grande do Norte. Escuta a gente todo dia. E é amigo...
1: Alô, Gilvão, aquele abraço.
2: Ele é amigo do André no Instagram e conversa com meu marido e tal. Então, Gilvão, um beijo pra você. Obrigado pelo carinho, viu? Agora, Antônio, quer saber que ontem...
1: Ele não é gay, não, né?
2: Não. Família querida,
0: ah,
2: família
0: que
2: feliz.
0: Pena,
2: mas você foi conversa com o André e que bom. Fiquei lá escutando as conversas deles ontem. Um beijo pra você. Menino, ontem fiquei vendo o Luciano Huck, né? Que teve a Dança dos Famosos. Eu gosto de ver aquela Dança dos Famosos. Agora eu vou te contar, Antônio Carlos. O povo tá muito louco. Ô, Angélica, não envelhece, deve dormir no negócio de gelo, porque os anos não passam pra ela. Ou então, fez muita plástica naquela cara, muita harmonização e muito botox. Porque Angélica, ela não tem uma ruga no rosto.
1: Que beleza!
2: É a mulher mais velha que eu.
1: Você também não tem.
2: Eu tô o quê, menino?
1: Tenho várias,
2: mas é claro, os anos passam pra todo mundo. Angélica não tem uma marca naquele rosto. Eu achei um pouco exagerado. E a mulher com dinheiro, eu vou te contar, Angélica com dinheiro que tem, nunca acerta aquele cabelo. A gente com menos dinheiro tá aqui com cabelo bonito. Angélica não consegue acertar aquele cabelo, não sei o que acontece. Ela ontem tava no júri da Dança dos Famosos lá do Luciano Huck, aí ela com o marido brinca, aí tem uma dança lá O homem joga a mulher pra cima, joga pra baixo e tal. É a tal da panqueca que eles fazem.
1: Panqueca?
2: É o passo lá, o passo da dança. O passo da dança. É panqueca. Só que ela falou pro Luciano Huck: meu amor, a gente pode fazer isso em casa. Achei interessante.
1: Olha,
2: eu falei, André, eu gostei. Oi, eu olhei pro André, não inventa. Eu fiquei quieto. Eu ia falar, mas não falei. Mas valeu a pena. Foi bom de ver o programa da dança dos famosos.
1: Vai ter panqueca na tua casa.
2: Panqueca só pra comer.
0: Panqueca lá é outra.
2: É, panqueca lá é outra. Aí aquela Rita Guedes, aquela atriz bonitona, tava toda vez dançando de óculos escuros, ela ontem tirou o óculos e explicou que ela fez, Antônio Carlos, há 8 meses, uma blefaroplastia.
1: O que é isso?
2: É um negócio pra tirar essa pelezinha aqui do olho, tem a pele de cima e a pele de baixo. É. Os anos passam, a pele vai meio caindo. Então ela fez...
1: Mas é pra tirar de cima ou de baixo?
2: Dos dois lados. Tira aqui a bolsinha de baixo e essa pele...
1: Não fica olhudo, não?
2: Não, dela tá bem feito. Só que, depois de 8 meses, ela chegou a ficar internada 10 dias, com risco de perder a visão, de ficar 8 meses usando óculos escuros.
1: Tô fora.
2: Vou ficar com a pele caindo aqui na cara.
1: Isso aí.
2: Deixa pra lá.
1: Vamos lá, menina. Manchete da primeira grande fofoca do dia.
2: Ai, famosa terminou namoro com jogador de futebol e já foi encontrar o ex.
1: Esse
2: povo é rápido, né, menina?
1: Sai de uma e já vai na outra?
2: Sai de um país, vai pra outro, já tá com ex.
1: Quem
2: tá
1: ela,
2: daqui a pouco eu conto.
1: Daqui a pouco ela conta. O que que ela é?

0: das empoderadas
1: da série Vitória, que hoje estão de folga, só retorno amanhã. Aliás, isso aqui eu não comprei, não. Foi presente delas.
0: Presente delas, né?
1: E eu ganhei, comprei 5 e elas me deram de presente.
0: Que pelado também. Comprou 5, né? Mas e aí, menina? Conta aí.
1: Bom dia, tudo bem?
0: Como é que tá o tempo no Rio de Janeiro, hein?
1: Então, aqui no centro do Rio, agora. Você não pergunta mais pelo meu marido, pelos bichinhos.
0: Eu vou perguntar.
1: Agora aqui no centro do Rio tá parcialmente nublado, mas parece que o solzinho vai surgir. 23 graus, mas vai esquentar.
0: O maridinho tá bem?
1: Tá ótimo.
0: É. E os bichinhos todos?
1: Tudo bem, direitinho. Graças a Deus.
0: É isso.
1: Tudo dentro dos
0: conformes. Que legal. E a...
1: A enteada. Vai fazer 18 anos agora, dia 27. Vai fazer o Enem dia 8 de
0: novembro. Uma moça já, né?
1: É. Tá estudando, eu falei, tem que estudar e agora trabalhar também.
0: Já tem que trabalhar, né? Bom, do Rio para o Brasil, qual é a informação, hein?
1: Hoje é feriado, né, Antônio Carlos? Dia de Nossa Senhora Aparecida, para os católicos, a padroeira do Brasil, e dia das crianças também. Então, hoje vamos saber o que está funcionando. Os bancos, Correio, agência do INSS, está fechada hoje. Agora, os hospitais de emergência e urgência estão funcionando normalmente. Comércio de rua e shopping também pode funcionar, aqueles que fizeram acordo. Supermercados funciona em horário especial de feriado. A maioria funciona em horário normal, né? Uhum. Agora, o Monumento do Cristo Redentor também está completando 95 anos hoje. E vai ter programação especial. As celebrações começam daqui a pouquinho, às 7 horas da manhã. Entre outras atividades, vai ter abertura da mostra Cristo Redentor Rumo aos 100 anos, Santa Missa em Ação de Graças e o lançamento do selo filatélico especial em homenagem aos 95 anos do Cristo Redentor.
0: Que beleza, o quê?
1: Você já foi lá no Cristo?
0: Claro que fui.
1: Venta pra caramba.
0: Eu sou carioca.
1: Né? Mas é bonito.
0: É, claro que é bonito.
1: Mas
0: agora teve umas coisas mais modernas lá, entendeu? Umas coisas mais enturmadas.
1: É um bom passeio.
0: É bom passeio. Valeu, valeu, Carla De Luca. Bota a música da Salaroli. É, menina, bom dia.
2: Bom dia, maior comunicador do Brasil.
0: Direitinho aí, desse lado aí, o sol adentrou, não?
2: Segundou o feriador, o céu tá meio parcialmente nublado, mas ó, sol da justiça brilha em nossos corações. Vambora aproveitar o feriado, né?
0: É verdade, né? Então, bom, do Rio pro Brasil, qual é a informação, hein?
2: Por falar em aproveitar, o Centro Cultural Banco do Brasil, Museu da Manhã, tá com uma programação infantil gratuito especial nessa segunda-feira, Antônio Carlos. Vai ter teatro, música, oficina para criançada no Centro Cultural. A entrada é franca e a partir de meio-dia já começa a programação. Lembrando que o Museu da Manhã, a entrada hoje é franca, só que tem que ir lá no Simpla pegar o seu ingresso gratuito para você e para a família. E lá vai ter o circuito Brincar é Ciência, com jogos educativos para criançada aprender ciência. E claro, programação especial na Quinta da Boa Vista. Não vai chover, pelo menos pela manhã, então dá para aproveitar esse feriadão com a garotada no Dia das Crianças. Lembrando que na Quinta da Boa Vista tem o Unicirco Marcos Frota, com sessões de circos gratuitas ao longo do dia. Mas você tem que ir lá chegar uma hora antes para pegar seu ingresso.
0: É isso aí, falou,
3: tá? Menina, Antônio Carlos, hoje a Comitum vai fazer uma grande festa no Recanto dos Bambi.
0: Ah, vai ter festa?
3: Vai se chamar Resgatando a Infância Perdida, Antônio.
0: E como é que resgata?
3: Vamos receber crianças de 19 a 25.
0: Crianças de 19 a 25.
3: E vamos brincar de pular carniça, de pega-pega, de subir no trepa-trepa, ir no parquinho, jogar bola, sentar, brincar de esquibunda. Já brincou de esquibunda? Você pega na parte alta da, tipo uma duna, assim, ó, e bota o papelão e vai deslizando com a bunda. Você desce de esquibunda. Um sucesso. Vamos brincar de esquibunda, vamos brincar de escorrega. Você já escorregou, Tony?
0: Não, eu não escorrego.
3: Tem um escorreguinha também.
0: Esse negócio de escorregar não é bom, não é?
3: Sentar na gangorra.
0: Eu sou homem de sentar em gangorra?
3: Aí você senta com um amiguinho, um sobe e você desce. Ele desce e você sobe.
0: Tô fora.
3: Aí entra, aí vamos brincar de balanço. Você brincou de balanço, seu Ricardo?
0: Balanço já.
3: Um senta, o outro empurra. Um senta, o outro empurra.
0: Ah, não, esse aí não brinquei.
3: Já brincou de pegar vareta?
0: Não, não, também não quero.
3: Aqui, vai rolar muita alegria e recreação. Depois tá todo mundo cansadinho, vamos botar pra descansar, colocar uma chupetinha, vamos dar de mamar e depois piquenique.
0: Dar de mamar?
3: É, botar na mamadeirinha pra pessoa beber leitinho. Vai resgatar a infância, Túlio Carlos, relembrar o tempo de infância. Aí vai ter sacolé. Você gosta de chup-chup?
0: Eu sou um homem de gostar de chup-chup.
3: Aquele docinho de leite gostoso, você dá mordida. Você, você morde a pontinha e fica só chupando.
2: É, tô vai sair dois pouquinhos.
0: Mas aí vai. A portuguesa gosta.
2: Adoro.
3: É, mas mulher não entra na
0: sala. Você gosta de chup-chup?
2: Adoro chup-chup.
3: Sempre gosta de sacolé. E lá na Comitê você vai brincar ouvindo essa música.
0: Mostra aí, mostra aí.

0: Nairzinha Nova Fudica. Bom dia, Nairzinha.
1: Bom dia, Antônio Carlos. Bom dia, família Tupi. Nesse dia tão especial.
0: É verdade, né? Como é que é? Você dormiu sozinho ou acompanhado, hein?
1: Dormi com Deus e todos os santos na minha enorme cama da fé.
0: E a simpatia que você vai ensinar hoje, qual é? Qual é?
1: A simpatia de hoje, Antônio Carlos, é para que o Brasil se livre das maldades e tenha felicidades. Hoje é dia de Nossa Senhora Aparecida.
0: É verdade, é
1: a
0: verdade.
1: A padroeira do Brasil.
0: É verdade, né? Salve Nossa Senhora Aparecida, né? Leiloca Neves, a frenética sonora. Bom dia, Leiloca.
2: Bom dia, Cê. Bom dia, família. Bom dia, queridos ouvintes.
0: Grande Leiloca. Leiloca, me diz uma coisa. Hoje é segunda-feira, 12 de outubro. Quais as características das pessoas nascidas no dia de hoje, hein, minha amiga?
2: Parabéns, aniversariante. Engrossa essa turma rezando pela paz.
0: É por aí, né? E o pensamento de hoje, qual é? Qual é?
2: Então, gente, tivemos os aniversários do Arcanjo Miguel, de São Jerônimo, de Santa Teresinha, de São Francisco de Assis e hoje Nossa Senhora da Aparecida nos traz mais reflexão ainda. Ou seja, para quem gosta dos santos, quem é devoto, etc., ou quem é de outra religião também, não há problema. É um momento para a gente olhar e intensificar a nossa fé. Andar com fé eu vou, já dizia Gilberto Gil.
0: É isso aí, né? Tá aí, Elisângela Salaroli, ouvidora do programa, ela ouve no telefone e conta no microfone. Na produção do programa, a própria Salaroli, a Carla De Luca, a nova Pudica, Naira Morim, botando ordem na zona e na sonoplastia, o homem que veio do frio, Mário Aguiar, que veio de Petrópolis, onde moram os príncipes. Atenção, Brasil! Vai começar o show! O Tarzan passando aí, ó. Se foda, às 6h21. Vai, Tarzan, vai. Corre, Jane! Dá a mão pra fita, vai lá.
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0: reportagem. Vamos entrar em contato com o Ciro Neves, ele tem informações aí pra gente. Conta aí, Ciro Neves.
1: Vamos lá, então, Antônio Carlos. Olha aqui, policiais do batalhão de Jacarepaguá confundiram policiais do BOPE com bandidos. Um atirando no outro. A que ponto chegamos, né? Exato. Um policial morreu, quatro foram baleados. Isso aconteceu na Gardênia Azul, na zona sudoeste do Rio de Janeiro. Policial atirando em policial. Olha. Inacreditável, né? E olha, um adolescente de 17 anos morreu após levar um chupão no pescoço da namorada. É isso mesmo, Antônio Carlos. Formou um coágulo. Matou? Né? E aí depois ele teve um AVC. É um perigo esse chupão no pescoço. Tem que tomar cuidado, né? Não pode ser tão forte assim como esse. Você imagina, formou um coágulo e depois teve um AVC, um adolescente de 17 anos. Vamos tomar cuidado, hein, pessoal?
0: Muito cuidado.
1: Vamos falar do trânsito, Antônio Carlos. Ah,
0: como é que tá o trânsito agora? Conta aí.
1: Lembrando, hoje é dia de Nossa Senhora Aparecida, né? Nós temos aí várias paróquias com superlotação. Então, atenção, muitas interdições e muita gente na rua em Del Castilho, na Travessa Eduardo, também na região da Penha, rua Sérgio Sebastião da Silva, na estrada Governador Chagas Freitas, no Moneró, todas essas paróquias de Nossa Senhora Aparecida, hoje com superlotação. Rua Cássia, na Pavuna também, todo mundo tem que ficar ligado no entorno dessas igrejas aí, das paróquias, em homenagem ao dia da padroeira do Brasil, Antônio Carlos.
0: Nossa Senhora Aparecida, né? Valeu, Ciro Neves, daqui a pouco a gente conversa mais, né? No Guanabara. 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
0: com a Valéria Marques.
3: Vítimas de acidente aéreo são veladas em Minas Gerais.
4: Os corpos dos três policiais militares que morreram na queda de um avião da Polícia Militar de Minas Gerais foram sepultados no fim da tarde deste domingo no cemitério Bosque da Esperança, em Belo Horizonte. Os militares foram homenageados durante o velório realizado na Academia de Polícia Militar, que fica no bairro Prado, região oeste da capital. As vítimas são a tenente Gabriela Emília Soares Lacerda, de 36 anos, o tenente coronel Luiz Fernando Silvestre, de 49, e a tenente Alice dos Santos Oliveira Almeida, de 35 anos. O acidente aconteceu na última sexta-feira, nas proximidades do Aeroporto Regional do Vale do Aço, em Santana do Paraíso, interior de Minas. Os militares realizavam um voo de rechecagem anual, um teste obrigatório para avaliar a capacidade técnica dos pilotos e verificar se eles continuam aptos a operar a aeronave. Segundo a Polícia Militar, o avião estava com a manutenção em dia. As causas do acidente estão sendo investigadas pelo CENIPA. De Belo Horizonte, Suzana Vieira para o Tupi Notícias.
3: A Prefeitura do Rio irá inaugurar na manhã desta segunda-feira as obras de revitalização da Praça Sara Kubitschek, em Copacabana, na Zona Sul. O espaço, que fica localizado entre as ruas de Djalma Auric e Almirante Gonçalves, irá passar por uma requalificação, incluindo a recuperação do piso e das escadas, além da construção de rampas para ampliar a acessibilidade. O projeto também prevê a instalação de novos bancos, mesas para jogos de xadrez, brinquedos, área pet e academia de terceira idade. No mês de abril, a prefeitura já tinha retirado o muro que cercava a Praça Sara Kubitschek para facilitar a circulação da região. Maracanã registra confusão entre torcedores no final do clássico Fla-Flu.
1: O Flamengo venceu o clássico contra o Fluminense por 1-0 neste domingo no Maracanã, mas no final da partida, torcedores se envolveram em confusão embaixo do viaduto de acesso à estação do metrô. De acordo com testemunhas, rubro-negros, incluindo crianças, estavam fazendo lanche nas barraquinhas quando tricolores se aproximaram, dando início à correria. onde mesas e carteiras foram jogadas para o alto. Quem estava na região informou que os policiais militares demoraram a agir. Até o momento, não há informações sobre presos ou feridos nesta confusão entre tricolores e rubro-negros. Ciro Neves para o Tupi Notícias.
3: Agora na rua Santa Luzia, no centro do Rio, céu nublado, temperatura de 24 graus.
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2: Alegria, alegria, todo aproveitar para mandar um abraço aqui para esse casal simpaticíssimo aqui, né? O casal Rafael e a Fabiana, eles são de Petrópolis, tá? São fãs do nosso programa e amigos do Mário Aguiar, que também mora em Petrópolis. Aquele abraço, hein?
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0: quantos cachorros você tem, cara?
1: Em casa, agora eu tô com 5 e 3 gatos.
0: É um exagero, né?
1: Exagero? Ah,
0: é 5 cachorros dentro de casa?
1: Ah, mas não é dentro de casa, não. Mas
2: tem que poder cuidar e tem que
0: cuidar. Quando tá 5 cachorros, fica tudo latindo lá.
1: Mas em casa. Mas você quer cachorro meaço, cachorro gato. Quem lia é gato, cachorro lá.
0: É.
1: Tudo idosinho já.
0: Como é que é? Diz o nome dos cachorros aí.
1: Pelé, Kelly, Maria Aparecida, Jacó e Riqueza.
0: Você se viu cachorro chamar Jacó?
1: Riqueza, Jacó.
0: Não, Riqueza tudo bem.
1: É Duquesa, Duquesa.
2: Ah, Duquesa, meu Deus.
0: Não, o Jacó
1: e Maria
0: é judeu.
1: Aparecida.
0: É cachorro judeu.
1: É, e tem a Maria Aparecida, que é a mais velhinha, com 17 anos.
2: É em homenagem à Nossa Senhora Aparecida. É.
0: Mas e aí, conta aí.
1: Mas olha o tempo da... Aliás, deixa eu mandar um beijo aqui pro Domingos e o Chumbinho, lá do mototáxi da Pavona, são ouvintes nossos. Um beijo pra essa galera toda do mototáxi. Por falar em mototáxi, Antônio Carlos, você é motociclista, eu também sou. Eu queria que alguém me explicasse a lógica de fazer na linha vermelha um corredor pra motociclistas, porém, ao lado da pista de alta velocidade. Todo mundo sabe que o vácuo do carro desequilibra a moto.
0: Claro,
1: tinha que fazer a pista para os motociclistas na lateral, lá perto de onde é o acostamento. Não ao lado da pista de alta velocidade, pista de ultrapassagem. Então eu queria à direita, exato, fizer a linha vermelha.
2: As pistas da linha vermelha são muito justas, não tem espaço para
1: fazer. Não, mas tem espaço para fazer na lateral. Eles não podem ficar ali no meio, vão ser atropelados.
2: Eu passei no sábado, achei que não.
0: Você anda de moto também?
2: Não, de carro, mas eu achei muito perigoso para todo mundo.
1: Eu queria que alguém, o engenheiro que fez isso, me explicasse. Não, foi ali por isso e isso, porque não dá pra entender. Nós somos motociclistas, né?
0: Explica.
1: Acho que a impressão que dá é que a pessoa que faz isso não entende nada de nada, né?
0: Mas claro que não entende. Você acha que entende?
1: Ah, eu acreditava que sim.
2: Quem mexeu na Brasil não passa na Vida Brasil, porque não é possível.
0: Tá bom, vamos lá, menina.
1: Quem tá desempregado, a Van Trabalha Rio, amanhã vai estar a Van Trabalha Rio da Secretaria Municipal de Trabalho e Renda, que cadastra currículos para empregos. Então a Van vai estar amanhã na Praça Jornal do Comércio, ao lado do Hospital dos Servidores, de 10 da manhã às 2 da tarde. Você leva a identidade, CPF, leva seu currículo pronto, cadastra e de repente já tem até uma vaga de trabalho esperando por você.
0: Que beleza, né? Isso é bom demais, né? Bota a música da Portuguesa.
2: Opa,
0: Portuguesa tá com uma calça sexy.
2: Você gostou, Antônio? Acho que beleza. Daqui a pouco eu vou desfilar por aí.
0: Tá bonito.
2: Desfilar.
0: Agora o chinelo é sem vergonha.
2: Mas tem uma dica pra você. Sexta-feira é meu aniversário. Você pode me dar outra.
0: Vou te dar outra.
2: Meus cinquentinha estão chegando. Obrigada. Semana muito especial, muito abençoada.
1: Festa.
2: Deixa eu mandar um beijo pra Luciene. A Luciene de Vazlopo, conheci no final de semana. Tava numa festa lá no meu condomínio. Aí a Luciene veio, a gente tirou foto, conheci o netinho dela. Escuta a gente todo dia.
0: Teu condomínio é uma zona,
2: não é zona, não. Meu condomínio é muito bem frequentado. Tem salão de festa, tem churrasqueiro. O pessoal vai às festas e aí acaba me conhecendo.
1: Aliás, vai ter um churrascão sábado lá.
2: Isso, vai ter um churrascão. O cinquentinha. Ai, meu Deus do céu. Mas é o seguinte, Antônio Castro. Quem tá feliz da vida, aliás, eu não sei. A gente termina o namoro e fica bem, né? Aquela menina na Virgínia, a loura, lá, alô, Virgínia, que namora o Vinícius Júnior, que namorava, não namora mais.
0: Separaram?
2: Final de semana, acabou o namoro, eles já confirmaram, disseram que não estão mais juntos, só lembrando que não estão mais juntos por enquanto, né, porque já terminaram umas 2 ou 3 vezes, na minha opinião,
0: voltaram,
2: já virou sem vergonha. Então, já eles terminaram, ai, não, porque terminei, porque eu tenho valores inegociáveis, afinal, voltou.
0: Você tem valores inegociáveis?
2: Eu tenho, mas são inegociáveis mesmo, não vem negócio de voltar, não, pelo amor de Deus.
0: É grave essa porquinha.
3: Isso, eu sou. Quando a mulher ia pra casa do cara, levava o maior galerão.
2: É, mano, muito chato aquilo.
0: É?
2: Levava, além de levar os 3 filhos, tem que levar, porque são os filhos dela, né? Levava os 3, leva os amigos todos, mãe de 10 amigos, indo pra casa do homem.
0: Não pode.
2: Um horror de fazer uma farofada.
0: Tem que trocar.
2: Aí terminou, mas é o que eu achei interessante, que ela terminou o namoro com o Vinícius Júnior, ele mora na Espanha, né?
0: Isso.
2: Aí saiu da Espanha, foi pra Miami, porque o ex dela, o Zé Felipe, aquele filho do Leonardo, também cara de bobo aquele, aí tava lá em Miami. Aí ela foi pra lá ficar com o ex e com os filhos. Olha que legal. Larga um, vai pro outro. Que coisa boa. A gente vai resolver.
0: Um jeito, né?
2: Com dinheiro, pensão em dia. Tudo ótimo.
3: Visitar o pai só das crianças.
2: Visitar o pai das crianças. Mas tava na praia lá de fio dental junto com eles. Amizade.
0: De fio dental, é?
2: O que, Antônio Camargo? Vou te mostrar.
0: A Betão tá bem servida?
2: Mas muita coisa.
0: Olha.
2: Ela é gostosa, essa menina.
0: Manchete da próxima fofoca, menina.
2: Novela Quem Ama Cuida, hein? Sei naquela. Eu acho que já descobri quem foi que matou o Arthur. Sabe quem foi?
0: Cristina.
2: Fica quieta, fofoqueira sou eu. Daqui a pouco eu conto.
0: Daqui a pouco ela conta. O que ela é?
4: O que ela é? Antônio Carlos.
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0: E agora vou chamar quem desenvolveu o Articulark para falar dessa nova tecnologia. Bom dia, Andrei.
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1: Antônio
2: Carlos.
1: Valeu, André!
3: Obrigado,
1: Antônio Carlos.
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6: Polícia apreende aves silvestres em bar na Baixada Fluminense. Esta e outra.

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2: Movimentando a reportagem, vamos entrar em contato com o nosso repórter voador, Leonardo Salles, sobrevoando o Rio no Tupi Quatero. Alô, Léo, bom dia, como é que tá o trânsito agora, meu amigo?
3: Muito bom dia, Antônio Carlos. Bom dia, super família Tupi. Nesse feriadão, motorista que está seguindo nesse momento em direção ao centro sem maiores dificuldades. Trânsito bem reduzido, né? Por conta aí do dia, e com isso, motorista não vai perdendo tanto tempo. Na Brasil tem uma movimentação maior na pista lateral, ali na saída de Cordovil, mas é coisa bem pontual. 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Daqui a pouco eu tô de volta. Tá falando?

0: relógio, não perca a condução. 6h47.
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0: Hoje é segunda-feira, dia 12 de outubro de 2026. Faltam 81 dias para terminar o ano. Hoje é o dia do engenheiro agrônomo, dia nacional da leitura, dia do corretor de seguros, dia do basquete nacional, dia do mar, dia do descobrimento da América, 534 anos, dia do cirurgião pediatra, dia das crianças e dia de Nossa Senhora Aparecida, a padroeira do Brasil. A todos os engenheiros, agrônomos, leitores, corretores de seguros, jogadores de basquetes, o meu abraço. E a todas as crianças deste nosso imenso Brasil, a nossa homenagem. E salve Nossa Senhora Aparecida!

quem são os santos que estamos abençoando no dia de hoje. Santo Edivino, São Serafim e Nossa Senhora Aparecida, padroeira do Brasil. Os três estão de mãos dadas lá no céu neste momento, fazendo aquela corrente positiva para nos proteger durante todo o dia de hoje. E para que esta segunda-feira tenha de fato um alto astral, eu deixo para vocês o seguinte pensamento no Dia das Crianças. Eduque as crianças de hoje para que não seja necessário castigar os homens de amanhã.

0: Olha pra quem tá trabalhando, pra quem tá estudando, pra quem tá acordando, pra quem tá se lavando. Bom dia!
1: Bom dia pra você que tá amando.
0: É uma boa nesse horário. Você que tá viajando, chegando de viagem, seja bem-vindo. Bom dia pra todo mundo.

12 de outubro. Muita gente aniversariando. Eu quero abraçar essa gente querida. O Mário, toca aí parabéns pra você. É a nossa homenagem aos aniversariantes de hoje. Aniversário do Diogo Ramos, o Brinquinho, operador da Tupi. Grande Brinquinho, né? Ricardo Costa, do Esporte da Tupi. Ezequiel Muniz, de Bangu. Rosângela de Jesus, de Niterói. A Neuza Maria Lins de Souza, de Campo Grande. Carolina Correia, Emê de Paula e Maria Lúcia Medeiros, todos de Barão do Paraná, terra do Lico. A Daniele Oliveira, de Volta Redonda. Benedita Mesquita Tavares, de Marechal Hermes. Eloá Cristina, de Niterói. Ana Cláudia de Souza Melo, de Madureira, Madureira. A Doroteia Canos Pereira, da Piedade. Rosaline Tamoio Silva, de Diodoro.

Clarice Moura do Meia, Jackson dos Santos Vasconcelos, Josvaldo Cruz, Francisca Edna de Vaz Lobo, Solange Cardoso de Lima de Madureira, Aline Mendonça de Bento Ribeiro, aniversário também do Túlio Santos Pereira, Cláudia Abreu, atriz, o Sérgio Malandro, humorista, né? O homem do Blu Blu, o Cristo Redentor, completando 95 anos, e a Alice, filha da Ana Paula Portuguesa e do Dedé, fazendo 3 aninhos. Um beijão, Alice, a todos vocês. Parabéns para vocês, muitos anos de vida!

0: linha telefônica, né, mais um repórter amador a participar hoje do nosso programa. É a vez do Reinaldo Santos, lá de Nova Iguaçu. Alô, Reinaldo, bom dia. O que você conta, Reinaldo?
1: Bom dia, Antônio Carlos.
0: Bom dia.
1: Bom dia, família Tupi.
0: O que você conta?
1: Antônio Carlos, deixa uma denúncia aí, ó. Via Light às escuras, na altura aí do cemitério de Mesquita, até a rua Antônio Pereira de Carvalho, ali no Cabo Is, em Milópolis. Um perigo aí para o trabalhador, né, com relação a assalto, né, e também a arrastões, né, claro, e acidente. Um perigo diário aí pro trabalhador que passa ali na Via Light.
0: Tá. Valeu, meu amigo. Tá, anotei aqui, entre Nova Iguaçu e Milópolis, né? Alô, Departamento de Estrada e Rodagem, vamos ajustar aí o que tá errado aí, né? Tá falado, Reinaldo, aquele

0: brasileiros. Vamos ler aqui as manchetes das primeiras páginas. Primeira página do dia, o jornal mais popular do Rio de Janeiro. Mengão vence e mantém liderança. Ameaça virtuais e físicas dispararam 84% no Grande Rio, né? Com golpes na internet, né? Tiroteio na Gardênia Azul deixa policial do BOP morto e outros 5 PMs feridos. Olha, Jornal Extra, Dia das Crianças, com muitas atrações, com festa de 95 anos do Cristo Redentor na Catedral do Rio de Janeiro. Jornal Globo, decisões sobre canal de Lula ampliam guerra jurídica no TSE. Dólar bateu R$4,99. Né? E agora pergunta portuguesa, você assistiu o capítulo de ontem de Quem Ama Cuida? Assistiu ou não assistiu, menina?
1: De sábado, assisti.
0: Ah, de sábado, é verdade.
1: Menino, o seu Otoniel, ele agora tá muito amigo do Nicolau, que é o gerente daquele café, do restaurante, e eu gosto dos dois conversando, porque eles falam sobre espiritismo. Tem novela que tem uns assuntos tão bobos, né? É. E é um assunto interessante, eles conversam e tal. Eu gosto dos dois conversando. Seu Otoniel só é mala com aquela filha dele.
0: Você é espírita?
1: Eu não sou, mas eu admiro muito e leio muito livros sobre espiritismo, que eu acho muito interessante. Agora, seu Otoniel é mala com aquela filha dele, a Elisa. A mulher já velha, com os cabelos brancos, e fica o pai se metendo, você pode namorar, não pode namorar. Deixa a mulher beijar na boca, gente, pelo amor de Deus. Ah, aí teve a história do caderno de receita.
0: Seu pai deixava você beijar na boca?
1: Não, né? Meu pai já se foi, né? Mas quando tava vivo era danado.
0: Ah, viu?
1: Você sabe que o Joel, ele foi cozinhar lá na casa da Pilar e levou o caderninho de receita pra casa. O caderninho era da mãe dele. Oh, aí a Rosa foi lá tirar satisfações com ele. Aí descobriu que a Francesca era mãe de Joel e ficaram conversando. Foi bonito, gostei.
0: E vem cá aí, como é que acabou o capítulo?
1: Terminou com a Pilar, a vilã, e aquele Tom, que é o sem vergonha lá, os dois se encontrando e os capangas que agora eles querem matar o Pedro. Ela sempre quer matar alguém, essa
0: e
1: Pilar.
0: Vai matar?
1: Não, ela só quer, né?
0: Só quer.
1: Aliás, dizem que quem matou o Arthur foi a Dinah. Não sei se foi.
0: Bom, ela contei
1: tudo.
0: Ela volta amanhã nesse mesmo horário para analisar o capítulo de hoje da novela Quem Ama, Cuida.
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0: Hoje é segunda-feira, 12 de outubro de 2026, 6 horas e 55 minutos.
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0: Valéria Marques.
4: Corregedoria da PM apura tiroteio entre policiais em Jacarepaguá.
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4: Polícia apreende aves silvestres em bar na Baixada Fluminense.
6: Agentes do Comando de Polícia Ambiental apreenderam 7 aves silvestres mantidas em cativeiro irregular em um bar em Guapimirim, na Baixada Fluminense. Segundo informações, os policiais militares foram ao bairro Segredo depois de terem recebido uma denúncia de criação de pássaros em cativeiro. O proprietário autorizou a entrada da equipe, que encontrou diversas gaiolas com aves silvestres. Durante a fiscalização, os agentes constataram que algumas as aves tinham documentação regular. Já os animais sem documentação foram apreendidos, assim como 7 gaiolas. Gustavo Santiago para os Sentinelas da Tupi.
4: Flamengo vence o Fluminense e se mantém na liderança do Brasileirão.
7: Pela 30ª rodada da Série A, o Flamengo venceu o Fluminense por 1-0 no Maracanã. Carrascal, aos 20 minutos do segundo tempo, fez o único gol da partida. Com a vitória, o Flamengo mantém a liderança do Brasileirão com 64 pontos. Logo atrás está o Palmeiras com 63, o Alviverde que goleou o Corinthians por 4-1. O Fluminense é o terceiro colocado com 51 e o Atlético Paranaense fecha o G4 com 50. O Botafogo é o 13º, 35, a mesma pontuação do Vasco, que é o 14º colocado. Nesta segunda-feira, às 16h, o Botafogo entra em campo contra o Coritiba no Couto Pereira. Vinícius Gama para os Sentinelas da Tupi.
4: 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Céu nublado no Rio e Grande Rio. Agora na Rua Santa Luzia, no centro da cidade, 24 graus. Lua nova, estação primavera. Neste momento no Caxambi, zona norte, 23 graus. 6h57. Corregedoria da PM apura tiroteio entre policiais em Jacarepaguá.
5: A Polícia Militar está investigando o tiroteio entre agentes do Batalhão de Jacarepaguá e do BOP na Gardênia Azul neste domingo. Policiais do Batalhão de Operações Especiais estavam fazendo uma abordagem a um carro quando agentes do batalhão da área viram uma movimentação e confundiram os PMs com criminosos, dando início a um intenso tiroteio. O subtenente Glaucio Marcelo Fonseca, de 54 anos, não resistiu aos ferimentos e morreu no hospital Lourenço Jorge. Ele deixa 3 filhos, outros 4 agentes do BOP e 1 do batalhão de Jacarepaguá também foram levados para o mesmo hospital. 2 já receberam alta. Ciro Neves para o Sentinelas da Tupi.
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1: Muito bom dia, meus amigos da Rádio Clube, a pioneira no Ceará, nos 1200. Hoje nós estamos através das redes sociais e através dos aplicativos de rádio, aguardando em breve, se Deus quiser, voltar também para o Dial AM 1200, mas você vai acompanhar conosco o Tabelinha de Fogo. Hoje o amigo JB Fontenis não vai poder estar conosco resolvendo uma questão particular, mas amanhã ele estará de volta para o comando do Tabelinha de Fogo. Eu sou Danilo Queiroz e até às 8 da manhã, um pouquinho antes ali, 7h57, 7h58, a gente vai estar conversando em relação ao futebol cearense, abrindo as informações do rádio cearense nessa manhã de segunda-feira, feriado, 12 de outubro, mas você conosco aqui no Tabelinha de Fogo, como você faz já a quantos anos? E a gente vai conversar sobre o Ceará, sobre o Fortaleza. Nossas equipes jogam hoje pela Série B do Campeonato Brasileiro. Você vai saber todas as informações, antecipando todas as notícias dos nossos clubes. E hoje teremos o nosso convidado especial, Adriano Júnior, para debater conosco sobre aquilo que as nossas equipes estarão fazendo na 33ª rodada da Série B do Campeonato Brasileiro. Então, vamos ao recado de Messias Alencar e na volta tem Bom Dia Vovô, tem as notícias do Ceará.
2: Olá, Brasil! 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Vamos que vamos, rapaziada, tocando, botando o bloco na rua, aqui no Tabelinha de Fogo Quente do Futebol da Gente. Deixa-me ver o que é que eu tenho para dizer para você. Tenho para dizer para você, meu chaparral, que a Prefeitura Municipal de Fortaleza é a capital de todos. Vamos verificar, vamos conferir as ações incrementadas da Prefeitura Municipal de Fortaleza? Vamos que vamos, rapaziada.
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1: Esse é o Tabelinha de Fogo, e aqui 7:08, capital cearense. Esse é o programa que tradicionalmente traz todas as informações do futebol cearense nas manhãs da Rádio Clube, e você acompanha conosco todas essas informações. Está na hora da sequência das informações do Ceará. É o quadro Bom Dia Vovô, chegando com as informações alvinegras nesta segunda-feira, nesse início de semana na nossa capital. Esse é o Bom Dia Vovô e as notícias do Ceará. E o Ceará volta a campo nesta segunda-feira à noite pela 33ª rodada da Série B. Vai enfrentar o Botafogo de Ribeirão Preto no estádio Santa Cruz, no interior de São Paulo. Ceará e Botafogo se enfrentaram 7 vezes na história. A primeira vitória do Botafogo paulista sobre o Ceará aconteceu esse ano, no primeiro turno. O Botafogo jogou no PV e venceu por 1-0, no momento em que o Ceará vivia uma fase péssima de resultados e jogos nesta Série B. Nas outras 6 partidas entre as duas equipes, houve 1 empate e 5 vitórias do Ceará. Caso vença hoje, o Ceará chega aos 45 pontos e, teoricamente, garante sua permanência na Série B para 2027. Faltam 6 jogos para o Ceará e o volante Vinícius Zanocello conta se existe uma impressão de que o Ceará poderia fazer mais na competição.
4: Com certeza, né? Eu acho que a gente podia talvez estar mais em cima da tabela e estar mais vivo assim para o acesso. Então, com certeza fica esse sentimento de, pô, a gente podia estar almejando coisas maiores. Claro que fica, mas na verdade é que a gente não pode ficar olhando muito para trás, né? A gente tem que olhar para frente. Agora a gente tem um jogo muito importante, como eu disse, contra o Avaí era o jogo mais importante do ano, contra o Criciúma virou o jogo mais importante do ano, de novo, é o jogo mais importante do ano para nós, é o jogo que a gente pode definir assim, a nossa situação, para o clube começar a se planejar para o ano que vem, então realmente é um jogo muito importante e que a gente possa fazer um grande jogo.
1: Confronto direto contra o Botafogo de Ribeirão Preto esta noite. E Zanocello opina sobre essa situação no próximo bloco do Bom Dia Vovô. 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
2: O Ceará tem 42 pontos e ainda não está garantido na Série B para 2027. Fantasma de 2025, quando o clube foi rebaixado na última rodada da Série A para a Série B, ainda está na cabeça do torcedor. O volante Vinícius Anocello viveu isso e admite que é preciso aprender com esses erros.
3: Eu acho que a gente tem que usar o que aconteceu como aprendizado, né? E não cometer os erros que a gente cometeu no ano passado. Realmente foi um baque muito grande para nós. E é usar o que a gente errou e não cometer os mesmos erros. Servir de aprendizado mesmo. Eu acho que, realmente, como você disse, não tem nada garantido ainda. E a gente tem que continuar fazendo o que a gente vem fazendo, porque a gente tá conseguindo os pontos, conseguindo os resultados. E eu acho que se a gente continuar nessa batida, nessa sequência, as coisas vão dar certo e o mais rápido possível.
2: O adversário desta noite é o Botafogo de Ribeirão Preto. É um confronto direto. O Ceará é o 14º colocado, tem 42 pontos. O Botafogo é o 16º, com 38 pontos. A diferença é de 4 pontos. Se o Botafogo de Ribeirão Preto vencer esta noite, encosta no Ceará. Fica a apenas um ponto. Zanocello acredita que é preciso levar muito a sério essa partida.
3: É um adversário muito difícil, né? Que, assim como nós, eles estão querendo resolver a vida deles o mais rápido possível. Eu acho que eles veem essa oportunidade de jogar contra nós dentro da casa deles como uma oportunidade de pontuar. E se distanciar da zona lá de baixo. Então a gente tem que levar esse jogo com muita seriedade, como a gente vem falando que todo próximo jogo nosso é o mais importante, né? Isso vai ser o jogo mais importante do ano para nós. Então é levar com essa mentalidade para que a gente possa fazer um grande jogo, se Deus quiser, voltar com os 3 pontos.
2: Vina suspenso, não enfrenta o Botafogo de Ribeirão Preto esta noite. Melk e Saulo Mineiro estão de volta. A gente conversa sobre isso no próximo bloco do Bom Dia Vovô, um oferecimento de Primos Motopeças.
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2: O técnico Daniel Paulista vai esta noite não poder contar com o meio-campista Vina. O Vina está suspenso. Ele completou a série 3 cartões amarelos. Completou porque na partida anterior contra o Criciúma, estava com 2 cartões e optou por tomar o terceiro cartão para, durante o tratamento, ele já saber que está limpo de cartões. Assim, quando o Vina estiver ok clinicamente e puder voltar ao time, ele volta limpo desses cartões amarelos. Já o lateral direito Brian Borges segue pela segunda partida consecutiva fora com uma lesão no músculo anterior da coxa direita. Ainda na rodada anterior, a de número 31, diante do Avaí, o Brian teve esta contusão, acabou substituído e segue em tratamento no departamento médico. Voltam para essa partida em Ribeirão Preto o meio-campista Melk, que se recuperou de um edema no pé. Esse edema o tirou da partida contra o Criciúma. E o Saulo Mineiro, recuperado de um edema no músculo posterior da coxa esquerda. O Saulo ficou fora das duas últimas partidas em tratamento desta lesão. Mas nessa última semana, os dois atletas se recuperaram, já participaram dos treinos e estão à disposição do técnico Daniel Paulista. Assim como deve ser o Ceará para o jogo desta noite em Ribeirão Preto. Richard no gol, Júlio César na lateral direita, a zaga com Luiz Otávio e Luizão e o Sanches na lateral esquerda. No meio campo, Zanocelo, João Gabriel e Melk. E no setor de frente, Enzo e Matheus Araújo pelos lados e Saulo Mineiro de volta ao comando do ataque. Com 6 pontos de diferença para o Z4, que ontem venceu a equipe do Cuiabá. Do Ceará, a equipe alvinegra necessita vencer para tentar recolocar uma diferença maior e também aumentar, na verdade, a diferença para o Botafogo de Ribeirão Preto. Se for derrotado, o Ceará fica a 6 pontos do Z4 e pertinho do Botafogo de Ribeirão Preto, que marcaria 3 pontos e reduziria de 4 para 1 a diferença para esse que é o 16º colocado na Série B do Campeonato Brasileiro. Por isso, a necessidade do Ceará ter um bom resultado. Se ele empatar, mantém a diferença para o Botafogo de Ribeirão Preto em 4 pontos e a diferença para o Avaí cairia para 7 pontos. São os ingredientes para o jogo desta noite, onde o Ceará segue em busca de confirmar a sua permanência na Série B do Brasileirão para a temporada 2027. Notícias do Ceará, Danilo Queiroz, tabelinha de fogo com o seu Bom Dia, Vovô.
3: Alô, Brasil, tô sempre na área, sempre na bola, vivendo e aprendendo a locutar para enganar a galera, para fazer o desdobro pelas ondas da Clube 1200, a pioneira, sempre ainda miudinho, papatinho, travinha, né? 2 contra 2, para não fazer muito esforço, já de volta por aconchego Geraldão, tá bom? Para jogar em todas as posições, maior. 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Amigão, tudo bacana, tudo dominado. 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Eu não é seu Ayrton, o sogrão acompanhando a nossa programação. Ai, da dona Patrícia, esposa do amigão Fábio, sempre acompanhando o Tabelinha de Fogo, o quente do futebol da gente. Vou mandar aquele tremendo alô aqui para a rapaziada que nos acompanha toda hora, todo dia. Deixa eu dar um alô aqui para os médicos que dão sempre aquele tratamento esperto no gagagé, para quem sabe o que quer. Anote, confira comigo, gente boa do ICC, doutores. Anote, doutor Fernando Bastos acompanha a nossa programação, doutor Alberto Pereira também. Também está sempre na área. Doutor Wellington Forte, cirurgião vascular, acompanhando a nossa programação. Aquele abraço. Um alô também para este grande oncologista, doutor José Wilson Mourão de Farias, sempre acompanhando também a nossa programação. 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

0: 7 horas mais 28 minutos na capital cearense. Esse é o Tabelinha de Fogo. A gente vai aqui até 7h58 com todas as informações do futebol cearense. Já ouvimos o Bom Dia Vovô, as notícias do Ceará. E agora vamos para as informações do Fortaleza, falando sobre a equipe tricolor que também joga hoje pela Série B do Campeonato Brasileiro. Nós tivemos na Série B do Campeonato Brasileiro os jogos de ontem, já por essa 33ª rodada da Série B, o Juventude empatando em casa com o São Bernardo em 2-2. Bom resultado para o Fortaleza, que se vencer hoje encosta no G2 da competição. O Atlético Goianiense empatou contra o Sport 1-1. O Atlético Goianiense empatou em casa. Outro bom resultado para o Fortaleza. Sim, o Atlético não encostou na equipe tricolor. O Náutico foi derrotado pelo Vila Nova por 2-0. Aí não foi um bom resultado. O Náutico também está lá em cima na classificação desta Série B do Brasileirão. O Goiás venceu o Operário por 2-0, não afeta muito as nossas equipes. E o Avaí, fora de casa, no Mato Grosso, venceu o Cuiabá por 1-0. Resultado ruim para o Ceará, que tinha 9 pontos de distância para o Z4, e com essa distância, com essa vitória, a distância diminuiu. A distância do Ceará para o Z4 passa a ser de 6 pontos apenas, com o Avaí vencendo ontem o Cuiabá por 1-0. Foram os jogos que aconteceram nesta Série B do Campeonato Brasileiro até aqui. Hoje o Fortaleza enfrenta o CRB às 16h no Castelão, e o Ceará vai a Ribeirão Preto para enfrentar o Botafogo de Ribeirão Preto às 21h no estádio Santa Cruz. São os nossos clubes jogando pela Série B do Campeonato Brasileiro. Vamos às informações do Fortaleza. Tony Mota chegando para falar sobre a equipe tricolor que enfrenta hoje à tarde o CRB no Castelão, nessa rodada de número 33 da Série B do Brasileirão. E a Fera do Parque chegando nas informações do repórter Tony Mota.
1: Aquele abraço, JB Fonteles. Mais uma vez chegamos com mais uma semana na graça do Senhor, e hoje é uma segunda-feira diferente, né? Um feriado que é de Nossa Senhora Aparecida, um dia santificado, dia das crianças também, e eu desejo a todos aqui da Clube no Tabelinho de Fogo uma feliz e abençoada semana. E o Tricolor de Aço, que ontem em plena tarde de domingo fez o seu último trabalho, né? Encerramento da preparação para o jogão de bola de hoje às 16 horas, seria às 20h30, mas foi antecipado para as 16 horas, o jogo em que o Fortaleza vai atuar contra a equipe do CRB pela 33ª rodada da competição da Série B do Brasileirão. E o Fortaleza tentando essa vitória para encostar, sem dúvida alguma, no G2. E a partir dessa próxima rodada, da 34 em diante, o Fortaleza vai ter que engatar um sprint para poder chegar e não sair mais ali do G2. São, depois desse jogo de hoje, 5 jogos que restarão para que o Fortaleza possa se aguentar naquele propósito que foi traçado logo no começo da temporada de voltar à Série A do Brasileirão. Se depender do torcedor, Fortaleza já tem garantidos quase 20 mil torcedores. Para ser mais exato aqui nos números, essa parcial foi nos passada ontem por volta das 21 horas e 11 minutos, bem detalhado aqui, porque vira e mexe Fortaleza às vezes pinta com a novidade já fechando a noite, né? Nem um dia não, eu digo fechando a noite, que é mudança já de um dia para o outro, mas por essa que eu peguei aqui, que para mim foi a última, 19.160 torcedores garantidos, 5.880 check-ins, que ainda é pouquíssimo, né? Falta o torcedor sócio chegar junto, e tem ainda aqueles que não são sócios que já adquiriram os seus ingressos. 13.280 torcedores que fecham esse número, eu repito, de 19.160 torcedores de forma antecipada. Tricolor de Aço, como eu disse, que treinou ontem, né? Domingo à tarde, o técnico Paulo Autuori encerrou os preparativos, definiu o time que entrará em campo hoje, 16 horas, cobertura da Assunção, e todo mundo já concentrado, então, pensando somente nesse jogo contra o Galo lá de Pajuçara, Galo lá de Alagoas, de Maceió, da capital alagoana. O Fortaleza, que vai tentar buscar essa vitória, como eu disse, para encostar de vez ali no G2. Ele tem que fazer a sua parte, torcer por alguns tropeços, e o Vila Nova ontem já venceu a partida dele, né? Juventude, não sei o placar ainda, mas depois disso aí vai, já tem quem fale sobre isso daí. Eu digo só o detalhe, que o Fortaleza vem a campo com novidades. Nós teremos uma mudança obrigatória, porque o técnico Paulo Autuori não terá a possibilidade de contar no jogo de hoje com o Pierre, terceiro cartão amarelo. Fortaleza, apesar de ter tirado um que estava pendurado, que é o Pierre, vai cumprir automática, não joga, ganhou outro, né? E é o Gasal. Então, Fortaleza tem dois zagueiros que são titulares. A zaga titular do Fortaleza está pendurado, o Gasal e também o Cardona. O Sacha é outro que também está pendurado, e o Meriteiro, atacante, que pode até pintar de novo na relação do jogo de hoje, pode até jogar, porque na relação do jogo passado ele entrou na relação, sentou no banco, todos os atacantes fora ele entraram em campo, né? Jogaram no segundo tempo, outra parte entrou já como titular, mas ele não foi utilizado. Pode ser que nessa partida de hoje ele seja utilizado. Não sei se como titular, vai depender se o Chico da Costa vai estar inteiro para jogar. Se estiver recuperado daquele estiramento no adutor da coxa direita, ele certamente vai para o jogo. Se não, o Fortaleza vai ter a possibilidade de contar com o Meriteiro, ou ele coloca de novo o Paulo Autuori, o Fogaça como titular. Mas fica aí a possibilidade do Meriteiro, se for assim, entrar no decorrer da partida, se ele também, claro, a gente só vai saber de tudo isso uma hora antes da partida começar, por volta das 15 horas, a gente traz todos esses detalhes, sem nenhuma dúvida, porque tudo já vai estar esclarecido. E eu volto já na nossa passagem de número 2 do Tabelinho de Fogo, trazendo todos os detalhes sobre a arbitragem, a repetição aqui dessa parcial, que é legal, chegou a quase 20 mil torcedores, também a possibilidade de time do Fortaleza principal para entrar em campo hoje. Tem vários detalhes, a gente vai trazer aqui na nossa segunda passagem pelo Tabelinho de Fogo, depois dos reclames do Lourão. Tony Mota com notícias do Tricolor.
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0: 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Abraçar essa turma boa que nos escuta aqui diariamente, o amigão Urbano Pinheiro, Paulo Couto, Pedro Marinho, essa turma boa aí. O doutor Ciro Nepomuceno, lá no Canadá, doutor Emanuel Castelo, cardiologista. Por falar em cardiologista, tem também o doutor Marco Aurélio e o doutor Marquinho, pai e filho. O doutor Fernando Luiz, juiz de direito. O amigão doutor Israel Pinheiro, Marcelo Girão, doutor Cláudio Silveira, doutor Ronaldo Nauto Aviação Fortaleza, doutor Rômulo Ferra, doutor Vanor Cruz, lá na Uniclinic. É com você, meu jovem.
1: Voltando e trazendo mais informações do Tricolor de Aço aqui na nossa segunda passagem pelo Tabelinha de Fogo, depois dos reclames do Lourão, e o Tricolor de Aço que poderá entrar em campo com a seguinte formação: João Ricardo no gol, Maílton, que é o artilheiro do Fortaleza na Série B, Gasal e Cardona, que estão pendurados, e Mucuri, que deve ter assegurado mais uma vez a sua participação como titular no Fortaleza. O meio-campo, já que não tem o Pierre, suspenso pelo terceiro cartão amarelo, vem o Rodrigão, Sacha e Rodriguinho. E o ataque, esse é o meio-campo. O ataque aí é aquela baldeação aqui que ninguém sabe o que é que está passando pela cabeça do Paulo Tuori, já que ele disse que poderia colocar Juan Militeiro, né? Ele poderia estar naquela condição já depois de alguns jogos entrando, alguns minutos, ter a possibilidade de até estrear, como titular, vestindo a camisa do Fortaleza. Não sei se será no jogo de hoje, mas poderemos ter a seguinte formação: no ataque pela direita, Vitinho ou o Luiz Fernando; centralizado, Militeiro ou Chico da Costa, se tiver recuperado da lesão na coxa, né, do estiramento na coxa direita, ele será o titular. Se não, ele fica fora, aí fica entre Militeiro e Fogaça a camisa 9, ou pelo menos a função de camisa 9, já que 9 é a do Militeiro. E pelo lado esquerdo de ataque, o Cantígio poderá estrear como titular, como falei há pouco, ou fica o Pedro Henrique. É uma das possibilidades do Fortaleza para esse jogo de hoje contra a equipe do CRB, esse jogo 4 da tarde na Arena Castelão. E a partir das 13 horas, as bilheterias já funcionarão também lá na Arena Castelão. A arbitragem definida será do Davi Lacerda, que é capixaba, e o árbitro de vídeo é o mineiro Emerson de Almeida. O quarto árbitro é o cearense Anderson Marques, e ainda os assistentes, o Douglas Pagung e Arthur Pansieri, que também são capixabas. Digo também que o jogo do Fortaleza contra o Sport, que será no dia 16, na sexta-feira que vem, vai ser mesmo lá na Ilha do Retiro, de portões liberados para o torcedor do Sport. O Sport ontem, não, antes de ontem, já tinha dado o parecer, o presidente do STJD, Luiz Otávio, e ele deferiu, ou seja, ele acatou o pedido de efeito suspensivo do Sport. Por isso, Fortaleza vai ter que aguentar no cangote ali o torcedor do Sport. Pode ser que ajude também, às vezes, quando está chateado, o torcedor se revolta com outro clube, né, o clube mandante, e acaba ajudando o visitante. Mas todo cuidado é pouco. Eu até tentei, com a comunicação do Fortaleza, saber quais são as providências que o Fortaleza estará tomando para esse jogo. Mas a informação fraquíssima que eu recebi foi que só vão tratar desse jogo depois do jogo de hoje. Triste isso aí. Tem nada a ver uma coisa com a outra. Uma coisa é saber da segurança do próximo jogo, que a gente sabe da dificuldade que é e daquilo que já passou Fortaleza quando foi a Recife jogar contra o Sport. Outra coisa é o jogo aqui, que não tem nada a ver, nada vai mudar o jogo daqui. E finalizando, meu caro JB Fontelli, só para reafirmar aqui: são 19.160 torcedores de forma antecipada, sendo 5.880 check-ins, 13.280 torcedores que compraram ingresso, que aí fecha 19.160 torcedores. Tem que lembrar sempre que a mulher vai pagar R$5 em qualquer setor da Arena Castelão e crianças de 2 anos a 11 anos e 11 meses não vão pagar nada. Tony Malta com notícias do Tricolor de Aço para o Tabelinho de Fogo. Um forte abraço e a gente volta amanhã, se Deus quiser, meu caro JB Fonteles.
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3: Isso é o Tabelinha de Fogo, são 7h45 na capital cearense. Você acompanha aqui o Tabelinha de Fogo através das redes sociais, através dos aplicativos de rádio. Em breve, se Deus quiser, estaremos de volta ao dial 1200 na capital cearense da Rádio Clube, a pioneira. Você também nos acompanha através do YouTube. A Rádio Clube está em todos os lugares, trazendo toda a informação para vocês. Se eu confirmo, o JB Fonteles não está conosco hoje, mas volta amanhã. Ele foi resolver um problema particular no interior do estado, mas estará de volta nesta terça-feira, a partir das 7, para comandar o Tabelinha de Fogo e para avaliar tudo que vai acontecer com os nossos clubes hoje, 33ª rodada da Série B do Campeonato Brasileiro. Hoje temos Fortaleza e CRB às 16h no Castelão, Botafogo de Ribeirão Preto e Ceará às 21h no estádio Santa Cruz em Ribeirão Preto. E o nosso convidado especial hoje para a gente conversar sobre o futebol cearense é Adriano Júnior. Bom dia, Adriano.
4: Bora, Danilo, bom dia, tudo bem, tudo certinho? E aí, de volta ao Tabelinha de Fogo, tomara que todo mundo esteja curtindo aí um bom feriado, e lamentar, né, o Floresta que naufragou nessa reta final e acabou ficando mesmo na Série C. Um sonho, né, sonhou, mas acabou que não conseguiu vencer o Maringá, né, virou uma espécie de freguês, dos confrontos, conseguiu apenas o empate, e a derrota em casa e a derrota fora, precisava vencer por 2-0 e acabou justamente perdendo por esse placar e vai permanecer na Série C para a próxima temporada. Menos mal, né, que o Floresta durante muito tempo brigou para não ser rebaixado e pelo menos nessa temporada o time conseguiu avançar e brigar pelo acesso até a última rodada, podemos dizer, né, porque ele também vencendo por 2-0 poderia ter chegado lá, mas acabou não chegando, Daniel.
3: É uma pena, o Floresta poderia estar também na Série B do Campeonato Brasileiro a partir da próxima temporada, mas vai jogar mais uma Série C em 2027. Daqui a pouco, Adriano Júnior analisa conosco os nossos clubes nessa 33ª rodada da Série B. A gente vai para um rápido intervalo e na volta conversa sobre tudo isso por aqui no Tabelinha de Fogo.
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0: É o Tabelinha de Fogo, 7:50 na capital cearense. Estou conversando aqui com o Adriano Júnior e a gente vai conversar sobre os nossos clubes nesta Série B do Campeonato Brasileiro. Fortaleza, Adriano, hoje enfrentando a equipe do CRB. Tony Mota trouxe a informação, já quase 20 mil torcedores com lugares confirmados para o jogo desta tarde no Castelão. Acredito que apoio não vai faltar para o Fortaleza buscar mais uma vitória nessa Série B, diante do CRB, Adriano Júnior.
1: É mais uma tentativa, né, do torcedor de acreditar que o time vai performar em casa, e ultimamente isso não tem acontecido, né? O torcedor se empolgou em demasia naquele jogo diante do Náutico e acabou não vindo a vitória, né? Mais uma, né? O Fortaleza colecionou vários resultados ruins em casa. O que tem salvo são as 4 vitórias consecutivas fora de casa, que mantém o time na briga. E agora com chance, né? Com resultados até agora da rodada, 33ª rodada, de encostar novamente no G2. Mas aí o dilema, né? Vencer em casa. Venceu. A última vitória foi contra o Avaí, as duras penas, o Avaí tentando empatar toda hora ali. E o Fortaleza conseguiu essa vitória mirrada, mas beleza, valeu 3 pontos. Mas o time que quer subir, quer brigar pelo acesso, tem que vencer em casa, tem que pegar alguns pontinhos fora, mas tem que vencer em casa. E sem vencer em casa fica complicado. Mais uma oportunidade de vencer logo mais um adversário que tem oscilado, né? Começou a crescer o CRB nessa reta final, depois perdeu mais uns joguinhos com a mudança de técnico, está tentando encostar ali para brigar por esse acesso. Mas é um adversário sempre muito difícil para o Fortaleza nos últimos confrontos.
0: O Fortaleza e o CRB têm oportunidades importantes. A gente vai conversar sobre isso já já com o Adriano Júnior. E o Ceará joga contra o Botafogo em Ribeirão Preto, na partida dessa noite, às 9, Adriano. Como é que você observa as perspectivas para esse jogo dos times que estão... Então, né, a situação é basicamente a mesma. O Ceará e o Botafogo brigando para permanecerem na Série B do Campeonato Brasileiro, e o Botafogo leva vantagem para essa partida porque joga em casa, né? Joga no Santa Cruz, joga lá em Ribeirão Preto.
1: Pode ser bom para o Ceará, né? O time do Botafogo, imagino que não vai querer cozinhar o jogo, né? Vai querer partir para cima, porque ele precisa do resultado muito mais que o Ceará. É claro que o Ceará precisa também. Era possível chegar logo aos 45 pontos para espantar, na teoria, esse fantasma do rebaixamento. E hoje ele ainda briga, mas com possibilidades gigantescas de permanecer na Série B. Eu até acredito que o Ceará permaneça na Série B. A briga vai ficar ali entre Avaí e Botafogo pela última vaga que ninguém quer. Mas não pode dar mole, né? Um adversário direto contra o rebaixamento. O Ceará conseguiu bons resultados nas últimas rodadas. E eu até acredito, Tadilo, que não é hora de cobrar performance, de cobrar desempenho, é hora de cobrar resultado. É uma reta final, onde o Ceará quer se estabelecer na Série B, o Botafogo também, mas não vejo nada demais, né? Eu vejo um campeonato, assim, meio, às vezes, enigmático, com adversários que não tem muito o que oferecer, tanto na parte de cima da tabela, como na parte de baixo. E na parte de baixo a gente vê uma situação mais ou menos definida, né? Com o Londrina, com a Ponte Preta, com a América, e com grandes possibilidades do Avaí também, que deu uma reagida vencendo a última partida fora de casa contra o Cuiabá. Mas eu acredito que não vai mudar muito não, mas tem que ter cuidado com esse Botafogo, assim mesmo, né? Tem que levar na seriedade, como falou aí o Zanocello, e tentar pelo menos roubar um pontinho, né? Um pontinho já seria bom, o importante é não perder. Claro que se vencer, seria muito melhor.
0: Adriano, sobre o Fortaleza, a oportunidade é de encostar ali no G2. O Juventude empatou em casa contra o São Bernardo, 2-2, só chegou a 60 pontos, enquanto que quem a gente esperava talvez que pudesse ter um tropeço, que era o Vila Nova, jogava fora, venceu por 2-0. Então o Vila se mantém ali na liderança com 61 pontos, não tem nenhum resultado na rodada que possa tirar o Vila Nova dessa liderança na 33ª rodada, mas se o Fortaleza vencer, vai a 59, encosta no Juventude, encosta no G2. É claro que o Novo Horizontino também joga nessa rodada e pode chegar a 60, pode também chegar à pontuação do Juventude, mas de qualquer forma, uma vitória do Fortaleza deixa ali pertinho do G2 da competição, aí mostra a importância dessa partida. Mas o Paulo Autuori não conta com o Pierre, E existe essa dúvida que há pouco o Tony levantava, né? Se o Chico da Costa tem condição de jogar ou não. O quanto perde o Fortaleza sem o Pierre e o quanto pode perder se o Chico da Costa também não for a campo?
1: Olha, o Fortaleza deu um azar tremendo em algumas contratações, né? O Chico da Costa foi uma, né? Que o jogador chegou, não vinha atuando. E aquela coisa que a gente fala, né? Com o jogador, quando não está atuando, você corre o risco de perder ele por contusão. E o Chico da Costa acabou se contundindo. E eu acho uma temeridade você, numa reta final, colocar um jogador que está voltando de contusão. Você precisa do resultado. Se você olhar na tabela, o Vila Nova tem 3 vitórias a mais que o Fortaleza hoje. Né? O Fortaleza vai jogar, pode diminuir para 2. O Juventude também tem mais vitórias. O Novo Horizontino está ali empatado. E esses empates em casa do Fortaleza têm cobrado preço alto. Porque o primeiro critério ali é o número de vitórias. O Fortaleza tem vencido muito pouco em casa. Na questão do Pierre, né, é um jogador que realmente vai fazer falta ali no meio campo. Né? Então o Rodrigo acredito que seria o mais indicado, estou falando no Rian, no Ronald, acho o Ronald até um jogador muito lentão, eu acredito que o Rodrigo é o jogador mais preparado para ser o titular. E o Chico da Costa eu acho uma temeridade, teria que, para colocar um jogador nessa reta final, acho que o Fortaleza não deu sorte com essa contratação, com o próprio Bastos também, zagueiro, que não entra, não é nem relacionado, e tem que tentar usar o Militello ou então o Natan. Né, que o Militello tem um faro mais apurado de gols, mas não tem feito, e o Natan é aquele jogador de uma melhor movimentação, mas que até agora não aconteceu, assim, digamos, a sua fase artilheira no Fortaleza.
0: Já o Ceará hoje não tem o Vina, que está suspenso. Na verdade, se contundiu e provocou o terceiro cartão amarelo para tratar enquanto fica limpo de cartões. De qualquer forma, o Vina está fora. Mas tem 2 retornos bem importantes. O Melk, que não jogou contra o Criciúma, jogador mais importante do Ceará nesta Série B, né, com mais gols, com mais assistências pelo time nessa Série B, e a volta do Saulo Mineiro ao ataque. O que que isso pode produzir de positivo para o Ceará hoje em Ribeirão Preto, hein, Adriano?
1: Pois é, a questão do Melk, né, aquele jogador que cresceu na competição, que ganhou personalidade, a galera deu muita moral para ele, ele soube conviver com isso, né, não se mascarou. É um jogador dos mais importantes para o Ceará hoje, com certeza vai acrescentar bastante nesse confronto logo mais. Estava voltando de contusão, mas foi rápido, né? Não ficou muito tempo parado, isso é que é importante. É ruim quando você fica vários dias sem treinar, parado para voltar, a pegar o ritmo de novo, é complicado, às vezes até se contunde de novo. A questão do Saulo é muito parecida, cara, com a do Chico da Costa, do Fortaleza. Ele estava fora do país, tudo bem, vinha jogando, mas a preparação é diferente, calendário diferente, uma readaptação, com o ritmo de jogo acelerado do campeonato, das equipes, fica complicado ele acompanhar. E ele falando em acompanhar, eu estava acompanhando aí o seu noticiário, você falava que ele vai jogar como uma espécie de 9, né? Eu não gosto muito do Saulo jogando como 9, não. Mas tudo bem, ele tem um corpanzil para proteger a bola, pode usar isso aí para abrir caminho para outros jogadores poderem marcar gols, mas ele é muito mais útil jogando pelo lado esquerdo, na minha opinião, ou pela ponta direita, mais pelo esquerdo, acredito, foi quando ele surgiu lá no time do Volta Redonda. Mas claro, um pouco mais velho, e vamos ver, né, o que que o Saulo vai contribuir para esse Ceará. Tem contribuído muito pouco, na minha opinião, até aqui, tudo bem, um jogador que a galera gosta, gosta do clube, tem essa identificação, mas que até aqui não acrescentou muita coisa não, viu, Danilo?
0: Em campo, ele não tem feito gols, né, mas eu acredito que a injeção de ânimo que ele deu no time do Ceará, chegando para o time e para o elenco, já foi muito positivo. Ele tem muito a ver nesses bastidores, né, para esse momento que o Ceará vive de recuperação dentro dessa Série B do Campeonato Brasileiro. Adriano Júnior, é isso. Fortaleza hoje jogando em casa contra o CRB, Ceará jogando fora de casa contra o Botafogo de Ribeirão Preto, e os resultados no final da rodada podem ajudar ou prejudicar nossos times, né? São eles que vão definir essa questão durante os jogos. Muito bom estar mais uma vez com você aqui, Adriano. Que você tenha um excelente dia e muito obrigado por mais uma vez estar conosco aqui no Tabelinha de Fogo. E espero que tenhamos outras oportunidades por aqui.
1: Valeu, Danilo. Estamos aqui sempre alertas, né, para o seu chamamento. Quando precisar, pode contar comigo. Boa sorte aí para o Ceará e para o Fortaleza logo mais. Que as torcidas possam celebrar no final desse feriado aí uma vitória. Valeu e até a próxima.
0: Valeu, Adriano. Amanhã, se Deus quiser, a partir das 7, JB Fonteles no comando do Tabelinha de Fogo. A gente segue com essa manhã de futebol na Clube com Célio Pereira e o Tabelinha volta amanhã às 7, se Deus quiser.

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1: Opa, grande abraço para você, Marcos Aulino, amigos da Clube. Nós estamos chegando após o Tabelinha de Fogo com o programa Orcélio Pereira, o gerador de audiência no rádio do Brasil e do mundo. Aqui na Rádio Clube AM 1200, a pioneira em todas as plataformas digitais. Você vai nos acompanhar através do Radiosnet, Rádio Clube AM 1200, no YouTube, no Facebook, no Instagram. Também você terá a condição, brevemente, o canal OP. Também operando na vez com a responsabilidade do engenheiro Marcos Aulino. O canal OP vai funcionar e você pode também nos acompanhar através do canal OP, tá certo? OP, é Marcos Aulino. Marcos Aulino já está invocado, é só tudo, com esse trabalho que será feito dentro em breve. Agora, chegando hoje dia 12, né? Dia 12 de outubro, da criança Nossa Senhora Aparecida, também padroeira do Brasil, no dia de hoje, segunda-feira, dia 12 de outubro. Nós que temos a responsabilidade de estarmos juntos aqui, afinal de contas, eu sempre digo, isso é um motivo de satisfação, prazer estarmos juntos, porque é a nossa profissão. E aí nós já estamos acostumados há muitos anos, né? Vários anos que estamos nesse horário, trabalhando e tendo essa responsabilidade. Então, para nós, em relação a feriado, feriadão, nos prejudica de jeito nenhum. Se eu tiver no buraco do tatu, a gente fala também com o equipamento que nós temos, aí não tem problema não. Falamos em qualquer lugar, em qualquer distância, não tem distância para nós, né? Então estamos aí com o Marcos Aulino, nosso engenheiro eletrônico, no dia de hoje, para conversarmos e, evidentemente, que algumas informações, detalhes do nosso futebol, da segunda divisão, principalmente, onde os clubes estão, lamentaram, né? Porque o Floresta, mais uma vez, o Floresta, ele vai, nada e morre na praia, né? É um time que na hora de chegar, os vacilos acontecem, né? Então, mais uma vez, passou a oportunidade, perdeu a oportunidade de chegar à segunda divisão do futebol do Brasil. Mas é aquele detalhe, né? Faz parte do jogo, embora saibamos que quando você entra com o propósito de tentar bons resultados e ascender uma outra condição em termos de campeonato brasileiro. É o caso aí, o Ceará está lutando para a permanência, e o Ceará realmente já escapou do rebaixamento. Não tem mais por onde, né? Inclusive, restando 6 jogos a partir de hoje. Fortaleza joga hoje. Fortaleza é cedo, 16 horas. Ceará um pouco mais tarde, né? Por volta de 21 horas. Então, o Ceará também terá outro compromisso importantíssimo. Enfim, eu vou passar aqui para os senhores mais uma vez a tabela atualizada. Rapaz, ontem eu estava observando o jogo do Atlético Goianiense contra o Sport, né? Atlético teve várias oportunidades, foi mais time, mas no final, num vacilo com o Sport com apenas 10 homens, Benevenuto tinha sido expulso, acabou tomando o gol desse centroavante, o Perotti, do time do Sport. Esse cara, no primeiro jogo que ele fez aqui com o Fortaleza, eu dizia na equipe da seleção titular do rádio, eu conversava com os companheiros, disse, aí um atacante que o Fortaleza poderia ter, né, no seu elenco de profissionais, Perotti, esse que está no Sport Clube Recife. Juntando todos eles que estão no Fortaleza, esse Perotti é mais jogador. Eu até não posso, com relação ao Chico da Costa, que chegou recentemente, mas o Chico da Costa já se contundiu. Pode ser que esteja recuperado. Digo, pode ser, por quê? Porque ninguém tem ainda essa informação de maneira concreta. Mas o que assinalou o técnico Paulo Autuori, jogador deverá estar à disposição no jogo agora desta segunda-feira. Não temos aqui a relação, evidentemente, dos jogadores que estão concentrados, mas acreditamos que o Chico da Costa, que foi contratado, é jogador que, segundo informações, de R$500 mil por mês, Chico da Costa. E essa parada aí, essa pegada, é o Cruzeiro que paga, né? É o Cruzeiro que estaria pagando o jogador. Fortaleza foi emprestado, mas segura da onda, né? Porque ela não estava tendo oportunidade. Ou melhor, Mirassol, que ele passou pelo Mirassol também, e não teve um grande momento. Então está aí no Fortaleza agora, mas se contundiu. Segundo o técnico, todos eles encontram explicações, né? Eles encontram explicações. Não, o cara chegou com muita vontade e tal, foi para a parte física e de repente se contundiu. Então ninguém sabe se ele vai estar apto a atuar hoje à noite, hoje à tarde, tarde e noite, né? Porque o jogo 16 horas, será que é à noite? Eu passo já aqui todas essas informações para os senhores dentro do nosso programa aqui na Clube AM 1200, a pioneira. Agradecer a todos os senhores pela atenção. O Marquinhos é o nosso produtor. Estamos juntos mais uma vez nesta segunda-feira. Lembrando, Lembrando, né? E outros jogos também que foram realizados. Eu vou atualizar os senhores aqui com a tabela do Brasileirão da Série B. Vamos lá, aqui a gente dá uma atualizada para os senhores, tá certo? Que estão na escuta do programa. Atenção, hein? Mas é uma situação aqui que eu olho para essa primeira parte da tabela, mas eu fico realmente assim, angustiado. Primeiro, Vila Nova, todos aqui é o seguinte, né? Nós vamos, eu ainda tenho alguns com, na 33ª, Fortaleza falar 33ª hoje, Ceará também. Mas, olha aqui a classificação, 33ª, primeiro lugar, Vila Nova, 61 pontos. O Vila empatou, né? Aí, Juventude, 61, passou Vila Nova, primeiro. Segundo é o Juventude com 60 pontos. Também 33 jogos. Terceiro é Novo Horizontino com 57, vai fazer a décima, ou a trigésima, que estava décima, para décima terceira rodada também. Ainda vai fazer o Novo Horizontino. Fortaleza, 56. Ele vai, olha aí, mesmo Fortaleza ganhando o jogo, ele tem 56, ele vai para 59, ganhando o jogo de hoje, né? A 33ª, ele vai para 59, aí tem 60, 61, ainda fica na terceira, quarta colocação. Mas tem que ganhar o jogo. Na quinta colocação, vai fazer também a 33ª hoje, na quinta colocação, é o Criciúma, 53 pontos. O Atlético, olha aí o Atlético chegando, o Atlético Goianiense, 53 pontos, já fez a 33ª. O CRB, que enfrenta o Fortaleza hoje, vai fazer também a 33ª, tem 51 pontos. Está no jogo. Oitavo é o Sport, que tem 51 com empate. Aí fez a 33ª partida. O Goiás é o nono colocado com 48 pontos, já fez também 33 jogos. E o décimo Operário, 48 pontos, 33 jogos também. Aí vai aqui na segunda parte da tabela. Ouçamos aqui, olha. 11º, Cuiabá, 47. 33 pontos. 12º é São Bernardo, 46, 33 pontos. 13º, Náutico, 42 pontos, 33 jogos. 14º, Ceará Sporting Clube, 42. Vai para 33ª hoje, 33, tem 32 jogos. Vai para 33ª hoje, Ceará, né? Atlético é o 15º, 42 pontos, não vai fazer o jogo 33, né? 16 é o Botafogo, 16º é o Botafogo, 38 pontos, ainda vai fazer a 33ª. Pronto, aqui são os 16 primeiros. Agora, no bagaço ou na zona que ninguém quer, 17º, Avaí, 36 pontos a 33 jogos. Londrina fará o jogo hoje, 18º, 28 pontos, fará o 33º, 19º, América, 17 pontos, 32. E o 20º, Ponte Preta, 13 pontos, vai fazer o 33º. Mas esses dois aqui já morreram, né? América e Ponte Preta já estão, como diria Odorico Paraguaçu, mortos e sepultados, ou mortos e sepultados, tá certo? Então esses dois já estão mortos. Aí a briga aqui, Avaí, Londrina, Botafogo, o Atlético, Ceará, não acredito. Ceará, com mais um resultado positivo, ele fecha o número mágico, 45, aí tá fora, né? Tem gente que acreditando ainda. E o Ceará ainda vai lutar na parte de cima, quer dizer, seis jogos que restam, né? Seis jogos que restam. Então, muita água ainda vai rolar. Dependendo, evidentemente, né? Eu vejo, como eu falei, que o Fortaleza tem um jogo hoje em casa. A primeira preocupação do torcedor é o número de empates. Aí o cara já, me parece que já está traumatizado. É porque o Fortaleza, em casa, desperdiça pontos que realmente estão prejudicando o Fortaleza, nessa parte de cima da tabela. Sete empates. Alô, Pedro, tem isso. Pedro é bom disso aí. Disse, rapaz, olha, se Fortaleza tivesse conquistado os resultados em casa, onde empates foram verificados, o Tricolor estava nessa bagagem, nessa parte, nessa prateleira de primeiro colocado ou segundo colocado, com sobra, né? Mas não está. Tá entendendo, velho? Não está. Então, não adianta ficar aqui reclamando e chorando leite derramado, não. É partir pro abraço, tentar um resultado positivo, e esse jogo vai ser super importante para o torcedor do Fortaleza. Aliás, eu vou passar aqui para os senhores também, Fortaleza que está concentrado, esperando o momento certo de atuar hoje à noite. Agora, a parcial, inclusive que saiu ontem por volta de 21 horas, 11 minutos. A última parcial está aqui, saiu ontem, eu atualizando aqui para os senhores. Ontem à noite, né? 19.160 torcedores. Ontem à noite. Nós temos ainda o dia de hoje, que você pode comprar o seu ingresso. Esse público aqui de 20 mil, não sei se pode chegar a 25, mas 20 mil pessoas, uma segunda-feira, um feriadão, o jogo 4 da tarde, está de bom tamanho. Eu vejo alguns jogos, e esses times que estão na primeira parte da tabela, que não tem a menor condição, a bagagem, nem de Fortaleza, nem de Ceará, em termos de torcida, em termos de estado, de estádio, tudo, né? Estão na primeira colocação. Aí é que é o detalhe. Rapaz, o Sérgio, você está reclamando, está chiando, está reclamando, mas é porque competência dos clubes que lá estão, né? E nós não fomos competentes, pelo menos até o presente momento, o Fortaleza principalmente. Fortaleza que teve chance dentro de casa, repito, empates bobos foram registrados e está aí a situação onde se encontra o Fortaleza. E estou com o pé atrás, porque eu quero ver o Fortaleza na primeira ou segunda colocação. Tem muita gente já apostando que na primeira ou na segunda colocação o Fortaleza não chega mais. Ele vai ficar entre os quatro, quer dizer, se terceiro, quarto, quinto e sexto, para buscar mais duas vagas. Eu não sou de antecipar absolutamente nada, porque eu acredito que todo jogo é um jogo decisivo, e depois que o couro rola é que a gente vai, na realidade, nós vamos observar o que poderá acontecer. Então, falar aqui, não, tem que ganhar tantos jogos, os caras fazendo cálculo, ele tem que ganhar 2, 3 jogos, empatar 2 para ficar na primeira, segunda. Não, isso aí ele tem que ganhar os jogos dele. Agora, tem que ser jogo a jogo, não adianta antecipar, mesmo porque não vai resolver, meu velho. Se antecipar uma coisa, pensar que vai dar certo e de repente não dá, então vamos dentro da realidade e do que poderá acontecer. Qual é o jogo de hoje? Então, o jogo de hoje tem que buscar um resultado positivo. Se vai acontecer ou não, pode, é só quando o couro rolar. Eu torço para que, na real, aconteça e que nós tenhamos um resultado. 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Alô, Marinho! 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Pessoal fazendo a festa Dia das Crianças aí, hoje dia 12, né? Aliás, eu recebi uma foto há bem pouco tempo, o Alan na estrada, né? Distribuindo presente pro menino, né? Ele vai ter que levar, ou qualquer dia desse, uma carreta, porque onde passa é menino no meio da estrada querendo um presente, né? Aqueles garotos mais carentes, né? Que estão nesse sufoco realmente. Uma lembrancinha, rapaz, não custa nada, né? Os caras vão ficar, os meninos vão ficar alegres, tem uma lembrancinha, o pai não pode dar, a mãe não pode dar, rapaz, é lamentável, né? E aí, o Alan fazendo esse trabalho no interior do estado também, tá nos ouvindo, acompanhando e distribuindo presente para a criançada do interior do estado. 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Mas antes, porém, Loja das Estantes, abração, meu amigo Pedro Teilson, da PT Representações. Alô, Pedro, é você mesmo, pai. O patrocinador é você mesmo. É o patrocinador, é o pai, é você mesmo. Aqueles artistas que falaram com você, se você tem bala na agulha, disse, rapaz, quem vai fazer sou eu mesmo. Não mexa a mão no bolso, não. Quem vai fazer sou eu. Alô, Pedro, abração pra você, bom dia. Deixa eu só dar um lembrete aqui. E achei interessante, viu? E eu, independente, só um recado, evidentemente, que para algumas pessoas que estão a nos acompanhar, né? Política, preste atenção, recado. Política acaba. Aí você questiona, sabe o que vai ficar? Política acaba, hein? Nessa onda de política, quem vai ser presidente, quem não vai ser. Aí tem um detalhe, suas publicações ofensivas e suas amizades desfeitas, viu? Independente de quem ganhar, sua vida vai continuar. Então, declare seu apoio ao seu candidato, mas não ofenda seu semelhante, entendeu? Faça uso de sua inteligência e não da sua falta de educação. Tá bom, irmão? Dá um recado. Fique com o seu candidato. Se você achar que é certo, fique com o seu candidato. Agora, vou perder a amizade. Eu vejo aqui algumas situações, os caras brigando, e eu faço de conta com uma frase que eu sempre não dou nem para cheirar que não é rosa. Primeiro que eu não entro nessa parada, discutir candidato A, candidato B, passando meu trabalho. Independente disso, eu vou ter que continuar. Vou ter que continuar a minha vida e meu trabalho, tá entendendo, meu velho? Agora, a escolha, evidentemente, que é sua, como eu tenho a minha também. Agora, eu vou perder a amizade, eu vou discutir por causa de política. Tem um cidadão aqui que ele todo dia diz: rapaz, tu tá ganhando alguma coisa, meu irmão? Tu tá sendo chato, tá sendo inconveniente, né? Inoportuno, sem noção. É porque tu não tá ganhando nada. Vai discutir, perder a amizade por causa de política? Pô, isso é a maior imbecilidade que pode existir, tá entendendo? Então eu tô mandando um recado pros senhores. Independente de quem vai ganhar, sua vida vai continuar, irmãozinho. Certo? Faça seu apoio ao que você achar que é certo e continua. Tem um outro, tem uns bestas aqui que eu vou dizer com ele: rapaz, olha. Só, eu não discuto é o seguinte, a inteligência de quem quer bem, porque eu tenho como ter noção das coisas, tá entendendo? Discernir o certo ou errado. Então, meu velho, você fica na sua, eu fico na minha, ninguém discutir. Não vou perder a amizade por causa disso. Então eu dou esse recado para todos os senhores, que não adianta ficar discutindo por causa de política, que a sua vida vai continuar. Né? E esse besta que você pode até discutir, e dizer, e tomar partido e brigar, na hora do pegar para capa, ele não sabe nem que você existe, e nem vai chegar junto com você, tá certo? Quem chega junto com você, quem tem consideração, quem sabe das suas dificuldades, quem sabe da sua luta. Então é por aí. Um recado mais claro do que esse, velho, não tem o que dar não, tá certo? Então, segue o jogo, viu, Marcos Aurelio? Deixa eu ouvir o bom dia do Marquinhos já, para fazer um recado aqui do meu querido Ed Brito. Ô Marquinhos, me dê aqui o seu bom dia, você como nosso produtor, diretor, o homem que organiza todo o trabalho, né, nosso aqui dentro do nosso programa, do dia a dia. Fala, Marquinhos, bom dia, Marquinhos. Alô, Marcos! Ei, rapaz! Cadê o Marquinhos, rapaz? Desapareceu? Desceu? Dormiu? Foi abrir o portão? O que foi que houve?
0: Ah, tô aqui, ó, Sérgio. Porque deu um problemazinho aqui no microfone. Já peguei outro aqui imediatamente. Mas ainda ficou aí um buraquinho, né? Mas estamos aqui, foi. Ó, Sérgio. Bom dia a você, bom dia aos nossos amigos ouvintes. Bom dia para o nosso Mamedes Teixeira, né? Que já está se preparando para amanhã entrar em ação diretamente e completamente, né, meu amigo Mamedes Teixeira?
1: E... Aí não é hoje, não? Hoje é feriado também, provavelmente,
0: né? Hoje é feriado, né, sério? Feriado é comércio prolongado, né? Começou o feriado desde sábado. Eu não, eu trabalho todo dia eu trabalho, você também, né, sério? A gente não... Conosco não tem negócio de feriado. Pois é, eu estou aqui tentando conversar com nossos amigos, mas está todo mundo hoje ainda no berço, viu, Acerto Pereira? Deu uma olhada aqui no nosso jornalista.
1: Vamos embora, Marquinhos, vamos embora. Deixa na expectativa que eu já faturar, já a gente vê essa situação. Fica tranquilo, beleza. Você está nessa produção, fica tranquilo, tá certo? Um detalhe, abraçar aqui, você falou aí do Mamedes, um abraço pro Mamedes Teixeira. Mamedes Teixeira, a loja das estantes hoje está aberta também até meio-dia, né? 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Rapaz, eu vou dizer uma coisa para você. O nosso amigo aqui deu um toque, Felipe Senna, disse: rapaz, vocês estão trabalhando direto, de graças a Deus, isso aqui é uma constante, né? Não tem como, não. Isso aqui são mais de 40 anos nessa pegada. Mas vamos embora. Uma hora dá uma parada, né? Uma hora para, porque ninguém pode continuar a vida toda, né? Porque está tudo escrito. 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Você fala com o Noé Pai ou Noé Filho e consertamos a sua cadeira. Tá certo, meu velho? Então, loja das estantes, comando dos Noés. Noé Pai e Noé Filho. Marquinhos, eu vou em contato com você pelo telefone vermelho, tá certo? Para que nós possamos dar sequência aqui ao programa. E lembrando, mais uma vez, que esse público já está quase mais de 20 mil, estou colocando já de 20 mil, 19 e tal, 20 mil pessoas no jogo de hoje à noite, que indiscutivelmente um público excepcional, a presença do torcedor mais uma vez. Olha, mais uma vez, o torcedor do Tricolor demonstrando o seu carinho, a sua responsabilidade e seu apoio total e restrito ao Tricolor do Parque dos Campeonatos. Vale salientar que uma vitória hoje dará ao Fortaleza, além dos pontos, a condição de ficar na parte de cima da tabela. Mesmo porque os outros jogos também vou passar para os senhores, restam seis, repito, restam seis jogos. Existem problemas, o Fortaleza, depois a gente vai relatar aqui com relação à transfer ban, que tem que resolver, é que está trabalhando, que a direção também trabalhando, é muito bucho para ser resolvido, né? São vários problemas, departamento jurídico também trabalhando, mas a última do Brits, que está cobrando, eu não sei, rapaz, às vezes é o seguinte, a raiva do cidadão, né, não é... É, quando o cara, eu sempre coloco isso aqui, quando o cara discute e taca o time na justiça, é a raiva dele é do dirigente, né? O Brits, a raiva do Brits é do Pedro Martins. É do Pedro Martins. Ele falou empresa, que tal, o time tinha que fazer não sei o quê. Ele defendeu. A briga dele é com o Pedro Martins. Que o Pedro Martins, ele entrou para querer brigar com o Pedro Martins deu um lavando, correu. É, correu, diz o povo aí, as más que o pé batia na bunda, né? Com medo do Brits. Aí o Brits, a raiva dele é do Pedro Martins, não é do Fortaleza Instituição, velho. Né? Eu não sei se o da rua viver, se isso vai acontecer, é uma utopia de minha parte pensar assim. Mas não devia ter responsabilidade de quem vai contratar, não é da instituição. E os caras começam, né, a estourar o orçamento do clube, a contratar de maneira irresponsável, né, de adiantar a contrato. Tá aí o Fortaleza pagando, macho. Contrato de jogadores que não renderam, Fortaleza esticando o contrato de 2, 3 anos. Eu, tá tudo gravado aí, nada eu estou inventando, pelo contrário, né? Tudo eu já tinha falado, pai, por que é que o Fortaleza faz tanto contrato esticado de 2, 3 anos com ex-jogador de futebol? Tá aí o que tá acontecendo no momento com o Fortaleza. É, os problemas chegando, se acumulando, e o Brits pedindo mais de 4 milhões ao Fortaleza. Aí é brincadeira, evidentemente. É que ele está pedindo 4, mas dependendo do departamento jurídico, do acordo que será feito, eu não sei, mas é mais um problema a ser resolvido pela direção do Tricolor. Eu imagino aqui, doutor Rolim Machado, que está à frente da direção, vendo essa situação toda, né? Então, problemas que estão se acumulando, estão se avolumando, e está aí o Tricolor nessa briga de voltar na primeira divisão do futebol do Brasil. Mas eu fico assim a pensar, se contrata, deveria ter, se tem um problema do Conselho Deliberativo, não tem um pessoal que fica observando, né? Não tem essa SAF agora no Fortaleza, essa SAF é só muito queixo e não resolve nada e não sai nada pro Fortaleza, porque o Fortaleza que tá pagando esse pessoal da SAF é o Fortaleza, pô. Tem patrocinador, tá entendendo? Todo mundo ganhando dinheiro, todo mundo de boa, não tem ninguém atrasado, tá entendendo? Aí eu fico enrocado é com isso, aí contrata uma empresa para trazer um investidor, aí tem uma reunião, tem uma comissão que vai ver as mudanças que serão processadas, os estatutos do Fortaleza, onda toda, enquanto isso, compadre, a coisa vai ficando complicada. Isso no Ceará acontece também, tem problemas financeiros do time do Ceará, né? Mas aí, no Ceará, me parece que tem problemas, mas o pessoal segura a onda, né? Não tem tanta, não tem justiça, não tem nada, né? O time está tentando. E olha que a situação, já pensou? Situação que passa o Ceará, se fosse ao contrário, fosse o Fortaleza, o mundo tinha se acabado já. Tá entendendo? Mas é aquele detalhe, cada um no seu quadrado tentando resolver. Mas repito, contratar de maneira irresponsável e o clube ficando a instituição é brincadeira, sendo a responsável avarista maior, não é para ser assim. Aí tem horas que eu fico pensando, cadê o investidor? Porque o investidor chegando, ele vai querer ganhar. Não vai pensar que o investidor vai chegar no Fortaleza, vai colocar dinheiro, vai mandar. Se ele tiver lucro, tudo bem. Se ele não tiver, pode ele dar lavando também. Aí a situação que passou o Ferroviário, inventaram, falaram tanto no SAF do Ferroviário, SAF só no queixo, e o time aí passando por problemas vários. Então, se quem vai chegar, vai comandar, vai tomar de conta, ou vai acabar o time, tá entendendo? Então, meu velho, é uma situação que tem que se pensar, quem tem uma torcida, uma nação como Fortaleza, como Ceará, não era para estarmos nessa condição não, viu, velho, sinceramente, tem Ceará nem Fortaleza. E repito, só para parar aqui, a gente ir pro nosso mexão. Começo do ano, era Ceará e Fortaleza, os dois maiores orçamentos da Série B. Onde é que estão os clubes? Fortaleza numa 4ª colocação, Ceará numa 15ª colocação, tentando sobreviver e escapar para não ser rebaixado. Brincadeira, né? Então, tem errado. O que é que está errado é que os senhores vão observar para que soluções sejam encontradas. Então, vamos fazer o seguinte, meu velho. Aqui não tem vem cá meu nego, não. tá certo? Se levantar, se cair, se levanta e vamos de novo, tá entendendo? Aqui não tem negócio de choradeira não, é segurar a onda, embora nem empatando mais, mas ninguém chora não, ninguém abre não, o negócio é feito, o velho quando fez a fera, rebolou a fórmula do mar, estamos embora, e tamo juntos, Marcos Saulino, é com você, contatinho, pela linha, a linha, aliás, eu queria até abraçar aqui o meu querido doutor Adailton Campeiro, que esteve no final de semana ao lado do prefeito de Fortaleza, Evandro Leitão, reunido, é um cara altamente bem relacionado, esteve reunido e evidentemente que sempre trazendo coisas boas, né? Para a população de Fortaleza, através da prefeitura, e claro que o doutor Adailton também é esse homem entrosado nesse trabalho que ele faz, um representante como advogado criminalista dos mais famosos deste Brasil. Vamos lá, Marquinhos, já voltaremos aqui na Clube AM 1200 com a Diz Amanhã. Acorda, menina, é todo mundo na ressaca e no bagaço, e nós estamos na vez, como diria o saudoso Zezão Tabosa. Vai fundo, fera.
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9: De volta aqui na Clube AM 1200, a pioneira com o programa Océlio Pereira, o gerador de audiência do Rádio do Brasil. Deste horário aqui, mais de 20 anos. Mais de 20 anos, agradecendo a todos os senhores pelo retorno, a credibilidade que somos possuidores e, evidentemente, dos profissionais que aqui estão. Eu vou ter o prazer hoje de conversar com uma figura que é meu amigo das antigas, profissional também, conceituadíssimo no rádio da gente. E se eu tivesse uma equipe de esporte, ele seria um dos meus comentaristas, que eu não teria só ele, eu teria mais dois, né? Mas ele seria um dos, né? Ele seria mais um comentarista, até pelo conhecimento, pela maneira de falar, direto, né? É papo reto. É que uma figura que nós trabalhamos como repórteres, né? juntos no Fortaleza. Depois fui repórter dele no Aqui Agora, no programa de TV, onde o Claudinho Pinheiro, que tem um carinho muito grande, que era um apresentador, um dos melhores apresentadores de programas policiais desse Brasil, Claudinho Pinheiro, né? Então, eu tive o prazer de trabalhar lá do Claudio também. E hoje ele se encontra aqui na Clube. Se pudesse, né, eu digo até pro Claudio, se eu tivesse aqui, e perspectivas vão acontecer, evidentemente, um patrocinador pro Claudio Pinheiro, eu teria o Claudio Pinheiro também nesse nosso papo aqui, nesse nosso trabalho aqui na Clube. Sempre bom, porque tem a resenha da Clube a partir das 13 horas, ele apresenta muito bem, né? Ele apresenta muito bem. Aquele empresário, Claudinho, quando ele saiu, ele pensou que ia se acabar era tudo, né? Mas ele saiu e disse que está com o dinheiro guardado, e já para o Márcio Aurélio, disse que tem dinheiro guardado para adiantar um mês, quando a rádio voltar ao dial, para ele pagar adiantado, né? Aquele empresário, ele enterrou no buraco lá debaixo da ponte do Rio Ceará. Eu não sei se ainda tem esse negócio lá, mas essa botija. Mas de qualquer forma, você está firme e forte com o Lima aqui também na Clube. E prazer conversar com você, Cláudio. Essa reta final de campeonato, você sabe do carinho e do respeito que eu tenho para com o amigo. Prazerzão.

0: Claudinho, né, que é uma grande figura, vamos tentar ouvi-lo aqui no programa. Deixa eu lembrar aqui para o senhor o jogo, os jogos de hoje que vão acontecer, né? Vamos lá. Primeiro, Fortaleza, que vai jogar cedo, né? O Fortaleza joga às 4 da tarde. E, rapaz, vamos começar 3 horas, nossa jornada vai começar 3 horas. Eu tenho já que preparar aqui para já já. Alô, Roberto Bandeira, cabeleireiro das estrelas e jornalista também. É uma tesoura na mão e outra na ponta da língua. O negão sabe tudo que é comédia, até que a história ele realmente estraçalha, né? Então. Alô, meu querido Roberto Bandeira, um abraço para você, bom dia. Robertão, quando você chega lá, para você fica atualizado de tudo. Então, o Fortaleza joga primeiro e o Ceará na sequência, evidentemente, né? Então, eu vou tentar ver aqui, né, o Ceará, a chance, o Ceará tem a condição de chegar na série A também, porque se ele se classificar, ganhar os jogos dele, né? Para tentar, o Ceará joga hoje contra o Botafogo, né? Contra o Botafogo de São Paulo, Fortaleza, e joga contra o CRB. Vamos ver aqui, né, como é que fica essa situação em termos de prováveis equipes, né, tanto do Ceará como do Fortaleza, para o jogo de logo mais, né? O Ceará que vai sair para jogar contra o Botafogo vai buscar um outro resultado positivo também. E aí, o Alvinegro vai tentar trazer, porque trazendo uma vitória, o Ceará fecha aí 45 pontos e estaria, né, estaria tranquilo já em termos de permanência. Aí a luta é para brigar e, consequentemente, ainda pensar em chegar entre os seis. É por aí, né? Tem a oportunidade, porque tá na briga sim, faltam 6 jogos, né? Então não tem por que não acreditar, não. Eu respeito realmente, né, a opinião. E o Fortaleza, que vai hoje à noite buscar esse resultado também, Fortaleza, que pode chegar a 59 pontos. Chegar a 59 pontos. Então, é uma outra pegada também, por demais importante, para o torcedor do Tricolor do Parque dos Campeonatos, hoje à noite, esse jogo do Leão do Parque. Fortaleza não terá o Pierre, jogador que recebeu o terceiro cartão amarelo, né? E não tem condições de atuar pelo time do Fortaleza. Agora, claro que não tendo a condição, ele tem outras opções, né? Tem outros jogadores que irão, serão, são opções para o técnico do Fortaleza. Agora, o Fortaleza 56 pontos, ele para chegar no G6, alguns, né? Tinha falado anteriormente, ele precisa vencer 2, 3 jogos, empatar outros para poder fazer o maior número de pontos. Mas é aquele detalhe, né? Só sabe jogo a jogo. Não adianta a gente ficar aqui querendo antecipar absolutamente nada, não. Tá certo? Vamos lá. O time do Fortaleza, eu vou dizer uma coisa, Marcos Aurélio, né? Vamos ver aqui, o provável time do Fortaleza e o provável time do CRB. Do CRB. Então, Fortaleza terá essa oportunidade de buscar esse resultado. E aí, deixa eu ver, será que é Rodrigo, né? Chico da Costa vai ter a oportunidade de atuar pelo time do Fortaleza? O provável Fortaleza, João Ricardo, Maílton, Gasal, Cardona e o Maurício Mucuri, deve ser Sacha, Rodrigo Santos e Rodriguinho, Vitinho, Luiz Fernando, não, Vitinho, Natan Fogaça e Luiz Fernando. Eu não sei, de repente, eu não sei se o Chico da Costa está recuperado, ou mesmo o Militello, porque esse Natan Fogaça, eu vou dizer uma coisa, irmão, eu não sei o que é que o treinador viu nesse cidadão, tá entendendo? Porque em termos de rendimento, zero, Fortaleza. Centroavante, atacante que não faz um gol, mano. Tá vendo? E quando tem uma chance de cabecear, cabecear na trave, é de lascar. Fazer o quê? O CRB é Vítor Caetano, Hereda, é um bom lateral? Hereda, Lincoln, Bressan e Lucas Lovatti. Pedro Castro, Christopher e Danielzinho. Tiaguinho, Dadá Belmonte e Mikael. Esse Dadá Belmonte, eu vou dizer uma coisa, é um danado, né? Fábio Matias é o técnico. O provável 11, portanto, né, tanto do Fortaleza como também do time do CRB. Lembrando mais uma vez que esse jogo vai começar às 4 da tarde, né? Às 4 da tarde. Jogo do Fortaleza, e nós vamos começar às 3, às 15 horas, portanto, o nosso trabalho, já que o jogo do Ceará é depois, né? O jogo do Ceará à noite, a partir de 21 horas. Então, são jogos importantes. Opa, diga
1: Tá
0: aí.
1: falando com ele!
0: Ô, Claudinho,
1: Tá
0: prazerzão,
1: falando com
0: meu irmão.
1: ele!
0: Ouvindo, bom dia, Claudio.
1: Olha, esse jogo do Ceará aí, às 9h30, 9 e tanto aí, é pra ninguém assistir mesmo. Porque é um feriado, Marcos.

0: Negada começa a tomar uma logo agora, 8 horas da manhã, 9. Aí à tarde o jogo do Fortaleza é bem na hora mesmo da negada, né? Aí o do Ceará, nós ninguém assiste não, ninguém assiste não. Eu sou muito contra e já fiz muitas críticas com relação ao nosso futebol, não futebol cearense e nordestino, futebol brasileiro, todo bichinho de duas orelhas chega e quer mandar, macho. E ninguém na vida pode mandar em nada. Por quê? Porque existem as regras. Existe o que já ficou determinado. Existe o regulamento. Então, que é regulamento? Jogo ao Célio Pereira e abraçar aí os inúmeros ouvintes do seu programa. Sempre me refiro ao seu programa como um dos líderes de audiência. E nós, viu, Célio Pereira? Eu, você, Fulano, Beltrano, Roberto César, Cleito Monte, Léo Maio. Nós somos sobreviventes de uma sacanagem que se faz na imprensa esportiva do Brasil. Esse negócio, não, tem que ir para FM, tem que ir, então bota todo mundo, porra. Bota só o fulano de tal que tem dinheiro, onde já se viu só poder fazer imprensa, defender a verdade se tiver dinheiro. O rádio foi feito para todo mundo. O rádio foi feito principalmente para aqueles que têm compromisso com o povo. Nós, do AM. Eu nunca esqueci uma frase do saudoso Narcélio Lima Verde, com quem eu trabalhei, e você, Narcélio, também teve a oportunidade de trabalhar com ele no tempo que nós éramos da rádio. Esmário, Gomes Saria, Peter Soares, deixava os envelopes com dinheiro, e o Daniel Campelo e o Peter tiravam, aquela fuleiragem da Mar Monteira, a galera todinha. Você trabalhou comigo naquele tempo. Então nós somos do tempo em que o Narcélio Lima Verde dizia que quem vai transmitir o fim do mundo é o rádio AM. Fim do mundo é o rádio. Se acabar o AM, é o FM, mas é o rádio. O rádio FM hoje não passa de um rádio AM maquiado. É o rádio, é o rádio. O rádio é o AM. Criou-se o AM. Aí pode botar FM, DM, JM, LM, Pará AM, mas é o rádio, não é o rádio? Então nós somos sobreviventes no que tange a brigarmos com a internet, brigarmos com a televisão, brigarmos com o Facebook, o escambau, e a gente tem audiência, rapaz. A gente tem audiência, rapaz. Eu venho na minha moto, eu tô num programa lá da TV Metrópole com o Kleber Bezerra, lá o Futebol Alegria, eu venho na moto lá de Calcaia aqui pra clube, pra fazer o programa da clube, e dentro do olho o cara, Cláudio Pinheiro, rapaz, dá um abraço pro Léo Maia. Olha, fuleiragem. Eu digo, rapaz, não tem o que fazer não, mas manda um abraço pro Léo Maia. Aí eu vim no outro dia ali pela Jovita Feitosa, perto da casa do Aguiar Júnior, Cláudio Pinheiro, manda um abraço aí pro Lima Júnior. Eu digo, rapaz, não tem o que fazer não, mas, entendeu? Quer dizer, nós temos audiência. Eu tô no Maracanaú, onde eu trabalhei muito tempo na Maracanã GM, e hoje eu tô só na Clube e na TV Metrópole. Uma televisão e uma rádio, as quais eu classifico como uma é a pioneira. Tu quer mais o quê? Quer mais o quê? Falou em rádio, falou clube. Sem clube, não há futebol. Essa é uma das frases mais bem feitas e corretas, verdadeiras. Sem clube, não há futebol. Aquele tempo antigo, a verdadeira... Hoje não, hoje todo bichinho de duas orelhas, três orelhas, narra futebol. Mas hoje tu pega 50 narradores, tu tira um ou dois. Eu não vou citar nomes aqui para não cometer injustiça, mas nós sabemos quem são os verdadeiros narradores de futebol. Océlio Pereira narrou, mas é repórter. Cláudio Pinheiro narrou, mas é um eterno repórter. Hoje comento. Comento por quê? Porque tenho a voz parecida com a do Serginho. Eu conheço futebol. Eu me acho melhor numa jornada comentando do que narrando. Nós temos grandes narradores, não vou citar nomes, temos grandes narradores, temos narrador Peba também, tem narrador que não sei nem para que diabo é que tá narrando também, tem isso também. Tem narrador que nem nome de jogador, quem foi que pegou na bola, quem foi que lançou, quem foi que deu, quem foi que fez, né? Mas aí, Océlio, eu quero deixá-lo à vontade para me fazer a pergunta. Você quer falar sobre os dois jogos de hoje, não é isso, Océlio?
1: É verdade, Claudio, é o seguinte, é porque, rapaz, você falando aqui, inclusive, receba aqui um abraço aí de todos os companheiros. Agora, Cláudio, seguinte, as chances, você é muito direto, então sejamos diretos aqui. Fortaleza, na sua concepção, preste atenção, ele, restam 6 jogos, começando com o de hoje contra o CRB. Aí ele ainda chega, você acredita que pode chegar? Pode, evidentemente. A pergunta não é essa. A pergunta é o seguinte: Fortaleza, pelo que vem fazendo, você acredita que ele poderá chegar na primeira ou segunda colocação ou vai ficar entre os 4 para buscar mais 2 vagas? E o Ceará tem 42 pontos, se ele ganhando mais um jogo, ele fecha 45 o número e escapa da terceira divisão. As chances dos dois, na opinião de Cláudio Pinheiro.
0: Quando começou o campeonato, o que eu pensava, o que eu penso não é a verdade, eu penso é o meu pensamento. Eu pensava que Ceará e Fortaleza iam liderar essa Série B de cabo a rabo. Primeiro, segundo, terceiro, primeiro, segundo, terceiro, primeiro, segundo, terceiro, primeiro, segundo, toma chibata, toma chibata, toma chibata. Por quê? Pela torcida que tem. A torcida de Ceará e de Fortaleza são invejáveis em todo o Brasil. Elas são enormes. É uma pena que o time não corresponde à torcida que tem. Nem Ceará e nem Fortaleza, eles não conhecem. As diretorias pecam demais, as contratações são mal feitas, os treinadores que chegam, o treinador de futebol não pode chegar hoje já ganhar o jogo tudo, não. Tem que ter o que o Vojvoda teve. O Vojvoda passou um campeonato brasileiro, isso a gente tem que dizer, o campeonato primeiro turno todinho na lanterna, e o segundo, e eu dizia, começar o segundo turno, Fortaleza ganha 5 ou 6 jogos seguidos, vai pra cabeça e a chibata vai cantar. Foi exatamente o que aconteceu. Claro, por que tu sabia? Porque eu via o trabalho do Vojvoda. Você tem que ver o trabalho do treinador sem ser apaixonado pelo treinador, sem conhecer o treinador, tem que ver o trabalho dele. Como dizia de saudosa memória o Sérgio Pinheiro, quando chegava um jogador que bebia, que fazia farra. Aí Sérgio Pinheiro, mas o homem faz farra assim, eu não quero ele para casar com a minha filha, não, eu quero ele para jogar bola. Eu me lembro do tempo que eu ia buscar o Artuzão com o diretor de futebol do Ceará, Raimundo Chaves, ia buscar o Raimundo na praia da Barra do Ceará com a ruma de rapariga naquele Rio da Barra. Ia buscar o Arthur Ribeiro do Calma, Artuzão, meio-dia, o jogo era 4 da tarde, rapaz. Aí Mundo Charles deu, bora tu vai tomar um banho, comer, dormir e vamos pro jogo. Era o melhor zagueiro em campo. O Arthurzão dizia que não passa nada. Também no dia que ele dizia, hoje o resto passar tudo. Era só não dar o dia que ele queria. O cara dizia, não, mas tá errado, sim, mas jogava. No tempo que a gente tinha um futebol de louro, né? Tinha um Edmar, puxando mais um pouquinho pra cá, tinha um Zé Eduardo, voltando mais um pouquinho, tinha o Lucinho no meio-campo, indo mais pra frente um pouquinho, tinha o Finazzi. Recuando um pouquinho, tinha o Lulinha. Rapaz, Pedro Basílio. Aí o negócio espetáculo. Hoje, meu amigo, hoje tem jogador. Enganação, enroleixa. Eu tenho certeza absoluta que tem uma ruma de jogador no Ceará e no Fortaleza, igual aquele Kaiser. Que é jogador, mas nunca jogou. O Carlos Kaiser. Que jogou no Flamengo, Fluminense, Grêmio, Internacional, Santos. Ele jogou, mas nunca jogou. Passou por lá, ganhou dinheiro, enganou todo mundo, nunca jogou. Todo jogo ele se quebrava. Vixe, ai, doeu meu pé, ai meu Deus, doeu minha bunda, ai, dor de cabeça, vixe, um dor de dente, nunca jogou. Então vamos lá, desde que começou o campeonato eu pensei que Ceará e Fortaleza iam liderar, o Ceará debandou logo lá pra rabeira e o Fortaleza se manteve. É uma pena que o treinador do Fortaleza, com todo respeito ao Paulo Autuori, ele tem estrela. O cara chegou pra mim uma vez, claro, Pedro, sim, tem estrela, mas não entende de futebol, meu amigo, sabe o que é estrela, não? Estrela é o cara escalar errado e ganhar. Estrela é o cara não saber de futebol e ser campeão. Estrela, tem cara de estrela. O Zagallo, quando assumiu a seleção brasileira em 70, todo mundo, ó, doido, ele controla, levou Riverinho, Piazza, Gerson, Tostão, Pelé, Carlos Alberto, Gato Félix, encheu, Toninho Cereja, encheu. Pegaram, mas tu fez um time com 8 jogadores de meio campo, isso que é o problema. Como é que tu vai escalar? Não, vou entregar as camisas e dizer, corre dentro aí, negada. Vai, acelera. Pronto, aí. Não é a Copa de 70, tri. O tri da Copa de 70. Só tinha craque, macho. Só tinha craque. Hoje os próprios comentaristas, não. O fulano é meia. Não pode jogar na frente. Porra, ele tem que jogar a bola dentro das 4 linhas. Agora eu lembrei aquele presidente das 4 linhas, né? Pô, o cara zagueiro, ele tem que jogar a bola. Interessa onde é que ele vai jogar, não. Ele pode fugir um pouquinho pro meio campo, ele pode abrir. Um meia pode fazer um gol de centroavante, que é o que mais a gente tem visto. O Luiz aí do Ceará, o Luizão, é quem tá salvando o Ceará? O cara é zagueiro, é quem tá fazendo os gols? O Vina pode descer. Acabou esse negócio. Não, só centroavante eu não desço. Tem que jogar, mas tem que jogar. O que o Neymar tá fazendo no Santos? Neymar tá em tudo quanto é lugar, rapaz. Agora, como é do time, pênalti é meu. Pênalti é meu, acabou. Então, o Ceará debandou lá para baixo, Fortaleza debandou lá para cima. E a pergunta que você me fez, o Ceará, para mim, ele era cair. E ainda pode cair. Ainda pode cair. Aí, não, mas botou 9, sim, mas falta 6 rodadas. Havaí ganhou ontem, né, se eu não me engano? Parece que o Havaí ganhou.
1: Ganhou? Aí,
0: aí diminuiu para 6 de novo, 6.
1: A situação é o seguinte, você viu a tabela aí, como é que está a situação da tabela do campeonato? Você já passou o pano aí na situação da tabela?
0: Passei não. O cara me perguntou uma vez assim, Claudinho, tu comenta futebol, tu não sabe qual é o jogo, não sabe quem vai. Meu amigo, eu comento o jogo. Comento o jogo, ó. Começou o jogo, pronto, aí sou eu. 10 minutos, 15 minutos, 20, meia hora. Meia hora, Cláudio Pinheiro, pá, pá, pá. Terminou, pá, pá, pá. Aí o cara, o Clodoaldo é casado? Não sei. O Clodoaldo ainda bem? Não sei. Não sei, né? Isso aí é pro Flávio Torres, que negócio de sociedade, negócio de fofoca. Isso é fofoca isso aí.
1: Claudinho.
0: Entendeu? É isso aí eu não sei não, diz.
1: A classificação é o seguinte. Vila Nova, 61 pontos, é primeiro colocado, 33 jogos.
0: Esse aí, segundo. O Vila Nova é um dos que vai abiscoitar a entrada entre os dois. O Vila não solta mais o osso. O Vila.
1: Os outros Juventude tem Vila. 60, é segundo colocado, Juventude. Certo?
0: Pois é, mas o Juventude pode não pegar a vaga dos dois, pode não pegar. Mas o Vila não solta mais o osso.
1: Novo Horizontino, 57 pontos, terceiro. Quarto é o Fortaleza, 56. Vai fazer a 33ª hoje. Hoje também Novo Horizontino também fará. Novo Horizontino ele pode fechar 60 ganhando o jogo dele, porque ele tem 57. Fortaleza tem 56, pode chegar a 59. Bom, aí restam 6 jogos. É jogo a jogo, né, Claudio Pereira?
0: Mas o problema do Fortaleza é que se satisfaz, fica feliz. É cômodo para o Fortaleza empatar. E o empate é o resultado mais fuleiragem que tem no futebol, o empate. É como tá ganhando de 1-0, é fuleiragem. Quando tá ganhando é de 3. Aí é legal. 3 aí você fica frescando, tá ganhando de 3. Você esconde a bola, senta em cima da bola, bota a bola debaixo do braço. É como aquele nosso amigo lá gosta de sentar em cima da bola, pronto, senta em cima da bola. Mas aí, negócio de 1-0, faz um gol, recua, vai tomar um empate. Faz 2-1, recua, vai tomar um empate. Tem que jogar, não ganha né, por mês, então tem que jogar 90 minutos. Você não ganha para jogar só 15, não ganha para fazer só um gol, não. Você ganha para jogar. Não tem essa de estar de 2-0, vamos mais jogar, não. Não, tem que dar de 10-0. Por quê? Porque o saldo de gol é interessante. Por quê? Porque o torcedor que paga ingresso quer ver espetáculo. Quer ver jogadas espetaculares. É isso que o torcedor que não paga o ingresso. Ele não paga nem só a metade do ingresso. Então, Novo Horizontino, Juventude, Fortaleza. Alguns, o Fortaleza eu não acredito em primeiro e segundo lugar. O Fortaleza eu ainda acredito entre os 4 do playoff. Mas pode até ficar fora. Eu acredito, mas pode até ficar fora. E se ele entrar no playoff, que é mata-mata, eu não acredito nesse time do Fortaleza. A preguiça do Vitinho vem aumentando a cada jogo. O Sacha é muito vontadoso, vontade. Mas o domínio com a bola, a intimidade, a finalização do Sacha, nada disso presta do Sacha. O que é bom no Sacha é que ele é guerreiro. É igual aquele meninozinho, o Richardson do Ceará. A vontade. Só vontade não dá título, não dá vitória. Mas é bom você ter um jogador com vontade no meio de tantos que não querem mais porra nenhuma. Então você tem ao menos um com vontade, né? Então, Ceará ainda pode cair, mas acredito que se mantém na B. Fortaleza ainda pode subir, mas acredito que vai se manter na B. Porque ele não vai ficar entre os dois e no mata-mata o Fortaleza é uma incógnita, é muito difícil. O meninozinho aí, o Paulo Autor, tem estrela. Eu voltando para estrela, ele tem estrela. Mas só empate não dá título a ninguém. Hoje, por exemplo, CRB. É empate ou Fortaleza perde? Eu não acredito em vitória. Não acredito. Fortaleza dá no CRB. CRB tem um jogador chamado Micagol. Olha aí, Micagol. Olha aí, Marombado. Micagol é de lascada, não? Micagol. Que é o Micael. Micael artilheiro, um dos artilheiros, né? Do campeonato da CRB.
1: Rapaz, quem tá mandando um abraço aqui para você, Cláudio, dizendo que tá esperando só um contato seu, o empresário Will Cássio, Diz que tem uma verba para você lá diferenciada pro programa, viu?
0: Ele tá lendo, como é o livro que ele tá lendo aí? Duas Vidas, né? Ele tá lendo o livro aí, Duas Vidas cansado, um negócio assim. Eu digo, lendo o livro, Duas Vidas, ele tá lendo o livro aí, botaram aí na postagem dele. Aí eu mandei um recado pra ele, eu digo, eu tenho um amigo que começou assim com o negócio de Duas Vidas, hoje tá queimando por aí, sabe?
1: Mas, Claudinho, rapaz, eu queria agradecer a sua participação, super importante. Você que comanda a resenha da clube aqui, né? Mas o Will Cássio é o seguinte: o cara me cutucou aqui e disse: rapaz, esse Will Cássio tem muito queixo. Aí, ó, aí.
0: Olha aí, Will Cássio. Will Cássio tá falando, o Will Cássio é o Cacazão, não é o Cacazão, né?
1: É.
0: É ele mesmo, o Will Cássio. É. Aí é porque a nossa equipe esportiva é assim, é o Will Cássio, o Bartolomeu, né? Sabe quem é o Bartolomeu?
1: Diga.
0: Sabe não?
1: Bartolomeu?
0: Sim.
1: Rapaz, só fera.
0: É o Aguiar Júnior, macho, Aguiar Júnior.
1: Ah, é, né? É que é o nome artístico dele, né? Aguiar Júnior, tudo bem.
0: É. Mas, é como eu vou lembrar a figura que trabalhou com a gente aqui, o Enio Carlos. Lembra do Enio Carlos?
1: Lembro.
0: Pois o nome do Enio Carlos era Ergamênio.
1: Tá certo. Esse
0: Ergamênio.
1: Nome ele tinha que mudar
0: mesmo. O nome desse aí é Ergamênio, né? Pois, você, agora, então, Cláudio, eu acho assim, do jeito que você perguntou aí. Diga.
1: Não, é o seguinte, rapaz, o Fortaleza já colocou, hoje tem mais de 20 mil torcedores já certos para o jogo de hoje à tarde. Mais de 20 mil torcedores.
0: Poderia botar logo era 40, sabe por quê? Porque o jogo de hoje determina um fator muito importante na vida do Fortaleza. Esses três pontos aí, ele volta para a cabeça. Entendeu? Quer dizer, a torcida deveria empurrar. Mas é um jogo muito difícil e a torcida com o pé atrás, A própria torcida diz, não serve, não. Rapaz, aquilo que aconteceu com o CRB e a Ponte Preta é um acidente de percurso. Aquilo acontece uma vez na vida, entendeu? O América Mineiro pegou o Fortaleza no começo do campeonato, deu de 3-0, aí pronto, parece que foi um negócio assim, que desaprendeu, aí pronto, ganhou mais ninguém. Mas foi ganhar lá na 20ª rodada, na 17ª, entendeu como é? Já acontecem as coisas no futebol pela facilidade do adversário. Esse negócio de entrar de sapato alto. Jogador é o seguinte, tem jogador que diz assim, não, hoje o jogo é fraco, nós somos 11, eu não vou jogar porque tem 10 para jogar. Aí o outro diz, não, nós somos 11, eu não vou jogar nada porque tem 10. Aí o outro diz, nessa brincadeira, 5 não vai jogar e fica só 6. Aí de lascar você ganhar um jogo com 6.
1: É verdade. Agora, Claudinho, quem está mandando um abraço para você é o Regis Ribeiro, que vai comandar a Rede Meu Norte no estado do Ceará. E ele disse, rapaz, tá aí um apresentador que eu posso até contactar para apresentar o programa policial na Rede Meu Norte, que vai abrir aqui em Fortaleza, viu, Claudinho?
0: Eu trabalhei na Meio Norte de Teresina, do Paulo Guimarães, tu sabe, né? Trabalhei na Meio Norte com o Marquinhos Peixoto, de saudosa memória. Marquinhos Peixoto era superintendente lá do Meio Norte em Teresina. Eu tive muita audiência lá, mas o número de processos aumentou tanto que o advogado lá, o doutor Jurandir Porto Rosa, disse, olha, se você levar mais um processo, eu vou ter que lhe demitir. Eu digo, é amanhã. Aí num dia só eu errei dois. Aí me mandou embora, mas é isso mesmo, porque nós que dizemos a verdade, nós somos penalizados. Eu trago comigo, ó, Célio, uma frase que dói, mas dói, essa frase dói, que mamãe se queixava muito de mim. Eu dizia, mamãe, quem diz a verdade, arranja inimizade até na família. É, quem diz a verdade. Eu, quando fui repórter policial, e você lembra desse tempo aí, eu tinha um amparo do general Assis Bezerra. Porque eu pegava, era delegado, frente a frente, ele dizia, a minha delegacia, ele disse, delegacia não é tua não, mas delegacia é do povo. Tu tá só passando aqui, não é dono de porra nenhuma não. Delegacia, minha delegacia, ué. Quando deu fé, delegado com um carro na garagem, eu ligava pro general, não, o que esse carro tá fazendo nessa casa aqui? Era, pode tá levando, delegado pode tá levando carro pra casa não, carro da secretaria, mas é do povo, tudo isso é do povo, pertence ao povo. Aí pronto, você vai acumulando. Eu tive um diretor na TV Cidade, que tu trabalhou com ele. Não vou dizer o nome dele não, por questão de ética. Ele dizia, a vida não é assim não. Eu digo, a minha vida é do jeito que eu achar que ela deve ser. É, a minha vida não é a que você quer que seja não. Hein? É negócio da mulher, né? A mulher apitando, mulher não sei o quê. Daniel Campelo aqui não gosta de mulher no apito, né, Daniel? É mulher no apito, mulher dirigindo ônibus, mas, rapaz, a música tá aí para todo mundo admirar. O seu lugar é onde você quer que ele seja. É a competência que manda. E o desmando do futebol cearense e futebol brasileiro tá grande, tem que parar esse negócio, senão ninguém nunca mais ganha uma Copa do Mundo. Entendeu? Eu vi um narrador ontem na televisão dizendo, sabe o quê? Tu quer ouvir o que o narrador disse? É, Sérgio. Tu sabe o que o narrador da televisão ontem disse? Hein? Tu tá me ouvindo, macho? Cadê o Sérgio?
2: É, o Claudinho, o homem tá dando uma descida lá.
0: Ah. Deixa eu dizer aqui, sabe o que foi?
2: Agora,
0: Certo. Sabe o que foi com o narrador de televisão disse ontem? Ele disse assim, Série B do Campeonato Brasileiro, a maior invenção do futebol do mundo. Aí a Série B, a maior invenção de futebol do mundo. Quando todo mundo sabe que a maior invenção de futebol, pelo menos do Brasil, eu acho que do Brasil e do mundo, é a Copa do Brasil, macho.
2: Pronto, é a Copa do Brasil. Pergunta a ele aí. Tá ouvindo agora.
0: Diga aí. Sabe o que foi com o narrador de televisão disse ontem na transmissão do jogo do esporte? Diz aí. Ele é um bom narrador, mas pra montar a frase ele é péssimo. Ele disse, Série B do Campeonato Brasileiro, a maior invenção do futebol do mundo. Olha aí, mas a Série B é a maior invenção do futebol do mundo, nem a A, é? Uma invenção do futebol do mundo, pelo menos do futebol brasileiro, é a Copa do Brasil, que você dá a oportunidade do Crato jogar contra o Flamengo. Você dá a oportunidade. A Copa do Brasil oportuniza o Calcaia jogar contra o Flamengo. Horizonte jogou, não foi?
3: É verdade.
0: Horizonte jogou contra o Flamengo. Porque se não for pela Copa do Brasil, aí fica difícil demais. Não é não?
3: É verdade. Mas é o seguinte, eu queria agradecer a sua participação, sempre interessante. Você, que com a sua maneira espontânea de trazer informações, isso é Cláudio Pinheiro, que eu conheço há muito tempo, né? Tá entendendo? E hoje você é o seguinte, tem tanta gente ligando, rapaz, o Cláudio Pinheiro, qual o horário mesmo do campo? Por que você não coloca mais o Cláudio Pinheiro? Diga, ele tem muitos compromissos, mas é super importante porque o nosso programa, nós temos há muitos anos, graças a Deus, eu procuro ouvir da melhor maneira possível os companheiros, todos eles que participam conosco, e você é uma figura realmente que a gente quer bem e gosta do seu trabalho, do seu talento, evidentemente, né? Agora, você falou o seguinte, o Will Cássio disse aqui, olha, se ele tiver, qualquer hora dessa precisando, se tiver algum processo, precisar de advogado, eu pago, eu posso custear. Olha aí,
0: rapaz, legal foi quando você disse lá pro programa, você, o Célio Pereira, foi muito bom. Ele morreu de rir. E você diz, rapaz, o Cacazão não tem audiência não, essa audiência é toda do Cláudio Pereira, tá só na carona.
3: Verdade, mas, Cláudio, eu te agradeço a atenção, meu irmão, muito, muito grato, viu, sucesso pra você, e brevemente, né, nós estaremos aqui de volta com o nosso diálogo, ok, Cláudio?
0: Tá bom, grande Alcélio Pereira, muito obrigado pela oportunidade de me mostrar para os seus ouvintes, que são inúmeros. E esse negócio de ouvinte é assim mesmo. Os ouvintes do seu programa, às vezes, não são ouvintes do meu programa, porque adoraram, todo mundo tem compromisso, todo mundo tem afazeres. E às vezes o cara pode acompanhar meu programa, mas não pode acompanhar o seu. E aí a gente faz essa ligação aí, e os caras têm a oportunidade de me ouvir, que eu agradeço, a audiência é muito grande. Onde eu chego? Rapaz, no programa do Alcélio, E eu digo onde chega que você é o maior, indiscutivelmente, o maior repórter do Fortaleza, pelo tempo que está lá, pelas informações que já deu do Fortaleza, pela ajuda, sua colaboração ao Fortaleza. Quem fala muito bem de você é o ex-presidente, um dos caras que para mim é um eterno dirigente do Fortaleza, é Ribamar Bezerra. Sempre fala de você para mim e fala bem. Diz grande Alcélio Pereira. Tá bom assim, Alcélio?
2: Ô, Cláudio. Já, quem já chegou por aqui, já está se preparando para o bate-bola daqui a pouco, né? Às 13 horas, é o nosso Amaro Damasceno, rapaz. Chegou por aqui.
0: Rapaz, o homem chega cedo, rapaz, o homem chega cedo. Eu tô já chegando por aí com as matérias para nós, viu?
3: É o café. Obrigado pela atenção.
1: Tá bom, querido?
2: Eu vou deixar falou, o café pronto, grande abraço. Viu, Cláudio? O café já vai ficar
0: pronto. Tá bom. Falou, Manoel Bardo, grande abraço.
2: Valeu.
1: Valeu, tá importante a participação do companheiro Cláudio Pinheiro, né? Conversando conosco aqui na Clube AMB200. Abraço aí pro Amaro Damasceno, né? Grande operador, liderança do Grande Bom Jardim. É um operador ninja, né? É o único operador que conseguiu dar língua pro Roberto César, tá certo? Um abraço aí, meu querido Amaro Damasceno. Gente muito boa, né? Uma figura, né? E eu vou dizer uma coisa. Rapaz, tu acredita, Marcos Aurino, que o pessoal começou a acordar agora? Já pensou?
2: Foi. Rapaz, já 9 horas, não é possível um homem desse dormindo, rapaz, até esse horário. Né, Sérgio Pereira? Tá certo que hoje é feriado, mas não pode não.
1: É, mas é isso mesmo, vamos pra frente. A gente chega aqui ao final de mais um programa, mas antes, porém, vamos pros cadeiras cativas. 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Comando dele é o Pídio Brígido Filho, o comendador. Tá esperando a ligação sua, viu, Marcos Aurino, ele, viu? Disse, rapaz, liga o Marquinho que me ligue.
2: Aí ele... Eu tenho o Pídio?
1: É.
2: Obrigado, daqui a pouquinho. Assim que eu sair daqui, estarei ligando pra ele, viu, Marcelo?
3: Ligue. Em nome do Instituto, vou dizer uma coisa. 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
1: 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Vamos ter um chama, rapaz. É isso aí. Vamos embora. Os cadeiras cativas do programa aqui na Clube AM 1200 Zapione. Abraço, Amanda Lima Júnior. Amanda Lima Júnior, abraço pra você. Bom dia também. Na escuta do nosso programa. Meu querido Roberto César, o RC, tá na sua casa de praia, no Morro Branco, nos ouvindo, acompanhando o nosso trabalho. Alô, Robertão. Grande abraço pra você. Tem direito, realmente, de curtir aí esse feriadão. De boa, viu, Roberto? Tem tranquilamente, né? Tranquilamente. Seu rapaz aqui é só com negócio de onda e negócio de queixo. Não, meu filho, você parece que você também já tá numa situação que eu tô achando que você já tá querendo mascarar. Mas vamos embora, os cadeiras cativas do programa com ele, o jornalista, radialista, o nosso professor Pardal, da Clube, ele... Marcos Raulino, talento puro. Vai, Marquinhos.
2: Valeu, Marcelo. Amanhã estaremos juntos, se Deus quiser, aqui no programa Marcelo Pereira. Logo rapidamente aqui, já são 9 horas e 14 não, rapaz, 9 horas e aqui é 19, mas diminui 2, né, o Amaro? Fica 17, Fica 17. Nosso amigo Vicenário Arnaldo, lá na cidade de Escada. Nosso amigo Justo Dantas, o rei do iPhone 24 horas no Instagram. Pérez Amorim, nosso amigo Nascimento da Hora, também está na escuta do programa. Oliveira Martins, João Moreira, rapaz, grande João Moreira aí na Praia do Boixoco, né? Está na escuta do programa. Nosso amigo Ronaldo Benfica, José Orlando, aí no bairro Água Fria, não, rapaz. José Orlando é dos Queiroz. É Raul Barros, lá na cidade de Capistrano, Matias Tricolor, Matias pentacampeão, rapaz, no Rodolfo Teófilo, professor Carlos Paiva, aí na Bela Vista, né? E mandar um abraço aqui para os nossos amigos advogados, cadeira cativa, também nosso amigo doutor André Quezado, doutor Valdemísio Guedes, Lucas Conrado, doutor Alex Santiago e doutor João Marcelo Pedrosa, mandando um abraço também para o doutor Adailto Campelo, gente muito boa, ele que é o patrocinador aqui dos Cadeiras Cativas, juntamente com a doutora Emanuele Campelo. Vamos encerrando o programa por aqui hoje, nesta segunda-feira, feriado, e a gente volta amanhã, a partir das 8 da manhã, com o programa Orcélio Pereira, o gerador de audiência do Nordeste do Brasil.

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2: Bom dia!
3: Bom dia, Isabela e Benito. Bom dia, família Tupi. Isabela, aqui é o motorista de aplicativo Elias de Manda. Bom Sucesso. Hoje, Isabela, o trânsito, por incrível que pareça, que maravilha. Tá bonito, bonito. Eu me desloquei do centro da cidade até a Ilha do Governador, aqui para o Jardim Guanabara. Gastei apenas 10 minutos, Isabela. Somente 10 minutos. Estou aqui agora na Praia do Coqueiro, na Ilha do Governador. O trânsito hoje tá igualzinho a esse mar. Mansinho, mansinho, mansinho de bonito.
2: Tá mansinho, Isabela, no mar?
3: Uma segunda-feira abençoada pra você.
2: Amém.
3: Uma semana abençoada pra você. E segue a líder, Super Rádio Tupi.
2: Pra você também, motorista Elias, um beijo pra você. Que delícia. 10 minutos do centro até a Ilha do Governador. Oi, acelerou também o Elias, né? Rapaz, Elias.
4: Famoso pé na tábua.
2: Pé na tábua, é. Fé em Deus e pé na tábua, literalmente. Motorista Elias, obrigada aí pra participar com a gente. E você também pode mandar o seu recado. Quer mandar um recado pra sua criança Tupigrã? Quer falar com a gente daqui a pouco? Pode mandar, não sei. Ah, eu quero participar do Ouvinte Repórter Tupi, não tô na rua, tô de folga. Ah, sai aí no portão. Vê se a sua rua tá. A rua. Tem uma rua assim, sempre tem uma rua Aristides, vocês já perceberam? Não tem uma rua Aristides? Você vai onde você mora? Moro na rua Aristides. Onde você mora? Eu moro na rua Roberto de não sei o quê. Tem uns nomes que sempre tem, não tem, Felipe? Já reparou nisso?
4: É, até porque antigamente eram nomes mais comuns.
2: É?
4: E aí tem muitos personagens com esses nomes.
2: Daí você pensa, daqui a 200 anos vai ter a rua Enzo.
4: Ah, sim, é verdade.
2: A rua Valentina.
4: Agora vai ser.
2: Gente.
4: Vai mudar com o tempo. Daqui a algumas décadas isso vai mudar.
2: O que deram pra gente no café hoje, né? Será que estão fazendo algum teste com a gente? Porque a gente tá soltando umas coisas aqui. É isso, minha gente. Então abre o portão e fala assim, Isabel, eu tô aqui na rua Aristides e tô assim, aqui tá tudo liberado. Olha pro lado, olha pro outro, tá tudo tranquilo. Ou se não tiver, também pode mandar com a gente também, Felipe Melo.
4: Aí, de repente, daqui a alguns anos, a Praça Atalipa Leonel pode virar Praça Isabel e Benito, né?
2: Ai, nossa, vou ter morrido.
4: Não, mas daqui a muitos anos.
2: Ai, mas eu não daqui sei, eu não gosto de pensar em infinitude.
4: Não, mas.
2: É o hino da minha cidade que tem na Praça Atalipa Leonel, os pracinhas da Revolução. Aí ficaria na Praça Isabel e Benito. Não tem pracinha da Revolução,
4: não,
2: né?
4: Não, aí não vai ser pracinha da Revolução.
2: É.
4: Bem, espero que a gente não tenha, mano.
2: É isso que eu tô pensando. Nem vou falar o que eu pensei, Felipe Melo. Obrigada, eu não quero ter nome de praça, não, tá? Eu prefiro ter nome de escola.
4: Uma escola, ou então um prêmio, né? Um prêmio, Isabel.
2: Não, eu acho isso muito leonino. Eu sou bem sem ego, tô brincando. Eu adoria um prêmio, eu gostei daí. Simbora!
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2: De volta direto do helicóptero da Tupi. Acidente na Niemeyer. Alô, Felipe Macon, tem informações pra gente?
6: Alô, alô, Isabelle. Teve acidente com duas motos na Avenida Niemeyer, no trecho mais próximo de São Conrado, mas a gente não nota grandes problemas no trânsito de ida para o Leblon por conta de hoje ser feriado, mas baixa circulação de veículos. Se for pela estrada Lagoa Barra, também tudo muito tranquilo. Lembrando que a pista junto à Orla, devido à área de lazer, está interditada, isso desde o Leblon até Copacabana, aterro do Flamengo, é também. Pessoal que está vindo do Leblon tem a alternativa de seguir pela Avenida Ataulfo de Paiva. Já foi liberada a faixa que estava ocupada na Avenida Ayrton Senna, pista central em direção à Orla da Barra da Tijuca, depois de um acidente com moto, tudo ok. Nas estradas a gente não nota dificuldades, Ponte Rio Niterói, BR-101, Rodovia Niterói Manilha, Dutra ou então Rodovia Washington Luiz. Aliás, já foi inaugurado o novo acesso, tá, da Brasil pela pista central, no sentido centro, para chegar à Rodovia Presidente Dutra. No dia a dia isso tende a facilitar a movimentação. 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
2: Valéria Marques.
7: Cristo Redentor, uma das sete maravilhas do mundo, completa 95 anos de muita história.

0: Cristo Redentor celebra 95 anos nesta segunda-feira, localizado aqui no alto do Morro do Corcovado. O monumento, projetado pelo engenheiro Heitor da Silva Costa, nasceu a partir de doações de fiéis e feito com a mão de obra brasileira, com exceção da cabeça e das mãos, que foram moldadas na França. Uma das sete maravilhas do mundo moderno, o Cristo simboliza acolhimento, paz e esperança para os cariocas e para todos que passam pela cidade do Rio de Janeiro. Por lá, já passaram personalidades icônicas, desde a realeza britânica, artistas de todos os lugares do mundo, como as cantoras Katy Perry, Beyoncé, o líder espiritual tibetano Dalai Lama, diferentes papas ao longo dos anos e até o ex-presidente dos Estados Unidos, Barack Obama. O Cristo Redentor é de fato um santuário ativo, onde os fiéis cultivam diferentes formas de participar da vida religiosa no local. Uma das maneiras mais especiais é justamente através das peregrinações organizadas com grupos de paróquias, escolas católicas, movimentos pastorais e comunidades. O reitor do Santuário Cristo Redentor, Padre Omar Raposo, convida a população a dar os parabéns para o Cristo Redentor.
1: Vale muito a pena a gente poder, ao passar aqui perto do Corcovado, olhar para esse monumento fabuloso e agradecer pela vida, agradecer pela história e dar parabéns ao Cristo também. Olha, quem quiser participar de algo muito diferenciado em relação ao nosso Cristo, esse Cristo vai descer a montanha. Ele vai descer a montanha e vai ter uma grande ação social na Catedral de São Sebastião, na Avenida Chile, onde você é convidado para poder atuar como voluntário, participar. Nossa perspectiva é que atendamos cerca de 2.000 pessoas vulneráveis.
0: A partir das 10 horas da manhã, a ação de amor do Cristo Redentor será realizada na Catedral Metropolitana de São Sebastião, no centro da cidade. E serão oferecidos serviços na área de saúde, cidadania, educação, empreendedorismo e empregabilidade. Além disso, haverá apresentações culturais, oficinas e assistência religiosa. Hoje, dia 12 de outubro, também é celebrado o dia de Nossa Senhora Aparecida e o Dia das Crianças, que contará com atividades de recreação infantil na Catedral. Outra forma de vivenciar a fé no Cristo Redentor é participando dos sacramentos celebrados no local. O santuário, aliás, mantém uma programação regular de missa diárias às 11 horas da manhã e 3 da tarde. Ciro Neves para o Tupi Notícias.
2: Braços abertos sobre a Guanabara.
3: O monumento ao Cristo Redentor no alto do Morro do Corcovado, no Parque Nacional da Tijuca, é um dos pontos turísticos mais conhecidos do mundo e foi reconhecido em 2012 pela Organização das Nações Unidas para a Educação, a Ciência e a Cultura, a Unesco, como Patrimônio Mundial da Humanidade. Agora na Rua Santa Luzia, no centro do Rio, céu nublado, temperatura de 29 graus.
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0: Brasil.
1: Vamos lá, porque o mundo não para e Felipe Melo tem as informações pra gente. Eu não lembro qual é o seu destaque de hoje.
2: Olha, é sobre a eleição para a presidência da Alerj. Que inclusive também poderá ter, ter novidade na próxima escolha do presidente da Câmara de Vereadores do Rio também.
1: É.
2: O que acontece é o seguinte, a gente sabe que mudou a correlação de forças, né? Teremos eleição para a presidência da Alerj agora no início do próximo ano. E quem são os candidatos que aparecem já aí, já despontaram aí para disputar os votos dos deputados, dos 70 deputados?
1: Posso fazer uma aposta?
2: Claro.
1: Guilherme de Laroy,
2: eu acho.
1: Né? Pra, lembrando que ele teve força nessa transição, teve força na época em que Rodrigo Bacelar ali foi levado, estava ali naquela força, e é a situação do mesmo grupo político, estou errada?
2: Ele é apoiado pelo governador eleito, Douglas Ruas, o PL é a maior bancada da Alerj. Então, é realmente bastante provável que Guilherme de Laroy venha a ser o próximo presidente da Alerj, porque no momento o presidente é o Douglas Ruas, que vai para assumir o governo do estado.
1: Agora, os outros eu não tenho noção.
2: Os outros dois candidatos, tem um candidato que tem força, principalmente com deputados mais antigos, que é André Siciliano.
1: Já foi presidente da Alerj. E foi um presidente da Alerj, me vejo se eu estou errada, que sabia transitar entre esquerda, direita. Acabou o centro na Alerj, mas ele sabia transitar bem.
2: Só que agora tem um grupo muito novo, que não é da época do André Siciliano. E a gente precisa lembrar que a força do PT hoje aqui no Rio
1: diminuiu.
2: É até menor, exatamente, do que da época que André Siciliano era o presidente da Alerj, e que ali havia uma composição até com o MDB de Sérgio Cabral. Então é uma situação diferente. Então ele vai correr por fora. E o terceiro nome, esse aí, pra mim pessoalmente até me dá arrepios, né?
1: Quê?
2: Me dá arrepios.
1: Por quê?
2: Porque um candidato a presidente da Alerj, que é investigado pela Polícia Federal, segundo a Polícia Federal, estaria ligado a uma organização criminosa na Baixada que lavava dinheiro.
1: Quem?
2: Conseguiu, não se sabe como, no TRE, ter a sua candidatura validada, porque o Ministério Público do Rio de Janeiro, aliás, eu não entendi realmente, só eles mesmo podem explicar, primeiro pediu a impugnação da candidatura de Márcio Canella.
1: É dele que você está falando?
2: Estou falando do Márcio Canella.
1: Ah, tá.
2: O Ministério Público pediu a impugnação. De repente, de uma hora para outra, mudou, decidiu pedir a liberação da candidatura. Não sei o que que fez mudar o Ministério Público. O TRE acabou aceitando. A gente lembra que ele chegou a ficar preso com um fuzil achado no carro dele, naquela operação contra uma organização criminosa que teria lavado aí bilhões de reais.
1: Mais de 7 bilhões.
2: É bom a gente deixar claro. Ele não é exatamente acusado, ele é investigado.
1: Sim, ele é investigado.
2: Mas, diante de tudo, a gente viu a campanha dele, a família Varandão, ligado à milícia de Juninho Varandão, dizendo: estamos com o Márcio Canella, isso está documentado.
1: Juninho Varandão.
2: Agora fiquei na dúvida, se é Varão ou Varandão?
1: É Varão.
2: É Varão, então Juninho Varão. Se a família Varão está não sei o quê com Márcio Canella, vira presidir a Alerj, depois que a gente viu aí o ex-presidente da Alerj ligado ao Comando Vermelho ser preso, não estou dizendo, não estou acusando o Márcio Canella, mas o Ministério Público vê indícios de envolvimento dele. Então, acho que não é de bom tom eleger para Alerj. São esses três nomes que estão disputando. E aqui na Câmara de Vereadores do Rio, no próximo ano, terá eleição de novo presidente. Aparece já que o pessoal do PL, que é o partido do governador eleito, também vai entrar agora na disputa da Câmara de Vereadores. Só que aqui a disputa é um pouco diferente. A gente lembra que a maioria, o prefeito Eduardo Cavalieri, por enquanto tem maioria na Câmara de Vereadores. Mas vamos aguardar.
1: E o Cabral, que você falou da história?
2: Ah, Cabral...
1: Tô curioso, gente, tô aqui ouvindo ele. Ele e a fofoca.
2: O Cabral escreveu uma carta aberta, publicada no jornal Correio da Manhã, dando conselhos ao governador eleito Douglas Ruas. Acredite se quiser.
1: Peraí que eu vou catar caneta.
2: Ele inclusive disse, mostrando o que ele fez. Aí eu acho engraçado que o Cabral diz assim, mostrando que ele fez muita coisa: escolhi Sérgio Cortes como secretário.
1: Meu Deus, aquele secretário seja
2: ele
1: curto.
2: Ele foi preso.
0: Você está naquele moço do guardanapo?
2: Condenado, estava lá naquele
1: moço,
2: guardanapo.
1: É o moço que a polícia pegou ele fugindo quando foi preso na garagem daquela casa.
2: É, lá na Lagoa.
1: Na Lagoa, aquele apartamento.
2: Tinha uma cobertura duplex.
1: Menina, aquela cobertura dá pra você fazer 100 metros rasos dentro da sala.
2: Douglas Ruas, segmento as UPPs, meu Deus do céu, olha o que são as UPPs hoje. Olha, realmente, Sérgio Cabral, é melhor que ele faça lá aqueles vídeos dele, que ele faz na sexta-feira, recomendando, lê o livro tal, vai ver o filme tal. Quem quiser que siga a dica do Sérgio Cabral, eu não sigo, mas quem quiser que siga.
1: Mas é menos
2: assintoso do que ele, condenado a mais de 400 anos de prisão, que ele dá conselhos ao governador.
0: Foi legal.
1: É, então, mas você vai contar ou eu conto? Que nos bastidores, muitos políticos...
2: Sim, a gente sabe que uma ocupação do governador, ex-governador Sérgio Cabral hoje, é assessorar político, e assessorou vários candidatos aí.
1: É, porque tem experiência política,
2: exatamente,
1: né?
2: Exatamente. Agora, ele só não conseguiu assessorar de forma vitoriosa a candidatura do filho dele, que não foi eleito, Marco Antônio
1: Cabral. Foi eleito?
2: Não.
1: Ih, fiquei sabendo agora, simbora.

0: alguém salva. Ixi, minha lombar bateu. É o ombro que me pega. Vamos pular, vou pular, pular. Deixa os outros pular, deixa os outros pular. Muito bom, Wallace. Ai, é uma felicidade quando a criança você pula, né? Gente, é muito legal,
1: mas
0: né?
1: Eu tô cheio de disposição pra pular.
0: Ai, meu Deus do céu. Ai.
1: São jovens.
0: Ai, ele de All-Star. Vamos pular essa parte, né? A gente quis falar com você, porque Felipe Melo, hoje no Que Muda Pra Você, uma pesquisa interessante, porque o percentual é altíssimo, não é isso? No mundo dos brinquedos, os adultos são muito consumidores, e não é pra dar presente pra filho não, né, Felipe Melo?
1: É, tem colecionador, 17% do mercado de brinquedos, na verdade, tá na mão dos adultos, são adultos que compram brinquedos, e principalmente o que é ligado aí ao universo Pokémon.
0: Sabe o que eu lembrei? Qual foi meu último brinquedo bem que arriscou a minha vida? Lembra do Pogobol? Voltou o Pogobol. Lembra o Pogobol?
2: Era aquele que ficava pulando?
0: É aquele que era Pogobol. Era uma bola que tinha um disco em volta.
2: Isso.
0: Você colocava os dois pés e ficava pulando pela casa. Eu pulava pela casa.
1: Ah, já sei.
0: Gente, eu fazia tudo com aquilo no meu pé.
2: Nunca. Minha filha não sei andar de bicicleta, você acha que eu vou conseguir pular?
0: Você não sabe andar de bicicleta?
2: Não consegui aprender.
1: Meu Deus, é ela e Ciro Neves também não sabe andar de bicicleta.
0: Gente, que dor. Aí eu peguei e comprei o Pogobol, que ele voltou. Menina,
1: sorte que você morava em casa, né? Vizinho de baixo é apartamento que deve adorava aquele brinquedo.
0: Mas eu pulei, você acredita? Fiquei muito orgulhosa de mim mesma. Eu pulei, tá? Eu pulei. É pressionar, o segredo é pressionar os dois pezinhos, sair pulando e não ter medo, tá? Mas também não arrisquei muito, é. Hã? Bate-bag e o bate-bate que você jogava um do outro, pô, doía o dedo pra caramba.
1: É.
0: Nossa. Aí quando jogava com meu primo, meu Deus, meu Deus,
1: parecia. Gostava daquelas duas bolinhas que você ficava.
2: Meu Deus.
0: É, bate-bag.
1: Ah, isso que era o bate-bag.
0: E também machucava a gente.
1: Ah, machucava o dedo.
0: E a gente pergunta pra você, relembrar essas coisas faz bem na memória, né? O Edmilson de Nova Friburgo, vamos ver se a gente, ele vai relembrar coisa boa, diga.
3: Bom dia, Isabel.
0: Bom dia.
3: Aqui é o Edmilson de Nova Friburgo, participando desse programaço. Eu gostava de brincar de búlica. Eu e meus amigos sempre fazíamos buracos na rua e a gente brincava de búlica, que era o brinquedo que a gente tinha para brincar. Deus abençoe a vida de vocês. Bom dia.
0: Amém, bom dia. Eu só tinha bolinha de gude porque eu achava bonita. Eu achava linda ter um monte de bolinha de gude, mas eu não sabia jogar. Gente, bolinha de gude desapareceu.
2: É verdade.
0: Não é?
1: Não vê mais crianças.
0: Nossa, a gente
1: brincar.
0: Comprava em qualquer lugar bolinha de gude. Nossa,
1: e
0: eu adorava, parecia pedras
1: com
0: preciosas.
1: Com aquela saquinha cheia de bola de gude.
0: É.
1: Você não vê mais.
0: Minha mãe costurava o saquinho pra bola de gude.
1: Agora eu já fiz um negócio muito ruim com bolinha de gude, que
0: Vou
1: confessar que na época da luta contra a ditadura, quando vinha o RP Monte, o batalhão da Polícia Militar, com aqueles cacetetes enormes atrás da gente, as manifestações, a gente jogava sacos de bolinha de gude no chão para os cavalos patinarem e caírem.
0: Ai, tadinho dos cavalos.
1: Mas era
2: a Carla de Lucas. A Carla de Lucas vai me prender o filho.
0: É, vai pra Carla de Lucas e Luiz Amel estão entrando aqui agora.
2: Calma, Carla.
0: Lembra disso, tá?

0: Regina.
1: Bom dia, Benito. Eu me chamo Cátia Regina. Se eu tivesse que hoje resgatar minha infância, eu traria dois amigos, Maurício e Marta. Nós crescemos no bairro de Madureira, aqui no Rio de Janeiro. E nossas brincadeiras eram pular corda, subir em árvore, pique-cega, queimado, todas essas brincadeiras maravilhosas
0: que
1: tivemos a oportunidade na nossa infância. Bom dia a todos.
0: Bom dia! E já que você falou.
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0: Já que você falou de queimado, vamos lá para queimados, que o Wilson tem também depoimento dele.
2: Bom dia, Isabelle Benito, família Tupi. Aquel Wilson Moreira de Queimados. Lembrando minha infância, quando eu tinha 3 para 4 anos de idade, meu pai me deu uma máquina Maria Fumaça da Estrela, que eu tinha 4 de skin. Tocava Parabéns e muitas músicas. Eu não sabia que existia pilha, foi ali que eu aprendi, conheci pilha. Eu tenho essa máquina de recordação, esse brinquedo de recordação até hoje.
0: Ai,
2: e eu brincava de Aquaplay, tinha e dama. E gostava de brincadeira, eu gostava da pera, uva, maçã ou salada mista.
0: Pera, uva, maçã, salada mista. Diz o que você quer, que eu dou-te uma pista. Pera da mão, uva do abraço, maçã, beijum no rosto. E salada mista, um beijinho no canto da boca. Da boca? Aí a amiga apertava assim, porque era o menino que você gostava. Aí sempre atazanada, apertava no menino feio que você não queria. Ô, gente do céu, ai meu Deus, muito legal. Eu chamei João Marcos, vai o Marcos agora.
3: Bom dia,
0: Marcos.
3: Isabelle Benito, Felipe Melo,
4: oi.
3: Portuguesa,
0: oi.
3: João de Magé. Isabelle,
0: oi.
3: Eu quando criança, né, gostava muito de brincar de amarelinha com meus colegas.
0: Ai, amava.
3: Éramos crianças, né? Jogar pedrinha, pular pra cá, pular pra lá. Era uma brincadeira muito gostosa.
0: Que bom lembrar.
3: Sinto
0: isso.
3: Sinto saudade. Grande abraço.
0: Tupi, beijo.
3: A melhor rádio do Rio.
0: É isso aí, relembrando memórias. Que bom relembrar, né, gente?
4: É verdade.
0: É muito bom.
4: Eu tava lembrando aqui outro brinquedo que pra mim foi fantástico, que era o Autorama, né?
0: Você era. Parabéns, que ele era rico. Autorama é o selo da riqueza. Que ele é um europeu, né? Parabéns, Autorama, né? O cara lá construindo o rolemã dele.
4: Tinha Autorama da Estrela também aqui.
0: Pô, era caro pra cacete. Desculpa, gente. As crianças, simbora, o Alas.

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3: De volta direto do helicóptero da Tupi, ele, Felipe Macon, ao vivo com a gente. Tá bonito o céu, Felipe?
4: Não, Isabelle, sai ou não sai esse sol? A gente fica naquela dúvida, né? Pra lá ou pra cá esse sol, pessoal que quer uma praia aí nesse feriado, tá meio difícil se quiser pegar um bronze, né? Vamos ver ao longo do dia. Vamos juntos, conferindo a movimentação pelos lados da Zona Norte, porque hoje tem esquema especial de trânsito por conta da realização da festa da procissão de Nossa Senhora da Conceição Aparecida, área de Maria da Graça, Caxambi, muita atenção, Rua Ferreira de Andrade, tem interdição total ou parcial em trechos da via, Rua Aristides Cairo, um bloqueio total entre a Capitão Rezende e a Rua Baldrapo. Isso vai até às 11 horas da noite, então o pessoal que está vindo da Capitão Rezende encontra lá a Ferreira de Andrade interditada, encontra um desvio até para a Rua Caxambi. Pessoal que está precisando chegar à Avenida do Aldecâmara, até pode pegar a rota opcional da Rua Piauí, a gente lembra por aqui, já indo pelos lados do Engenho de Dentro, até porque essa área do Caxambi Maria da Graça vai ter uma procissão prevista para parte da tarde hoje, entre 5 da tarde e 7 horas da noite, vai ter início em frente à paróquia Nossa Senhora das Graças em Maria da Graça e vai ser concluída no Caxambi, próxima paróquia Nossa Senhora da Conceição Aparecida. Atenção para quem passa pela região, porque ali já tem uma dificuldade no trânsito. 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

0: Júlia Aguiar, parabéns também. Vem aqui pra sua Alice. Parabéns pra Alice, linda. Linda. Filha da Ana, com a portuguesa, com o Dedé, com o André, nossos colegas. Diogo Brinquinho tá fazendo aniversário hoje?
1: Brinquinho faz hoje também.
0: Não quis trazer o bolo. Ricardo Costa, departamento de esporte também. Parabéns, felicidade, saúde no coração de vocês.

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0: Janeiro.
1: Acorde para vencer, desperte para ser feliz. Hoje é segunda-feira, 12 de outubro, dia das crianças, dia de Nossa Senhora Aparecida, dia do cirurgião pediatra, mas tem muito mais datas desse 12 de outubro. É dia nacional da leitura, dia do engenheiro agrônomo, 12 de outubro, dia do corretor de seguros, do basquete nacional, 12 de outubro, dia do descobrimento da América, 534 anos do descobrimento da América. E hoje é segunda-feira, 12 de outubro, vamos aumentar a mensagem positiva do Clóvis Monteiro, aqui da Tupi, a maior rádio do Brasil. Mais uma semana começando. Permita-se ser a pessoa que acorda todos os dias com esperança, mesmo que você tenha, às vezes, dias ruins. Eu acredito em você. Bom dia, Rio de Janeiro!
2: Bom dia, Clóvis Monteiro!

0: Sobre o Dia das Crianças, mas no Brasil e no mundo nem toda criança tem motivo para sorrir. Enquanto muitas recebem presentes, vivem momentos de alegria, muitas crianças enfrentam a fome, a violência, o abandono, a falta de oportunidade de suas famílias. E cá entre nós, nenhuma criança deveria crescer sem carinho, sem acolhimento, sem proteção. Nesse dia tão especial, um recado para pais, mães, avós, tios, padrinhos, pessoas responsáveis por crianças. Nesse dia tão especial, não se preocupe apenas com um presente, que pode às vezes nem ter condição de comprar, porque muitas vezes a criança nem quer o brinquedo, aquele mais caro da loja. Ela quer brincar com quem a protege, a acolhe, a ama todos os dias. Num mundo cada vez mais conectado às telas, que tal aproveitar este Dia das Crianças para desconectar um pouquinho do celular e se conectar, ter conexão de verdade com as suas crianças? E sabe por quê? Porque os brinquedos podem quebrar, as roupas podem deixar de servir, os aparelhos eletrônicos logo ficam ultrapassados. Mas amor recebido na infância deixa marcas bonitas que acompanham as memórias por toda a vida. Nesse Dia das Crianças, que não faltem brinquedos para quem pode recebê-los, mas que também não falte comida na mesa, educação e proteção para todas as crianças. Tá no ar o show do Clóvis Monteiro.
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0: show do Clóvis Monteiro nesse feriado. Rafa, bom dia, qual é o seu destaque, Rafael?
1: Bom dia, Clóvis, olha, o subtenente Glaucio Marcelo Fonseca da Silva do BOP morreu baleado na manhã deste domingo durante um tiroteio com outros policiais na Gardênia Azul, zona sudoeste da cidade. Outros 5 agentes feridos foram levados para o Hospital Municipal Lourenço Jorge, na Barra da Tijuca. 2 já receberam alta e outros 2 passaram por cirurgia e estão em estado estável, tá? Segundo relatos de testemunhas, policiais do BOP e do 18º Batalhão de Jacarepaguá não teriam se reconhecido durante um patrulhamento na região do Beco do Saci. A Polícia Militar está investigando as circunstâncias desse tiroteio, Clóvis.
0: Me causa estranheza, mas eu não sou especialista em segurança, né? Eu achei que havia um protocolo, né? Será que nenhum treinamento eles falam, olha, se aconteceu o caso, numa cidade como o Rio de Janeiro, de tantas operações, né? Se uma equipe encontrar outra, como é que pode fazer para se identificar e não acontecer o fogo amigo? O que acabou acontecendo, vitimando de forma fatal um jovem integrante do BOP, né? Não é possível, não há um protocolo, uma situação de confusão, não tem como uma equipe avisar outra que está ali agindo, né? Eu fico imaginando os bandidos rindo da cara da polícia. É uma atrapalhada fatal, uma atrapalhada fatal. Vamos esperar as explicações. 10h11 no Rio, vem aí o Felipe Macon, direto do helicóptero da Tupi. São seus olhos nos céus do Rio de Janeiro, você ouve da Tupi a situação do trânsito. Hoje deve estar mais tranquila porque é feriado, né? É feriado, é como se fosse domingo, as pistas de lazer na orla, em vários pontos da cidade, e imagino eu que está tranquilo, apesar que tem gente já voltando de forma antecipada para evitar o engarrafamento no final do feriadão, que ainda tem hoje pela frente, mas muita gente voltando, retornando com calma, região dos lagos, região serrana, daqui a pouco a rodoviária vai começar a ficar movimentada. Me ajuda aí, me fala como é que tá a cidade, manda um áudio pro 980-1888-80, 980-1888-80. Como é que estão os aeroportos, ô Rafael?
1: Olha só, Clóvis, o aeroporto Santos Dumont, mas também o Galeão, não tiveram registros de atrasos ou cancelamentos e funcionam no visual para manobras de pousos e decolagens nesta segunda-feira, dia das crianças, Clóvis.
0: Muito bem, 10h12, dia da padroeira do Brasil. Tem mais alguma informação, Rafael?
1: Tem sim, mais um último destaque, Clóvis. Olha, uma pesquisa inédita do Instituto Sou da Paz identificou munições de fuzil compradas pelo Exército Brasileiro em apreensões ligadas ao Comando Vermelho. O estudo analisou o registro de mais de 31 mil cartuchos intactos apreendidos em diferentes estados do país. Segundo o levantamento, 4 a cada 10 munições encontradas com integrantes de facção foram compradas pelo Exército Nacional, Clóvis.
0: É uma loucura, o que dá conta do que a gente fala muito aqui, da promiscuidade, né? Como é que é difícil combater o crime organizado se tem gente dentro das Forças Armadas, dentro da Polícia Militar, entregando arma para vagabundo, chegando, devolvendo arma para vagabundo. É uma loucura isso, é uma loucura. E a corrupção, gente, tem muito a ver com o estado de coisas no Brasil, no Rio de Janeiro, mas de forma geral no Brasil, né? Essa dificuldade de combater o crime organizado, né? Porque tem muita gente da sociedade que posa de gente boa, né? De sorrindo e fazendo paz e amor na televisão, na mídia, nas redes sociais, e que não passa de vagabundo vendido para o outro lado. Aí é muito, muito difícil. Quando as autoridades, os juízes, desembargadores vendem sentenças, quando políticos se corrompem, né? Na mão de banqueiros e tal, milionários, coisa que a gente, só o que apareceu que a gente não sabe o que tem por baixo do pano. É muito difícil de resolver. Para não falar, dizem, né, que tem gente sendo eleita que já é indiciado por polícia, tem investigação. Quer dizer, é complicado, é complicado. Daqui a pouco nós vamos chegar num ponto no Brasil que a imprensa, quando for falar com o candidato eleito nas urnas, vai dizer assim: quanto tempo o senhor acha que vai demorar para ser preso? Né? Vai, só falta essa pergunta, se é que me faço entender. Vamos ao helicóptero da Super Rádio Tupi.
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0: Felipe Macon, a cidade tá calminha, não é isso, Macon? Bom dia. Daqui a pouco ele fala comigo. Saúde, Felipe. São 10h14 no Rio de Janeiro. Atenção, reportagem Tupi, Lohane Alvim. Vamos baixar um pouco a pressão, porque hoje é o dia das crianças. Bom dia, Lohane Alvim.
3: Bom dia, Clóvis Monteiro. Dia das crianças é de muita diversão aqui no Bioparque do Rio, na Quinta da Boa Vista, zona norte do Rio. O espaço preparou uma programação especial para receber os pequenos e as famílias, com atividades educativas, oficinas, brincadeiras e, claro, a oportunidade de ficar pertinho de vários animais. Quem falou sobre a programação incrível de hoje foi o diretor técnico do Bioparque do Rio, Gerson Norberto. Vamos ouvir.
4: O Bioparque do Rio hoje está pronto para receber a criançada, novos animais aqui para o povo poder conhecer, tamanduá-mirim, macaco da noite, mico-leão-dourado, estão aqui no nosso aviário, que vai ser uma experiência fantástica. Além disso, estamos ativando uma experiência com cavalos marinhos, né, e com peixinhos como o Nemo e a Dory, estão aqui também para a turminha conhecer. O parque está preparado, tá, a turma está toda animada em receber essa equipe. Mas tem mais. A gente também tem pintura de rosto, pintura de gesso, temos atividades de contato próximo com os animais, quer dizer, vai ser um dia especial, biocards, biobanco, muita coisa para a molecada ver, estamos aguardando vocês por aqui.
3: Muita coisa boa por aqui, Clóvis, muitas famílias reunidas, aproveitando esse dia das crianças com muita diversão, brincadeiras, aprendizado e, claro, muitos bichinhos também. Eu volto com você, Clóvis.
0: Obrigado, essa Lohane Alvim, a Lohane Alvim. Mas hoje, dia da padroeira do Brasil, Nossa Senhora Aparecida, dia das crianças, também é dia do aniversário do Cristo, foi bem no comecinho, pra gente, essa música é muito bacana, olha só, 95 anos do Cristo, deixa eu falar pra vocês antes, segura aí, deixa eu dar uma valorizada aqui, cadê, tá aqui, essa música foi gravada num concurso, a pedido, né, sobre o Cristo Redentor. Vários artistas gravaram depois de feita a música pelo Moacir Luz, que é um gênio da música. Moacir Luz fez a música, chamada Alma Carioca, e ela foi interpretada, vocês vão ouvir aí, pelo Zeca Pagodinho, pela Maria Rita, pelo Diogo Nogueira, pela Martinália, pelo Fagner. Cantou também nessa homenagem ao Cristo Redentor Paula Toller, Xande de Pilares, Fernanda Abreu, o Padre Omar. Hoje é aniversário de ordenação do Padre Omar. Depois vê a produção, dá um Google aí, vê quantos anos o Padre Omar está fazendo se tornou padre e tudo mais. A Sandra Lissá também gravou, Jorge Aragão, Tony Garrido, o próprio Moacir Luz, né, que assina a composição, e o Bruno Gouveia. Olha que beleza a homenagem para o Cristo Redentor, que hoje completa 95 anos, na Rádio Tupi.

0: você, Clóvis Monteiro. Bom dia para os ouvintes da Super Rádio Tupi. O Monumento do Cristo Redentor está comemorando hoje 95 anos. Clóvis, nesse dia 12 de outubro, dia também de Nossa Senhora Aparecida, padroeira do Brasil, dia das crianças. Já foi inaugurada uma exposição sobre o Cristo aqui no Centro de Visitantes das Paineiras, terceiro andar, aberto ao público de graça. Agora vai acontecer uma missa celebrada pelo cardeal arcebispo Dom Orani Tempesta na Catedral de São Sebastião. Conversamos há pouco com o padre Omar Raposo, que é o reitor do santuário, falando justamente dessa data tão importante. Vamos ouvir.
1: O Cristo Redentor, 95 anos, precisa do nosso carinho, precisa de mais cuidado, precisa do olhar do povo brasileiro. E essa é a nossa missão, poder guardar o Cristo a partir de muitos braços.
0: Aí, portanto, milhares de visitantes já participando aqui de mais um dia de visitas ao Monumento do Cristo Redentor, uma das sete maravilhas do mundo, comemorando também, celebrando os 95 anos do Cristo Redentor Clóvis.
2: Valeu, Ciro. Vamos agora ao helicóptero da Tupi, o Felipe Macon. Trânsito calmo hoje, não é? Bom dia, Macon.
3: Clóvis Monteiro do céu, hoje tudo muito calmo, como você falou muito bem, passando entre Ipanema, Copacabana, ótimo dia pra você e pra todo mundo aqui, pra toda a família Tupi. Aliás, um excelente passeio, hein? Ir ali pra área de lazer de Copacabana e Ipanema. Copa tá mais cheia do que Ipanema agora. Aterro do Flamengo também fechado pra área de lazer. A gente lembra as alternativas entre o centro e a zona sul, túneis de Bolsas ou Santa Bárbara. A Avenida Niemeyer já foi liberada depois de um acidente envolvendo motociclistas no trecho mais próximo de São Conrado. Apresenta boa circulação. Autoestrada Lagoa Barra também. Por enquanto, nas estradas, para quem está voltando para o Rio, vai encontrando excelente condição vindo pela BR-101, rodovia Niterói-Manilha, ponte Rio-Niterói. 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Aproveite, já já tem mais aqui na Tupi.
2: Hoje tem Botafogo e Curitiba, Campeonato Brasileiro, 16h. Meu amigo Thiago, tem os detalhes. Bom dia.
4: Bom dia, um abraço para você, Clóvis. O Botafogo joga no Couto Pereira, na capital paranaense, hoje, às 16h, contra o Coritiba, precisando da vitória para se reabilitar e fugir um pouco da proximidade da zona de rebaixamento. O time não tem o Tite, que foi expulso no clássico com o Vasco. Quem vai estar à beira do gramado é o auxiliar direto, filho do Tite, o Matheus Bach, que tem o Vitinho normalmente à disposição, e a volta do Montoro recuperado de uma entorse no tornozelo. Porém, dois zagueiros fora, o Arthur Chaves e também o Monzon, vetados pelo departamento médico. Um provável Botafogo: Gabriel Batista, Vitinho, Ferrarese, Justino, Marçal e Alex Telles, Alan, Huguinho e Danilo, Montoro, Ziete, Arthur Cabral, Tiquinho Soares e, correndo por fora, o Matheus Martins. São três pontos que separam o Botafogo da zona de rebaixamento. Os resultados da rodada positivos, cabe o time fazer o dever de casa contra o Coritiba, na capital paranaense. Ok, Clóvis?
2: Obrigado, Thiago. O Daniel Esperon, a rodada de ontem, vamos lá.
5: Clóvis, tivemos três clássicos, né? No Grenal, Grêmio Internacional 1-1, Palmeiras atropelou o Corinthians 4-1, lembrando que o Corinthians inclusive anunciou o novo técnico, Sidorf é o novo técnico do Timão. E aqui no Rio, o Flamengo venceu o Fluminense por 1-0, mantém a distância na ponta. Agora o Flamengo tem 64 pontos e o Palmeiras tem 63, o Fluminense mantém ali a terceira colocação. Na zona do rebaixamento não tivemos mudanças: Internacional, Grêmio, Remo e Chapecoense, mas o Corinthians está ali na portinha com o mesmo número do Internacional, 32 pontos.
2: Muito obrigado, Daniele. 10h23, tudo pronto, vai começar o show.

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5: 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No relógio da Tupi, desta segunda-feira, feriado, 12 de outubro, 10h25. Bom dia, Valéria Marques.
6: Bom dia, Clóvis Monteiro. Dia das Crianças tem programação especial nesta segunda-feira.
7: Aqui no Bioparque do Rio, na Quinta da Boa Vista, na Zona Norte, o Dia das Crianças é de diversão e aprendizado. O espaço preparou uma programação especial ao longo de todo o mês de outubro, com diferentes atividades para todas as idades. Eu conversei com algumas famílias que vieram aproveitar o feriado por aqui e quis saber dos pequenos. Qual é o animal que eles estão mais ansiosos para ver de pertinho hoje?
8: Primeira vez, né? Eu vou estar animada, né? Primeira vez dela aqui. O que você quer ver, filha?
9: A opaca.
8: Opaca? Opaca, leão, o macaquinho, né? O leão.
9: Uhum.
8: Aproveitar esse dia, né?
10: Espero que seja bem divertido.
9: Gosto muito aqui, eu vim pra ver o bicho. Meu favorito é ver hipopótamo.
10: Vim aqui pra passear e pra ver principalmente os pássaros.
7: E pra quem ainda quer aproveitar a programação, as atividades especiais acontecem aos fins de semana durante todo o mês. O parque também oferece uma promoção de ingresso até o dia 15 de outubro, com entradas para crianças de 3 a 11 anos por R$20, desde que acompanhadas por um adulto com o ingresso inteiro comprado na mesma compra. O repórter Lucas Araújo está em outro ponto da cidade, acompanhando a programação especial nesse feriado.
11: Lohane, eu vi os portões do Aquarrio já estão abertos, criançada já empolgada com os pais, acompanhados também de muitos responsáveis vigiando aqui a entrada da molecada, lembrando que criança de até 11 anos de idade não paga entrada. Conversei agora há pouco com a Micaela Simplício. Micaela estava empolgada, não é isso, Micaela? Bom dia.
12: Bom dia, sim, é muito bom poder vir aqui conhecer, né? Porque no caso eu tô conhecendo, não sou daqui. Então, vamos ver, né?
11: E pela primeira vez, como é que tá a expectativa e o coração para conhecer o Aquarrio?
12: Ah, tá grande. Vamos ver como é que é conhecer e tal.
11: Quando falou pra criançada da família que ia trazer, como é que foi a felicidade em casa?
12: Ah, grande. Foi grande, uma felicidade muito grande.
11: Agora, Micaela, o que você espera? A gente está no momento decisivo do Brasil. O que você espera para as crianças a partir do próximo ano?
12: Eu espero que dê tudo certo com a questão da educação. Eu acredito muito na educação, então é isso.
11: Aí, portanto, obrigado pela participação, Micaela. Está entrando aqui com a sobrinha no Aquarrio. Muita gente aproveitando essa segunda-feira de Dia das Crianças em todo o Rio de Janeiro. E, claro, não vai ser diferente aqui na zona portuária do Rio de Janeiro. Agora eu vou no Enzo Anselmo, que tá lá na Dias da Cruz do Meier. Fala, Enzo.
13: É isso, Lucas Araújo. Assim como a Lohane Alvim falou agora há pouco do Bioparque na Quinta da Boa Vista, outra atração para a criançada na Zona Norte é a Rua Dias da Cruz no Meier. Por aqui, muitas atividades como escorrega, pula-pula e outros brinquedos estão disponíveis para todas as idades. E eu conversei com alguns moradores que estão aproveitando esse dia especial com os filhos e netos aqui no Meier.
14: Eu acho muito importante as crianças terem um momento de lazer, né? Principalmente no dia de hoje, Dia das Crianças, eles terem a oportunidade de ter esse espaço livre para poderem brincar, curtir e estar com a família.
15: A gente vai hoje ficar um pouquinho aqui para jogar bola. Eu acho isso muito legal porque é o Dia da Criança e é meio que isso que simboliza a criança em si mesmo.
16: É tirar um pouco as crianças das telas, né? Dos telefones.
1: telefone, do tablet, televisão, e poder brincar assim à vontade, sem se preocupar com carro, com nada. E assim, tem brincadeira, tem tudo que é legal para as crianças brincar. Então assim, é muito importante, entendeu?
13: A Zona Norte conta também com outras atividades para a criançada durante a semana, com eventos gratuitos no Caju, no Meier e na Tijuca. Enzo Anselmo para o Tupi Notícias.
16: Para este feriado prolongado de Dia das Crianças e de Nossa Senhora Aparecida, a expectativa é de uma grande movimentação de turistas, como de costume na cidade. A rodoviária deve registrar mais de 192 mil passageiros entre embarques e desembarques. E para atender a demanda, as 40 viações que operam no terminal disponibilizaram uma frota superior a 6.300 ônibus, sendo 1.400 extras. Agora na rua Santa Luzia, no centro do Rio, céu nublado. Temperatura de 28 graus.
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0: gente. Ouvinte repórter em ação nessa segunda-feira, 12 de outubro, dia da padroeira do Brasil, Nossa Senhora Aparecida, e dia das crianças. Vou falar com o meu amiguinho, o Alex, Deliro Alex, o Alex Almeidinha, né? Depois o Eliazinho, depois o Carlinho José, o Zezinho. Ô Alex, vamos lá, naquela gritaria habitual, dia das crianças.
1: Bom dia, meu amigo Clóvis Monteiro, seu amigo Alex Almeida do Caxambi, Clóvis. Tô voando, voando pela Zona Norte, lembrando, ó, a galera aí, que aqui pela Capitão Rezende, Dois Sobrinhos, Ferreira de Andrade, Cine Maia, evitar essas ruas que estão todas engarrafadas por conta da igreja Nossa Senhora da Aparecida, Clóvis. Mas aqui pela abolição, ó, já tá tudo ok aqui, trânsito maré maré, tá bom, Clóvis? Clóvis,
0: oi.
1: Manda um abraço pro Alex Almeida, que eu tô na minha semana de aniversário. Um beijo, família Tupi, vambora, vambora, vambora.
0: Então grava aí, Dia Internacional do Alex Almeida, o ouvinte repórter famoso, o homem que criou o Clube da Insônia no Instagram. Bom dia, vamos a outro ponto da cidade.
2: Bom dia, Clóvis Monteiro, meu amigo. Uma segunda-feira e uma semana abençoada para você e toda a sua equipe. Aqui quem fala é o motorista de aplicativo Elias, de bom sucesso. Clóvis, Rua Pinheiro Machado, Clóvis, em Laranjeiras, nos dois sentidos. Maré, maré, Clóvis. Que segunda-feira abençoada é essa? Segue a líder, Super Rádio Tupi. Valeu, Clóvis.
0: Valeu, outro ponto, agora a linha amarela.
3: Bom dia, Clóvis Monteiro, família Tupi, Carlos José de Guadalupe. Clóvis,
0: oi.
3: Acabei de sair da linha amarela, acessando aqui a Avenida Brasil, trânsito na linha amarela, Avenida Brasil, maré, maré, em ambos os sentidos, Clóvis.
0: Legal.
3: Feliz Dia das Crianças, Carlos José de Guadalupe.
0: Valeu, valeu. Agora as notícias da manhã.
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0: Quais são as principais notícias da manhã, Felipe Melo?
5: Olha, Clóvis Monteiro, no Nepal, lá no sudoeste asiático, aconteceu uma nova enchente. A gente lembra, em agosto, teve aquele rio que transbordou, matando mais de 500 pessoas. Dessa vez a enchente está com, no momento, 6 estrangeiros ilhados, várias pessoas desaparecidas. Ainda não há mais informações sobre vítimas lá no Nepal. Passando para Brasília, agora há pouco, o ministro do Supremo Tribunal Federal, Alexandre de Moraes, autorizou o candidato Flávio Bolsonaro a voltar a fazer visitas ao pai Jair Bolsonaro. Lembrando que há 90 dias, Alexandre de Moraes proibiu as visitas dos filhos a Jair Bolsonaro, inclusive no Dia dos Pais. E aqui no Rio de Janeiro, a polícia, a Divisão de Proteção à Criança e Adolescente Vítima, prendeu um casal que aliciava adolescentes e crianças para serem levados para festinhas com pessoas que têm bastante dinheiro, e a investigação continua agora para identificar quem participava desses abusos sexuais. Clóvis.
0: Muito obrigado, Felipe.
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0: 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No relógio da nossa família, Tupi, 10:37.
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0: Muito bem, tá na hora do quadro de coração pra coração. Coloca o piano aí, por favor. O menino emocionou a internet ao dividir o seu bolo de aniversário com os garis. Eu vou contar essa história pra vocês. O menino deu uma verdadeira lição de carinho e solidariedade ao comemorar o seu aniversário. Ao ver um caminhão de lixo, na verdade é aquele caminhão que recolhe o lixo, passando pela rua, o menino correu atrás para oferecer um pedaço de bolo aos garis que estavam ali trabalhando. Surpresos, felizes, os trabalhadores receberam o pedaço de bolo com muito, muito carinho. O gesto do menino, o gesto da criança, emocionou as redes sociais, mostrando que não é preciso muito para fazer alguém feliz. O menino ensinou que a alegria, no caso dele, né, fazendo aniversário, fica ainda maior quando é

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1: Voltamos.

0: gente querida, o Clóvis Monteiro e a Rádio Tupi, a maior rádio do Brasil, abraçando o aniversariante genial de hoje, compositor Paulo Massaz. Ele é músico, ele canta também, e é ouvinte da Tupi, é ouvinte da Tupi. Paulo César Guimarães Massadas nasceu no Rio de Janeiro, num dia como hoje, 12 de outubro, mas no ano de 1950. Cantor, produtor musical, genial, compositor de grandes sucessos. Ele formou com Michael Sullivan uma das parcerias mais importantes da música mundial. Juntos, o Massadas e o Sullivan criaram hits, sucessos como este. Retrato de canções. Com mais de 700 músicas gravadas, Paulo Massadas marcou gerações com os seus brilhantes, suas brilhantes melodias, suas brilhantes composições. Hoje, o genial Paulo Massadas completa 76 anos. As canções de sucesso, viu, gente? Tem muita coisa para falar. É até injusto escolher uma música para representar o talento do Paulo Massadas. Pra você ter uma ideia, a música do He-Man, né? Do desenho animado, do cinema, foi criada pelo Paulo Massadas e outras tantas músicas. Vou tentar, com a ajuda da produção, nesse feriado, trazer, porque são músicas muito, muito sensacionais, hits, verdadeiro sucesso. Parabéns, Paulo Massadas! Uma informação, Felipe Melo, por favor.
1: Olha, Clóvis Monteiro, o Papa Leão XIV, o Vaticano acaba de informar, confirmando que será internado amanhã para fazer uma cirurgia para retirada de um nódulo no pulmão. Segundo o Vaticano, os médicos acreditam que a cirurgia é

jogador também, quer dizer, ele é um cara, não, tô brincando, amigo, amigo. Alô, Diogo Brinquinho, abraço pra você, você é um baita colega de trabalho, Diogo Brinquinho. Foi cansativo, ele quase não passou na primeira fase. Quando ele veio fazer o estágio da Tupi, ele ficou duas semanas saindo com o Thiago e comigo, ele quase não passou. O pai dele ligava, flagrava ele, né, fazendo estágio, e aí, mas ele passou, superou, superou, legal. Feliz aniversário, Diogo! Agora eu quero falar do Ricardo Oliveira, né? Hoje, dia internacional do repórter esportivo Ricardo Oliveira. Saúde, sorte, sucesso, você também é um craque, Ricardo Oliveira. Feliz aniversário, dia internacional do Ricardo Oliveira do Esporte da Rádio Tupi. Muito bem, muito bem, muito bem. Já falo da Alice agora? Não, vou falar depois, porque aí não dá tempo, a gente correria, né? Pra que fazer uma coisa tranquila se a gente pode causar um tumulto, né? Muito bem.

0: ficar lá na festa de Nossa Senhora Aparecida. Bom dia.
1: Bom dia, Clovinho Monteiro, narigudo mágico favorito. Hoje é a festa de Nossa Senhora da Aparecida, lá no Caxambi. Então eu vou estar lá. Quem quiser tirar uma foto comigo, eu vou estar lá. Eu quero ver a festa.
0: Ah, você não foi de manhã?
1: Não, velho, vou sair daqui e vou direto.
0: Mas já começou cedo lá.
1: Mas vai até de noite. A missa tem missa até 7 horas da noite.
0: Mas ela vai estar cansada, Nossa Senhora vai estar cansada.
1: Não vai estar não, vai estar muita cheia, muita fé pra ela.
0: Então tá bom. E aí, o que que você trouxe de bom pra gente?
1: A fofoca do fim de semana foi uma só.
0: Pode fazer fofoca dia da senhora?
1: Pode, mas fofoca do bem, essa.
0: Ah, vamos ver.
1: É então. O segundo término do namoro entre Vini Júnior e Virgínia Fonseca, né? Dizem na boca miúda que a Virgínia foi mexendo. Pra quem vai mexer em celular de homem? Não faz isso. Quem procura acha. Então ela achou o quê? O Vini marcando pra sair com 3 vagaranhas espanholas. 3 vagaranhas. Aí quando você pensa que viu de tudo, no mesmo dia que a Virgínia fez, pegou um avião na Espanha, foi parar nos Estados Unidos e já amanheceu o domingão na praia, sabe com quem? Com quem? Com o ex, o Zé Felipe, o pai dos filhos dela. Ou seja, a menina terminou com o Vini, que era ex, pra voltar com o primeiro, que é ex. Essa Virgínia não tá batendo bem na cabeça. Aproveita
0: que falta de criatividade, hein? Que falta de criatividade. Qual é o conselho de hoje, dona Beth?
1: É exatamente a TV com o Dia das Crianças. Arrume um homem infantil. Ele vai fazer você sorrir e te animar. Já o homem metido a maduro vai te trair e te fazer chorar.
0: Ah, meu Deus do céu. Ok, 10h49, mais uma do Felipe Melo. Que tá, eu acho que não tá acontecendo nada hoje, né, Felipe?
2: É, hoje tá um dia meio parado, né?
0: Olha, então, ok, você volta daqui a pouco. Não.
2: Dizendo o seguinte, Clóvis, é que foi cancelado aí o debate que estava marcado para quarta-feira agora, quinta-feira, na verdade, que seria transmitido pelo SBT e pela CNN, um debate presidencial. É, mas estavam confirmados 2 debates. No próximo domingo, na TV Bandeirantes, portanto, Lula e Flávio Bolsonaro, as campanhas dizem que os
0: por
2: dois
0: enquanto,
2: vão participar.
0: Por enquanto,
2: exatamente, vamos aguardar. E então, o último debate, que será na sexta-feira da próxima semana, no dia 23, a 2 dias da eleição na TV.
0: Por que foi cancelado isso aí, filho?
2: Porque está marcado para o mesmo dia, no dia 25 agora, aliás, perdão, dia 15 agora, é a sabatina da TV Globo. Dia 15 é o Lula e no dia 16 é o Flávio Bolsonaro na sabatina do Jornal Nacional. Então, o que acontece? Por esse motivo, foi cancelado aí o debate, os candidatos preferiram ir para a sabatina.
0: É, pois é, essa era a manchete, então, tinha que fazer atenção, sabatina com candidatos da Globo, acaba cancelando o debate da CNN e do SBT, né? Essa é a notícia, né, gente? Que na verdade você não pergunta e não diz. Grande barato para fofocar, para audiência e tudo mais. Por que que foi cancelado? Porque a Globo chamou eles preferidos da Globo. O pessoal todo é Globo lixo, é Globo isso e aquilo, mas na hora de aparecer, sabe que na Globo tem muito mais audiência. Então tem que parar com esse negócio de ficar agredindo empresa profissional que dá emprego para Deus e todo mundo, e vocês, políticos, passam e as empresas ficam aí. Quanta gente, né, levou prosperidade para casa e para sua carreira através de empresas sérias que pagam imposto e tudo mais. Ah, de vez em quando vem com teorias da conspiração e não sei o que, de acordo com o vento e do gosto de cada um. É a mesma coisa que juiz de futebol, quando beneficia o teu time, tu fica calada, caluda, calou, caladinho. Aí quando prejudica o teu time, diz, ah, uma conspiração, o pessoal da CBF não tá nem dormindo, tá encontrando o pessoal lá do outro time, não sei das quantas. Vamos parar com isso. Faltam 9 para as 11, já? 9 para as 11, gente. Isso aqui é gravado, tá, gente? Nós estamos em casa dormindo, de pantufa, de pijama, porque a gente, né, todo mundo gravou, não tem ninguém ao vivo.

0: procure a gente aqui na rádio hoje, tá tudo gravado. São 12:25 e nós vamos em frente agora, já já tem Garcia Duarte da Companhia do Garcia. Que é? Vamos lá então, aonde que tá o Vasco? Eu não sei qual é o... É da Argentina, vamos pra Argentina. Vamos pra Argentina. Cadê? Karen Calisto, direto de Buenos Aires, acompanhando o Vasco da Gama. Bom dia, Karen Calisto.
1: Bom dia, Clóvis Monteiro. Bom dia, família Tupi. Buenos Aires amanheceu gelada, 13 graus aqui na capital argentina. Muito frio nessa manhã, mas o clima promete esquentar. A cidade já respira esse clima de sul-americano e eu tô aqui na fila para troca de ingressos com a torcida vascaína. A confiança deles está bem em cima, não é isso? Qual é o seu nome?
2: É Maicon.
1: Maicon, você veio de onde?
2: Brusque, Santa Catarina.
1: E qual o placar pro jogo?
2: 2-0.
1: Você?
3: 1-0 Chico Médio, Maurício, Rio de Janeiro.
1: E qual o clima que vai estar para a partida?
4: Tomara que quente, né? Porque tá frio.
1: Tá frio. A fila aqui tá grande, Clóvis.
5: Não, acho que aí não faço nada.
1: Olha.
6: Casaca. A turma é boa. É mesmo da Cusaca. Vasco.
1: É isso aí, Clóvis Monteiro, aqui direto da gelada. Fria, Buenos Aires, para o show do Clóvis Monteiro.
0: Obrigado, Karen Calisto. Okay. Só tem que mudar pelo frio aí. Em vez de gritar casaca, tem casaco. Como é que é? Casaco, manta e pantufa. Casaco. Tá frio lá, mas a torcida do Vasco vai esquentar, né? Muito bom. Sobe o hino bonito do Vasco da Gama, Thiago. Que o Vasco vai ser campeão de uma dessas copas aí, ou do Brasil, ou da Sul-Americana, né? Olha que hino lindo do Vasco da Gama!

0: sorte pro Vasco da Gama. Boa sorte. Mudando de assunto. A Mega Sena acumulou, gente. Olha que prêmio, 150 milhões de reais. Caneta e papel na mão, vamos conferir, 150 milhões, está acumulada a Mega Sena, hein? 150 apostadores acertaram a quina com prêmio de 26 mil para cada um. A quadra teve mais de 9 mil apostas ganhadoras, prêmio 709 para cada um. Pegaram caneta e papel, vamos conferir os números da Mega Sena? 05, 19, 22, 44, 47 e 57. Olha que coisa. 05, 19, 22, 44, 47 e 57. Está acumulada a Mega Sena em 150 milhões de reais. Hoje é Dia das Crianças e é o Dia Internacional da Linda Alice. Alice da Ana Paula Portuguesa, Alice do André, né? Alice, netinha da Dona Manuela, sobrinha da Doutora Vanessa. Hoje, Dia das Crianças, gente, não é coincidência, não. É Dia Internacional da Linda Alice, a filha famosa, 3 aninhos, da filha famosa da Ana Paula Portuguesa, da Rádio Tupi. Muito bem, são 10h55 no relógio da Tupi.
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0: Muito bem, muito bem, muito bem. Você quer fazer uma pergunta aqui pro show do Clóvis Monteiro, alguma dúvida? Aproveite, a Tupi é mais do que informativa, ela é necessária para elucidar, para esclarecer, né, para ensinar, para formar opinião, não é? Você deve mandar um áudio para o nosso WhatsApp.
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0: Muito bem, olha, o Júlio Soares, o Felipe, pergunta aqui, pra onde vai o dinheiro das multas de trânsito? Você tem ideia, Felipe Melo do Céu?
4: Olha, Clóvis Monteiro, 5% do valor das multas que foram aplicadas, seja por guarda municipal, seja por Detran, seja por órgão federal, Polícia Rodoviária Federal, 5% vão para o Fundo Nacional de Segurança nas Estradas. E os outros 95% aí são repassados dependendo da esfera. Portanto, se for uma multa federal, vai para o governo federal. Se for uma multa estadual, vai para o governo do estado. E se for municipal, vai para a prefeitura da determinada cidade.
0: Claro. Muito bem. 11 horas, 2 minutos. Está começando a segunda hora, gente. E nós começamos a segunda hora do show. Nós vamos até meio-dia, até a patrulha. Quem é que faz a patrulha hoje, hein? É o Belisário mesmo? O Belisário? Então vamos lá, vai começar a segunda hora com a Crônica da Cidade.
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0: Muito bem, olha aqui, gente, ó, mais cedo a Isabel comentou e eu cheguei a mencionar na abertura do programa, mas é uma coisa insuportável quando você vê um negócio acontecer, uma tragédia, mas que poderia ser evitado, né? Não sei se dá contrariedade, da raiva, da burrice das pessoas, da falta de competência, né? Tem certas áreas que não pode se vacilar. Imagina falta de foco numa cirurgia. Tá lá o seu filho, a sua filha, você numa mesa, né, anestesiado, e alguém fazendo uma cirurgia em você, difícil, delicado. Aí alguém diz assim: ah, deu alguma coisa errada porque a pessoa estava sem foco, ou então porque estava distraída, ou porque não tinham compensado naquela situação. Não é possível, não é aceitável isso. Em certas profissões, o erro não é admissível. Um subtenente do BOP morreu e outros 5 policiais militares feridos durante ataque de bandidos, confronto com vagabundo, com miliciano, com traficante. Não, não, uma confusão, uma atrapalhada, né? Seria visível se não fosse trágico. A polícia militar está investigando a chamada hipótese do fogo amigo, quando um policial mata outro. A suspeita é de que agentes do 18º Batalhão tenham confundido, vê se pode, abordagem do BOP com ação criminosa e atirado contra os próprios colegas policiais. Essa tragédia marca a família do subtenente, o Glaucio Marcelo Fonseca. Há quase um ano, o irmão de Glaucio, também integrante do BOP, morreu durante a mega operação no Complexo da Penha em outubro do ano passado. É inadmissível. Né? A gente imagina que deve ter um treinamento. Se a gente passa por treinamento, será que nunca ninguém pensou numa situação como essa? De uma equipe de policiais chegar num local onde a outra equipe está fazendo uma operação? Como é que se identifica para não ir, para evitar o problema, o tiroteio e o chamado fogo amigo? Eu não sei. Só sei que, de novo, faltou foco, faltou praticar o protocolo que imagino exista, né? E não pode acontecer isso. O cara morrer, quando que ele ia imaginar isso, Glaucio, quando entrou pro BOP? Né? Com tanto bandido, tanto risco para a vida do policial militar do Rio de Janeiro, morrer pela bala, pelo tiro de um colega de farda. É um negócio insuportável, né? Inaceitável. Eu não sou dono da verdade, eu não sou dono da razão. Pelo sim, pelo não, esta é a minha opinião.

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2: O dólar está em queda após o resultado eleitoral do primeiro turno. Chegou a ser negociado a R$4,95 e fechou a quarta-feira a R$5,02. Para três dos maiores bancos globais de investimentos, o otimismo do mercado abre espaço para uma valorização maior do real diante do dólar. Para os bancos americanos JP Morgan e Goldman Sachs e para o UBS Group da Suíça, a cotação do dólar pode cair para R$4,80 e, dependendo do resultado do segundo turno, pode até baixar mais. Porém, os economistas alertam que uma nova alta dos juros nos Estados Unidos, como está sendo prevista, pode alterar a cotação do dólar no Brasil. Até o final do ano, a moeda americana pode oscilar. 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
26: Vamos lá, o Macon, o Felipe Macon, de olho na cidade. Felipe, você, na verdade, representa os olhos do ouvinte da Tupi, dos céus do Rio de Janeiro, Macon.
27: É isso, seu Clóvis Monteiro, e por isso que eu faço questão de usar meus óculos, que eu tenho quase 5 de miopia, pra ver tudo melhor e não faltar nada. É o seguinte, indo pro Túnel Rebouças, tem um carro que enguiçou na elevada Paulo de Fronten, indo em direção à Lagoa, e com isso tem essa perda de tempo bem no acesso elevado pelo trevo das Forças Armadas. Seguindo rumo ao túnel Santa Bárbara, tudo muito tranquilo. A gente lembra que o aterro do Flamengo está fechado para a área de lazer. Movimentação bem intensa ali no entorno da Quinta da Boa Vista. Atenção para quem segue pela região. Muita gente aí buscando a Quinta como área de lazer no dia de hoje, também aproveitando esse dia de Nossa Senhora Aparecida e também dia das crianças. Então, muita gente levando as crianças aí para brincar. Nas estradas, Clóvis, como você adiantou, com o passar da manhã, chegando ao finalzinho da manhã, começa a ter já aquela movimentação de volta do feriadão. Eu já noto pela Via Lagos um trânsito mais difícil na chegada ao pedágio. Por ali já está pintando congestionamento em direção ao Rio, na vinda de Araruama. Então, fico alerta, você que precisa seguir pro Rio, saindo da região dos Lagos agora, já tem uma perda de tempo lá no pedágio da Via Lagos. 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Segue a líder, segue a Tupi.
26: Hoje é dia das crianças, né, Marcon?
27: É isso.
26: Então vamos lá, o que é bom pra miopia?
27: Pra miopia, cenoura.
26: Não, pra miopia, o que é bom é mil torneiras.

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Saudade, no palco da saudade, Luiz Vieira. Luiz Rates Vieira Filho nasceu em Caruaru, Pernambuco, um dia como hoje, mas no ano de 1928. Cantor, compositor, radialista, comunicador dos bons, apaixonado pela música, pelo Nordeste, formado em Direito. Na verdade, nunca exerceu a profissão e seguiu seu sonho artístico. Luiz Vieira ficou conhecido como Príncipe do Baião, Menino Passarinho. Entre seus maiores sucessos está essa música chamada Paz do Meu Amor.

0: palco Homenagem, no palco da Saudade, no palco Oshiko Rodrigues, nosso querido e saudoso Apolinho Luiz Vieira. 6 anos de saudade. Que música linda, hein? Que música linda. Muito bom, Thiago. Muito bom, Thiago. Aqui são 11h19 do Rio de Janeiro. Na semana passada, eu não sei se foi na quinta-feira ou na sexta, viu? Eu não sei. Mas eu resolvi pedir para a Jaque Nascimento focar nossa abertura editorial, Bom Dia do Cláudio Monteiro, num detalhe que me chamou a atenção esse ano das eleições: o desrespeito ao voto do eleitor, com decisões de juízes, desembargadores, mandando jogar no lixo o voto valioso, sagrado, em muitos casos, quando se podia ter resolvido lá atrás, impedindo gente que não podia concorrer de concorrer e de pedir voto para os eleitores, muitos, mais de 200 mil aqui no Rio de Janeiro, tiveram seus votos jogados no lixo. Quem enganou o eleitor dessa vez, além dos candidatos irresponsáveis, né, foram os tribunais e as decisões equivocadas, enroladas, né, pouco claras. E eu falei isso, e me chamou a atenção que eu não vi repercussão. Aí me mandaram um vídeo do Otávio Guedes, da Globo News, com a Mira Leitão, concordando com aquele ponto de vista. Coloca o Otávio Guedes aí.
1: Quem enganou o eleitor do Rio de Janeiro foi a Justiça Eleitoral, porque botou um candidato falso. Hoje o Toffoli, no voto dele, chegou a dizer que, por mim, os votos do garotinho nem existem. Quem permitiu que o garotinho fosse candidato foi a Justiça Eleitoral. Quem permitiu que o garotinho fizesse campanha com dinheiro público foi a Justiça Eleitoral. Quem permitiu que o garotinho estivesse na urna foi a Justiça Eleitoral. Quem iludiu os eleitores de garotinho foi a Justiça Eleitoral. Então como é que agora uma decisão que foi tomada agora 3 horas, unanimidade, então não era um caso complicado? Por que que não decidiu antes? Por que que deixou mais uma vez o eleitor Fluminense ir para as urnas?
0: Ok, obrigado, Thiago. Obrigado. Atenção aí. Esse é o Otávio Guedes. E eu coloquei porque muita gente chegou a criticar e questionar o meu ponto de vista daquela abertura, daquele editorial. Mas a verdade é essa, gente. Então, além do desrespeito de muitos candidatos, de muitos partidos, para começar, quando um candidato é impugnado ou eleito faz bobagem, dificilmente o partido é penalizado. Tinha que haver uma triagem no partido, tinha que haver corresponsabilidade. Então, e aí dessa vez, esse ano, foi demais, assim, né? A Justiça Eleitoral atrapalhou, induziu as pessoas ao erro, causou confusão quando podia resolver tudo antes das eleições. E aí desrespeitou o voto sagrado do eleitor brasileiro. Isso é o que eu penso. Eu não sou dono da verdade, eu não sou dono da razão, né? É a minha opinião. Mudando de assunto, Mariana Carvalho, a minha convidada agora para falar, gente, de uma abordagem truculenta. Olha que coisa, as pessoas têm que ser mais preparadas. Não dá, é tipo o governo trata todo mundo, cidadão, como culpado, sempre desconfiando da gente. Olha a malha fina, esse dinheiro, de onde que recebeu? Olha, todo mundo desconfia de todo mundo, né? A polícia também. Quando tem que tratar como cidadão, e em caso de alguma evidência você mudar o comportamento, não. Um entregador sofreu um desmaio, passou mal após uma abordagem truculenta. Mariana Carvalho, bom dia.
2: Bom dia, Clóvis Monteiro. O entregador de aplicativo teve convulsões e desmaiou durante uma abordagem de guardas municipais neste domingo na rua Francisco Otaviano, em Ipanema, na zona sul do Rio. Segundo a guarda municipal, o suspeito estaria pedalando pela ciclofaixa e desobedeceu a uma ordem de parada perto de uma travessia de pedestres. De acordo com os agentes, a situação quase provocou um atropelamento. Na sequência, o entregador foi imobilizado. Testemunhas afirmam que os guardas utilizaram dispositivos de choque elétrico durante a abordagem. Em determinado momento, o jovem teve convulsões e desmaiou. A ocorrência foi registrada na delegacia de Copacabana. As circunstâncias da abordagem deverão ser apuradas. Eu volto com você, Clóvis.
0: Olha aqui, gente, muita gente que entra para a guarda municipal, para a força especial, coisa e tal, é PM, policial civil, muita gente tem um sonho de exercer esse tipo de poder sobre as outras pessoas. Tem gente que se prevalece mesmo, né? Da insígnia, do poder, da arma, né? Da imposição de impor a lei, e exagera. Tem muita gente assim. E esse caso parece ser um desses casos. A verdade é essa, né? Agora, mudando de assunto, um sargento da Marinha teve que ser resgatado. Olha o que aconteceu, parece coisa de filme. Ele foi sequestrado por vagabundos, por bandidos, foi torturado e tudo mais, e só não morreu porque ele ainda foi resgatado pela polícia. Gustavo Santiago, bom dia.
3: Bom dia para você, Clóvis Monteiro. Bom dia aos ouvintes da Rádio Tupi. Um segundo sargento fuzileiro naval da Marinha do Brasil, identificado como Diogo de Araújo Félix de Souza, foi resgatado por policiais militares neste domingo na comunidade do Jardim Catarina, em São Gonçalo, na região metropolitana do Rio. Segundo a Polícia Militar, os agentes receberam a informação de que o militar estaria amarrado e sob ameaça de execução. Durante a entrada na comunidade, as equipes foram recebidas a tiros. Após a varredura na região, 4 suspeitos foram detidos com material entorpecente e 3 rádios transmissores. Uma motocicleta também foi apreendida. Diogo foi encontrado na rua Expedicionário Moisés de Oliveira, com escoriações pelo corpo. Ele relatou ter sido agredido por integrantes do tráfico local e foi encaminhado ao Hospital Estadual Alberto Torres para atendimento médico. A ocorrência foi encaminhada para a Delegacia de Alcântara, onde o caso será investigado. Volto com você, Clóvis.
0: Muito obrigado, muito obrigado. A previsão do tempo.
4: Será que vai chover? Será que vai dar sol? Será que vai dar praia?
0: Maria Clara Anselmo, e aí, esse feriado tá com cara de quê? Bom dia, Maria Clara Anselmo.
5: Bom dia, Clóvis. Nesse feriado, o tempo acordou meio sem saber o que quer. A gente vê algumas nuvens cinzas no céu ali mais carregadas, mas vê também em alguns pontos o céu azul. Segundo o Alerta Rio, a previsão mesmo é de pancadas de chuva fraca a moderada agora durante o período da tarde. Os ventos são moderados, com rajadas de até 51 km por hora, e o calor segue firme, com máxima de 30 graus. E essa previsão de chuva continua ao longo de toda a semana, Clóvis.
0: Ô, Maria Clara e Tietê, você sabe das coisas que eu mais gosto do poder da gente estar na comunicação, que nós estamos aqui na Rádio Tupi? Eu falei agora do poder do guarda civil, do guarda municipal, da polícia militar, que usa mal o poder e tal. Dos poderes que nós temos aqui, você sabe que acompanha o poder, vem a responsabilidade, né? Mas uma das coisas que eu mais gosto é dar palco para pessoas que estão buscando isso, né? Por exemplo, a Taíla Rodrigues, ela se diz influencer digital, uma menina. Ela é atriz, é lá do grupo Multiarte, fez curso de TV, é porta-bandeira, e ela faz vídeos em restaurantes, em eventos, e publica. Eu tô seguindo ela. Ela tem 39,8 mil seguidores. 39, quase 40 mil seguidores. Eu quero mandar um beijo pra Taíla, então, que ela anotou. Eu anotei e ela ficou feliz da vida. Ela printou e colocou lá que eu tinha seguido, tô seguindo ela. E ela foi, por exemplo, na Paradinha Pizzas e disse assim: é tempo de celebrar a alegria das crianças. É, a Paradinha Pizza é convite perfeito para criar momentos especiais, deixar o dia das crianças divertido. 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Convite da minha nova amiga de infância, a influencer Taíla Rodrigues, influencer digital. Ela tá com 39,8 mil seguidores. Vamos ver se até o final do programa já tem mais gente seguindo a Taíla Rodrigues, que eu não conheço pessoalmente, mas quero que brilhe. Muito legal. Você não acha legal esse poder que nós temos aqui de poder escolher pautas positivas, fazer reportagens sobre quem merece? É muito bacana, você não acha, não, Maria Clara?
5: É claro, Clóvis, a comunicação, ela traz um leque aí de possibilidades pra gente. Que bom que a gente tem pessoas que sabem como usar esse poder e essas possibilidades.
0: É, todos nós temos. Eu digo aí o redator da televisão, o cara do jornal, o pauteiro, aquele cara que escolhe os assuntos para levar pro ar, né? É um poder grande, todos os sentidos, em todos os sentidos. Muito obrigado, minha amiga. Já vem a Valéria Bates. Essa não, ela leu o que escolheram para ela, né? Uma vez eu fazia o noticiário, como a Valéria tá fazendo, era carnaval, não tinha notícia nenhuma. A principal notícia dos sentinelas da Tupi, que eu ia ler, fazendo pós, aquela coisa que era do emprego, né? A principal notícia, hein, do jornal, do sentinelas que eu li, era a seguinte: entrou lá sentinelas da Tupi. Aí entrou o Clóvis Monteiro: cachorro de subúrbio gosta de morder bate-bola. Pam-pará, pará. Era a principal notícia. Você imagina as outras. Eu lembro do editor, era o Barros, um cara que ficou anos lá na Rua do Livramento. O Barros, como é que era o primeiro nome?
6: Antônio Barros.
0: Antônio Barros, né? Eu vou te contar uma coisa, rapaz, pra não falar outras paradas, Valéria. Eu trabalhava na Tupi FM, Tupi FM Estéreo, espetacular. Só tocava orquestras e tal, tal, tal. E era no fim do corredor. Ah, na Rádio Tupi parecia parecia um pneu, parecia um negócio hospício. Antigamente tinha hospício, né? As luzes tudo piscando, toda a parede marrom, aquele negócio, um corredor enorme. Lá na ponta, no fim do corredor, tinha a Tupi FM. E na outra ponta, o estúdio da Tupi AM. E eu tava fazendo as duas rádios, fazendo a Tupi FM e o noticiário da Tupi AM. E aí o operador, só pra me sacanear, foi da porta dos operadores, olhou pra mim, eu tava lá na ponta do estúdio. Tinha assim uns 150 metros. E ele largou a abertura. Sentinelas, e eu me mandei
7: jornalismo
0: correndo.
7: Jornalismo o dia.
0: E eu saí correndo, para entrei no da cabine, né, que ficava ao lado, né, mas bufando, botando os bofes pra fora. E aí mandei, mas rapaz, fiz o noticiário inteiro só de sacada, mas era madrugada, ele imaginava, não tem ninguém vendo, a direção nunca soube disso, tô contando agora aqui. Vamos às notícias.
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0: Valéria Marques.
9: Nossa Senhora Aparecida mobiliza fiéis em todo o Brasil.
10: Guarda-me na paz.
11: Hoje, dia 12 de outubro, é dia de Nossa Senhora da Conceição Aparecida. E a história da santa está diretamente ligada ao Rio de Janeiro. No dia 31 de maio de 1931, há 95 anos, Nossa Senhora foi proclamada solenemente padroeira do Brasil em uma grande celebração presidida pelo então arcebispo do Rio, cardeal Sebastião Leme, que reuniu cerca de 1 milhão de pessoas na então capital federal. E para falarmos sobre esse evento especial, nós conversamos com o atual cardeal arcebispo do Rio, Dom Orani João Tempesta. Ele destaca o que representa a consagração de Nossa Senhora Aparecida.
12: E nesse dia nós recordamos justamente como as coisas se manifestam de maneira bastante simples. A imagem quebrada em dois pedaços no fundo de um rio tornou-se um sinal do nosso país, mas que não tinha outra unidade do país a não ser justamente a igreja e sua devoção à Nossa Senhora Aparecida. E aqui no Rio nós temos muitas paróquias, igrejas, capelas dedicadas à Nossa Senhora Aparecida. Pedimos que a intercessão de Maria, que é Aparecida, manifestou sua simplicidade ao povo brasileiro, nós pedimos a Deus que por sua intercessão temos dias de paz e de fraternidade.
11: Nós também conversamos com devotos de Nossa Senhora Aparecida que destacam como a santa os protege em todas as fases da vida.
13: Nós católicos veneramos Nossa Senhora, né? Porque ela é a mãe de Jesus. Se a nossa mãe, se a mãe de cada um de nós é uma pessoa extremamente importante para nós, o que se dirá da mãe de Jesus? Então nós veneramos Nossa Senhora, nós temos uma devoção muito grande por ela. É aquela que foi instituída na década de 30 pelo Papa como padroeira do Brasil, e dessa forma nós todos a temos como nossa protetora, como protetora do nosso país, como aquela que olha por nós e intercede por nós por todo o tempo.
14: A importância de Nossa Senhora Aparecida na minha vida, para mim, é uma coisa muito importante. Eu tenho com ela uma relação realmente de mãe e filha, sabe? É um carinho que eu carrego desde que eu me entendo por gente. Para mim, às vezes, é até difícil falar dela por causa disso, porque é um carinho, é um amor que às vezes eu não sei explicar. Porque eu peço as coisas a ela, eu converso com ela e eu sempre peço a intercessão dela.
11: Desde o início da manhã, muitas missas em honra à Nossa Senhora Aparecida vêm sendo ministradas em diferentes pontos da cidade do Rio. Na Zona Oeste, na localidade Santa Margarida, em Campo Grande, Parque São Paulo, em Paciência, Pedra de Guaratiba e Jardim Batã em Realengo. Já na Zona Norte, a programação contempla os bairros do Caxambi, Del Castilho, Ilha do Governador e Penha Circular. Missas estão sendo realizadas também na Zona Sudoeste, na Freguesia e Cidade de Deus, e na Zona Sul está prevista uma outra missa às 6 horas da noite, na Rocinha. Gustavo Santiago para Tupi Notícias.
9: Mais de 50 mil romeiros devem percorrer diferentes rodovias paulistas rumo ao Santuário Nacional em Aparecida, no interior de São Paulo. Nesta segunda-feira, dia da Padroeira do Brasil, a movimentação promete ser mais intensa. A Operação Romaria Segura da concessionária Rio SP contabilizou 46.800 romeiros em deslocamento rumo à Aparecida. A movimentação foi registrada entre os dias 1º e 11 de outubro, apenas na rodovia Presidente Dutra. Agora na rua Santa Luzia, no centro do Rio, céu nublado, temperatura de 28 graus.
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0: Beleza, beleza! Agora o momento do neguinho da Beija Flor!
1: Bom, vamos lá, gente. Hoje é dia daquele minuto do neguinho da Beija Flor, mas eu tenho aqui um convite para fazer para vocês e até citar o nosso colega, o Pererite, o nosso Pereira, o Jorge Pereira. Ele foi ver um show que faz homenagem ao neguinho da Beija Flor. Estou procurando aqui o texto, é muita coisa. Daniela Esperon, Jean Vinês, 95 anos do Cristo. Não achei, não. Neguinho, achei. Lá embaixo do pacote lá dele. Vai tocar a música Menino de Pé no Chão com a participação do Xande. Mas deixa eu falar para vocês o seguinte: o musical Neguinho da Beija-Flor está em cartaz no João Caetano até 1º de novembro. Segundo o Jorge Pereira, produtor da Patrulha, é um bom show. O intérprete do Neguinho dá show realmente. O público canta junto. Quintas e sextas, 19 horas, sábados e domingos, 5 da tarde. Ingressos populares de R$15 a R$80. Classificação 14 anos. É um musical contando a história do Neguinho da Beija-Flor. Direção do Luiz Antônio Pilar e o ator Isaac da Hora interpreta o Neguinho. Diz que a atuação dele tá da hora, gente. Ah. Outros 10 atores cantores estão nesse grande show musical Neguinho da Beija-Flor.

0: Obrigado, Thiago Castro. Um minutinho, faz um minuto comercial e vem com o Milton Cunha da Tupi, interpretação do Jean Vives. 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

0: ouvinte Dalva Rodrigues mandou uma mensagem aqui pelo nosso zap zap. Bom dia, Clóvis Monteiro, tô ouvindo esse maravilhoso programa, cheguei agora da Romaria de Nossa Senhora, no Pilar, Igreja de Caxias, sou Dalva Rodrigues de Caxias, e ela mandou uma mensagem e mandou foto também, muito legal, Dalva, muito obrigado. Ô Milton, bom dia, quem é que tá no seu divã hoje, Milton Cunha da Tupi?
1: Bom dia, Clóvis, seu lindo, gostoso, cheiroso, hoje é a Gisele que tá comigo, ela tá querendo desabafar, tadinha, falou, amado Milton, meu marido todo domingo vai pro futebol, me deixa sozinha com as crianças, volta de noite bêbado e vai dormir.
0: Normal, marido é assim, velho.
1: Sinto falta dele.
0: Isso não tá escrito no manual de marido? Eu acho que tá escrito, não tá?
1: Marido canalha. É. E fala que dia de semana ele tá sempre cansado, nunca tem tempo pra conversar com ela e o sexo então, nem pensar. Aí ela pergunta pra
0: mim. Ela quer sexo e casou.
1: Gostei dessa, agora ela tá me perguntando, será que ele tá me traindo, Milton? Sim ou não? Bota, bota, Thiago. Amada G, homem quando começa a evitar a mulher, com certeza já tem outra. Homem quando nega fogo, é porque a mamadeira tá vazia. Já que ele prefere o futebol, bote bola nas costas dele, ou melhor, bote esse bofe pra escanteio. Já que ele não quer dar assistência, com certeza vai vir um outro centroavantão, estilo Adriano Imperador, e vai entrar com bola e tudo. Pronto, valeu.
0: Temos o comentário esportivo do Milton Cunha. Voltamos! Segunda-feira atípica, né? Muita gente no feriadão. Imagina, André Andrade, pessoal na sexta-feira saiu com o carro lotado, colocaram a coitada da sogra lá atrás do meio das crianças, segurando aquela travessa de maionese, né? E o carro balançando e ela segurando. Mas por que que você não fez isso lá no... Não, vou levar pronto. Ou então o pudim, né? O pudim dançando. Oh, meu Deus do céu! E agora nós vamos falar para as pessoas que estão voltando do feriadão. 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
3: Clóvis Monteiro, olha que sensacional, né, Clóvis, a gente poder ouvir um depoimento como esse e a gente saber que, graças a Deus, hoje nós temos técnicas.

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1: É motivo.
2: Voltamos. Paulo Massadas e Michael Sullivan assinaram também este sucesso.

aniversário desse autor incrível, esse artista maravilhoso, Paulo Massadas, né? E é dele e do seu parceiro Michael Sullivan, um grande sucesso. Pula do Fagner, que amanhã nós vamos tocar, amanhã é aniversário dele. Pula aí, pega o Roupa Nova. Olha só, gente, esse aqui é um dos grandes, até torcidas cantam essa música adaptada. É do Sullivan e do Massadas, olha só, Roupa Nova. Hoje é dia da criança, o Trem da Alegria fez sucesso com esta música.

próxima música, pra continuar no trem da alegria, pra não ficar um vai e volta. Essa música aqui do filme que tá nos cinemas, do desenho que ficou muito tempo na televisão, também.

0: Tô bem. Vamos lá então, uma de futebol, por favor, Daniele.
1: Olha, Clóvis, o Danilo, zagueiro do Flamengo, está passando nesse momento por uma cirurgia na mandíbula, né? Já era prevista depois do choque com o goleiro Fábio do Fluminense ontem no Clássico. Então está nesse momento em cirurgia e desfalca o Flamengo por pelo menos 5 semanas. Havendo o risco dele nem voltar esse ano, viu?
0: Aonde é a cirurgia?
1: A cirurgia é na Barra da Tijuca.
0: Não, menina.
1: Na mandíbula.
0: É o Antônio Carlos, Felipe, que fala de manhã na mandíbula.
2: Na pavuna.
0: Eu acho que é na mandíbula.
2: Pavuna.
0: Ô, beleza, eu vou ouvir amanhã o programa dele pra tirar. Eu vou gravar, hein? Tá valendo quanto?
2: Olha, você que sabe.
0: Uma bananada ou então uma.
2: Mariola.
0: Qual é a diferença da bananada pra mariola?
2: É a mesma coisa.
0: Então tá bom. Mesma coisa, não é um caminhão cheio de japonês?
2: Sim, também.
0: Vamos lá, uma fofoca, dona Bete.
3: Vamos lá, Clovinho, o ator.

0: Schumacher, que já se foi, faleceu em 2024, mas a herança dele, deixada por ele, que isso?
1: Pra você, infiel, ele tá vivo, o artista não morre, ele tá vivo no coração da gente.
0: Então, mas olha que legal, a herança que ele deixou.
1: Ele morreu e você acha legal.
0: Legal. A história dele, o que ele fez foi muito legal. Que a herança, toda dele, ele deixou pra ajudar muito a instituição Retiro dos Artistas. O valor exato doado não foi divulgado, mas a doação é uma das maiores da história do Retiro dos Artistas. A grana é suficiente para cobrir 20 meses de despesa do Retiro. Olha que legal. E que acolhe mais de 60 idosos lá, artistas que não tem onde morar mais e moram lá no Retiro, né? Outros artistas já fizeram doação, mas essa do Mila Torraca ninguém chegou perto.
1: Legal, então vai dar para 20 meses de despesas?
0: Vai, com certeza.
1: Vamos ver se até lá morre mais alguém que deixa mais uma grana para mais uns 20 meses por aí. Opa, eu falei, não, desculpa, gente. Não, eu tô pensando no Retiro, gente. Eu pensei 20 meses, vou passar, daqui a pouco vai ser. Mas foi mal mesmo, acho que eu não devia ter. Quem escreveu isso aqui para eu ler, hein? Vamos lá, uma de futebol aí, o Daniel Esperon.
2: Olha, Clóvis, e aquela polêmica Maracanã, consórcio, Vasco, é um dilema, parece que não tem fim, viu? É, na sexta-feira o Vasco conseguiu eliminar e liberava o jogo para o Maracanã. Inclusive já vendeu ingressos, 45 mil ingressos já foram vendidos e no sábado houve a suspensão da liminar. Então eu conversei com uma advogada de direito esportivo para explicar pro torcedor, né? Muita gente na internet tal, e agora? Eu comprei o ingresso, tem jogo, não tem? Não vou querer ir pro Nilton Santos? Então ela vai explicar aqui pra gente, a doutora Ana Mizutori vai passar esse recado.
3: Bom dia, Dani, bom dia, Clóvis, e bom dia a todos os ouvintes da Rádio Tupi. É, bom, em relação a todo esse imbróglio, é importante primeiro esclarecer que a justiça suspendeu a autorização para o Vasco utilizar o Maracanã e não a realização da partida contra o Boca Juniors, né? Então, tem aí 45 mil torcedores que já compraram ingresso e aí entra essa questão, o que acontece, como que ficam, né? A Lei Geral do Esporte, ela tem o artigo 142, ela estabelece que a relação do torcedor e os responsáveis pelo evento esportivo é uma relação de consumo, então ela é sujeita também ao Código de Defesa do Consumidor. E o artigo 35 do Código, ainda mais fundamental para essa questão, que quando a oferta não é cumprida, o consumidor pode optar pela restituição do valor pago, devidamente atualizado, sem prejuízo de eventuais perdas e danos. Portanto, então, se a partida for transferida para o Nilton Santos, o torcedor não pode ser obrigado a aceitar essa mudança.
2: Aí, essa advogada Ana Mizutori explicando que o torcedor não é obrigado, mas no momento o Vasco ainda não se posicionou e nem consórcio do Maracanã, claro.
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1: Felipe Macon, por favor, como é que tá o trânsito agora? E tá chovendo, Macon?
5: Não, parcialmente nublado, seu Clóvis, o predomínio assim, atenção na BR-101, rodovia Niterói Manilha, área do Gradim, sentido Manilha, teve um semi-remoque que desacoplou de um caminhão, ocupando uma faixa nessa área de São Gonçalo, há congestionamento na BR-101 subindo para Manilha, e para quem vem em direção à ponte também, a gente percebe uma perda de tempo, vindo aí para a altura do Parque 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
1: Alô, alô. Beijo carinhoso pra Silvana e pro Antônio. Antônio Rodrigues, nosso Francisco. Antônio Belmonte. Ontem eu fui lá no edifício Turing, ali do grupo Belmonte, na Praça Mauá. Que maravilha, né? Lotado, lotado. Ele merece, é um serviço incrível. A Praça Mauá tá aprazível ao lado do Museu do Amanhã. O polo gastronômico Belmonte do edifício Turing. Alô, Silvana. Alô, ô, Antônio. Muito obrigado pelo carinho com os meus amigos, ouviu? Muito obrigado. Vem aí a patrulha da cidade, vem aí a patrulha. Parabéns, Matheus. Oi, Matheus. Quem teve Matheus, que o embale. Matheus Cola Moreira. Quem teve Matheus foi o Alvinho da Canélia e a Ana Carolina. O Matheus Cola Moreira, né? Parabéns aí. Feliz aniversário, feliz aniversário. A patrulha já está no ar. Boa tarde.
19: Boa tarde, Clóvis Monteiro.
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0: senhores, já está no ar o show de notícias na Patrulha da Cidade. Que programa, né, minha gente? É o programa mais popular do rádio brasileiro. Afinal de contas, são o quê? 66, 66 anos de sucesso!
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0: Pouco amigo termina em morte. Policial do BOP morre após confronto com PMs na Gardênia Azul. Entregador passa mal após abordagem da Guarda Municipal. Adolescente com jeito de vagabundo, menor tenta subornar policiais e acaba agarrado. Marido otário leva chifre da mulher e leva também porrada no chifre. Polícia de Niterói arregaça dois otarianos no Morro do Castro. Meus amigos, essas e outras notícias serão destaques aqui no nosso programa que, olha, tá entrando tudo, hein? Quem vai puxar o bonde? Quem vai puxar o bonde hoje? Hoje, segunda-feira, não. É a nossa rainha. É ela. Aí, Namorim. Vai, Naizinha, vai, Naizinha. Vai, Naizinha, vai, Naizinha. Vai, Naizinha, vai, Naizinha. Entrando com força total.

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1: 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Enquanto os caras estão lá no lelelê, a gente aqui na luta, na batalha. É isso aí. Vambora, né? Aonde que você tá, hein? Tá no Rio de Janeiro, no Brasil, no mundo. Muito boa tarde. Hoje, minha gente, hoje é segunda-feira, mas hoje é feriadão, né? É verdade, hoje não é dia de luta, hoje é feriado, feriado nacional, hoje 12 de outubro de 2026, é dia da nossa padroeira, é dia de Nossa Senhora de Aparecida!

Família Aparecida, viva Nossa Senhora, viva Nossa Senhora, viva Nossa Senhora de Aparecida, a padroeira do Brasil. Hoje é dia da descoberta da América. Hoje é a América completando 534 anos e viva a América. Hoje também, passarinho, é dia da molecada, é dia das crianças. Hoje é dia do Bacete Nacional, hoje é dia do cirurgião pediátrico, hoje é dia do engenheiro agrônomo, hoje é dia do corretor de seguros, hoje é dia nacional do mar, hoje é dia nacional da leitura, hoje é dia nacional do Lobo Guará, aniversário do município de Seropédica, olha que maravilha, Seropédica, um abraço, muito boa tarde para toda a turma aí, a galera toda de Seropédica, 31 anos de emancipação. E hoje, portanto, 95 anos do

0: de você. Jorge Pereira, muito boa tarde, como vai, meu amigo?
1: Boa tarde, Belisário, galera da patrulha, boa tarde, todo mundo.
0: Por favor, apresente o grande elenco de A Patrulha da Cidade.
1: Maíra Murim, Fábio Máscara, Miguel Marques e Lica Oliveira.
0: Hoje, melhores do rádio, os melhores do rádio estão aqui na Super Rádio do Brasil. Olha, a sonoplastia é deste fantástico, este fenomenal sonoplasta. É isso mesmo, Fernando Eugênio Pereira, é nome, é sobrenome. Senhoras e senhores, é um homem pássaro.
2: Homem pássaro.
0: Passarinho tutuca, porque a gente vai contar primeiro aqui na Patrulha da Cidade. Parem as máquinas, senhoras e senhores. Atenção, atenção, poliçada, arregaça, bandidagem na Baixada Fluminense. Meus amigos do Rio de Janeiro, meus amigos da Baixada, tudo começou com uma discussão entre vizinhas na rua Benedito Meireles, lá em Olinda, lá em Nilópolis.
3: Ah, sua safada, deixa comigo, se continuar olhando pro meu marido, eu quebro tua cara, hein?
4: Seu marido? Tá louca? Nem que ele fosse o último homem do mundo, ele é horrível.
3: Aí tu escolhe, não tem feio, não tem bonito, tu é piranha, aí pega qualquer coisa.
4: Você tem um homem, mas ele tem outras, e você sabe disso.
3: Ó, ó, que eu vou sair daqui e vou meter a mão na tua cara, hein?
4: Vem, se você é mulher, vem.
0: Isso, meus amigos, olha só, atenção, presta atenção, hein? Nisso, policiais do 20º Batalhão que estavam ali se aproximaram.
5: Hopi, hopi!
3: Hopi, hopi, hein?
5: Vamos parar de palhaçada, vamos lavar a louça.
3: É que a culpa é dela, e não adianta não, porque quando tu for embora, eu vou meter mesmo a mão na cara dela.
0: Ih, rapaz, a galera começou a ouvir tiros, atenção, atenção, tiros,
5: começaram, você ligar aí que esse vagabundo tá atirando sobre a nossa guarnição, hein?
3: Eu vou entrar, vamos deixar essa arengação aí pra outra hora.
5: Essa palavra, meu, fecha a janela, fecha as portas aí, porque o bicho vai cantar solto aqui.
0: A bala começou a comer na área dos policiais do 20º. A galera respondeu à altura. E olha, o pancadão de tiroteio foi forte, meu povo. Nossa Senhora, caraca, que Nossa Senhora de Aparecida nos proteja. Depois de algum tempo, a polícia começou a dominar a situação e a bandidagem deu no pé. Bandidos foram presos na ação. Com eles foram apreendidos uma pistola, munição, né, minha gente? Um rádio transmissor e olha, material. É maconha, é cocaína, é o cacete a quatro, bem feito, né? Os policiais estavam quietinhos, eles tiveram a atenção despertada pelas brigonas e acabaram grampeando. Um, dois, três. Passarinho, abre a postiola, vai. Ô da carcerá. Olha só, dois malandros chegando, hein? Isso, vai. Avisando eles, vai. Mete neles. Empurra neles, aê.
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1: Mais um guerreiro que a gente perde. E não foi pro Comando Vermelho. Não foi pra esses comandos aí do cacete. Não foi pra milícia. Oh, meus amigos do Rio de Janeiro e de todo o Brasil, inacreditável. Perdemos um agente de segurança, o subtenente da Polícia Militar, Glaucio Marcelo Fonseca da Silva, 54 anos. Ele morreu em um tiroteio entre policiais. Inacreditável. Uma equipe do Batalhão de Operações Especiais, da PM, o BOP, conhecidos por serem bem experientes, bem treinados, estavam ali entrando na Gardenia Azul, quando viram uma movimentação suspeita na região do Beco do Saci, ó, a galera partiu pra cima, a galera do BOP atacou, mas a movimentação suspeita não passava de agentes do 18º Batalhão da PM, responsável ali pelo patrulhamento da área. Dizem que até a P2, a P2 do 18º. A P2 é aquela polícia que tá lá disfarçada, não é, minha gente? Bom, e aí a porrada cantou. Um atirando no outro. Atiraram nos irmãos de farda. Resultado, 4 agentes do BOP feridos e 1 do 18º Batalhão. Já aconteceu o negócio? Eu lembro muito bem que já aconteceu isso em 2024, ali em Rocha Miranda. Uma porradaria entre o BOP também e exatamente a galera ali do 9º Batalhão, a P2 e tal, a polícia disfarçada, a porrada cantou, mas nesse caso não houve ferido, graças a Deus. Mas nesse caso, deste final de semana, Glaucio Marcelo tinha 25 anos de serviços prestados à polícia, deixa 2 filhas de 30 e 19 anos e 1 menino de apenas 7 anos. Meu Deus do céu, como é que pode uma coisa dessa? Como é que não existe uma comunicação entre polícia? Eu fico aqui pensando, elaborando, como é que aconteceu um negócio desse? Deixa o passarinho, pega o microfone do meu comandante. Quando, na dúvida, a melhor coisa do mundo é jornalista perguntar. Meu comandante, quando acontece esse tipo de situação, o BOP na comunidade não avisa o pessoal lá do 18º, o 18º não comunica o BOP. Boa tarde, meu comandante.
2: É muito boa tarde para você, Mário Belizares, queridos ouvintes ligados aqui na Super Rádio Tupi, tendo em vista aí que o BOP, Batalhão de Operações Especiais, quando vão adentrar nessas comunidades, eles não informam, tendo em vista aí que a gente sabe que pode vazar informações. E aí, o BOP foi fazer uma operação, com toda certeza, com informações de oriundos da área, que estavam traficando, vendendo droga lá. Infelizmente aí, ao entrar a comunidade, bateu de frente com o pessoal lá do 18º Batalhão, do serviço reservado aí, mais conhecido com a P2. E aí os rapazes não fardados, então eles tacaram bala e reagiram a reajuste e agressão. Positivo?
1: Positivo, meu comandante, mas o senhor não respondeu, mas eu gostaria com mais clareza. Essa comunicação não existe? E se existe, e por que não existe? Tem algum motivo especial, meu comandante?
2: É claro, com toda certeza, tendo em vista aí que a gente, infelizmente, temos mais policiais que não chega a 1%, pode vazar informação para esta área.
1: Tá. Agora tá claro. Agora tá muito claro, é por isso que na dúvida eu chamo o comandante para falar.
2: Eu queria dar um adendo aí, o Mário Belizário.
1: Por favor, meu comandante.
2: Você vê como que é a família de um policial militar, o policial Glaucio aí foi tombado aí em serviço da comunidade, e tendo em vista que ele perdeu o irmão dele também, não faz nem um ano também, que era sargento do BOP, ano passado, no complexo do Alemão também.
1: Olha a dor, olha então, o sofrimento
2: como
1: dessa família.
2: É a do policial militar.
1: Meu Deus do céu. Agora, pra gente... passarinho, bota uma cornetinha aí da polícia, vai, aquela. Isso. Atenção, meu comandante, departamento de jornalismo da Rádio Tupi, o secretário de Estado da Polícia Militar, Coronel Silvio Guerra, falou alguma coisa? Se ninguém falou é porque não falou nada, né? É verdade. É, me diga uma coisa, o secretário de Segurança Pública falou alguma coisa, o Vitor Santos? Para finalizar, meus amigos do departamento de jornalismo, meu comandante, milhares de ouvintes da Patrulha da Cidade, o desembargador Ricardo Couto, governador do estado, falou alguma coisa?
2: Sapo, grilo, perereque, rã.
1: Meus amigos, hoje, no dia de Nossa Senhora de Aparecida, eu peço, eu clamo, eu imploro, oh Nossa Senhora, com seu manto azul sagrado, proteja a todos nós desta maldita violência que está na nossa cidade. Nossa Senhora, estou segurando a sua mão, proteja todos nós do Rio de Janeiro e de todo o Brasil.
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0: meu Rio de Janeiro. Alô, alô, meu Brasil. Meio dia e 17 no Rio. Senhoras e senhores, já está no ar o show de notícias da Patrulha da Cidade. Que programa, né, minha gente? É o programa mais popular do rádio brasileiro. Aqui a gente fala o que o povo tá falando. Essa aqui é a grande verdade. 66 anos de sucesso no Rio e em todo o Brasil.
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2: É o tal fogo amigo que terminou em tragédia. Policial do BOP morre após confronto com PMs na cadeia azul.
0: Entregador passa mal após abordagem da guarda municipal.
2: Adolescente com jeitinho, digamos, de vagabundo, menor, tenta subornar policiais e acaba detido.
0: Marido otário leva chifre da mulher e leva também porrada no chifre.
2: Polícia de Niterói, terra de Arari, boia, arregaça dois otários no morro do Castro.
0: Meus amigos, essas e outras notícias serão destaques aqui no nosso programa que está entrando tudo. Hein? Quem vai puxar o bonde é a nossa rainha do rádio, Naira Mori. Vai, Naizinha. Entrando com força total.

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1: 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Hoje, minha gente, hoje é segunda-feira, mas não é dia de luta, é dia de trabalho. Evidentemente, para alguns é dia de luta e de trabalho, mas hoje é um feriado nacional. Hoje, dia 12 de outubro de 2026. Hoje é dia da padroeira, Nossa Senhora de Aparecida.

todos nós. Hoje é dia também, minha gente, da descoberta da América. A América hoje completando 534 anos. Hoje, passarinho, hoje é dia da molecada. Hoje é dia da criançada.

0: deixa eu abraçar quatro crianças maravilhosas. Arthur e Anthony, que é exatamente os filhos de Garcia Duarte. E abraçar os meus netos também, Léo e Alice, abraçando esses quatro, essas quatro crianças. Eu abraço toda a criançada do Rio de Janeiro e de todo o Brasil, é isso mesmo. Mas olha, minha gente, hoje também é dia do basquete nacional. Hoje é dia do cirurgião pediátrico, hoje é dia do engenheiro agrônomo, é dia do corretor de imóveis. Hoje, aliás, é corretor de seguros. Você que é corretor de seguros, o nosso abraço. Dia Nacional do Mar, Dia Nacional da Leitura, Dia Nacional do Lobo Guará. Aniversário do município de Seropédica, 31 anos de emancipação. Alô, povo de Seropédica, o nosso abraço, o nosso muito boa tarde, Seropédica, era Baixada Fluminense, hein? 95 anos do Cristo Redentor. Que o Cristo consiga exatamente falar no alto, né, minha gente? Olhando, observando, com aqueles braços abertos, e que, olha, proteja todos nós. É isso mesmo. O povo carioca, o povo fluminense, o povo brasileiro. Ô Jorge Pereira, muito boa tarde. Como vai, meu amigo?
1: Boa tarde, Belisário, galera da patrulha. Vou bem, graças a Deus.
0: Graças a Deus. Por favor, apresente o grande elenco e a patrulha da cidade.
1: Naíra Amorim, Fábio Máscara, Miguel Marques, Lico Oliveira, e nas imagens, a Mariana Carvalho.
0: Os melhores do rádio, os melhores do rádio estão aqui na Super Rádio do Brasil. Ao meu lado, querido Garcia Duarte. Garcia, muito boa tarde, como vai, meu irmão?
2: Muito boa tarde, amigão Mário Belisário, boa tarde, muito obrigado pelo carinho, boa tarde para todos. E aquele lembrete aí para os motoristas, cuidado que a criançada tá na pista.
0: Isso.
2: Tem muitas festas em vários lugares, Praça do Patriarca, a festa lá do Branco, na Travessa Carlos Xavier também tem festa, Capitão Maceira, então tem festa por aí afora, todo cuidado.
0: É isso aí, viva a criançada, a sonoplastia dele, Fernando Eugênio Pereira, é nome, é sobrenome, senhoras e senhores, é nome, é um homem pássaro. Cutuca, Cutuca, meio dia 23 no Rio de Janeiro. Vamos contar a segunda, porque a primeira a gente já contou ainda agora há pouco, na hora aí do lelelê dos políticos e tal. Agora a gente parte pra segunda. Então, atenção, atenção. Polícia de Niterói arregaça dois notarianos no Morro do Castro. Ô, Garcia Duarte, como é que foi essa arregaçada lá em Niquite, hein?
2: É, o bicho anda pegando por lá. Essa aconteceu exatamente na terra de Araribóia. Policiais estão de butuca, à espera de um flagrante de uma dupla que, segundo várias denúncias, essa dupla praticava assaltos na área próxima ao Morro do Castro. Duas amigas passaram perto da viatura conversando e uma delas ficou assim bem animada.
3: Já tem uma coisa, mulher? Essa turma do 12º tem cada cara bonitão.
4: Tem razão, garota. Olha só, aquele soldado é um gato, hein? Mas eu não posso ficar olhando homem na rua, não, porque eu tenho meu boy.
3: É mesmo? Como está o Flavinho? Vai dar casamento?
4: Não, tô mais com o Flavinho, não.
3: Não acredito. Você deixou o Flavinho?
4: É, tava ficando sério demais. A gente já tava junto há uma semana. Tava criando raiz. Ah, não, agora eu tô com o Gilberto. Mas a família dele é que não aceita o nosso amor.
3: Quem? O filho? Os pais dele, os irmãos?
4: Não, não, a mulher dele. Deixa isso pra lá, amiga, deixa isso pra lá.
2: Olha que situação, a mulherada hoje tá perigo, né? É. Do jeito que a coisa anda por aí, tem que ser desse jeito. Isso, os tais bandidos apareceram e assaltaram as duas mulheres, inclusive pela net, levando os celulares. Uma delas gritou:
5: polícia! Polícia, ajuda aqui! Polícia!
2: O policial, quando ouve grito de mulher, fica doido, né? Correram em direção aos bandidos que tentaram subir o Morro do Castro, atirando pra... E as mulheres, os policiais reagiram, mas entre aspas, e acabaram cercando os bandidos.
6: Não adianta, quem tá aí, pô? Deita no chão, tá pela parede, pô, na cabeça, não tenta mais nada, não se vai correr, pô!
7: Calma aí, padrinho, calma aí, suave aí, paizão, é mal entendido, né, mano?
6: Padrinho, pra quê, tchau? Cadê o celular? Cadê o celular, pô?
7: Ô, acabou, calmou, chefe, tá comigo. Eu pego pra dar uma ligação e aí devolver, pô, vem
6: pra ligação. Devolver o caramba, tá atirando pro policial, otário? Olha o mosquito,
7: tu grita muito, tô até com dor de cabeça, pô. Tu pensa que assaltar é fácil, mano?
6: E toma de novo, que é de graça,
2: tudo que é de graça a polícia gosta, né? Os dois foram levados pra delegacia, duas pistolas, um rádio transmissor com a nova cepa daquele bicho grandão que correu lá em Campo Grande, que espalhou o vírus. Foram apreendidos pelos policiais do 12º Batalhão.
0: Olha aí, ô policial, dá um só um aviso bem no ouvidinho dele agora, vai, dá um avisinho. Olha, aquela área complicada, aquele Morro do Castro é brabo, mas felizmente a polícia tá lá, né, fazendo o seu policiamento constante naquela região. Dois vagabundos foram agarrados, meu caro e bom pássaro, abre a portinhola, vai. Tá bom. Roda, Cacerá. Vai, não, malandro chegando, vai, vai lá no ouvidinho dele e fala, vai. Outros dois, vai.
6: Os dois,
0: vai. Isso, vai. Porra nele aí!
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0: Ah, meus amigos, daqui a pouco a gente vai falar que o marido otário leva chifre da mulher e porrada no chifre. Como é que pode uma coisa dessa? Ainda levou porrada no chifre, é, daqui a pouco na patrulha da cidade. Já também, né? Daqui a pouco a Lohan Alvim vai chegar com uma informação que, olha aqui, a gente vai falar que menor tenta subornar policiais e acaba detido. A gente vai falar também de um entregador que passa mal após a abordagem da Guarda Municipal. O que foi que aconteceu, hein? O que a Guarda Municipal fez isso? O garoto passou mal, hein? Daqui a pouco você não pode perder. Bom, meio-dia, 27 no Rio de Janeiro. Deixa eu mandar um boa tarde. Aliás, ele apareceu, olha aqui, Garcia Duarte. Márcio Fernandes, né? Mandando aqui um abraço aqui pra turma da GW Auto Lava Jato. Né? Todos ligados na patrulha da cidade. O Vanderlei, o João, o Guilherme Levi, galera boa lá no Ingá, em Niterói. Alô, pessoal aí do GW Auto Lava Jato, no Ingá, em Niterói. Um abraço, obrigado aí pelo carinho. Ô, Márcio Fernandes, tá sumido, hein? Aparece, hein, Márcio Fernandes?
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0: Sei, sei.
1: Também foi agarrado,
0: lá,
1: foi, legado, é, foi levado à delegacia, ouvido na presença da mãe, Beli, olha que vergonha,
0: ah,
1: né?
0: Meu
1: e
0: Deus
1: foi
0: Deus
1: liberado.
0: É,
1: essa
0: né?
1: Corrência
0: então
1: ficou
0: o
1: ali.
0: Grandão ficou agarrado e o Sementinha do Mal, que a mãe ficou
1: a mãe
0: danada
1: foi lá buscar,
0: da vida,
1: coitada,
0: foi lá buscar,
1: né?
0: Não é? A minha senhora, presta atenção nesse moleque, hein? Presta atenção nesse moleque, né? Chamou pra duelar a polícia. Dessa vez o moleque voltou pra casa, da próxima vez, olha, não sei não, hein? Meio-dia e 35 no Rio de Janeiro, meio-dia e 35. Agora, eu tenho aqui imagens também, ô Mariana, por favor, ô Lohane Alvim, de um entregador que passa mal depois de uma abordagem da guarda municipal. Como é que foi esse negócio, hein?
1: Mas a gente consegue, Lohane, a gente consegue ver nas imagens, né, Beli, essa abordagem da guarda municipal, entregador de aplicativo, essa abordagem terminou em convulsões, na verdade, um desmaio. Pois é, um absurdo, Beli, esse caso foi em Ipanema, na Zona Sul, nas imagens a gente consegue ver o entregador sendo imobilizado pelos agentes, os moradores e pedestres gritando, pedindo fim, né? Pois é, teve
0: Para e os caras compulsivos.
1: Não, continuar, teve até uso da arma de choque, Beli. Mas vamos pra nota da guarda.
0: Qual foi o motivo, hein?
1: Segundo a guarda municipal, o entregador desobedeceu a ordem de parada, quase atropelou um pedestre e resistiu à prisão. Aí os agentes confirmaram também o uso da pistola de eletrochoque e disseram que o entregador recusou atendimento médico. Pois é, esse caso foi registrado na delegacia de Copacabana e a própria corporação vai abrir uma investigação para apurar a conduta dos agentes, beleza?
0: Tem que investigar isso, né, gente? Não tem como. As imagens que a gente vê aqui são imagens fortes.
1: Fortes.
0: A guarda municipal dando porrada lá no garoto e tal. Tem que ver como é que aconteceu isso. É por isso que está lá na polícia, né? A polícia tem que fazer o serviço, chamar todo mundo. Chamar os agentes da guarda, chamar o carro, o cara que.
1: Entregador.
0: Tá, o cara tava a vítima, essa que é a verdade, tá ali. Então tem que chamar todo mundo, porque não é só uma nota não, hein? Tem que chamar todo mundo para fazer a investigação e dali sair o resultado. Obrigado, Lohane Alvim, meio-dia e 36 no Rio de Janeiro. Rapidinho nosso intervalo, passarinho, porque já já a gente vai contar mais uma aqui na Patrulha da Cidade. Marido otário leva chifre da mulher e porrada no chifre. Já já, aqui na Patrulha da Cidade, hein?
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0: Márcia Duarte, marido otário leva chifre da mulher e porrada no chifre. Que parada foi essa, hein, meu amigo?
1: O cara nasceu pra ser chimbinha, né? Olha aqui.
0: Ah, meu Deus do céu.
1: Bebel tava em casa sozinha, né? Era por volta de 10 da noite, já quase na hora do giro esportivo. Ela olhou e falou: caraca, giro esportivo. Daqui a pouco, Alexandre Ferreira, Garcia Duarte. Sabe o que aconteceu? Ela recebeu um telefonema do marido.
2: Oi, alô?
3: Alô?
2: Oi, Delay, o que tá acontecendo?
3: O que tá acontecendo o quê, meu amor? Olha, amor, o problema é o seguinte, eu vou chegar um pouco mais tarde hoje, tá bom?
2: Ai, de novo, Delay, por quê?
3: É porque eu vou beber uma cervejinha com o Nivaldo, só por causa disso.
2: Puxa vida, quase todo dia você bebe com o Nivaldo e eu fico aqui sozinha.
3: Meu amor, olha só, deixa eu te falar uma coisa, deixa eu te explicar, presta bem atenção. Eu e o Nivaldo somos amigos de infância. Eu tenho muito o que falar, conversar. Ah, mas vai ficar tranquilo, porque eu não vou demorar não. Daqui a pouco tô chegando aí, tá bom?
1: Você vê que uma hora dessa o cara ainda não tá bêbado. É que vai começar agora. É que liga na missão.
3: Então vou demorar mais um pouquinho.
1: Só que esse daqui a pouco levava geralmente muito tempo, Beli. E quando ele chegou em casa, Bebel já tava roncando, já tava dormindo, né? Com a bunda pro alto. Na verdade, não havia cerveja com o Nivaldo, coisa nenhuma, Beli. E... sabe o que que era, Beli?
0: O que era, cara?
1: Você desconfia, Beli. Você imagina, era mulher, segundo o Jorge Pereira, era pra sacanagem.
0: Olha,
1: no dia seguinte, ele comentou com o Nivaldo.
3: Nivaldo, deixa eu dar um papo logo, papo de irmão, rapaz. Olha só, cara, o problema é o seguinte, eu tô dando uns perdidos aí na Bebel aí, cara. E tenho dito pra ela aí que eu tenho bebido uma cerveja contigo. Se ela falar, só pra te confirmar, tá bom, João?
4: Coisa feita, me envolvendo nisso, rapaz. Mas não, cara. Isso não é atitude de um homem digno, não. Isso não é correto, cara. Um dia você pode se dar mal, rapaz.
3: Vem cá, tu é pastor agora, tu é padre, coisa? Eu tô conversando de amigo pra homem aqui. O bagulho aqui é de homem, rapaz. É, eu sou homem largado, pegador meu, pego geral. Capim mexeu, pau na preás, irmão.
4: Só digo uma coisa, cara. O mal pode se apoderar da sua vida, hein? Para com isso que um dia a casa cai,
3: hein?
1: Olha, essa turma aí que faz esse tipo de pregação tá indo, né? Mas ainda tentam reaparecer. Bebel, de tanto ficar, só comentou com a mãe.
2: Ai, mamãe, não aguento mais. O Delay tá cada vez mais distante. A todo momento fica com essa conversa de que tá com o Nivaldo, ai.
5: Minha filha, é mentira. O seu pai fazia a mesma coisa e acabei descobrindo que ele tinha uma amante.
2: É mesmo, mamãe? Olha, eu acho que eu vou dar umas saídas também.
5: Isso mesmo, minha filha. Chifre trocado não dói. Cai dentro.
1: Olha aí, essa sogra é boa. Certa noite, o Bebel tava passando pelo botequim, rapaz.
0: Sim.
1: Sabe o que ela viu?
0: O quê, Garcia?
1: O Nivaldo já calibrado.
4: Eita,
1: bebendo, mas sozinho. Por isso que o outro nunca ficava bêbado, né? O cara não sabe nem armar. Ela então se aproximou.
2: Oi, Nivaldo.
4: Ei,
2: tudo bem? Quanto tempo, hein?
4: Ah, Bebel, que bom, Codivinho. Nossa, você tá muito até gostosa, hein? Tu tá uma gatinha, hein?
2: É, você acha mesmo, Nivaldo?
4: Acho.
2: Puxa, nossa, muito tempo que ninguém me dá um elogio assim.
4: É mesmo, é?
2: Eu posso beber um pouquinho aqui com você?
4: Fica à vontade, por minha conta.
1: Rapaz, ele já tinha pendurado lá no prego. Você tá com fome de Codivinho, fica brabo, né, Bebel? O cara pendura e ainda quer pagar pros outros, né? Aí diz que beberam bastante, beberam. Ela começou ali bebendo, ele já tava tomando, né? Nessa noite, quem não voltou cedo pra casa foi, adivinha, Bebel?
0: Quem?
1: A Bebel.
0: Oh,
1: Bebel. A Bebel disse que a mulher que não tá acostumada é uma beleza, faz efeito rapidinho.
0: É, pai.
2: Ô, Nivaldo.
4: Vamos, vai.
2: Ih, minha cabeça tá. Ah, mas sabe o que eu tô pensando?
4: Fala, Bebel.
2: Assim, fazer uma coisa diferente hoje.
4: Foi diferente?
2: Diferente.
4: Não, Félix, não manda. O que você quer que eu tô a seu dispor?
1: E aí, neste momento, o telefone toca. Bebel, então, meteu a mão naquela bolsa.
2: É

0: contra a CRB. Hoje tem Alvinegro em campo. Aguiar Júnior, Aguiar Júnior. Boa tarde, Aguiar Júnior. Boa tarde, Aguiar.
1: Fala, torcedor. Acabou, salve, mano. Simpatia. Boa tarde, Claudinho. Boa tarde, Amaro.
0: Boa tarde, Amaro. Amaro disse boa tarde, porque ele fala bem baixinho, disse boa tarde. Ceará joga 9 ou 9:30?
1: Você sabe que é 9 horas.
0: É 9, ó, aí, beleza, 9 horas é beleza. Dava pra botar 10, não? 10. Um feriado assim. Mas feriado, ainda a galera começou a beber, 9 horas da manhã. 4 da tarde, tá no ponto pro jogo do Fortaleza. Aí dá. Mas 9 horas da noite. Só que esse jogo é fora, né?
1: É, isso aí. O jogo é fora.
0: É fora.
1: O estádio é a Arena Nicknet.
0: Nicknet. Onde é essa Nicknet?
1: É lá em Ribeirão Preto. Ah, lá em São Paulo.
0: Botafogo Paulista. Nicknet é primo da internet. Deve ser, né?
1: É. E aí esse jogo 21 horas por causa da transmissão, né? É, quem determina muitas vezes são as empresas que compram, detêm a compra da transmissão do jogo, né?
0: Tem a Nicknet, a internet, a Bet, a Oswaldete, a Pilombet. O negócio da net agora acalmou, não foi? O negócio da net acalmou? Acalmou, foi? Acalmou, hein, Aguiar?
1: Só que a Nicknet aí, ela não tem nada a ver com Bet. Ela é uma empresa de fibra ótica, né? Que exatamente faz a transmissão de cabos, né, pra internet.
0: É, cara, tu dizendo, rapaz, hoje tem programa, hoje tem que ter programa. Se o Fortaleza, sei lá, tivesse jogado domingo ou sábado, tinha razão de ter programa.
1: Exato.
0: Por que é que nós optamos pelo programa? Porque eles jogam hoje.
1: Os dois jogos são hoje.
0: Então é muito importante que Wesley Lopes traga notícia do Fortaleza. Fortaleza tá inteiro, Fortaleza, o jogador levou uma queda ontem, não joga. Paulo Autuori tá com febre. O time. É importante colocar o torcedor em dia com, né? O time às vezes.
1: Ficar bem informado.
0: Bem informado. Às vezes o time. Hoje é segunda-feira, né?
1: Sim.
0: Às vezes domingo, meio-dia, o time tá todo inteirinho. Aí o cara vai andando mesmo pro restaurante, pro almoço, ontem pro almoço, leva uma queda. Ah, a bacia. Aí, rachou a bacia. Às vezes uma virose. Às vezes até um chifre também, né? Um chifre o cara já fica meio tonto. Fica na guia, com chifre fica tonto, não?
1: É, eu não sei, não tenho essa experiência, não.
0: Mas bem. Eu tenho experiência porque eu tenho uns amigos meus, rapaz, vamos

0: Não, eu tô desanimado. Mas o que foi que eu... Não, porque o negócio da minha mulher... Não, mas rapaz, desanime não, não. Eu não tô mais afim, não, não é. Alguns colegas meus que a gente faz projeto, né? Projeto de rádio, projeto de comprar as coisas de meia, de mesa. Sabe como é comprar de meia? Sabe como é comprar de meia? O cara quer vender um apartamento por 150 mil. Aí chega para mim que o senhor macho, eu vou dar 75, vou dar 75, que a gente compra esse apartamento de 150 mil. Aí a gente tenta vender por 200. Eu ganho 25, tu ganha 25. Tem que estar acordado, tem que estar ligado. Não é? O mundo está ruim, o presidente não presta, os deputados não fazem nada, o vereador, o prefeito, armar a rede dormindo. Não, tem que se virar. Não viu o João Inácio Júnior aí? A dificuldade do rádio AM, dificuldade da comunicação, a internet, o WhatsApp invadiu tudo. Hoje em dia, por exemplo, um texto, é para um texto. Antigamente o cara ia gravar um texto nesse domingo, ó, o Fortaleza joga no jogo na Arena Castelão, aí botava o eco. Hoje em dia, o cara pega um tal de IA, faz esse texto para mim, Fortaleza vai jogar no Castelão. Aí vem um texto todinho com música, com tudo. Não é assim, né, Guiá? É assim, é.
1: Mais ou menos, até porque você não pode confiar 100% na IA, né? Você tem que fazer a checagem.
0: Aí o João Inácio
1: as correções, porque aí, você não pode
0: deixar. Aí o João Inácio, muito sabido, muito inteligente, não, eu não vou me deixar levar por essa onda, não. Aí inventou logo, será? Aí pronto, aí a televisão do Sul chamou, fizeram entrevista e tudo, tá aí na onda, com 70 anos de idade, cheio de alegria, cheio de vigor, vontade de viver. Não pode se entregar, não, rapaz.
1: Você tem que estar sempre aprendendo, ensinando e aprendendo.
0: Aí eu ligo pros meus repórteres, aí hoje tem. Por que é que não tem se o time joga hoje, mano? Se o time joga hoje, como é que não tem? Se o time joga hoje, como é que não tem? Aí o Aguiar Júnior, aí tem negócio de lero. Aguiar Júnior, manchete do Ceará, Aguiarzinho.
1: Ceará chega a rodada 33 do Campeonato Brasileiro da Série B. Vai enfrentar o Botafogo Paulista e tem à sua disposição o retorno de Melk e Saulo Mineiro. Mais detalhes dentro do Bate-Bola na Clube, porque sem clube
0: não há futebol. Tu acha que aqui o Ceará ganha desse Botafogo de Ribeirão? Esse é o de Ribeirão Preto, né?
1: É, Ribeirão Preto. Eu acredito que vença, viu?
0: É o Botafogo Paulista. Botafogo Paulista. Aguiazinho, eu tava assistindo o jogo do Sport ontem, sabe? Aí tem um narrador, ele é muito bom, ele é alegre, ele é animado. Vou dizer o nome dele, nem qual canal, um narrador aí. Né, para evitar outros comentários, né? Mas eu fiquei indignado quando ele disse assim: Série B do Campeonato Brasileiro, a maior invenção da nova era do futebol mundial. Eu digo, nem erro aí, entendeu?
1: Se empolgou, né?
0: Foi a maior criação, ele disse, a maior criação do futebol do mundo, a Série B do Campeonato Brasileiro.
1: De onde é que ele tirou isso, hein?
0: Eu não sei. Eu acho, nós brasileiros, nós aqui brasileiros, eu acho que uma das maiores criações dos últimos tempos foi a Copa do Brasil, né, Guiar?
1: Isso, correto.
0: A Copa do Brasil não me interessa ser o Maracanã do Maracanã contra o Flamengo, nem Flamengo contra Fluminense, não interessa. Ceará contra Fortaleza, não interessa. O que interessa, o que é que interessa, Guiar?
1: A premiação.
0: O cara não quer três pontos, o cara quer o dinheiro.
1: E por ela ser uma competição que abraça todos os times, independente da série pela qual ele joga no Campeonato Brasileiro, né?
0: Pois é. Aí o
1: time da Série A jogando contra time da Série D, tem time da Série B jogando contra time da Série C, e aí vai.
0: Pois é. Aí você vê time da A jogando contra time da C.
1: E muitas vezes tem time da A caindo pra time da C, né?
0: Pra time da C. Mas porque a vontade, a garra, o empenho, a aplicação, o zelo, por causa da premiação. Porque a premiação é assim, é o primeiro jogo da Copa do Brasil. Se você perder, você já ganha o quê? 500 mil, né? 500 mil, mais ou menos, né?
1: É, começa mais ou menos, eu acho que até um pouquinho mais, viu, Cláudio?
0: Acho 700 mil. Se perder, se ganhar, Você vai receber 700 e o próximo jogo que é 1 milhão e pouco, né? Assim, né?
1: E
0: é. Aí você recebe 700 mil com mais 1 milhão. Vai 1 milhão e 700 mil. Aí terceiro jogo. Se você passar do terceiro, é 3 milhões, né, Guiar?
1: É, a premiação é muito boa, né?
0: Rapaz, tanto que é violenta, é violenta.
1: É o caso agora da Fares Lopes, né?
0: Ó, e o Maracanã, num passado bem próximo, em um passado bem próximo, faturou 7 milhões e meio, cara.
1: Olha, você quer saber, eu vou dar uma de seu Anísio aqui.
0: Sim.
1: Você quer saber quando surgiu as divisões no futebol mundial?
0: Quando
1: foi em 1888.
0: Rapaz, tu quer tomar o lugar do seu Anísio mesmo.
1: Porque lá na Inglaterra, quando houve a criação da Liga de Futebol, né, a Football League, eles estabeleceram a primeira divisão. Aí, quando foi em 1920, eles adicionaram a terceira divisão. Em 1958... eles criaram a quarta divisão. Então, essa primeira, segunda, né, que surgiu em 1888, 1920, a terceira, 1958, a quarta. Então, como foi que o narrador falou aí na transmissão?
0: Ele estava lá, o esporte, não sei o que, tinha lá e tal. É esporte São Bernardo, era?
1: Foi até empate, né? Esporte e Atlético Goianiense. Atlético Goianiense e Esporte. Terminou de 1-1.
0: Atlético Goianiense, até eu pensei logo de início assim, que o Atlético Goianiense era o Esporte por causa da cor da camisa, né? Mas o Esporte jogou com a camisinha cor de ouro, né? Cor de amarela, assim, sei lá. O Esporte tava com a camisa diferente, porque o Atlético Goianiense é vermelho e preto também, né?
1: Também.
0: Pois é. Aí, no auge lá da narração boa, ele é um bom narrador. Ele diz: Série B do Campeonato Brasileiro, uma das maiores criações dos últimos tempos do futebol mundial. Eu digo: maior criação? Série B. Nem a A foi maior criação. A criação do futebol mundial foi primeiro Libertadores, né? Sul-Americana. Aí no Brasil.
1: Mas é como eu falei, né? Essa criação das divisões surgiu lá atrás, 1888, depois 1920. Não é novidade, rapaz. Isso aí foi falta de. Foi falta do que falar mesmo, viu, Claudinho?
0: Foi.
1: Mas deixa eu te dizer uma coisa, olha. Pra você ver como é que tá a situação do Campeonato Brasileiro da Série B. Nesse momento, o Vila Nova, que é o líder, porque o Vila Nova, ele jogou e venceu o Náutico.
0: Eu acho que o Vila Nova não larga esse osso, não, viu, Aguiar?
1: Ele tá um ponto apenas à frente do Juventude. Sim, lembrando que o Juventude. Ele já jogou nessa rodada, viu? Ele já jogou e empatou com o São Bernardo. Olha aí, lembra do São Bernardo?
0: Eu lembro.
1: Foi 2-2.
0: Foi.
1: Então, o Juventude está com 60 pontos, é o segundo colocado. O Novo Horizontino está em terceiro, tem 57 pontos. Só que ele enfrenta hoje, às 19 horas, a Ponte Preta. Então, ele já vai jogar sabendo o resultado do jogo do Fortaleza.
0: E a Ponte é galinha morta, querendo ou não, não.
1: Isso, correto. E aí vem o Criciúma, é o quinto colocado. Só que o Criciúma joga hoje às 19h30 contra o América Mineiro.
0: Olha aí, outra galinha morta, América Mineiro.
1: Pronto. Vem aí o Atlético Goianiense, que você viu empatando com o Sport, tem 53 pontos. Só que o que acontece? O sétimo colocado é o CRB, que é o adversário do Fortaleza hoje. E o Fortaleza, e o CRB querendo entrar nesse G6.
0: Onde é que tá o Fortaleza, hein? Quarta, é?
1: Quarta colocação tem 56 pontos, mas o CRB tem 51. Então ele pode tomar a vaga do Atlético Goianiense, só não toma, cara, por causa dos critérios, né? Mas ele empata em números de pontos. Aliás, ele passa, né? Ele passa em números de pontos. Então ele poderia tomar a posição. Aliás, ele tomaria duas posições, viu, Cláudio? A quinta e a sexta, porque ele iria para 54 pontos. Né? Se Criciúma perder o jogo dele pro América, que é uma probabilidade muito pequena, o Atlético Goianiense já jogou, então não tem mais como sair dos 53 pontos. O Sport já jogou, é o oitavo colocado, tem 51 pontos. Aí vem Goiás, é o nono, com 48. O Operário do Paraná tem 48 pontos. O Cuiabá, o 11º, tem 47 pontos. São Bernardo, 12º, 46 pontos. Náutico, 13º, 42 pontos. E aí vem, olha. O Náutico já jogou e perdeu para o Vila Nova. O Ceará jogando hoje, né, o Ceará tem 42 pontos. Ele ultrapassaria o Náutico, então ele iria para 13º. O Náutico iria para 14º. Só que tem o jogo ainda do Atlético, né? O Atlético vai enfrentar o Londrina. O Atlético joga em casa. O Londrina, que é o 18º, o Atlético está atrás do Ceará em 15º, mas tem a mesma pontuação. A diferença do Ceará estar em 14º para o Atlético estar 15º é porque o Ceará tem uma vitória a mais. Então vem Atlético, 15º, com 42 pontos, e o Botafogo, que é o adversário do Ceará, é o 16º, tem 38 pontos. Então, se você vê aí a importância do jogo de hoje, tanto para o Ceará como para o Botafogo. Então, espera-se um jogo muito movimentado, e a gente espera, né, Claudinho, que seja um jogo que eles busquem o gol, porque eles precisam vencer tanto o Botafogo para se afastar do Avaí, que está a 2 pontos dele, como o Ceará vencer para entrar na 13ª colocação e se afastar mais ainda dessa zona de rebaixamento. Eita, jogão hoje, viu?
0: É jogão, porque eu acho que o Fortaleza não ganha do CRB. É de empate para derrota. Não ganhar do CRB, não ganha, não. E o Ceará lá fora, eu também acho que não ganha do Botafogo.
1: Cara, no histórico de confrontos entre Fortaleza e CRB, os confrontos que passaram, e que para o Lima não vale nada, mas vale como histórico, o Fortaleza leva vantagem. Tá? Mas como no histórico recente o Fortaleza não tem conseguido vencer, joga daqui no Castelão, eu vou apostar no empate.
0: É, só que do outro lado tem um rapazinho chamado Mikael.
1: É verdade. Que é o artilheiro da Série B do Campeonato Brasileiro.
0: E Ana Gá chama de Mikagol. Até nisso tem negócio de floirar, negócio de merda. Mikagol. Pra ele rebolar a merda no ventilador do Fortaleza, é bem ligeirinho. E aí vai quebrar uma linha do Fortaleza de empate. Pá, ele vai perder. Fortaleza ou acorda, ou ele vai ficar fora do G6. Olha o que eu tô dizendo. Ou ele acorda, quando o Vitinho dá a bolinha bem devagarzinho. Outro lá não querer chutar, negócio de dar cotoco pra negada. Rapaz, ó, eu quero mandar meu abraço aqui. Ele tá nos ouvindo aqui, o Adalberto. Ele mora ali no Parque Araxá, Rodolfo Teófilo. Vizinho o bar do Evandro, que é Glória e Tradição. Torcedor do Fortaleza, o Evandro. Glória e Tradição, aquele barzinho lá e tal, pertinho do Pedro Malavé, da Zé Baixa ali. E o Adalberto é o avô do Boga. O Boga é o neto dele. Ele disse: Claudinho, ontem quase eu tinha um infarto. Ele tem 73 anos. Eu digo: mas por que, Adalberto? Do meu cafezinho que ele hoje de manhã. Por que, Adalberto? Foi que meu amigo foi assim aquele jogo. O Valtinho vai participar desse papo. Adalberto disse assim: rapaz, o cara bota a bola pra cá. Bota pra cá. Aí bota pra cá. Aí bota pra cá. Aí bota pro goleiro. O goleiro dá pro lateral. A lateral pro cara do meio campo. Aí vem pro outro lateral. Meu filho, é pro lado de lá o jogo. O jogo é pro lado de lá. Eu acho que nenhum time, minha concepção, nenhum time era pra sair jogando aqui. Mas joga a bola lá na frente, no furdunço lá, o fuá, sobe todo mundo. Eu vou ser treinador de futebol, toda a vida que a bola pertence ao goleiro em tiro de meta, ou ele pegou pra repor, corre todo mundo pra frente. O fuá é lá! O fuá é lá! Não quero fuá aqui perto do meu gol, não. Não quero essa bola transitando aqui, não. Quem foi, não foi, bumba. É ou não é, Aguiar?
1: Isso, correto.
0: É ou não é uma bolinha errada ali? Toma pra você aqui agora.
1: Ainda mais, já pensou aquela saída de bola do Diniz, né? Que é o treinador.
0: Pois é.
1: Que gosta daqueles toques de bola saindo ali a partir do goleiro. Meu amigo, aquilo ali, se uma falha, é gol na certa, né?
0: Ainda fica assim, não, chama o time.
1: O Fernando Diniz, o treinador, né, que gosta disso aí.
0: Aliás, o negócio do Fernando Diniz, eu acho que o Corinthians melou a vareta ali, viu?
1: Trazendo o Sidorff?
0: Não, despedindo o cara antes do jogo contra o Palmeiras, macho.
1: Ah, sim, então. O Sidorff tá chegando aí tentar salvar o Corinthians da degola, né?
0: Eu conheço o Seedorf jogador. Não conheço o Seedorf treinador. Ele vem treinador, né?
1: Ele vem como treinador. Ele já teve passagem pela seleção do Camarões.
0: Aí.
1: Já teve. Eu vou até puxar aqui, eu tenho o histórico dele como treinador.
0: É, tomara que a estrela do Marcelo Paes brilhe. Apesar de muitos querer o mal do Marcelo Paes, eu acho que o Marcelo Paes deixou um legado no Fortaleza, bem. Marcelo Paes deixou 3 Libertadores e 1 vice-campeonato de Sul-Americana. Não é não, Aguiar? Então o cara tem seus méritos.
1: Esse tem seus méritos, claro.
0: Ele levou o dinheiro, ele levou o dinheiro porque é deixado dando sopa o dinheiro. Se guardasse o dinheiro direito, ele não levava, não é não? Olha, todo ladrão, não estou chamando ele de ladrão não, o Marcelo Paes não. Mas todo ladrão só leva as coisas da gente porque a gente vacila. Não, não, Aguiar Júnior?
1: Ó, ele foi treinador do Milan, foi treinador do Shenzhen, eu não sei se é na China esse time aqui, eu acho que sim. O Deportivo, não é o La Coruña, é a Coruña, lá da Espanha. E teve na seleção de Camarões. Então, ele, como treinador... Ele está desde 2014, ele saiu em 2013 do Botafogo, né? Quando ele encerrou a carreira. E em 2014 ele passou a treinar. Então, ele tem uma experiência como treinador. Agora, estão jogando ele na fogueira, né?
0: Agora eu tô achando também, esse time do Corinthians é um time bom, cria demais, desperdiçou no jogo aí com assim, muito jogo com esse Memphis Depay, desperdiça muito, muito, mas você não pode estar perdendo gol não, rapaz, é tão difícil criar, é tão difícil a oportunidade de aparecer, e quando aparece você vai desperdiça, na hora X você amarela, como diz o Romário, não, o goleiro cresceu, Romário disse, goleiro cresceu em cima de mim, quem cresce sou eu, que com esse goleiro, mas... Olha o goleiro debaixo de 3 pau. Começa logo a desvantagem do goleiro que está embaixo de 3 pau. 1 pau no rumo da gente é o maior perigo do mundo, mas nem um cara debaixo de 3 pau, né? O goleiro lá. Apesar da negar dizer que não é pau, né? É travessão.
1: Teve um caso também do Ronaldo Gaúcho, né? Que, Ronaldo Gaúcho, não, do Ronaldo Fenômeno, que o treinador em uma pré-eleção chamou a atenção dele sobre um zagueiro. Aí ele disse: não, ele é que tem que me conhecer, não eu conhecer ele.
0: Valtinho! Boa tarde, Valtinho!
2: Boa tarde, Claudinho, boa tarde, Aguiar!
0: A Paz Jussara tá boa?
2: Paz tá melhor do que eu.
0: Olha aí, rapaz, Paz Jussara.
2: Eu tava ouvindo aí o papo de vocês aí.
0: Sim.
2: Que é o seguinte: nessas alturas do campeonato, reta final de campeonato, né? Que nós já. A Série A já tá virando a reta final, já, né?
0: Reta final.
2: Mudar treinador e equipe continuar o mesmo é trocar 6 por 6-12. Algo tem que ser feito. Agora, quem paga é o treinador, por isso.
0: Não, era isso que eu ia cobrar agora. Viu, Valtinho? Eu ia cobrar agora do Aguiar Júnior e ao mesmo tempo estou cobrando de você. Eu acho que essa derrota para o Palmeiras foi tipo um repúdio do time. Porque com o Diniz não ia perder de 4-1, não.
2: Não, minha não. 4 não. Podia perder, mas de 4 não. Mas rapaz, eu digo pra você, viu? E a salvação do Corinthians, ele só não tá na zona graças ao Internacional que empatou lá com o Grêmio, não foi?
0: Mas o Marcelo Paes, viu, Aguiar Júnior e Valtinho, tá trazendo o Seedorf exatamente para sair da zona do rebaixamento, né, Aguiar?
1: Essa é a intenção. Se vai conseguir, eu acho difícil.
0: Rapaz, pra sair da zona ali é só o Lisca mesmo.
2: Ô, Claudinho,
1: mas tem uma coisa, tem uma coisa que ajudaria bastante.
0: O que é?
1: Pague o que deve aos jogadores.
0: Como é, Valtinho, que você disse aí, Valtinho?
2: E o Seedorf, é ele que tá vindo, é?
0: É.
2: Se fosse o centroavante goleador, ficava até na linha agora. Treinador, nessas alturas do campeonato?
0: Eu acho que não tem.
2: Fica difícil pra arrumar um time.
0: O Seedorf, Seedorf pode ser bom do jeito que for, não é melhor do que o Fernando Diniz. Fernando Diniz no Brasil, atualmente, é um dos melhores treinadores, não é, Guiar? É, cara. Ele sabe muito.
1: Ele tem uma passagem pela seleção brasileira, mas não fez muito. Não perdeu nem cheirou, né? Vamos dizer assim.
0: Mas é um bom.
1: Sabe o que é que eu acho? A minha opinião. É uma forma de você dar aquela sacudida. tentar, entre aspas, vou dizer algo só para tentar acalmar a torcida, né? Porque você tira o foco um pouco da situação, trazendo um nome de conhecido mundialmente. Agora, se vai dar certo ou não, até porque ele só vai estrear no dia, deixa eu ver aqui quando é que ele estreia, dia 19, na outra segunda-feira.
2: Sabe um dia, né?
0: Nem?
2: Sabe onde é que ele estreia, né?
0: Onde é que ele estreia?
2: Lá no Barradão contra o Vitória.
0: Aí, foguete.
1: É, isso.
0: Foguete, viu? Foguete,
1: e Vitória, tem chance foguete de vencer, viu? E tem chance de vencer.
0: Tem chance de levar a lapada do Vitória mesmo.
2: Vai levar a lapada porque o Vitória tá com 36, quer encostar lá em cima pra sair logo dessa zona de perigo. Entendeu? Agora, o meu amigo Claudinho e Aguiar.
1: Mas o Vitória é 12º colocado. Vitória é 12º colocado.
0: Pois é, ele quer sair dali.
2: É, mas ele tá com 36, ainda corre risco ainda, né?
0: É.
2: Corre risco. Não,
1: ele tá mais perto de entrar na zona da Sul-Americana.
0: Pois é.
2: É. Mas se ele ganhar na segunda-feira que vem do Corinthians, não fica melhor a situação dele? Melhor ainda?
0: É melhor. Rapaz, faltando 6 rodadas, todo mundo quer ganhar. Ninguém quer perder. Porque faltando 6, quem for perdendo vai se enterrando.
2: Não, ô Claudinho, você tá trocando 6 rodadas pra faltando o quê? Da Série A, não.
0: Como é, rapaz?
2: Eu acho que 6 rodadas tá faltando é da Série B, não é não?
0: É a Série B.
2: Completando essa rodada.
1: A Série A tá entrando na 30ª rodada. A rodada que tá sendo...
0: Falta 8. Falta 8.
1: Vão faltar 8 jogos pra encerrar.
0: É 6 para uma, 8 para outra, tá tudo parelhadozinho, tudo encaminhadozinho. Ninguém quer perder mais aí, não, rapaz. Perdeu aí é buraco. Aí tem que ganhar, agora é só ganhar. É por isso que a gente vê, tanto na A como na B, o melhor futebol praticado agora. Agora você tá vendo o futebol de verdade. Porque lá no primeiro turno é uma lástima. Tá melhorando agora. Como disse o Adalberto aí do Rodolfo Fioff, torcedor do Ferroviário, avô do Boga, ele disse: rapaz, que jogo ruim. Ai, joguinho ruim. Não dá nem sono, não, dá é raiva. Dá é raiva. Mas tá melhorando, tá melhorando. Faltando.
2: Claudinho, agora deixa eu fazer uma pergunta pra vocês dois aí. Foi o que você achou da rodada de ontem pro nosso clube, hein? Favoreceu mais a quem? O A ou o B?
0: Acho que favoreceu mais o Fortaleza, não foi, Aguiar?
1: Eu também achei que o Fortaleza tá. Foi muito beneficiado. Nessa rodada tá sendo mais beneficiado. Agora. Só vai ter benefício mesmo se fizer a parte dele hoje.
0: Se ele ganhar, se ele perder...
2: É, com certeza, eu não entendo como é que o Cuiabá, um time daquele jogando bem, fora e dentro de casa, perde pro Avaí, que perdeu pro Ceará. Rapaz, fica difícil a gente fazer...
0: É, mas o Avaí perdeu.
1: Ninguém sabe os problemas internos, lembre disso.
2: Ninguém sabe, né, Guiá?
0: E o Avaí só perdeu pro Ceará, gol 50 minutos, apagado das luzes. Porque o mais correto seria o empate, que o Avaí criou muito, o Richard defendeu tudo. Entendeu? A salvação do Fortaleza e do Ceará na B tem sido os dois goleiros, o João Ricardo e o Rick, sabia?
2: Estão
0: pegando demais, rapaz. Os caras pegam demais.
2: Com certeza.
0: Pois é.
2: Quer dizer que o Micagol. É. Hoje tá em campo aí.
0: Tá em campo, é o artilheiro da Série B, e o Fortaleza se cuide, porque ele é goleador.
2: E ele... pra mim, o melhor jogador do Fortaleza não joga, viu?
0: Quem é? O?
2: Pierre.
0: Ah, aí, sem Pierre? É. Aí, nisso, porque Fortaleza hoje o empate ou perde.
2: Aí vamos ver se o Rodrigo faz aquele papel ali, que ele faz o papel de volante, né? É, minha amiga Guiá.
1: Vamos aguardar, né? Vamos aguardar o jogo daqui a pouquinho, né?
0: Vamos aguardar.
1: 16 horas, está bem pertinho. Isso aqui já serve até como um pré-jogo para Fortaleza e CRB.
0: Falou, Valtinho. Tu volta amanhã, né, Valtinho?
2: Falou, meu amigo. Boa tarde, até amanhã.
0: Você volta amanhã. Beleza. Olha o Riba aqui, o Riba.
3: Fala, Claudinho. Bom dia, meu filho. O que você achar desse jogo hoje do Fortaleza? Só Fortaleza e dou um gol hoje.
0: Aí.
3: Só hoje eu vou torcer Fortaleza, que você é meu amigo. Aí a parte. Se ele perder, eu volto torcer Ceará. Valeu, grande Cláudio. Um abraço.
0: Aí torcer Fortaleza. É o Ribas, o Piratininga. Ribas! Eu vi alguém assim do Quinha na sexta-feira com o Ribas, rapaz. Uma reca de viada rodeando a mesa de sinuca lá do Zé da Lala, rapaz. O Nildo Espetão, né, hein, Ribas? Nildo Espetão na Roma de viado pra torcer por ele, hein, jogando sinuca. Viado, meteu a bola, meteu a bola. Tem que começar o item, hein? Oi, lasca comercial. Desliga não, né, cara, que a gente volta já.
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0: 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Aí a final desse 30º campeonato de Fute7, nós estaremos lá para a cobertura. 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
1: Avalanche de audiência é com Cacá Nogueira.
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0: Vidas cruzadas. Aí, diz de quem é essa voz aqui, Aguiar João. Duvido tu dizer.
3: Você é bom, valeu, meu amigo. Deus te abençoe. Você é o cara.
0: Diz aí quem é a voz.
4: Inimitável Léo Maia.
0: É o Maia, aqui na clube. Aliás, existe aí a possibilidade.
4: Qualquer coisa, se faltar narrador, se o convite Léo Maia, rapaz.
0: Aí ele dizer aqui que o Léo Maia tá na pista, tá na pista. 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O presidente Luiz Onofre Chaves está lá comentando com a gente essa final. É dia 19, é segunda que vem, né? 19?
4: É. Segunda-feira.
0: É segunda-feira. É porque hoje é segunda, a gente fica assim, meio tonto assim, porque é feriado e tal. Mas e o Leozinho tá na pista, o Léo Mar tá na pista. Sidney Leme tá chegando no programa. Daqui a pouco tem a notícia do Ceará com a Guia Júnior, vai ter a notícia do Fortaleza com Wesley Lopes. O Sidney Leme tá trazendo aqui Floresta, que vacilou,
5: amigo de você.
0: E os adversários de Fortaleza, Ceará, diz aí, Sidney.
6: Muito boa tarde, Cláudio Pinheiro, boa tarde, Aguiar Júnior, boa tarde, Lima Júnior, aos ouvintes da Rádio Clube 1200, eu sou Sidney Lemos, o amigo de vocês, trazendo as últimas informações aí da Série C, começando pela equipe do Floresta. Floresta que foi derrotado no último sábado, vacilou, e adiou o sonho do acesso para a Série B do Campeonato Brasileiro. O placar foi 2-0 para a equipe do Maringá. Com o resultado, o time da Vila Manuel Sátiro terminou em terceiro lugar com 5 pontos. Conseguiram acesso a equipe do Maringá, que terminou em primeiro, e o Santa Cruz, que já havia conseguido acesso, com 11 pontos. No outro grupo, a equipe da Ferroviária e a equipe do Inter de Limeira, ambas equipes do interior de São Paulo, também conseguiram o acesso. Mudando de Série C para a Série B, o Fortaleza recebe o CRB às 16 horas na Arena Castelão. O adversário do Fortaleza aparece na 7ª posição com 51 pontos, com 15 vitórias, 6 empates e 11 derrotas. Tem um aproveitamento de 53% até então na Série B do Campeonato Brasileiro. Fora de casa, o time alagoano somou 21 pontos, com 6 vitórias, 3 empates e 7 derrotas. Já a equipe do Ceará, o Alvinegro de Porangabuçu, viajou para São Paulo, onde enfrenta a equipe do Botafogo de Ribeirão Preto, na Arena Niknet, às 21 horas. O time paulista aparece na 16ª posição, com 38 pontos, 4 pontos a menos que a equipe do Ceará Sporting Clube. O time do interior de São Paulo venceu 10 partidas, empatou 8 e perdeu 14 partidas no Campeonato Brasileiro Série B. Tem um aproveitamento de 39%. Jogando em casa, o time do interior de São Paulo soma 7 vitórias, 4 empates e 5 derrotas. Quem sabe pode acontecer a 6ª derrota na noite de hoje aí da Série B do Campeonato Brasileiro. É um confronto direto, o Ceará vencendo a equipe do Botafogo praticamente elimina a possibilidade do rebaixamento. E o Fortaleza vencendo fica cada vez mais próximo aí, se consolida no grupo dos 6 que irão aí buscar o acesso para a Série A do Campeonato Brasileiro. 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Forte abraço para todos nesse feriado Dia das Crianças e também de Nossa Senhora da Aparecida. Sidney Lemos, o amigo de vocês, e você sabe, Claudinho, sem clube não há futebol.
0: Não há futebol!
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0: Floresta deixou passar uma grande oportunidade. Aí o Claudinho, não, Claudinho, mas não é assim. Não, acho que o Floresta Aguiar Júnior teve uma queda, não foi? No rendimento dele, assim, de uma hora para outra, não foi?
4: Olha, o Floresta perdeu a chance de entrar na Série B no jogo contra o Botafogo.
0: Do Botafogo, foi ali mesmo, foi ali. Ele era para ter ganho ali.
4: Até eu vou usar um exemplo que não é meu. Foi ontem a gente aqui no programa Final de Jogo, com o professor Frank Santos, o treinador e professor, e ele falou um negócio muito interessante. Ele fez uma comparação com o boxe. Né? O seu Anísio é que gosta de falar de boxe, né?
0: É.
4: Então, é aquela do boxeador, né, que dá um nocaute.
0: É.
4: No último round, né? O cara tá levando empatando a luta. A
0: vantagem nos pontos.
4: Aí ele leva um direto no queixo e cai atordoado e na contagem ele perde, né? Então,
0: ele não consegue.
4: A comparação foi muito interessante, porque ele disse, ele foi nocauteado no último minuto dos acréscimos na partida contra o Botafogo, tava vencendo 1-0. Aí cedeu o empate. Aí com esse empate ele foi para Maringá, atordoado ainda e desnorteado. Então achei muito interessante. E ainda tem um detalhe: quem vacilou mais aí não foi nem o Floresta, não. Aí é a minha opinião: foi o Santa Cruz, que poderia ter tido a cereja do bolo. A disputa da final.
0: Da final.
4: Mas o que é que aconteceu? Ele perdeu pro Botafogo da Paraíba.
0: Foi.
4: Por 1-0. E aí quem é que vai pra final? O Maringá, que foi o time que venceu o Floresta e vai disputar a final com a Ferroviária de Araraquara. Olha só.
0: Ainda hoje pela manhã eu conversei com um dos torcedores do Santa Cruz, o Geraldo Santana, que hoje é empresário de clube e jogador do Fortaleza, o Tozinho, que naquele dia estava com o Coquim, você lembra o Tozinho? Ele disse, rapaz, ele é pernambucano e torce Santa Cruz, é Santinha. Rapaz, o Santa Cruz perdeu uma chance dessa de ser campeão da Série C, né? Deixou passar aí a oportunidade, perdendo, você vê, mas conseguiu acesso, né, Guiar? O acesso é muito importante, né?
4: O acesso é o mais importante, isso aí é fato.
0: Mais importante.
4: Não, essa dúvida não, mas é aquela história da cereja do bolo, né? E pra final, mas ficou aí, de qualquer maneira, fica a lição, né? Você não pode baixar a guarda.
0: Pode não.
4: Você pode entrar no jogo achando que já tá tudo resolvido, né? Você tem que estar alerta até o último minuto. É por isso que, com relação ao Campeonato Brasileiro da Série B, quando se pergunta, o Ceará já está classificado, está tranquilo na Série A, na Série B? Eu digo não, até porque como ano passado foi rebaixado no último jogo, meu amigo, todo cuidado é pouco. E uma vitória, até para o Sidney Lemos, chegará o Ceará aos 45 pontos, né? Então tem que buscar essa vitória já hoje.
0: Hoje pela manhã eu vim ali no ônibus Bezerra de Menezes, o Austin Soares, que me deixa aqui bem pertinho da rádio. Eu ando de metrô, eu ando de ônibus, eu ando de trem, ando de avião, ando de carro, ando de moto, ando de bicicleta e ando a pé. Diferente daquele, eu só ando de carro, eu só ando de avião, eu só ando de ônibus, eu ando de tudo. Ando de tudo que é pra poder ter o sabor da vida, né? Cara, eu não como pão, eu como pão, como bolacha, como bolo, como sorvete, como feijão. Eu só não como, aí é uma coisa que eu não como, é arroz. Sabe por que eu não como arroz? Porque na Covid eu perdi o gosto do arroz. Eu peguei Covid, foi 3 vezes. Aí a negada lavando as mãos com álcool, não era? Aproveitava e bebia, que é pra limpar por dentro também. Olha, como é que pega desse jeito? Aí encontrei com o George no ônibus. O George disse, Claudinho, escuto você na clube, você, Guia Júnior, o Lima Júnior. O George sabe o quê? Ele é primo do Júnior Cearense, treinador, que tá no Tirol.
4: Que hoje foi que tá no Tirol, vai disputar a Fares Lopes pelo Tirol.
0: Tá no Tirol. E o Júnior Cearense fez um belíssimo trabalho no Maracanã.
4: Aliás, deixa eu falar uma coisa que eu fiquei sabendo, porque o Frank Santos, que faz comigo aqui o Final de Jogo, ele é coordenador das categorias sub-20 do Tirol, né? O irmão dele é abaixo do dono da PagMenos, na área de esportes, ele tá abaixo do Deus Maqueiroz, né? É, o Sávio. E aí ele me disse, né? Também não pediu o segredo, que o Ciel vai jogar a Fares Lopes, tá? A Fares Lopes. Pelo Tirol.
0: Eu já tô torcendo Tirol, porque junto Cearense e Ciel, dois caras que eu admiro muito. Dois caras que eu torço. Dois caras que eu gosto. E eu conheço bem. O Júnior Cearense, encontrei diversas oportunidades, Júnior Cearense no estádio, já tive papo com ele. Eu gosto do Júnior Cearense desde o tempo que ele jogava bola. É um cidadão, gente boa, um cara direito, um cara correto, um gentleman, né? E o Ciel, eu dou rolo ao Ciel, porque, como é que a negada chama? O vovô garoto, né? O vovô garoto é o Ciel, né? O Ciel é muito vontadoso, é muito, joga demais, bate uma foto espetacular. Eu gosto desses caras. É os caras que a gente escolhe pra gostar, mesmo não desgostando de outros. Trata todo mundo igual, mas tem uns quem é que gosta, né? Então, um abraço aí pro George, que é primo do Júnior Cearense, que tá no Tirol. Ah, tô torcendo Tirol. Ah, tô torcendo Tirol. Tem que começar aí? Pois coloque que a gente volta já já.
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0: 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Alô, presidente Luiz Onofre Chaves. Tem notícia do Ceará até terminar o programa. Tem notícia do Fortaleza também. Vamos lá, pau ímpar, Ceará ou Fortaleza. Pá! Caiu aqui o Wesley Lopes com notícias do Leão de Isaías Lei.
2: Um forte abraço a você, meu amigo Cláudio Pinheiro Lima Júnior, e ao nosso showman Aguiar Júnior, e claro, ao torcedor cearense, em especial o torcedor tricolor, que está ligado, conectado conosco aqui dentro do Bate Bola da Clube, chegando com as últimas informações do Tricolor de Aço, Leão do Parque dos Campeonatos, que daqui a pouco, às 16 horas, tem na Arena Castelão um confronto para lá de complicado e principalmente muito importante para suas pretensões dentro do Campeonato Brasileiro da Série B, principalmente depois dos resultados que ocorreram neste final de semana, que ao meu ver foram favoráveis ao Fortaleza, tirando, claro, a vitória do Vila Nova diante do Náutico fora de casa. Mas o Juventude acabou empatando e outros resultados também foram importantes para o Fortaleza. Porém, o grande X da questão é exatamente o Fortaleza fazer a sua parte dentro de casa, que é o que não vem acontecendo nas últimas partidas. Dos últimos 6 confrontos do Leão dentro da Arena Castelão, 5 foram de empates. Apenas uma vitória, e foi aquela vitória sofrida diante do Avaí pelo placar de 1-0, gol marcado pelo lateral direito, Maílton. E por falar neste jogo de hoje à tarde, principalmente no quesito torcedor, mais de 23 mil torcedores já confirmados para este confronto, número esse que eu acho bem interessante para um feriado de Nossa Senhora, Dia das Crianças, mas como o horário é muito interessante para o torcedor, né, por ser cedo, terminar cedo, e ele poder ir para casa, ainda comemorar um pouco, caso tenha vitória, óbvio, e amanhã retorna às suas atividades normalmente após esse feriado prolongado. Fortaleza, Claudinho, que deve ir a campo com o futebol de João Ricardo, goleiro, na lateral direita, Maílton, a dupla de zaga com Gasal, Cardona e Caio Henrique na lateral esquerda. O meio campo hoje, com a ausência de Pierre, suspenso com o terceiro cartão amarelo, deve ser Lucas, Sacha e Rodrigo, e com o Vitinho mais uma vez na criação, ou o Rodriguinho. E no ataque, pode ser que tenhamos Pedro Henrique, Luiz Fernando e Vitinho, ou até mesmo, quem sabe, Natan Fogaça. Mas essa deve ser a base do Fortaleza para enfrentar esse CRB, que vem embalado dentro do Campeonato Brasileiro da Série B. Tem feito um segundo turno para lá de interessante, vencendo vários jogos fora de casa, vencendo confrontos diretos. E o Fortaleza precisa ter muito cuidado com o CRB, principalmente com as suas peças de meio campo e ataque, de olho, claro, no centroavante Mikael, que tem sido aí o pé que balança a rede da equipe lagoana. Então, daqui a pouco, 16 horas, a bola rola na Arena Castelão. E amanhã, se Deus quiser, terça-feira, estaremos de volta com mais informações do Leão do PC aqui dentro do Bate-Bola da Clube. Porque você sabe, o mundo inteiro sabe que sem clube não há futebol.

0: pessoal acha que Saint-Pierre, meu filho, Saint-Pierre, Lima Júnior, Fortaleza, bota o Lima Júnior no programa aí, Amando Lima Júnior,
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0: Saint-Pierre, o Fortaleza cai 20, 25, 30 ou 40% no meio campo ali, Lima Júnior, boa tarde,
2: meu amigo Cláudio Pinheiro, Aguiar Júnior.
0: Tá conosco, Aguiazinho.
2: Mamede.
0: Ainda vai trazer notícia de Ceará, já aí.
2: Mamede Teixeira e o Marquinhos estão escutando a gente.
0: Mamede Teixeira e Marquinhos Marombado.
2: Meu amigo Amado Damasceno.
0: Marquinhos Marombado não tinha o que fazer, hoje, sabe o que ele fez? Me botou no programa do Orcélio Pereira, porque a audiência do Orcélio tá caindo.
2: Eu ouvi.
0: Cacazão me ligou e disse, rapaz, você tá levando. Aí, rapaz, Cacazão é
2: Eu tava com o Tom me ligou, Felipe Dias. Ouvindo, você participou.
0: Olha aí, rapaz, que
2: beleza. Marcelo Pereira.
3: Oi. Felipe Dias.
0: É, Felipão. Bom demais.
2: Lembrando, Cláudio Pinheiro, que segunda-feira é a grande final. Lá do campeonato do Citra Orto.
0: Se prepare para a plateia, é lotação, viu?
2: É, nós vamos fazer o jogo para a plateia de lá, ao vivo.
0: Isso.
2: E aqui também para a Rádio Clube, não é? E você está escalado, o Cacazão Nogueira, é Avalanche de Audiência, Felipe Dias, né? Nós estaremos lá também.
0: Isso.
2: O Marquinhos vai estar aqui para o Marquinhos ou o Amaro, não sei, qualquer um dos dois aí resolve, né?
0: É jogo de 4
2: e segunda-feira, a transmissão começa 4 horas.
4: Tá faltando uma pessoa.
2: É? Então o Marquinhos vai fazer.
3: Aguiar Júnior.
0: De férias amanhã, ele disse.
2: Já falei com ele, tá? Ah. Se ele quiser ir, ele vai também.
0: Então ele vai cancelar as férias. Volta amanhã, Aguiar.
5: Meu amigo, eu tenho o Nas Barbas do Tubarão.
0: Aí, viu? Deixa eu lá de 4-5, é?
5: É de 5 às 6:30.
0: Vamos cortar essas barbas desse tubarão. Vamos cortar.
2: Rapaz, ele devia fazer a cadeia com os dois, rapaz.
0: Pois é, pode ser. Pode ser, fazer igual o Léo Maia com a Aurora, o Web Aurora. É. Né?
2: Aí dizia lá, o Aguiar Júnior também. Não, mas aí ele, quem sabe, é brincadeira, né?
0: Não,
2: mas nós vamos fazer a grande final.
0: Vamos lá.
2: Né, do campeonato. Você tem aí os times, não tem? O Cláudio Pinheiro.
0: Hoje é segunda-feira. É na segunda que vem.
2: Não, eu digo os times que vão fazer a final.
0: Eu tenho, falo já. Vamos logo para a notícia do Ceará aqui?
2: Vamos. Vamos
0: aqui, o Ceará Sporting Clube. Aqui vai. Sim, aí tá aqui, tá certo. Aqui o Aguiar Júnior trazendo notícias do Alvinegro de Porangaçu, porque esse jogo é importante. Rapaz, eu sei não, viu? Tô com pressentimento de duas derrotas da gente, viu?
2: Não.
0: Ceará não perde, não.
2: Nenhum dos dois perde.
0: É mesmo?
2: É.
0: Vamos ver aqui. Aguiazei! É o Alvinegro aqui.
5: Fala, torcedor. Salve, simpatia. É, Claudinho, o Ceará entra em campo hoje, às 21 horas, lá em Ribeirão Preto, para enfrentar o Botafogo Paulista, na Arena Nicknet. Será que chega essa partida na 14ª colocação, com 42 pontos, e lutando para crescer dentro da competição? Lembrando que nessa rodada, o Avaí, que é o 17º colocado, venceu a sua partida contra o Cuiabá, jogando em Cuiabá. Ceará que conta com retorno de Melk e de Saulo Mineiro. São opções para o setor ofensivo no time comandado por Daniel Paulista. Melk que volta depois de um edema na região lateral do pé esquerdo e tirou do jogo contra o Criciúma. Já Saulo Mineiro, que foi baixa nos dois últimos jogos, se recuperou de edema na musculatura da posterior da coxa direita. Daniel Paulista deve priorizar a equipe que começou a última partida. Aprovada a escalação para o jogo de hoje. Vamos lá. Richard no gol, Júlio César, Luizão, Luiz Otávio e Sanches. Zanocelo, João Gabriel e Mel. Enzo Ludovico, Ian Santana e Renzo Lopes. O Ceará não tem jogadores suspenso por cartões amarelos, mas ainda tem jogadores que estão no departamento médico, que são os casos de Gabriel Rocha, Sávio, Talisson e Pedro Gilmar. Para falar sobre as expectativas dos jogadores para a partida de hoje, vamos ouvir ele, Vinícius Zanocelo.
6: A gente tá muito feliz com essa sequência de jogos que a gente vem tendo, né? São 5 jogos invicto já, então é uma sequência muito positiva para nós. Eu acho que eles veem essa oportunidade de jogar para nós dentro da casa deles como uma oportunidade de pontuar. e se distanciar da zona lá de baixo. Então a gente tem que levar esse jogo com muita seriedade. Na verdade, a gente, eu acho que o mais importante é controlar um dia por vez, um jogo por vez, e vamos ver o que o campeonato reserva para nós. Mas a gente está com o pensamento totalmente em fazer logo esses 45 pontos, concluir esse objetivo e depois ver o que o campeonato vai reservar para nós.
5: É, Claudinho, com essas palavras de Vinícius Anocelo, eu, Aguiar Júnior, vou ficando por aqui, desejando a todos uma segunda-feira abençoada, com as bênçãos de Nossa Senhora Aparecida, padroeira do Brasil, e desejando a todos uma semana excelente e pedindo para você acompanhar a programação da Rádio Clube AM 1200 e lembre-se, sem clube, não há futebol!

0: ou que provavelmente ele esteja iniciando o jogo no banco.
1: No banco, a fonte.
2: É, mas eu acho que ele vai jogar.
1: Eu tenho pensado que essa sua fonte tá fuleirada, viu, Guilherme?
2: É, e vamos saber hoje. E olha, é o seguinte, o meio de campo do Forte do Ceará, a defesa é a mesma que ele falou. O meio de campo é o Zanocelo, o João Gabriel e o Melk e ainda o garoto Matheus Araújo. E lá na frente é Enzo e o Saulo Mineiro. Esse aqui é o time que vai enfrentar hoje, né?
1: Estarei em casa acompanhando.
0: Eu fiquei na dúvida só com essa questão do Ryan Santana, nessa escalação que me chegou, porque eu digo assim, ele não gosta de colocar o Ryan Santana no início, até porque não funciona. É melhor ele entrar no segundo tempo, time adversário já mais cansado, e ele rende muito mais, né?
2: É, e ele pode até mudar de ideia, né, Aguiar Júnior, lá na hora do jogo e até colocá-lo, né? Essa aí realmente é a provável escalação, né, que eu acho que deva ser essa mesma aqui que eu falei, mas é claro que o Ryan vem jogando bem.
1: Vem jogando bem.
2: Lobato fez um golaço que deu a vitória no último jogo, mas deve ir no banco.
1: O que eu gostei de Lobato é que ele chuta. É. Sobando, chutou.
2: Não, e outra coisa, e não é só isso. Ele lá na ponta esquerda, ele fez vários cruzamentos.
1: Fez.
2: Ele vai lá no fundo, cruza, tenta passar pelo lateral, passa. É um jogador muito participativo também.
1: Não tenha dúvida, eu só sei que com música tudo vai muito melhor.

0: faltou só dizer que ele é o quê?
1: Showman
0: do rádio.
1: Mas no final.
2: Mas falou no final. Mas
0: falou no final? Falou. Beleza, então não faltou foi nada.
1: Tem impressão que se o Ceará perder, você não volta não amanhã? O cara chegou pra mim e disse assim,
3: felicidades a todos.
1: O cara chegou pra mim e passou, foi longe. O cara disse assim, lá no Maracanã 1. Ei, macho, esse com fuleiragem, o Lima Júnior, eu sei que é Ceará, o Águia é Ceará e tu é Fortaleza. Eu digo, passou, foi longe. Chegamos ao final de mais uma edição do programa. Guiazinha Radice que volta amanhã. Vem aí, cenário político com Amando Lima Júnior. A gente volta com duas vitórias, com dois empates ou com duas derrotas, Limão?
0: Se me chamar, eu volto.
1: Olha aí, nós voltamos amanhã. Tchau!
0: Todos dois ganham.

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É isso aí, meus amigos. Mandando aí aquele recado aí pro Cláudio Pinheiro, Aguiar Júnior, deram um show. Todo dia eles dão um show aqui no Bate-Bola, né? E nós chegando com o cenário político, desejando a você uma segunda-feira abençoada nesse dia 12 de outubro, dedicado a Nossa Senhora Aparecida, padroeira do Brasil. E também a data homenageia o Dia das Crianças, rapaz. Pois é, deixa-me cumprimentar meu amigo Amaro Damasceno, que está comandando o Centro Eletrônico de Comunicação. Meus amigos Marquinhos Marumbada e Mamedes Teixeira, os homens da técnica. E o diretor da casa, Márcio Aurélio, além, é claro, da nossa audiência e dos nossos parceiros. 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

0: presidente da Câmara Municipal de Fortaleza, vereador Léo Couto, destacou a sanção de dois projetos apresentados por estudantes da rede pública municipal por meio do programa Parla Jovem. As propostas foram aprovadas pelos vereadores em setembro e sancionadas, né, pelos estudantes, né, da rede pública municipal, mas sancionada pelo prefeito Evandro Leitão, do PT. As leis foram publicadas no Diário Oficial do município. Léo Couto ressaltou a iniciativa, que a iniciativa fortalece o protagonismo juvenil e demonstra na prática como a participação, né, dos estudantes pode contribuir para a criação de políticas públicas e para o exercício da cidadania. Confira.
1: Aqui na Câmara, a juventude é protagonista. Na semana que a juventude foram às ruas de todo o Brasil, aqui na nossa cidade, nós tivemos projetos que foram sancionados pelo prefeito Evandro Leitão, da juventude da nossa cidade. Eu estou aqui com o Júlio Salvo e estou aqui também com a Camely, são da escola. Parlamento da juventude da nossa cidade. E eles tiveram os dois projetos aprovados. Fala aí, Camely, qual é o nome do teu projeto?
2: Meu projeto é a Trilha da Inovação. Condizem aulas de robótica, informática e línguas estrangeiras em todas as escolas municipais de Fortaleza.
1: E o teu, Júlio?
3: Meu projeto se chama Rota do Conhecimento, que tem o principal objetivo de ampliar a acessibilidade de estudantes que têm deficiência ou mobilidade reduzida a locais históricos, culturais, científicos e educacionais da nossa cidade, que garante inclusão e acessibilidade para eles.
1: E agora é lei aqui na nossa cidade. Viva a juventude de Fortaleza!
0: Aí, portanto, o presidente Léo Couto, né, festejando aí dois projetos do Parla Jovem, dos jovens vereadores, né, aprovados pelos vereadores e sancionados pelo prefeito da nossa capital, prefeito Evandro Leitão, prefeito de Fortaleza. Bom, o projeto Trilha da Inovação, de autoria da vereadora do Parla Jovem, Camely Vitória, tem foco em tecnologia, informática aplicada e robótica. No aniversário de Novo Oriente, né? Aqui já é outra informação, tá certo? Daqui a pouco a gente traz esta informação. Bom, e o governo do Ceará entregou nessa sexta-feira duas importantes intervenções de infraestrutura viária no município de Novo Oriente. É isso mesmo, já estamos entrando na matéria. Nos festejos de 69 anos de emancipação política da cidade, o governador Elmano de Freitas realizou a implantação da CE 457, estrada ligando a sede municipal ao distrito de Santa Maria, e entregou o contorno viário da cidade. Elmano destacou a importância da parceria com a prefeitura de Fortaleza, né? Com a prefeitura, né, do Novo Oriente, né? Elmano destacou a importância da parceria com a prefeitura de Novo Oriente e falou dos importantes investimentos realizados e garantiu a construção de um novo hospital, né? Um novo hospital, que é também lá na cidade de Novo Oriente. E a gente vai trazer, então, o
4: governador. Olha, nós do Ceará vamos garantir para todo eleitor e eleitora, independente de crença religiosa, de partido político. Isso já é uma lei já anterior do Ceará, que está sendo aplicada, uma lei que já existia, não foi criada agora. O cidadão que mora numa cidade e vota em outra, ele pode ir no guichê da empresa com seu título de eleitor.
0: Só lembrando aqui, meus amigos, que esta é outra informação, né? O que o Elmano está falando aqui, o governador do Ceará, é que, como aconteceu no primeiro turno, né? Que ele garantiu que os cearenses tiveram transporte público gratuito para o primeiro turno, isto vai acontecer também no segundo turno das eleições, que está marcado para o dia 25. A medida busca facilitar o deslocamento, né, dos eleitores até os locais da votação. A gratuidade deverá seguir as regras estabelecidas pelo governo do Ceará para o dia do pleito, como explica agora o governador Elmano de Freitas.
4: Demonstra que ele volta em outra cidade e ele vai ter a passagem de ida e a passagem de volta gratuita. E qualquer dúvida, ele entra na página da Arce, arce.ce.gov.br, para ele pegar um telefone, fazer contato e resolver qualquer problema que ele ou ela possa ter na hora de tirar sua passagem. A passagem, ela vai ser a partir de 5 da tarde, da sexta-feira, dia 23, até o dia... a segunda após a eleição, dia 26, às 8 da manhã. Então, a partir de sexta, 5 da tarde, é a ida. E na volta, até 8 da manhã da segunda, a passagem será gratuita. Gratuita para ir, gratuita para votar, para o cidadão poder exercer o direito de cidadania de votar no candidato que ele achar melhor.
0: Tá aí, portanto, né? Então, todo eleitor não vai ter problema de transporte, né? Negócio de, eu não tenho passagem, eu não tenho dinheiro, não. Está aí à disposição ônibus para todos os eleitores no segundo turno para a votação à presidência da República. E daqui a pouco, no próximo bloco, a gente vai falar, né, do que estão fazendo aí, como foi o domingo, né, para os dois candidatos à presidência da República, o Lula, que está... lutando aí pela reeleição, e o Flávio Bolsonaro tentando aí chegar à presidência da República. 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
0: Olha, o presidente Lula e o senador Flávio Bolsonaro continuam em campanha para o segundo turno das eleições presidenciais que acontecem no próximo dia 25. Durante ato de campanha na Avenida Paulista, nesse domingo, em São Paulo, o presidente Lula, né, candidato à reeleição pelo PT, afirmou que a votação da proposta de fim da escala de trabalho 6x1 deve ocorrer já nesta quarta-feira. Segundo Lula, a data foi acertada com o presidente do Senado, Davi Alcolumbre. O presidente também cobrou que os partidos da oposição se posicionem sobre a proposta que prevê mudanças no modelo de 6 dias de trabalho para 1 de descanso. Lula também citou a votação da PEC da Segurança Pública, que prevê ampliar a participação do governo federal na área. Segundo ele, a proposta busca reforçar a proteção à população e o combate à criminalidade. Durante o discurso, o presidente Lula anunciou ainda que seus advogados vão pedir explicações à Justiça Eleitoral sobre decisões que, na avaliação dele, seriam tendenciosas contra a sua candidatura à reeleição. Também no ato da Avenida Paulista, né, que reuniu lideranças políticas, entre elas Simone Tebet, Marina Silva, Fernando Haddad, né, Fernando Haddad, e o governador eleito do Ceará, Elmano de Freitas, todos nessa campanha do Lula ontem na Avenida Paulista. Já Flávio Bolsonaro do PL, teve encontro nesse domingo com prefeitos e vereadores da região metropolitana de São Paulo. Flávio afirmou que pretende manter a Bolsa Família e a política de reajuste do salário mínimo, caso ele seja eleito. Ele disse: ninguém vai tocar em programas sociais, garantiu, né, em evento articulado pelo governador paulista Tarcísio de Freitas, do Republicanos, e pelo prefeito da capital, Ricardo Nunes, do MDB. Flávio também prometeu reduzir a taxa básica de juros em 4 pontos percentuais em pouco tempo, mas não detalhou quais medidas adotaria para alcançar este objetivo. Na segurança pública, o candidato defendeu o endurecimento das penas e afirmou que pretende estabelecer pena mínima de 8 anos de prisão para quem roubar celulares. E o ministro Alexandre de Moraes, do Supremo Tribunal Federal, autorizou a retomada das visitas do senador Flávio Bolsonaro, do PL, ao pai, o ex-presidente Jair Bolsonaro, que cumpre prisão domiciliar em Brasília. A decisão foi comunicada hoje pela manhã, após o encerramento do período de 90 dias de suspensão das visitas, que terminou nesse domingo, dia 11. Segundo Moraes, não surgiram novos fatos que justifiquem a prorrogação da medida. As visitas deverão seguir os mesmos horários, condições e medidas de segurança estabelecidos anteriormente. O ministro também manteve a proibição de utilizar os encontros para fins político-eleitorais ou divulgar manifestos e declarações, inclusive por meio de terceiros. Flávio se pronunciou nas redes sociais e disse, abre aspas, "Estou ansioso, são mais de 3 meses sem poder vê-lo por uma decisão, obviamente, sem critério nenhum, nenhum amparo legal", completou o candidato do PL, claro, criticando aí a restrição que havia sido imposta pelo ministro do STF. É isso, meus amigos, 14h08, o programa Cenário Político fica por aqui, a gente volta amanhã, se Deus quiser. Um abraço a todos.

0: Panqueca.
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0: uísque.
1: Ah, de camaé e de condruva.
0: Ai, vamos sacudir?
2: Sacode da boneca.
0: Ai, como não falar das crianças de 40 anos, né não? Gente, cada adulto com comportamento infantil que a gente não sabe nem da onde brotou. Tá entendendo? Cara, tem uns seres, e isso é pra todos os gêneros, tá? Mas tem uns seres, assim, que você olha e fala, isso tem que ser estudado. A pessoa com cabelo das ventas, tudo, lá no... E tendo cada postura inadequada que não compete mais a ela, né? O mais engraçado são outros adultos, que eu acho que eu fico realmente, assim, impressionada. São outros adultos apoiando posturas infantis, justificando que fulano não teve isso, fulano viveu tal coisa, Beltrano... Ah, gente, pelo amor de Deus, né?

0: comportamento de fulano fez esse canique que não gasta de fulano porque não falou direito comigo.
1: Ah, pelo amor de Deus, vamos crescer, Brasil, vamos. E só lembrando, você, né, acompanhando a tua idade ali do teu documento, entendeu? Do ano realmente relacionado ao que você nasceu, com a tua idade mental, você...
2: Você pode...

0: conviver. Nem, entendeu? Olha, não é, não está. Dá vontade. Não! Libera a agressão! Libera a agressão! Dá vontade, cara. Olha, sinceramente, deixa eu mesma ficar caladinha.
1: Ei, tá falando muito, amor. Caladinha, caladinha.
0: Eu já tô falando muita besteira, daqui a pouquinho vão reclamar aqui no meu ouvido. Vambora!

0: fazer, dona Beth?
1: É, hoje nós queremos um sanhaço. Queremos histórias curiosas que você já passou com uma casinha de pedra.
0: Exatamente, entendeu? Já foi visitar, já esteve presente lá, já ficou com medo de, né, já quase foi na portinhola da casinha de pedra e voltou. Você é agente penitenciário. Caso não queira se identificar e, né, ligar na modalidade... Não tem problema, né, dona Beth?
1: Até se você fez aquela visita íntima.
0: É, tem isso, né?
1: Tem isso também.
0: Exatamente, a gente quer treleleis, histórias.
2: 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Ligue já.
0: 21259650 a partir de agora.

0: quer cantar?
1: Duas e vaca.
0: Vaca?
1: Vaca. É no jogo do bicho.
0: Ah, é? Vamos ver quem tá gastando crédito. Boneca na Tupi, alô.
2: Alô!
0: Aê! Aê, conseguiu. Quem tá falando?
2: Alô!
0: Tá batendo como tipo barbeador, né?
2: Surtada, maluca, surtada, maluca.
0: Quem tá falando? Ou você quer ficar na modalidade invisível?
2: Eu sou o boneco costureiro de Juiz de Fora.
0: Boneco costureiro de Juiz de Fora, tudo bem?
2: Tô ótimo.
0: Boneco costureiro, e aí, cara, você já esteve presente numa casinha de pedra?
2: Quase me caguei todo, Kelly Jones.
0: Rapaz, o que que aconteceu que te levaram pra uma casinha de pedra? Fala pra gente.
2: Emprego. Na pandemia, tava tudo sem trabalhar, e aí eu me mudei, foi quando eu me mudei pra Juiz de Fora, e aí eu vi que tava uma vaga de curso de corte e costura.
0: Certo.
2: Aí eu fui lá e me inscrevi. Só que quando eu cheguei lá, aí eu fui num lugar onde tinha a vaga. Eu quero mostrar, então como que eu vou te levar onde que é o lugar? Mas ele não falou onde era.
0: Certo.
2: Kelly Jorge, ele foi indo, e a penitenciária aqui é tipo no meio do mato. Então eu falei assim, é aqui mesmo? Ele falou, é. Quando a gente chegou lá, era dentro da penitenciária.
1: Meu Deus!
0: Que isso?
2: A gente conseguiu alguém que topou vir trabalhar aqui. Aí eu falei, mas eu não topei. Não era pra costurar? Aqui na cadeia? Ah. Ele falou, é aqui. Povo, o pessoal, os presos ficam super felizes que apareceu alguém.
0: Sim, você foi contemplado, parabéns.
2: Quando eu entrei naquele portão, aquele monte de agente veio, pegou minha blusa, pegou minha bolsa, aí mandou eu tirar a roupa que tinha que passar naquela maquininha, eu pelado pra poder passar naquele negócio, e todo mundo já ansioso, esperando, porque tava super feliz que tinha conseguido alguém pra ir dar o curso. Os presos! Então assim, Kelly Jorge, só não caí porque não tava pronto, senão eu tinha me cagado todo.
1: Não passava uma agulha.
2: Não, Dona Dolce, você é maravilhosa. Obrigado. Adoro seu beijo. Mas não passava nada.
0: Não passava.
2: E aquele monte. Aí, pra piorar a situação, o galpão onde a gente ia trabalhar era atrás do presídio. Que não tinha nada, só tinha o galpão. Aí você entrava e ficava preso lá dentro, junto com os presos. Pra eles costurarem com você.
0: Meu Deus do céu. E era pra costurar exatamente o quê? Que tipo de materiais lá dentro do presídio?
2: Não, na verdade, era pra ensinar os presos a costurarem alguma coisa. Pra quando eles saíssem, eles saberem, tipo, ter uma profissão.
0: E você ia como, né, um professor, né? No lugar do jovem aprendiz é o preso aprendiz, não é isso?
2: Era o preso aprendiz.
0: Que a Lelê tá trazendo informações, a Lelê. Fala, Lelê, explica.
3: É trabalho social, viu? O preso vai fazendo, vai diminuindo a pena.
0: Sim, maneiro. E também vai aprendendo, legal. Como ele tá dizendo, né? Vai aprendendo uma profissão.
3: Vai aprendendo uma
0: profissão. Importantíssimo, porque tem que sair de lá já, né? Com a mão na massa, pra ganhar dinheiro, pra a vida rodar, né? A vida continuar. Legal, dando dignidade. Aí vamos voltar, ô boneco de JF. Você pensou no salário? Era atrativo?
2: Kelly Jorge, na hora que o agente penitenciário me levou, me trancou naquela cela com um cadeado gigantesco. E eu olhava 15 presos olhando assim pra mim, eu tremia, eu gelava, eu não sabia o que eu falava. Aí eu só lembrava que eu estava trancado dentro de uma cela, com 15 presos, onde tinham 15 tesouras, 15 chaves de fenda, entendeu? E eu lá dentro trancado.
0: E você é uma jovem donzela, uma camponesa desamparada.
2: Uma camponesa. que tinha acabado de chegar na cidade grande.
0: Gente.
2: Oh, e aí, como é que eu vou fazer aqui? Eu falei, calma, calma.
0: Imita ele falando, mas com, né, com aquela voz grave, vai, imita.
2: Ô, ô, não vou fazer o quê aqui? Eu falei, não, pera. Aí o agente penitenciário vinha, batia assim na tela, ao silêncio. Eu falei, o que eu vou fazer aqui dentro? Eu não sabia, nem só saber como é que eu falava com eles.
0: Ai, Brasil. Ficou ou não ficou lá no trabalho?
2: Aí eu fui no primeiro dia, vim embora chorando. Mas eu tinha acabado de me mudar pra cá.
0: Certo.
2: Tava morando de favor, falei, eu preciso desse trabalho.
0: Sim.
2: Aí no outro dia, vai eu de novo, pelado de novo, pra passar na maquininha. Aí, tudo
0: aí pelo menos a depilação tava em dia, tudo organizadinho. Já sabia que ia passar por
2: não,
0: isso, né?
2: Tava depilado, mas quase que ia estar tá sujo, né? Porque ia estar tá depilado, mas ia estar tá sujo.
1: Nem precisou costurar as pregas.
0: Dona Bete!
4: Ei, tá falando muito, amor. Caladinha, caladinha.
0: Vai, aí você foi e voltou lá no segundo dia.
2: Ah. Aí eu não fui no outro dia, porque eu não vou voltar. Mas aí, ao mesmo tempo que eu falava, eu não vou voltar, eu falava, mas eu preciso trabalhar.
0: Sim.
2: Ah, não, meu pai, eu falava, é verdade isso, Xangô? Mas aí não teve jeito, eu tive que ir.
0: Ah.
2: Fui no outro dia, aí fui mais um outro dia, depois eu acabei ficando.
0: Acabou fiquei acostumando, né? Quanto tempo você ficou trabalhando lá?
2: É, aí eu fiquei um ano e meio, aí eu já conheci os agentes penitenciários.
0: Já entrava, já tinha apelidos, já tinha intimidade.
2: Entendeu? Aí já ficava tudo uma boa. Aí teve um dia que o pior dia foi o dia da rebelião, que foi em dezembro.
0: Meu
2: que eu
0: Deus.
2: Fiquei lá dentro da cela trancada até 5 da manhã, porque deu rebelião, não podia sair ninguém.
0: Mas você tinha intimidade com todo mundo? Você tentou apaziguar o rolê?
2: Mas
0: como é que
2: o problema que eles acham é que a minha intimidade era com o preso. O que é que eu ia fazer? Porque o jeito que a vida do milho pobre é diferenciado.
0: Boneco de JF. E aí, depois de lá, você conseguiu sair, né? E teve recomendações, graças porque trabalhou nesse lugar. E foi o que te ajudou na pandemia pra você pagar seus boletos, não é isso?
2: Sim, isso. É, porque eu aprendi aqui em Juiz de Fora duas coisas, que só duas pessoas que vencem na vida, o banco e o boleto.
0: Foi um prazer ouvir o teu trelelê.
2: Tem mais de um ano que eu consegui falar com você a primeira vez.
0: Olha, maravilhoso. E por causa de que tu acha que é difícil me ligar? Fala.
2: Ah, porque isso aqui tem audiência.
1: Isso aqui tem audiência.
0: Graças a Deus. Olha, até só chamar o break, que é ele que paga, tá? Ele que banca todo mundo. Eu vou transferir você pra Lelê. É um privilégio falar com você, com a sua felicidade, com a sua experiência e com seus créditos. Porque pra ligar de Juiz de Fora, né? É internacional, é internacional. Então vai, chama o break, vai.
2: Mas eu vou chamar o break igual o preso chamava eu.
0: Vai.
2: Pô, break, vem logo, pô. Que gostoso.
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1: Aposto que ele pegou um agente penitenciário.
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0: Entendeu? Namorazão, com todo respeito, ao ligar, abaixe o som do rádio, conte a história com detalhes sórdidos, do jeito que a gente dá like, por causa de quê? Porque isso aqui é o que dá.
1: Isso aqui tem audiência.
0: Eu adorei boneco de JF, lacrou com fofocas inimigas. Hoje também pede uma coisa muito especial, uma data muito especial, então também pede um bloco muito especial, mais uma edição do... Pare, pare.
2: E agora, acredite se quiser.
0: Hoje, dia 12 de outubro, não é só o dia das crianças, não é só uma data santa, né? É também aniversário dele.

0: eterna criança, né, cara? Assim, é maravilhoso. É um ícone do Brasil. Está de...
1: Parabéns.
0: Celebrando 71 aninhos. Eu acho ele maravilhoso, necessário. Tive a oportunidade de trabalhar com ele em campanhas publicitárias. Ele é incrível, generoso, gentil e uma pessoa, assim, realmente com uma alma de criança que encanta, né, cara? E aí a gente pensa assim, ah, já sabe tudo do Serginho Malandro, né? Porque aí eu vou te dizer que não. Entendeu? Você acha que você sabe tudo? Vou te contar coisas agora.
2: Sabe de nada, inocente.
0: Vai te deixar literalmente cabelo em pé. Entendeu? Porque ele pintava o set, cara.

0: cu. Curiosidade do nosso talvez você não saiba, tá? Porque Serginho Malandro foi o príncipe da Xuxa no filme Lua de Cristal. É, meu amor, tá pensando o quê? Não economizou não, tá? Ele foi um cara, assim, escolhido a dedos pela rainha dos baixinhos, tá? E aí, na hora do filme, tinha uma cena em que ele tinha que dar...
1: beijo molhado, beijo gostoso, uau.
0: Entendeu? Tinha que dar um beijo molhado, beijo gostoso na Xuxa. E aí, cara, você acredita que ele não economizou, ele foi de linguão?
2: Ah, o que é isso?
0: Ele foi de linguão. E aí, ela ficou revoltada, indignada.
2: Eu tô indignado!
0: Ele, um tapão, falou, pô, Sérgio, que eles eram amigos. Pô, Sérgio, língua! Tá ficando crazy, rapá! A porrada comeu.
3: A porrada vai comer!
0: A porrada comeu firme nas gravações, mas eles eram amigos, a discussão rolou, mas deu tudo certo. E é isso, né, meu amor? O Serginho Malandro...

0: por onde ele vai, todo mundo só quer falar com ele, veio Google e ele fala com todo mundo do mesmo jeito que ele fala com os grandes artistas. Tem uma história incrível no mundo da televisão e faz parte da nossa memória afetiva.
1: E agora me dizia, meu filho, tu fazer coisa. Eu ia dizer que nada, isso é mentira de Dindinha.

0: É um cubo mágico.
1: Cubo mágico. Fale cubo mágico.
0: É um cubo mágico.
1: Não, cubo mágico.
0: É um cubo mágico.
1: Não, filho.
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0: pouquinho eu venho com um beijo pra você. Mas antes, deixa eu chamar uma pessoa aqui muito especial. Hello, baby! Boa tarde, tudo bem?
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0: Um beijo pra você. Amanhã você tá de volta.
2: Tchau.
0: Tá? E por falar em beijo.
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0: Quem pediu pelo 98018-8880 vai ganhar um
4: beijo molhado, beijo gostoso, beijo molhado, beijo gostoso. Uau.
0: Ela, da nossa Manu, que não pode rimar.
5: Todo mundo grita!
6: Chama a Manu!
2: Deixa comigo então, Kelly Jorge. Vamos mandar um beijo então pro Alisson Pelezinho 10, o Tum de Cordeiro, Célia, fã da boneca de Niterói, minha amada Nikitsit, Nandão de Mesquita, Luciana de Caxias, que tá adorando as vinhetas com as crianças no dia de hoje. E um beijo especial então pra todas as crianças, né? Mas um beijinho ainda mais especial pra ele, que paga nossas contas. Vem, Break, seu gostoso!
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0: Manu arrasa, né?
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0: Daqui a pouco, Jornal da Boneca. 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
4: Ai, que break!
5: Ai, que delícia! Ui.
4: Gostoso! Gente, vambora! Que é a hora do...

0: Boa tarde.
1: Boa tarde, Kelly. Hoje, Dia das Crianças, diferentes pontos do Rio de Janeiro têm programação especial. No Museu da Manhã, na Zona Portuária, tem atividades gratuitas para toda a família. Já no Aquarrio, a criançada pode participar da caça ao tesouro, com sereia, pirata, pintura facial e oficinas. E até o dia 15, as crianças de 3 a 11 anos têm entrada gratuita acompanhadas de um adulto pagante. No Bioparque do Rio, na Quinta da Boa Vista, na Zona Norte, o Dia das Crianças é de diversão e aprendizado. O espaço preparou uma programação especial ao longo de todo o mês de outubro, com diferentes atividades para todas as idades. E até o dia 15, os ingressos infantis custam R$20. Na rua Dias da Cruz, no Meier, tem brinquedos e atividades de lazer. Outras atrações também acontecem no Caju, na Tijuca, no Parque Bondinho Pão de Açúcar, na Cidade das Artes, no Teatro Municipal e no Museu do Pontal. Opção para criança é o que não falta, Kelly.

0: presente pra você, né? Tem um clássico que por muitas vezes a gente não consegue, né, por conta até do nosso tempo aqui de ar, executar, mas hoje a gente tem uma obra-prima e eu queria muito que você aumentasse o som no talo, não economize, porque hoje, dia 12 de outubro, feriado nacional do Brasil, né?
1: Brasil!
0: Celebramos a padroeira do país, dia de Nossa Senhora Aparecida, também com o Dia das Crianças. E prepara o capacete, porque Jorge Aragão vem com Ave Maria.

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E hoje é realmente um dia bonito e um dia especial. Dia de Nossa Senhora Aparecida. Que bom a gente poder olhar para o céu e perceber: eu tenho uma mãe. Uma mãe que foi me dada de presente por Jesus. Foi Ele, lá na cruz, Ele disse: filho, eis aí tua mãe. E nos deu naquele momento Nossa Senhora como nossa mãe. É naquele momento que eu sinto que eu tenho alguém que me carrega no colo, está do meu lado, que eu posso chamar de mãe. Nossa Senhora, que a gente no Brasil costumou chamar de Nossa Senhora Aparecida. É, porque ela apareceu nas águas do Rio Paraíba. Apareceu quebrada. É, quebrada. Quebrada para nos lembrar que a gente pode se refazer diante de Deus. Porque às vezes a gente também se encontra quebrado, sabia? Quebrado pelo ódio, quebrado pela raiva, pelo ressentimento, quebrado por tantos motivos na nossa vida, por tantas coisas que nos deixa esfacelados nesta caminhada. Mas assim como Nossa Senhora, assim como aquela imagenzinha de Aparecida foi colada, foi restaurada, nós também podemos ser restaurados em Deus. Nós também podemos ser colados, caquinho por caquinho, para ser íntegros, para ser inteiros diante de Deus. Olha, gente, essa imagem de Nossa Senhora Aparecida fala muito ao nosso coração. Fala muito ao nosso coração por dois motivos. Ali está a nossa mãe, que apareceu para nos trazer a alegria de termos uma mãe no céu. Nossa Senhora Aparecida, quebrada e reconstruída no amor. Nós também, às vezes quebrados, podemos ser reconstruídos no amor de Deus.

0: Quero rezar por todos vocês hoje. Quero rezar nesse momento, pedindo que a Mãe do Céu traga lá do céu bênção, paz, força para você. Você, na sua casa, no seu trabalho. Quero que a Mãe do Céu hoje abençoe o seu lar, abençoe todos os seus projetos e lhe dê alegria, lhe dê paz. Que hoje, independente da religião, você possa saber: eu tenho uma mãe, porque Jesus me empresta a mãe dele para ser também a minha mãe. Vamos rezar agora. Deus nosso Pai, nós vos agradecemos porque nos destes vossa mãe como nossa mãe. Pedimos, Senhor, que sejamos acolhidos com amor de mãe, que sejamos protegidos e amparados pela vossa Mãe Santíssima. Pedimos a vós, Senhor, que a vossa bênção venha sobre nós por intercessão de Nossa Senhora Aparecida, Mãe Santíssima, Mãe Gloriosa, trazendo-nos a esperança, revivificando a nossa força e fazendo-nos viver como o vosso Filho Jesus. Pedimos neste momento que a vossa bênção, Senhor, encha, comulhe os nossos corações, nos dando paz, fazendo-nos reerguer na esperança e nunca desistir na nossa caminhada. A bênção do Deus Todo-Poderoso, por intercessão de Nossa Senhora Aparecida, em nome do Pai, do Filho e do Espírito Santo. Amém.
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3: Tales baleados, 4 do BOPE e 1 do Jacarepaguá. Um caso absurdo, né, Cidinha?
4: Que coisa, que falta de preparo, que coisa, é coisa de cinema, de filme de terror. Valeu, Ciro, qualquer informação sobre o bolo envenenado, você volta a chamar, tá?
3: Fim de olho.
4: Valeu,

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0: bem depressa, pois o programa é mais curto, né, Tiagão?
1: Sim! Sim!
0: Quanto? Ô, Maurício!
2: Oi!
0: Como é que foi o Flamengo ontem?
2: É, esse dia foi um jogo duro, né? Um jogo difícil. O Fluminense é um time muito bom, né? Foi, agora todo mundo hoje, devia ter expulsado fulano. Ninguém lembra o que aconteceu com o Flamengo e Santos também, que o juiz marcou dois pênaltis contra o Flamengo.
0: Toma, mas não é isso. Você aqui não é porta-voz do Flamengo, o Maurício.
2: Então, desculpe.
0: Que é isso? Tem que lembrar o passado. Você também parece maluco.
2: Parece?
0: Não, eu já melhorei teu lado. Você vê como eu sou boazinha. Oh, meu Deus do céu. Bom, hoje tem Botafogo e Curitiba.
2: Daqui a pouco, 4 horas.
0: É, daqui a pouquinho, por isso nosso programa vai ser mais curtinho um pouco, né?
2: É.
0: Bom, o Corinthians perdeu para o Palmeiras, o Palmeiras tá bombando, hein? 4-1 no Corinthians. Hein, Maurício?
2: Pedi um negócio inacreditável a situação do Corinthians, 8ª derrota seguida.
0: É, disputou 24 pontos, perdeu os 24.
2: Perdeu
0: é recorde mundial isso.
2: Mundial, é.
0: É. Então, a um ponto da zona de rebaixamento.
2: Junto com o Grêmio e junto com o Internacional. Três times.
0: Dois times maravilhosos, os do Rio Grande do Sul, né?
2: É
0: muito ruim isso.
2: Muito ruim, Cidinha, muito
0: não
2: ruim.
0: Não é só pra eles, não. É ruim pro esporte, é ruim pra tudo. Time grande, ficando pequeno, não é bom.
2: É bom.
0: A gente quer que pequeno fique grande, agora o contrário é triste.
2: É triste mesmo.
0: Bom, você viu o Douglas Ruas nesse final de semana? Só falavam dele.
2: É,
0: ele deu entrevista, ele falou. Eu achei ele articulado, viu?
2: É, sim, não tem a menor dúvida. Ele é um cara experiente, né?
0: Ele por que é experiente?
2: Ele
0: eu não conhecia.
2: Ele é deputado, ele foi policial, ele é advogado, entendeu? Ele é um cara rodado, né? Embora tenha só 37 anos, né?
0: E embora eu nunca tivesse ouvido falar dele, nem você, Maurício.
2: Também não.
0: Então, tão articulado nós já não conhecia? Ele é uma surpresa grande pro Rio de Janeiro, né?
2: Tomara
0: nessa enxurrada de vitórias do
2: PL, né?
0: Do PL, ele é uma pessoa que me parece ser bem intencionada, sabe, Maurício? Eu vi a entrevista dele, porque a gente não pode achar que só o lado da gente, o lado que a gente apoia, tem bem intencionados e maus intencionados. Ele me pareceu uma pessoa bem intencionada, que quer dar certo.
2: Se ele for bem, é bom para todos nós, né, Cidinho?
0: É, e principalmente para ele, né?
2: Ele... Agora, é difícil, né, Cidinho? É só, dize-me com quem andas e te direi, né?
0: Quem é esse?
2: Tá todo mundo em volta dele enrolado, né, Cidinho? Mas vão torcer para que ele não seja parte do grupo, né?
0: É. Ele respondendo a uma questão disse nunca se ele ia morar no Palácio Guanabara. Ele disse nunca, vamos permanecer em São Gonçalo.
2: Você acredita?
0: Eu não. Eu demorei só um pouquinho para pensar, porque eu tô ficando meio lenta, né? Eu acho que daqui a pouco ele cai na real e vai morar no Palácio Guanabara. E ele tem todo o direito de morar lá.
2: Palácio Laranjeiras, que é a residência oficial.
0: É, morar é Laranjeiras, mas o famoso é Guanabara, vai administrar do Guanabara. É, então tá bom. Vamos levar quanto tempo leva isso, tá?
2: Tá.
0: Viu, governador? A gente vai ficar olhando o relógio. Ele ainda falou mais, ele disse que faz parte do Rio Real e não do Rio Novela.
2: Esse é um chavão da campanha dele, né?
0: É, né? E ele revoltou a repetir. Como não tinha ouvido na campanha, eu tô falando agora. Desculpem a ignorância da macaca aqui.
2: Não vamos torcer contra antes da hora, né, Cidinho?
0: Não sei, Maurício.
2: Mas
0: a campanha dele é calçada em coisas que eu não acredito, sabe?
2: Pois é, exatamente. Todo mundo em torno dele, né, Cidinho? Se deu mal, né?
0: Todo mundo quem?
2: Witzel. O Cláudio Castro, o Vorkado.
0: Mas não, pelo amor de Deus, isso nem fala que ele tá ligado a essas pessoas.
2: Mas porque tá, é do meu
0: não
2: partido,
0: tem jeito
2: do
0: de
2: meu
0: se
2: grupo.
0: Salvar. Então é ligado ao Vorkado, o que mais?
2: Ao Witzel.
0: Mas quem é que é ligado ao Witzel, a não ser a família dele, Maurício?
2: É do mesmo partido, do mesmo grupo, do mesmo estilo, né? Vamos torcer muito para que o Douglas Rua seja o melhor governador que já passou pelo Rio até hoje.
0: Ah, sim. Aí é um pouco demais também, né?
2: Não, mas a torcida não pode faltar, né?
0: Tá bom. Eu também não torço com essa força toda, não, né, Maurício? Deixa de ser... Só porque é dia de Nossa Senhora Aparecida que você tá assim hoje? Ah, só pode ser, Maurício.
2: Não, não vamos torcer contra, né, Zé?
0: Tá bom, não, contra não. Mas ele que se vire, né?
2: É, claro.
0: Vocês lembram? É tanta coisa, né, que a gente fala aqui que acaba esquecendo. Do caso da Luísa Brunet. Lembra, Maurício?
2: Do argentino
0: ela,
2: lá, né?
0: Acusou o namorado, empresário Lírio Parisotto de agressão.
2: Tem um bocado de tempo já isso, né, Zé?
0: 10 anos.
2: Olha só.
0: 10 anos. Agora, a justiça condenou esse empresário a indenizar a Luísa Brunet em R$150 mil por danos morais.
2: Demorou,
0: hein?
2: Demorou, hein?
0: A justiça, aqui é um retrato da justiça. 10 anos para saber se ela apanhou ou não. Sabe? Devia ser uma coisa sumária. Tem imagem, tem testemunha, tem não sei o quê... Tem a palavra de uma pessoa de bem como a Luísa Brunet e de um cara como esse cara. Tudo isso somado da condenação. Pronto, acabou. Senão não leva em consideração a vida da pessoa. É preciso levar em consideração a vida das pessoas. Bom, Ney La Torraca, que morreu em 2024, deixou parte da sua herança para o retiro dos artistas. Que coisa boa.
2: Que boa, né?
0: O valor ainda não foi divulgado, mas a diretoria do retiro disse que o que Ney La Torraca deixou dá para dar uma segurada nas despesas do retiro por quase 2 anos. Que coisa maravilhosa, né?
2: Caráter, né? Que caráter.
0: Não é uma coisa assim de agradecimento ao destino dele, de ser ator, de ter convivido até com algumas pessoas que estão ali, hoje desamparadas no retiro. Que coisa boa.
2: O cara morrer, né? Assim, deixar, não sabe nem pra quem, mas vai ficar fazendo um bem pra vocês.
0: Pois é. Coisa muito bacana, ele sempre foi muito bacana. Eu tive o privilégio de conhecer bem de perto o Ney La Torraca. A gente participava sempre de sessões de cinema juntos. E ele me parecia, era só isso que eu sabia dele. Que era engraçado, que era legal, que era educado. Mas hoje eu também estou sabendo que ele é uma pessoa muito generosa e que não esquece sua origem. Que coisa boa, né? Bom.
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0: isso aí. Cristo Redentor é um símbolo tão importante.
1: Símbolo do Brasil, né?
0: É. A gente passa por ele quando está no Rio, indiferente a sua. Mas é natural, né? A gente se acostuma e acha que ele vai estar lá para sempre. E a gente vai estar sempre lá para admirá-lo, mas também passa. A gente passa. Então é bom lembrar da importância que tem o Cristo Redentor para o Rio de Janeiro. O número de turistas que ele atrai para o Rio. O número de pessoas que devotam uma fé no que ele representa. Então, hoje é um dia muito importante. 95 anos da inauguração do Cristo Redentor do Rio de Janeiro, que protege a Guanabara.
1: É uma das sete maravilhas do mundo moderno.
0: Eu não lembrei disso, Maurício. Que coisa linda, que coisa linda. A gente, eu tô vendo aqui, vocês podem fazer isso. As celebridades que passaram, tem fotos, tem vídeos de celebridades que vieram ao Rio e foram lá ver o Cristo Redentor de perto. Essa coisa é... Olha, a princesa Diana, ela teve lá... Quem mais? Vê aí pra mim, Karina. Um monte de gente importante, bacana. Então, tem carioca que nunca foi lá. Você sabia, Maurício?
1: Sabia disso, é verdade. Mas é um deslumbre aquele passeio, né, Sininho?
0: É, a paisagem que você vislumbra de lá de cima é um negócio impressionante. Se você não viu o Cristo Redentor, que hoje completa 95 anos, não deixa passar só porque você mora aqui e pensa que ele vai estar lá sempre te esperando. Às vezes, você não dá tempo de você ir lá. A gente nunca sabe o que pode acontecer. E morrer sem ver o Cristo Redentor é muito triste.

aquela coisa de que a gente vai pra casa mais cedo e vai ouvindo a Rádio Tupi, porque aí tem futebol, Curitiba e Botafogo, com narração de Rafa, o Brabo, comentários de Valdir Luiz. Tchau, Maurício, tchau, gente boa. Até amanhã, tô subindo.

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de bom feriado. É, galera, dia de futebol, segunda-feira, num horário diferente. Agora 3h41 da tarde, muito boa tarde, família Tupi. É tempo de Botafogo no seu rádio. Botafogo no coração, Botafogo em Curitiba, duelo entre campeões do Brasil. O Botafogo com a calculadora na mão, precisando da vitória, especialmente depois de perder o clássico contra o Vasco da Gama na última rodada. O Botafogo, nesse momento, 13º colocado do campeonato, com 35 pontos ganhos, está apenas a 3 pontinhos acima do Internacional, o primeiro time da zona de rebaixamento. Fundamental a vitória hoje no Alto da Glória, no estádio Couto Pereira, em Curitiba, a capital mais fria do Brasil. A bola vai rolar, prepare o seu coração. É tempo de Botafogo com a seleção brasileira do rádio.

0: 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A bola vai rolar para Coritiba e Botafogo, jogo válido pela 30ª rodada do Brasileirão. Ao meu lado, Valdir Luiz, comentarista raiz, ele sabe o que diz. E com todas as informações dos super craques, super bravos, Thiago Veras, Marcos Coelho, no plantão Tupi de Esportes temos Vinícius Gama, a voz que o povo ama. Na mesa de áudio da Tupi, Fernando Eugênio, o passarinho. Central técnica, Anderson Almeida. Apoio técnico, Reinaldo Júnior. Coordenador técnico do Pio, Márcio Barros. Da informática, Elvis Pedrosa, Felipe Deló e o Washington Basílio. Na web, Bruno Barbosa. Transmissores, Natan Olegário. Produção e coordenação do Gustavo Mota. Gerência do Departamento de Esportes da Tupi, a maior do Brasil, Karen Calisto. Prepare o seu coração, é jogão. Vamos às informações do glorioso Botafogo de Futebol e Regatas. E o técnico Tite, em busca da primeira vitória, no comando do Alvinegro. Não é isso, Thiago Veras? Boa tarde, Vera.
1: É verdade, Rafa. Boa tarde pra você, pra quem tá ligado aqui na Super Rádio Tupi. O Botafogo próximo da zona de rebaixamento, 3 pontos apenas, precisa da vitória fora de casa contra o Coritiba no Couto Pereira para respirar no Campeonato Brasileiro. Vem de uma sequência ruim nos últimos 7 jogos. Apenas uma vitória, 4 derrotas, 2 empates. 2 derrotas seguidas contra Vasco e Mirassol nas partidas comandadas pelo Tite, que foi expulso contra o Vasco e hoje viajou com a delegação, mas quem fica à beira do gramado é o auxiliar direto dele, o filho, o Matheus Bach, comandando o Botafogo nessa partida. Time que é o 13º, 35 pontos, repito, tentando a vitória para fugir da zona de rebaixamento. Algumas mudanças, entradas do Marçal e também do Alan na equipe titular. Gabriel Batista, Vitinho, Ferrarese, Marçal e Alex Telles, capitão. Meio campo tem Alan, Danilo e Medina. E o ataque, Ziyech, Matheus Martins e Arthur Cabral, Rafa.
0: Beleza, é isso aí. É a era Tite, hoje sem Tite, foi expulso contra o Vasco da Gama, portanto. E do outro lado, a equipe mandante, o aniversariante, o Coritiba. Informações do time Coxa Branca com Marcos Coelho. Diga lá, Coelho.
2: Digo sim, Rafa, um forte abraço para você, um ótimo feriado a todos os amigos ligados aqui no som da Super Rádio Tupi. O Coritiba que vem tentando quebrar um jejum incômodo, pois venceu pela última vez no dia 31 de agosto, 3-2 sobre o Remo. De lá para cá, é bem verdade, teve a pausa para a data FIFA, mas depois foram 3 derrotas e um empate, perdeu para o Mirassol, foi goleado por Vasco e Fluminense e recentemente também ficou no empate em 3-3 com o Atlético Paranaense. Desta forma, 38 pontos, rigorosamente no meio da tabela de classificação, e vencer é fundamental para tentar eliminar o quanto antes o risco do rebaixamento e voltar as atenções para a parte de cima da tabela de classificação. Quanto ao time, opção do técnico Fernando Seabra, o Coritiba hoje não conta com o lateral esquerdo Bruno Melo, suspenso pelo terceiro cartão amarelo. O escolhido foi o experiente Felipe Jonathan. Mais à frente, no setor ofensivo, La Vega, que pertence ao Fluminense, por esse motivo não atuou na última rodada, pois há uma cláusula, ele está de volta. E no gol, dá para dizer o grande destaque, ou pelo menos a grande promessa da equipe do Coritiba, o goleiro Pedro Morisco, ele que na rodada passada tinha voltado há pouco tempo da seleção brasileira e foi poupado, está de volta à meta. Morisco, Fabrício Bustos, Thiago Coser, Jaci e Felipe Jonathan, Thiago Santos, Sebas Gomes, Josué e La Vega, Pedro Rocha e Paulo Roberto. Essa é a equipe do Coxa, Rafa.
0: 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Tá confiante no fogão? Enquanto você manda um áudio pra gente, um break rapidinho, a gente volta com tudo pra Botafogo e Coritiba na Tupi.
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8: Temos do Felipe, falta pouco pro início do jogo. Curitiba e Botafogo, já times em campo, a bola vai rolar. 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Ele sabe o que diz. 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
9: Boa tarde, Rafa. Boa tarde, a galera ligada no Super Futebol Tupi, que nos acompanha aqui na audiência maciça da Super Rádio Tupi. O torcedor alvinegro está preocupado, porque o Botafogo tem 29 jogos, 35 pontos ganhos. Perdeu mais do que ganhou. Tem 9 vitórias, 8 empates e 12 derrotas. No primeiro turno, ganhava do Curitiba, bobeou, Curitiba empatou de 2-2. E o Botafogo não vence há 3 jogos. O Botafogo está, aliás, há 2 jogos sem vencer. Perdeu para o Mirassol 2-1 e para o Vasco, aliás, para o Mirassol de 2-0 e para o Vasco pelo placar de 2-1. O Curitiba, como citou bem há pouco o Marcos Coelho, ele não vence há 4 partidas, tem 29 jogos, 38 pontos ganhos, 10 vitórias, 8 empates, 11 derrotas. E com um detalhe, né? Ele levou 14 gols nos últimos 4 jogos. Empatou 3-3 com o Atlético Paranaense. Perdeu 2-1 para o Mirassol, 5-0 para o Vasco, 4-0 para o Fluminense. E hoje tem voltas importantes que podem qualificar um pouco mais o time paranaense. O Botafogo é o terceiro jogo da era Tite. Para mim, o segundo. Que não encontrou um jogo com o Mirassol, que ele chegou na quinta, estreou no sábado. E ele bota um time mais cascudo, um time mais experiente. Ele não tem os zagueiros Monzon e Arthur Chaves, coloca o Marçal de quarto zagueiro, coloca o Alan, segundo informações, vem treinando muito bem, tira o Guinho, mas deixa o Montoro no banco. Mas uma preocupação do torcedor do Botafogo. Acredito que o Botafogo hoje vai jogar mais compactado, não vai ser aquele time tão exposto como fora quanto o Vasco. Vai jogar mais compactado. Acredito que o Botafogo possa conquistar um resultado positivo. E tem a seu favor um detalhe: o Curitiba joga em casa, casa cheia, com o apoio da torcida, vai sair pro jogo. E aí que pode ser o fator fundamental para que o Botafogo consiga uma vitória, vá a 38 pontos. E volte a respirar no campeonato, Rafa.
8: É isso aí, vamos, Botafogo. 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

tarde. Boa tarde a todos os ouvintes do programa João Paulo Monteiro, aqui pela nossa Rádio Clube AM 1200, de segunda a sexta-feira, de 16 às 17 horas. Sempre depois do programa da Cidinha, nós estamos entrando no ar. Hoje, quarta-feira, 7 de outubro de 2026. A direção geral é dele, Márcio Aurélio. Vamos agora

governadores e deputados federais eleitos começam a declarar apoio a candidatos à presidência da República. Cid Gomes diz que Ciro deveria reconhecer a derrota para Elmano de Freitas. Ciro Gomes rompe silêncio após derrota e questiona resultado da eleição no Ceará.

0: nossas manchetes. 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Ah, no início do programa, o senador reeleito Cid Gomes diz que Ciro deveria reconhecer a derrota nas urnas. O senador Cid Gomes, do PSB, afirmou que o irmão Ciro Gomes, do PSDB, deveria ter reconhecido a derrota na disputa pelo governo do Ceará e cumprimentado o governador Elmano de Freitas pela eleição. A declaração foi dada nesta quarta-feira durante a entrevista, após Ciro anunciar que pretende contestar judicialmente o resultado da eleição. Ao comentar a decisão do irmão, Cid recorreu a uma expressão usada no direito. Meu pai era advogado e tem uma expressão do latim muito usada no direito, que é assim: jus esperneandi, traduzindo numa tradução livre, é o direito de espernear. Afirmou, em seguida disse considerar que seria mais elegante reconhecer a vitória de Elmano, cumprimentar o governador e indicar qual seria sua posição política diante do governo. Cid também afirmou que ele próprio já perdeu a eleição e respeitou o resultado das urnas. Ciro, por sua vez, divulgou na terça-feira ontem uma manifestação na qual afirmou que Elmano não venceu a eleição e anunciou que pretende recorrer à justiça contra decisões relacionadas a propagandas eleitorais nos dias anteriores à votação. Então, tá aí, continua a briga, continua a querela entre os irmãos Ferreira Gomes. Cid Gomes, reeleito senador da República, que saiu muito vitorioso nessa eleição, mas muito vitorioso mesmo, derrotando o irmão Ciro Gomes. Cid, como o ministro da Educação, o ex-ministro da Educação e ex-ministro do Ceará, Camilo Santana, disse hoje, o grupo político liderado pelo governador Elmano de Freitas, pelo senador Cid Gomes, pelo senador Camilo Santana, disse hoje nas redes sociais, fez barba, cabelo e bigode, elegeu o governador Elmano de Freitas, elegeu o senador Cid Gomes, elegeu a senadora Luiziane Lins, que a partir do próximo ano será senadora da República, e no estado do Ceará, o candidato à reeleição, Lula, teve mais de 60% dos votos. Então, para o senador da República, Camilo Santana, aqui no Ceará, foi barba, cabelo e bigode, como ele mesmo falou nas redes sociais. Mas vamos lá, direto ao Sertão Central, aos sertões de Canindé, Robério Cardoso. Boa tarde, Robério!
1: Boa tarde, João Paulo Monteiro. Tudo bem? Tudo bem? Tranquilo?
0: Tudo tranquilo, né, Robério?
1: Uma tarde boa para você, todos os ouvintes. A gente voltando nesse momento, né? Força total agora, depois das eleições aí, né? Esse momento da campanha política, corre-corre da gente. Andando em vários municípios, várias cidades. E agora nós estamos voltando aqui pela Rádio Clube. Com força total todos os dias, desse horário de 4 às 5. Vai trazer aquela explanação, né? Como é que andam os prefeitos, as prefeitas, os vereadores se comportando nos seus municípios, presidente de Câmara, como é que estão as eleições aí. E aí nós vamos aqui trazer muitas informações de todas as cidades, como a cidade de Canindé, como a cidade de Caridade, cidade de Paramoti, cidade de General Sampaio, Tejuçuó, Capunharésio, Tapajé, Itapipoca, ali o Pentecoste ali, né, o Mirim, lá São Luís do Curu, Maranguape, ali, região de Itapipoca também. E ali o assisto do Baturitelo, que é Guarabiranga, Pacuti, Palmaça, Mulungu, Aratuba, Itatira, Madalena, Boa Viagem, Horizonte, Pacajus, ali a região de Pacatuba, Maranguape, o pessoal de Maracanaú, o pessoal ali também de a cidade que tem o evento das almas, rapaz, lá na Ucara também, ali Chorozinho. Então, nós vamos trazer notícias de todos os municípios, inclusive ali também de São Gonçalo do Amarante. São Gonçalo do Amarante, João Paulo, tá me ouvindo bem, né?
0: Tô ouvindo bem.
1: Lá, o Marcelão conseguiu fazer a esposa dele, né? Deputada, né? Marcelão,
0: foi,
1: né? Conseguiu lá o Marcelão, não sei qual foi a mágica que ele usou, que conseguiu, né? Todo desmantelado da gestão.
0: Partido pequeno, né, Robério?
1: É. Aquela a gestão dele cheia de desmanteiro ali, da cidade dele ali.
0: O Avelino Forte, você ouviu a matéria aqui no nosso programa, disse que o Marcelão é papudim. Vive bebendo cachaça, caindo nas coxias. Quem disse foi o Avelino Forte, se for mentira é dele.
1: Ele procura lá, né? Procura lá o Avelino Forte, procure ele lá. Aí, o Marcelão elegeu a mulher, e aí
0: o Avelino Forte disse que o professor Marcelão gosta muito de cachaça, Roberto. Quem disse foi o Avelino Forte.
1: Avelino Forte. E aí a situação, João Paulo, ali, por acaso, o Cláudio Pio perdeu a eleição, né? Cláudio Pio perdeu.
0: Perdeu. E o Denis Bezerra perdeu também, que foram apoiados pela prefeita Ana Rufino de Apuiarés.
1: Diz que a situação da lá na cidade de Ipu foi um desmanteiro grande, né? Os candidatos do Sérgio Fino lá, né? Isso
0: que perderam. Foi uma decepção. Derrota, né? Decepção, Roberto.
1: Decepção total lá na cidade de, lá do Ipu. Né? E aí vem aqui para Apuiarés, onde tem o maior mentiroso, o paizão da mentira, que é o Sérgio Fino. O maior mentiroso é o Sérgio Fino. É o político mais mentiroso do Ceará, esse Sérgio Fino também. Aí ele, ali também perdeu. Perdeu o Cláudio Pinho e perdeu o Denis Bezerra lá no Apunharé. Então a prefeita está sem deputado federal estadual, né, João Paulo? Está sem representante.
0: Tá.
1: Né? Aí o município agora, pronto, agora acabou de afundar o resto, né? Acabou de afundar o resto, tá? Sem nenhum deputado para representar o município de Apunharés, e aí acabou de lascar o município da cidade de Apunharés. Tem que se manter também, que a gestão pior que tem essa do Apunharés, do paizão da mentira, o maior mentiroso do Sérgio Fico, que é um da mentira, é uma que mente mais, só propagandas enganosas, mentirosas, e Sérgio Fino lá na cidade de Apunharés. Gestão péssima. Agora o João Paulo, o Marcelo Boa deu. Marcelo Boa tirou uma votação boa, né? O deputado dele, né?
0: Foi, deu, em média 500 votos, não foi? Quem eram os deputados dele, Roberto? Foi. Do Marcelo Boa.
1: João Paulo, não estou lembrando do momento, eu falei até com ele agora, há pouco tempo, se perguntar. Eu sei que um tirou 500 e pouco, quase 600, eu tirou 800. Ele me disse.
0: Então foi bom, né, para ele?
1: Foi, beleza. E foi eleito aí. Amanhã eu vou trazer o nome do deputado dele, que foi eleito. O deputado que ele voltou lá, que ele estava apoiando, o Marcelo Boa. Marcelo Boa tem tudo para ser o pré-candidato a prefeito em 2028. Tem tudo para ser. Porque ele fazia parte do grupo da Ana Rufino, mas foi enganado pelo Sérgio, né? E foi enganado pelo Sérgio, enganou ele, né? O Sérgio fica enganando todo mundo. Enganou ele lá, e aí, o que é que acontece? A situação do Sérgio Rufino.
0: Aí, para você ver, a vergonha do Marcelão lá em São Gonçalo do Amarante. Ele apoiou como candidato a deputado federal o Danilo Forte. O Danilo Forte lá tirou 6.329 votos. O André Fernandes tirou 7.869 votos. O André Fernandes tirou mais votos do que o candidato a deputado federal do Marcelão em São Gonçalo do Amarante, que era o Danilo
1: Forte. Isso é uma vergonha, né?
0: Uma vergonha, rapaz.
1: A vergonha total. Lá na cidade, lá do... Como é que pode dar um negócio isso aí, né?
0: É
1: sério. Aí,
0: Roberto, daí. Deixa eu dizer outra coisa pra você. Rapaz, o cara tem que ser homem, sabe, Roberto? Se o cara quer declarar apoio ao Lula, ele declare apoio ao Lula. Se o cara quer declarar apoio ao Flávio Bolsonaro, ele declare o apoio ao Flávio Bolsonaro. Agora, não pode ser covarde como foi o Danilo Forte. Porque o Danilo Forte passou a eleição todinha, Roberto. Ele não disse em quem ia votar para presidente da República. Ele não se manifestou uma vez em quem era que ia votar para presidente da República. Aí agora, depois de eleito, já foi para Brasília, já foi para Brasília, chegou lá, declarou apoio para o Flávio Bolsonaro e tirou uma foto com o Flávio Bolsonaro. Na maior covardia do mundo, porque já está eleito, agora ele declarou apoio. Antes ele não declarou, porque sabe que a maioria dos eleitores aqui no estado do Ceará vota no Lula, então ele não teve a coragem de declarar o apoio para o Flávio Bolsonaro no primeiro turno, com medo de perder voto e de não ser eleito. É um covarde, Robério.
1: Agora a assessoria do Danilo Forte é um fracasso também. Os assessores dele são um fracasso. Assessoria fraca total do Danilo Forte. Queria que o Danilo Forte da campanha política era bem caladinho, era da campanha bem caladinho.
0: Não dava uma palavra. Agora se declarou. Flávio Bolsonaro.
1: É, e aí o homem não pode ser assim, não. O homem tem que ter uma postura diferente, né? Ele tem que ter uma linha diferente. O cara pode se escolher, né, João Paulo? Escolheu o dia da esquerda.
0: Pode.
1: Tem que ter, mas o cara tem que ser homem, né?
0: Tem que ser homem, Roberto. Se ele quer votar no Flávio Bolsonaro, ele pode votar. Agora, por que ele não declarou apoio ao Flávio Bolsonaro no primeiro turno? De forma covarde.
1: É igual na caridade. Na caridade, na campanha agora, tinha local aqui que o juiz se escondia para não sair da foto do Arroio Humano.
0: Pois é. Aí agora, Roberto, pode ter certeza que ele vai correr atrás do governador Elmano de Freitas. O homem se reelegeu.
1: É. Aí tem um asfalto aqui em Canindé, que o governador Elmano vem na campanha com o Camilo. Aí o Júnior Tavares se escondeu de trás de um posto, a câmera não pegou, ele escondeu de uma parede aqui, o Júnior Tavares, né? Ele é doido para aparecer em foto, mas na campanha ele está se escondendo, né? Aí agora, deve aparecer lá pelo próximo...
0: Deixa eu fazer...
1: É tanto do político sem vergonha, moral nesses municípios.
0: É muita marmota, né, Roberto Cardoso? Mas deixa eu fazer um comentário aqui em relação... Ao Danilo Forte, Roberto. Isso aqui é um verdadeiro absurdo, viu, Roberto? Fazer um comentário aqui rapidamente. Já tem deputados... Preste bem atenção. Já tem deputados e senadores, Brasil afora, declarando apoio a candidatos a presidente da República no segundo turno. Aqui no estado do Ceará, o primeiro a declarar apoio a Flávio Bolsonaro foi Danilo Forte. Preste bem atenção, o deputado federal reeleito Danilo Forte, durante o primeiro turno da campanha eleitoral, ele não fez sequer uma menção de apoio ao Flávio Bolsonaro. Por quê? Porque ele estava com medo de não ser reeleito. E ele sabia que aqui no estado do Ceará, o Lula, candidato a presidente da República, que foi para o segundo turno, teria a maioria dos votos dos eleitores aqui do estado do Ceará, como teve no primeiro turno. Agora, o Danilo Forte pode escolher qualquer candidato para declarar o apoio a presidência da República, como ele escolheu Flávio Bolsonaro. Mas agora, Danilo Forte, você não deveria ser covarde da forma que você foi, porque você deveria ter declarado o apoio ao Flávio Bolsonaro no primeiro turno. Por que, Danilo Forte, que você não declarou apoio ao Flávio Bolsonaro no primeiro turno? Porque você agiu de forma covarde. Você agiu de forma para ludibriar o eleitor cearense. Você só declara o apoio depois que vai reeleito candidato, a deputado federal. Você deveria ter declarado esse apoio ao Flávio Bolsonaro no primeiro turno. Você não declarou porque ficou com medo de perder votos e de não ser reeleito para o mandato de deputado federal. Isso aqui é enganar, é ludibriar o povo cearense, o povo do estado do Ceará. Nada contra o seu apoio ao Flávio Bolsonaro, mas você poderia ter declarado esse apoio ao Flávio Bolsonaro no primeiro turno. Mas você não fez isso, Danilo Forte, porque ficou com medo de perder votos e de não se reeleger deputado federal. Você agiu de forma covarde. Danilo Forte, você agiu de forma covarde, porque na hora que terminou o primeiro turno, você já correu para Brasília, já foi tirar foto com o Flávio Bolsonaro e já declarou apoio ao Flávio Bolsonaro. Você pode declarar o apoio para quem você quiser. Agora, deveria ter feito isso no primeiro turno. Se tivesse feito isso no primeiro turno, Danilo Forte, não estava recebendo essas críticas. Está recebendo essas críticas porque agiu de maneira covarde. Não agiu de maneira de uma atitude de um homem sério, de um homem correto, de um político sério, de um político correto. Se queria declarar o apoio a Flávio Bolsonaro, você sabia que só tinha duas candidaturas competitivas, a de Flávio Bolsonaro e a de Lula. Por que não declarou o apoio no primeiro turno? Ou não declarou o apoio no primeiro turno para outro candidato? Para o Cury, ou para o Ronaldo Caiado, ou para o Renan Santos, ou para qualquer outro? Você ficou bem caladinho no primeiro turno, Danilo Forte, aqui no estado do Ceará. Por isso, você agiu de maneira covarde. Essa que é a verdade, essa que é a realidade. Robério Cardoso.
1: Eu queria aqui também, aproveitar aqui, queria chamar a atenção aqui. Eu dou de rolar com o deputado estadual, Almir Bier, até o final do ano é deputado, né? Ele está como suplente ainda. E aí, difícil falar com esse homem. Eu já mandei áudio aqui, já consegui. Ele tinha facilidade de falar com o Almir até antes da campanha. Depois da campanha, eu não sei o que foi que houve. Se ele está magoado com alguns políticos do estado do Ceará, se ele está chateado com alguém, o Almir Bier, aqui do sertão de Canindé.
0: Roberto,
1: quem consegue falar com o cidadão? Eu não sei o que é está que acontecendo com
0: Roberto, o Almir Bier, antes da campanha. O Almir Bier ficou assombrado, ficou assustado com o prefeito TikTok.
1: Ah, então, mas aqui ninguém tem culpa dele ter um prefeito tão mentiroso esse do Canindé, não. Aí ninguém tem culpa, não.
0: Ele ficou assombrado, Roberto. Ele está assustado com o prefeito TikTok.
1: Aí o deputado que o Almir indicou não perdeu aqui no Canindé, deputado do prefeito?
0: Foi.
1: O deputado Salmito perdeu aqui no Canindé?
0: Foi.
1: O Canindé perdeu no Ceará, no Canindé não. Perdeu no Canindé no Ceará, total. E o Jardel foi um fracasso aqui. Eu não tenho culpa disso, nem a população do Canindé. Então, o Almir tá com dificuldade. Não sei se tá com problema de saúde, ou passou um momento difícil, ou tá com depressão. Não sei o que tá acontecendo com o Almir Bié. Para saber como foi a situação da cidade de Itatira, né? O apoio dele, apoio de alguém da Itatira, né? Que a gente sabe que o Zezinho Albuquerque ganhou, né? O Zezinho Albuquerque ganhou, né? O Zezinho ganhou. E era o deputado que era votado na Itatira. E também Canindé aqui pelo Maninho Coelho, né? O Maninho Coelho vai apoiar o Zezinho Albuquerque. E aí o prefeito aqui de Canindé, o deputado deixador dele perdeu, foi Salmito. Agora hoje é assim. Que agora, antes da campanha, a gente tinha que conversar com o Almir, era fácil conversar com ele, tirar umas ideias com ele, conversar com ele, como é que estavam os trabalhos, as coisas. E de lá para cá, depois da campanha, começou a campanha, o homem sumiu. Ninguém Canindé, nem na Itatira, consegue falar com ele. Não sei se ele saiu da política, abandonou, mandou o povo para casa do Chico, eu não sei o que foi que aconteceu, que ele não tem mais contato nem com a imprensa, que é negócio. A gente é comunicador, jornalista. Não tem mais se acesso de falar com o Almir Bier em canto nenhum. Não sei o que está acontecendo, você está com. João Paulo, você tinha pela Assembleia, esse homem está com problema de saúde, rapaz. Para você saber aí, você está na Assembleia com depressão, algum problema, o Almir Bier, porque ninguém consegue falar com ele aqui na região, não. Em canto nenhum aqui na região. Isso antes da campanha, nem conseguia falar com o Almir. Mas depois da campanha, não sei o que foi que hoje. Você está magoado com alguns políticos do Ceará, você está chateado com alguém, eu não sei. Tem um negócio, está acontecendo alguma coisa aí. Ele recusa a ligação, é a assessoria dele, sei lá, marmota essa daí. Uma marmota aí. Vamos aguardar aí. Que se alguém estiver ouvindo o programa aí, alguém tiver aí da Assembleia, diga aí, ó, o Roberto Cardoso lá do sertão de Canindé, quero falar com você, já ligou várias vezes, aí a ligação corta e recusa a ligação. Isso aí que marmota essa daí, não. Almir Bié, do certo. Eu tenho o meu maior respeito, mas eu fico brabo de raiva quando eu ligo para um camarada que o cara não atende, então a assessoria é fraca demais. Eu fico chateado com esse tipo de coisa. Esse tipo de comportamento eu não gosto, não. Mas, João Paulo, mudando aqui a página, aqui virando aqui a página das informações, eu queria chamar aqui, João Paulo, a atenção da ouvidoria da CAGES aqui do Ceará. Para quê, Roberto? Faltando água na cidade lá do Paramoti. 5 dias faltando água. Eu não sei o que está acontecendo, João Paulo, porque olha, o açude do General tem água bastante, graças a Deus, com a permissão de Deus. Energia tem, motor não queimou. Eu não sei o que está acontecendo. Eu vou tentar aqui ligar aqui, eu vou pegar até o telefone. João Paulo, você tem o telefone da ouvidoria, vai dizer logo que não há para mim? Você tem o telefone da ouvidoria da CAGES do
0: tem
1: Ceará
0: não,
1: aí?
0: Tenho não.
1: O que eu quero levar aqui esse reclame, que eu estou com pena do povo do Paramoti. Lá no Paramoti nós não temos representantes, em canto nenhum, né? Nós tem vereador, é meio que tem, não tem nada, tudo analfabeto. Aí, João Paulo, fica difícil, né? Ninguém tem um representante para representar o povo. Então isso é uma vergonha. A CAGES lá do Paramoti não bota uma nota, não tem um grupo de WhatsApp, não tem uma rede sociais, não tem um Instagram. Roberto, não tem uma rádio para divulgar, isso é uma vergonha.
0: Ô, Roberto, me
1: diga. CAGES do Paramoti, diga aí,
0: João. Me diga uma coisa, Roberto, o que foi que você achou dessa atitude do deputado Danilo Forte? Ele foi covarde ou não foi, Roberto?
1: Rapaz, João Paulo, é o seguinte, eu sou bem claro com a mesma coisa. O cara pode escolher quem ele quiser. É o direito do cidadão.
0: Exatamente, a gente vive, Roberto, numa democracia. Você pode escolher o candidato que quiser. Agora você não pode é ficar em cima de muro para querer fazer os outros de besta, né, Roberto?
1: Ele era para ter se declarado logo, era na primeira campanha. Mas
0: no primeiro turno.
1: Eu sou desse lado aqui. Ou para perder ou para ganhar, eu sou desse lado aqui.
0: Exatamente. Né?
1: Exatamente. Eu sou desse lado aqui. Eu tô com fulano, com ciclano, beltrano, ou que eu perdo, ou que eu ganho, eu tô desse lado. Eu tenho uma linha, né? Eu tenho uma linha. Isso. Eu sou conhecido o homem direito da cidade, o político direito aqui do Estado será, o homem de compromisso. Então eu tenho a minha lista aqui. Ou que eu ganho, ou que eu perdo, a minha linha é essa, né? Então eu acho que ele falhou nessa parte aí. Acho que ele tem sido mais aberto, mais declarado, né?
0: Exatamente.
1: Eu tenho mais um compromisso.
0: É porque ele queria ser reeleito, Roberto. Ele queria ser reeleito e estava com medo de perder votos e declarar seu apoio para o Flávio Bolsonaro. Porque o Lula tirou mais de 60% dos votos aqui no estado de Ceará. Então ele estava com medo de perder voto, Roberto Cardoso.
1: E agora, dia 25, todo mundo volta às urnas, né?
0: Todo mundo volta às urnas.
1: Dia 25, novamente, as eleições.
0: E agora só são dois candidatos. Ou você vota no Flávio Bolsonaro ou você vota no Lula. Não, não tem conversa, é só dois.
1: É, ou vai ou racha, né?
0: Ou vai ou racha, ou é um ou é outro. E o que ganhar agora, Roberto, pode ser com diferença de um voto, vai ser o presidente da República.
1: Pronto, aí agora dia 25, o povo vota às urnas, as pessoas... E aí, vamos aguardar, inclusive a campanha no rádio começa sexta-feira agora, né? Sexta-feira agora.
0: O ouvinte já está mandando mensagem aqui dizendo que não é Danilo Forte, não, é Danilo Fraco. Não teve coragem de assumir o posicionamento no primeiro turno, é Danilo Fraco. O ouvinte está dizendo aqui, Roberto.
1: Danilo Fraco, é?
0: É. Ixi,
1: inclusive, chegou aqui uma mensagem, digo, João Paulo... que não faça esses comentários do Danilo Forte, não, que tem prefeito na região do Vale do Curu, não está gostando desses comentários, não.
0: Rapaz, se ele não quiser gostar, Roberto, o problema é dele, homem.
1: É os prefeitos que não querem ouvir seu comentário, não. Os prefeitos.
0: Ele vai lá naquela ponte lá do Rio Curu, por lá embaixo e vai tomar um banho no Rio Curu para ver se esfria a cabeça, Roberto.
1: E aí, aqui, agora,
0: porque, João Paulo, porque a água ali, Roberto, no Rio Curu, a boquinha da noite assim, umas 5h30 para 6h, a água é gelada, sabe, Roberto? Ele pula ali da ponte do São Luís do Curu, toma um banhozinho de água gelada, e aí pode ser que ele passe um pouco da raiva, né? Porque a gente vai continuar falando aqui.
1: É, inclusive o deputado Luiz Gastão não retornou, né, Roberto? Não foi eleito, né?
0: Foi não. Você não viu, Roberto, aquele prefeito lá, aquele Maurição, que foi prefeito lá de Senador Pompeu, ele não pulou, não foi lá da ponte, da barragem, lá
1: foi,
0: no açude?
1: Foi. O menino também aqui perdeu.
0: Aí
1: também,
0: foi tomar banho, pode... foi tomar banho lá no açude, passou um tempo lá tomando banho, depois que pulou da ponte, não foi, Roberto? O Maurição.
1: Foi.
0: Ele não pulou lá o Maurição também, de cima de um palco, pensando que o povo ia segurar ele, tacou-lhe os peitos no chão, viu, Roberto?
1: Vixe, é coisa de gente doido, é coisa de doido, coisa de doido, doido é coisa de gente doido, quando tem juízo certo. Aí, ó, o Cláudio Pinho perdeu, o Luiz Gastão perdeu.
0: Denis Bezerra perdeu.
1: Mauro Benevides perdeu.
0: Mauro Benevides perdeu.
1: Mauro
0: Benevides Filho.
1: É, perdeu a eleição novamente aqui. E. Ixi, Maria, aí perdeu.
0: Você foi passar quatro anos falando que o homem estava mentindo, que não levou nada para a redenção, que não fez nada, Roberto. O homem perdeu a eleição.
1: Pois é, pai. Agora foi um fracasso agora para a família Benevides. Agora acabou de afundar o resto aí da cidade, não tem mais nada, redenção, que é um fracasso, passando pela prefeita, né?
0: Isso.
1: Aí tem a Ângela Pinheiro aqui, que é a oposição também. Só tinha 200 e poucos votos. Meu Deus do céu.
0: Foi um fracasso.
1: Fracasso também aqui, Ângela Pinheiro, 200 e... Minha amiga Ângela Pinheiro, o que tá acontecendo aí, rapaz? Só tirou 200 e poucos votos, foi nem 300 votos. Foi um fracasso horrível. É um fracasso horrível. E aí, agora, João Paulo, aqui, lá no Paramoti, o menino. Tirou voto lá, o Denis Bezerra e o Salmito perdeu, que era os candidatos do Antônio Carlos, o Amor, perdeu. O candidato aqui do Erivaldo Ferreira, ex-vereador, que era o Sarto, Cláudio Pio, perdeu também, lá no Paramoti, perdeu o Ceará e perdeu no Paramoti também. E aqui, quem ganhou uma votação muito boa no Paramoti, quem ganhou apoiando esse, sabe quem foi? Foi o André Fernandes, tirou 600 e quase 700 votos. Ixi, Mário. Paramonte, quem é bom esse rapaz? A Paramonte. É isso mesmo. E aí a situação aqui, mas dos prefeitos, negócio é sério aqui. Será que esses prefeitos, João Paulo, vão pra rua mesmo pedir voto pros seus presidentes, João Paulo?
0: Tem que ir, né, Roberto? Ô, Roberto, deixa eu fazer um comentário aqui, aproveitando, sobre o município de Redenção. Roberto, Redenção, Roberto Cardoso, como a gente passou aqui já muitos anos falando, passa por um momento difícil, por um momento complicado na gestão da incompetente prefeita, nota zero, Selma. Selma Benevides, uma das piores prefeitas do estado do Ceará. E o reflexo, Roberto Cardoso, veio agora nas eleições de 2026, no último dia 4 de outubro. Os candidatos da Selma tiveram talvez uma boa votação no município de Redenção, mas para muitos foi uma votação vergonhosa, porque o Mauro Filho, que foi o candidato apoiado pela prefeita Selma, tirou 4.936 votos no município de Redenção. Já o deputado federal Fernando Santana, do PT, apoiado pelo vereador Jadson e por outras lideranças que fazem oposição no município de Redenção, tirou 2.961 votos. Quer dizer que a oposição cresceu, que a oposição se fortaleceu no município de Redenção, tudo isso por conta da gestão desastrosa, da gestão incompetente que faz a prefeita Selma Benevides no município de Redenção. Ruas esburacadas, calçamentos quebrados, esgoto a céu aberto, dentre muitos outros problemas, como também o Redenção Preve, que está completamente quebrado. O Redenção Preve está completamente quebrado na gestão da prefeita incompetente, nota zero, Selma Benevides. E isso refletiu nas urnas, porque a votação do Mauro Filho em Redenção foi um verdadeiro desastre, foi uma verdadeira negação, e isso ajudou para que o Mauro Filho perdesse a eleição. O Mauro Filho foi derrotado, não conseguiu se reeleger deputado federal, era deputado federal, candidato à reeleição, e foi derrotado, justamente porque não trabalhou a contento, não desempenhou um papel de mandar recursos para os municípios a qual ele foi votado, Porque na eleição passada, o Mauro Benevides Filho tirou mais de 35 mil votos. E nessa eleição, a votação do Mauro Benevides caiu em mais de 45 mil votos. Foi um verdadeiro desastre nas urnas. E isso mostra que o Mauro Benevides Filho não desempenhou um bom papel como deputado federal. Inclusive na cidade que o filho dele foi prefeito. Que hoje a Selma é prefeita, que é o município de Redenção, que passa por momentos muito difíceis. Momentos difíceis. E a votação do Mauro Benevides em Redenção, 4.936 votos. O candidato da oposição, Fernando Santana, 2.961 votos, quase 3 mil votos, apoiados pelo vereador Jadson e por outras lideranças de oposição no município de Redenção. Isso mostra o desastre que é a gestão da prefeita incompetente, nota zero, Selma, no município de Redenção. Robério Cardoso.
1: É, isso é verdade. A gente tem cobrado aqui sempre do lado da Redenção, e lá a prefeita Selma tem feito uma gestão desastrada, desastrosa, e está aí o Mauro Filho, perdeu a eleição de deputado federal. Eu só sei dizer uma coisa, que ele prometeu aqui para a reforma da Basílica de São Francisco, ano passado, e não cumpriu não, até hoje não cumpriu ainda. Já começou, foi uma festa de novo, hoje, de Canindé, até o cidadão apareceu por aqui, não, disse que não, eu vou resolver o problema a pintura da igreja aí e tal, tem uma emenda, vou voltar para cá, tem uns projetos, isso para a festa de São Francisco do ano passado, aí, e aí perdeu a eleição aí, meu Deus do céu, hoje começando, hoje a festa aqui em Canindé de São Francisco, eu vou levantar as bandeiras, porque começou depois depois das eleições, o caso, a festa de São Francisco começa no dia 4, dia 5, né? Aí começou agora dia 7, hoje foi levantamento das bandeiras, festa de São Francisco 2026 aqui em Canindé.
0: Robério, você sabe onde foi? Mas foi outra negação, Robério?
1: Sim.
0: Foi no município de Apuiarés, viu, Robério Cardoso? Outra decepção grande.
1: Rapaz, pergunta aí se o João Paulo não quer fazer um comentário. Eu tô chegando com a coisa. Manda o João Paulo fazer um comentário sobre aqui a derrota dos deputados da Ana Rufino e do Sérgio. Faça aí, João Paulo. Pô, tô pedindo aqui que você faça um comentário da derrota dos deputados da
0: Vou já fazer, Roberto.
1: O deputado aí, esse Paulo Filho, também era o deputado aqui do Vicente Uso, né? Do Decor. Vicente Uso. Ele era aqui. Era aqui do Pentecoste também. Era deputado aqui do Pentecoste também. Rapaz, mas muitos deputados perderam aí, né? Muitos deputados perderam aí. Porque. Você veio aqui? Pronto, o PDT se afundou-se, né? Acabou os PDT. PDT se afundou-se. O André. O deputado federal, que foi para a reeleição, perdeu, né, João Paulo? André Figueiredo.
0: Né? Foi.
1: André Figueiredo. Perdeu, e o PDT, hoje ouvindo as matérias aqui, vários amigos jornalistas dizendo que o PDT 12, se afundou-se, acabou-se, não tem um representante, nem estadual, nem federal, passaram um pente limpo mesmo, foi? Ou pente fino, rapaz?
0: Passaram pente fino.
1: PDT nem tem estadual e nem federal, acabou-se, tomou dor, rapaz, mas... rapaz, foi um rio de muito maior rio do mundo esse ano, eleição, né? Passou rasgando, quebrando pelo tronco mesmo, foi?
0: Foi. Aí,
1: PDT, acabou-se. Mas a situação aqui de Apanharés, eu digo, João Paulo, faça um comentário pra cá, pra gente aqui, porque a Ana Rufino, o Sérgio Rufino, como é o maior político mentiroso da região, paizão da mentira, mentiroso aqui, aí ele perdeu aqui. E uma decepção lá na cidade de Ipu. Ah, mas a situação do Sérgio Fino tá muito boa, não, João Paulo. Não tá muito bom, não. Sérgio Fino nos dois municípios, não.
0: Né? Tá não, né?
1: Lá no Ipu foi uma derrota. E aqui no Apunharés, o Cláudio Pinho perdeu a eleição e o Denis Bezerra também perdeu a eleição. Então, o Apunharés agora vai sofrer, porque não tem nenhum representante, né, João Paulo? Assim, né? Ligado à gestão, né, João Paulo?
0: Perdeu tem tudo. Não.
1: É. Mas reflete aqui, João Paulo, que a oposição do Apunharés tá forte, né? Mas tirando uma votaçãozinha boa, né?
0: Tá, tirou. E votação
1: eu
0: muito
1: acredito.
0: Boa.
1: É, e aí a Ana. Mas fica à vontade aí, como é aí? Faça um comentário aí, fica à vontade aí. O que, é que você acha? Qual é o seu pensamento de Apunharés? Sua sugestão sobre o Apunharés.
0: Nós vamos falar agora de Apunharés logo ou de Canindé, Roberto?
1: Apunharés, acaba de passar aqui pro Canindé, pro prefeito.
0: Apunharés, né? Canindé. Então vamos para Apunharés. Olha. Apunharés, que passa um momento muito difícil na gestão da prefeita incompetente, nota zero, Ana Rufino, e a prova que a gestão da Ana Rufino é um verdadeiro desastre no município de Apunharés aconteceu no último dia 4 de outubro, quando os eleitores do município de Apunharés foram às urnas e a votação dos deputados da prefeita Ana Rufino foi um verdadeiro desastre. A prefeita Ana Rufino saiu desmoralizada das eleições no município de Apunharés. O candidato a deputado federal da prefeita Ana Rufino foi o Denis Bezerra. O Denis Bezerra tirou 1.916 votos. Já o candidato da oposição foi a Tainá Marinho, tirou 1.235 votos. E ainda tem o Moses Rodrigues, que foi o terceiro colocado, com 807 votos. Quer dizer que o candidato a deputado federal da prefeita Ana Rufino, prefeita incompetente, nota zero, prefeita desastre de Apunharés, município de Apunharés passa por muitos problemas, principalmente na área da saúde, na área da educação, ruas com esgoto a céu aberto, calçamentos quebrados, ruas esburacadas, tudo isso na gestão da incompetente prefeita Ana Rufino. E quando o povo de Apunharés foi às urnas, deu a resposta à prefeita Ana Rufino, porque o deputado dela, o Denis Bezerra, o deputado federal, foi muito mal votado no município e não conseguiu se reeleger. Enquanto os deputados da oposição foram muito bem votados no município de Apunharés.
1: E isso mostra
0: que o povo de Apunharés está completamente revoltado com a gestão da prefeita Ana Rufino, que é um verdadeiro desastre. A mesma coisa aconteceu com o deputado estadual da prefeita Ana Rufino, que foi o Cláudio Pinho, que tirou 3.039 votos no município de Apunharés, e a Lisiane Medeiros, candidata da oposição, tirou 1.463 votos. E ainda para completar a maré de falta de sorte da prefeita Ana Rufino, os candidatos dela, os dois não ganharam as eleições, perderam as eleições. Cláudio Pinho não ganhou a eleição, foi derrotado nas urnas, e Denis Bezerra não ganhou a eleição, foi derrotado nas urnas. Isso é o reflexo da gestão incompetente, nota zero, da prefeita Ana Rufino no município de Apunharés. Robério Cardoso.
1: Olha, para você saber aqui que o negócio tão feio, e aqui o deputado Moses Rodrigues, Moza Filho, é o deputado do Marcelo Boa, viu? Marcelo Boa, viu, meu pai? Do Marcelo Boa, daqui, viu? Marcelo. Tá me ouvindo bem? Do Marcelo Boa. O deputado aqui, João Paulo, que foi votado, que é o Moses Rodrigues, Moza Filho, é o deputado que o menino estava apoiando, João Paulo.
0: Marcelo Boa?
1: Passou boa.
0: Rapaz, então ele foi bem, viu, Roberto? O Moço Rodrigues foi o terceiro mais votado, tirou 807 votos, foi muito bom.
1: Foi o deputado dele aqui, do Marcelo Boa, é o Moço Rodrigues e Moço Filho.
0: Ô Roberto Cardoso, quer dizer que o Marcelo Boa votou no Moses Rodrigues, o Moses Rodrigues tirou 807 votos, Roberto Cardoso. A votação do Moses Rodrigues no município de Apuiarés foi muito boa a votação que o Marcelo Boa conseguiu para o Moses Rodrigues no município de Apuiarés. E o Moses Filho tirou 593 votos, também foi o terceiro mais votado do município. Quer dizer, o Marcelo Boa, tanto o candidato dele a deputado federal, que foi o Moses, foi o terceiro mais votado no município, como também o Moses Filho, que foi candidato a deputado estadual, se elegeu deputado estadual, foi o terceiro mais votado no município. Foi muito boa a votação dos deputados do Marcelo Boa no município de Apuiarés, viu, Roberto Cardoso? Muito boa. Votação de destaque no município para os candidatos a deputado federal e deputado estadual do Marcelo Boa.
1: Olha, do Marcelo Boa vai ser dois deputados aí. Ele mandou aqui uma mensagem agora. E aí o deputado dele aí foi o Musa Filho e o Musa Rodrigo Pai. Então, foi o deputado federal estadual lá na cidade de Apuiarés. Mas tá aí, né, João Paulo? É uma decepção a gestão da Ana Rufino, né, João Paulo?
0: Decepção, decepção total, tá? Roberto.
1: Não é à toa, é por isso que o povo chama aí, o povo que saudade da Iris Maria. A Apuiarés, o povo tem que saudade da Iris Maria, por quê? Ana Rufino fazendo uma péssima gestão, ao lado do seu esposo, que é um desastre, Sérgio Rufino, conhecido no Apuiarés, que o povo batizaram o nome dele, Paizão da Mentira. No Apuiarés, o pessoal batizaram o nome do Sérgio, Paizão da Mentira. Mais, o homem mais mentiroso que tem no Apuiarés até agora, Paizão da Mentira. É o, que aí eu, o Paizão da Mentira, Sérgio Rufino, Paizão da Mentira de Apuiarés, Paizão da Mentira, da Apuiarés. Então daí a situação do nosso querido Apuiarés. Não é à toa que o povo é tudo doido pela Saíris Maria de novamente. Porque a Ana Rufino, pelo amor de Deus, não manda em nada, né? Quem manda é o Sérgio, né? A olhada do Sérgio Rufino, né?
0: Como é, Roberto Cardoso? Diga aí de novo, Roberto, como é a história lá em Apuiarés?
1: É, não, na Apuiarés, o Sérgio Rufino é conhecido, foi batizado como Paizão da Mentira. É o público mais mentiroso que tem na Apuiarés. Paizão da Mentira, Sérgio Rufino. E aí, a Ana Rufino não manda em nada, né? Ela não manda em nada, essa senhora não manda nada. Só para assinar papel. Quem manda é o Sérgio Rufino, conhecido, batizado.

0: dois prefeitos TikTok. Pensa em dois cabas pra mentir, Robério. Os dois prefeitos mentirosos são esses dois prefeitos TikTok. Um da região metropolitana, ali na região de Eusébio, Aquiraz, e outro é na região de Canindé. Pensa em dois prefeitos rei mentirosos, Robério.
1: Se torna difícil. Sei que aqui em Canindé, aqui, o professor nota zero, o senhor Jardel, esse professor tem mentido bastante aqui, né? E a Rosária voltou no João Jaime e voltou na Érica Amorim, né? É a mulher do prefeito de Caucaia. Foi eleita, né? A Érica foi eleita aí.
0: Foi eleita. Deputada. A Érica Amorim, esposa do prefeito de Caucaia, Naomi Amorim, foi eleita deputada federal.
1: É o deputado aqui, foi da Rosária Chimene, viu? Foi da Rosária. A Rosária aqui. A Rosária Chimene, com a Érica e o João Jaime, estadual, aqui no nosso Canindé. O estadual do prefeito perdeu, só ganhou o Edvan Alencar. Edvan, não é isso, Edvan? O nome do homem?
0: Isso.
1: Edvan.
0: Edilvan.
1: É, isso. Aí foi
0: Roberto, ele. Inclusive, aí, deixa eu fazer um comentário aqui rapidamente sobre essa questão de Caucaia, rapidamente. Rapidamente sobre Caucaia. Caucaia vive um novo momento político. O prefeito Naomi Amorim sai muito fortalecido das eleições de 2026. Por quê? Porque Caucaia, há mais de 20 anos, não elegia um deputado federal. E depois de 20 anos, Érica Amorim é eleita deputada federal pelo estado do Ceará, representando o município de Caucaia, a qual o seu esposo, Naomi Amorim, é prefeito do município. Então, Caucaia vive um novo momento político. O prefeito do município, Naomi Amorim, mostra muita força política ao eleger sua esposa, Érica Amorim, a deputada federal. A Érica Amorim, que teve uma votação expressiva no município de Caucaia, de quase 43 mil votos, e tirou quase 110 mil votos em todo o estado do Ceará. Portanto, Caucaia vive um novo momento no cenário político do município, por conta exatamente que depois de 20 anos, Caucaia volta a ter um representante na Câmara Federal, volta a ter um representante na Câmara dos Deputados, que é a deputada federal Érica Amorim, que foi eleita no último dia 4 de outubro para representar o estado do Ceará na Câmara Federal e para representar o município de Caucaia na Câmara Federal. Portanto, Caucaia vive um novo momento na política do estado do Ceará. Roberto Cardoso.
1: Vamos para algum programa aqui ao vivo? Nós vamos fazer aqui uma soma aqui, bem rápidozinho aqui. Vamos aqui a caridade. Cidade Caridade, aqui onde tem um político não pode pagar ninguém, que é o Junho Intervalo, o político mais velho já que sabe do Ceará. Vamos saber quantos ontem deu João Jaime aqui.
0: Roberto, como é a história aí, Roberto Cardoso? Como é a história? Quem é aí, como é o homem, é velhaco, como é, Roberto? Não entendi direito, Roberto. Como é a história aí, Roberto Cardoso?
1: Vamos aqui à cidade da Cidade de Caridade, onde diz que tem um líder político de caridade, o político mais velhaco do Ceará, que não paga ninguém, João Tavares, não paga na Promessa Santa. Vamos aqui.
0: Vixe, Maria.
1: Quantos votos ele deu, o João Jaime e o Matheus Noronha? Para mim ter aqui uma base da campanha passada para agora. Olha aqui no sistema aqui, quanto o João Jaime tirou em caridade aqui, sendo apoiado pelo João Tavares, o político mais velhaco do Ceará.
0: Eu vou olhar para você agora, Roberto. A votação, mas eu vou logo dizendo pra você que foi uma decepção, viu, Roberto? Foi uma decepção.
1: Vamos olhar aqui. Quantos votos o João Jaime tirou? Apoiado pelo político mais velhaco da região. Mais velhaco da região.
0: Foi uma decepção, viu, Roberto? Eu vou logo dizendo pra você que foi uma decepção a votação dos deputados do Júnior Tavares no município de Caridade, Roberto Cardoso. Foi uma decepção.
1: João Jaime e Matheus Noronha. João Jaime e Matheus Noronha.
0: Foi uma decepção, viu, Roberto?
1: Vamos aqui, do João Jaime, enquanto os outros tiram na caridade.

0: Rapaz, apoiado... o deputado Matheus Noronha, Roberto, não foi nem o mais votado do município de Caridade. A mais votada foi a Tainá Marinho, que tirou 1.769 votos. A mais votada, Roberto Cardoso, foi a Tainá Marinho, que tirou 1.769 votos. O Matheus Noronha foi o segundo mais votado, com 1.348 votos.
1: E ainda teve
0: a Fernanda Pessoa, que tirou 1.105 votos. A votação dos deputados do Júnior Tavares e da prefeita Simone Tavares foi uma verdadeira negação, Roberto Cardoso. Já para federal, o João Jaime tirou 2.645 votos.
1: Bicho,
0: o Firmo Camurça tirou 992, o Eliseu Monteiro 832, o Queiroz Filho 710 e a Lisiane Medeiros 672, o Moses Filho 629, Franzé Carneiro 599, de Assis Diniz 586 e a Fabíola Carneiro 502. Para estadual teve uma distribuição grande, viu, Roberto? Mas foi uma negação os candidatos do Júnior Tavares e da Simone Tavares.
1: Deixa eu dizer para você, eu sei como é a política da região todinha, que a gente anda e conversa com o povo. A última eleição do João Jaime, você pode até consultar aí, foi 4.000 e pouco, faz 4.000, quase era nos 5.000, a passada do João Jaime tirou de Caridade. Então caiu
0: para metade, Roberto, caiu para metade.
1: Olha, o Matheus Noronha aqui, na passada, João Paulo, ele tirou 2.000 e pouco, 2.000 e pouco, caiu agora para 1.300. Que isso, rapaz? Pra tu ver como é que tá a gestão do Júnior Tavares. Essa tradição do Júnior, só enganando o povo, dando o prazo pro povo, e sendo o político mais velhaco da região, fica ruim a situação, Júnior Tavares. Fica ruim a situação. Você faz os acordos com as pessoas, não cumpre por ninguém, não honra compromisso. Agora, eu queria saber qual foi a faculdade que o Júnior estudou. E eu sei qual foi a faculdade. A faculdade da Cruzeta, das Cruzetais, só de Cruzeta, da Cruzeta do Povo. A faculdade do Júnior é Cruzeta, que ele não tem faculdade nenhuma, ele não tem formatura de nada. Agora, eu não sei como é que o Júnior, como tanto da fazenda, tanto do terreno, que ele não é empregado. Ele não é empresário.
0: Ô, Roberto, na eleição passada, no município de Caridade, o João Jaime tirou 4.118 votos. Caiu muito, né, Roberto?
1: Tô dizendo, rapaz, que ele caiu muito. Tô dizendo que é metade. Metade, é doido. É doido. Ó, pesquisa aí. A eleição passada, quantos votos o Matheus Noronha tirou da passada? Olha pra você uma diferença grande. Olha aí, da passada. Matheus Noronha, olha aí. Isso é candidato apoiado pelo político mais velhaco da região, junto da Vale. Olha aqui.
0: O Matheus Noronha tirou 1.780, caiu para 1.200, né, Roberto?
1: Rapaz, não tá decaindo, né? Não tá decaindo as coisas.
0: Tá em decadência, né, Roberto?
1: Não, é uma gestão fora do controle. É a gestão da palhaçada. Circo e pão. Pão e circo, que é só palhaçada. Se uma gestão que bota a filha para ser secretária de assistência social, e eu pego, cadê a lei do nepotismo? Cadê essa lei do nepotismo aqui no Ceará? Cidade que tem 11 vereadores. 11 vereadores. Isso é uma vergonha. Cidade que tem 11 vereadores com Caridade, não tem nada. Não tem uma rodoviária, não tem um mercado, não tem uma avenida, não tem um comércio, não tem uma secretaria. Que moralidade uma cidade dessa, mas isso é uma vergonha, decepção para 11 vereadores que fazem as leis do município, e as leis do município. Para que serve essa Casa do Povo, a Câmara de Vereador de Caridade? Para que serve só cabine de emprego, só para o povo dar emprego a vereador em Caridade, sem fazer? Os homens não têm um projeto, não tem nada, nem para enxugar gelo. Um projeto para enxugar gelo, Caridade não tem. Aí fica o Júnior Tavares só mentindo. Muito, eu já chego na cidade mentindo, entrando no ninho dos outros. O Júnior Tavares tem um sonho de ser candidato a deputado, nunca vai ser. O Júnior é campeão em processo, que me disse foi o doutor Helder Farias, advogado. Ontem 79 processos, é o político mais campeão em processo, é o Júnior Tavares, em Caridade. 79 processos. Federal e estadual.
0: É processo demais, Roberto.
1: 79 processos o Júnior Tavares tem. Se ele durar aqui há 400 anos, que não vai durar, não é candidato nem é presidente de condomínio, Júnior Tavares. É o político mais sujo na região. É mais sujo que banho de rodoviária do interior, Júnior Tavares. é o político mais sujo de que banheiro de rodoviária do interior. Que banheiro de rodoviária do interior é sujo, viu? Não é limpo não, né? Então, é o nome do ruim na região. Aí o cara disse aí, rapaz, a cidade não tem nada, não tem geração de emprego, não tem uma avenida, não tem uma praça, não tem um calçadão, não tem um mercado, não tem um terminal rodoviário, não tem nada, uma cidade dessa, mas como é que pode? Como é que a cidade dessa está em pé? Né? A prefeitura, o prédio da prefeitura, parece um casebre rei, uma porcaria, quase um museu rei. Acredita, não tem um prédio bonito, moderno, não tem nada mais. Acredita o negócio. Hein? Então, o Júlio Tavares faz política da caridade de pão e circo. Pão e circo de palhaçada, né? Vai palhaçada. A mulher dele é que assina, só assinando documento, só assinando documento. Um dia ela redizia a eu assim, Roberto. Roberto, só vive no hospital. Eu falei, o que? A senhora está doente? Não, recebendo os pacientes da caridade. E aí a senhora é formada na área da saúde? A senhora é técnica de enfermagem, é médica? O que a senhora é? Não, eu sou a prefeitura. Não, isso não é o trabalho da senhora, não. A senhora está na prefeitura atendendo a liderança. O lugar de prefeito é para estar em hospital de Fortaleza, em Canto, não. Prefeito que vive em hospital é preguiçoso. Você vê um prefeito em hospital, abandona a sua cidade para estar em hospital, é prefeito preguiçosos que não quer fazer nada. Abandona os seus municípios, sabe que um paciente está naquele hospital de Fortaleza, aí corre o seu município e vai lá para o hospital. Aí estou dando aqui assistência. Não, é com medo das cobranças. É prefeito e prefeita preguiçosos que não quer fazer nada na sua cidade. Prefeito mentiroso, que vive de pão e circo, de palhaçada. Então, é a situação do município de Caridade. Mas Caridade tá tão sem sorte, de uma forma, que nem tem prefeito e nem tem a oposição. Tem uma oposição chamada Renato Timbó, que é um fracasso da cidade. Apareceu agora outra oposição, é Valdo Filho, outro fracasso. Então, a cidade está sem a oposição no município. Nem tem situação, nem tem a oposição. Tudo numa balança só. Tudo em pés igual. Tudo em passado na fazenda do Junho, tudo tiveram na cozinha do Junho, tudo tiveram na ala da cruzeta, da mentira, da enganação. Tudo em passado pelo Junho. Eu conheço tudinho, eu posso falar que eu conheço tudinho. Eu posso falar, tudinho conheço, tudo mentiroso. Tanto Renato Timbó que teve lá, esse Evaldo Filho, a família, esse pessoal aí, tudo passaram por lá, esse pessoal. Tudo passaram por lá pela fazenda do Junho, tá vendo? Olha, deixa eu dizer só para finalizar aqui. Toda pessoa que passa pelo Juiz Tavares, lá na fazenda do Juiz Tavares, rapaz, é dificilmente o cara não sair mentiroso, sair desonesto, sair velhaco. É dificilmente de 100 pessoas sair um ou dois, velho. 99, 98 sai mentiroso. Lá da fazenda do Juiz. Ele faz aquela lavagem cerebral, é o político mais mentiroso do Ceará, que chama Juiz Tavares. Mas, e tem um padrinhamento aí. Tá aí, olha. Deputado estadual aí, o João Jaime, caiu a votação dele. O federal, o Matheus Noronha, caiu também. É uma vergonha, né? Reflete aí que a gestão não está boa do município. A gestão só veio de circo e pão, faz de palhaçada, né? Fizeram uma festa no Campos Belo aí, gastaram muito dinheiro nas festas do Campos Belo. Isso era para ser proibido.
0: Roberto!
1: Porque, diga aí.
0: Rapaz, você é falador demais, fala da vida de todo mundo. Ô, Robério, velho falador. A gente chegou ao final do programa, viu, Robério? De tanto você falar da vida dos outros.
1: Rapaz, eu ia falar do Maranguape aqui, mas falar só amanhã, né?
0: Amanhã, do prefeito, Robério, amanhã, Robério.
1: Do prefeito de Maranguape e lá do prefeito de Baturité, que é outro desastre ali na cidade de Baturité. Então, João Paulo, finalizando aqui, diretamente aqui do Sertão Central, onde tem muito político velhaco e sem vergonha e mentiroso aqui na nossa região. Se quiser saber onde tem político sem vergonha, mentiroso, vem aqui para a região do Sertão de Canindé, que aqui está empestado de político desonesto, ficha suja, sem vergonha, sem caráter, sem moral. Ao vivo, Roberto Cardoso, para o maior programa político do Ceará, João Paulo Monteiro, a boa tarde. Fui, João Paulo, até amanhã.
0: Valeu, Roberto. Eu queria agradecer a todos os nossos ouvintes pela honrosa preferência da audiência e dizer que a gente volta amanhã, se assim Deus nos permitir. Um grande abraço. Tchau.

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1: Desceu do Botafogo, porque criou muito mais situações de gol do que o próprio Curitiba. A rigor, o Curitiba teve duas chances de gol. Uma cabeçada do Paulo Roberto e uma bela defesa do goleiro Gabriel Batista. E o gol, cabeçada do Jaci. O árbitro deve dar o gol para o Jaci, porque esse tipo de coisa, quando bate sem intenção, ele dá sempre para o jogador que finaliza e não para quem bateu no último toque. Não foi nova intenção, então ele com certeza vai dar o gol do Jaci. Aos 21 minutos, a bola resvalou no Marçal e entrou. E o Botafogo teve, além do gol, teve um gol muito bem anulado. Diga-se de passagem, eu sou um crítico de VAR, crítico de arbitragem, mas isso aí, como diria o Paulinho, botou na cueca. Cara, que não marcar a validão um gol desse é brincadeira. Um empurrão claríssimo do Arthur Cabral em cima do zagueiro Jaci, e o árbitro e o VAR rolaram muito bem. Isso foi aos 25. Aos 35, o Botafogo empatou numa bela jogada. Uma jogada de triangulação. E o Medina preparou e o Danilo girou o corpo e meteu tirando do goleiro de perna esquerda aos 35 minutos. E além disso, o Botafogo teve um chute do Matheus Martins aos 10 minutos. E o chute do Alex Telles, que passou com muito perigo, uma jogada bem trabalhada, ela passou rede a trave. Mas o Botafogo comete alguns erros. Tem um lado bom e um lado ruim do Botafogo nesse primeiro tempo. O lado bom, a entrada do Alan, que é um jogador experiente, jogador cascudo, jogador que atua no futebol europeu, jogou no Vasco, foi campeão pelo Botafogo naquele grupo campeão da Libertadores e Brasileiro 2024, jogou em seleção brasileira com o próprio Tite. Ele deu um pouco mais de solidez ao sistema defensivo. Está bem o Marçal, o Ferrarese é um zagueiro muito rápido, os laterais estão jogando, então a entrada do Danilo, do Alan, facilitou um pouco mais. E quando o Medina e o Danilo entraram no jogo, começaram a jogar, o Botafogo cresceu. Então, taticamente, a entrada do Alan foi muito boa para o time do Botafogo. Ele deu uma proteção ao zagueiro e qualificou. Porque o Alan faz o simples: toca, marca, volta, toca, marca. Entendeu? Faz o simples, não quer inventar. Ele sabe o que ele pode render para o time. É um jogador que, se tiver condição física para jogar 90 minutos, vai ser muito útil para o Botafogo, não só hoje, como em outros jogos. Então o Botafogo está bem arrumado. Mas aí esbarra. E uma coisa que eu detesto na minha vida é fazer campanha contra qualquer jogador que seja. Respeito bastante o profissional. Mas nós estamos aqui para tapar o sol com a peneira, para passar pano. O Arthur Cabral realmente está vivendo um momento muito ruim. E os números que o Thiago Vera citou antes da bola rolar são muito ruins. O problema do Botafogo é ataque. O Botafogo está uma inoperância de ataque. É Júnior Santos que não faz gol, é Arthur Cabral, vamos ver o Tiquinho que está voltando no armado. E o Arthur Cabral hoje está brigando com a bola. E ele tirou praticamente um gol do Botafogo, porque fez aquela falta que não tinha necessidade, uma falta clamorosa em cima do Jaci. Então, se a gente analisar o primeiro tempo, o Botafogo jogou bem. É um Botafogo diferente do jogo do Vasco, diferente do jogo contra o Mirassol. E a gente vê, e é questão de você analisar com coerência o trabalho do Tite. Vai solidificar. O Alan está chegando agora. Ele não contratou ninguém. Ele está indo com esse time até o final do ano. Aí o ano que vem se forma dele. Os reforços, a postura tática, os jogadores que ele vai querer, e se vai modificar o panorama desse panorama atual. Claro que ele está analisando, está dando oportunidade para todo mundo, mas no final do ano, a partir do dia 2 de dezembro, quando acabar para o Botafogo, ele vai começar a montar o seu grupo. E esse time não tem ainda o perfil e a cara do Tite, mas a gente está vendo um sinal, o time que toca a bola, está faltando arriscar um pouco mais, chuta muito pouco a gol o time do Botafogo. Eu no segundo tempo, eu não sei porquê, e aí aquele detalhe, a gente não está no dia a dia, eu não sei porque o Montoro não entrou de início. Eu voltaria com o Montoro, tiraria o Medina, que não está fazendo uma partida todo ruim, mas o Montoro pode render muito mais. Mas de repente, como o Cielo, o Zeste, agora tem um X, cara. Ele é um jogador que não está em condição de jogar 90 minutos. De repente o Montoro vai entrar no lugar dele e ele vai manter o Medina. Eu daria uma oportunidade até para o Tiquinho Soares. Chegou o momento do Arthur Cabral, e até o ele fez uma conotação até interessante com relação ao Arthur Cabral.
2: Posso repetir se você quiser.
1: À vontade.
2: É o cara que acha um vira-lata caramelo à beira da Dutra, ele pega, leva pra casa, trata do curativo, dá banho, faz a tosa. Vai lá no 25º andar, abre a janela e joga o bicho fora.
1: Ele está numa fase realmente muito ruim a fase do Arthur Cabral. Aqui não estamos aqui para crucificar ninguém, não estamos aqui para analisar o futebol. Ele está muito mal. Eu voltaria com o Tiquinho Soares. Então, mas o Tite é o treinador, tem um lado emocional da coisa. Vamos aguardar. Foi um bom primeiro tempo. O resultado, na minha opinião, o Botafogo poderia até sair com uma vitória, mas 1-1 não é desprezível, meu prezado André Ribeiro.
3: Valeu, este é Valdir Luiz, o que sabe o que diz aqui no microfone da Tupi. Os times estão voltando para o segundo tempo. Quero saber dos supercraques, alguma movimentação de mudanças. Alô Veras, alô Coelho.
4: O Botafogo está retornando agora, por enquanto, sem aparente mudança, André.
2: Coritiba também, André.
3: Muito bem. Vem aí o segundo tempo eletrizante, por enquanto, um para o Botafogo, um para o Coritiba. Ele está de volta. O brabo é da Tupi.
5: Rafa! O brabo! Rafa, o brabo! O brabo! Coelho, a bola rola! Coelho, a bola rola e a galera entra em ação! Rafa, o brabo!
6: Valeu, Dinâmico! Bora pro segundo tempo, é isso aí, pra cima, Fogão em busca da virada no ponto Pereira, galera. O árbitro Matheus Delgado Candançan apitou, rolou a bola, recomeça o jogo.
5: A bola vai rolando e tomando o futebol.
6: Saída, vamos, Botafogo. Vem o primeiro lançamento, o árbitro tá parando, marcando uma falta do jogador do Coritiba, o Pedro Rocha. Parou, tá valendo, nada não, é posse de bola para o Botafogo no campo de defesa. O Botafogo atacando para a nossa direita nesse segundo tempo, galera. Um para o Coritiba, um também para o Botafogo de futebol e regatas aqui do Pia Super Rádio do Brasil. Mexe na bola o Botafogo, Marçal trabalhando com o Alex Teres, ele trabalha de novo com o Marçal, domina, bota no chão, Marçal entregando a Ferrarese, camisa número 5 do Botafogo, ele vai no comando, volta na intermediária, desce o time do Botafogo, vamos Botafogo, lançamento de bola, dominando, vem Fogão, Matheus Martins, recolheu, dominou, passou, entregou, vem Ferrarese, na abertura de jogada, Ziyech, é acionado, tocou na ponta direita, Vitinho chegou com tudo, linha de fundo, cruzou na boca do gol, pode ser a virada do Botafogo, cortou a zaga, voltou, tem a sobra, limpou, Alan bateu com desvio, salva o goleiro, boa chegada do Botafogo, é a primeira nesse segundo tempo. E aí, Coelho?
2: Apareceu bem o goleiro Pedro Morisco depois do corte, a bola foi desviada pela zaga, subiu, caiu a feição para o goleiro do Coritiba. Ainda assim é o cartão de visitas do Botafogo para esse segundo tempo. O jogo começa movimentado na etapa complementar. 1-1 é o placar, Cefeira.
6: Aqui Tupi, 1:30 do segundo tempo, passe de bola com o Coritiba no campo de defesa, dominando o Thiago Cosari, camisa número 23, ele avança, passa a bola para Thiago Santos, o jogador da 21, invade o grande círculo,
2: amarelo.
6: A bola mais atrás, amarelo para quem?
2: Paulo Roberto, o centroavante do Coritiba, camisa número 18, Rafa.
6: Muito bem, bola no meio do campo, domina de novo o time Coxa Branca. Thiago Santos distribui até Jaci, o capitão, cruza divisória, passa a bola para o setor da esquerda. O Felipe Jonathan apresenta-se, zera tudo, toca no grande círculo de novo no plantão Tupi. Vinícius Gama.
2: Rafa, na Premier League, o campeonato inglês, o Coventry vai vencendo o Newcastle por 2-0. Ontem, destaque para a vitória do Manchester City, 3-0 para cima do Liverpool, fora de casa, informando o Vaca Burger.
7: E agora o Paulo Roberto invadiu a grande área, chutou cruzado no bate-rebate. Me pareceu que o último toque foi dele próprio. E aí, Thiago Veras, a gente está aguardando aqui a marcação do árbitro, acho que nem ele sabe o que marcar. Escanteio ou tiro de meta, na sua opinião?
4: É tiro de meta, Rafa. Pelo menos a indicação do árbitro é essa, né? Nesse momento apenas, ali na direção da pequena área. O Paulo Roberto bate cruzado a um carrinho do Ferrarese, volta nele e a bola vai para a linha de fundo. 1-1 placar, Sinaf Seguros.
7: 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Isso aí, agora 3 minutos do segundo tempo, domina o Botafogo com o Ferrarese trabalhando com o Marçal na intermediária, chegou no meio do campo, lançamento de bola, bola esticada para a ponta direita, tenta o domínio, o marroquino Ziyech dominou, botou no chão, encarou, limpou para a canhota, atenção, pode ser o gol na virada, driblou todo mundo, deu o passe, tira a zaga do Coritiba, numa jogada rápida, embrasada, esse marroquino é o cara, olha o perigo, entretanto vem o Coritiba no contra-ataque, perigosíssimo, bola na entrada da grande área, passada pela direita, cruzamento, era pro Pedro Rocha, bate na zaga, tirou, Alex Telles, que parada, Thiago Vera.
4: É, ele tá caído no gramado com as duas mãos para trás, indo pra arbitragem, né, dizendo, ó, eu coloquei as mãos para trás, pênalti, logicamente não aconteceu, cara de pau ali, jogador do Coritiba reclamando, e o Alex Telles está fazendo gesto pra arbitragem, o escanteio sim, setor direito de ataque, vem ela aí, 1-1, placar time.
7: Vem bola na grande área, o Coritiba atacando para a esquerda das cabines do Couto Pereira. Preocupação para o goleiro Gabriel Batista. Vem bola na área do Botafogo. Tá por ali para fazer a cobrança. O Josué, camisa número 10, ajeitou bola no quarto de círculo. Lado direito de ataque do Coritiba, perna esquerda, 4 minutos e meio do segundo tempo. 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Jogadores na área do Botafogo. Tá aglomeração danada ali na pequena área. O Jaci está se estranhando com o Medina, o árbitro com conversa com os dois, não quer confusão, não quer agarra-garra, o grandalhão, o zagueiro do Coritiba, o capitão, o Jaci, tá lá posicionado, ele participou do primeiro gol do jogo, Coritiba 1, Botafogo também 1, já cobrado escanteio, bola sobrou, e a emendada para muito longe, para fora, na tentativa do Lavega, confere, Vera.
4: Confere, foi um escanteio, uma jogada ensaiada, né, a bola foi cobrada rasteira, para fora da área, e o Lavega bateu de perna esquerda, cobrindo ali o travessão do goleiro Gabriel Batista. Tiro de meta para o Fogão, 1-1, placar Gastrogel.
7: 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Domina a bola, Botafogo na meia canhota do campo de zaga, Danilo, camisa número 8, entregando agora para Medina, toca de perna direita buscando o Alan, ele passa para o setor de esquerda, agora Matheus Martins dominando, 5 minutos do segundo tempo, domina a bola de novo, Botafogo, boa inversão de jogada, vem com o Ziyech, ele avança no bico direito da grande área, pedalou, limpou pra canhota, tentou o desarme, ele dribla de novo, limpou pra canhota, bateu pro gol, ela passa, ela vai pra fora, passando à direita do goleiro Pedro Morisco, tiro de meta para o Botafogo e mais uma chegada boa do Ziyech. Já já eu quero uma palhinha do Valdir Luiz sobre esse jogador, camisa 22 do Botafogo, chega e já aparece adaptado, parece que está há anos no Botafogo, hein, Valdir?
8: Jogador muito qualificado, né? Jogador experiente, jogador que sabe se posicionar dentro de campo, um jogador que tem personalidade, ele tá arriscando, já é o segundo chute que ele dá no jogo, o jogador tem que arriscar, resta saber como é que tá o condicionamento físico dele, né? Se dá para jogar 90 minutos, que ele vem de parado, jogou entrou contra o Mirassol no segundo tempo, contra o Vasco, conseguiu jogar até 20 minutos, vamos ver como ele se posiciona agora.
7: E agora uma falta do Thiago Santos, ele puxou o Medina e sujou. Pintou um cartãozinho amarelo ali para o Thiago Santos. Confere, Coelho.
9: Isso, Rafa. Aquele mesmo Thiago Santos, torcedor do Rio de Janeiro, lembra dele dos tempos de Fluminense, passagem também por outros clubes relevantes. Camisa 21 da equipe do Coritiba, advertido, tá com o nome sujo na praça. O jogo é Laica, 1-1, placar Mad Levinson.
7: Grande chegada do Botafogo, jogadaça do Matheus Martins, passou para o Danilo, travou. travado na hora do arremate. Quarta defesa do Coritiba, tenta na sequência. O Botafogo com Alex Telles acaba cometendo a falta. Para o posse de bola para a equipe Coxa Branca. 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
10: Série B do Brasileiro, segundo tempo no Castelão. Fortaleza vai vencendo o CRB por 2-1. Fortaleza vai chegando à terceira posição, 59 pontos, informando Pisos da Miarte.
7: Danilo solta a bola para o Alex Telles, ele passa no meio do campo, vem carregando, vem avançando o time do Botafogo por intermédio agora do Matheus Martins. Pediu, recebeu, dominou. Alex Telles passou, bola para ele na grande área, cruzou na boca do gol, buscando Medina, corta a zaga do Coritiba, pega a sobra, bota de novo, vem com o Marçal do lançamento na boca do gol, e subiu o Arthur Cabral, tentou, e a bola vai para fora, passou à esquerda do goleiro. Hoje não é Marcos Coelho o dia do Arthur Cabral, não é uma noite ainda não, é uma tarde feliz.
9: Não sei se é o mês, não sei se é a estação, Rafa, é um momento complicado do Arthur Cabral, mais uma vez, outra possibilidade desperdiçada pelo centroavante alvinegro, posse de bola para a equipe do Coritiba, 1-1, placar Matt Levinson.
7: Momento salve, aqui o torcedor está pedindo Tiquinho Soares, seria uma boa, Valdir Luiz?
8: Olha, do jeito que está o Arthur Cabral, até o Thiago Vera resolve.
7: Ah, o Thiago Vera resolve fácil.
9: Mole.
7: É isso aí. Tem também o Danilo Pereira. Quem seria o cara, hein? Quem é o centroavante ideal do Botafogo, Valdir?
8: Olha, eu vou te falar, o ideal é o Botafogo tem que contratar. Porque, mas é aquele negócio, você tem que usar o que você tem. O Tiquinho vive da história. Vamos ver um pouco mais ele depois desse retorno, que ele jogou muito pouco tempo. Júnior Santos está mal. O Danilo Pereira, ele tem que analisar um pouco mais, mas me parece que não veio para ficar. Então, dentre todos que nós estamos citando aqui, vai de Tiquinho, que o Arthur realmente vive um momento muito ruim no Botafogo.
7: É isso aí, olha o fogão chegando em busca da virada. Danilo tentou buscando a tabela. Ele, Matheus Martins interceptado pelo jogador do Coritiba, o Thiago Santos. Solta a bola, toca no vazio, lateral para o time do Botafogo. 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
9: Vai mexer, Rafa. Opa, já concentrando ali, conversando também com o técnico Fernando Seabra, lateral direito Tinga e o volante Nicolas Fonseca. Tinga tem a camisa número 2, o Fonseca com a 5 serão as próximas atrações na equipe do Coxa, Rafa.
7: Muito bem, aqui Tupi, a Super Rádio do Brasil, lateral para o Botafogo. Vitinho vai para o lance manual, ele atrasa tudo, toca na linha média do gramado para Ferrarese, levanta a cabeça, solta a bola na meia canhota, desce o time do Bota de novo por intermédio do Alex Telles, ele passou, é para o Matheus Martins na ponta esquerda, dominou 10 minutos e meio do segundo tempo, desce o Botafogo, Matheus Martins encarou, avançou, 2 em cima, toca a bola mais atrás, Telles no cruzamento de primeira, buscando Arthur Cabral no bate, remate, subiu a bola, quarta zaga do Coritiba, afastando o perigo em Coritiba. 5:24 da tarde. Olha aí, o relógio da Tupi. Desce o Botafogo, Matheus Martins mandou pra grande área pro Danilo, corta a zaga do Coritiba, é escanteio, eu confirmo pra você. 5:24 da tarde, o tempo não pausa. Toca o Tupizaço ecoando pelo Brasil inteiro. Agora, galera, 11 minutos do segundo tempo. Brasileirão, rodada 30. E no placar da Seleção Brasileira do Rádio: Botafogo no coração, Botafogo 1, Danilo. Também 1, Jaci. 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
9: 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Rafa.
7: Oi.
9: As mudanças na equipe do Coritiba. Então entraram Tinga com a 2 e o 5, Nicolas Fonseca. A coincidência entre os substituídos, 2 amarelados. 14 Bustos saiu e saiu também o 21, Thiago Santos. Dois jogadores que já tinham recebido cartão amarelo. O jogo tá pegado, Fernando Seabra, então atento a isso. 1-1, placar Altese.
7: Beleza, e agora um lançamento errado do Ziyech. A bola vai para fora, ela passa à direita do goleiro Pedro Murisco, tiro de meta para o Coritiba. 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Agora, galera, 12 minutos e meio do segundo tempo. O jogo tá parado, teve uma reclamação de falta ali do Matheus Martins. É posse de bola pro Botafogo, o árbitro demorou, mas marcou. E o próprio Marçal vai pra cobrança. Ele toca a bola buscando Alex Telles, devido ao centro, zagueiro Marçal. 37 anos de idade, o bom e velho Marçal. Passa a bola pro setor da direita. Ziyech dominou, vem o marroquino do Fogão. Toca a bola, deriva na meia, soltando pro Alan. Alan conectou, agora lançamento pra grande área. Quarta zaga do Curitiba. E ela vem chegando pro Lavega. Pega a sobra. O Lavega deu o toque mais à frente na meia direita, descendo agora por intermédio do jogador que é o Paulo Roberto. O Botafogo não conseguiu a roubada na primeira. Depois o Marçal no bote errado. O árbitro para, marcando falta pro Curitiba. Thiago Veras foi derrubado, camisa 19.
4: É, na intermediária, né? Tá ali o Jaci cobrando um cartão amarelo, cobrando uma entrada mais forte para cima, na verdade cometida pelo Marçal, né? Um jogador que realmente não costuma aliviar. O juiz marcou a falta sem o cartão, ela é na intermediária, vai ser levantada a bola na área do Botafogo. Tá tudo igual no Couto Pereira, 1-1, placar Sinaf Seguros.
7: Beleza, 14 minutos do segundo tempo, 14 minutos, etapa final, 1 para o Curitiba, 1 também para o Botafogo. E vem bola na área do Fogão, é chance pro Coxa, lançamento na área perigosa, Ferrarese corta, escanteio pro Curitiba. Thiago Vera.
4: É, a bola foi levantada, né, na área do Botafogo, Ferrarese quem por último conseguiu cortar e jogar para escanteio. Setor esquerdo de ataque, segue o Curitiba nessa bola parada buscando o segundo gol. Canhotinho Josué, camisa 10 já para cobrança. Empate 1-1, placar Tim.
7: O Fogão vai virar. O Fogão segue acreditando nessa virada. Por enquanto, 1-1. A chance agora é pro Curitiba. Tem que segurar a onda. Josué vai pra bola. Cobrou no primeiro pau. Afasta a defesa do Botafogo. Mas a sobra é do Josué. Evitou a saída da bola. Ziyech. Que desarme foi esse? Acrobático. Deu a de bailarino, cara. Conseguiu se virar nos 30 e tirou a bola. Mas ela volta. Cruzamento para a área do Bota. Tiro do Medina. Chuta a bola pra longe. Afasta o perigo. Ziyech consegue o domínio. Ele tá desfilando. Pilando, hein? Já o Baldi vai falar se ele é ou não é o brabo do jogo. Não sei se é, mas que é candidato é. Bola com Danilo. Danilo Santos, autor do gol do Botafogo. Ele ia passar a bola, chegando agora no Matheus Martins na ponta canhota. Acelera, 15 minutos do segundo tempo. Avança, Matheus Martins tem opção. Danilo, pode ser agora, Fogão. Danilo Santos de canhota, abriu no bico direito da grande área. É pro Ziyech de novo no lançamento na boca do gol. Subiu, tocou Medina pra fora. Ela passou à direita, não foi dessa vez. Marcos Coelho!
11: É, a busca da virada, Medina foi o último a tocar depois da boa tentativa no contra-ataque. A equipe do Botafogo demonstrando versatilidade, se no primeiro tempo conduzia jogadas, agora demonstrou velocidade e quase conseguiu a virada. O jogo é bom, o jogo é aberto, 1-1, placar Açaí Atacadista.
7: A palhinha do jogo na Tupi, ele sabe o que diz, comentarista raiz, ele é o Valdir Luiz. Tá curtindo o Fogão, Valdir?
8: Curtindo, o Botafogo tá bem no jogo. O futebol é detalhe. Você não pode errar, o Botafogo tá jogando bem, criando situações de gol. O Gabriel Batista fez uma defesa no segundo tempo, mas o Botafogo tem um grave defeito, finaliza muito pouco. Teve uma cabeçada do Arthur Cabral e essa do Medina, mas domínio, só que posse de bola não altera o placar. Posse de bola, aquele cara que namora, aí chega o voluntário e dá ladrão, leva a namorada do cara. Então você tem que finalizar, você tem que chutar, o Botafogo não chuta. Com o Danilo bem no jogo, o Zeste muito bem também no jogo, o Ferrarese fazendo um grande jogo, mas o Botafogo tem que definir. E o Curitiba tá coado, mas pode encaixar o contra-ataque e levar perigo. Jogo bom nesse segundo tempo, e o Botafogo bem melhor, já merecia o gol, mas tem que finalizar, senão a bola não vai entrar.
7: É, e agora uma dupla tentativa do Curitiba. Primeiro o Josué, depois Paulo Roberto. É escanteio, Thiago.
4: É, o Josué rematou da intermediária. área, né, de longa distância. O Gabriel Batista defendeu, deu rebote, e depois do Paulo Roberto finalizou, bateu no Ferrarese e foi para escanteio, Rafa.
7: Já cruzada a bola na boca do gol, desvia na zaga do Botafogo, vem pela ponta direita, centro de bola, tentou Ziyech, não deu o corte, perde bola, o Botafogo domina de novo o time do Curitiba. Chegou lançamento de bola para a ponta esquerda. Josué dominou, preparou, cruzou, gol tá aberto, sobe, toca de cabeça, Marçal, afastando o perigo. Olha lá, a bola passou pelo Gabriel Batista, foi passeando pela pequena área. O gol abertíssimo, Marçal salvou, Thiago Vera.
4: É, se não tem esse toque de cabeça ali na pequena área do Marçal, abraço, né? No segundo pau, sozinho, o jogador do Coxa, prontinho para finalização. Dessa vez o Marçal conseguiu evitar o gol do adversário. 1-1, placar Gastrogel.
7: 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Lançamento de bola, Pedro Rocha girou, tentou a bicicleta, a bola vai por cima, ela vai para fora, com perigo, Thiago Vera.
4: Já tivemos um gol de bicicleta, que foi do Thiago Borbas na jogada, na rodada ontem do Atlético Mineiro, e agora tentativa do Pedro Rocha, né, numa cobrança de lateral, um desvio no primeiro pau e ele emenda a bicicleta. Tá atento que foi no meio, mas o tapinha do Gabriel Batista para jogar para escanteio. Coritiba pressiona nesse momento. Segue o empate 1-1. Placar CSN Cimento.
7: Mexeu. Quem vai entrar, hein?
11: O Rodrigo Gelado.
7: É mesmo, né?
11: Rodrigo, já acorda com a minha súmula. Aqui tá Rodrigo Gelado no campo de jogo com a camisa de número 66. Já fala quem saiu.
7: Esse é um nome maravilhoso, né? Folclórico. Rodrigo Gelado, Valdir Luiz. Te agrada?
8: Rodrigo Gelado? O nome não, mas é um bom jogador. Entrou contra o Vasco no segundo tempo aqui em São Januário. É o Rodrigo Gelado. O cara deve ser frio, então, por isso que ele deve ter esse... Ou é rápido, ele é muito frio, define o jogo, é gelado. Pode ser isso, né, Coelho?
7: Pode ser isso, Cajé. Já o Coelho vai explicar por que que ele é o Rodrigo Gelado. Tem bola na grande área do Fogão, atenção, Fogão, 19 minutos e meio do segundo tempo. Chance para o Curitiba, é chance para o Curitiba. Jogadores na área do Botafogo, o árbitro discutindo ali com o Thiago Cózero, o Jaci também, no meio da confusão. Medina, Marçal, Ferrari. Saiu o Felipe Jonathan.
11: Isso tinha levado a pior naquele lance no começo do segundo tempo. Parece que não deu pra continuar, Rafa.
7: Não deu, vem cruzamento, vem Curitiba. Lançamento de bola pro Thiago Cózero, bate na zaga do Botafogo, a bola vai sobrar. É pra ele, o Rodrigo Gelado. Deixa a bola sair, é o Tinga. O Tinga deixou sair a lateral pro Curitiba. Rodrigo Gelado vai pro lance lateral. E o Thiago Cózero sofreu ali, levou a pior na dividida na grande área, hein, Thiago?
4: É, e continua caído, né, o jogador do Coritiba. É, foi na caída, né, por na descida, quando há o cruzamento, depois que a bola já está, inclusive, nem em disputa, o Marçal e o Thiago Cózer têm ali um desentendimento. O Jaci, nesse momento, está ali cabeça com cabeça com o Alex Telles, que pede calma. Aliás, é bom pedir calma, realmente, porque você ficar cabeça com o Jaci tem que ter disposição, não é fácil, não. O Arthur Cabral também chega ali para poder reclamar. Continua reclamando o jogador do Coritiba. Eu achei que foi lance de jogo, Rafa. Marcar pênalti nisso daí é sacanagem, né?
7: Também acho que seria um exagero, Valdir.
8: É lance de jogo, mas o Thiago tem razão. É bom não irritar o homem, que o cara é espadaúdo, hein? O cara é alto, forte. Vai só no papo, que não é bom negócio pro Alex Sérgio encarar o Jaci, não.
4: É, e aí, Rafa, o juiz deu um cartão amarelo pro Cozer, 23, e pro Marçal, 21. Na próxima, os dois estão fora.
7: Ok, vem bola na área do Botafogo, é um lateral. Vai mandar pra área, o termo horrível, né? Um latereio. O lateral que vira um escanteio. Vai pra bola, toma distância. Vai partir o jogador que é o Rodrigo Gelado. Toma distância, 21 minutos e meio no segundo tempo. Segura a onda aí, focam os jogadores na área do Bota. Rodrigo Gelado mandou bola na boca do gol. Subiu Jaci, tocou de cabeça, mandou no segundo pau. Matheus Martins alivia a parada e bota a bola para fora de Galá Coelho.
11: Mais uma mudança também no campo de jogo. O Breno Lopes, aquele mesmo. Breno Lopes, camisa 77, entrou no lugar do Lavega. Lavega saiu com a 7 para a entrada do Breno Lopes. Isso. Sobre o Rodrigo Gelado, nome completo, Rodrigo Silva Nascimento, nasceu em Salvador, na Bahia. O apelido
7: não faz frio.
11: Pois é, mas o apelido de acordo com as fontes, uma característica física, congelado, que é um dos vilões do Os Incríveis, aquele desenho lá da molecada. Então ele parece com aquele vilão gelado, por esse motivo é o Rodrigo Gelado.
7: Tá explicado, tá explicado. Esse é o Marcos Coelho.
8: O Marcos sabe tudo. Eu pensei que fosse, porque ele é frio demais na hora de decidir. Mas tá explicado.
11: Só parece com o personagem.
7: E em Salvador, o sacolé no Rio de Janeiro chama-se gelado, geladinho. Geladinho, é bom. Vem bola agora.
11: Tomar cuidado pra onde não vai essa conversa.
7: Vem chegando o Botafogo. Matheus Martins pedalou e batiu. Quarta zaga do Curitiba, tirando o time da bola pra fora no plantão do Pindy Esportes. Vinícius Gama.
10: Rafa, agora 25 minutos do segundo tempo. Série B no Castelão. Fortaleza e CRB vão empatando 2-2. Christophe fez o segundo gol do CRB, informando o piso Stabiarte.
7: Bola com Botafogo, fogão no campo de ataque. Passamos da metade do segundo tempo, 23 minutos, etapa final. Alex Telles vai pra bola, vai lançar na grande área. Vem o capitão do Botafogo, não sou buscando. Arthur Cabral dominou de costas pro gol, gruda nele. O jogador do Curitiba tentou ali atrapalhar, atrapalhou mesmo. É o Nicolás Fonseca, último toque dele próprio, lateral para o Botafogo, 23 minutos e meio do segundo tempo. Alex Telles vai pra bola de novo. Todos a área do Coxa, é chance pro Bota. Quem sabe o gol da virada do fogão. Alex Telles mandou na área, não. Ele atrasa tudo trabalhando com o Alan. Alan pro Marçal, dominou, botou no chão. Caneta canhota, toca no grande ciclo do gramado do Couto Pereira. Abertura de jogada, Ferrarese, que bolão, Vitinho. Adiantou, avançou, penteou, sobrou bola pro Marroquino. Ziyech cruzou de direita com desvio na boca do gol no primeiro pau. Mergulho, o goleiro tira. Voltou pro Ziyech, mandou pro gol. E ela vai pra fora, Coelho.
11: É, e marcou ali uma infração, Rafa. Tá reclamando o Arthur Cabral, disse que não fez nada. Levou a pior, aparentemente, nessa jogada. O jovem e talentoso goleiro Pedro Morisco saiu. Morisco acertou a bola primeiro e depois ele foi atingido pelo Arthur Cabral, que chegava também para tentar uma finalização. Meio segundo atrasado, mas foi suficiente para causar um transtorno no goleiro, que esteve na última convocação da seleção brasileira. 1-1 é o placar a sair atacadista.
7: Perfeito, goleiro de 1,91m, 22 anos de idade, Pedro Morisco. Anota aí que esse cara realmente vai ter uma carreira brilhante, tudo indica, pelo menos, né, Valdir?
8: Tudo indica, um jovem de muita qualidade, não só ele, como o Otávio. E está no Cruzeiro hoje, conseguindo barrou inclusive o Cássio, né? Além do Hugo Souza. Tem que haver uma renovação realmente de goleiro. Há muito tempo é Ederson e Alisson, já está na hora de trocar e dar oportunidade a mais jovens. E esse garoto tem muito futuro. E no início do ano, tinha alguém sabe disso, o Botafogo tentou esse jogador, mas o Curitiba não liberou.
7: Muito bem, e aqui no nosso chat, André Cris está pedindo para o Tite, né? No caso, o Titinho, colocar Tiquinho e Montoro. Cadê Montoro? Pergunta o Nivaldo. Cadê o Tiquinho? Ele pergunta também.
12: É, o Montoro tá no banco, tá recuperado de uma entorse, ele queria até jogar contra o Vasco, disse o Tite na entrevista coletiva, então ele tá à disposição. E o Tiquinho, a mesma maneira, é uma opção, no caso hoje, do Matheus Bach, né, que tá à beira do gramado, comandando o Bota, Rafa.
8: Ô, Rafa, o detalhe me chama a atenção, com a saída do Lavega, Fernando Seba quer a vitória, que não vê se é quatro jogos. Botou o Breno Lopes, que é atacante, então o Curitiba tá com três atacantes nesse segundo tempo, e o Botafogo continua com grave defeito. Como é, rapaz? Impressionante.
7: É verdade, Valdir Luiz. E o Fogão domina a bola agora no meio do campo, chegando Ziyech. Esse tem um índice de aproveitamento melhor, mas até ele erra também. Errou um passe agora absurdo. Ele forçou um passe para o Vitinho. A bola vai para fora. É lateral para o time do Curitiba. Momento salve. Alô, Marcos Simões. O Pirajara Souza. O Joel Medeiros está falando. Até quando vamos ter que aturar o Arthur Cabral? Já não aguenta mais, torcedor ao Negro, tá na bronca mesmo com o Arthur Cabral. 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Agora, galera, 26 minutos e meio do segundo tempo, depois do Super Futebol, tem Jornal da Tupi. Muito informação com credibilidade, Sidney Rezende e o Timaço, Chico Otávio, Renata Vitor na produção, Jornal da Tupi, logo depois de Curitiba e Botafogo, e hoje, na noite, tem giro esportivo com André Ribeiro no comando. Bola dominada, vem o Botafogo chegando agora, passada a bola pro Ziyech, entregou pra Medina, Medina atrasa a parada, Alan dominou, caneta direita, gira, passa a bola pro Marçal. Você ligado na Tupi, deixa o seu like, se inscreva no canal Tupi Esportes, 27 minutos do segundo tempo, nada de gol no segundo tempo. Qual o caminho pra virada, Valdir Luiz?
8: Trocar, tem que botar um jogador de velocidade pelo lado, principalmente o Tiquinho do Gal, e me parece que o Alan cansou, ele vai mexer no meio campo, mas o time do Botafogo tá bem, tirando pequenos erros de passe, o Botafogo tá jogando bem, mas falta alguém pra finalizar. O Arthur Cabral vive um momento muito ruim, o Botafogo está muito pouco a gol. O Botafogo tem o domínio, tem a posse, mas a rigor, o goleiro Pedro Maurício não fez uma defesa, grande defesa nesse jogo.
7: Perfeito, não fez mesmo. E o Botafogo vai mexer, o Valdir Luiz pediu, ele vai atender, vamos lá.
12: É, sai o Alan, camisa 25, e entra o Júnior Santos com a 7. O Alan 25 no lugar dele, entra o Júnior Santos com a 7. E tá saindo também o Ziyech com a camisa 22 e entra o Domingos Andrade 91. É só para poder confundir mesmo, porque na verdade é volante com volante. É o Domingos 91 no Alan 25 e o Júnior Santos com a 7 no Ziyech com a 22, Rafa.
7: Muito bem, e aí, Valdir?
8: Foram duas alterações por cansaço, porque os dois estão jogando bem, o Alan taticamente fazendo um grande jogo e os Zé também, mas ele mexeu para dar uma recondicionada no meio campo. Tem um jogador que dizem que veio para ser titular, mas vamos ver ele jogando, jogou 18 minutos a primeira vez e hoje vamos ver como ele se posiciona melhor o domingo. E o Júnior Santos está devendo, né? Vamos ver como ele, se ele entra hoje bem.
7: É isso aí, vamos lá, Fogão, vamos, Botafogo. Matheus Martins, ele avança, deriva na meia, solta a bola pro Domingos, toca a bola de caneta direita buscando Medina, empurrou de direita, campo de ataque, desce o porta, o Marçal, lançamento pra grande área, pro Arthur Cabral, ele força demais, ela vai,
12: o Rafa
7: vai pra fora. Como é que é, Thiago?
12: Pela imagem, eu não vou dizer que o Ziyech saiu reclamando, nada assim, eu não sei, até vou procurar nos próximos jogos ver se é um comportamento natural dele, ou se pelo menos ele fez um bico, fechou a cara e foi substituído, porque ele saiu assim com uma expressão pouco mais fechada, cumprimentou ali levemente o Júnior Santos, o Domingos passou direto, foi pro banco de reservas. O Alan saiu, o Matheus Bach chamou, né, falou alguma coisa no pé do ouvido, um cumprimento assim um pouquinho mais amigável. Eu vou me disseram inclusive que o Ziyech é um jogador muito reservado, muito assim, mais quieto, até em comportamento com a própria imprensa e entrevistas também coletivas e tal. Até hoje ele sequer foi apresentado oficialmente pelo Botafogo. Então eu vou tentar perceber daqui em diante se é um estilo dele, se é um comportamento dele, para poder ter uma análise. Já que ele fez um bico ali e saiu assim, com uma cara de poucos amigos, ele saiu.
8: Um detalhe. Só pode ter saído por condição física, porque estava bem no jogo.
7: Verdade.
8: Eu acredito que só possa ter sido isso. Ele estava bem no jogo, o Alan é a mesma coisa. Só que o Júnior Santos é uma outra característica, não é habilidoso, é um jogador veloz, jogador mais decisivo. O ZS é mais qualidade, né?
7: É verdade, aqui Tupi, tem o Tupi, 30 minutos do segundo tempo, bola dominada pelo time do Curitiba, Tinga, camisa 2, lançou na bola esticada, buscando o Breno Lopes, antecipa-se ali, a zaga do Botafogo, quase que o Marçal se enrolou, a bola saiu pela linha de fundo, tiro de meta, para o Fogão, 31 minutos do segundo tempo, no plantão Tupi, Vinícius Gama.
13: O Corinthians é o primeiro time fora da zona do rebaixamento no Brasileirão, 32 pontos, o Z4 tem Internacional 32, Grêmio 31, Remo 25 e a Chapecoense em último com 18 pontos, Rafa.
7: Beleza, Vini Gama domina de novo, o Botafogo no meio do campo tentando Arthur Cabral, meu Deus do céu, Arthur Cabral. Olha, alguém tira o Arthur Cabral porque ele tá passando uma vergonha danada, o torcedor alvinegro irritadíssimo. A torcida, Valdir, é chato falar, você foi brilhante no intervalo, a gente não tá aqui pra detonar jogador não, mas o Arthur Cabral tá realmente vivendo um momento muito ruim.
8: Nós estamos estamos aqui para analisar o que a gente vê, né? A gente lamenta o profissional fazer o que ele está fazendo hoje. Ele está brigando com a bola, tirou um gol do Botafogo porque ele fez uma falta desnecessária. Ele vive um momento muito ruim.
7: E o Bota mexe. Parece que é exatamente o que o Thiago Veras vinha falando. Montoro e Tiquinho, é isso, Thiago? É
12: exatamente. O Montoro está em campo no lugar do Medina, meia dúzia. Sai o Medina e entra o Montoro 10. E sai o Arthur Cabral, 19, e entra o Tiquinho Soares com a 9. Sai o Cabral e entra o Tiquinho Soares no Bota, Rafa.
7: Torcida Alvinegra, você que estava aqui na corrente pedindo para o Arthur Cabral sair. Ele saiu. Tiquinho Soares é a novidade. O Valdir Luiz pediu. Ele está com a bola dominada, tocou na ponta canhota, buscando o Matheus Martins. Quarta defesa do Curitiba. Tinga na interceptação, tocou a bola. Breno Lopes de primeira arrancada. Rápida, desce o time do Curitiba. Agora com o Breno Lopes na ponta direita. Preparou, cruzou, bate na zaga, bateu. Tendo Marçal, voltou para ele, Breno Lopes no cruzamento buscando o Tinga, teve desvio, sobrou bola, Vitinho tirou parcialmente o lateral direito do Botafogo, vem para Júnior Santos, tira, quarta de qualquer jeito e a bola sobra para Thiago Cláser, zagueiro do Coritiba. Ontem no Maracanã, com mais de 63 mil torcedores, Flamengo 1, Fluminense 0 no Fla-Flu, gol de Carrascal. Luiz Penido, o mais querido garotão de todas as galeras, contou na Tupi, a palinha foi do Aranha, ele tem a manha. E amanhã, 9:30 da noite, Copa Sul-Americana, semifinal, direto de La Bombonera, na Argentina. Boca Juniors e Vasco da Gama, semifinal, jogo 1. 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Ele tem a manha. Agora, tiro de meta pro fogão, 33 minutos, segundo tempo, galera. Faltam 12 para acabar o jogo. O Botafogo empatando. Valdir Luiz falava, o Botafogo merecia, merece a vitória. É isso ainda, Valdir? O placar é mentiroso?
8: Pra caramba, mas o Botafogo pode criar mais. O Curitiba tá dando espaço. O Curitiba agora deu essa cabeçada de manada no primeiro e no segundo tempo. Mas o Botafogo finaliza muito pouco. O Danilo tava bem, se escondeu um pouquinho agora nesse segundo tempo. Vamos ver com o Montoro e o Tiquinho e a velocidade do Júnior Santos se melhora. Porque essa vitória pro Botafogo, o empate não é traumático, mas o ideal seria uma vitória.
7: Perfeito, olha o lançamento, bola vem Curitiba de novo com o Paulo Roberto, olhou, tentou driblar, não driblou, não vai subir ninguém, Ferrarese tirou, mas saiu com bola e tudo, é lateral já cobrado, vem Curitiba de novo pelo lado canhoto, cara, os caras batendo cabeça também, Josué tocou no vazio, Botafogo agradece, posse de bola pro Fogão, Thiago.
12: Foi um lateral, aí o Josué, que é o camisa 10, o cara de mais lucidez, foi dar um passe na ponta esquerda. O Paulo Roberto fez a diagonal para invadir a área. Um não se entendeu com o outro, a bola é do Botafogo. 1-1 placar, Sinaf Seguros.
8: O Rafa, me permite um detalhe. O Curitiba é um time que fez um excelente primeiro turno, inclusive no turno empatou com o Botafogo 2-2 no Sérgio Nilton Santos, vinha bem, mas nos jogos para cá caiu de maneira vertiginosa. Não só goleadas, não. Além da goleada, é a performance. Vem jogando mal. E hoje o Botafogo tiver um pouquinho mais de eficiência na finalização e forçar um pouco mais, ganha o jogo.
7: É isso aí, se forçar um pouquinho, Fogão, vai virar. 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Tiro de meta pro Curitiba, já cobrado. Thiago Cozer é acionado, trabalha com Tinga na lateral direita. O Botafogo pressionando com Álvaro Montoro, argentino, novidade no campo de jogo. Mete bola pelo alto, Curitiba. O Botafogo corta bem, Marçal tocou, Danilo tocou e passou. Devolução de bola do Tiquinho pra ele. Danilo Santos olhou, ponta canhota, pede movimentação ali do Álvaro Montoro, dominou Montoro, gruda nele na marcação o jogador do Curitiba, volta a bola, Domingos Andrade, o angolano do Botafogo de 23 anos de idade. Domingos Andrade passou, Matheus Martins limpou pra direita, vai carregando, vai avançando, 36 minutos, toca o Tupizaço aí! 36 minutos, Vitinho, derrubado, é falta! Falta pro Fogão, a falta é boa, Marcos Coelho.
11: Suficiente para que os zagueiros do Botafogo corram até a grande área adversária, pois dali, bico da grande área pela ponta direita, cabe um bom cruzamento. cruzamento, a tentativa do Vitinho, ele passou pelo Pedro Rocha, que estava ajudando na marcação, não está tão acostumado a marcar e com isso fez a falta. Bom momento para o Glorioso, que tenta a virada no alto da Glória, ponta direita. Quem sabe agora, 1-1 é o placar Altese.
7: Quem sabe agora, 37 minutos do segundo tempo, vamos, Botafogo pode ser o gol da virada. Alex Telles vai pra bola, eu quero o gol do Fogão, o Chico Otávio, que daqui a pouco vai dar um show no Jornal da Tupi, ele também tá pedindo o gol do Fogão, ele já deu o like, mandando energia positiva pro Glorioso Botafogo de Futebol e Regatas. Alex Telles vai pra bola, gol à direita nas cabines, a falta é no bico direito da área, jogadores na área do Curitiba, 37 minutos e meio, atenção, vem Fogão, Alex Telles de canhota, mandou na boca do gol com desvio pra fora, quase o gol do Tiquinho Soares, ela vai por

0: Virada, Vitinho, explode na zaga, posse de bola para o Bota de novo, Coelho.
1: Arremesso lateral, serão duas mudanças também na equipe do Curitiba. Já vejo ali Renato Marques com a camisa 78 à beira do gramado, Rafa.
0: É isso aí, galera, reta final do jogo, se aproximando, 38 minutos e meio, domina o Botafogo, por enquanto tudo igual, 1-1. Lançamento de canhota para o Tiquinho, bate na zaga do Curitiba, tirando o Thiago Coser, ela vem para o Tinga. Tiquinho, deu um carrinho, se esforça, Tinga chuta de qualquer jeito lá. Lateral para o Botafogo no plantão Tupi, Vinícius Gama.
2: Rafa, na Série B, no Castelão, segue Fortaleza e CRB 2-2. Bola rolando também no Campeonato Inglês, o Coventry vai vencendo o Newcastle por 4-1, informando Vaca Burger.
0: 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Aí mexeu coxa.
1: Saiu o camisa 10, o Josué para a entrada do 78. Renato Marques, que é ainda mais ofensivo em relação ao camisa 10 que saiu. Olho nele. Jogo fica animado, um verdadeiro jogo de xadrez. 1-1 é o placar, Mad Levinson.
0: É, cara, eu quero ouvir o Valdir Luiz, o Botafogo mexeu, o Curitiba também. Fernando Seabra colocando Renato Marques. E aí, Valdir?
3: A vitória é importante pros dois. Então, o Curitiba foi mais ousado. Ele botar praticamente com quatro atacantes e aí vai recuar. Quando perder a bola, evidentemente, os jogadores de lado vão voltar. O Breno Lopes e o próprio que joga pela esquerda, que é o Pedro Rocha. Então, é aquele detalhe. A vitória é importante. O Botafogo abriu o time, botou os jogadores de qualidade, mas o Curitiba também se reforçou.
0: É isso aí. Vamos lá, Fogão Capricha. Vem o balaço Ferrarese. O goleiro defendeu, Pedro Morisco, é escanteio pro glorioso Coelho.
1: Os dois detalhes, primeiro a defesa magnífica do Pedro Morisco no cantinho, detalhe, onde estava o Ferrarese para finalizar, ou seja, até os jogadores da linha defensiva do Botafogo já deram 3-4 passos à frente, o jogo é todo no campo do Coritiba, 1-1, placar a sair atacadista.
0: Eu quero o gol do Fogão, você ligado na Tupi, na melhor transmissão, pode ser agora, galera, 40 minutos, toca o Tupizaço. 40 minutos, vamos lá Fogão, tem novidade no Bota, já o Thiago Veras anuncia, 40 minutos e meio, é chance pro Botafogo, Alex Telles vai pra bola, pode ser agora na bola parada, o gol da virada do glorioso, vamos virar fogo, Alex Telles de canhota mandou na boca do gol, subiu a zaga, já se tirou pelo alto na primeira, voltou, mas salto cor de cabeça, sobra, é do Botafogo, dominou Paulinho, um balaço, a bola vai pra fora, passa a direita no gol, quase, Marcos Coelho.
1: Bateu de primeira, mas acabou batendo de qualquer jeito também. Não trabalhou a posse de bola, chute com o pé esquerdo. Ela saiu à direita do gol do Pedro Morisco, que trabalha bastante nessa reta final do jogo. 1-1 é o placar, Altese.
4: O Rafa no Botafogo saiu o camisa 11, Matheus Martins, e entrou o 29, Paulinho. Saiu Matheus Martins e entrou o 29, Paulinho. Que é lateral esquerdo e faz aquela famosa dobra de laterais pelo setor canhoto. Dessa vez não saiu o Alex Telles.
3: É, mas sabe por que ele botou o Paulinho? Porque o Breno Lopes é um jogador muito rápido. O Alex Telles já está cansado. Então vai usar a experiência dele e bota o jogador descansado para marcar o Breno Lopes, que é muito rápido lá direito. Porque o Fernando Seabra abriu o time também.
0: É isso aí, vamos lá, Fogão, emoção até o fim. Agora 42 minutos, Vitinho. Tocou a bola na meia direita pro Paulinho. Na bolada, bateu no braço do jogador do Curitiba. A bola saiu, lateral pro Bota. Vem Fogão no campo de ataque, já cobrado lance manual, Montoro. Com a parte externa do pé, deu de trivela. O passe foi recuado, entretanto, agora pro Domingos Andrade. Passou pro Marçal, lançou pra grande área. Tentou Júnior Santos de cabeça, tenta só pro Domingos. Teve dividido e o árbitro para marca falta, Coelho.
1: É, aquele excesso de vontade, né, Rafa? Chegou atrasado ali o Domingos Andrade, deixou o pé direito, cometeu a falta ofensiva. O Coritiba tenta acalmar o jogo porque o Botafogo está no 220 e busca a virada. 1-1, placar, Mad Levinson.
0: 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Aí sem quebra-quebra, teve falta no Tiquinho. Foi do gelado.
1: É porque ele perdeu na corrida, o Tiquinho já sairia numa boa condição de tentar, quem sabe, um cruzamento ali pela ponta direita ou até uma jogada mais específica. O Gelado puxou pela camisa, cometeu...

0: a falta marcou bobeira, porque o Jaci já chegava para a cobertura, mas Tiquinho não tem nada a ver com isso. Ponta direita, essa bola vai lá na área, todo mundo posicionado. Alex Telles beija a bola. Tá com cheirinho.
1: Pode ser agora, tá mesmo, agora galera, 5:56 da tarde, tá na hora do gol do Botafogo, 43 minutos e meio, Alex Telles vai pra bola, tem ali uma mini conferência, tem Montoro, tem o Domingos Andrade, pode ser o gol do Botafogo na bola parada, quem sabe agora, tomara que sim, vem Fogão em busca da virada, Alex Telles mandou na boca do gol, subiu o Tinga, toca de cabeça, afasta o perigo parcialmente, mas ela volta pro domínio do Botafogo, cruzamento de canhota, subiu. De novo Tinga, afasta a bola, ela volta pro Curitiba, tenta o domínio por ali, o jogador que é o Paulo Roberto, tocou no vazio, pegou de novo o Botafogo na boa, na moral com Domingos Andrade, ele passa pro Marçal, já vou saber, com Valdir Luiz, quem é o brabo do jogo, o destaque nesse empate por enquanto em 1-1 para Curitiba e Botafogo no dia do aniversário do Curitiba, 117 anos do Coxa, e o Fogão em busca da primeira vitória na era Tite, bola dominada pelo o glorioso Marçal, entregou da meia canhota para meia direita no campo de ataque, desce a tropa do Fogão, Júnior Santos, o raio, dominou, preparou, cruzou, deu uma bolada no adversário, esse não é aquele Júnior Santos não, hein, Coelho?
0: Foi um choquinho, né, Rafa? Tentativa ali pela ponta direita, irreconhecível, se falar pro Botafogo que é o mesmo atleta de 2023, 2024, a torcida não é capaz de acreditar. 1-1, placar Cepeira.
1: Vem, bota lançamento pro Tiquinho, subiu a zaga do Curitiba, tirou na entrada da grande área, sobra, entretanto, é do Botafogo, Júnior Santos pro Tiquinho, buscou a tabela com o Montoro, devolução de bola pro Tiquinho, Soares na ponta direita, ele cruza, teve desvio na zaga, voltou, é pro Montoro, camisa 10 do Botafogo, 45 minutos do segundo tempo, ele manda a bola na boca do gol, ela passa por todo mundo, deu ruim. E aí, Valdir Luiz, 45 minutos. E um drama no Couto Pereira.
2: É, olha, o Danilo fez uma partida boa. Teve altos e baixos no jogo. Mas para mim, o grande nome do Botafogo hoje foi o Ferrarese. Jogou para todo mundo ali atrás. E quase faz um gol. Ferrarese, para mim, o brabo do jogo.
1: Muito bem. Olha o Fogão chegando. Cruzamento do Telles na boca do gol. Quarta defesa do Curitiba no primeiro pau. Na descida do Botafogo pelo setor de esquerda. 45 minutos do segundo tempo. Você ligado, você ligada. Participe no WhatsApp da Tupi 980188880. Desce Curitiba pelo setor da direita. Houve falta para o posse de bola para o Coxa. Foi o Paulinho. Confere, Thiago.
3: Confere, né, que parou a jogada ali pelo setor esquerdo. Falta é do Curitiba, que tem a posse, campo de ataque, 1-1, placar Gastrogel.
1: 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Já já tem Jornal da Tupi, com Sidney Rezende no comando, toda a sua classe. Um show de informação para você aqui na Tupi, a maior do Brasil. Desce o Curitiba pelo setor da direita. Bola dominada pelo jogador da camisa número 5, chegando por ali o Nicolás Fonseca, passou pro 55, Rodrigo Gelado, levanta a cabeça, passou pro Thiago Costa, o zagueiro tocou, conecta a parada na meia direita no campo de ataque, o Curitiba atacando pra nossa esquerda nesse segundo tempo, avançando por ali, atenção, vai pintar cruzamento, linha de fundo chegou, cruzou para trás, olha o perigo, Curitiba tentando gol, reclamação de pênalti, botou Renato Marques, bateu travado, tem a sobra, Rodrigo Gelado antes dele, um balaço de canhota na tentativa do Fonseca, a bola vai para fora, escanteio pro Coxa, Thiago.
3: Que chegou com perigo, cruzamento da direita, bate e rebate, primeira, segunda finalização, reclamação do Pedro Rocha, de um possível pênalti, que eu não vi nessa jogada, até o Fonseca emendar o rebote da entrada da área, explodir na zaga e a bola ir pra linha de fundo. Breno Lopes vai cobrar escanteio pela direita, Rafa.
1: Abraçando a Kátia Regina em Bangu, ligadinha na Tupi, agora é posse de bola para o time do Curitiba, vai mandar na grande área, equipe Coxa Branca, o time de Fernando Seabra, boa esquerda das cabines, lado direito de ataque, perna direita, vai pra bola, o árbitro autoriza, jogadores na área do Botafogo, me parece o Breno Lopes, o árbitro tá ali mandando parar, que teve empurra, o bicho pegou, o juizão não quer nada disso e tá gastando ali o tempo, torcedor do Botafogo, Valdir Luiz, absolutamente aflito nesse momento, vamos ver esse escanteio, vem bola na grande área, Breno Lopes, lançou no primeiro pau, corta corta a zaga, Tiquinho, mas tem a sobra, Gelado ajeitou, bola passada de primeira para minha posição irregular, hein? O Tinga em impedimento. Thiago.
3: Bem marcado, né? Nitidamente o Tinga tava voltando desse rebote pela esquerda, bem à frente. Pelo menos ali uns dois corpos de posição irregular do lateral direito da equipe do Coritiba. 1-1, placar, Tinga.
1: Muito bem, momento salve. Luiz Antônio, Misael Colorado falando, manda um abraço, Rafa, pra Cainã. Aquele abraço pra galera em todo o Brasil inteiro ligado na Tupi, tem o Tupi Pimante, de onde você tá acompanhando a Tupi, abraçando o Alceniro, Lúcio. Um salve pra toda a galera ligada aqui no nosso chat no canal Tupi Esportes. Desce o Botafogo, Júnior Santos dá uma bolada no Rodrigo Gelado, saiu lateral para o Botafogo. Reta final do jogo, toca o Tupizaço! É, meu povo, reta final 49, cruzamento do Domingos pro Tiquinho de peito, meu Deus do céu! Que isso, Tiquinho! E a bola foi pra fora, Coelho.
3: Como é que a gente defende assim? Pedimos o tempo todo, Valdir Luiz pedia a chegada dele, uma tentativa pela meia direita, a bola foi até a ponta, a linha de fundo, mas o Tiquinho não conseguiu concluir da maneira mais adequada. Volta ao Botafogo, quem sabe a última chance da virada, Rafa.
1: Quem sabe a virada no apagar das luzes no finalzinho do jogo. Vitinho preparou, mandou no segundo pau, passa pelo Tiquinho Soares, passa pelo Montoro, voltou, Alex Telles tocou, não deu pro Paulinho, não conseguiu o domínio da bola, o Alex Teles corre atrás, deu carrinho, Breno Lopes acelera demais, a lateral para quem? É pro Botafogo, juizão. É pro Botafogo, professor Breno Lopes, malandro, queria cobrar rapidamente, mas a lateral pro Botafogo já cobrado, acelera aí. Juizão mandou voltar, mas que mala também, que mala. Valdir Luiz, a vitória não vindo. O Botafogo segue fazendo contas. A vitória hoje era muito importante para dar tranquilidade.
2: É, a vitória era importante. Claro que não pode acontecer. Está em cima da hora, mas para futebol tudo pode acontecer. Mas depois eu explico. Mas o importante é que o Botafogo soma um ponto e performa bem. Isso é que é o mais importante. Faltam 8 pontos ainda em 8 jogos.
1: É isso, olha o fogão, ainda acreditando na virada, Vitinho mandou pra grande área por baixo, ele buscava o Danilo agradeceu, mas o Jaci foi lá e tirou, é lateral pro fogão, último minuto, já atualização na tabela do Campeonato Brasileiro com Vinícius Gama, informações com Super Crack e Super Brabos, e logo depois tem Jornal da Tupi com Sidney Rezende no comando, bola com o Marçal, entregou pra Montoro, de novo Marçal acelera fogão, tamo em cima da hora. 51 minutos do segundo tempo, lançamento errado, não deu pro Júnior Santos. Juizão já olha pro relógio, o goleiro Pedro Morisco lançou, reta final do jogo, empatada a partida no Couto Pereira. Juizão olhou pro relógio, apitou, acabou o jogo. Botafogo 1, Danilo, Coritiba também 1, Jaci. Tupi, teu Tupi, fim de papo no campo de jogo, Thiago Veras e Marcos Coelho.
3: No lado do Botafogo, Rafa, o detalhe é que agora são 4 pontos novamente em relação à zona de rebaixamento. O Botafogo teve algumas oportunidades, falta, lógico, a referência, um cara mais matador, de mais qualidade na frente para poder decidir. São 8 jogos agora no Campeonato Brasileiro, com apenas 1 vitória, 3 empates e 4 derrotas. O time que enfrenta a Chapecoense, lanterna da competição, próximo sábado, com obrigação de vitória no estádio Nilton Santos, Coelho.
0: E o Coritiba também vive um momento delicado, né? Teve uma fase muito interessante neste Campeonato Brasileiro, porém chega ao 5º jogo consecutivo sem vencer. A equipe do técnico Fernando Seabra chega agora a essa sensação de poderia ter pontuado mais, principalmente em casa, e uma trinca diante dos cariocas também, sem conseguir um bom resultado. Goleadas para Fluminense e Vasco, esse empate com a equipe do Botafogo. O time volta a campo no sábado quando visita o Atlético Mineiro em Belo Horizonte, Rafa.
1: Muito bem, Marcos Coelho, valeu, Thiago Veras. Agora as atualizações no plantão do Tupi Esportes, finalizada a rodada 30 do Campeonato Brasileiro. Vamos lá, o Botafogo, como é que fica? E os futebol do Rio, os times cariocas, Flamengo líder, e o Flusão, e o Vascão, e o Fogão. plantão. 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Fala aí, Vinícius Gama.
4: Falo sim, Rafa. Após os resultados, jogos encerrados da 30ª rodada, Flamengo liderando com 64 pontos, Palmeiras segundo, 63. Fluminense é o terceiro com 51, pode perder posições ainda na rodada para Atlético Paranaense e Cruzeiro. Atlético Paranaense é o quarto com 50, quinto Bahia 49 e o Cruzeiro é o sexto com 48 pontos. O Botafogo começou e vai terminar a rodada na 13ª posição, 36 pontos. O Vasco é o 14º, 35. O Corinthians é o primeiro time fora da zona do rebaixamento com 32 pontos. E o Z4, Internacional, 32. Grêmio, 31. Remo, 25. E a Chapecoense com 18 pontos, Rafa.
1: Beleza, Vini Gama. Agora, depois do empate do Botafogo com o Coritiba, pelo placar de 1-1, vamos à palhinha do jogo para você, torcedor alvinegro, entender essa história. Ele comenta demais, comentarista raiz, é sempre um show de opinião. Ele sabe o que diz.
2: Amigo ligado na Super Tupi, foi o resultado de 1-1. Se a gente analisar o jogo, foi um resultado ruim pro Botafogo. Que o Coritiba não teve uma situação clara de gol no segundo tempo, enquanto o Botafogo teve pelo menos duas. Mas faltou um pouco mais de eficiência ao Botafogo na finalização, um pouco mais de ousadia. Mas o importante para o torcedor do Botafogo é que somou um ponto. Botafogo ficou faltando 8 jogos, e 8 jogos ele precisa de 8 pontos. Claro, uma situação, são 4 jogos em casa e 4 fora. Mas hoje deu um sinal de que coisa vai fluir, porque performou bem. Claro que o melhor dos mundos é você jogar bem e ganhar. Mas mesmo se você não jogar bem e ganhar, é importante. Mas o Botafogo hoje deu um sinal que vai melhorar. O Tite começa a colocar seu plano de jogo em ação, um time mais compactado, sem dar tanto espaço para o adversário, mas está pecando muito no aspecto ofensivo. Os atacantes do Botafogo vivem realmente um momento muito ruim. O Tite não dá nem para criticar, ele jogou 10 minutos, muito mal. Arthur Cabral, Júnior Santos também entrou mal, Matheus Martins deu um chute apenas no primeiro tempo. Então o poder ofensivo do Botafogo mais uma vez não funcionou, mas o Botafogo se mostrou hoje o time mais agrupado, o time mais encorpado no aspecto tático, e aí tem tudo aí para ser vitorioso no jogo diante da Chapecoense. Joga em casa no próximo sábado, aí vai a 39 pontos. Depois tem 2 jogos fora complicados, contra Remo e contra Internacional, mas acredito que o Botafogo vai conseguir o seu objetivo nesse momento atual, que é ficar na Série A, e depois o que vier é lucro em termos de Copa Sul-Americana. Um bom jogo contra um adversário que tem até um bom jogador, tem um bom time, mas não vive um bom momento, que é o Curitiba, que completa agora 5 jogos sem vencer no Campeonato Brasileiro, enquanto o Botafogo está 3 jogos. E agora o torcedor alvinegro fica na expectativa do jogo contra a equipe da Chapecoense, enquanto o Curitiba vai sair mais uma vez, vai enfrentar agora o Atlético Mineiro no próximo sábado. Portanto, um bom jogo acima de tudo, uma boa arbitragem. O gol do Botafogo foi muito bem anulado, mas o torcedor do Botafogo ganha um pouco mais de confiança, não só pelo ponto que traz para o Rio, mas principalmente pela boa performance que o time teve no jogo de hoje, Rafa.
1: Maravilha, esse é o Valdir Luiz, o comentarista que sabe o que diz. 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
1: 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E depois do empate do fogão, você fica com um show de jornalismo, opinião, informação com credibilidade. Vem aí o Jornal da Tupi, com o brilhante comando de Sidney Rezende. Boa noite, família!

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0: iniciou hoje uma operação especial de combate aos incêndios florestais que atinge o estado do Amazonas. Serão previstas, em média, 3 missões diárias com aeronaves KC-390 Millennium. Somente no mês de outubro foram registrados 874 focos de incêndio. O ministro do Meio Ambiente, João Paulo Capobianco, visitou a região ontem e afirmou que as chamas provavelmente são causadas por ações intencionais. Com ele estava o ministro da Integração e Desenvolvimento Regional, Valdez Góes. O ministro Alexandre de Moraes do STF autorizou hoje o senador Flávio Bolsonaro a visitar o pai, Jair Bolsonaro, preso em regime domiciliar. As visitas do candidato à presidência estavam proibidas desde julho por descumprimento de medida cautelar. Jair Bolsonaro cumpre pena de 27 anos e 3 meses de prisão por liderar a trama golpista de 2022. O Papa Leão XIV será submetido amanhã a uma cirurgia para remoção de um nódulo no pulmão. O procedimento será realizado em um hospital de Roma e toda a agenda do pontífice foi cancelada, isso até o dia 20 de outubro. Segundo o Vaticano, o nódulo, ainda em estágio inicial, foi identificado em exames e a recuperação deve levar cerca de uma semana. A Santa Sé não confirma se a viagem do Papa para a América Latina, prevista para o mês que vem, continua programada. Repórteres Gabriel Ferreira.
1: Morador é preso por envenenar bolo de festa do Dia das Crianças na Zona Norte do Rio.
0: Van Alves.
2: Cristo Redentor comemora 95 anos nesta segunda-feira.
0: Marcos Antônio de Jesus.
3: Anvisa autoriza teste em humanos da vacina 100% brasileira contra a malária.
0: Qual o seu destaque, Luiz Silva? Boa noite.
4: Boa noite, Sidney Rezende. Boa noite, ouvintes do Jornal da Tupi. Meu destaque hoje é que um relatório elaborado pela equipe técnica do Tribunal Superior Eleitoral, a pedido do presidente da corte, o ministro Nunes Marques, apontou que não foram encontradas publicações com informações falsas em um canal do WhatsApp ligado à campanha do presidente Lula. Nunes Marques atendeu a um pedido da campanha de Flávio Bolsonaro e suspendeu esse canal. Mas a decisão foi derrubada na tarde de ontem pelo Corregedor-Geral da Justiça Eleitoral, ministro Vilas Boas Cuevas.
0: Qual o seu destaque, Chico Otávio? Boa noite.
5: Boa noite, Sidney. Boa noite, ouvinte do Jornal da Tupi. Sidney, o governador eleito do Rio de Janeiro, Douglas Ruas, quer ampliar de 17 para 200 o número de escolas cívico-militares na rede estadual ao longo do mandato. Nessas unidades, militares da reserva atuam exclusivamente na organização, disciplina e ordem no ambiente escolar, sem substituir os professores ou profissionais de pedagogia. No meu destaque de hoje, vou tratar dos pontos contra e os a favor da escola militarizada, Sidney.
0: Ainda dá tempo de participar da pesquisa do dia. Hoje celebramos o Dia das Crianças, as brincadeiras na rua, os brinquedos inesquecíveis e os doces da infância deixaram marcas nos nossos corações, que nem o tempo consegue apagar. Qual é a melhor recordação do seu tempo de criança? Qual é a melhor recordação do seu tempo de criança? WhatsApp da Tupi é 980-188-80. Participe! 980-188-80. Diga seu nome, bairro e deixe seu recado em até 20 segundos. Renata Victoria, previsão do tempo. Tudo bem, Renata? Boa noite.
6: Boa noite, Sidney. Boa noite, família Tupi. Hoje à noite, céu nublado e ainda há possibilidade de chuva isolada. Amanhã, terça-feira, o céu com muitas nuvens e pancada de chuva de intensidade moderada, em alguns momentos acompanhados aí de rajadas de vento que podem chegar a 76 km por hora. O dia vai ser abafado com temperaturas entre 19 e 34 graus.
0: Intervalo rápido e já voltamos. Para você que nos ouve, uma boa noite.

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0: 18h27. Thiago Souza, como está o trânsito pela cidade, Thiago? Boa noite.
1: Boa noite, Sidney. Tudo dentro da normalidade, né? Cidade vazia, né? Mas eu vou destacar aqui também como está a circulação. Quem precisa do transporte público, porque nessa segunda-feira é feriado de Nossa Senhora Aparecida, o transporte público funciona com a programação especial aqui no Rio, Sidney. Por isso, o nosso amigo ouvinte precisa ficar atento aos horários e também às mudanças na operação. Nos trens, as composições com destino a Japeri e Santa Cruz estão operando com a grade de sábado e não estão fazendo parada na Estação Piedade. Os passageiros, eles devem desembarcar em Quintino e fazer a transferência para trens com destino à Central do Brasil. Agora, da Central do Brasil, o último trem com destino a Belfor Roxo sai às 7h09 da noite, para Saracuruna às 8h29, para Santa Cruz às 21h23 e para Japeri às 21h33. Agora eu também quero aproveitar, Sidney, e falar do metrô. A operação, ela segue a grade de fim de semana e feriado com funcionamento até às 11 da noite. Agora é grande a movimentação na estação metrô ali na Cirolândia, hein? No VLT, as linhas 1, 3 e 4, elas circulam com intervalos médios de 20 minutos. Já a linha 2, ela tem intervalo de até uma hora. Essa linha 2, ela faz ali o trajeto Praça 15, Praia Formosa. Nas barcas, a linha Arariboia, ela opera também com intervalo de uma hora. As linhas Charitas e Cocotás estão suspensas. E atenção para quem vai utilizar ali a linha Paquetá. As próximas partidas estão previstas para as 8h30 da noite, às 10 da noite, né? E também a última partida ali à meia-noite, Sidney.
0: É, tem uma explicação, essa aglomeração maior e movimento maior na Cinelândia. Houve uma manifestação hoje a partir de 11 horas da manhã na Orla de Copacabana, manifestação pró-Lula, né? E muita gente naquela hora, 9 horas, 10 horas da manhã, 10 e meia até 11 horas, estava indo para lá. E agora, nesse preciso momento, tem uma outra manifestação na Lapa. Então, são duas manifestações a favor do candidato Lula do PT hoje. Então, algumas pessoas que deixaram a manifestação da Orla em Copacabana estão vindo justamente Salto, né? Uma das estações que até dá mais proximidade é justamente da Cinelândia. Então, esse movimento, a tendência, creio eu, é na próxima hora melhorar um pouquinho, amenizar um pouco. De qualquer forma, essa é a justificativa, porque tem muita gente. Se o Luiz até puder colocar na tela alguma foto, ele tem um, tá gigante, né, Luiz? Muita aglomeração nos dois pontos, tanto indo para Zona Sul, como indo para a Zona Norte. Obrigado, Thiago. Agora, e obrigado, Luiz, também. 18h30, volta o Luiz com outras informações. E que informações você tem, Luiz?
2: Informações das rodovias do estado do Rio, Sidney, para quem está voltando para casa agora nesse fim de feriadão, começando então com quem vem da região dos Lagos. Via Lagos, nesse momento, trânsito intenso no sentido do Rio. O motorista vai encontrando 11 quilômetros de lentidão vindo da região dos Lagos aqui para o Rio de Janeiro. A melhor opção nesse momento é a BR-101, vai encontrando apenas tráfego intenso ali na altura de São Gonçalo. Na Rio Magé, trânsito lento em direção a Magé, entre Saracuruna e Imbarié, em Duque de Caxias. Na Dutra, trânsito lento em sentido Rio, ali na altura de Nova Iguaçu. E por fim, na Rio Santos, trânsito um pouco mais intenso ali na altura de Praia Grande. Sidney.
0: Um dos movimentos mais bonitos do Rio de Janeiro está aniversariando. E nós temos reportagem sobre isso. 18h31.
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0: Você pode, se quiser visitar o Cristo Redentor nesta semana, você pode fazê-lo de metrô, saltando ali no Largo do Machado, né? Pegando ali uma condução, pode ir de carro de aplicativo, pode de táxi, pode de van. Pode de van também, quer dizer, se você tiver um grupo, né? No nosso caso aqui, a Van Alves tem informações. Tudo bem, Van? Boa noite.
4: Boa noite, Sidney Rezende. Boa noite, família Tupi. O Cristo Redentor, um dos maiores símbolos do Brasil, completa 95 anos nesta segunda-feira. Localizado no alto do Morro do Corcovado, o monumento é um dos principais pontos turísticos do Brasil e símbolo de fé, acolhimento e esperança, reconhecido mundialmente. Projetado pelo engenheiro Heitor da Silva Costa, o Cristo foi construído com doações da população e mão de obra brasileira. A cabeça e as mãos da estátua foram moldadas na França. Inaugurado em 1931, o monumento se tornou uma das 7 maravilhas do mundo moderno. A comemoração começou pela manhã com missa em ação de graças, presidida pelo cardeal Orani João Tempesta. O reitor do Santuário Cristo Redentor, Padre Omar Raposo, fala com alegria sobre a comemoração dos 95 anos do santuário.
3: Olha, dia de festa, dia de alegria, dia de emoções múltiplas, e a gente faz que a nossa alegria de viver, nosso sentido existencial, se fundamente exatamente na relação com as pessoas, com a nossa espiritualidade, com a nossa caridade. E o povo brasileiro é fabuloso.
4: As celebrações também aconteceram na Catedral Metropolitana de São Sebastião, no centro da cidade, com a ação de Amor do Cristo Redentor. A iniciativa ofereceu serviços gratuitos de saúde, cidadania, educação e empregabilidade, além de atividades infantis, oficinas e apresentações culturais. A proposta foi celebrar a história do monumento e reforçar seu papel como símbolo de fé e solidariedade, dando início à contagem regressiva para o centenário em 2031. Van Alves para o Jornal da Tupi.
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0: Quem está aqui também, 18 horas e 33 minutos, é o Gabriel Ferreira. Tudo bem, Gabriel? Boa noite.
6: Tudo bem, Sidney. Boa noite para você e para os amigos ligados aqui no Jornal da Tupi. O que era para ser um motivo de alegria no Dia das Crianças, que é comemorado hoje, acabou virando um caso de polícia em Oswaldo Cruz. Gilson Mendonça da Silva, de 48, 49 anos, foi levado à delegacia suspeito de jogar querosene e uma substância semelhante a chumbinho em 3 bolos que seriam distribuídos em uma festa infantil que estava acontecendo ali na região. Segundo testemunhas, o Gilson subiu no telhado e passou, subiu no muro e passou pelo telhado da casa onde morava para chegar no local onde esses doces estavam. Os moradores alegaram que sentiram um cheiro muito forte e acionaram a polícia. E quando os PMs chegaram, o Gilson se escondeu, né? Ele estava armado, se trancou em um cômodo da residência. Depois de muita negociação, o Gilson se entregou e os policiais apreenderam com ele uma pistola calibre 40 e 9 munições. Eu estive lá em Oswaldo Cruz, conversei com alguns moradores. Eles disseram que ninguém chegou a comer os bolos, né? Felizmente. Mas os doces foram encaminhados para a perícia, que vai identificar essas substâncias encontradas. Detalhe importante, Sidney, dessa história é que o Gilson foi encaminhado para a delegacia de Marechal Hermes, negou ter jogado querosene e chumbinho e foi liberado por falta de prova. Só que o caso continua sendo investigado aí pela delegacia de Marechal Hermes. Sim.
0: Portanto, não se sabe qual a razão, porque se esse rapaz, ele não foi em flagrante registrado como responsável pelo que fez, basta dizer que não fez nada, a polícia então não sabe então por quê. Pelo menos ninguém comeu os bolos e liquidou a festa das crianças. É um negócio assim, realmente anormal, né? Tem uma vingança, um sentimento de vingança muito grande, alguma coisa assim, né?
6: Pois é. Inclusive eu estive lá na delegacia, algumas testemunhas foram ouvidas. Eles não observaram ali o momento que o Gilson teria jogado essa substância nos bolos. Então, aparentemente, ele foi liberado por falta de provas. Da delegacia, Sidney.
0: A mente humana, né, Chico Otávio, ela é difícil da gente detectar, né? É o que, por que que alguém é capaz de fazer uma maldade desta dimensão? É muita... se não for um desequilíbrio mental, né, que pelo visto não, né? Porque se ele foi solto, a polícia não viu nada de desequilibrado. O rapaz só argumentou que não tinha o flagrante, não tendo flagrante, a lei não permite que ele prenda ninguém. Mas a investigação vai prosseguir.
7: Ô, Sidney, eu fico extremamente abalado quando a vítima é uma criança, né? É inadmissível.
0: E no caso, Chico, várias, né? Porque era uma festa,
7: sim,
0: né?
7: Sim,
0: provavelmente
7: sim.
0: As famílias chamaram amiguinhos, coleguinhas de escola, mas um dia de feriado, um dia que você pode fazer
6: e
0: um congraçamento dessa ordem,
6: né? Muita criança, eu estive lá no local, né? Tava acontecendo a festa do Dia das Crianças e tinha muita criança lá brincando, pula-pula, com aquela arminha de água. Então, assim, é uma coisa terrível, né?
0: Mas os bolos foram retirados para a perícia ou lá permaneceram? Você
6: foram
0: chegou
6: retirados.
0: Ainda a ver os bolos lá? Não,
6: não, não. Quando eu cheguei na delegacia, os bolos já haviam sido recolhidos, né, para poder fazer a perícia. E a partir da perícia vai se averiguar se realmente estava com querosene e com chumbins. Pelas imagens que a polícia mandou pra gente, né, dava para observar alguns pontinhos pretos, né? Ao redor do bolo. Então, no caso, vai ter a perícia aí para ver se realmente tinha o querosene e os chumbinhos no bolo, Sidney.
0: Ô, Gabriel, com quem você conversou? As pessoas disseram conhecer essa pessoa? Já tinha algum histórico? Já tinha algum desentendimento? Você tem algum testemunho dos adultos sobre isso?
6: Então, alguns moradores com quem eu conversei, eles se mostraram muito surpresos, né? Claro. Com essa atitude dele, né? Teve até um que falou assim: aparentemente, depois disso, ele não vai voltar pra cá. Foi o que um morador disse, não quis nem gravar a entrevista, se identificar, mas ele deixou bem claro isso aí, né?
0: Obrigado, Gabriel Ferreira. Realmente uma história, assim, assustadora, né? E que a polícia não pare por aí e investigue. Poderia ter sido uma tragédia ainda maior se alguma criança tivesse, e é muito comum que isso aconteça, né? Que às vezes bater o dedo lá, vai lá, pega um pedacinho escondido, coloca na boca, é o suficiente já para contaminar, né? 18h38.
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17: O ministro do Desenvolvimento, Indústria e Comércio Exterior, Márcio Elias Rosa, projeta que o Brasil terá este ano um saldo positivo na balança comercial que deve atingir 90 bilhões de dólares. Caso o resultado se confirme, será um salto de 24% em relação ao saldo positivo do ano passado, que ficou em 68 bilhões de dólares. Só ficando abaixo da balança comercial de 2023, que atingiu superávit de 98 bilhões de dólares. Segundo o ministro do Desenvolvimento, Márcio Elias Rosa, o país vem apostando na diversificação de mercados para compensar o impacto sobre as exportações provocado pelo tarifaço dos Estados Unidos e o embargo a carnes bovinas e de aves imposto pela União Europeia. Minuto Economia volta daqui a pouco.
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1: 18h46.
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1: Diariamente a gente fala aqui sobre vacina. Achamos esse assunto um assunto importante. Não importa se é por um problema ou se é por uma solução, qual tipo, mas a gente tem que tratar esse assunto sempre. Marcos Antônio de Jesus nos traz esse tema. Tudo bem, Jesus? Boa noite.
2: Boa noite, Sidney. A Agência Nacional de Vigilância Sanitária autorizou o início dos testes em humanos da primeira vacina do mundo contra a malária causada pelo Plasmodium vivax, parasita responsável pela maioria dos casos da doença no país. O imunizante é feito com tecnologia 100% nacional. Em nota, o Ministério da Saúde detalhou que a dose chamada de Vivaxin é fruto de pesquisa conduzida pelo Centro de Tecnologia de Vacinas da Universidade Federal de Minas Gerais. A tecnologia tem incentivo previsto de 12 milhões de reais para ensaios clínicos das fases 1, 2 e 3. De acordo com o Ministério, o estudo clínico da fase 1 vai avaliar a segurança da vacina, possíveis reações, a aplicação e capacidade de estimular uma resposta imunológica em um total de 48 participantes sem infecção prévia, com idades entre 18 e 59 anos, e o acompanhamento clínico será feito durante 360 dias. O avanço na pesquisa da tecnologia representa um marco e abre a possibilidade de uma nova forma de prevenção contra a doença, que no ano passado registrou 118.037 casos no território nacional, e a avaliação da pasta, né, do Ministério foi permitir isso através da Anvisa. As duas vacinas contra a malária atualmente recomendadas por autoridades sanitárias foram desenvolvidas para uma outra espécie de parasita causador da doença. E esse tipo de parasita predominantemente age na África. Não é contra o Plasmodium vivax que predomina nas Américas e na Ásia.
1: Deixa ficar claro que a malária é um problemaço na região amazônica, principalmente no estado do Amazonas. Então, essa específica vacina não seria do combate direto para esse tipo de malária no Brasil, não, mas sim na África. Entendi certo?
2: Não. Essa que está sendo feita é para a malária que atua nas Américas, incluindo
1: o
2: Brasil.
1: Oposto que entendi. Tá, ok, perfeito. Até porque, gente, é um dos maiores obstáculos que se tem é a falta de diagnóstico da doença. Então, essa infecção é um risco para a saúde pública. Essa doença afeta principalmente a região amazônica, que é essa vacina, tem esse propósito. Tomara que dê tudo certo nesses testes até mais adiante ela ser autorizada em definitivo para fabricação. Tem um caminho aí, tá, gente? Mas é uma coisa importante, né, Chico?
3: Então, Cid, lembrando você que a poderosa indústria farmacêutica internacional nunca se interessou em desenvolver uma vacina para malária pelo baixo retorno financeiro. Então, que bom que o Brasil vai buscar essa autossuficiência.
1: É isso aí. Se a indústria lá de fora não faz, acha que não é um bom negócio, que a gente consiga fazer. E por isso que é importante investir em pesquisa, investir em uma indústria farmacêutica realmente de primeiro mundo, que é o caso. Repito, tomara que a gente consiga em breve tempo só trazer boas notícias que o Jesus agora já nos antecipa. 18h50.
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1: Terminou agora há pouco o jogo do Botafogo. Thiago Velas acompanhou, o comentarista Valdir Luiz também. Vou começar pelo Thiago. Como é que foi o jogo do Fogão? Diga aí, Thiago. Boa noite.
4: Boa noite, Sidney. Um abraço pra você, pra quem tá ligado aqui na Super Rádio Tupi. Melhor do que contra o Mirassol e melhor do que contra o Vasco, né? Quando o Tite foi técnico do Botafogo, lembrando que hoje, como ele foi expulso na última rodada, apesar de ter viajado com a delegação, ter dado os treinos, quem esteve à beira do gramado foi o filho dele, auxiliar direto, o Matheus Bach. O Botafogo, ele não foi muito ameaçado pelo Coritiba, mas também faltou de novo, o que é muito cobrado pela torcida. Eficiência ofensiva, a atuação ruim do Arthur Cabral, que agora está há 15 jogos sem marcar com a camisa do Botafogo. O último gol que ele fez foi em maio, na vitória por 3-1 em cima do Corinthians. Aliás, ele fez 3 no mesmo jogo, gastou tudo numa partida só, e depois, desde então, tem um período longo também de pausa para a Copa do Mundo, é bem verdade, mas são 15 jogos sem marcar. Saiu na frente Coritiba.

0: comunicação com quem está à beira do gramado. Ele pode participar normalmente de treinos, ele pode viajar, mas ele não pode ter comunicação com o assistente à beira do campo. Então, essa é uma questão que o Tite não poderia ter. Inclusive, ele vai ser julgado no meio da semana pelo STJD por invasão de campo. Se ele for suspenso, ele pode pegar de 1 a 3 jogos. A automática ele já cumpriu. Se ele não for suspenso, ele volta sábado contra a Chapecoense.
1: E agora o comentarista Valdir Luiz, a gente acredita em tudo o que ele diz. Tudo bem, Valdir? Boa noite.
2: Boa noite, Cid. Um abraço pra você, pro Luiz Silva, pro nosso Chico, grande figura também, grande botafoguense. É a galera qualificada nessa audiência, nesse programaço que eu tô tendo a alegria de participar hoje.
1: Pra nossa alegria, pra nossa alegria. Que Botafogo foi esse que se apresentou, Valdir? O que você diria?
2: Que melhorou. Um Botafogo que melhorou, concordo inteiramente com o Thiago, performou melhor, o time se acertou taticamente, enquanto o Vasco tomou um espaço muito grande, o time criou muito pouco, mas carece o Botafogo hoje de jogador de qualidade na parte ofensiva. Danilo fez um grande jogo no meio campo, mas Júnior Santos, Arthur Cabral, Tiquinho, Vidalba, Danilo Pereira, o Botafogo tem quantidade, mas não tem qualidade.
1: Tem alguém mais no banco, que você citou todos aí, que poderiam ser alternativas?
2: Tem o menino Kadir, tem outro menino que é o Cauã Toledo, mas são jovens. O que o objetivo hoje do Botafogo, para ser bem claro para o ouvinte do Jornal da Tupi, é fazer os 45 pontos. Fazendo os 45, que vem é lucro. Faltam 8 jogos, 4 em casa, Chapecoense, Atlético Mineiro, São Paulo e Bahia, e 4 fora. Botafogo joga fora contra Internacional, contra Corinthians, contra Remo e contra Santos. Então, desses 24 pontos que vai disputar, se ele ganhar 7, 8, ele fica na Série A pro ano que vem. E aí a gente vai poder cobrar do Tite, ele vai montar o elenco dentro do seu perfil, daquilo que ele gosta, que ele emprega em campo. Então hoje o objetivo é um. Se pegar uma Sul-Americana, tá de bom tamanho. Mas o objetivo maior do Botafogo hoje é se manter na Série A.
1: Só tem um detalhe, ele vai pegar e só desesperado, né? O Internacional precisa ganhar. Mas o Corinthians tem que trazer uma vitória para dentro de casa, que o negócio tá complicado. Mas Ou seja, esse é o desafio, né?
2: Mas aí é bom. Você vê, Botafogo pegou um Curitiba hoje que não vencia 4 partidas. Completou a 5ª partida sem vencer. Tinha levado nos últimos 4 jogos 14 gols. O Botafogo foi melhor em campo. Se o Botafogo tivesse um pouquinho mais de qualidade ofensiva, ele ia ganhar o jogo.

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1: Boa noite, caríssimos ouvintes. Estão ligados aqui na pioneira, na Super Rádio Clube, no programa Rapadura Cultural. Todas as segundas-feiras, das 19 às 21 horas, aqui na sua Rádio Clube. É, amigos, hoje um programa super especial. No dia 24 de agosto, nós tivemos o suicídio de Getúlio Vargas. O suicídio do presidente Vargas, em 24 de agosto de 54, nos leva a oferecer a vocês, caríssimos ouvintes, o contexto de Era Vargas com trechos de composições musicais. No período da Revolução de 30, no seu primeiro governo, o governo provisório de 30 a 34, em seguida, o governo constitucional de 34 a 37, em seguida, o golpe do Estado Novo com a ditadura de Vargas de 37 a 45, em 45 a sua deposição. Vargas, depois em 45, vamos ter o presidente Dutra, e em seguida, em 1950, nas eleições de 1950, Vargas retorna eleito pelo voto direto em 50 e governa de 51 e 54 e vai culminar com seu suicídio a 24 de agosto de 1954. No programa de hoje, com a competência do meu produtor Mohamed Teixeira, vamos ter alguns trechos musicais. Sabe por quê, caríssimos músicos? A música está na alma do Brasil. É uma das formas mais autênticas da expressão do povo e da própria nação. Ela nos leva ao encontro de nós mesmos, descortinando nossa identidade, contribuindo para que venha a lume a nossa própria história, a história da nossa cidade, a de nosso estado, a de nosso país. É espantoso constatar que, apesar da riqueza de informações que boa parte das músicas compostas ao longo da nossa história oferece, tais composições foram deixadas de lado, descartadas enquanto documentos vivos da história brasileira. E hoje nós iremos, com certeza, enfatizar três de canções no contexto da Era Vargas. Vocês estão observando aí as imagens de Getúlio Vargas, né? As imagens de Getúlio Vargas, e nós vamos discorrer sobre esses períodos. Mas, inicialmente, meu produtor Mohamed Teixeira, nós temos uma música da Simone de Getúlio. Em 1983, Chico Buarque e Edu Lobo compuseram um samba enredo para o musical Doutor Getúlio, de Ferreira Goulart e Dias Gomes. A canção é um resumo elogioso da trajetória do presidente na história do Brasil. Vamos ouvir Simone. Atentem para a letra, Doutor Getúlio.

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2: É, meu amigo, 19 horas e 5 minutos. Hoje o programa especial dedicado à Era Vargas. Iniciamos aqui lembrando que no dia 24 de agosto foi suicídio de Vargas. E tivemos inicialmente aí essa canção interpretada por Simone de Getúlio. E vamos a mais um quadro. A Revolução de 30, contexto e o assassinato de João Pessoa. Amigos, a desintegração da política do café com leite foi acelerada com a eleição do mineiro Arthur Bernardes para a presidência da República em 1922. Durante o processo eleitoral, Arthur Bernardes teve vários entendimentos com o marechal Hermes da Fonseca, que gostava de grande prestígio no exército. O episódio mais marcante dessa desavença foi a publicação pelos jornais de cartas que ofendiam a honra de Hermes da Fonseca e eram supostamente assinadas por Arthur Bernardes. Mais tarde descobriu-se que as cartas haviam sido forjadas. Entretanto, os jovens tenentes do exército, já incomodados com a fraude eleitoral, passaram a se opor ao governo de Bernardes. A insistência de Arthur Bernardes em considerar o movimento operário um caso de polícia fez aumentarem as greves e os conflitos entre o governo e os trabalhadores, o que obrigou o presidente a governar a nação em estado de sítio, ou seja, com os direitos cidadãos suspensos durante quase todo o seu mandato. Além dos problemas relacionados à sua produção de café, contribuíram para o agravamento da crise vivida por Arthur Bernardes e pelas oligarquias estaduais, o surgimento de vozes dissidentes, oriundas do movimento modernista e do Partido Comunista, que pregava a tomada do poder por meio de eleições, com apoio do Proletariado Unido. Os dissidentes modernistas contestavam os valores da sociedade burguesa e oligarca nacional, enquanto os membros do PC defendiam a sociedade igualitária. Em seguida, vamos lembrar da eleição de Washington Luiz. De início, a eleição de Washington Luiz, político que nasceu em Macaé, no Rio de Janeiro, mas mantinha bases políticas em São Paulo, para a presidência, parecia um resgate da cordialidade entre as oligarquias, isto é, a continuidade da alternância entre paulistas e mineiros no poder, a famosa política café com leite. Em seu governo, foi suspenso o estado de sítio, que vigorava desde o mandato de Arthur Bernardes. Preocupado com a grave crise econômica que se abatia sobre a República, provocada pela queda de preços internacionais do café, relacionada às super safras, o Washington Luiz queria fortalecer a economia do país e torná-la menos vulnerável ao mercado internacional. Com esse objetivo, tentou substituir o desvalorizado mil réis pelo cruzeiro, moeda cujo valor seria definido pelo valor do padrão ouro. Entretanto, a crise de 1929 frustrou os planos de Washington Luiz. Ele então rompeu com a política do café com leite e decidiu apoiar a candidatura de alguém que, em sua opinião, poderia dar continuidade a seus projetos econômicos, o também paulista Júlio Prestes. Júlio Prestes era governador do estado de São Paulo quando lançou sua candidatura à presidência da República. Com isso, as oligarquias de Minas Gerais e o governador do estado, Antônio Carlos, que se julgava candidato natural, sentiram-se traídos por Washington Luiz e pelos cafeicultores paulistas. E isso levou os mineiros a buscarem apoio político no Rio Grande do Sul, que estava à margem do poder por causa da hegemonia de dois estados do Sudeste. Aos mineiros e gaúchos, somaram os paraibanos, formando a base do movimento político abolicionista conhecido como Aliança Liberal. Embora ainda fossem oligarquias lutando contra oligarquias, havia novos elementos da disputa, com exceção de Luiz Carlos Prestes, que tinha aderido ao comunismo, vinculando-se ao partido. Os demais remanescentes do movimento tenentista aliaram-se à Aliança Liberal, trazendo consigo as camadas médias urbanas e populares, que estavam insatisfeitas com a inflação e alta de preço. Ao mesmo tempo, as características das disputas políticas viciadas que permearam toda a República Oligarca, como o coronelismo, o voto de cabresto e as fraudes eleitorais, eram mantidas. Como candidato a presidente da República, a Aliança Liberal escolheu Getúlio Vargas, então governador do Rio Grande do Sul, e para vice-presidente João Pessoa, à época governador da Paraíba. Na disputa contra Júlio Prestes, as promessas inovadoras da Aliança Liberal, entre elas o voto secreto e a introdução dos direitos trabalhistas, levaram o povo às ruas. Apesar do visível apoio popular ao candidato da oposição, o controle da máquina estatal estava a cargo do governo de São Paulo e da Comissão Verificadora de Poderes, que ia legitimar a eleição dos candidatos apoiados pelas oligarquias. Esse contexto levou Júlio Prestes a ser declarado eleito. Apesar de fraudes eleitorais, eram demais suspeitas de fraudes eleitorais à época, as oligarquias derrotadas já aceitavam o resultado e se preparavam para se realinhar politicamente com os cafeicultores paulistas, quando Austin Luiz, aproveitando-se de seu fortalecimento político, iniciou uma perseguição aos grupos opositores. A única exceção foi feita ao Rio Grande do Sul, que estava envolvido em acordos políticos com São Paulo. Contudo, nem mesmo a perseguição política foi suficiente para unir a Aliança Liberal em um movimento revolucionário contra a política do café com leite. Para levar o país à revolução, era preciso contar com a participação dos tenentes e com um evento que funcionasse como estopim: o assassinato de João Pessoa. Embora o assassinato de João Pessoa, em 26 de julho de 1930, tenha sido motivado por questões pessoais, o fato foi associado a um atentado político e ganhou repercussão nacional, unindo as oposições a Júlio Prestes e Austin Luiz. Com sua morte, os líderes da Aliança Liberal iniciaram uma rebelião armada para depor Austin Luiz, evento com data marcada 3 de outubro de 30. Nesta data, tropas tomaram pontos estratégicos dos estados de São Paulo, Minas e Rio de Janeiro, Rio Grande do Sul e Bahia. O Austin Luiz foi deposto e substituído por uma junta militar que assumiu o poder interinamente. Aproveitando a ocasião, Getúlio Vargas, que havia sido derrotado nas eleições para a presidência da República, foi para o Rio de Janeiro com o objetivo de chefiar o governo. Consumava-se a Revolução de 30. Em 3 de novembro, a junta militar entregou o poder a Getúlio Vargas, que assumiu o comando do governo provisório. Caríssimos ouvintes, nós temos aí a imagem, né? Uma imagem de 3 de outubro, a imagem desta revolução, a morte de João Pessoa. Tem até uma imagem aí da morte de João Pessoa. E um detalhe interessante: nós temos um hino aí a João Pessoa. Esse hino a João Pessoa, que daqui a instantes nós vamos ouvir, meu querido Mamede Teixeira, o hino a João Pessoa, é de 1930. O governador da Paraíba, João Pessoa, foi candidato a vice-presidente na chapa liderada por Getúlio Vargas, derrotado nas eleições de 1 de março de 30. Seu assassinato, em julho do mesmo ano, no Recife, provocou comoção nacional. Multidões enfurecidas saíram às ruas, acusando o governo federal pelo crime, na verdade motivado por desavenças regionais e questões pessoais. Apesar disso, João Pessoa converteu-se no grande mártir da Revolução de 30, como fica claro neste hino, cantado na abertura da revista teatral O Barbado, encenado no Rio de Janeiro, apenas duas semanas depois da vitória da Revolução. Então vamos ouvir aí, meu querido Mamede Teixeira, hino a João Pessoa. Hino a João Pessoa.

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1: Portanto, amigos, hino a João Pessoa. O assassinato de João Pessoa, após as eleições, foi estopim para deflagrar a Revolução de 30. A Revolução de 30, portanto, ela foi deflagrada na época, eclodiu, com esse estopim, o assassinato de João Pessoa. Nós temos aí uma moda de viola, rebentou a Revolução. Nessa moda de viola, Olegário e Lourenço, que quando gravaram para o Odeon, apresentavam-se como Mandíssero ou Cabinha, já estão embarcados no trem da Revolução de 30, uma bonita combinação contra o Austin Luiz, brasileiro mais currão. Falam sobre a Batalha de Tararé, em que se enfrentariam as tropas revoltosas, vindas do Sul, e as forças legalistas, mas que terminou não ocorrendo, pois, com a deposição do Washington Luiz pelos militares, veio a ordem para cessar a mobilização. Então a Batalha de Tararé não houve. Então Gaúcho e Paulista choraram de emoção. Acabou-se a inimizade, acabou-se a união. Dias depois, abortando a manobra dos ministros militares, que detentaram permanecer no poder, Getúlio Vargas chegaria ao Rio de Janeiro, assumindo o comando do governo revolucionário. Com a competência de Mamede Teixeira, vamos observar aí o trecho da rebelião, o trecho dessa composição, Rebentou a Revolução. Rebentou a Revolução. É um trecho aí desta canção.
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1: 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Igor, rebentou a revolução, é um trecho. Mas uma média com sua competência encontrou um cartoon. Que é uma imagem de um chute, é esse aí, o cartoon. Isso mesmo, meu querido produtor Gomes Teixeira, é o chute do Vargas no Austin Luiz. E é esse chute deu origem a uma composição, o Barbado Foi-se. A Revolução de 30 gerou muitos hinos, mas foram as marchinhas, como essa de Lamartine Bar, vamos ouvir, músicas mais cantadas pelo povo. Algumas explicações para os caríssimos ouvintes. O Barbado é o presidente Washington Luiz, deposto pelo movimento revolucionário. Foi no dia 3 de outubro que as forças da Aliança Liberal, comandadas por Getúlio Vargas, levantaram-se em todo o país. João Pessoa da Paraíba, vice na chapa de Getúlio, morreram meses antes, assassinado em Recife. Minas Gerais e Rio Grande do Sul, com a Paraíba, lideraram a revolta contra o poder central. Quando as tropas dos revolucionários entraram no Rio de Janeiro, alguns gaúchos amarraram seus cavalos no obelisco da Avenida Rio Branco. Acabou se convertendo essa imagem num símbolo do fim da República Velha. Vamos ouvir a canção O Barbado Foi-se, com a competência de Mamede Teixeira.

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2: Olha, amigos, estamos aqui com um projeto relacionado à Era Vargas. A Era Vargas, que é muito importante no exame, na sala do ensino médio, no Enem, e para a curiosidade dos brasileiros, que devem conhecer a sua história. Suicídio Vargas foi 24 de agosto. E a gente está aqui, evidentemente, discorrendo sobre as fases da Era Vargas. Primeiro momento de 30 a 45, é depois de 45, retorna em 50. Mas vamos aqui seguindo a cronologia do nosso programa de hoje, ao lado do produtor Mamede Teixeira. Vamos falar do governo provisório. A primeira fase de Vargas, de 1930 a 34. Getúlio Vargas construiu uma outra ordem socioeconômica relacionada à elaboração de uma nova Constituição como chefe de governo provisório. Controlou a crise cafeeira, instituiu as leis trabalhistas, incentivou a produção de bens de consumo e inaugurou o populismo. No Brasil, a Grande Depressão, crise econômica que atingiu os Estados Unidos e o mundo capitalista em 29, foi responsável pelo agravamento do colapso do setor cafeicultor, já abalado pelas sucessivas crises de sua produção. Ao desestabilizar ainda mais a política do café com leite, a crise prejudicou os produtores de café, que sustentavam a economia nacional. Para contorná-la, Getúlio Vargas criou em 1931 o Conselho Nacional do Café, responsável por comprar e queimar o excedente de produção a fim de sustentar os preços internacionais e amenizar o desequilíbrio econômico. Além disso, o Conselho passou a controlar a produção, reduzindo-a. E é interessante que no início do governo provisório de Vargas, o Mamedes vai evidentemente colocar aí a imagem, você sabia que o Cristo Redentor, um dos principais cartões postais da cidade do Rio de Janeiro, foi inaugurado em 31? A inauguração feita na presença de Getúlio Vargas e de representante da Igreja Católica serviu para aproximar o político e a instituição católica. A união seria selada com a obrigatoriedade do ensino religioso nas escolas brasileiras. Em 2007, em uma votação feita pela internet, o monumento foi eleito uma das maravilhas do mundo moderno. O Mamés está colocando aí, com certeza, a imagem do Cristo Redentor. E olha, Vargas vai queimar o café. Tem uma imagem aí, vermelhinha aí, pronto, essa imagem aí do café, a superprodução do café. É interessante que tem uma composição aí, que é o Samba da Boa Vontade. Samba da Boa Vontade. E quando você prepara aí, Mamedes, eu quero dizer o seguinte, que vitoriosa a Revolução de 30, as autoridades deflagraram a campanha para convencer o povo a não perder o otimismo diante das dificuldades econômicas provocadas pela crise de 29 e pela derrubada dos preços do café. O lema era: é melhor apertar agora para que a fartura venha depois. Não, Rosa e Braguinha, fazendo eco ao sentimento popular, trataram logo de gozar o discurso oficial. Viver alegre hoje é preciso. Conserva sempre o teu sorriso, mesmo que a vida esteja feia, e que vivas na pinimba, passando a pirão de areia. O aterro de café, mencionado nos últimos estrofes do samba, refere-se à decisão do governo de jogar ao mar ou queimar 3 milhões de sacas de café, na tentativa de segurar o preço do produto. Vamos ouvir? Samba da Boa Vontade, e atentem, escutem para a letra desta canção.

Meu amigo, é o programa hoje dedicado à Era Vargas, com canções que contextualizam esse período muito rico da nossa história, que sempre é lembrado em vestibulares e com certeza aí no Exame Nacional do Ensino Médio. E para a curiosidade dos nossos ouvintes, vamos agora falar do tenentismo. Do tenentismo, tem imagem do tenentismo, é isso, Mamedes? Muito bem. Após a formação da Aliança Liberal e a Revolução de 30, Vargas aproximou-se dos tenentes que haviam participado da coluna Prestes em 24 e que o haviam apoiado neste momento de transição. Tal proximidade consistia na força militar de quem Vargas necessitava para quebrar a estrutura política montada pelas oligarquias durante a política do café com leite. Uma de suas primeiras medidas foi depor os presidentes dos estados eleitos. Presidentes na época eram chamados governadores, e substituí-los por interventores federais, em sua maioria militares, que haviam participado das lutas tenentistas. A principal exceção foi Minas Gerais, onde eu tenho Carlos Ribeiro de Andrada, permaneceu como governador de estado, o que indicou estreito vínculo entre o governo e as oligarquias locais. Os tenentes reuniu-se no clube 3 de outubro, no Rio de Janeiro, agremiação de tendência autoritária, cujos membros julgavam que as mudanças revolucionárias só realizariam dentro de um regime de exceção, com suspensão de direitos civis e políticos. Entre os objetivos do clube, destacava-se a nacionalização das riquezas naturais, a introdução da indústria pesada, setores siderúrgico e metalúrgico, e a redução das desigualdades econômicas, sociais e regionais. Lembrando, mais uma vez, gostaria de enfatizar que em 3 de novembro de 30, Vargas tomou posse do governo provisório, mesmo que a revolução ou contra-revolução, como ele gostava de chamar, não tenha sido de caráter militar. Ficou claro que com ela, os militares, que conspiravam desde a queda de Orlando Peixoto, reconquistaram o poder, notadamente os tenentistas. Logo que assumiu o cargo de presidente da República, Getúlio Vargas anistiou os rebeldes em 1922 e 24, criou os Ministérios do Trabalho, Indústria, Comércio e Saúde e Educação, modificou o sistema eleitoral, fechou o Congresso Nacional e as Assembleias Estaduais e, com exceção de Minas Gerais, nomeou interventores federais nos estados, a maioria no tenentista. Mais tarde, olha o detalhe, a música de maior sucesso no Carnaval de 32, faria uma alusão à política dos interventores. Fui nomeado, teu tenente interventor. Teu cabelo não nega, composta por Lamartine Babo, em adaptação à marcha mulata dos irmãos Valença, que depois de um disputo judicial, passaram a assinar a canção em parceria com Lamartine Babo. O teu cabelo não nega. Essa canção que nós vamos ouvir agora, lembrando que foi uma das marchinhas mais famosas de todos os tempos. O teu cabelo não nega, bate continência para os novos ventos que sopravam com o fim da República Velha. O Fulhão Velox declarando tenente interventor no coração da mulata. Uma referência à nomeação de tenentes como governantes na maioria dos estados, logo depois da Revolução de 30. E vale lembrar que batalhão naval era como se chamava à época o corpo de fuzileiros navais. Vamos ouvir, nesse contexto, o teu cabelo não é.

Meu amigo, observem aí que os interventores eram militares. Agora, por que que surgiu essa revolta constitucionalista de 32 em São Paulo? Com Getúlio Vargas na presidência, as oligarquias paulistas ficaram à margem do poder. Inconformadas, iniciaram a Revolução de 32. De reivindicação oligárquica, o levante passou à luta democrática a favor da legalidade. O que marcou o início da insatisfação dos paulistas com o governo de Vargas foi o fato de o governo provisório ter decidido não atender às reivindicações do povo e determinando um interventor confiável que obedecesse ao novo regime e não ao grupo cafeicultor. Assim, o tenente João Alberto Lins de Barros foi enviado a São Paulo para administrar o Estado, o que desencadeou o processo de ruptura entre Vargas e a antiga oligarquia no poder. Após encontrar muitas dificuldades para se firmar no cargo, João Alberto acabou abandonando. Até 1932, outros interventores passaram pelo Estado, sem, contudo, permanecer no governo. O conflito entre o governo provisório e São Paulo não se limitava a questões administrativas. Para os paulistas, Vargas estava prolongando sua permanência no poder e retardando a organização de uma Assembleia Nacional Constituinte que pudesse reelaborar as leis da nação, definindo as novas regras democráticas, além de novas eleições. Essas eleições eram mais que desejadas pelas oligarquias, que acreditavam na possibilidade de retornar ao poder através da recomposição das forças que sustentavam a política do café com leite. Esse anseio acabou se estendendo a toda a população paulista. As manifestações contra Getúlio Vargas começaram a se avolumar, não se limitando apenas a São Paulo. Os estados, como Minas Gerais e Rio Grande do Sul, também se ressentiam das mudanças promovidas por Vargas, principalmente da promulgação do Código Eleitoral, que anulava as regras da política do café com leite. A insatisfação generalizada de alguns estados mais poderosos da federação fortaleceu os ânimos da elite paulista, que através do Partido Democrático começou a se preparar para o conflito com o governo federal. A deflagração do levante constitucionalista ocorreu durante uma manifestação popular contra os tenentes paulistas, que acabou se transformando em uma luta generalizada, vitimando 5 estudantes de direito. A morte dos jovens levou à criação do movimento MMDCA, sigla formada pela inicial de seus sobrenomes, Martins, Miragaia, Drauzio Camargo e Alvarenga, que congregou a sociedade paulista. Os tenentes satisfeitos com o governo se articularam de formas diferentes nos estados. Em São Paulo, houve uma aliança com a elite cafeeira, que exigia de Getúlio uma nova Constituição e eleições. Que exigia de Getúlio uma Constituição democrática e de autonomia, sensibilizou muitos grupos sociais paulistas. Os tenentes foram uma espécie de catalisador da revolução, pois grupos que a princípio tinham interesses diferentes se reuniram em oposição a Vargas. Em 9 de julho de 1932, contando com o apoio de Minas Gerais e Rio Grande do Sul, na época considerado garantido, o governo de São Paulo rompeu com a federação. No entanto, as coisas não saíram como os paulistas esperavam. Mesmo insatisfeitos com o governo, mineiros e gaúchos optaram por evitar o confronto direto, por estar ciente da superioridade das forças federais em relação às tropas estaduais. Com isso, São Paulo ficou isolado, passando a depender de seus próprios recursos para combater Getúlio Vargas. As dificuldades enfrentadas por São Paulo na Guerra Civil 32 eram visíveis. Apesar do grande número de voluntários que se ofereceram para compor a força militar, os paulistas contavam com pequena quantidade de armas e munição. O governo realizou campanhas para tentar arrecadar fundos e se equipar às forças federais, porém sem sucesso. Para isolar São Paulo, Vargas enviou tropas pelo Paraná e Minas Gerais, além de bloquear o Porto Santos, impedindo o acesso ao mercado externo. Os soldados paulistas eram submetidos a condições difíceis, como racionamento de comida, quando não passavam fome, e de munição de armas, epidemias no campo de batalha e atendimento médico precário. O conflito durou apenas 3 meses, tendo sido encerrado com a redição das tropas paulistas em outubro de 32. Contrariando os tenentes,
Getúlio Vargas, perdoa as oligarquias paulistas, anistiando os revoltosos e cedendo às suas exigências. Ele nomeou como novo interventor o civil paulista Pedro de Toledo, que não permaneceu muito tempo na função. Além disso, em 1933, Vargas convocou eleições para a formação de uma Assembleia Nacional Constituinte. As medidas indicavam claramente a adoção de um novo rumo. Enquanto os tenentes já não eram mais necessários para a manutenção do poder, o apoio das oligarquias devidamente controladas pela máquina estatal contribuiria para a consolidação do poder político de Vargas. Podemos afirmar, caríssimos ouvintes, que o movimento 32 deve ser visto em dois ângulos. Militarmente, os paulistas foram derrotados. Politicamente, foram vitoriosos. Por quê? Ora, se era a revolução constitucionalista, Vargas, no final, convocou uma Assembleia Constituinte em 33 e vai nos dar a carta de 34. Nós temos aí uma canção, tem as imagens aí, né? Estão observando aí, Alice, né? E tem um trecho, né, da revolta de 9 de julho. Vamos ouvir. Antes, eu queria ressaltar, né, que a revolta de 9 de julho, essa canção, essa mola de viola, pouquíssimo conhecida, composta pouco tempo depois do fim dos combates, descreve em vários momentos o episódio da Revolução em 32, a participação dos estudantes de direito do Largo de São Francisco, a formação do Batalhão Negro, a coleta de recursos e alimentos entre a população e o enfrentamento no Vale do Paraíba contra as tropas federais comandadas pelo general Góes Monteiro. Ao final, Raul Torres e Florencio Paulistas recorrem a uma licença poética para não reconhecer a derrota de São Paulo. Quem perdeu foi o Brasil. A forma como a dupla trata os negros que lutaram do lado paulista, chamada de negrada, mostra como era forte o preconceito racial naquela época. A revolta de São Paulo deu muito o que falar. Assombrou o Brasil inteiro, do Rio Grande do Sul até o Pará. São Paulo ficou sozinho, sem ninguém vir ajudar. No dia 9 de julho, São Paulo se levantou, faculdade de direito, seu batalhão já formou. Todas as forças de São Paulo pelo campo se espalhou, pois até a Frente Negra também formou o batalhão. A negrada embarcava cheia de satisfação. Mostraram que são paulistas, paulistas de coração. O grande povo paulista ajudou no que podia. Deram ouro para a vitória, tudo mais que possuía. Farinha estava acabando, pão de guerra, ninguém comia. Grande força que seguiu para o lado de Cruzeiro. Teve combate cerrado com a força de Góes Monteiro. Paulista queria entrar no grande Rio de Janeiro. Viu a força lá do norte de quase todos os estados. Paulista estava sozinho, ficou meio atrapalhado. Para segurar o inimigo, mandou fazer trem blindado. No Vale da Paraíba foi só tiro e fuzil. De parte a parte lutavam com grande ardor varonil. A luta ficou empatada, quem perdeu foi o Brasil. Vamos ouvir, ô mestre Teixeira, um trecho dessa revolta de 9 de julho.

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1: É, meu amigo, e nós temos aí também uma questão super interessante. Nessa guerra, usava-se o trem blindado e uma imagem aí que é evidentemente para enganar. Você sabia que a matraca, durante a Revolução Constitucionalista, a falta de munição exigia muita criatividade dos soldados paulistas. Para simular a utilização de metralhadoras, ele tiveram de criar a matraca, aparelho que imitava o som da rajada de balas. Apesar de engenhoso, na prática, o aparelho tinha apenas efeito moral, não conseguindo reverter o final do conflito a favor das tropas federais. Então nós temos aí, meu querido Mamed Teixeira, a imagem do trem blindado. A imagem do trem blindado, né? Então, eu quero lembrar o seguinte, que a marchinha trem blindado, lançada no carnaval de 33, por João de Barro, o Braguinha, mistura com bom humor a Revolução de 32 e a conquista do coração da mulata. Foi cantada também no filme A Voz do Carnaval, de Humberto Mauro e Ademar Gonzaga, de 33, produzido e distribuído pela Cinédia. Esclarecimentos necessários. A matraca, instrumento de metal que produzia ruído semelhante ao de uma metralhadora, foi usado no front pelos paulistas para simular descargas de armas automáticas. No enfrentamento com as tropas federais, ao longo das ferrovias, os revoltosos improvisaram um trem blindado com metralhadora e chapas de aço, embora de eficácia militar duvidosa. O trem ficou famoso à época, daí o nome da marchinha. O capacete de aço era um dos símbolos do movimento constitucionalista. A referência à anistia mostra que a questão do perdão para a Revolução Constitucionalista, presos ou exilados, já estava na ordem do dia. A anistia seria concedida em 34. Meu bem, para me livrar da matraca, da língua de uma sogra infernal, eu comprei um trem blindado para poder sair no carnaval. Mulata, por seu encanto, muito eu levei na cabeça, porém agora eu duvido que isso outra vez aconteça. Do teu falado feitiço, pouco caso hoje eu faço. Mandei fazer em São Paulo, mulata, um capacete de aço. Meu bem, para me livrar da matraca, da língua de uma sogra infernal, eu comprei um trem blindado para poder sair no carnaval. Mulata, quando eu te vi, logo pedi anistia, pois os seus olhos lançavam terrifos e laria. E para ninguém aderir ao nosso acordo amoroso, botei na porta da casa, mulata, um canhão misterioso. Com a competência de Mamed Teixeira, para ilustrar esse contexto, vamos ouvir Trem Blindado.

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2: Cá estamos na Super Rádio Clube com um programa especial dedicado a Era Vargas. Todos recordam que 24 de agosto sucede Vargas. Mas vamos lembrar, estamos lembrando, enfatizando os períodos da Era Vargas. Nós sabemos o que levou Vargas a assumir a presidência da República foi a Revolução de 30, que teve como estopim o assassinato de João Pessoa. João Pessoa que negou apoio, por isso que a bandeira de João Pessoa tem a palavra nego. Tivemos, portanto, de 30 a 34, o governo provisório. E, evidentemente, nós temos agora, vamos falar agora sobre o governo constitucional. Você sabe que Vargas chegou ao poder, em 30, através da Revolução. E manteve-nos o poder, por quê? Porque a Constituição 34 estabeleceu uma eleição indireta. É bom lembrar que a Constituição 34 foi inspirada na Constituição Alemã de Weimar, um reflexo da social-democracia que crescia na Europa naquele período. É bom lembrar que entre as principais inovações trazidas pelo documento destacam-se: o Brasil tornou-se uma república federativa. Passou a haver independência entre os poderes, executivo, legislativo, judiciário. A representação classista, situação em que os sindicatos teriam representantes, foi introduzida no legislativo. Aconteceu a nacionalização dos recursos naturais. Incorporou-se a legislação trabalhista, que vinha sendo formulada desde 1930. O ensino primário gratuito e obrigatório foi estabelecido. Introduzisse o voto universal e direto. Introduzisse o voto feminino. Então, nessa Constituição, nas chamadas disposições transitórias, Vargas foi eleito. Repito, a primeira eleição realizada em 34 foi indireta. Getúlio Vargas foi escolhido pela Assembleia Nacional Constituinte para governar o Brasil até 1938. A eleição de Getúlio Vargas, em 34, inaugurou o governo constitucional, que parecia ser um retorno à legalidade democrática. Contudo, Era Vargas foi marcada pelo autoritarismo, com estado de sítio, suspensão das liberdades civis. Olha, nós temos aí uma imagem da polarização ideológica, A e B e a NL. Assim como boa parte do mundo ocidental, o Brasil incorporava as ideologias em voga na Europa, como fascismo e nazismo, além do socialismo popular entre os operários. Todas essas ideologias podem ser entendidas como a resposta à crise do Estado liberal, iniciado com a Primeira Guerra Mundial em 14 e consolidado com a quebra da Bolsa de Valores em Nova York em 29. No Brasil, tais ideologias materializaram-se duas agremiações políticas. A e B, sigla da Ação Integralista Brasileira, foi fundada em 32, um ano antes de Adolfo Hitler ser nomeado chanceler alemão pelos integrantes do movimento tenentista Plínio Salgado. Era uma agremiação de orientação fascista. Sua retórica era nacionalista, apegando-se aos símbolos que representavam o ideal da nação. O fascismo, e por extensão o integralismo, suprimia qualquer manifestação individual, considerada uma fraqueza que prejudicava a coletividade. Essa coletividade, por sua vez, manifestava seus sonhos por meio de um líder carismático, que transformava seu carisma em combustível político. Para que tal combustível fosse duradouro, era preciso alimentá-lo com propaganda política e corporativismo, que vinculavam a classe operária no Estado por meio de benefícios que este lhe concebia. O integralismo se fortaleceu junto

0: as camadas médias desiludidas e a elite anticomunista, através de manifestações nacionalistas, que incluíam os desfiles paramilitares dos Camisas Verdes, nome dado em alusão ao uniforme usado por eles. E o Anauê, cumprimento padrão. Os integralistas perseguiam comunistas e outras minorias. Você sabia que a letra Sigma era o símbolo do integralismo brasileiro? Ela faz parte do alfabeto grego e corresponde ao S de nosso alfabeto. Na matemática, essa letra representa a soma ou somatório, conceito que ia ao encontro do ideal integralista, a união da sociedade com vista a fortalecê-la. A ANL, sigla da Aliança Nacional Libertadora, foi fundada pouco depois da AIB, em 1935. Do ponto de vista ideológico, era composta de vários grupos conservadores, liberais e socialistas. O mais influente deles era o PCB, Partido Comunista Brasileiro, de Luiz Carlos Prestes, que ocupava a presidência da agremiação. A Aliança Nacional Libertadora era o oposto político da Ação Integralista Brasileira. Lutava pela democracia, elemento comum aos demais grupos políticos. Porém, ao mesmo tempo, dada a clara influência do PCB, defendia alguns pontos mais radicais, com o fim da exploração imperialista. Queremos lembrar aqui a intentona comunista de 1935. A aproximação política entre Vargas e a Ação Integralista Brasileira inflamou os ânimos da Aliança Nacional Libertadora, que acusou o governo de tentar criar um clima político favorável à implantação de uma ditadura de tendências fascistas. Em julho de 1935, Prestes conclamou a população a lutar contra Vargas, e o integralismo, em um discurso que foi utilizado por Getúlio e pela mídia para acusar a Aliança Nacional Libertadora de incitar um golpe de Estado. Indignados, os comunistas começaram a organizar um levante armado em algumas cidades do Rio de Janeiro e de Pernambuco, regiões de origem de alguns tenentes. No entanto, o movimento, a intentona comunista, foi rapidamente articulado por Vargas, que possuía espiões em suas fileiras. Tudo que se conseguiu foi a perseguição aos grupos de esquerda e aos opositores de Vargas. No final de 1936, o processo de pacificação interna deu espaço ao início da corrida eleitoral e um número considerável de políticos candidatou-se à sucessão de Vargas. Tratava-se, entretanto, de um jogo de caça marcada. Em 1937, Getúlio preparou o terreno para um golpe de Estado, com apoio dos integralistas e da alta cúpula das Forças Armadas, representada pelos generais Góes Monteiro e Eurico Gaspar Dutra, além da simpatia dos burgueses, da burguesia industrial e da massa trabalhadora. Em setembro de 1937, o capitão Limborão Filho, da Ação Integralista Brasileira, criou o Plano Cohen. Tem até uma imagem aí desse Plano Cohen, né, Mamede? Uma imagem aí do Plano Cohen, né? Uma imagem do Plano Cohen. Uma imagem do Plano Cohen. Vai passando que vai aparecer aí o Plano Cohen. O que foi o Plano Cohen? Plano fictício. Pode ir passando. Plano fictício, segundo o qual os comunistas brasileiros contariam com o apoio da União Soviética para a realização de uma revolução armada, que teve início após o assassinato das principais lideranças políticas brasileiras. Plano Cohen, C-O-H-E-N, né? Tem a imagem aí, não tem? Graças à ação de Góes Monteiro e de Gaspar Dutra, o plano vazou para a imprensa, mas não teve o impacto esperado. A mídia governista pregou a intervenção do governo para produzir a democracia, mas deu-se o contrário na mídia independente e liberal, que chegou a questionar a legitimidade do plano. No entanto, o Plano Cohen atingiu o seu propósito. Em novembro de 1937, o Congresso declarou o estado de guerra e Vargas, com plenos poderes, dissolveu o legislativo e os partidos políticos. A Constituição de 1934, recém-criada, foi abandonada e substituída por uma nova outorgada de 1937, a qual já estava pronta antes do golpe de Estado, que derrota a intervenção de Vargas. Veja bem, teríamos eleições, mas Vargas resolveu criar um plano mentiroso, um plano fictício, que havia uma ameaça militar. E com aquela imagem populista, ele conseguiu se manter no poder. Portanto, Esse governo constitucional, ele, pela CAR de 34, daria condições de uma nova eleição. Mas Vargas vai permanecer no poder através do golpe do Estado Novo, que foi utilizado, esse plano Cohen, como um pretexto para esse golpe. Vamos à mesa da prefeitura. Em seguida, vamos falar sobre o Estado Novo, meu caro Mamede Teixeira.
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0: Cá estamos, nessa segunda-feira maravilhosa, com o nosso Rapadura Cultural super especial. Esse Rapadura Cultural hoje, comentando sobre era Vargas, né? Iniciamos aqui falando de Getúlio Vargas, que 24 de agosto lembrou o suicídio. Vamos ter a Revolução de 30, Revolução Vitoriosa, que depois o presidente Washington Luiz, e colocou no poder Getúlio Vargas no seu governo provisório, de 30 a 34. Vamos ter 34, 37, o governo constitucional, que não realiza eleições, e vamos ter, evidentemente, essa fase triste da era Vargas, o período ditatorial, o período Estado Novo. O Estado Novo, a ditadura de Vargas, de 37 a 45. A crise do capitalismo em 1929 levou à ascensão de governos autoritários em vários países. O salazarismo em Portugal e o franquismo na Espanha inspiraram-se no fascismo italiano e no nazismo alemão. No Brasil, essa tendência manifestou no Estado Novo de Vargas. E olha, é bom lembrar a Constituição de 37. A Constituição de 37. Assim que o Estado Novo foi decretado, em 10 de novembro de 37, entrou em vigor uma nova Carta Constitucional. Ela assemelhava-se à primeira Constituição brasileira, implantada no Império em 24. Ambas foram impostas sem discussão prévia do legislativo, ou seja, foram outorgadas. A Constituição de 37 foi elaborada pelo intelectual Francisco Campos, que desde o início da Revolução de 30 apoiava Getúlio Vargas na tentativa de implementar uma sociedade mais moderna. Sua admiração pelo fascismo e pelo nazismo era pública. A Constituição brasileira baseava-se na Carta Polonesa, que deu origem ao termo polaca, como passou a ser conhecida mais tarde. Ela refletia, em grande parte, as necessidades políticas de Vargas, justificando seu viés autoritário. Bem, e nós sabemos aí que vamos ter essa imagem, né, de uma polarização ideológica entre a Ação Integralista Brasileira e a Aliança Nacional Libertadora. É desse período também a intentona integralista. O Estado Novo tinha os seus controles. Mas olha, eu falei há instantes aqui, que foi uma grande jogada de Vargas criando o Plano Cohen. E tem uma canção interessantíssima. Que é a Menina Presidência. Escute bem. A marchinha brinca com os vai-vens da campanha eleitoral de 37 a 38, já prevendo que seu desfecho daria margem do marco constitucional. No momento que a música foi composta, em fim de 36, duas candidaturas pareciam destinadas a polarizar a disputa: a do paulista Armando de Salles Oliveira Silva Manduca, pela oposição, e do gaúcho Oswaldo Aranha Seu Vavá, um dos principais nomes da Revolução de 30 e suposto candidato pelo governo. Mas Getúlio, o terceiro e velado pretendente, à mão da minha presidência, tinha outros planos. Manobrou, para evitar a forte candidatura de Aranha, estimulou o surgimento do nome do paraibano Zé Américo de Almeida, que se revelou incapaz de unir as forças governistas. Nessas condições, Armando de Salles Oliveira cresceu mais sem entusiasmar. José Américo radicalizou suas posições, mas sem mobilizar as hostes governamentais. Aos poucos, o processo eleitoral patinou no atoleiro do vazio político. Amparado no clima de histeria anticomunista que dominava a cúpula das Forças Armadas, Getúlio, com um discurso cada vez mais semelhante ao dos fascistas em ascensão na Europa, deu o golpe de 10 de novembro de 1937, instaurando o Estado Novo, impondo uma ditadura no país. A música começa citando uma de nossas mais conhecidas cantigas de roda, Terezinha de Jesus. A menina presidência vai rifar seu coração. E já tem três pretendentes, todos três chapéus na mão. E quem será? O homem quem será? Será seu Manduca ou será seu Vavá? Entre esses dois, meu coração balança, porque na hora H quem vai ficar é seu GG. Agora todo mundo dá palpite, mas eu sei que no fim ninguém se explica. É ligar, deixar como está, para depois ver como é que fica. Na realidade, Getúlio fez toda a encenação aí, criou a imagem que havia um perigo comunista e se manteve no poder com o golpe do Estado do 10 de novembro de 1937. Vamos ouvir essa canção, A Menina Presidência.

meu amigo, era Vargas aqui, no contexto, através da musicalidade histórica. Interessante que Vargas, como ditador, ele vai criar mecanismos de controle. Com o fim da crise integralista, Getúlio Vargas começou a se dedicar à construção de instrumentos que garantiriam na prática o que a Constituição de 37 previa em lei. Três instituições atuaram intensamente durante o Estado Novo, buscando reforçar o controle de Vargas sobre o Estado e fortalecer sua imagem paternalista de pai dos pobres: o DASP, o DIP e a política secreta. DASP, Departamento Administrativo de Serviços Públicos, foi o primeiro órgão a ser criado pelo Estado Novo. Suas principais funções eram organizar e modernizar a burocracia estatal, que até a São de Vargas em 30 era comandada pelas oligarquias, em uma clara relação entre o clientelismo e o nepotismo. A contratação através de concursos públicos, que havia sido instituída por Getúlio e passando a vigorar, contribuía para o distanciamento entre as oligarquias e a administração pública, reduzindo sua influência e, consequentemente, aumentando a influência do presidente da República. O DASP buscava organizar os negócios do Estado e documentar suas funções, o que ele estimava e regularizava a sua atuação na sociedade. Nesse contexto, era responsável pelo orçamento da União e dos Estados, por vezes substituindo o Legislativo, que havia sido suspenso por determinação da Carta Constitucional. O DASP possuía ramificações estaduais, os DASPinhos, que apoiavam os interventores com a finalidade de aumentar a presença e o poder de Vargas nos Estados. Além disso, tentava enfraquecer as oligarquias estaduais, o que ocorria também por causa de sua maior dependência em relação ao Estado e aos serviços por ele prestados. O DIP, preste bastante atenção, o DIP, em 39, o governo Vargas criou o Departamento de Imprensa e Propaganda, o DIP, que se tornaria o elemento mais importante do Estado varguista. Sua função era controlar todos os meios de comunicação, filtrando as notícias e criando um clima favorável ao governo. Para cumpri-la, obrigou as agências de notícias e os profissionais de imprensa escrita a se cadastrarem. Logo após a Revolução de 30, foram criados órgãos federais para trabalhar a imagem do governo, o DIP, que responde diretamente à Presidência da República, é um aprimoramento desses órgãos, por meio da Agência Nacional. O DIP impedia que aspectos negativos do governo viessem a público. Além disso, dava destaque às obras realizadas pelo Estado Novo e tentar fortalecer a imagem de Vargas perante a sociedade, enaltecendo as virtudes e a preocupação do presidente com os trabalhadores. Cerca de 60% de informações vinculadas pela imprensa livre vinham da Agência Nacional, o que mostra o controle exercido pelo DIP sobre os meios de comunicação. A principal arma do DIP, Departamento de Imprensa e Propaganda, foi o rádio, essencial em um país de grande massa iletrada como o Brasil na época. Além de alcançar enormes distâncias, o rádio transmitia mensagens simples, tocava músicas populares e veiculava programas como A Hora do Brasil, que existe até hoje, usada pelo DIP para aproximar o presidente do povo. A polícia secreta. Para completar o aparato estadual burocrático, o governo varguista no Estado Novo criou a política secreta, chefiada pelo fascista Filinto Meili, inspirada na Gestapo, política secreta nazista. Sua função era reprimir com violência qualquer indivíduo que se colocasse contra o regime. De atuação quase sempre associada aos funcionários do DIP, a polícia secreta hostilizava os intelectuais que iam contra o governo e os movimentos políticos, como ilegal perceber, que insistiam em operar durante o Estado Novo. Nós vamos ouvir agora, caríssimos ouvintes, uma composição, Glórias ao Brasil. Antes, eu quero lembrar que no dia 10 de novembro de 1937, com o apoio dos chefes das Forças Armadas, Getúlio Vargas cancelou as eleições presidenciais marcadas para as eleições de 1938. Fechou o Congresso Nacional e instituiu o Estado Novo, regime ditatorial com inclinações fascistas, que duraria até 1945. Prescrição dos partidos, censura dos jornais, proibição de manifestações públicas, prisões de adversários políticos,
campanhas publicitárias em louvor ao presidente. O novo regime apelou para tudo na tentativa de congelar a luta política e impor ao país um clima de ordem unida. O degelo só teria início com a entrada do Brasil na Segunda Guerra Mundial. Essa marchinha que vamos ouvir, né, parece feita de encomenda para glorificar a figura de Getúlio, que a essa altura do campeonato, depois de nomear, né, todos os grupos integralistas, havia liquidado toda forma de oposição a seu governo. Não fica claro que, na visão de Zé Pretinho e de Antônio dos Santos, queria dominar o povo brasileiro. Seriam os comunistas ou os integralistas? Provavelmente ambos. Ao menos esse era o discurso oficial da época. Brasil, ó rincão querido, invejado pelo mundo novo. Destruído estava teu futuro, porque é para dominar seu povo. Surgiu Getúlio Vargas, o grande chefe brasileiro, que entre seus filhos, como herói, foi o primeiro. Ainda temos na memória esse rastro de patriotismo. Hoje tem os nomes da história, na emergência de tão negro abismo. Porque existia em seu seio, dentro dos valores verdadeiros, Getúlio Vargas que veio mostrar seu Brasil dos brasileiros. Brasil, o ricão querido. Quer dizer, glórias ao Brasil, para enaltecer a figura do Getúlio, tão ditador no plano do Estado Novo. Vamos ouvir essa marchinha, Glórias do Brasil, com a competência de uma

meus amigos, a Era Vargas. E olha, na Era Vargas aí, nós temos as canções que enaltecem a figura de Getúlio Vargas. O uso político do rádio e da música da Era Vargas. Então, logo percebeu o potencial político do rádio, o governo dedicou a criação de programas de grande alcance, como repórter Essa Hora do Brasil, além de financiar a produção de radionovelas, que exerceram tanto fascínio sobre os brasileiros quanto as novelas televisivas de hoje. Nós temos aqui duas canções que vamos ouvir, que foram elaboradas durante o Prédio Estado Novo. Inicialmente, nós vamos ouvir o Bonde de São Januário. Nos últimos dias de 39, Getúlio Vargas criou o Departamento de Imprensa e Propaganda, DIP, com objetivos de centralizar a relação com os jornais e as rádios, coordenar a propaganda oficial, censurar os espetáculos e a imprensa, organizar campanhas e manifestações cívicas e fortalecer a imagem do regime em três tempos. Foi montada uma máquina poderosa e onipresente, que além de manter calada a oposição, foi esfrangalhada. Cuidava de promover por todos os meios o nome e os feitos de Getúlio. Poucas vezes na história brasileira se leu, viu, ouviu tanta bajulação aos poderosos como naquela época. Uma das principais campanhas do DIP, Departamento de Imprensa e Propaganda, foi a valorização do trabalho. É verdade que desde a Revolução de 30, a figura do malandro já andava em baixa e volta e meia era objeto de críticas na propaganda oficial. Depois da criação do DIP, porém, a glorificação do trabalhador tornou-se um mote permanente da publicidade governamental, invadindo as rádios, espetáculos, esportes e, é claro, a música. Compositores e intérpretes foram estimulados a cantar as excelências do trabalho honesto e produtivo e a recriminar o ócio e a malandragem. Foi nessa época que Taulfo Alves e Wilson Batista compuseram o Bonde São Januário, que leva mais um operário sou eu que vou trabalhar, deixando claro que a boemia não dá câmera a ninguém. O samba fez enorme sucesso. Segundo Mário Lago, a letra original do samba seria diferente, pois o Bonde São Januário transportava mais um sócio otário e não um operário. Os versos teriam sido modificados por pressão da censura. Pode ser, mas os compositores sempre negaram essa versão. Segundo eles, o samba teria sido composto com o objetivo de dar uma força para quem pega no pesado. O resto seria intriga da oposição. Vamos ouvir essa canção elaborada no contexto do Estado Novo, o Bonde de São Januário.

meus amigos, era Vargas. Estamos ouvindo canções do contexto da ditadura de Vargas, do Estado Novo. E para fechar esse quadro Estado Novo, vamos ouvir a canção É Negócio Casar, de 1941, samba. Ataulfo Alves e Felisberto Martins mostram nesse samba que é possível puxar o saco dos poderosos sem abrir mão do talento. Tomando como gancho a ideia que circulou no governo de pagar um prêmio em dinheiro ao chefe de família com mais de 3 filhos. Ideia, aliás, que nunca se concretizou. Eles atacam com saboroso samba É Negócio Casar. Retoma um tema muito caro à propaganda oficial da época, o do malandro que toma juízo e vira trabalhador. E vamos ouvir É Negócio Casar.

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3: É, meu amigo, essa noite maravilhosa, agosto, no dia 24 de agosto, suicídio de Vargas. Que Vargas que nos leva aqui a uma análise conjuntural do prédio de Vargas. A Revolução de 30 pôs Vargas no poder. E o estopim foi o quê? O assassinato de João Pessoa. Foi o pretexto para a eclosão da Revolução de 30. Inicia-se o governo provisório de Vargas, já comentamos aqui, 30 a 34. Em 34, a Constituição estabelece que o próximo presidente da República deveria ser eleito pelo voto direto, que é de Vargas. Vai governar de 34 a 37. Teríamos que ter eleição. Então Vargas forjou um plano mentiroso, o plano Cohen, para evitar as eleições e permanecer no poder, implantando a ditadura do Estado Novo. 37 a 45. Mas em 45, com o término da Segunda Guerra Mundial, novos ares democráticos. Como é que o Brasil lutava por fora para a democracia e mantinha aqui uma ditadura? Então, e evidentemente Vargas é deposto em 45. Em 45 ocorre um fato curioso. Quem assumiria de imediato a presidência da República? Não tinha um cargo de vice-presidente, porque o cargo de vice-presidente tinha sido extinto pela Carta de 34. No impedimento, o vice-presidente assumiria quem? O presidente da Câmara, em seguida o Senado. Não havia o Congresso Nacional, nem Câmara, nem Senado. Houve a dissolução com o golpe do Estado Novo. Só existia a figura da mais alta corte, que era o Supremo Tribunal Federal. E sabe quem assumiu, caríssimos ouvintes? O cearense José Linhares. A primeira vez que o cearense assumiu a República, a presidência da República, foi nesse caso, o cearense José Linhares, daquela região lá de Guaramiranga, né? Do maciço de Baturité. Ele convoca eleições, vamos ter eleição do presidente Dutra. Com o desgaste de Dutra, vamos ter as eleições de 50. Vargas voltou ao poder nas eleições de 50, dando continuidade à industrialização que iniciara em 54, porém, não resistiu à forte crise e se suicidou. A gente quer lembrar aqui um detalhe. Nós temos a imagem de Getúlio Vargas e temos a imagem de bota o retrato do velho, viu, Amédio? Se pode ser mais, bota o retrato do velho, pronto. Essa imagem aí pode deixar. E eu quero lembrar o seguinte para vocês, um fato muito curioso, né? É que poucas músicas políticas foram tão cantadas pelo povo quanto a Marchinha de Haroldo Lobo e Marino Pinto, saudando o retorno do Getúlio Vargas ao comando do país. Bota o retrato do velho outra vez, bota no mesmo lugar. Fez sucesso estrondoso no carnaval, meses depois da vitória de Getúlio para a presidência da República. Na disputa, ele bateu com facilidade o brigadeiro Eduardo Gomes, mais uma vez candidato pela UDN. E Cristiano Machado, lançado e cristianizado pelo PSD. Depois dessas eleições, um jargão político brasileiro, cristianizar passaria a ser sinônimo de apoiar um candidato só da boca para fora, trabalhando por baixo do pano para a vitória de outro contendor. No caso, boa parte do PSD apoiou apenas formalmente o candidato do partido. Na prática, descarregou votos em Getúlio. A UDN, novamente batida nas urnas, não se conformou com o resultado e tentou impedir após o presidente eleito, alegando que ele não obtivera mais da metade dos votos válidos. Mas o Tribunal Superior Eleitoral não deu guarda à tese. Aliás, já na campanha, a UDN, sentindo que é o vento, só para a favor de Vargas, passaram a flertar abertamente com ideias golpistas. Ficou famosa a proclamação lançada em 1º de julho pelo jornalista Carlos Lacerda, um dos principais nomes da UDN. Getúlio Vargas não deveria ser candidato. Se fosse, não deveria ser eleito. Se eleito, não deveria tomar posse. E se fosse empossado, deveria ser impedido de governar por uma revolução. Nos anos seguintes, o tom raivoso e implacável dominaria cada vez mais o discurso e a prática de oposição a Vargas. E vamos ouvir, bota o retrato do velho outra vez, bota no mesmo lugar. Bota o retrato do velho outra vez, bota no mesmo lugar. O sorriso do velhinho faz a gente trabalhar. 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

meu amigo, é o retorno de Vargas em 50. E a machinha, bota o retrato do velho. Amigos, nesse governo, Vargas mantém uma política nacionalista. E olha, é bom, evidentemente, enfatizar que entre 1952 e 53, Vargas apoia o slogan Petróleo é Nosso. Tem duas imagens aí, meu querido Mamés Teixeira, do Petróleo é Nosso. Duas imagens aí. Entre 52 e 53, Vargas apoia o slogan O Petróleo é Nosso, que na verdade havia no país desde o final do governo Dutra, em 49. Em 53, depois de uma intensa campanha que ele colocava de um lado os chamados entreguistas, apoiados pelas multinacionais do petróleo e pelo governo dos Estados Unidos, e do outro a presidência, os sindicatos, a União Nacional de Estudantes, e grande parte da opinião pública, Vargas criou a Petrobras, estabeleceu o monopólio da exploração e refino do produto, mas permitiu que a distribuição continuasse nas mãos de empresas estrangeiras. Contra Vargas, aconteceu várias pressões diplomáticas e econômicas. Em julho de 1953, os Estados Unidos romperam o acordo de empréstimo de 400 milhões de dólares, vieram apenas 180. Além da criação da Petrobras, outras medidas desagradaram os Estados Unidos e a maioria do Ministério de Vargas. O presidente criou uma lei que restringia a remessa de lucros para o exterior e outro que controlava a entrada do capital estrangeiro. No final, acabou mudando o próprio ministério. Vamos ouvir essa marcha da Petrobras, tem as imagens aí, né, Mamedes? A marcha da Petrobras, de Luiz Gonzaga, J. Augusto e Nelson Barbalho, é pouco posterior à criação da Petrobras. Foi gravado em 58, 5 anos após a aprovação da lei. Embora faça a defesa do nacional monopólio, a lei não se refere à batalha política para aprovação. E vamos ouvir? Marcha da Petrobras! Okay.

Amigos, é a Petrobras. Agora a gente está quase concluindo nosso programa e eu quero lembrar o seguinte. Você sabe, 24 de agosto é o suicídio de Vargas. Mas o que levou a essa situação? Veja bem, escute bem, caríssimo ouvinte. A campanha contra o nacionalismo de Vargas e uma suposta infiltração comunista contou com adesão dos militares não nacionalistas, da UDN, da grande imprensa, comandada por Carlos Lacerda, e dos capitais estrangeiros. Todos só precisavam de um pretexto para realizar um golpe e tirar a Getúlio do catete. O pretexto chegou. Na madrugada de 5 de agosto de 54, dois pistoleiros tentaram matar Lacerda na porta de sua casa, na rua Toneleiros, Copacabana. Lacerda teve ferimentos leves no pé, mas mataram o major da aeronáutica Rubens Vaz, que protegia o jornalista. A aeronáutica, na base aérea do Galeão, conduziu o caso por conta própria, sem a participação do ministro da Justiça, Tancredo Neves. Em 29 horas, encontrou os culpados. Gregório Fortunato, chefe da Guarda Pessoal de Getúlio, foi o mandante. Jamais foi comprovada qualquer ligação do presidente com o crime. Contudo, a campanha de oposição a Vargas passou a exigir sua renúncia. Em 21 de agosto de 54, dois dias antes do lançamento do Manifesto da Nação, que pedia a renúncia do presidente e que foi redigido por cerca de 30 generais, Vargas reafirmou ao vice-Café Filho que, para seus inimigos entrar no catete, teriam que passar por cima de seu cadáver. No dia 23, Vargas comentou a seu irmão, Benjamin Vargas: a UDN está preparando o banquete. Na hora que sentarem à mesa, eu puxo a toalha. Na madrugada, 24 de agosto, por volta das 4 horas e 30 minutos, Getúlio suicidou-se com um tiro no coração. Nós temos aí duas canções que comentam o suicídio de Vargas. A carta, né, tem as imagens aí do Cid Vargas, tem as manchetes dos jornais aí, né? Observa as manchetes dos jornais, só deixarei o catete morto, né? As manchetes dos jornais, Mamé, estão aí? As manchetes dos jornais? É, as manchetes dos jornais, que fala aí sobre o catete. Então, vamos ouvir agora, inicialmente, a carta que fala exatamente sobre esse contexto. Vamos ouvir a carta, a canção?

ensaio da vida para entrar na história. Outra composição que foi evidentemente gravada pouco depois do suicídio de Getúlio Vargas. Reproduz vários trechos e o espírito da carta testamento do presidente morto. Como o samba carta, ele também contribuiu para popularizar o documento escrito por Vargas, multiplicando seu impacto entre os trabalhadores. O título, ele disse, reproduz uma fórmula muito usada pelo PTB, quando anunciava para os trabalhadores as orientações de Getúlio. Encabeçou, por exemplo, a mensagem de Vargas recomendado o voto em Dutra em 45, divulgada dias antes das eleições. Ele disse muito bem: o povo que foi escravo não será mais escravo de ninguém. Está no ponto? Vamos ouvir. Ele disse...

ele disse muito bem: o povo de quem foi escravo não será mais escravo de ninguém. Portanto, nós vamos ouvir agora, no final do nosso programa, uma música, O Grande Presidente. O Grande Presidente é uma canção que, na verdade, vai sintetizar todo o período da Era Vargas. Essa canção, no Carnaval de 56, segundo depois da morte de Getúlio Vargas, a Estação Primeiro de Mangueira desfilou na avenida cantando o samba enredo O Grande Presidente, do consagrado Oswaldo Vitarino de Souza, o Padeirinho. A Verde Rosa não se detém na Carta Testamento, com as maiores composições da época sobre Getúlio, mas destaca

meu amigo, o grande presidente Valor. Então a gente conclui aqui agradecendo a todos a audiência qualificada. Esse programa é um documento histórico. Na verdade, nós temos canções e conceitos. Eu quero lembrar que na era Vargas nós tivemos a raiz do populismo, centralização do poder, marginalização política do setor cafeeiro, nacionalismo e diversificação da economia, polarização ideológica e intervencionismo. Você pode colocar que o populismo é o conceito da política do Estado que buscava satisfazer as necessidades imediatas da população, as características relativa à participação das camadas urbanas médias e baixas na vida política nacional. O Estado manipula essas camadas por meio de um líder carismático e paternalista. O Estado representa os interesses das oligarquias e da burguesia industrial e financeira. Exemplo de líderes populistas: Getúlio Vargas, Jânio Quadros, Ademar de Barros. A primeira fase, nós falamos aqui, que foi o governo provisório. Na política, centralização, tenência do poder, novos ministérios, trabalho e educação, a Constituição de 34. Na economia, regulamentação do trabalho, desestímulo à imigração, queima de café, a criação do Conselho Nacional do Café. Na sociedade, Revolução de 32 de São Paulo, greves, fundação da USP. No governo constitucional, na política, nós tivemos aqui polarização ideológica, crescimento da Ação Integralista Brasileira e da ANR. No plano Cohen, que foi o pretexto para o golpe do Estado Novo, a moratória em 34, o Código de Minas, greves de ações e a ditadura comunista. No Estado Novo, na ditadura, a Constituição otorgada à polaca, centralização do poder, política externa oscilando entre a Alemanha e Estados Unidos, guerra do eixo, manifesto dos mineiros, na economia, a moratória em 37, o Conselho Nacional do Petróleo, a Companhia Vale do Rio Doce, e as obras de Volta Redonda, rebelião integralista em 38, fundação da UNE, movimento popular contra o eixo, o queremismo. E, finalmente, nós fechamos aqui com o retorno de Vargas em um governo nacionalista em 50. E, na verdade, queremos enaltecer aqui na política, política liberal, aproximação com as massas populares, ministros populares, ministro do trabalho João Goulart, o seu suicídio. Na economia, reformismo nacionalista, Petrobras, reajustamento do salário mínimo, plano Laffer, criação do BNDE, proposta de criação da Petrobras. Na sociedade, oposição dos militares, manifesto dos coronéis, oposição de Carlos Lacerda e o atentado na Rua Tornoleiros, que evidentemente leva Getúlio ao suicídio. Eu queria agradecer de coração a todos e lembrar que esse programa tem como objetivo esclarecer muito sobre a era Vargas. Um forte abraço, boa noite a todos, uma ótima semana e até breve. Quero agradecer de coração ao meu produtor, Mamede Teixeira, e todos que fazem a Rádio

0: 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Boa noite, muito obrigado.
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0: da manhã ao meio-dia e de 1 às 5 da tarde.
1: Ai, passou rápido, Patrícia Engel.
0: Pois, agora só te vejo na sexta-feira.
1: Sexta-feira estaremos de volta, tem jogo terça, quarta e quinta. 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
0: bebê.
1: Papai te ama, Enzo Gato.
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noite, galera! Tudo beleza? Tá começando agora o nosso Tupi na Rede desta segunda-feira, 12 de outubro de 2026, dia de Nossa Senhora Aparecida, dia das crianças e, claro, Tupi na Rede hoje também pelo FM 96,5, além das plataformas digitais. YouTube, também pelo site da Super Rádio Tupi, a Super Rádio do Brasil. Vamos até às 10 da noite com muitas informações para você, a nossa interatividade através do 98018-8880, através do nosso chat no YouTube, o Tupi Esportes e também o nosso YouTube ao vivo. Eu repito para você, 98018-8880. E aquela enquetezinha básica, né? Claro, você pode falar o assunto que você quiser, mandar um alô para quem você quiser, mas aquela enquetezinha básica. Hoje, dia das crianças, eu pergunto para você o seguinte, ouvinte internauta Tupi: qual o jogador de futebol mais moleque que você viu? Qual o jogador com futebol mais moleque que você viu? 9, 80, 18, 88, 80. É aquele futebol.